0: Bom dia, boa tarde, boa noite, preciso de alguma coisa.
1: Maria, mas já agora, se for carnal também.
0: Já agora, mas enfim, era para acabar isto com alguma elegância.
1: Foi um grande privilégio.
0: Oh, por amor de Deus.
1: Foi mesmo.
0: O gosto foi... Eu sou a tua fã, como tu sabes.
1: Não, eu sou teu fã. Pronto, muito consigo. Obrigado. E para a semana mais um convidado. Continuo toda a semana com os postais do dia. Foi Maria Rueff.
0: Obrigado, Luís. Obrigado.
2: Ficamos assim com a edição de Vencidos com Luís Osório. Entretanto, assinalámos a 1 da manhã em Portugal Continental e na Madeira, 30h nos Açores. E agora, Camila, no topo da atualidade.
3: O PS vai abster-se na moção de censura que vai a votos esta terça-feira no Parlamento. O Ministério da Educação garante que não foram comunicadas falhas técnicas que impedissem a digitalização dos exames nacionais do secundário. O Estado já comprou 13,7% da REN, comunicação feita pela empresa ACMVM.
2: Esta altura no Porto estão 17 graus, 19 em Coimbra, 20 em Lisboa, 24 em Ponta Delgada, Funchal e Faro, 25 graus. As notícias à uma, a edição é de Camila Vidal.
3: O PS vai mesmo abster-se na votação da moção de censura apresentada pelo Chega ao Governo. O líder socialista propôs a abstenção na reunião desta noite do secretariado do PS. José Luís Carneiro chegou à reunião com a decisão já tomada e ninguém terá defendido o voto contra. Ora, com a abstenção dos socialistas, a iniciativa do Chega não passa no Parlamento, tal como se previa. E na véspera da moção de censura, o Governo divulgou, ao início da noite, as respostas que dirige ao PS sobre as falhas na correção dos exames nacionais. O comentador de política nacional da RTP, Ricardo Jorge Pinto, aponta para o timing do Governo.
4: O timing é interessante. É a véspera de uma moção de censura, que embora tenha como alvo principal o Ministro da Administração Interna, inevitavelmente vai alargar-se a outros temas. E um dos temas é, naturalmente, o tema da educação e da digitalização, da correção dos exames. E por isso o Governo quis aqui antecipar-se, tentando travar duas iniciativas. A iniciativa de uma comissão parlamentar de inquérito, que o Partido Socialista promete fazer se não houver resposta às muitas perguntas que colocou, e por outro lado travar também o ímpeto dos deputados que dentro de poucas horas vão querer também questionar o Governo sobre essa mesma decisão.
3: As perguntas do PS foram enviadas no final do mês de julho. As respostas chegaram agora num documento de 40 páginas enviado às redações ao início da noite. Neste documento, o Governo assegura que não recebeu qualquer alerta técnico para impedir a digitalização dos exames nacionais do secundário, que viria a dar problemas durante este verão. A Cláudia Godinho explica o que vem dito nesse documento.
5: Depois de ser testado o método de avaliação digital nos exames de filosofia do ano passado, não houve um relatório formal sobre esse teste, mas isso não quer dizer que não tenha havido informação transmitida, garante o Ministério da Educação. Em resposta às questões do PS, o Ministério diz que a informação técnica transmitida à tutela não apontava para a inviabilidade da classificação eletrónica. Diz ainda que a avaliação foi globalmente positiva e houve lições a trazer para os exames deste ano. Na experiência em 2025, descentralizar a digitalização das provas mostrou-se um possível desafio quando o processo fosse generalizado a todas as provas em todo o país, daí ter-se centralizado esse processo agora. Neste esclarecimento, o Ministério da Educação não desvaloriza os constrangimentos que aconteceram na primeira fase dos exames deste ano, ainda assim garante que a segunda fase decorreu sem problemas. Na primeira fase foram reportados mais de 90 mil erros na plataforma de correção, contra os mais de 5.100 na segunda fase. O Conselho Nacional de Educação vai fazer uma avaliação independente no final do processo dos exames, processo que ainda não terminou, já que ainda está a decorrer a época extraordinária. Essa avaliação deve ficar concluída e o relatório final entregue ao Governo e à Assembleia da República até 31 de dezembro.
3: O Ministério da Educação revela as respostas que deu ao Partido Socialista sobre os problemas na correção de exames, um assunto que deverá ser debatido esta terça-feira no Parlamento por ocasião da discussão da moção de censura apresentada pelo Partido Chega a partir das 3 da tarde e que pode acompanhar em direto aqui na Rádio Pública. O Governo assegura que os alertas relativos aos problemas na prova de filosofia de 2025 não vinham acompanhados de nenhum pedido para impedir a nova forma de corrigir os exames nacionais. perto de um terço dos alunos abandonam os CETESP, os Cursos Técnicos Superiores Profissionais, ao final do primeiro ano. A conclusão é do estudo que avalia a primeira década de funcionamento destes cursos, que duram 2 anos, foi feito pelo Centro de Investigação de Políticas do Ensino Superior e conclui, Diana Almeida.
6: O número de estudantes de CETESP tem vindo a crescer e no passado ano letivo representava 13% dos novos estudantes do ensino superior. No entanto, também revela que a taxa de conclusão destes cursos tem vindo a reduzir. O abandono após o primeiro ano aumentou de 19% para 29% entre um ano letivo de 2015 e 2022. Estas desistências ocorrem sobretudo entre estudantes internacionais e estudantes com idades superiores a 25 anos. Há também outros problemas apontados pelo estudo, entre eles a dificuldade em encontrar locais de estágio adequados, a falta de acompanhamento por parte das instituições de ensino e, no mercado de trabalho, a concentração de diplomados em empresas mais pequenas, em situações menos estáveis e menos valorizadas. Os autores do estudo recomendam que os CETESP passem a ter uma acreditação e o fortalecimento da relação entre instituições e entidades parceiras na concessão dos cursos. Apoia também a criação de uma base de dados nacional com todos os CETESP disponíveis e mais oferta destes cursos em horários pós-laboral.
3: Conclui-se ainda que mais de metade dos diplomados com o curso CETESP ingressam depois em licenciaturas. Os diplomados destes cursos ganham em média menos salário do que os licenciados. O estudo pede mais ligação entre o curso e os futuros empregadores. Recorde-se que já representam 13% do ensino superior em Portugal. Esta segunda-feira foi dia de nova subida do preço dos combustíveis. O gasóleo aumentou cerca de 12 cêntimos, a gasolina 10. O Ministério do Ambiente convocou uma conferência de imprensa para dar uma garantia. O Governo não está a lucrar com esta crise. A Ministra Maria da Graça Carvalho anunciou novidades, mas sobretudo deixou críticas à oposição.
7: O Governo não está a lucrar com esta crise dos combustíveis. As afirmações do Sr. Secretário-Geral do Partido Socialista, Dr. José Luís Carneiro, quando afirma que o Governo está a lucrar com a crise, resultam de se estar a referir a um referencial completamente diferente. Não estamos a comparar duas realidades comparáveis. Portanto, não corresponde à realidade. O Dr. José Luís Carneiro está-se a referir aos impostos arrecadados em 2024 e 2025, tal como nós poderíamos referir aos impostos arrecadados pelo Partido Socialista nos seus anos de governação.
3: Ministra do Ambiente, em conferência de imprensa esta tarde, segunda-feira, o Governo anunciou a extensão do desconto extraordinário de 25 euros na botija solidária até ao final do ano. A Ministra anunciou ainda a intenção do Governo de estender o poder da ERSE, o regulador do setor da energia, a toda a cadeia de combustíveis, ou seja, incluindo também a refinaria. O PS mantém, no entanto, o que disse, acusa a Ministra do Ambiente de não apresentar quaisquer medidas e à Antena 1 esta noite o líder parlamentar Eurico Brilhante Dias insistiu sim que o Governo está a lucrar à custa da crise nos combustíveis.
8: A senhora Ministra sabe, ou se não sabe, tem condições de saber que está a acumular receita via combustíveis e que essa receita é hoje maior por decisões do Governo AD. 6 cêntimos no caso da gasolina por litro, 9 cêntimos no caso do gasóleo, ao qual se acrescenta o facto de o Governo em Bruxelas já ter comunicado esse aumento de receita como fundamental até para equilibrar diminuições de outros impostos. O Governo tem mais receita. Está a viver à conta dos portugueses nos combustíveis, em vez da senhora Ministra fazer oposição ao PS. Foi aquilo que, aparentemente, lhe terão pedido desde o ponto de vista da coordenação política do Governo. A senhora Ministra não apresentou nenhuma medida. A pergunta que fazem os portugueses é, então, perante um diferencial absolutamente escandaloso face à Espanha, aquilo que temos do Governo é uma conferência de imprensa com nenhuma medida.
3: Diz Eurico Brilhante Dias, o PS mantém aquilo que disse sobre o lucro e a crise dos combustíveis em Portugal. O Estado já comprou a posição de 13,7% na REN. Foi a própria REN a comunicar a transação ao mercado esta segunda-feira. O preço não é revelado, mas a RTP adianta que a operação está avaliada em 380 milhões de euros, valor que ultrapassa em 55 milhões o preço de mercado. O negócio precisava do visto prévio do Tribunal de Contas, mas a holding Ponte Gádia, do dono da Zara, que vendeu a posição minoritária que mantinha na REN, refere em comunicado que as ações já foram alienadas ao Estado e sublinha que a condição que suspendeu o acordo de venda foi verificada, condição que era o visto do Tribunal de Contas. Em agosto, durante a festa do Pontal, a reentrée política do PSD, Luís Montenegro anunciou que o Estado iria reentrar no capital da REN e já o fez.
2: Camila Vidal com as notícias à uma na RTP Antena 1, simultâneo com Madeira, Açores e Mundo. 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
9: Uma hora mais 10 minutos em Portugal continental e na Madeira, menos uma hora nos Açores. Vamos ver agora na RTP Mundo, a árvore da música.
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9: Daqui a pouco, a edição de Ana Sofia Carvalheira.
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18: Podemos também dizer que casas que a gente tenha estragado, provavelmente a nossa, mas podemos acrescentar que estragámos um autocarro no lançamento do nosso álbum.
19: Exatamente. Para além disso, o que é que os vizinhos propõem e de onde é que vem o nome dos vizinhos? É um nome que surgiu assim num jantar entre nós os quatro, mais o João Direitinho, e é um nome que se propõe a estar próximo da vizinhança, a estar com as pessoas, a fazer parte do bairro, como nós temos na descrição, desde que iniciámos o Instagram, os amigos do outro lado da rua, como se costuma dizer. E o nome de vizinhos é isso mesmo, é o bairro, é a felicidade e é a proximidade.

0: Vamos até ao Alentejo, mas eu acho que vamos até também ao Brasil e a outras paragens, ouvindo este disco, o disco de estreia dos Vizinhos. Só estragar uma casa, eu acho que ainda bem, e que se estraguem muitas casas musicalmente. Mas como é que tudo começou? Há um outro projeto musical que não vingou? Vocês são mesmo vizinhos?
1: Nós somos quase vizinhos, porque Évora é uma cidade com cerca de 50 mil habitantes, se eu não tiver em erro.
2: 40 mil.
1: 40 mil, pronto. E vivemos todos muito próximos, mas somos vizinhos porque passamos sempre muito tempo nas casas uns dos outros, principalmente na minha e do Chico, nós somos irmãos. Então sempre fazemos grandes almoçaradas, grandes noitadas, grandes cantorias, e estamos sempre em boa vizinhança.
0: Tem ideia, se vivessem numa outra grande cidade, num grande centro urbano, não tinham essa proximidade, essa vontade de saltar de vizinho em vizinho? Porque hoje em dia, em Lisboa, já não é possível andarmos na casa dos nossos vizinhos, estarmos a conversar numa praceta ou ali no fim da rua. Tem essa noção que só podem ser estes vizinhos musicais porque estão próximos uns dos outros?
2: Não, com certeza. Acho que essa proximidade que nós tivemos os quatro foi o que nos aproximou da música. Foi o que fez criar o grupo, não só ainda como vizinhos, mas ainda como grupo académico Sextetos. Na altura que entramos para a Universidade de Évora, o David entrou, ele é do Algarve, e ele entrou também em música na Universidade de Évora. E entramos os quatro no grupo académico Sextetos. E eu diria que, se calhar por ser Évora, por existir essa proximidade e existir, lá está, o Sextetos, essa associação que se calhar no outro lado poderia ser mais difícil, foi isso que uniu. E ao fim e ao cabo, a facilidade de estarmos tão próximos uns dos outros e passarmos sempre em casa uns dos outros, a tocar, a cantar, a escrever músicas, mesmo em jantares boémios durante a universidade, acho que foi essa ligação que trouxe os vizinhos ao mundo. No final das contas, ainda como grupo académico Sextetos, mas todo o envolvimento desde o início, é que chegámos ao dia 1 de setembro de 2024, quando estivemos a escrever Pôr do Sol, e criou-se a banda Vizinhos, e deu-se o nome à banda. Teve que existir toda essa parte por trás ainda da universidade e do grupo académico. E estamos muito felizes por viver na nossa cidade. Temos uma música que é Daqui Ninguém Me Tira, que fala sobre isso. Que fala sobre a pessoa podes acabar comigo, podes-me deixar cair o céu em cima de mim, podes-me oferecer uma casa, mas eu daqui não saio, daqui ninguém me tira. Então acho que é sobre isso.

0: quando formaram o vosso primeiro grupo, que não foi assim há tanto tempo, quais eram os objetivos? Era divertirem-se, continuarem a estudar, cada um com uma formação académica diferente?
1: O nosso primeiro grupo foi lá onde nós nos conhecemos, foi o Grupo Académico Sextetos. E é não é bem uma tuna, mas é parecido. E então acho que é uma fase passageira nas nossas vidas e lá está, estivemos na direção do grupo durante 2 anos e sentimos que a nossa fase ali já tinha acabado, saímos da direção e foi nessa altura que resolvemos criar os zines e seguir nesta nova carreira musical.
0: Mas só um é que estudava efetivamente música ou estou enganada?
1: Sim, é verdade, é aqui o nosso David.
0: E os outros, o que é que queriam ser quando fossem mais crescidos?
1: Eu estava a estudar Engenharia Mecatrónica, o Francisco estava em Enologia, o curso perfeito para ele, e o Tomás estava em Engenharia Informática.
0: E quando é que se dá a viragem para, não, nós vamos virar vizinhos, vamos escrever canções para um projeto, para um outro projeto musical, porque na altura não sabiam que iam alcançar este sucesso de 2026, também a atenção das rádios, o prémio Play de Melhor Canção, a edição de um disco. Porquê é que houve essa mudança?
2: A viragem acho que começou quando começámos a ver a Pôr do Sol a ter tanto sucesso. Depois chegou a um ponto onde, por exemplo, o Chico trabalhava, tinha que pôr dias de férias para se dedicar ao projeto dos vizinhos. Então começámos a perceber também que não dava para conjugar tanto o trabalho profissional como os vizinhos, que também é trabalho profissional, mas não dava para ter estes dois trabalhos ao mesmo tempo. A malta começou a perceber isso, então tivemos de tomar uma decisão. Vamos ter que abandonar os cursos, vamos ter que abandonar os trabalhos. Acho que está na altura de nos dedicarmos 100% a isto. E arriscámos a 100%.
0: Com uma só canção?
2: Com uma só canção, foi mesmo isso.
0: Lá está, porque são vizinhos, porque têm essa cumplicidade de não viverem afastados.
2: Isso mesmo.

0: E alguma destes temas deste disco de estreia, Só Se Estraga Uma Casa, transita desse primeiro projeto musical ou foi começar tudo de novo?
1: Sim, claro que sim. Até porque as músicas não eram para ser para os vizinhos, mas sim para os seis tetos. E até houve músicas que foram lá feitas na altura em que ainda estávamos no grupo e conhecemos o João direitinho, que nós tínhamos já a ambição de fazer algo com o grupo Académico Seis Tetos, só não sabíamos era o quê. Porque como são mais pessoas, era muito mais difícil de lidar e estamos a falar de 40 a 50 pessoas ativas fora o resto que já fez parte de, que são 200 e tal ou 300 membros, era muito mais difícil lidar com tanta gente e com tantas pessoas, e cada um, claro que as opiniões divergem, as culturas são diferentes, os cursos são diferentes, tudo é muito diferente e era difícil agradar a todos, e nós queríamos um caminho para o grupo. Nem toda a gente concordava, claro, mas havia ali músicas que já transitaram, que agora apresentámos neste disco. Houve a Daqui Ninguém Me Tira, que já fazia parte dos Seis Tetos e era para ser uma música dos Seis Tetos, só que alterámos a letra e passou para os vizinhos, e temos também, claro, que A Pôr do Sol agora é dos vizinhos, mas era para ser para os Seis Tetos. Isso é uma coisa que hoje em dia se calhar nós agradecemos, porque há pessoas que se calhar na altura não valorizavam tanto o que nós queríamos fazer com o grupo e queríamos tornar o grupo numa potência muito maior e num grupo não só numa tuna académica, mas sim num grupo que fosse notório no panorama da música portuguesa. E nós estamos a falar agora de hoje em dia têm 100 mil ouvintes mensais e puderam muitos artistas terem 50, 40, 30 e andam a lutar todos os dias para isso. Por isso acho que na altura houve uma desvalorização do que nós fizemos também, e hoje em dia essas pessoas vêem-nos na televisão, vêem-nos nas rádios, vêem-nos nos nossos concertos e batem palmas, claro. Não correu,
0: vale a pena sonhar.
1: Não correu tão bem, nós sonhámos, tivemos sorte e tivemos pessoas que nos conseguiram ajudar e cruzaram-se connosco e tivemos, sinceramente, tivemos as pessoas certas no nosso caminho, porque senão nada disto acontecia, nada das músicas que nós temos hoje em dia poderiam um dia vir a resultar. E sem dúvida que as pessoas e o público nos apoiou, sem dúvida que é o maior culpado, e são os nossos vizinhos. No fundo, não somos só nós os quatro, mas sim Portugal inteiro, e as pessoas que acreditaram em nós é que fizeram do projeto Vizinhos o que ele é hoje.
0: Vocês estão a viver um encantamento?
1: Não, nós não deixamos,
0: os pés bem,
1: nós não nos deixamos deslumbrar com nada.
0: Na terra, em Évora, para as outras paragens.
1: Olha, sabe porquê? Porque nós viemos do nada e nós largamos tudo.
0: É preciso coragem.
1: Acho que quando nos tiram tudo, tiram-nos o chão, tiram-nos tudo o que nós temos e ficamos sem nada, aí sabemos dar valor. E foi o que aconteceu, porque quando quisemos organizar um evento no Grupo Académico Seis Tetos, na altura, e que nos juntámos os quatro e pensámos, olhem, nós vamos, porque eu era presidente, o Chico era o vice-presidente, o Miguel era da logística, o Tomás era da parte musical, e nós tínhamos o sonho de fazer um evento e de realizar um evento de 3 dias, um festival, em que nós contratávamos os artistas, nós contratávamos os patrocinadores, nós contratávamos pessoas com comida, com bebida, e queríamos ter feito um festival. E infelizmente choveu e nós perdemos milhares de euros, mas não foi por isso que nós desistimos e estamos cá hoje.
0: E ainda bem que estão aqui na Árvore da Música, que pode ser sempre ouvida na RTP Play, mas também na RTP Antena 1 e na RTP Mundo. Voltando a falar deste disco, o que é que surgiu primeiro? A melodia, as palavras, o eu, porque há aqui muito eu. Vocês são observadores natos, mas há aqui o eu, a primeira pessoa também de muitas destas histórias, ou não?
1: Tudo começou com um certezinho, uns áudios, umas brincadeiras e a partir do momento em que surge um tema na nossa vida, nós queremos escrever. Às vezes é sobre histórias verdadeiras.
0: Há aqui muito de Canção do Bandido.
1: há muitas canções que têm histórias verdadeiras, outras são apenas desabafos que nós queremos passar através da música, mas que, sem dúvida, que sempre que nós estamos na rua ou que acontece algum episódio, porque a nossa vida é uma aventura todos os dias, e nós pensamos, olha, por que não escrever aquilo que as pessoas se possam identificar e saberem que a história é verdadeira, ainda torna a música mais acreditada e torna a música muito mais fácil de escrever e de fluir. Então por que não fazermos de uma história uma música?
0: Então são histórias verdadeiras.
1: Quase todas são histórias verdadeiras, outras
0: mais
1: não.
0: Mas não seja de um amigo. de um outro vizinho.
2: Algumas podem ser
1: algumas
2: fictícias,
1: podem ser fictícias.
2: Com um fim de verdade.
1: Exato, mas que nós identificamos bastante nos, os temas que existem hoje dos casamentos, das relações, principalmente A Casar é para Esquecer, é uma música que relata os relacionamentos de hoje em dia, que está difícil. Às vezes é difícil acreditar no amor, às vezes é difícil resultar uma relação, um casamento, às vezes não corre tão bem, às vezes separam-se, e a música Casar é para Esquecer não aconteceu com nenhum de nós, claro, mas nós identificamos e achamos que seja um tema muito da atualidade e que, olha, vamos escrever sobre isto, que as pessoas se possam identificar com a nossa música, e sinceramente nós cantamos a verdade, nós cantamos aquilo os temas da atualidade pedem, e tentamos dar principalmente isso, porque eu acho que as pessoas também sentem
0: segredo.
1: A música.
0: É esse o vosso segredo.
1: Eu acho
0: segredo.
1: Que as pessoas sentem a música, porque nós não andamos a cantar só porque as pessoas querem ouvir casar ou namorar ou outros temas. Nós cantamos o que sentimos. Nós fazemos aquilo que sentimos que hoje em dia nos faz sentido para nós. E principalmente, quando nós estamos em cima do palco, nós temos prazer a tocar as músicas, nós temos prazer a cantar. Se me disserem assim, gostas de tocar a Pôr do Sol? Gosto. Gostas de cantar a Pobres Namorados? Gosto. Gostas de cantar a Casar?
0: Vais gostar sempre.
1: E vamos gostar sempre.
0: Porque nós merecemos como público.
1: Eu acho que este álbum é mesmo o fruto do melhor que os vizinhos podem dar às pessoas, porque foi muito difícil escolher as músicas, foram escolhidas a dedo. E já está quase, o segundo álbum está quase escrito, e é difícil, foi difícil a escolha, foi difícil.
0: Então, primeiro as palavras e depois as melodias. Como é que nasceu
1: primeiro
0: a
1: tema.
0: Da canção?
1: Primeiro tema.
0: O título, a ideia.
1: A ideia da música é sempre
2: e queremos
1: a
2: transmitir
1: coisa.
2: A narrativa, sempre. Primeiro a ideia, a narrativa é o que vem primeiro, depois começamos a escrever, depois
1: juntamos
2: vem
1: uma guitarrinha,
2: a
1: um
2: harmonia,
1: piano.
2: E depois pensamos na melodia e depois na estrutura da canção. Mas diria que esta é a ordem. E é muito bem que aquilo que o David está a dizer, e este álbum foi isso mesmo. Ou seja, é aquilo que a gente sente. A gente gosta de escrever e de fazer as músicas e editá-las que sentimos e que gostamos. Porque se não gostarmos, não ouvamos. E já tivemos muitas músicas que nos mandam e que até são boas músicas, mas que não nos identificamos, não sentimos, e então não as editamos. Por exemplo, a música Na Próxima Vida, que é com os Atu e que é com a banda de pagode, os Atitude 67. Muita gente pode pensar, como é uma banda brasileira, que os vizinhos estão-se a virar para o Brasil ou nada disso. Foi uma mensagem que a gente recebeu no Instagram da banda brasileira de pagode dos Atitude 67, que já agora nós somos super fãs, desde ainda da altura dos Sextetos, que somos fãs de samba, de pagode, e que os Atitude 67, para quem conhece, é uma das melhores bandas do Brasil de pagode. É uma banda incrível e de músicos incríveis. E eles estavam em Portugal, mandaram-nos mensagem, e a gente até ficámos todos pardalegues quando recebemos aquela mensagem, e eles disseram, olha malta, bora nos encontrar em estúdio. E então nós, à toa, e Atitude 67, encontrámos-nos em estúdio, escrevemos a canção. A canção já estava metade escrita pelo João Direitinho e pelo João Sei Lá. Nós acabámos essa canção, escrevemos outra que ainda está na gaveta, e chegámos ao fim e dissemos, quem é que vai lançar o quê? E nós, vizinhos, gostámos tanto da canção, sentimos tanto a canção, que decidimos, vamos publicar. Porque é isso mesmo, se a gente sente que gosta da música e quer para publicar, a gente vai para a frente e seja o que Deus quiser. Próximo.

0: Depois de um beijo.
1: Quantas horas têm os vossos dias?
2: 48.
3: Hoje já teve para aí uma semana.
2: Nós fazemos questão de aproveitar todas as horas e gostamos de ser produtivos, porque nunca sabe o que é que vamos ter, nunca sabe o que é que pode aparecer e gostamos de ter tempo para tudo. Está um bocadinho difícil de conciliar tudo, é normal, e nós temos noção disso, mas nós fazemos questão de aproveitar o dia ao máximo, porque passamos tanto tempo longe de casa, passamos tanto... O verão vai
1: a
2: ser...
1: A vossa vida mudou também nisso, de estarem fora de casa, não dormir em casa, de
2: não verem tanto
1: a família, os outros vizinhos, isso foi de repente.
2: Sim, nós tentamos, basicamente, tentamos fazer tudo QB, que é...
1: Onde vocês manhã... disse que o hotel... Como é que é a história do,
2: nós,
1: do hotel?
2: É muito difícil explicar, mas o nosso dia-a-dia é... Nós, quando vamos para o hotel, nós... É o bocadinho que nós temos ali de calma, de descansar. A partir daí é jantar, concerto, autógrafos, fotos, dormir, abalar para outro sítio, almoçar, som... sempre uma rotina muito diferente, criar ao mesmo tempo.
3: É a base do nosso projeto.
1: E sendo quatro criadores, o consenso é, consegue-se fechar logo uma canção em termos musicais e letra e dizer, não, esta está pronta, vamos gravar, está feita, partimos para outra?
2: Não.
1: Porque são quatro criativos.
2: É muito
4: difícil. Cada canção tem o seu processo criativo. Há canções que a gente tem na gaveta ainda que só temos um verso, ou que já temos um verso e um refrão, e há outras que em 10 minutos ficam feitas. Não é impossível de criarmos um rótulo de sim, realmente as canções nascem logo, instantaneamente.
2: Acho que tem a ver com a inspiração também.
4: Exato, tem a ver muito com a inspiração.
1: Às vezes num quarto de hotel uma ideia, às vezes quando se está à espera para um ensaio de som.
2: Eu acho que já surgiram músicas assim, já surgiram temas assim. Não é difícil estarmos aqui a dizer, mas acho que já houve aqui situações em que o Chico se lembrou de qualquer coisa. Olha, vamos escrever sobre isso. Estou aqui a escrever uns versos.
3: Principalmente na casa de banho.
2: E na casa de banho é uma inspiração. É. A Pobres Namorado foi uma das músicas em que o João vai à casa de banho. Nós não tínhamos o primeiro verso e não estávamos contentes. Tínhamos o refrão, não tínhamos o primeiro verso. Olha, vou só ali à casa de banho. Telemóvel, fechar-me na casa de banho e não na casa de banho no bom sentido, trancou-se na casa de banho só por trancar, trancou-se, ficou lá.
3: Ora, não, eu acho que ele foi fazer a coisa.
2: Não sei, mas ele foi à casa de banho e voltou e tinha o primeiro verso. E até hoje,
1: ainda bem,
2: manteve-se o primeiro verso e saiu A Pobre Namorada, também já conta com muitos milhões e já também é uma música muito conhecida nos nossos concertos e nas streams. Por isso acho que está a correr bem.
1: Eu acho que vocês são também um caso de sucesso e se calhar de estudo para outras gerações que vêm aí ou outras que andam aí distraídas, porque para além de serem genuínos amigos, há também neste momento com tanta tecnologia, com tantas coisas que podemos fazer sempre a aperfeiçoar camada após camada após camada, vocês podiam ir para o estúdio, juntar mil e um instrumentos, mil e uma vozes e fazer um álbum muito mais elaborado. Enquanto que ouvindo o vosso disco, eu identifico-me com algumas histórias, aquele meu vizinho também se vai identificar, porque passámos também por isso, já passámos, conhecemos aquela pessoa. É essa parte que também querem passar nos concertos ao vivo e também nos discos, contar as histórias que pode ser de qualquer um de nós, por acaso passou por vocês, a inspiração bateu à porta naquela altura, nem que seja na casa de banho.
3: Eu acho que às vezes menos até é mais. E muitas das vezes é isso que faz sentido. Eu tenho uma frase na cabeça, já disse isto várias vezes, mas é: a música que não é escrita com sentimento não vale o papel em que foi escrita. E isso é realmente verdade, porque é aquilo que nós fazemos, lá está, a gente faz as músicas de coração.
2: Melodias fáceis,
3: sempre, muito identificáveis para as pessoas poderem cantar. Por isso é que temos pessoas, desde o mais novo até o mais velho nos nossos concertos. E lá está, as letras que sim, bem feitas e bem estruturadas e contam uma história, uma narrativa, às vezes até com humor, como é
1: lá tudo, em 3 minutos
3: está lá tudo. E a gente tem os nossos instrumentos, temos a nossa sonoridade, temos o acordeão, temos o baixo, temos o baixo, temos a guitarra, temos o bandolim. São os nossos 4 instrumentos que a gente usa e passamos para as músicas, e é disso que precisamos. Agora, por exemplo, na Laranjeiras é que metemos lá um piano, e na Pessoa Certa também tem lá um piano, e temos às vezes algumas percussões mais tradicionais, mas é isso que precisamos, não é preciso mais. A música, a gente costuma dizer, se a música for boa, ela com um áudio, com uma guitarra, soa bem. Se ela soar bem só com a voz e guitarra, não precisa de muito mais para ser uma boa canção e para ter sucesso.

0: Eu falei já do Brasil e há de facto aqui e ali, porque é natural. Música que vocês ouvem, música que faz parte do vosso dia-a-dia como estudantes, como trabalhadores. É música que nos entra todos os dias e ainda bem pela rádio, por concertos, pelo mais que não seja um vídeo na net. E isso também é importante definir ou não barreiras na música. Eu acho que não, que a música não tem barreiras. Há aqui Alentejo, pois há muito Alentejo. As histórias, as polifonias, o arranjo de vozes está cá, mas vocês estão no ano 2026, ainda bem, a fazer música e faz todo o sentido marcarem essa presença com aqui e ali Brasil, aqui e ali, dar um assalto ao Atlântico e ir até, se calhar, um bocadinho a outros países mais quentes, mas voltar sempre a casa como os vizinhos que vos esperam.
1: Sim, é verdade. Nós, por acaso, a história do Brasil, nós somos mesmo muito fãs da música brasileira. Ouvimos música brasileira todos os dias. É muito raro quando não o fazemos. Acompanhamos muitos grupos, como o Grupo Menos é Mais, Grupo Chocolate, Grupo Os Atitude 67.
2: Cartola, Zeca Pagodinho.
1: Muitos
2: eruditos do samba e do pagode.
1: Temos assim ainda uma playlist assim um bocadinho grande do Brasil. E sempre pensámos que tínhamos que fazer algo relacionado com o Brasil. Tivemos essa oportunidade, graças a Deus, também graças às pessoas que deram-nos essa oportunidade de acontecer tão depressa, de eles chegarem até nós. E também tivemos que viajar para o Brasil para dar continuidade a essa ideia, porque adoramos mesmo. E também fomos lá, aprendemos muito. A maneira como eles escrevem é diferente da nossa. Portanto, dá também para nós, como compositores, abrangemos, estendermos as nossas capacidades e a maneira de fazer as canções. E também queremos trazer isso para Portugal. Porque não? Não há nenhum problema. Lá está, acho que não deve também haver barreiras. A música vai ser em português. Não estamos a cantar também na língua brasileira, estamos a cantar em português, mas pode ter sempre uns toques. Sempre aconteceu e sempre fizemos isso. E toda a gente também lá fora, toda a gente faz.
0: Eu quando estive a ouvir o disco, fiquei com a sensação que vocês nos dão pistas a cada título de cada canção. Que conseguimos fazer um filme a cores para depois navegar e ouvir com uma direção certa cada tema.
3: Há uma ligação. Os temas estão todos interligados. Os temas foram feitos a pensar nisso e até os videoclipes. Há ali na Pobres Namorado foi logo um easter egg para a Casaria para Esquecer. Fica a peixe da Casaria para Esquecer no chão. E acho que todas as músicas estão ligadas porque todas têm uma história. E todas foram escritas no seu timing. Claro que nós pensamos todos os dias qual será a próxima música, qual será a correta, será que vamos acertar na próxima, será que é esta,
0: pensa
3: será que
0: muito
3: não
0: nisso.
3: Sim, sem dúvida, depois da exigência da Porto Sol, todo o artista, claro, que tivesse uma Porto Sol hoje em dia, acho que estava a tremer, como nós às vezes, não é a tremer, mas é a pensar no que será que vai dar certo, será que nós vamos ser uma banda só de um tema.
0: O percurso musical é feita de altos e baixos, como em qualquer profissão, vocês estão mais expostos.
3: Nós não pensamos nisso. Nós pensamos em fazer músicas para as pessoas continuarem a ir aos nossos concertos e gostarem da nossa música. Se tivermos que ir abaixo, isso... bola para a frente, porque a gente... Acho que viemos todos de meios e de famílias que, se tivermos em baixo, na semana a seguir já estamos em cima. Nós não queremos ir abaixo. E acho que estamos aqui, somos quatro por causa disso. Se um estiver em baixo num dia, vamos levantá-lo. Se outro estiver em baixo, nós vamos levantá-lo também. E acho que nós, estando juntos, nunca vamos abaixo e vamos manter sempre fiéis às nossas origens e às nossas músicas, à nossa sonoridade. E acho que foi isso que nos juntou até hoje e as pessoas estão a gostar e vamos continuar assim.
0: E o reconhecimento do canto alentejano pela Unesco, tal como aconteceu com o fado, temos o fado tradicional, abriu portas com a consagração também da Unesco para juntar-se outros instrumentos, para juntar-se outras vozes, outros cantos, e o fado continuou e cresceu, na minha opinião, cresceu muito. E isso acontece também com o canto alentejano, o reconhecimento, porque há o rigor do canto alentejano, as polifonias, as regras do canto alentejano, o arranjo de vozes, os temas, mas também depois juntar outros instrumentos. O António Zambujo abriu portas, o Buba Espinho, muitas portas também abriu, e eu acho que a música só faz sentido assim. Não é desrespeitar esta ou aquela música, esta ou aquela sonoridade, mas é são as influências, e isto é que é o caminho para depois olharmos para trás. Ficam os melhores, os outros ficam pelo caminho, mas pelo menos abriu-se portas. E concordam com isso e com a crítica que às vezes lá estão eles no canto alentejano, porque há sempre aqueles mais negros, que aconteceu no fado, eu estou a assistir no canto alentejano, até próprio às vezes me dizem, árvore da música a falar com este ou com aquele, não é aquele tom de raiz, não. A música é assim, século XXI, e estamos a atravessar estes caminhos de criatividade. E olha, os vizinhos são o exemplo.
3: Isto é muito fácil. Nós não fazemos canto alentejano.
0: Pois não.
3: E, sem dúvida,
0: seria um crime
3: pessoas...
0: se me dissesses aqui na árvore da música da
3: exato,
0: Antena 1,
3: que é canto alentejano.
0: Era canto alentejano.
3: Porque sentimos que há muitas pessoas que nos associam ao canto alentejano. Nós derivamos do canto alentejano.
0: Parabéns.
3: Nós temos influência. Origem e temos... Felizmente que nascemos com o dom para também cantar umas modas alentejanas, porque nós também sabemos cantar modas alentejanas. Só que o percurso mudou. Está também representado pelo Buba Espinho, Luís Trigaceiro, Os Descendentes, Os Bandidos do Canto, o António Zambuz, perde-se a conta, a Celina da Piedade. Há tantos nomes sonantes na música alentejana que nós decidimos fazer uma coisa diferente. Nós vamos criar a nossa identidade própria. Não quer dizer que, se nós somos do Alentejo, temos que cantar canto alentejano.
0: Claro que não.
3: E acho que há tanta gente a pensar isso e tanta gente a dizer, olha, mais uns, olha, mas nós temos a nossa própria sonoridade e tentámos juntar a amizade que nos juntou no Grupo Académico Sextetos, onde aprendemos a cantar as primeiras modinhas e as primeiras harmonias que antes nem sabíamos.
0: Mas já pensaram nisso? Subir ao palco do Coliseu em Lisboa, no Porto, e canta alentejano?
3: Nós vamos cantar.
0: Não?
1: Ah, certo.
3: Vamos cantar.
1: Já fizemos também outros concertos, já cantámos.
3: E
0: mas
3: nós,
0: vão levar ao Coliseu no, também
3: nós queremos
0: um
3: marcar.
0: Verdadeiro canto alentejano.
3: Nós queremos marcar porque nós viemos daí. Nós não. Claro que a Pôr do Sol, a Pobres Namorados, são todos registros tradicionais. Não, mas claro que as harmonias também fazem parte do canto alentejano. As nossas harmonias não vêm em vão. Não chegam aqui e olha, vão fazer harmonias e vão. Mas derivam daí, das noites que passámos com velhos. A velha guarda do Grupo Académico Sextetos, que nos ensinaram, felizmente.
0: Nunca vi um alentejano a cantar sozinho.
2: Exatamente.
1: É verdade.
3: E à mesa é que nós aprendíamos aquelas modinhas que hoje em dia falam e cantam, que são musiquinhas e que as pessoas consideram que é canto alentejano. Eu acho que todos têm o seu espaço, todos têm. Acho que, felizmente, estamos a atravessar uma era renovada na música portuguesa. E é tão bom ouvir as pessoas que nós tínhamos como ídolos e como gostávamos de ouvir e agora serem nossos amigos. É mesmo bom. E as pessoas sabem que... As pessoas lá no fundo sabem o que é que cada um canta. E nós também sabemos aquilo que cantamos.
0: E digam-me uma coisa para terminar. É melhor ver o pôr do sol no Alentejo ou aqui em Lisboa?
3: Olhe, neste momento...
1: Nós preferimos no Alentejo.
3: Mas neste momento passamos tanto tempo em Lisboa e adoramos Lisboa. Porque a nossa música fala sobre se achas Lisboa grande, o Alentejo ainda é maior. Mas nós queremos convidar, nós preferimos. Não é uma questão de não gostamos. Mas preferimos tanto trazer a nossa cara a metade para o Alentejo.
1: Queremos tão calminho.
3: É tão bom o pôr do sol, é tão bom estarmos na calma do Alentejo. E não quer dizer que também não possamos ver o pôr do sol em Lisboa, que também é tão bonito. E
0: o nascer do sol?
3: Temos visto várias vezes.
1: Em Lisboa, muitas,
3: em Lisboa
1: vezes.
3: Muitas vezes, mais do que no Alentejo, mas estamos muito felizes e agradecidos por tudo o que tem acontecido na nossa vida. E agradecer-lhe porque nós notamos que você nota-se que está feliz a fazer aquilo que faz e na
0: Sem
3: maneira
0: dúvida.
3: Como fala. Nós ficávamos aqui uma tarde toda a falar consigo.
1: Já agora, uma curiosidade que o nosso road manager Bruno Tazinho estava a dizer, que ele também é velha guarda do Grupo Académico Sextetos. Nós, na altura, nós infelizmente não tivemos a oportunidade de realizar esse festival, esse evento, mas o Grupo Académico Sextetos fazia um evento que se chamava Mestres e Aprendizes, que convidava todos os grupos, ou a maior parte dos os que conseguiam, grupos corais, para encher a Arena de Évora. E cantarem as suas modas. Realmente o que é canto, realmente canto alentejano. O Grupo Académico Sextetos tinha este evento e o seu pai fez as 3 edições, se não me engano. Isso
3: foi muito importante. Quando chegámos aqui e saímos no elevador, ficámos logo...
1: Estou a arrepiar aqui, mas é muito, muito
3: por importante. Isso, obrigado, sem dúvida, por espalhar.
1: Foi o apresentador de 3 edições do Mestres e Aprendizes do Grupo Académico Sextetos. Isso é fenomenal. É lindo.
0: Por isso é que somos vizinhos.
1: Exato.
3: Obrigado, sem dúvida.
1: Obrigado.

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1: 2 horas no continente e na Madeira. 1 hora nos Açores. Edição do jornalista Pedro Guilherme.
2: A Assembleia da República debate e vota mais logo a moção de censura ao governo apresentada pelo Chega, focada na manutenção do ministro da Administração Interna, Luís Neves, no Executivo. A moção terá o chumbo garantido, com os votos de Iniciativa Liberal, Bloco de Esquerda, Livre e PAN. O PCP ainda não anunciou o sentido de voto, embora já tenha criticado a moção de censura apresentada pelo Chega. O PS vai abster-se na votação. O líder socialista, José Luís Carneiro, propôs a abstenção na reunião desta noite do secretariado do partido. O líder do PS chegou com a decisão

0: tomada e nenhum dirigente defendeu o voto contra. Com a abstenção dos socialistas, a iniciativa do Chega não será aprovada no Parlamento. O ministro da Administração Interna vai ser ouvido durante a manhã sobre as recentes polémicas em que esteve envolvido enquanto foi diretor nacional da Polícia Judiciária. Luís Neves é ouvido na Comissão Parlamentar de Assuntos Constitucionais antes do debate e votação da moção de censura do Chega ao Governo, em que o visado é o ministro Madalena Salema.
1: O caso arrasta-se há meses. Tudo começou por causa de umas obras no monte em Odmira, de um tanque que virou piscina sem licença camarária. E a partir daí, a polémica nunca mais parou. Descobriu-se que o construtor amigo foi de Braga a Odmira recuperar uma casa e que as obras foram pagas em dinheiro vivo. Foi o ponto de partida, com a Constru Barcelos a saltar para a ribalta. A empresa fez várias obras na Polícia Judiciária quando Luís Neves era o diretor. A amizade entre ambos levou João Carvalho a oferecer os préstimos para ficar com o atrelado com químicos de uma operação antidroga. Destruir o material era demasiado caro, 150 mil euros.
2: Não havia outra opção. Foi a decisão adequada é que melhor protegia os interesses do Estado e aqui eu voltaria hoje a tomar perante esta informação. Foi um puro ato de boa gestão.
1: Resultado, o atrelado seguiu para Braga e ficou no armazém da Constru Barcelos sem qualquer guia ou acompanhamento oficial. Luís Neves assumiu alguns erros e pouco mais, fez a sua defesa, argumentando com uma longa carreira imaculada. A tudo isto juntou-se o facto de não ter entregue a obrigatória declaração de rendimentos durante 8 anos, com a justificação.
2: No meu caso em particular, que estive sob medidas de proteção e segurança, fui ameaçado juntamente com a minha família por máfias e delinquentes da pior espécie, era um risco enorme prestar certo tipo de informações de caráter pessoal.
1: Inconsistências, mais dúvidas do que certezas, levaram à abertura de 3 inquéritos por parte do Ministério Público e, politicamente, a uma moção de censura ao Governo pela mão do Chega.
0: O ministro da Administração Interna, Luís Neves, é ouvido às 10 da manhã no Parlamento. Pode ouvir os trabalhos em direto na Antena 1. O Governo vê como injustas as acusações de que está a lucrar com a subida dos preços dos combustíveis. O Ministério do Ambiente convocou uma conferência de imprensa no dia em que gasóleo e gasolina tiveram aumentos superiores a 10 cêntimos por litro. A ministra Maria da Graça Carvalho anunciou novidades, mas deixou sobretudo críticas ao PS.
3: Não estamos a comparar duas realidades comparáveis, portanto não corresponde à realidade. O Dr. José Luís Carneiro está-se a referir aos impostos arrecadados em 2024 e 2025, tal como nós poderíamos referir aos impostos arrecadados pelo Partido Socialista nos seus anos de governação.
0: Nestas declarações, a ministra do Ambiente lembra que desde o início do ano o preço do barril de petróleo aumentou cerca de 30 dólares e que esta crise não atinge apenas Portugal.
3: Hoje temos preços de petróleo acima do normal e preços de refinação mais altos do que nunca, o que coloca uma pressão muito elevada no preço dos produtos refinados e, consequentemente, um peso maior do que o normal nos orçamentos das empresas e das famílias. Vivemos, uma vez mais, uma crise energética no mundo, na Europa e, como não podia deixar de ser, em Portugal. Esta é uma realidade que não podemos escamotear. O aumento dos preços dos combustíveis desde o início da guerra em Portugal e na Europa tem sido muito significativo.
0: A ministra do Ambiente, Maria da Graça Carvalho. O Governo anunciou a extensão do desconto extraordinário de 25 euros na botija de gás solidária até ao final do ano. A ministra anunciou ainda a intenção de estender os poderes da ERSE, a entidade reguladora dos serviços energéticos, a toda a cadeia de combustíveis, o que antes não acontecia. A ERSE passará a ter poderes sancionatórios também ao nível da refinaria. E o PS mantém o que disse. Acusa a ministra do Ambiente de não apresentar quaisquer medidas. Ouvido esta noite pela Antena 1, o líder parlamentar Eurico Brilhante Dias insiste que o Governo está a lucrar à custa da crise nos combustíveis.
4: A senhora ministra sabe, ou se não sabe, tem condições de saber, que está a acumular receita via combustíveis e que essa receita é hoje maior por decisões do Governo AD. 6 cêntimos no caso da gasolina por litro, 9 cêntimos no caso do gasóleo, ao qual se acrescenta o facto de o Governo em Bruxelas já ter comunicado esse aumento de receita como fundamental até para equilibrar diminuições de outros impostos. O Governo tem mais receita. Está a viver à conta dos portugueses nos combustíveis, em vez da senhora ministra fazer oposição ao PS. Foi aquilo que, aparentemente, lhe terão pedido desde o ponto de vista da coordenação política do governo. A senhora ministra não apresentou nenhuma medida. A pergunta que fazem os portugueses é, então, perante um diferencial absolutamente escandaloso face à Espanha, aquilo que temos do governo é uma conferência de imprensa com nenhuma medida.
0: A reação do PS depois da conferência de imprensa da ministra do Ambiente, Maria da Graça Carvalho, sobre o preço dos combustíveis em Portugal. O governo garante que não recebeu qualquer alerta técnico para impedir a digitalização dos exames, que viria a dar problemas este verão. O esclarecimento surge num documento de 40 páginas com as respostas do Ministério da Educação às perguntas do Partido Socialista, Cláudio Godinho.
5: Depois de ser testado o método de avaliação digital nos exames de filosofia do ano passado, não houve um relatório formal sobre esse teste, mas isso não quer dizer que não tenha havido informação transmitida, garante o Ministério da Educação. Em resposta às questões do PS, o Ministério diz que a informação técnica transmitida à tutela não apontava para a inviabilidade da classificação eletrónica. Diz ainda que a avaliação foi globalmente positiva e houve lições a trazer para os exames deste ano. Na experiência em 2025, descentralizar a digitalização das provas mostrou-se um possível desafio quando o processo fosse generalizado a todas as provas em todo o país, daí ter-se centralizado esse processo agora. Neste esclarecimento, o Ministério da Educação não desvaloriza os constrangimentos que aconteceram na primeira fase dos exames deste ano, ainda assim garante que a segunda fase decorreu sem problemas. Na primeira fase foram reportados mais de 90 mil erros na plataforma de correção, contra os mais de 5.100 na segunda fase. O Conselho Nacional de Educação vai fazer uma avaliação independente no final do processo dos exames, processo que ainda não terminou, já que ainda está a decorrer a época extraordinária. Essa avaliação deve ficar concluída e o relatório final entregue ao Governo e à Assembleia da República até 31 de dezembro.
0: No documento, o Ministério da Educação assegura que os alertas recebidos relativos a problemas na prova de filosofia em 2025 não vinham acompanhados de nenhum pedido para travar o novo formato de correção dos exames. No Brasil, há mais uma sondagem que coloca Lula da Silva e Flávio Bolsonaro empatados numa eventual segunda volta das presidenciais de outubro. O atual presidente brasileiro e o filho mais velho do antigo presidente Jair Bolsonaro surgem lado a lado com 41% dos votos. A margem de erro é de 2 pontos percentuais. Isto segundo uma sondagem feita a pedido da TV Globo, que ouviu mais de 2 mil pessoas entrevistadas entre 3 e 6 de setembro. As eleições no Brasil estão agendadas para outubro.
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5: Com a convidada de hoje, estendemos o mapa em cima da mesa e apontamos para os lugares tão diversos onde viveu e trabalhou. Viu um país nascer, Timor. Viveu nos Estados Unidos, Nova York, na era Clinton. Outros tempos, outro mundo. Esteve na Somália, um país onde a fome e a corrupção graçam. Numa certa África, os dias continuam iguais, o mundo é o mesmo. Queria ser fotógrafa e nem sei se foi registando os lugares por onde passou, mas acabou, como ela diz, a aprender a escrever e fez-se jornalista. Do jornal público fez casa. Foi a única mulher diretora deste diário entre 2009 e 2016. Livre de estilo, Bárbara segue atenta ao que se passa com o jornalismo e os média. Pode falar da visão, da Lusa, da TSF ou de certos monopólios que ameaçam a liberdade dos jornais, rádios e televisões. Ainda há dias assistimos à despedida do comediante Stephen Colbert na americana CBS, onde o humor surge cada vez mais como arma de combate e simultaneamente como ameaça a Donald Trump e ao movimento MAGA. Bárbara Reis nasceu em Lisboa em 1969. É jornalista e está hoje no Fala Com Ela. Mantém-se em guarda e vigilante. Olá, Bárbara.
15: Olá.
5: Aos 17 anos querias ser fotógrafa?
15: Sim, foi uma daquelas epifanias. O meu pai tinha um amigo que era fotógrafo e vivia ali em Campo de Ourique, que tinha um duplex. E uma vez fomos lá à casa e subimos. Eram umas escadas em caracol. E subimos e de repente aquele mundo, porque ele trabalhava no segundo andar, e aquele mundo, as máquinas, as luzes, os tripés, bom, aquilo fascinou-me, foi imediato. E quando entrei na sala, como é que se chama, de revelação, onde estão as tinas com os líquidos, eu era adolescente, tinha portanto, isto é nos 80, não é? No outro século, e pronto, e saí de lá, fiquei calada, mas saí de lá, e quando entrámos no carro, eu disse ao meu pai, eu quero ser fotógrafa.
5: Sendo que não deste seguimento a essa vontade?
15: Não, e comecei a trabalhar no Expresso, num bocadinho como uma brincadeira de verão. Não estava nem na faculdade, tinha 17 anos, não tinha entrado na faculdade. E pronto, e cheguei e disse, eu quero ser fotógrafa. E o Benjamin Formigo, que era o editor do Internacional, disse-me, aqui não se fazem fotografias. Pronto, e enfim, portanto, comecei a brincar, só fui para a universidade no ano seguinte, portanto fiz todo o curso já a trabalhar e depois, pronto, depois a história, enfim, depois o público nasceu e eles levaram-me, não é?
5: Como é que depois foste puxada para o público?
15: Eu fiz, portanto, eu estava no Internacional, estive lá 2 anos, na altura os estágios, bom, eram diferentes do que são hoje, eu acho que só escrevi a primeira breve, e quando digo breve são aquelas pequenas notícias que têm o quê? 800 caracteres, nem tanto, talvez ao fim de um ano e meio. Portanto, nós estagiários, ou pelo menos assim foi o meu estágio com o Benjamin Formiga e com o João Carlos Silva e o Zé Cardoso, a Fernanda, e outras pessoas, a Ângela Carrascalão, enfim, vivíamos ali fechados, o Formigo fechava a porta à chave, era um ambiente um pouco estranho, dentro da redação, não é? Ainda era na Duque Palmela, Expresso, e as pessoas tinham que bater à porta para irem à secção internacional. E portanto, a forma como ele inventou o estágio, isto para dizer que não sei se era a prática, nem no Expresso, muito menos no jornalismo, mas a prática, a minha prática foi essa, que foi fazer mil coisas de apoio à equipa. Portanto, eu ajudava a Ângela Carrascalão, que era documentarista, tínhamos uma documentarista só para nós, que fazia os recortes e arrumava as fotografias que vinham ainda em papel das agências internacionais, e agrafava e aquelas coisas todas. Portanto, fiz isso, fazia recortes, colava, ou falava com os correspondentes, combinava trabalhos, fazia traduções, o Tony Jenkins mandava, eu traduzia, enfim. Portanto, estive ali talvez um ano a fazer essas coisas variadas, até que alguém um dia me deu uma breve para fazer, depois outra breve, e chegou um dia em que o Formigo me pediu para fazer, para ir entrevistar o... É engraçado porque depois acabei a trabalhar para a ONU, mas portanto, foi a minha primeira, o meu primeiro texto assim com algum fôlego, não é? Uma espécie de conjunto de várias breves. Bom, mas sobre os um êxito de refugiados no Corno da África. E eu fui ali à... Era uma senhora Siemens, ainda me lembro. Estas coisas da primeira vez nós lembramos, não é?
5: Uma senhora Siemens... Eu ia te perguntar Siemens, até se,
18: A primeira breve falava.
15: Isso não me lembro.
18: Não te lembras?
15: Isso não me lembro. Okay. A primeira breve não
18: foi tão
15: me lembro.
18: Breve que tu não te
15: Exatamente, foi tão breve. Mas lembro-me do erro. Lembro-me do erro que me foi apontado quando
18: qual
15: saiu.
18: Qual foi o erro?
15: É precisamente um advérbio acabado em mente. E eu uso aulas de escrita e digo mais ou menos mil vezes e mostro como escrever sem advérbios de modo é muito mais eficaz e claro e é mais bem escrito. E portanto eu escrevi, e acabei de dizer agora um advérbio, mas eu escrevi faz hoje precisamente. Portanto, era qualquer coisa, qualquer aniversário. E o João Carlos Silva veio dizer-me: Bárbara, se faz hoje anos, faz hoje anos. Não tens que dizer que é precisamente, já disseste que faz hoje. Portanto, não lembro do tema, mas lembro dessa lição. Mas,
18: repara como guardamos mais facilmente os erros.
15: E aprendemos
18: as coisas
15: com
18: que
15: eles.
18: Nos marcaram, sim, e aprendemos com eles.
15: E com os quais aprende. Lembro muito bem de erros e críticas que me foram feitas ao longo dos anos que é uma forma muito saudável de aprender e é uma vivacidade e um espírito crítico que existe nas redações, ou pelo menos eu tive a sorte de viver em redações, bom, só trabalho numa, no Público, mas onde havia muito essa crítica muito viva. E então fui entrevistar a senhora Siemens à ONU, que na altura era no Sheraton, ou no Imavis, no edifício do Imavis, em Picoas, e então lá escrevi uma história, enfim, com um feature, não é? Como nós chamamos, com base nessa entrevista e nos dados que enfim, pesquisei, era sobre aquela crise que estava a acontecer naquele momento no Corno da África. E entretanto, o Público, eu não sabia, eu era uma miúda, tinha 18 anos, não é? 18, 19, sabia que estava a ser, enfim, inventado um jornal, mas só soube quase na véspera, e na prática só soube quando um editor me veio dizer, o Vicente...
18: Vicente Jorge Silva, sim.
15: O Vicente Jorge Silva, o fundador do Público, que na altura era o diretor da revista do Expresso, diz, ai, tragam lá aquela amiga que fez aquela coisa muito gira sobre os refugiados. Ela é a Bárbara quê? Ele nem sabia o meu nome. Pronto, e foi assim que foi para o Público.
18: Foi uma escola de exigência. Muitas vezes ouvimos a palavra exigente associada ao Vicente Jorge Silva. Foi uma escola de exigência para ti também?
15: Foi uma escola de exigência, foi uma escola em para muitas coisas. Foi uma exigência sem dúvida. O Vicente tinha na parede, ele colava páginas da edição do dia, portanto, dessa manhã, na parede. Duas ou três por dia, e numa normalmente era uma coisa boa e uma coisa má, portanto um elogio e uma crítica, e numa fazia uma bola e dizia um círculo e dizia bom lead, e na outra marcava o lead, sei lá, no décimo parágrafo e dizia o lead está aqui, e portanto nós todos vimos aquilo durante muitos anos e aprendemos muito, mas também foi uma escola da ambição, de uma certa loucura, de um querer fazer muito e mais e melhor. Isto parece um clichê, mas é mesmo verdade. Eu ainda apanhei, quer dizer, uma das primeiras vezes que eu fui em reportagem para o estrangeiro foi para ir cobrir as eleições autárquicas em Espanha. Nós tínhamos um correspondente em Madrid e dois mais novos fomos. Eu fui para Sevilha e o outro foi já não sei para onde. Portanto, tínhamos três pessoas a cobrir as eleições espanholas. Um na capital e dois em duas regiões. E, portanto, lá fui eu de carro. Enfim, portanto, eu cresci como jornalista com essa grande ambição. E também uma dose de loucura. Há bocado referiste a Somália. Como é que eu fui para a Somália?
18: Vamos falar então da guerra civil na Somália. Começou em 1991. Tu vais lá no início?
15: Sim. E a forma como eu fui para a Somália é bem definidora da ambição com que o Público nasceu e que em muitos aspectos mantém. É uma cultura que ainda existe. Eu fui porque trabalhava na altura na secção de sociedade, não é? Onde se faz saúde, justiça, educação, e estava a criticar, lá está, a crítica que é saudável e que tem que existir nas, é a única forma de fazer bom jornalismo, e estava a criticar o facto de nós darmos todos os dias uma breve sobre as crianças mortas na Somália. Porque todos os dias, mais ou menos disse em Dianão, nós escrevíamos: morreram hoje 500 crianças em Baidoa, que era uma cidade no sul da Somália. E passado dois dias, morreram hoje mais 500 crianças em Baidoa. E passado dois dias, outra breve. E portanto aquilo vinha naquela coluna, uma coisa secundaríssima. Não, sem nós darmos àquela tragédia um espaço minimamente digno ou nobre. E eu disse, olha, isto é chocante o que nós estamos a fazer. Estamos a tratar 500 crianças mortas por dia neste país. Mais vale não darmos nada. Ou fazemos um trabalho a sério ou não damos nada, porque isto é quase chocante. E o Vicente passou e ouviu esta frase, ouviu esta discussão e disse: tem toda a razão, vai já para a Somália. E foi assim.
18: Tinhas quantos anos?
15: 20.
18: Ficaste na Somália quanto tempo?
15: Um mês. Também mostra... Bem, mostra que eu sou velha, que já sou jornalista há muitos anos, porque já ninguém vai um mês para lado nenhum. Mas sim, fiquei um mês, e na altura não havia internet, portanto fiquei um mês sem compromisso de ter que escrever. Aliás, pediram para não escrever, não queriam notícias, porque isso tinham das agências da Reuters, da AFP. E portanto para fazer
18: reportagem.
15: Uma reportagem não vou dizer grande, não é? Mas longa, digamos, ambiciosa.
18: Foste, não sei como é que é aos 20 anos ir para um país como a Somália. Foste receosa, de certeza, não é?
15: Ah, sim, só os tontos
18: embora é que não... o medo também se ganhe com a consciência, não é?
15: Só os tontos é que não têm medo, não é? Eu fui com um fotógrafo brasileiro, na altura, que era discípulo do Sebastião Salgado. E fomos para a Médicin Sans Frontières, foi onde ficámos a dormir. Mas depois, por razões várias, eu acabei por dizer: olha, eu vou ficar aqui sozinha, não preciso de ir para nada. E portanto fiz um amigo, um fotógrafo também, e da Newsweek, e acabei por fazer muitas coisas sozinha. Não sozinha, obviamente, porque eu tinha um motorista, um tradutor e 5 guardas de Kalashnikov. Portanto, eu sozinha não estava, como é óbvio. Mas fiz alguns trabalhos junto com esse fotógrafo, o Peter Turnley, da Newsweek. Algumas viagens. E fiz muitas coisas sozinha com essa minha, enfim, essa entourage bastante peculiar.
18: É muito diferente ainda assim ser mulher num terreno adverso, não é? Ou não?
15: Aqui não é tanta questão de ser mulher. Aqui, quer dizer, estás na Somália, és homem ou mulher, a questão, estás ali como jornalista. Não sei se o que eu senti ou as dificuldades que tive ou o processo mental se teria sido muito diferente. Quer dizer, se o género aí tem grande impacto. Já foi há muitos anos, não é? Mas talvez a imagem mais forte que eu trouxe à Somália é quando me... quando dei por mim a pensar: Bárbara, já nem te comoves ao levantar a perna para passar por cima de uma criança morta.
18: O que aconteceu várias vezes.
15: Porque às tantas, faz isso uma vez, duas, três, dez, e às tantas eu pensei: meu Deus, como nós nos habituamos a tudo, a qualquer coisa, a qualquer circunstância. Portanto, aqui ser homem ou mulher é um bocado irrelevante. Talvez ser mulher tenha mais a ver com a razão pela qual eu acabei por fazer coisas sozinha e não com o tal fotógrafo. Mas isso é a história da nossa vida.
18: Que outras mulheres estariam no terreno nesta altura? A Christiana Amanpour, provavelmente, não é? Que fez escola.
15: Sim, e estavam outras mulheres, aliás, connosco no MSF. Estava uma fotógrafa dinamarquesa, de quem fiquei amiga. E com quem aconteceram coisas difíceis. Sim, há sempre mulheres nestes sítios.
18: Felizmente, precisamos do olhar das mulheres. Já vamos falar a seguir de Nova Iorque e de Timor. Vamos à primeira canção. Tu escolheste Nina Simone, Mr. Bojangles. Porquê?
15: Olha, porque uma amiga me disse, isto foi há dois dias: o Mr. Bojangles faz hoje anos. E eu pensei: bom, Nina Simone, Quer dizer, a Nina Simone faz parte da minha constelação. A música da Nina Simone, além dela ter aquela voz, meu Deus, ajuda-nos muito a perceber a América de hoje. Estes brancos que foram, que se levantavam da cantina quando o James Meredith entrava para almoçar, votam todos no Donald Trump, aposto, não é?
18: Vamos ouvir então.

0: jornalista Bárbara Reis, hoje no Fala Com Ela, foi diretora do Público entre 2009 e 2016, correspondente em Nova Iorque, durante 5 anos, e um dia vais para Timor. Já vamos perceber como é que vais parar a Timor. Nova Iorque. Não sei se foi uma era dourada. Agora tudo parece, tudo que é passado, passado mais ou menos recente.
1: Mas agora gostamos do George Bush, não é? Do pai e do filho.
0: É verdade, é verdade. Como é que foram esses anos na era Clinton?
1: Bom, o ir para lá foi também uma coisa um pouco por acaso, como aliás a maior parte das coisas na minha vida.
0: Tu só descobriste a meio do caminho porque é que querias ser jornalista?
1: Eu nem nunca pensei nisso. Às tantas estava a ser. O Jorge Vemans, a quem eu disse o melhor não da minha vida, às vezes eu brinco com ele e digo-lhe isso, sim, muito obrigada, Jorge.
0: Qual foi esse não?
1: Foi, queres ser subeditora de sociedade? Quer dizer, ser subeditora de sociedade aos 24 anos... se calhar para muitos jovens jornalistas é uma ideia ótima. A mim pareceu uma pior ideia do mundo. E eu disse, não, muito obrigada. Mas não queres, vais ganhar mais, vais ter responsabilidade. Disse, não, eu quero fazer reportagem, quero sair daqui, quero estar fora, quero ser correspondente. E assim ficou. Passado um ano, o Jorge veio-me perguntar, Bárbara, ainda gostava de ser correspondente? Eu disse, sim. Queres ir para Nova Iorque? E eu disse, sim. E eu era tão miúda, não é, que ele perguntou, não queres ir perguntar ao teu pai primeiro? E disse, não vale a pena.
0: Nunca precisaste dos conselhos do teu pai, já agora? Precisaste, com certeza, não é?
1: Sim, não me lembro. Sim, com certeza. Mas este prescindia de debate.
0: E acabaste por ficar 5 anos?
1: Sim, um pouco porque foi acontecendo. Aliás, às tantas, ao fim de 5 anos, eu saí de Nova Iorque com 30. E ao fim de 5 anos... já dividi sempre casas para poder estar lá, dividi sempre casas com amigos, com e portanto às tantas, aos 30 anos, uma pessoa já quer ter a sua casa e já não quer umas casas mais ou menos a fazer de conta, cheias de bicicletas no quinto andar, com cadeiras encontradas na rua, e aquele famoso lixo de Nova Iorque, é um lixo sempre ótimo, não é? Está tudo sempre a mudar e portanto as pessoas deixam coisas ótimas na rua, mas às tantas aquela casa adolescente deixa de ter assim muito interesse, e portanto viemos, o Pedro e eu, para Lisboa.
0: Falavas há pouco, antes de ouvirmos a Nina Simone, desses brancos que se levantavam quando um negro entrava no autocarro, na cantina, onde quer que fosse. Esses brancos nunca deixaram de estar lá.
1: Justamente, é aquele 50-50, não é? Metade da América vota no Trump e metade da América tem vergonha de ter o Trump como presidente. Isso já lá estava. Uma das reportagens que me marcaram naqueles 5 anos foi ter ido entrevistar ao Idaho, que é na ponta oeste dos Estados Unidos, portanto, digamos, o fim do mundo do ponto de vista de Nova Iorque, não é? E fui entrevistar o líder da nação ariana, Aryan Nation. E cheguei lá, é muito impressionante, porque parece uma torre militar de um daqueles fortes do faroeste, não é? Com uma torre de comando, com um vigilante lá em cima, de metralhadora, e um fato.
0: E provavelmente lençóis brancos escondidos.
1: Combate, exato, com certeza. E cheguei lá e estava um senhor encantador à minha espera, que era o líder da nação ariana, que me tinha. Eu tinha feito um pedido por e-mail, sou jornalista do Público, um jornal português, gostava de entrevistar. Um mês, 2 meses, portanto andei ali meses a fazer aquele pedido, e às tantas eles disseram: sim, senhora, tá, será recebida. Concedemos a entrevista, porque Portugal é uma das nações escolhidas, the chosen people. Enfim, e eu lá fui.
0: O que é que te impressionou na reportagem, para além desse aparato todo?
1: Impressionou-me o que ele disse. Aliás, essa era a razão pela qual eu tinha lá ido, não é? Porque eu não acredito que o não dar voz a pessoas que têm pensamentos, enfim, antidemocráticos ou racistas,
0: sim,
1: ou extremistas, enfim, podemos lhe chamar várias coisas, que não é útil. Eu acho que é útil, depois depende do que é que se faz com isso, não é? E ele, desde logo, o desconcertante que era a aparência física. Ele tinha o ar mais querido do mundo. Era um velhote com ar de avô cantigas, com um bigode branco, um sorriso enorme, um ar doce, meigo, olhos azuis. Era assim um senhor encantador. E quando ele começava a falar, dizia coisas como se você for a fazer entrevistas a médicos dos hospitais do sul da América, e se eles forem honestos consigo, eles vão dizer-lhe que os negros nascem com o osso do cóccix mais comprido do que os brancos. Que era a prova para ele de que estão mais próximos. Enfim, portanto, dizia coisas incríveis. Agora, porquê que eu acho que é relevante falar, ouvir estas pessoas? Tudo o que ele me disse, e eu fui pedir à Leonor, a nossa arquivista no Público, para ela me encontrar a reportagem, no dia em que o Trump ganhou, em 2016. Porque lembrei-me, ele ganhou, e eu pensei, bolas, isto é mesmo verdade. E lembrei-me da reportagem. Eu não queria acreditar. Eu fui lá dar um beijinho à Leonor, quando ela mandou por e-mail, para lhe agradecer. É incrível, tudo o que aquele homem me disse foi exatamente o que aconteceu, e foi nos timings que ele disse que ia acontecer. E que ia resultar, 20 anos depois, na eleição de um dos nossos. E lá estava o Trump. E eu fui ver todos os passos, porque ele disse, nós agora vamos fazer A, B, C, D, e tudo o que ele
0: está
1: disse.
0: Está a ser concretizado.
1: Foi concretizado naqueles 20 anos. Levar os nossos para a academia, levar os nossos para aqui e para ali. Ou seja, todos os passos estratégicos que eles tinham, todas as medidas que eles tinham definido na sua estratégia de ascensão ao poder, estes supremacistas brancos, aconteceu. E lá estava o Donald Trump.
0: Como é que tu olhas agora para a América? Voltaste, entretanto, muitas vezes a Nova Iorque?
1: Algumas.
0: Já neste novo mandato de Trump?
1: Não. A última vez que fui a Nova Iorque foi a seguir à pandemia, portanto há uns 2 anos. E é uma cidade tão, tão diferente da cidade que eu conheci. Mas talvez atípica, no sentido em que ainda tinha muitos restos da pandemia, e portanto mesmo fisicamente a cidade estava muito muito decadente, com os restos dos restaurantes, daquelas
0: quase descaracterizada.
1: Muito descaracterizada. Agora, Nova Iorque não é aí que se vê a América, não é? Portanto, não é tanto ir a Nova Iorque que nós vemos o que se passa. Vê-se mais o que se passa observando a Casa Branca, não é?
0: E Timor? Como é que tu acabas a viver em Timor?
1: Bem, pronto, foi
0: a história da tua vida ainda.
1: Foi outra vez. Bom, eu trabalhava na ONU. Eu ia muito à ONU, não é?
0: Em trabalho.
1: Exatamente, eu era correspondente do Público, e trabalhei em Nova Iorque entre 95 e 2000, e isso coincidiu com os 2 anos das negociações entre Portugal e Indonésia, com a ONU como mediador.
0: Mediadora, sim.
1: E portanto eu ia, e foram 20 rondas negociais. Eu acabei de escrever um livro com o embaixador Fernando Neves sobre esse processo de negociação. E, portanto, eu ia muito à sede da ONU cobrir, fazer notícias sobre as rondas. Ia tantas vezes que acabei de trabalhar, tinha o meu lugar no escritório do Washington Post, porque nós, os correspondentes, estando acreditados, não somos permanentes da ONU, trabalhávamos, não sei como é hoje, mas na altura trabalhávamos assim num corredor, uma coisa de passagem, ali no terceiro andar, o andar dos jornalistas, mas num sítio um pouco desconfortável e sem qualquer conforto, e sem ligações, sem telefone. E o meu amigo Colin Lynch, que era correspondente do Washington Post na ONU, portanto é permanente, tinha o seu escritório. Às tantas disse, Bárbara, estás sempre aí nesse corredor, quando vies, a porta está aberta. E falando de aprender, aprendi tanto, e falando de crítica nas redações, aprendi tanto com o Colin, não que ele me tivesse a dar lições e dizer, Bárbara, deves fazer assim, fazer assado, mas pelas conversas que eu ouvia o Colin ter com o seu editor em Washington, porque o Colin é o correspondente, está sozinho a cobrir o que se passa na ONU todos os dias do ano, 365, portanto ele sabe muito, ele só faz aquilo. E tem um editor, na altura o Washington Post já tinha um sistema que nós ainda hoje não temos, eu diria que talvez em quase nenhum jornal em Portugal, que é o editor ter acesso, e se temos não praticamos, o editor ter acesso ao texto enquanto o texto está a ser escrito. E portanto, cada vez que o jornalista faz save, fica, digamos que congelado, e um editor pode entrar e ver o que é que o jornalista já escreveu. O que é que isto resultava em quê? Em que o chefe do meu amigo Colin lhe telefonava e dizia: "Oh Colin, estás a fazer esse lead, esse primeiro parágrafo, não acho nada que se deve ir por aí, acho que o ângulo deve ser pegar no que disse o chinês, ou no que disse o francês, ou que no... e olha que os Estados Unidos..." E punham-se a discutir. E o Colin de cá, e isso era o que eu ouvia, contra-argumentava e discutia o jornalismo uma, duas, três, quatro, cinco vezes ao longo do dia. Portanto, esse debate, esse querer afinar o ângulo certo, essa troca de argumentos, é de uma maturidade que nós hoje não temos.
0: Eu ia te perguntar,
1: 25 anos depois...
0: Perdeu-se esse diálogo?
1: Nunca tivemos, nunca tivemos. Nunca tivemos. E eu fui chefe muitos anos, como sabes, e tive alguns embates justamente por causa disto. Porque não há, em Portugal não há, digamos que, standards mínimos que são comuns a todos. Nos Estados Unidos, um jovem jornalista de um jornal local de New Orleans ou de Chicago, enfim, não é preciso, ou de uma cidade pequena, chega a um bom jornal, ao New York Times, em Nova York. E claro, terá o seu choque, nem que seja pela escala, mas digamos que a base, os standards são comuns. Em Portugal não há isso. E portanto, e há muito esta postura um pouco do artista. Os jornalistas não são artistas. Artistas são os pintores, são os músicos. E portanto é um trabalho, o bom jornalismo é debatido, é coletivo. Claro que depois pode ser só aquela pessoa a escrever, a assinatura pode ser só uma pessoa, mas tem que haver debate dos títulos, do lead, do ângulo, se começa bem, se acaba bem, se está sólido, se tem suficientes fontes, mas é só é quem.
0: Mas hoje em dia o próprio jornalista é mediático.
1: Mediático no sentido de ser estrela?
0: De ser estrela, de ser muitas vezes ele próprio a notícia.
1: Pois.
0: Quando tu dizes, o jornalista não é artista, não é? De certa forma, hoje em dia, o jornalista é artista.
1: Não, o ser mediático não é ser artista. Quer dizer, um jornalista de televisão, que está na televisão, e portanto que é visto por milhões de pessoas, é por definição mediático. Isso não faz dele um artista. Um artista é um criador que cria com a liberdade absoluta e total, sem concessões, sem se preocupar se vai vender ou não, se vai ter uma exposição ou não, se o filme vai ter encher salas ou não vai ter ninguém, se vai ser, vai ser selecionado para Cannes ou não. Um jornalista, quer dizer, o jornalismo é a disciplina da verificação. Tem regras. Nós servimos o bem comum. Nós só trabalhamos para o interesse público. Nós temos uma fidelidade à verdade. Nós temos uma fidelidade ao interesse do cidadão. Estas são as nossas balizas, portanto não tem nada a ver com arte.
0: Às vezes, para quem lê, tem a ver com arte também, não é? Para quem lê, tem. Para não nos perdermos no caminho para Timor.
1: Que não quer dizer que não haja arte de ser bom jornalista,
0: claro,
1: mas isso é outra coisa.
0: Também. Para não nos perdermos nesse caminho, é o Sérgio Vieira de Mel que te faz o convite.
1: Não, não, foi o Manuel, porta-voz, na altura, número 2, Manuel Almeida e Silva, porta-voz do Kofi Annan. Kofi Annan tinha 2 porta-vozes. O Fred Eckhart, um americano, e naquela altura, durante uma série de anos, este brasileiro, o Manuel de Almeida e Silva. E, E bom, e portanto era uma pessoa que eu via mais ou menos dia sim, dia não. Ia às conferências, ia chateá-lo para pedir isto ou aquilo, para pedir dados, informação, para pedir uma entrevista com este, com aquele, enfim, o que nós jornalistas fazemos com os porta-vozes num dia a dia. E um dia cruzei-me, o meu namorado, na altura, e depois o meu marido, que é arquiteto, quando viu as chamas de Timor, Timor arder, aquelas imagens da CNN, isto é 99, 9 de 9 de 99, na televisão, ele disse: eu tenho que ir para Timor, eu tenho que ir ajudar a reconstruir. Ele teve assim um ímpeto, uma coisa, muito forte. E eu disse: ok, olha, nós estávamos a regressar para Portugal, já tínhamos o contentor marcado, reservado, um bocado o contentor, foi para Setúbal, as nossas coisas foram para Setúbal, na altura, já estávamos a vir para cá. E disse: mas Pedro, nós vamos agora estávamos assim a desviar-nos para Portugal. Não, mas eu tenho que ir. Disse: ok, então, mas candidata, a ti logo se vê. E ele preencheu os papéis. E eu disse: ok, eu levo os papéis. Ele trabalhava num ateliê, não tinha nada a ver com a ONU, não é? Portanto, eu disse: a próxima vez que lá for, eu entrego os papéis. E cruzei-me com o Manuel da Almeida e Silva, e tinha o envelope, e perguntei-lhe: olha, Manuel, ainda bem que me encontro, onde é que se entregam as candidaturas? E ele disse: no andar tal, na porta tal, é a pessoa tal que recebe as candidaturas. Mas o que é essa candidatura? Eu expliquei, e disse: a Bárbara não quer vir connosco para Timor? Para o Timor? Eu disse: não quero, obrigado, é o Pedro que quer ir, mas eu não, eu estou na tra... bom, e portanto começou assim, um pouco como uma brincadeira de corredor, como tudo na minha vida. E depois acabou por ser o Manuel, insistentemente enfim, a querer que eu fosse. Depois às tantas descobriu: você não é licenciada, afinal não podemos fazer o convite. Eu disse: ok, Manuel, isto é você que me anda a convencer. Eu não, portanto, tudo bem, não, amigos como dantes, não fui eu que me candidatei sequer. E assim ficou. E depois, passado um mês, disse: não, nós agora já resolvemos o problema. E há uma equiparação que é a experiência, hein? E assim fui.
0: Quanto tempo ficaram em Timor?
1: Há quase 3 anos.
0: Viram de facto um país a ser reerguido?
1: Vimos aquela...
0: Havia uma quase utopia desenhada, não é?
1: Havia, mais do que uma utopia, havia uma resolução da ONU que dava ao Sérgio Vieira de Mello poderes absolutos. Ele brincava e dizia que eu sou Luís XIV, porque ele tinha a resolução mais robusta, ou os poderes mais robustos que alguma vez dados, e talvez nunca repetidos, a um administrador transitório, como se chamam estes cargos, não é? o representante do secretário-geral da ONU. E portanto ele tinha poderes executivos, judiciais, legislativos, ele tinha todos os poderes. E portanto o trabalho do Sérgio e da equipa foi transferir de uma forma gradual esses poderes para os timorenses, para os líderes, para a liderança timorense e para no fundo construir, criar uma administração pública e ir delegando os poderes a pouco e pouco. E no fundo a tensão daqueles anos, a tensão política a que existiu teve sempre que ver com isso, com esse queremos mais, vocês têm poder a mais, vocês são autoritários. O Sérgio dizia: não, nós não estamos a ser autoritários, tem que ser, não pode ser tudo de uma vez. A tensão do Sérgio com Nova Iorque, a tensão dos líderes timorenses com o Sérgio. Portanto, foi nesse sentido. Bem, metade do que eu aprendi em Timor. E depois houve um lado muito comovente, que é todos os dias, literalmente, Inês, todos os dias eu assisti, até porque depois tornei-me porta-voz da missão, porta-voz do Sérgio, não é? Portanto, acompanhavam em muitos acontecimentos oficiais. Todos os dias nós assistimos a uma coisa pela primeira vez. Portanto, eu acho que é Felisberto Lopes, o primeiro funcionário público da administração pública timorense, o Felisberto ou Felismino, portanto um senhor que foi simbolicamente...
0: Existe muitos primeiros a
1: muitos
0: acontecer.
1: A abertura dos correios, o primeiro selo, a primeira carta, a primeira escola, a primeira... Enfim, portanto foram 3 anos de uma intensidade a esse nível muito impressionante. E o Sérgio O Sérgio ia ser secretário-geral da ONU, não é? Com toda a certeza, se não tivesse sido assassinado. O Sérgio tinha uma relação, uma crença no diálogo, na necessidade, mas na força do diálogo, no poder da palavra para usar a palavra como reconciliação, muitíssimo impressionante, e praticava, ou seja, para choque dos timorenses, o Sérgio recebeu milícias no seu escritório. Aqui o porteiro cá embaixo ficava atrapalhado, não é? Sede do governo, naquele edifício grande, Timor, o único edifício grande que há em Timor, do tempo do colonialismo, e portanto que representa o Estado, tem aquelas escadas de pedra, e aparece, e eles todos se conhecem, não é? Porque é um país muito pequeno, e portanto todos se conhecem, aparece o milícia e diz: tenho uma reunião marcada com o Dr. Sérgio de Melo. Portanto, ele fazia isto, e portanto aprendi muito sobre a importância de falar com o inimigo. Aprendi nesses anos. Aprendi muita coisa.
0: Já te vamos trazer para Lisboa. Um dia as coisas vieram mesmo no contentor.
1: Exatamente.
0: Terminamos aqui na Antena 1, ainda vamos conversar mais um bocadinho na parte do podcast. Terminamos sempre com a mesma pergunta, muito simples. O que é um dia bom para ti?
1: Às vezes um dia bom é acabar um texto. É aquele alívio. Mas também pode ser descobrir como é que começa um texto. Um dia bom pode ser um dia de festa, de frenesim imparável, mas também pode ser um dia tranquilo em que nada acontece. Pode ser conseguir juntar os meus três filhos à mesma mesa, que é coisa difícil, ou pode ser passar só uma tarde com um deles e não acontecer nada. Um dia bom... Pode ser dias bons em Nova Iorque, em Dili, pode ser em Lisboa, pode ser em qualquer lugar. Eu já vivi mais de 20 mil dias. Foram todos diferentes e tenho a sorte de terem sido quase todos bons.
0: Vamos terminar com o Chico Buarque, que faz parte da tal oração diária. Fui eu que lhe chamei oração diária com este Apesar de Você. Ainda tem explicação, estando ele lá num quase altar.
1: Eu ouço o Chico todos os dias, acordo o meu filho Sebastião com o Chico, e eles: mãe, para com isso, mãe, para com isso. Cresci a ouvir o Chico, o meu pai ouvia muito o Chico e os brasileiros todos, e essa é uma daquelas, como nós sabemos bem em Portugal, são aqueles truques, os truques de como é que eu vou enganar a censura, e por isso é uma canção que faz de conta que é uma canção de amor ou de um desamor, de uma mulher horrorosa, mas o você que ele canta, o você não é nenhuma mulher, o você é o ditador.
0: Vamos ouvir. Obrigada, Bárbara, por teres vindo aqui ao Fala com Ela na Antena 1.

0: 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Três horas no continente e na Madeira. Duas horas nos Açores. Edição do jornalista Pedro Guilherme.
1: A Assembleia da República debate e vota esta terça-feira a moção de censura ao Governo apresentada pelo Chega, focada na manutenção do Ministro da Administração Luís Neves no Executivo. A moção terá o chumbo garantido com os votos contra de Iniciativa Liberal, Livre, Bloco de Esquerda e PAN. O PS vai abster-se na votação. O líder socialista José Luís Carneiro propôs a abstenção na reunião desta noite do secretariado do partido. O secretário-geral chegou com a decisão tomada e nenhum dirigente defendeu o voto contra. Já o PCP mantém o tabu e não revela o sentido de voto, mas o secretário-geral Paulo Raimundo insiste que o Governo merece censura, mas que a moção do Chega foge a temas como os combustíveis ou o Serviço Nacional de Saúde.
2: Nós estamos confrontados com duas questões. Uma de conteúdo, que passa ao lado da vida, nós não podemos acompanhar o conteúdo, mas não podemos deixar de ter em conta a questão da forma. Ora, e a forma é fazer cair o Governo, e fazer cair o Governo se punha nesta situação, interromper a política. Ora, nós estamos de acordo que é preciso interromper a política, não estamos de acordo com o conteúdo.
3: Ou seja, podemos esperar o voto contra do Partido Comunista Português?
2: É. Não podemos apenas olhar para o conteúdo, mas temos que olhar para a forma. É isso que vamos fazer.
1: Secretário-Geral do PCP, Paulo Raimundo, ouvido pela jornalista Paula Machado, esta segunda-feira, na festa das vindimas de...

0: Palmela. O líder da bancada parlamentar do PSD atira ao presidente do Chega, André Ventura, por causa da moção de censura que, diz Hugo Soares, caiu de Marte aos trambolhões.
1: Esta é uma moção de censura completamente deslocada da realidade, uma espécie de moção de censura que caiu de Marte aos trambolhões, com o único propósito de manter o deputado André Ventura na agenda mediática. Eu creio que esta moção de censura é tão estranha como a quantidade de entrevistas que o deputado André Ventura deu nas últimas semanas, mas é para isso, precisamente para isso que ela serve. Veja bem, na semana passada eu creio que o deputado André Ventura deve ter dado 3, 4 entrevistas, hoje dará mais uma, amanhã provavelmente dará outra, e nós andamos a alimentar o ego do deputado André Ventura, em vez de nos focarmos naquilo que verdadeiramente interessa, que é a resolução dos problemas concretos da vida das pessoas.
0: Antes do debate da moção de censura, o ministro da Administração Interna vai ser ouvido durante a manhã no Parlamento. Hugo Soares insiste que Luís Neves já deu todas as explicações e sublinha que esta será a oportunidade para o ministro abordar o trabalho e os resultados alcançados à frente do Ministério da Administração Interna.
1: Se o ministro da Administração Interna vem amanhã à audição regimental, espero que possa falar sobre o aeroporto de Lisboa e aquilo que se fez no aeroporto de Lisboa, que acabou com o caos no aeroporto de Lisboa, aquilo que fez no aeroporto de Faro e que acabou com o caos no aeroporto de Faro, aquilo que está a fazer no combate aos incêndios, creio que os resultados estão hoje à vista. É isso que eu espero que seja a audição do Ministro da Administração Interna, porque, no mais, todas as explicações ele já deu. Temos é um problema todos. Uns querem ouvir, outros não querem.
0: Declarações de Hugo Soares após uma reunião do Grupo Parlamentar do PSD. A moção de censura é discutida logo à tarde na Assembleia da República. Antes, às 10 da manhã, o Ministro da Administração Interna é ouvido na Comissão Parlamentar de Assuntos Constitucionais. A Antena 1 vai transmitir em direto não só a audição de Luís Neves, depois das 10 da manhã, como também a moção de censura ao Governo, a partir das 3 da tarde. O Governo vê como injusta a acusação de que está a lucrar com a subida dos preços dos combustíveis. O Ministério do Ambiente convocou uma conferência de imprensa no dia em que gasóleo e gasolina tiveram aumentos superiores a 10 cêntimos por litro. A ministra Maria da Graça Carvalho anunciou novidades, mas deixou sobretudo críticas ao PS.
2: Não estamos a comparar duas realidades comparáveis. Portanto, não corresponde à realidade. O Dr. José Luís Carneiro está-se a referir aos impostos arrecadados em 2024 e 2025, tal como nós poderíamos referir aos impostos arrecadados pelo Partido Socialista nos seus anos de governação.
0: A ministra do Ambiente lembra que desde o início do ano o preço do barril de petróleo aumentou cerca de 30 dólares e que esta crise não atinge apenas Portugal. O PS mantém o que disse e acusa Maria da Graça Carvalho de não apresentar quaisquer medidas. O líder parlamentar socialista, Eurico Brilhante Dias, ouvido esta noite pela Antena 1, insiste que o Executivo está a lucrar.
3: A senhora ministra sabe, ou se não sabe, tem condições de saber, que está a acumular receita via combustíveis e que essa receita é hoje maior por decisões do Governo AD. 6 cêntimos no caso da gasolina por litro, 9 cêntimos no caso do gasóleo, ao qual se acrescenta o facto de o Governo em Bruxelas já ter comunicado esse aumento de receita como fundamental até para equilibrar diminuições de outros impostos. A pergunta que fazem os portugueses é, então, perante um diferencial absolutamente escandaloso face à Espanha, aquilo que temos do Governo é uma conferência de imprensa com nenhuma medida.
0: A posição do PS depois das declarações da Ministra do Ambiente, Maria da Graça Carvalho, onde foi anunciada a extensão do desconto extraordinário de 25 euros na botija de gás solidária até ao final do ano. A ministra anunciou ainda a intenção de estender os poderes da ERSE, a entidade reguladora dos serviços energéticos, a toda a cadeia de combustíveis, algo que não acontecia no passado. A ERSE passará a ter poderes sancionatórios também ao nível da refinaria. O Estado já comprou a participação de 13,7% na REN. A própria empresa comunicou a transação ao mercado esta segunda-feira. O valor não foi revelado, mas a RTP adianta que a operação está avaliada em 380 milhões de euros, quantia que ultrapassa em 55 milhões o preço de mercado. O negócio dependia do visto prévio do Tribunal de Contas. Contudo, a holding do proprietário da Zara, que vendeu a posição minoritária que detinha na REN, refere em comunicado que as ações foram já alienadas ao Estado e sublinha que a condição suspensiva do acordo foi verificada com a obtenção do visto do Tribunal de Contas. Em agosto, durante a festa do Pontal, na rentrée política do PSD, o primeiro-ministro Luís Montenegro tinha anunciado a intenção do Estado de reentrar no capital da REN. Perto de um terço dos alunos abandonam os cursos técnicos superiores profissionais no final do primeiro ano. A conclusão é do estudo do Centro de Investigação de Políticas do Ensino Superior, que avalia, Diana Almeida, a primeira década de funcionamento destes cursos de 2 anos.
4: O número de estudantes de CETESP tem vindo a crescer e no passado ano letivo representava 13% dos novos estudantes do ensino superior. No entanto, também revela que a taxa de conclusão destes cursos tem vindo a reduzir. O abandono após o primeiro ano aumentou de 19% para 29%. Entre um ano letivo de 2015 e 2022. Estas desistências ocorrem sobretudo entre estudantes internacionais e estudantes com idades superiores a 25 anos. Há também outros problemas apontados pelo estudo, entre eles a dificuldade em encontrar locais de estágio adequados, a falta de acompanhamento por parte das instituições de ensino e, no mercado de trabalho, a concentração de diplomados em empresas mais pequenas, em situações menos estáveis e menos valorizadas. Os autores do estudo recomendam que os CETESP passem a ter uma acreditação e o fortalecimento da relação entre instituições e entidades parceiras na concessão dos cursos. Apoia também a criação de uma base de dados nacional com todos os CETESP disponíveis e mais oferta destes cursos em horários pós-laboral.
0: Um estudo que conclui também que mais de metade dos diplomados com um curso deste tipo entra depois em licenciaturas e que estes profissionais ganham em média menos do que os licenciados. A central nuclear de Zaporizhia voltou a estar ligada à rede elétrica 3 semanas depois de uma vaga de ataques russos nesta região da Ucrânia. A ligação tinha sido interrompida a 20 de agosto por causa dos ataques, estando a central a manter-se a operação essencial apenas com geradores. Se a situação se mantivesse, o esgotamento do combustível que alimentava os geradores podia provocar um acidente nuclear. Os 6 reatores de Zaporizhia estão de momento desligados, mas continuam a precisar de energia para arrefecimento e segurança. Os bombardeamentos no local foram interrompidos para permitir o restabelecimento da ligação, o que só foi possível devido à trégua intermediada pela Agência Internacional de Energia Atómica, que já agradeceu os esforços quer à Ucrânia, quer à Rússia.
5: Edição do jornalista Pedro Guilherme. 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

0: Olá, bem-vinda sejas a esta edição da Digressão Mundial. Vamos começar precisamente por esse teu nome, Serena. Serena, caos ou chaos? Como é que tu dizes? Lá dizes chaos, não é?
1: Exatamente, lá digo chaos.
0: Cá dizemos caos.
1: Mas às vezes já lhes vou ensinando como é que se diz em português. Ah, porque na verdade é só meter um J no fim em vez de um S e eles já conseguem entender mais ou menos como é que se há de dizer.
0: É um bom truque.
1: Caos. Na verdade era muito interessante ensinar-lhes a dizer em português, porque eu acho que soa muito melhor com o sotaque
0: português. Acentuando ali no A.
1: Yeah.
0: Tu és Laura. Uhum, porquê é que és Serena Caos? Eu tenho curiosidade, porque assim, Serena e Caos são dois conceitos quase opostos. Mas
1: verdade.
0: Tu és uma mistura disso tudo, és uma pessoa serena e caótica.
1: Ai, opa.
0: Onde é que vais buscar esse nome? Diz lá, é engraçado.
1: Tenho uma grande dualidade, não sou eu, mas cada vez mais me entendo que as pessoas não são preto, não são branco, né? Nós somos todos aqui um incidente muito interessante, muito complexo. E eu gosto muito de pensar sobre isso. E as minhas músicas depois também se transpareceram dessa maneira dual, às vezes extremamente para o lado sereno e outras vezes extremamente para o lado mais caos, mais duro. Para mim o lado caos na minha música eu chamo-lhe mais o meu rock and roll. Na verdade, o serena são as coisinhas mais suaves, mais doces para o nosso coração.
0: Como aquelas que tu fizeste o Raw.
1: Exatamente, esse álbum fantástico do Slowly This Time Raw, que eu acho que também foi assim.
0: Mas no dia-a-dia também és assim?
1: Não,
0: Ora bem,
1: eu no dia-a-dia tenho uma grande...
0: Fora da música.
1: Fora da música, exato. No dia-a-dia tenho assim uma grande naivete, que transportaria se calhar mais para o lado serena, mas a maneira como eu crio e a maneira como eu sou desastrada e a maneira como... Sim, tem muito em mim que realmente vai bater à palavra caos mesmo, direto e certinho. As minhas melhores amigas chamam-me a desastre. Ok. Portanto, eu podia ser a Serena Desastre.
0: Desastre.
1: Podia ter acontecido. Fazia todo o sentido.
0: Está bem, está certo. Olha, tu és de cá da zona oeste, do Cadaval, lá perto disso, não é? Numa aldeia ali perto do Cadaval.
1: Sou da aldeia do Vilar, no concelho do Cadaval.
0: Do Cadaval. E lá no Cadaval, tu, moça pequenita, já tinhas algum interesse pela música? Como é que isso surgiu na tua vida?
1: Na verdade, a minha primeira paixão foi representação. Vá-se lá saber porquê. Eu
0: mas
1: já nem
0: acontece isso
1: porque...
0: com muitas cantoras. Começaram ou no balé ou na representação.
1: Pois, o que é que foram será? O que é que será que está na gênese disto?
0: Não faço ideia.
1: Mas os meus pais, como tinham lá um piano em casa e a nossa aldeia tinha uma associação musical vilarense em que se oferecia aulas de música boas e baratas. Foi bastante natural. Eu em criancinha de 6 anos, olha, vai aí para o piano. Sim, sim, mas não era porque eu quisesse, era porque fazia sentido. Tínhamos lá um piano em casa e havia aulas na associação musical.
0: É, foste mesmo aprender.
1: Exato, aprender. Fiz
0: as notas todas.
1: Até fiz alguns exames daqueles de... Não estava no conservatório, mas era exames de equivalência ao conservatório. Fiz alguns e tudo. Okay. Pronto, tudo bem. Mas durante alguns anos, para ir até os meus 14, eu andava era a convencer os meus pais, era para me levarem a cursos de representação a Lisboa. Okay. Ainda fui umas 3, 4 vezes a Lisboa para fazer aquele book de fotos, né,
0: sim,
1: que é preciso mostrar nas agências de atores.
0: De
1: sim, eu já nem lembro dos nomes, porque a partir ali mais ou menos dos 15, 16, virei a pipoca e comecei a perceber-me que, na verdade, queria era música e deixei isso para trás. Mas ainda houve assim uma grande parte da minha vida em que eu queria era ser atriz.
0: Mas tu ainda usas isso na tua hoje em dia?
1: Essa
0: coisa de ser atriz reflete depois também na tua maneira de estar no palco e de tocar, é?
1: Okay. Isto é uma coisa
0: que
1: eu até nem penso muito sobre isso. Não penso de todo sobre a minha veia de atriz transparece a cantar. Mas é muito verdade.
0: És muito expressiva, é isso?
1: Sim, sou muito expressiva e porque eu utilizo mais ou menos os mesmos princípios de um ator para cantar algumas das canções que falam de coisas que já passaram, okay. Já não estou a senti-las naquele momento. Então como é que tu consegues transmitir? Tu tens que saber encarnar bem. Uhum. E eu acho que uma das razões pela qual sou boa a interpretar canções é por causa de ter essa capacidade de que um ator teria de encarnar uma emoção que já passou, que já não estás a sentir aquela dor, mas tu estás naquele momento com aquela música a transmitir aquela dor, pronto. Exato. E é aqui uma capacidade de encarnar emoções que vem dessa veia mais da atriz.
0: Daí não seja só cantar, é também interpretar, que é uma palavra
1: lá
0: diferente.
1: Está. Que há muita gente que só canta e há muita gente que só interpreta.
0: Pois, mas
1: sim,
0: talvez. Pois voltemos então aos 15 anos. Deu-te aí um clique e a atriz não quer é cantar. Então, como é que isso foi?
1: Aliás, corrijo-me a mim própria e foi mais aos 16. Uns amigos meus convidaram-me para ser a cantora
0: de uma banda.
1: De uma banda de garagem.
0: Cuja banda era? Nome? Se chamava?
1: Nunca teve nome.
0: Houve
1: só uma vez que a gente encontrou ali uma placa que antes dizia não vazar lixo, cortada ao meio, e dizia Navajli. Então a gente disse, vamos chamar-nos Navajli.
0: Olha, era um bom nome.
1: Pronto, olha, durámos 8 meses, foram os 8 meses mais fixes da minha adolescência.
0: Só ensaiaram ou...
1: Só ensaiámos.
0: Nunca chegaram a tocar em lado nenhum.
1: Exato, porque opá, olha...
0: Uma festinha assim...
1: Porquê é que não resultou? Ai, o baterista. Não sei se foi o baterista que começou a faltar aos ensaios, mas eu ficava muito triste, porque eu estava a passar uma adolescência chata e os meus ensaios com a minha banda de garagem eram a minha razão de viver. E foi aí que eu entendi, bem, isto está a ser o meu oxigénio, quer-me parecer que eu gosto muito disto.
0: Tu agora fizeste-me lembrar os The Gift, já disseram várias vezes que uma pessoa é alcobaça, jovem, nos anos 80, o que é que faz?
1: Era a coisa mais
0: divertida. Formou uma banda.
1: Era a coisa mais divertida da minha vida.
0: Você já disse o mesmo.
1: Quando havia uma semana em que o baterista ou qualquer outra pessoa não pudesse ensaiar, porque tínhamos supostamente todas as semanas, eu ficava muito chateada.
0: Exato.
1: Pois já é uma semana perdida.
0: E o que é que vocês tocavam? Era covers? Já tinham originais?
1: Não, era só covers. Era aquela coisa de experimentar com Scorpions, Nirvana, Gwen Waves, Limp Bizkit, Linkin Park, todo aquele rock muito angsty dos millennials.
0: E tu eras vocalista, claro.
1: Sim, sim.
0: E os outros continuaram na música, não sabes?
1: Não, nenhum deles nenhum está deles, na música hoje deles, em dia. Não, mas
0: muito,
1: depois...
0: muito menos o baterista, que era o Baldas do. esse
1: opa, mas há sempre. Quando não é o baterista, é qualquer outra pessoa. Okay. Depois dessa banda de garagem, como amei tanto, passei por mais outras 5 bandas de garagem.
0: Ah, okay.
1: Todas elas falharam por alguma razão ou outra. Sempre...
0: Então decidiste, vou fazer sozinha.
1: Foi mesmo por isso que eventualmente passei a fazer coisas sozinha. Eu nunca adorei música acústica por mim, assim por si só. Simplesmente apaixonei-me por acabar, por virar uma pianista cantora acústica, porque as bandas estavam todas a dar errado.
0: Pois, é.
1: Mas apaixonei-me porque realmente começou a fazer muito sentido com a minha maneira de cantar, com a minha voz, com a minha entoação. O piano começou a ser uma extensão da minha voz. Comecei a aprender muito bem a acompanhar onde a minha voz queria ir. O meu piano vai atrás da voz, não é? A voz comanda aquilo tudo. E foi todo assim um apaixonamento e uma descoberta muito grandes quando decidi, epá, a banda não está a dar, vamos então continuar sozinhas.
0: Sim. Mas a guitarra, quando é que entrou nisso? Depois está a guitarra.
1: A guitarra foi aos 16, quando eu aprendi que queria música. Passei por 2 aninhos de guitarra, então sei tocar os acordes de escuteiro.
0: É que é mais fácil levar uma guitarra às costas do que um piano, não é?
1: Foi só por isso.
0: Pois, o piano é mais...
1: Foi só por isso que houve alguns vídeos na internet em que eu estava a tocar guitarra, porque na rua tens um bocadinho menos de coisas e um bocadinho menos de peso se fores guitarrista. Mas depois desisti porque, na verdade, por causa de ser mais fácil ser guitarrista, é guitarristas a monta.
0: Sim, alguma
1: pianista era quase só eu na minha geração de músicos de rua.
0: E tu, nessa altura, quando começaste sozinha, chegaste a dar concertos, fizeste gravações, começaste a compor nessa altura ou isso depois surgiu tudo mais tarde?
1: A Londres?
0: Não, quando ainda cá estavas. Ainda estavas cá
1: nessa
0: altura.
1: Ah, quando passei a estar sozinha.
0: Sim, quando passaste a estar sozinha. Agarraste a guitarra 2 anos, estiveste a aprender e depois começaste...
1: Quando passei a estar sozinha, aconteceu o advento da minha composição. Fui convidada outra vez por uns amigos. Epá, graças a Deus o Cadaval
0: tem muitos
1: criativos. Tem muita gente com muito bom gosto musical. Fiz os projetos pelos quais passei com amigos do Cadaval e arredores, Torres Vedras e Rio Maior, não sei, passei, tipo, em muitos projetos houve assim muita gente do Oeste, não é? Muita sorte, eu sinto muita sorte porque fui sendo convidada por amigos da minha zona para projetos que me fizeram muito feliz. Então fui convidada por um amigo do Vilar e outro do Cadaval, que passaram pelos anos 90, eu não, mas eles passaram, então estavam eles a querer começar uma banda de trip-hop, que foi um género musical que hoje em dia está mesclado com tudo e mais alguma coisa, já não existe em modo cru.
0: Mas nos anos 90 foi
1: nos anos
0: forte,
1: 90 foi muito forte. Então foi os Soma Zero. Então aos 19 entrei para o Soma Zero como a cantora oficial. Passei no casting, nunca mais me esqueço, porque o que eles queriam era uma voz honesta, não uma voz nem era isto que eu queria dizer, não era a ópera que eu queria dizer. Era, por exemplo, Ariana Grande ou
0: uma
1: Mariah Carey.
0: Muito...
1: Uma voz que trabalha muito bem com corridas para cima e para baixo. Sim. A minha voz, por acaso, nunca foi muito esse o meu estilo. Ainda hoje, às vezes, quando eu tento, só consigo de vez em quando. A minha voz é mais no jeito de atriz, e agora vou cantar frágil. E agora vou cantar com força, vou-te mostrar as emoções pela maneira como as palavras saem, mas eu não sei fazer piruetas. E era exatamente isso que eles queriam.
0: Então e agora? Vamos ouvir a tua voz. Vamos ouvir uma cançãozinha tua. E já voltamos à conversa. Aproveitamos para um cafezinho, uma água.
1: Boa. Vamos.

0: Hoje estamos com a Serena Caos no nosso programa, uma portuguesa que vive em Londres há uns 5 anos, é? Tens tu. Vamos começar hoje, agora, esta parte da conversa, a falar precisamente de Londres. Tu foste para Londres porquê? Por causa da música? Porque cá as coisas estavam difíceis? Foste atrás de um sonho? Foste estudar? Enfim, conta-me tudo. Sou muito bisbilhoteiro.
1: Fui atrás de um sonho.
0: Que era a música.
1: Que era a música, okay. Sem dúvida. Parecendo que não, eu nem me tinha percebido na altura em que decidi ir para Londres, nem me tinha percebido o porquê de querer ir para Londres. Eu achei que simplesmente, olha, passou-me pela cabeça e como sou um pouco impulsiva, simplesmente segui em frente. Mas, na verdade, a semente para querer ir para Londres estava semeada há muito tempo. Encontrei no Facebook, estás a ver quando o Facebook te diz memórias de há 10 anos atrás. Era eu com um estado qualquer a dizer cidade de sonho, Londres. Eu não me lembrava de todo.
0: Ah, okay.
1: Não me lembrava de todo de alguma vez aos, na minha adolescência já andar a magicar Londres. Pareceu, quando eu decidi, pareceu-me que veio do nada. Afinal, não, a semente estava lá. E porquê é que estava lá? Porque eu nasci a ouvir música feita por músicos de Londres. O meu pai educou-me com Depeche Mode, Mike Oldfield, Peter Gabriel, Kate Bush.
0: Bom gosto, teu pai, bom gosto.
1: Mesmo. E também alguns electronics de França, Jean-Michel Jarre, okay. E de Alemanha, Kraftwerk. Pronto. Ele gosta muito da música eletrónica. O advento da música. Música New Wave e música eletrónica dos anos 80 era o que se ouvia lá em casa. E este advento nasceu em Londres ou no Reino Unido, pronto, e depois, convergiu tudo em Londres. Então eu acho que é por isso que eu, na verdade, estava a sentir ali uma pulsação para ali. E olha, foi muito bom, foi mesmo uma grande ideia. Na verdade, acima de tudo, eu queria uma experiência nova. Podia até nem ser em Londres, apenas eu tinha esse tal chamamento, essa semente já de há muito tempo.
0: Mas foste
1: para lá,
0: tinhas algum conhecimento de alguém? Foste completamente à toa?
1: Fui à toa mesmo.
0: Sem planos?
1: E
0: depois logo se vê, foi isso?
1: Um pouco. Tinha o plano de experimentar música de rua, mas não sabia que dava para ser uma profissão. Tinha andado a aprender muitas músicas na guitarra de propósito no verão antes de ir para lá, porque achei que de piano não ia dar muito jeito.
0: Claro.
1: Ou seja, tinha sim o plano de pelo menos experimentar, meter o pé na água, de tocar na rua, mas não fazia ideia que era profissão. E o resto do plano era mandar currículos para, por exemplo, ser guia turística. Eu tinha formação em turismo, em publicidade e marketing.
0: Boa.
1: Então o resto do plano era deixar de ser música a tempo inteiro e simplesmente arranjar quem me albergasse no seu negócio. Mas um amigo que agora é amigo, antes não era, um fã que veio de me ver no The Voice.
0: Pois, porque tu não tiveste no The Voice. Mas já estavas em Londres, não? Foi antes de ir para Londres.
1: Assim que saí do The Voice, estava assim inspirada, estava com aquela motivação,
0: foi,
1: né?
0: Pois é que foste.
1: De ter passado por aquela experiência que te traz tanto de crescimento cerebral, estava com essa motivação toda e bora para Londres. E esse meu agora amigo, na altura apenas fã, mandou uma mensagem no Instagram a dizer: olha, eu conheço um rapaz em Londres que conhece uns músicos de rua, posso falar com ele para ele te apresentar.
0: Okay.
1: Então passou nem uma semana ou duas, acho eu, já estava a conhecer assim músicos de rua e a ficar a par de toda esta possibilidade. Eu não sabia que o Reino Unido é dos poucos países, ou se calhar até o único, em que música de rua no geral é permitida meio que à vontade. Agora cada vez menos, existe mais gentrificação.
0: Não chateiam. A polícia não chateia, ninguém chateia.
1: Antigamente não chateava de todo. Agora já está a chatear.
0: Por causa do Brexit, foi.
1: Sim.
0: Trouxe também esse lado.
1: Epá, não sei, e a crise? A crise piora tudo e mais alguma coisa que possamos imaginar. E, por exemplo, também trouxe ali uma necessidade aos músicos de rua. Como as pessoas já não andam com moedas na carteira.
0: Não, mas chateia-se. Mas vem bem o aí, não diz lá, olha, pode passar.
1: Ah pá, mas mesmo assim não é a mesma coisa. As pessoas dão menos gorjetas só na base do
0: Zembeu. Aqueles artistas de circo que estão nos semáforos a fazerem coisas e eu fico cheio de pena que eu não tenho moeda, que não tenho mesmo.
1: Entendes?
0: Desabituei-me de andar com
1: moedas. Entendes? Entendes? Ou seja, aquela arte ou aquela maneira de demonstrar arte passa a ter menos funding, passa a ter menos bolsas.
0: É diferente.
1: Então o que é que aconteceu? Os músicos de rua começaram a tentar fazer mais show, a comprar colunas um pouco mais poderosas e assim, então as queixas de ruído começaram a aumentar. Mas eu estou aqui para dizer que epá, é por causa disto que começou a deixar de haver como é que se diz em português, funding? Opa, que...
0: Dinheiro, fundos, opa, financiamento,
1: apoio, financiamento.
0: O que tu quiseres.
1: No fundo, a crise tirou tanto financiamento a esta forma de mostrar arte, uhum, que criou aqui uma sucessão de desesperos, que criou uma sucessão de problemas novos. Então, neste momento, eles ainda permitem mais do que, por exemplo, em Lisboa, né? Que em Lisboa é mesmo, epá, tiram-te logo a coluna, nem acabou a conversa.
0: Na, na Baixa há muitos a tocar lá na rua.
1: Pois, mas eles de vez em quando têm de pagar 300 euros para irem, para ir, para ir buscar os, ai, os instrumentos. Porque ficam em, sobre custódia.
0: Sabes que isto de Portugal para sacar dinheiro ao pessoal é a coisa mais, mais em voga. Bom, isso é outra conversa. Mas tu nunca tinhas feito tocado nas ruas cá quando cá estavas, ou não?
1: Não,
0: já
1: nunca.
0: Tinhas? Não, foi uma coisa de lá.
1: Foi uma
0: como
1: coisa
0: é,
1: de
0: como
1: lá.
0: É que tu encaraste isso ao princípio? Ficaste assim um bocado e pá, vou para a rua tocar.
1: Opa.
0: Não, pá, pensaste assim, o Jorge Palma também já o fez quando começou a carreira, portanto.
1: Eu quando
0: só
1: comecei...
0: fez que é que eu não ia te fazer.
1: Eu quando comecei, só, acho que só comecei com mais tranquilidade por causa de ter conhecido essa comunidade de músicos de rua.
0: Eles precisavam mais à vontade.
1: E indicaram-me logo um local onde, com licença, estás, uhum, mais que permitido estar ali.
0: Ok.
1: Agora, a música de rua mesmo real, uhum, é tu escolheres um local numa rua qualquer e deixas experimentar aqui se isto é bom. Isso é que é a música de rua real. Uhum. Isso eu, no fundo, eu quase nunca fiz. Eu utilizava locais, né, com uma comunidade, turista, que já são reconhecidos. A música de rua da malta do hardcore seria andar por aí, experimentar diferentes localizações. Okay. Eu fiz uma música de rua assim com um bocadinho mais de proteção. A proteção da licença, se houver algum problema, meio que podes falar com a Câmara Municipal sobre isso. Sim, não existe uma direção, uma conexão direta.
0: Mas tens sempre o teu sítio certo, ou vais andando de sítio para sítio?
1: Tinha uns dois ou três sítios favoritos, mas a maior parte deles já não dá.
0: Tu estás, o que é que acontece?
1: Já não dá. Houve...
0: Ah. Não, mas imagina, tu estás a tocar e eu quero tocar para onde tu estás. É que a gente resolve isso, é a pancada.
1: Quando não há licença, às vezes já há pancada. Existem muitas. Again, olha, música de rua, da real, do hardcore, é muito territorial. Este é o meu lugar.
0: Vá
1: lá, não queres por favor, dividir comigo? Tocas duas horas e eu toco outras duas horas. Depende se o músico de rua está com vontade, não sei o que. Mas isto é outro tipo de pessoa que eu não estou muito a par sequer. Na música de rua de comunidade, toda a gente faz fila, toda a gente toca uma hora a seguir ao próximo. Mais nada. Simples,
0: é
1: direto,
0: tranquilo.
1: Eficaz.
0: E dá para viveres disso?
1: Dava, já não dá.
0: Já não dá.
1: Por causa de terem...
0: Já outro trabalho ou não?
1: Sim, olha, depois de 10 anos...
0: Mas é que és empregada de mesa. Os músicos todos que vão para Londres vão todos para empregada de mesa.
1: Opa, não, por acaso não.
0: Ah, não,
1: por acaso não. Eu em Portugal, antes de me virar para a música a tempo inteiro, fui recepcionista de hotel e agora estou a tratar de burocracia para mandar empregados daquelas... Aquilo que faz, que vai buscar petróleo, como é que se chama? Petrolíferas?
0: Petrolíferas.
1: Yeah, eu agora trato de burocracia para empregados de petrolíferas irem para o Médio Oriente. Trato dos vistos de negócio para esta malta ir lá buscar petróleo.
0: Maravilha.
1: Que neste momento não sei se como é que isso está, porque por causa da guerra no Médio Oriente, infelizmente, não, também.
0: Sim.
1: Olha, outra vez, pronto, lá está. A crise vai sempre retirando.
0: Bate-nos sempre à porta.
1: Exato.
0: Para melhor não é, sempre a pior.
1: Exato.
0: Mas estás lá bem, gostas de lá estar.
1: Sim, eu olha, não sei porquê, mas eu até gosto de trabalho burocrático, porque é da maneira que não estou constantemente a cantar e a dar da minha. Como é que se chama? Da minha. Do meu cariz emocional, né? Existe uma coisa da,
0: que
1: a fadiga emocional é uma coisa muito real. E estar constantemente a dar concertos, a certa altura, tu já não tens o mesmo brio, porque. Sim, a fadiga emocional, por causa da fadiga emocional. E agora que eu já só dou um ou dois por semana e já quase nunca toco na rua, sempre que eu toco, é como se fosse tudo novidade outra vez.
0: Isso é bom.
1: Portanto, eu, na verdade, eu neste momento eu até ando a recomendar à malta, epá, tenham um part-time fora disto, porque senão vão-se azucrinar demasiado a tentar fazer o ordenado todo, só com a vossa arte. Vão estragar aqui a beleza da arte.
0: E o que é que tu tocas quando estás na rua?
1: É piano e canto.
0: Mas o quê? repertório.
1: Ah, sim, sim.
0: Êxitos.
1: Canto os meus originais e canto os êxitos que me trouxeram àquela cidade. A Kate Bush, Depeche Mode. A Lana Del Rey é americana, mas também, também é uma grande influência minha.
0: Português não tocas nada?
1: Português canto de vez em quando a canção da Engata.
0: Ah, tu tens. Olha, uma boa dica para ouvirmos essa canção aqui na emissão.
1: Acho que sim.
0: Variações diz-te muito? Não diz muito.
1: Diz muito. Ai, eu amo aquele homem.
0: E tu foi bem diferente.
1: Pronto, é isso mesmo que é necessário numa versão.
0: É a tua parte serena.
1: Exato.
0: Olha, vamos ouvir a canção do Engata.
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0: Nesta divisão mundial estamos com a Serena Caos, que vive em Londres, mas aproveitámos uma passagem por Portugal para uns concertos. Costumas vir muito a Portugal a propósito disso ou não?
1: Sim, sim.
0: Costumas vir muitas vezes?
1: Sempre vim 3 vezes por ano. Agora estou a vir...
0: Férias, Natal?
1: Sim, sim. É. Era agosto,
0: exato.
1: Agosto, dezembro e depois Páscoa. Vai. Era sempre.
0: É normal.
1: Mas agora ando a vir todos os meses.
0: Ah, é?
1: E estou a gostar muito. Sinto que...
0: Vês apanhar sol.
1: Ah pá, e venho apanhar português.
0: E vês comer
1: portugueses. Não, os portugueses, pá, tu não tens a noção da diferença.
0: Lá não te dás com portugueses.
1: Dou-me, mas tenho muitos, muitos amigos e colegas com quem só posso falar em inglês. E não há nada como uma amizade portuguesa. A amizade portuguesa tem muita honestidade, tem uma proximidade imediata, passado uma hora de conversa com os britânicos, que Deus os abençoe, que eu gosto muito deles também, com os britânicos. Precisas de não sei quantos meses de interação até começar a ver aquele calor que tu, como português, tens passado 10 minutos.
0: Exato, é verdade, é verdade.
1: Então, pá, eu venho a Portugal apanhar, não é só, eu venho apanhar portugueses, gente, bora, vamos... Tenho saudades de falar com vocês, pá. A malta aqui tem muito mais calor.
0: E a comidinha também, não?
1: Sim, sim, embora eu em Londres, já lá, restaurantes portugueses onde eu vou.
0: Caríssimos, segundo ouvi dizer.
1: Podia ser pior.
0: Ah, é? Então se calhar já são uns que eu não conheço.
1: É sim, não são tão baratos quanto uma pizzaria.
0: Tá bem.
1: Já sabes que não vais gastar o mínimo possível, não. Mas é o valor a seguir.
0: Uhum.
1: É o valor a seguir.
0: Só o, como é que é? Chips and fries, ok.
1: Exato. Pronto, não vai ser tão barato quanto isso, né?
0: Não, e é péssimo, Quando chegaste a Londres, tinhas quantos anos quando chegaste a Londres?
1: Tinha 26.
0: 26. Chegaste lá, assim como já me disseste, foste completamente à aventura. Como é que foi os primeiros 2, 3 dias? Foi assim as primeiras impressões? Ficaste logo à vontade ou ficaste muito atrapalhado, muito assustada? Uau. Vou voltar para casa, não quero estar aqui. Como é que foi esse início?
1: Eu estava, a maneira como eu me senti, para já, olha, a ser sincera, já não me lembro bem de como é que foram aqueles 2, 3 primeiros dias, mas acho que foram um bocado estressantes,
0: pois,
1: I guess. Yeah, porque tava, já sei porque é que foram estressantes. Estava à procura de casa, ou seja, tinha alugado um Airbnb para, durante uma semana, para durante essa semana arranjar a casa. Mas uma semana para arranjar a casa é muito curto.
0: Okay.
1: E então já estava a ficar. Já,
0: vou para a rua, vou dormir para a rua. Mais 3 pontos.
1: Gostas daquela casa, mas eles não te escolheram a ti. Tens de continuar, não é? Pronto, não interessa. Então foi estressante a procura de casa. Depois, ou seja, os 2 primeiros dias após estar calma numa casa foram de determinação. Eu lembro-me que não me sentia assim propriamente sozinha. Estava sozinha, mas não me sentia sozinha porque eu estava tipo burro com palas nos olhos. Pá, e agora vamos aproveitar a cidade ao máximo. Vamos aos open mics todos, vamos às jams todas.
0: Sim, para quem gosta de música está no sítio certo, não é?
1: Exato, exato.
0: Londres é...
1: Sim, sim. Estava com uma ideia na cabeça e fui seguindo, nem me apercebi, só passado alguns meses é que me apercebi, ai, estou-me a sentir um bocado sozinha. Sim, os primeiros dias foram assim de aproveitar a novidade.
0: Entretanto, começaste a gravar. Quando é que começaste a gravar? O que é que já gravaste? Conta lá.
1: Então, com essa primeira banda que eu falei há pouco, o Soma Zero, gravámos um álbum, quando eu tinha 23 foi quando ele saiu, muito giro, uma das canções passou na Antena 3,
0: olha,
1: e foi muito aclamado na nossa zona do Cadaval. Te digo
0: era
1: que...
0: Era a melhor banda do Cadaval.
1: Fogo, não. Eu te digo que senti muito carinho do nosso concelho quando a gente andava por aí nas andanças de tocar aqui e ali. Tocámos concertos lindíssimos também, só escolhemos coisas giras para fazer.
0: E depois o resto gravaste em Londres.
1: E depois o resto já gravei em Londres. Fui para Londres já com umas demos prontinhas para começar a finalizar, para fazer o meu primeiro EP, que foi o Slowly This Time. E desde então tem sido catadupa. Foi o Slowly This Time Rock, versões acústicas dessas primeiras composições. E agora o Fearless in Time, que é o lado roqueiro, o lado mais caos.
0: Isso tudo gravado lá em Londres.
1: Gravado no meu quarto em Londres.
0: No teu quarto?
1: Claro, claro. Então não há dinheiro para, para esbanjar.
0: Foste tu que produziste e tudo?
1: Sim, produzi em coprodução com o meu parceiro Jack Martin Hillier. A razão pela qual se calhar já não posso voltar para Portugal. Ora, bolas.
0: É, por causa dele. Então trá-lo também.
1: Opa! Sabes que os portugueses têm quase que uma facilidade, os portugueses têm muita facilidade em se adaptar a novos ambientes. Eu quando falo sobre essa possibilidade ao Jack, eu vejo o medo a passar-lhe pelos olhos. Porque ele não sabe falar muito bem português, porque ele... Opa, mas para nós é fácil aprender, para eles é um bocado mais difícil.
0: Todos os portugueses, mesmo os que não sabem, desenrascam-se no inglês.
1: Nós somos muito desenrascados. Os ingleses, por seu lado, têm um bocadinho mais medo de tal decisão. De mudarem para outro país é uma coisa que eles não levariam assim de forma tão leve como eu levei, por exemplo.
0: Tu escreves só o que é assim mais que... São sentimentos teus, são coisas autobiográficas, são olhares sobre a sociedade, enfim, o que é que te inspira assim?
1: São olhares sobre as nossas dificuldades humanas, a inércia, o saber que onde estamos e o que estamos a fazer não está alinhado com o que queremos, mas por alguma razão mantemo-nos ali. O medo de perder, o medo de doer e o quanto isso nos impede de ser felizes, de viver. Eu desde muito nova que tenho uma grande... Não é obsessão, porque isso é uma palavra um bocado feia, forte, exatamente. Mas tenho um grande foco sobre... refletir sobre a felicidade, o que é que isso significa e como é que nós, enquanto seres humanos, numa sociedade que não é feliz, num mundo que não é feliz, e nem nunca foi, e ainda vai demorar muito até ser, como é que nós, enquanto seres humanos, numa sociedade e num mundo infeliz, conseguimos encontrar a beleza dentro de nós. E é isso, sei lá. Eu acho que as minhas letras falam sempre sobre esse tipo de universo de reflexão.
0: E essas reflexões que fazes, esses pensamentos que tens, são em português ou em inglês?
1: São às vezes em português, outras vezes em inglês. Eu neste momento já me sinto super bilingue, confortável tanto num como o outro. E dependendo de como é que o improviso aconteceu, se foi com amigos portugueses, se foi com amigos ingleses, se foi quando eu estava a pensar em português nesse momento ou em inglês, tem músicas que nascem em inglês, tem músicas que nascem em português. E há algumas que traduzem-se bem, e eu cheguei a fazer algumas traduções a posteriori, como no Slowly This Time Raw temos algumas traduções a posteriori, mas há outras que só funcionam em português, ou só funcionam em inglês. Esquece lá a ideia de sequer de tentar traduzir, que vai-se estragar a beleza, porque tem a beleza fonética daquelas palavras.
0: E há palavras que têm mais peso na própria língua.
1: Exato.
0: Por isso é quando se um filme traduzido para português, há muitas coisas que o tradutor não consegue. Nos livros é a mesma coisa. Cara,
1: tens que usar palavras, expressões relativas ao teu povo.
0: Pois, não é fácil.
1: Não é uma tradução direta, jamais.
0: Eu pergunto sempre isto às pessoas com quem falo neste programa. Se eu for agora a Londres ter contigo, ponho o avião, vou ter contigo. Onde é que me levas? Vê lá, não és para maus sítios.
1: Eu tenho que te levar a Trafalgar Square por causa de ser onde estão os músicos de rua, meus amigos, que eu já sei que fazem um grande show.
0: Ok, e depois?
1: Sabes que eu em Londres eu trabalho. Eu só trabalho, eu quase não parti.
0: Mas frequentas, nem que seja um concerto, num sítio qualquer.
1: Ai sim, tínhamos que ir ao Shacklewell Arms, e tínhamos que ir a uma venue em Camden também. Okay. Andar aí a ver também. Eu, na minha opinião, o meu trabalho é a minha paixão e o meu hobby. Então, tudo o que eu faço é sempre a mesma coisa, no fundo. Work hard, play little, mas se eu pudesse. Mas eu também estou a fazer um grande work hard com o objetivo de depois também poder play hard quando as coisas já estiverem um bocadinho mais
0: Tu nessa tua vida de tocar na
1: sólidas.
0: Rua, dessa vida de tocar na rua, nunca te aconteceu nada assim demasiado estranho, seja para o bem, seja para o mal?
1: Já aconteceu assim um bocado estranho, por exemplo.
0: Conta assim uma aventura.
1: Deixa cá ver, qual é que foi a pior?
0: Foste bem ou maltratada nessa?
1: Já aconteceu coisas muito piores a amigos meus do que a mim. Por exemplo, houve um amigo meu que à frente deles faquearam alguém, mas isso foi uma notícia que chocou Londres inteira durante muitas semanas.
0: Imagino.
1: E esse meu amigo ainda hoje deve ter pesadelos sobre isso, não é? No meu caso, houve uma vez que estava um homem maluco a passar com um pombo morto, como se fosse uma dádiva aos deuses, a passar
0: à minha... Cão?
1: Um pombo,
0: um pombo
1: morto, assim como se fosse uma dádiva aos deuses, a estragar-me o show.
0: Jesus.
1: Coisas assim de loucas, coisas loucas por causa de haver alguns,
0: sim,
1: alguns malucos na rua. Olha, mas malucos que muitas vezes são nossos amigos. Os músicos de rua têm uma conexão muitas vezes bastante direta com os sem-abrigo.
0: Sim, com as pessoas que vivem na
1: sim,
0: rua.
1: Sim, com as pessoas que estão naquela.
0: Foi fazer-lhes companhia, não é?
1: Sim, sim, sim, sim. Eles estão
0: Olha, isso passa tão rápido, gostava de falar muito mais tempo contigo, mas não pode ser. Só temos um.
1: Ora bolas.
0: Para fechar, o que é que está assim planeado para os próximos tempos? Pronto, lançaste agora um disquinho ainda. Vais tocá-lo onde puderes, enquanto conseguires.
1: Exato.
0: E mais, continuar em Londres, já percebi.
1: Pronto, então agora é fazer uma daquelas tours alargadas, porque venho de vez em quando a Portugal, vai aí 2-3 concertos nesse fim de semana. Okay. Em Londres vou fazendo também, em Londres e no resto do Reino Unido também vou fazendo um festival aqui, outro ali, outro acolá.
0: Ok.
1: Também estou a ver se marco alguns em Tarragona e Barcelona, onde eu fui muito feliz em Erasmus. Também talvez voltar à Alemanha, onde eu também já fui feliz há 3 anos, numa tour que fiz pela Alemanha. Então pronto, ando aqui a querer melhorar cada vez mais o show ao vivo, não é? Que agora, depois do foco em fazer as músicas em estúdio, durante esse foco não há muito tempo para ensaiar ou pensar sobre o que é que vamos meter em cima de palco e não sei o quê. Então agora o que vai acontecer... é muita tour e muito melhorar a experiência de palco para trazer algo mesmo muito positivo para as pessoas
0: estar,
1: que nos ouvirem.
0: Gostas de estar no palco?
1: Yeah, acho muito divertido.
0: Para quem gosta de tocar na rua também, com certeza.
1: Claro.
0: Está habituada ao contacto com as pessoas. Tive um grande prazer em receber-te.
1: Eu tive um grande prazer ser recebida por ti.
0: E foste mais serena do que caótica, o que é sempre bom. Serena Calas foi a nossa convidada. Um beijinho de felicidade, tudo correr bem. Obrigado.
1: Beijos. Obrigado.

0: 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Quatro horas no continente e na Madeira. 3 horas nos Açores. Edição do jornalista Pedro Guilherme.
1: A Assembleia da República debate e vota esta terça-feira a moção de censura ao Governo, apresentada pelo Chega, focada na manutenção do Ministro da Administração Interna, Luís Neves, no Executivo. A moção terá o chumbo garantido com votos contra da Iniciativa Liberal, Livre, Bloco de Esquerda e PAN, e o PS, que vai abster-se na votação. O líder socialista, José Luís Carneiro, propôs a abstenção na reunião desta noite do Secretariado do Partido. O Secretário-Geral chegou com a decisão tomada. Nenhum dirigente defendeu o voto contra. Já o PCP mantém o tabu, não revela o sentido de voto, embora o secretário-geral Paulo Raimundo insista que o governo merece censura, mas que a moção do Chega foge a temas como os combustíveis ou o Serviço Nacional de Saúde.
2: Nós estamos confrontados com duas questões. Uma de conteúdo, que passa ao lado da vida, nós não podemos acompanhar o conteúdo, mas não podemos deixar de ter em conta a questão da forma. Ora, e a forma é fazer cair o governo, e fazer cair o governo pressupunha nesta situação interromper a política. Ora, nós estamos de acordo que é preciso interromper a política, não estamos de acordo com o conteúdo.
3: Ou seja, podemos esperar o voto contra do Partido Comunista Português?
2: Não podemos apenas olhar para o conteúdo, mas temos que olhar para a forma. É isso que vamos fazer.
1: O secretário-geral do PCP, Paulo Raimundo, ouvido pela jornalista Paula Machado esta segunda-feira na Festa das Vindimas de Palmela. O líder da bancada parlamentar do PSD atira ao presidente do Chega, André Ventura, por causa da moção de censura que, diz Hugo Soares, caiu de Marte aos trambolhões.
4: Esta é uma moção de censura completamente deslocada da realidade. Uma espécie de moção de censura que caiu de Marte aos trambolhões, com o único propósito de manter o deputado André Ventura na agenda mediática. Eu creio que esta moção de censura é tão estranha como a quantidade de entrevistas que o deputado André Ventura deu nas últimas semanas, mas é para isso, precisamente para isso que ela serve. Veja bem, na semana passada eu creio que o deputado André Ventura deve ter dado 3-4 entrevistas, hoje dará mais uma, amanhã provavelmente dará outra, e nós andamos a alimentar o ego do deputado André Ventura em vez de nos focarmos naquilo que verdadeiramente interessa, que é a resolução dos problemas concretos da vida das pessoas.

0: Declarações do líder da bancada parlamentar do PSD, Hugo Soares. O ministro da Administração Interna vai ser ouvido esta terça-feira no Parlamento sobre as recentes polémicas em que esteve envolvido, enquanto foi diretor nacional da Polícia Judiciária. Luís Neves é ouvido durante a manhã, antes do debate e votação da moção de censura do Chega ao Governo, em que o visado é o ministro Madalena Salema.
1: O caso arrasta-se há meses. Tudo começou por causa de umas obras no Monte em Odmira, de um tanque que virou piscina sem licença camarária e a partir daí a polémica nunca mais parou. Descobriu-se que o construtor amigo foi de Braga a Odmira recuperar uma casa e que as obras foram pagas em dinheiro vivo. Foi o ponto de partida, com a Constru Barcelos a saltar para a ribalta. A empresa fez várias obras na Polícia Judiciária quando Luís Neves era o diretor. A amizade entre ambos levou João Carvalho a oferecer os empréstimos para ficar com o atrelado com químicos de uma operação antidroga. Destruir o material era demasiado caro, 150 mil euros.
2: Não havia outra opção. Foi a decisão adequada, é que melhor protegia os interesses do Estado e aqui eu voltaria hoje a tomar perante esta informação. Foi um puro ato de boa gestão.
1: Resultado, o atrelado seguiu para Braga e ficou no armazém da Constru Barcelos sem qualquer guia ou acompanhamento oficial. Luís Neves assumiu alguns erros e pouco mais, fez a sua defesa argumentando com uma longa carreira imaculada. A tudo isto juntou-se o facto de não ter entregue a obrigatória declaração de rendimentos durante 8 anos, com a justificação.
2: No meu caso em particular, que estive sob medidas de proteção e segurança, fui ameaçado juntamente com a minha família por máfias e delinquentes da pior espécie. Era um risco enorme prestar certo tipo de informações de caráter pessoal.
1: Inconsistências, mais dúvidas do que certezas, levaram à abertura de 3 inquéritos por parte do Ministério Público e, politicamente, a uma moção de censura ao Governo pela mão do Chega.
0: O ministro da Administração Interna é ouvido na Comissão Parlamentar de Assuntos Constitucionais. A Antena 1 vai transmitir em direto não só a audição de Luís Neves, depois das 10 da manhã, como também a moção de censura ao Governo, apresentada pelo Chega, a partir das 3 da tarde. O Governo vê como injusta a acusação de que está a lucrar com a subida dos preços dos combustíveis. O Ministério do Ambiente convocou uma conferência de imprensa esta segunda-feira, dia em que gasóleo e gasolina tiveram aumentos superiores a 10 cêntimos por litro. A ministra Maria da Graça Carvalho anunciou novidades, mas deixou sobretudo críticas ao PS.
3: Não estamos a comparar duas realidades comparáveis. Portanto, não corresponde à realidade. O Dr. José Luís Carneiro está-se a referir aos impostos arrecadados em 2024 e 2025, tal como nós poderíamos referir aos impostos arrecadados pelo Partido Socialista nos seus anos de governação.
0: A ministra do Ambiente lembra que desde o início do ano o preço do barril do petróleo aumentou cerca de 30 dólares e que esta crise não atinge apenas Portugal. O PS mantém o que disse e acusa Maria da Graça Carvalho de não apresentar quaisquer medidas. O líder parlamentar socialista, Eurico Brilhante Dias, ouvido pela Antena 1, insiste que o Executivo está a lucrar.
4: A senhora ministra sabe, ou se não sabe, tem condições de saber, que está a acumular receita via combustíveis e que essa receita é hoje maior por decisões do Governo ADEM. 6 cêntimos no caso da gasolina por litro, 9 cêntimos no caso do gasóleo, ao qual se acrescenta o facto de o Governo em Bruxelas já ter comunicado esse aumento de receita como fundamental até para equilibrar diminuições de outros impostos. A pergunta que fazem os portugueses é, então perante um diferencial absolutamente escandaloso face à Espanha, aquilo que temos do Governo é uma conferência de imprensa com nenhuma medida.
0: A posição do PS depois dos esclarecimentos da ministra do Ambiente, Maria da Graça Carvalho. O Futebol Clube do Porto estreia-se na fase de Liga, da Liga dos Campeões de Futebol, frente ao Manchester City, logo à noite, no Estádio do Dragão. Com 3 derrotas e 1 empate nos encontros anteriores, os Dragões procuram a primeira vitória sobre os Citizens, onde jogam Haaland e os internacionais portugueses Mateus Nunes e Rubem Dias. O jogo começa às 8 da noite, no Estádio do Dragão, um jogo com relato para ouvir na de rádio. A cineasta Laura Poitras documenta a ação do ICE, a Polícia de Imigração dos Estados Unidos, em Minneapolis, e o movimento de resistência da população. A realizadora regressa à Veneza, onde foi premiada com o Leão de Ouro, e apresentou o filme sobre Edward Snowden. Desta vez, tem na manga uma curta-metragem exibida fora de competição. Tiago Alves.
5: A atuação do ICE em Minneapolis é documentada numa curta-metragem de Laura Poitras. O filme cria uma narrativa que permite perceber o jogo do gato e do rato dos imigrantes que se escondem no cotidiano da cidade e dos agentes que os perseguem de forma dissimulada. A realizadora, que regressa à Veneza, onde ganhou o Leão de Ouro com toda a beleza e carnificina, sente que o jornalismo tradicional está a falhar, que o problema está a ser normalizado. Espera que o cinema possa ter outro impacto.
6: I feel like the mainstream media has failed us over and over again, and documentary filmmakers have been on the front line.
5: Assim, as linguagens e técnicas do cinema distópico e de horror servem um documentário do real que capta a forma alienígena de atuar do ICE.
6: These are paramilitary forces that...
7: São forças paramilitares encobertas para proteger a identidade, atuando sem limites, como força atuante numa cidade norte-americana. Não foi necessário muito esforço para os mostrar como aliens ou zombies ou monstros, porque era uma força ocupante que estava a afastar pessoas.
5: O filme enquadra-se na resistência da cidade de Minneapolis, o que levou o ICE a reduzir em 80% o número de operacionais. Apesar disso, 90 mil pessoas desapareceram da cidade durante os meses de junho e de julho.
0: Novo trabalho da realizadora Laura Poitras no Festival de Cinema de Veneza, em Itália.
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9: Olá, viva! Tenho muita boa música para si. Começa já a seguir.
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9: É a linha do horizonte desta semana. Eu sou o Rui Alves de Sousa. Começamos a hora com Bateu Matou e Tatanka.

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0: E já a seguir chegam os panfletos do Pedro Tadeu.
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12: Jean Gabin e Quand on se promène au bord du Leu. A Frente Popular foi uma coligação de esquerda que governou há 90 anos a França entre 1936 e 1938. A aliança nascera dois anos antes, depois dos confrontos de 6 de fevereiro de 1934 em Paris, quando ligas nacionalistas e organizações de extrema-direita cercaram a Câmara dos Deputados. O perigo de uma deriva fascista aproximou forças antifascistas que até então tinham sido adversárias. A Frente Popular juntou o Partido Comunista, socialistas da CEFIU, antecessora do Partido Socialista, e o Partido Radical. Nas eleições de abril e maio de 1936, a Front Populaire apresentou-se com o lema Pão, Paz e Liberdade e venceu. A vitória eleitoral foi imediatamente acompanhada por uma vaga de greves e ocupações de fábricas que mobilizou cerca de 2 milhões de trabalhadores. Léon Blum tomou posse como presidente do Conselho a 4 de junho. Poucos dias depois, como resposta às greves, governo, patronato e a Central Sindical Confederação Geral do Trabalho assinaram os acordos de Matignon, que garantiram aumentos salariais e novos direitos laborais. O Parlamento aprovou também a semana de 40 horas sem redução de salário e 2 semanas de férias pagas. Léon Lagrange, o ministro responsável pelos desportos e lazer, negociou com os Caminhos de Ferro uma redução de 40% nos bilhetes de terceira classe para os trabalhadores em férias. Esta redução permitiu que milhares de trabalhadores viajassem e vissem o mar pela primeira vez, iniciando-se os primeiros comboios especiais de férias a 3 de agosto de 1936. Em apenas 2 meses, a mudança na qualidade de vida de milhões de pessoas em França fora profundamente alterada para melhor. Muitas canções dessa época registaram este período histórico de transição social. A canção que talvez tenha obtido maior impacto e que se tornou a mais simbólica deste período foi Quand on se promène au bord du Leu, quando passeamos à borda de água. Jean Gabin canta no filme La Belle Équipe, estreado no outono de 1936. A letra é de Julien Duvivier e a música de Maurice Yvain. A canção começa por descrever a semana de trabalho. De segunda-feira a sábado, a vida é feita de tarefas sem entusiasmo, contas para pagar e obrigações que se acumulam. O senhorio, o cobrador de impostos e a padeira aparecem como figuras de uma existência apertada pelo dinheiro. Paris é apresentada quase como uma prisão. Mas chega o domingo e basta uma viagem curta até Nogent, nos arredores da capital, para mudar o cenário. Junto à água, longe do ruído da cidade, os problemas parecem desaparecer. O descanso de um único dia permite regressar ao trabalho com outra disposição. Na segunda estrofe, a canção desenvolve uma crítica aos indivíduos que gastam muito dinheiro para viajar de férias em direção a destinos distantes, a sugerir aos trabalhadores franceses que o alcance desse prazer, que era só para ricos, estava agora ao alcance de todos.
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5: Tudo batia certo.
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1: Já voltamos à música, mas antes há a palavra do dia com a Mafalda Lopes da Costa.
2: A palavra do dia é aldraba. Uma aldraba é uma peça de ferro usada para fechar portas e janelas do lado de dentro. Também se chama aldraba à peça metálica, geralmente em forma de argola, que é colocada na parte exterior da porta e que serve para bater ou para puxar a própria porta. Um batente, portanto. Já o verbo aldrabar remetia inicialmente para fazer reparações rápidas, improvisadas ou mal feitas. Com o tempo, passou a representar a ação de enganar ou falsificar, dando origem ao adjetivo aldrabão. Aldraba vem do árabe e tem origem na palavra adabá, que significa trinco, em árabe.
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3: Tanto em certeza como em encanto, os poemas são do meu bisavô Alberto Miranda e realmente ele fala na incerteza de uma situação semelhante à minha de hoje em dia, essa incerteza que vem quando andas para a frente para ser e assumir a ser quem realmente és. É um assunto muito atual ainda. Às vezes temos medo de avançar e medo de perder aquilo que éramos antes para abraçar um novo.

0: 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Vamos ao Portugalex a seguir.
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8: Bem-vindos a mais uma temporada de Portugalex, ou de Americanex, se o Trump nos obrigar a mudar de nome.
9: Yes, I will, okay? Kisses to my friend Parashira. She's huge.
10: Andámos a esbanjar sensualidade por esses areais fora, mas os ouvintes mantiveram-nos informados através das nossas redes sociais e parece que aconteceram umas coisas em agosto.
8: Houve um eclipse solar e os óculos para o ver esgotaram.
11: Eu já não consegui arranjar os óculos, de maneiras que pus um caixote na cabeça antes de olhar para o sol. Ficou tudo completamente às escuras, olha, foi lindo.
8: Toda a gente quis testemunhar o fenómeno, embora os candidatos ao ensino superior, cujos exames se eclipsaram, preferissem assistir ao eclipse do Ministro da Educação.
10: Quem não alinhou em eclipses foram os conspiracionistas do costume.
12: Não, a mim não me apanham. Querem pôr isto tudo às escuras para nos vacinarem às escondidas contra a Covid? Não, mas eu vou estar fechado na despensa com a luz bem acesa, que é por causa das tosses.
8: O Ministro da Administração Interna, Luís Neves, distraiu-se a olhar para o eclipse e quando deu por ela já não tinha um tanque na casa de Odmira, nem sequer uma piscina. Tinha a Lagoa das Sete Cidades.
13: Epá, eu não sei como é que o empreiteiro fez isto, mas efetivamente apareceu-me uma lagoa enorme no quintal. Eu não sei se tinha sido apreendida em alguma operação da PJ ou assim, mas eu não tive nada a ver com isso. Nada.
8: Soube-se também que Luís Neves usa o carro apreendido ao traficante Xuxas e que a PJ tem autorização para usar outros objetos apreendidos ao maior traficante português, como televisões, sofás, equipamento de ginásio e até correntes com cruzes para pendurar ao pescoço.
10: O Portugalex falou com o inspetor da Judiciária que garante que a lista não fica por aqui.
14: Bom, eu posso dizer que na minha casa usamos lençóis e atoalhados com o nome Xuxas bordado. E o ministro Luís Neves também ficou com um iate de 60 metros dos Xuxas para dar uns passeios lá no tanque dele, em Odmira. Ah, e o inspetor Max ficou com um pacote de biscoitos de tocinho que eram do cão dos Xuxas.
8: Houve mais uma universidade de verão do PSD e o Sebastião Bugalho voltou a ser praxado.
15: Eu acho mal que continuem a pintar-me a cara e a obrigar-me a rastejar como se eu ainda tivesse 12 anos. Eu já tenho 13 e a minha mãe já me deixa ir para a cama à meia-noite. Não deixes, mãe. Fala, fogo.
8: Assim que a Joana Latino foi substituída por um rapaz de bigode na habitual rubrica Galhofeira de Verão. E em Sintra, um grupo de mulheres conservadoras reuniu-se para trocar receitas do soufflé de peixe e lançar um novo movimento do qual falaremos amanhã.
11: Ah, bom! Estava a ver que se esqueciam. Eu sou a Ruth Sousa, especialista em comunicação e postas de pescada do campo e tenho a voz mais irritante deste movimento. Espero que me imitem bem no Portugalex. Passar bem, filhinhos. Aliás, se vocês não fossem esquerdolas nojentes e não andassem metidos lá em flotilhas com a Mariana Morta Água, filhinhos, convidavam para fechar o Portugalex todos os dias com esta frase bem bonita. Passar bem, filhinhos.
0: 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Agora voltamos aos clássicos nos anos 80 com os Táxi.

0: E pausa na música para 90 segundos de ciência.
1: Olá, eu sou o Rui Domingues, investigador no Laboratório Ibérico Internacional de Nanotecnologia. A ideia do Fortify nasceu há já bastante tempo, onde nós já trabalhávamos na investigação de regeneração de tendão. O nosso objetivo era encontrar terapias para melhorar as condições desta doença ou criar tecidos artificiais in vitro que pudessem ser usados para transplantação após a sua maturação. Nós tínhamos experiência numa tecnologia chamada impressão molecular e esta impressão molecular permite-nos criar uma espécie de anticorpos sintéticos, ou seja, no fundo são umas nanopartículas que funcionam como anticorpos, pois reconhecem epítopos de proteínas, ou seja, eu posso escolher um determinado ponto de uma proteína, uma região da proteína, criar um anticorpo sintético, uma nanopartícula impressa molecularmente, que depois vai reconhecer esse epítopo dessa molécula. Se incorporarmos nanopartículas magnéticas dentro destes anticorpos sintéticos, nós podemos usar campos magnéticos para aplicar forças sobre a própria molécula. E daí vem então a ideia do Fortify, onde nós vamos ter interesse em estudar não só as células tendão em si, mas também todas as outras células que estão envolvidas na doença, nomeadamente as células do tecido vascular, células do sistema imune e células do sistema nervoso, que são responsáveis pela conversão ou pela sinalização da dor que sentimos quando temos este tipo de doença.
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1: Ligados à música até à hora certa, agora com João Só e Tiago Nogueira. E há mais para ouvir até à hora certa. Eu sou o Rui Alves de Sousa, tenha uma ótima terça-feira na companhia da sua rádio. Um abraço.

0: 5 horas, 4 nos Açores.
1: Com o chumbo garantido, o Parlamento discute logo à tarde a moção de censura do Chega ao Governo por causa do Ministro da Administração Interna. Luís Neves é ouvido durante a manhã sobre as recentes polémicas em que esteve envolvido enquanto Diretor Nacional da Polícia Judiciária. O Governo garante que não recebeu qualquer alerta técnico para impedir a digitalização da correção dos exames, que viria a dar problemas este verão. Termina hoje a época especial de provas.
0: Estão 16 graus em Vila Real, 17 no Porto, 19 em Coimbra, Lisboa com 20 graus e Faro com 25, tal como Funchal e a Horta, e Ponta Delgada com 24 graus. Notícias, Pedro Guilherme.
1: A Assembleia da República debate e vota mais logo a moção de censura ao Governo apresentada pelo Chega, focada na manutenção do Ministro da Administração Interna, Luís Neves, no Executivo. O PS vai abster-se na votação da moção de censura. O líder socialista, José Luís Carneiro, propôs a abstenção na reunião desta noite do Secretariado do Partido. O líder do PS chegou com a decisão tomada e nenhum dirigente defendeu o voto contra. Com a abstenção dos socialistas, a iniciativa do Chega não será aprovada no Parlamento. A Antena 1 vai transmitir o debate da moção de censura em direto a partir das 3 da tarde. O Ministro da Administração Interna vai durante a manhã ao Parlamento sobre as recentes polémicas em que esteve envolvido enquanto Diretor Nacional da Polícia Judiciária. Luís Neves vai responder às perguntas dos deputados na Comissão Parlamentar de Assuntos Constitucionais, antes do debate e votação da moção de censura do Chega ao Governo, em que o visado é o Ministro Madalena Salema.
2: O caso arrasta-se há meses. Tudo começou por causa de umas obras no monte em Odmira, de um tanque que virou piscina sem licença camarária. E a partir daí, a polémica nunca mais parou. Descobriu-se que o construtor amigo foi de Braga a Odmira recuperar uma casa e que as obras foram pagas em dinheiro vivo. Foi o ponto de partida, com a Constru Barcelos a saltar para a ribalta. A empresa fez várias obras na Polícia Judiciária quando Luís Neves era o diretor. A amizade entre ambos levou João Carvalho a oferecer os préstimos para ficar com o atrelado com químicos de uma operação antidroga. Destruir o material era demasiado caro, 150 mil euros.
3: Não havia outra opção. Foi a decisão adequada é que melhor protegia os interesses do Estado e aqui eu voltaria hoje a tomar perante esta informação. Foi um puro ato de boa gestão.
2: Resultado, o atrelado seguiu para Braga e ficou no armazém da Constru Barcelos sem qualquer guia ou acompanhamento oficial. Luís Neves assumiu alguns erros.

0: e pouco mais, fez a sua defesa, argumentando com uma longa carreira imaculada. A tudo isto juntou-se o facto de não ter entregue a obrigatória declaração de rendimentos durante 8 anos, com a justificação.
1: No meu caso em particular, que estive sob medidas de proteção e segurança, fui ameaçado juntamente com a minha família por máfias e delinquentes da pior espécie, era um risco enorme prestar certo tipo de informações de caráter pessoal.
0: Inconsistências, mais dúvidas do que certezas, levaram à abertura de 3 inquéritos por parte do Ministério Público e, politicamente, a uma moção de censura ao Governo pela mão do Chega.
2: Ministro Luís Neves é ouvido às 10 da manhã no Parlamento. Pode ouvir os trabalhos em direto na Antena 1. O Governo garante que não recebeu qualquer alerta técnico para impedir a digitalização dos exames, que viria a dar problemas este verão. O esclarecimento surge num documento de 40 páginas com as respostas do Ministério da Educação às perguntas do Partido Socialista, Cláudio Godinho.
3: Depois de ser testado o método de avaliação digital nos exames de filosofia do ano passado, não houve um relatório formal sobre esse teste, mas isso não quer dizer que não tenha havido informação transmitida, garante o Ministério da Educação. Em resposta às questões do PS, o Ministério diz que a informação técnica transmitida à tutela não apontava para a inviabilidade da classificação eletrónica. Diz ainda que a avaliação foi globalmente positiva e houve lições a trazer para os exames deste ano. Na experiência em 2025, descentralizar a digitalização das provas mostrou-se um possível desafio quando o processo fosse generalizado a todas as provas em todo o país, daí ter-se centralizado esse processo agora. Neste esclarecimento, o Ministério da Educação não desvaloriza os constrangimentos que aconteceram na primeira fase dos exames deste ano, ainda assim garante que a segunda fase decorreu sem problemas. Na primeira fase foram reportados mais de 90 mil erros na plataforma de correção, contra os mais de 5.100 na segunda fase. O Conselho Nacional de Educação vai fazer uma avaliação independente no final do processo dos exames, processo que ainda não terminou, já que ainda está a decorrer a época extraordinária. Essa avaliação deve ficar concluída e o relatório final entregue ao Governo e à Assembleia da República até 31 de dezembro.
2: A época especial dos exames nacionais do secundário termina hoje com as provas de desenho e física e química às 9:30 da manhã, enquanto que às 2 da tarde decorre a prova de inglês. Pelo menos 2 pessoas morreram e 7 ficaram feridas na sequência de 9 ataques aéreos russos que atingiram esta madrugada a capital da Ucrânia. Os bombardeamentos ocorreram logo após o fim de um cessar-fogo temporário de 3 dias decretado por Moscovo. Foi o que disseram as autoridades militares de Kiev, que avisam que o número de vítimas dos ataques desta madrugada pode aumentar. A suspensão de hostilidades tinha sido decidida pelo Kremlin a propósito da visita a Kiev de Steve Witkoff e Jared Kushner, os emissários do presidente dos Estados Unidos, Donald Trump. Em França, foram anunciados 1.000 milhões de euros para o cinema independente, numa tentativa de não ser engolido pelas novas plataformas de streaming. O sul de França foi ontem um ponto de encontro para estúdios de cinema, canais de televisão e plataformas de todo o mundo. A cimeira teve como objetivo definir um conjunto de estratégias de proteção dos criadores e incluiu o anúncio de um fundo de apoio ao cinema independente. Margarida Vaz.
4: Reuniu a elite do cinema mundial, chamam já Davos da Sétima Arte à Cimeira Lumière. Neste encontro inédito, ficou o compromisso de preservar o cinema face à inteligência artificial e às plataformas. Foram propostas estratégias de proteção de direitos de autor. O presidente francês, Emmanuel Macron, anunciou um mecanismo internacional de apoio ao cinema independente e também a criação do Fundo Franco-Coreano de 1.000 milhões de euros.
5: Mas esse milhão de euros sobre as 5 anos que vêm que a Coreia e a França metem ensemble para esse partenariado Lumière.
4: A Cimeira Lumière foi organizada pela França em parceria com a Coreia do Sul, 2 países com uma forte indústria cinematográfica. O presidente sul-coreano, Lee Jae-myung, deixou o aviso da necessidade de responder de forma eficaz às mudanças para se evitar uma crise no cinema. Grandes estúdios de Hollywood, a Sony Pictures, a Disney, canais de televisão e plataformas de streaming como a Netflix estavam entre os convidados da Cimeira Lumière, que juntou 220 participantes de 65 países em Saint-Paul-de-Vence, no sul de França. Realizadores e atores de todo o mundo estavam na plateia. George Clooney veio diretamente do Festival de Veneza.
2: Realizadores e atores de renome, como Jane Campion, Pedro Almodóvar e Wim Wenders, aderiram a esta iniciativa apresentada durante a Cimeira Lumière.
6: 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Bom dia, são 5:08. Sou José Candeias com Guilherme Marques e Carlos Mateus. Uma boa terça-feira, 2 horas consigo.
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Canção Bonita, Feiticeira Luís Represas e o cubano Pablo Milanés. Uma boa terça-feira e um bom trabalho, uma boa viagem. Obrigado por escutar a Rádio de Portugal e obrigado por inscrever-se e vir até à rádio contar a sua história, a sua viagem, essa atividade magnífica, aquilo que nos dá vida. 213820033, 213820034. Portanto, toda a gente convidada, ligamos para aí, sim senhor. Está fora de Portugal, então mais 351-21382-0033 ou 0034.

0: faz parte do mais recente dos Cara de Espelho, aqui com este gigantone. A sua mensagem, também a sua inscrição, pode fazer tudo, e mensagem de voz, um minuto e meio, através do Facebook José Candeias, no WhatsApp 912-120-501.
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0: Primeiro ouvinte que veio através das linhas que disponibilizamos, 213820033, 213820034. A inscrição é rápida e ligamos para si, mesmo para muito longe. E venham aqueles que em português, portanto, nos comunicamos. Primeiro, bom dia Hugo Viana.
9: Bom dia amigos da Candeias e bom dia a todos os ouvintes da Antena 1.
0: Um bombeiro a esta hora a fazer ainda ou prepara-se para o dia?
9: O bombeiro atualmente está afastado da atividade derivada da situação de saúde, mas está sempre com novos desafios que leva a comunidade portuguesa a serem sócios dos corpos bombeiros de cada terra, de cada localidade.
0: Nem mais, nem mais. Ainda me lembro lá por casa, havia um senhor que ia com aqueles blocos antigos, aquilo era uma coisa fantástica, por acaso, não sei, essas peças ainda se encontram por aí, que aquilo tinha, portanto, as cotazinhas, a pessoa destacava, tinha assim um picotadozinho, e pronto, lá tinha o senhor, a gente até quase conseguia ver quem é que, através do picotado, porque o senhor folheava tudo até chegar ao nome lá de casa, e a gente via quem pagava muito ou pouco. Ouça, é importante ser associado a uma corporação de bombeiros porque são voluntários, não é, Hugo?
9: Sim, eu deixo esta sensibilização para que as pessoas vejam que muitas corporações de bombeiros passam-se necessidades e a importância de uma comunidade mais participativa e solidária com quem diariamente está disponível para ajudar poderão fazer sempre uma diferença. Porque ao tornarem-se sócios de cada corpo de bombeiros locais, estão a ajudar um familiar, um vizinho, um amigo a salvar vida.
0: Ou seja, a cota não se dá para um serviço que se quer, mas presta-se para uma comunidade inteira.
9: Exatamente, para toda a comunidade, neste ponto que...
0: E é isso que faz a união das pessoas.
9: Exato, e os soldados da paz, homens e mulheres, estão 24 horas disponíveis... para salvar vidas, proteger vidas humanas e animais também, agora.
0: Ora, aí é que está, é que vocês estão para tudo, não é?
9: Exatamente. E isto, através de um simples gesto solidário, é uma forma das populações estarem próximas dele, todos os dias, a fazer uma gratificação, como eu costumo dizer, um preço de um café, aqui aos bombeiros portugueses, poderá fazer... Toda a diferença,
0: aí é que está. Ouvintes, e é tão simples, como disse aqui o preço de um café que a gente bebe. Vou beber um cafezinho. Olha, não, vou antes dar a cota, ou pelo menos associar-me. Ouça, Hugo, começou a ser bombeiro com que idade?
9: Eu comecei a ser bombeiro com os meus 18 anos e amanhã vou completar os meus 41 anos de vida e já tenho cerca de quase 26 anos de paciente de bombeiro.
0: Amanhã você faz anos?
9: Faço, sim senhora.
0: 41?
9: Exatamente.
0: Ainda está na flor da idade.
9: Claro, estou muito jovem.
0: Mas porquê quis ser bombeiro aos 18 anos?
9: É fácil explicar. Hoje em dia, Hugo Viana, sempre uma pessoa, e está aqui prova disto, de ajudar o próximo. Devemos ter uns para os outros, e isto é, na realidade, como fazer rádio, é termos uns para os outros. A comunicação é importante. E Hugo Viana gosta muito de comunicar com as pessoas. Não interessam as idades, se é uma criança jovem, se é uma pessoa idosa, enfim. Todos os dias nós deveríamos dar o nosso diálogo, as nossas experiências no dia-a-dia. Como eu digo, é muito verdade, e o Sousa Candeias tem visto aí nas televisões e nas rádios, muitas violências que existem, nada se resolve com isso. Com um bom diálogo, tudo se ultrapassa isso.
0: Olha, Hugo, e a nível do seu desempenho do dia-a-dia, está ligado a quê?
9: Eu, neste momento, estou afastado na atividade profissional de bombeiros, derivado a um problema de saúde que foi
0: Okay.
9: em 2023.
0: Mas estava só ligado aos bombeiros ou profissionalmente com outro desempenho?
9: Eu nasci atualmente a anunciar aos bombeiros numa rádio em FM, no Distrito de Castelo.
0: Ok. Então,
9: sim.
0: Da rádio, desculpe?
9: Fui para os bombeiros.
0: Ou seja, então quer dizer, trabalhava numa rádio e depois foi para os bombeiros?
9: Era colaborador numa rádio,
0: okay.
9: Atualmente, e depois aí, era menor de idade na altura. Eu comecei na rádio com 15 anos e depois aos 8 anos comecei-me a lançar nos bombeiros e continuo. É um gosto.
0: Então,
9: que eu tenho.
0: Ou seja, o meu caro está ligado à corporação de uma forma voluntária ou profissional?
9: Profissional.
0: Muito bem, muito bem. Portanto, fala com propriedade. Ouça, e a nível de recrutamento de mais jovens, alguma dificuldade em Ponta Barca?
9: Eu não sou de bombeiros de Ponta Barca, sou de bombeiros de Real Castelo.
0: Ai, você é de Ponta Barca. Mas você é de Ponta Barca, então?
9: Inclusive em Ponta Barca.
0: Ah, sim. Ok, mas está, portanto, nos voluntários de Viana do Castelo. Ouça lá, houve muito trabalhinho na Senhora da Agonia, não?
9: Pelas indicações que me frisaram, sim, isto é habitual, como aqui em Ponta Barca, nas festas de São Bartolomeu, que é uma festa muito bem destacada.
0: Pois é, exatamente, e depois aí... Ouça...
9: Festas novas em Ponte Lima, a partir da manhã...
0: É isso mesmo, amanhã, a partir da manhã, as feiras novas. Convido para já algum ouvinte, alguns ouvintes que queiram vir aqui, de uma forma e de uma expressão mais popular, mais sentida, falarem das feiras novas. Estão convidados, inscrevam-se até através de mensagem. Ouça, meu caro, isto, estando agora, por esses motivos, desviado a corporação, o sentimento, isso já ninguém duvida que você o tem, mas sente falta daquele trabalho, dos colegas, do quartel, não?
9: Não é tudo igual. Mas costumamos dizer que o fazer estes atos são muito mais, se calhar, que estamos na realidade no terreno, às vezes. Como eu digo, através de uma distância, de um clique de distância, estamos na proximidade.
0: Ok. Muito bem.
9: Um grande amigo bombeiro que me está a mandar uma agora mensagem, o amigo Pedro da Silva, que é dos bombeiros pompeiros de França, houve também o amigo José Candeias.
0: Ah, está a ouvir e mandou-lhe agora uma mensagem?
9: O Pedro da Silva, exatamente. Ele manda um forte abraço, porque ele tem uma equipa deles, de bombeiros, aqui em Portugal, em Valadares, Gaia, a ajudarem os bombeiros de Valadares para qualquer circunstância que possa existir, incêndios, acidentes, a colaborarem com eles.
0: Oh Pedro, mandei uma mensagem agora para mim, 912-120-501, já agora, até se quiser vir de voz, e se for rapidinho, ainda faço aqui um simultâneo. Onde é que o Pedro está? Em França? Onde?
9: Eu consigo bater aqui em simultâneo com o amigo Zé Candeias, esperar só um segundo, se está possível.
0: Como assim? Oi, se você então fizer aí um simultâneo aí através do telemóvel, mais rápido é. Veja lá.
9: Dar um segundo.
0: Então vamos lá. Eu dou-lhe um segundo, dois, três. Ver se então conseguimos fazer aqui um simultâneo, uma chamada com...
9: Vamos então lá tentar. Temos aqui o nosso amigo, o Pedro da Silva.
0: Está aí a tentar? Então,
9: estou a tentar.
0: Está aí a tentar, pronto. E a rádio vai aqui, olha, então nesse caso, já tenho aqui bons dias a serem dados pelo o Paulo Conceição. Tudo bem, Paulo? Hã? É só azeitonada? É isso, é que é, leva, leva. Depois também já tenho os bons dias, camionistas, que são motociclistas, anunciei o nosso evento, com certeza, anunciamos, e o que é que diz o Albano Cordeiro? No evento diz 11 e 12 de setembro, 32º aniversário do Motoclube de Mafra. E é boa. Portanto, na sexta temos abertura, jantar, atração da banda. Como é que chama a banda? De quê? De Deck Dogs, uma coisa assim. Depois há o DJ, o Sumo. Sábado, passeio motar, o almoço, o espetáculo de trial, animação com a banda. Qual é a banda? Isto vem aqui tudo sumido. A Guerreiro? Acho que é assim. Ah, depois, boa, às 18 da noite há amassada de marisco. É o que se quer, é amassada, porque isto depois tem que amassar para a noite inteira. Lá vai estar também depois. Ai, há um show de burlesco. Pois, o show de burlesco é a melhor designação que puderam dar até hoje. Um show de burlesco. Vamos para o cabaré. E pronto, e depois vai pela noite fora. Muito bem, 11 e 12 de setembro, 32º aniversário, Motoclube de Mafra, portanto, como é que é? Ratazanas do Asfalto. É assim mesmo. Muito obrigado pela mensagem também aqui enviada, aqui pelo Albano Cordeiro. Oh, Hugo, parece que não estamos a conseguir. Não, não estamos mesmo a conseguir. Portanto, o Hugo tratará do assunto e a gente retoma, porque a conversa estava a ser até bonita. 213820033, 213820034. Manhã de terça-feira, 8 de setembro.

0: Os Napa e o Jovem Dionísio, amor de novo, 29 minutos para as 6 da manhã. O tempo hoje a apresentar-se no continente com céu pouco nublado, mais nuvens no litoral até meio da manhã e a partir da tarde, chuva no Minho no início da tarde, vai-se estendendo às restantes regiões, o vento por vezes forte nas terras altas, também a partir da tarde, nevoeiro em alguns locais junto ao mar. Desce a temperatura, em especial na máxima e neste caso no interior. Para a Madeira, hoje o dia apresenta-se com céu pouco nublado, mais nuvens nas vertentes norte e também no Porto Santo, o vento forte nos extremos da ilha e nas terras altas durante toda a manhã, também poeiras em suspensão, sobe a temperatura máxima nas terras altas. Na região do Funchal, o dia apresenta-se com bastante sol. Para o arquipélago dos Açores, vamos ter um dia com boas abertas. Quanto a máximas, hoje o ponto mais quente é Faro, com 35 graus. Évora e Beja, 34. Castelo Branco, 32. Porto Alegre e Setúbal, com 31. Funchal e Horta, 30. Santarém, Santa Cruz das Flores e Angra do Heroísmo, 29 graus. Lisboa, com 28. Bragança, Viseu, Porto Santo e Ponta Delgada, 27. Vila Real e Coimbra, 26. 25 graus. Braga, Leiria, Sines e Sagres. Aveiro e Guarda, 24. Porto, 23. 22 graus. Viana do Castelo e Penhas Douradas.
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0: Então vamos lá ver se a conversa agora fica mais bonita. Hugo Viana, está por aí, não está, Hugo?
2: Sim, mais ou menos. Bom dia, meu Zé Caldeira, sou de cá, deste lado.
0: Então agora, como homem que já foi da rádio, chame lá o colega.
2: Bom dia, amigo Pedro Silva, em direto aqui para a Antena 1. Falámos um pouco como é que é viver aí os bombeiros franceses e entre os dois países, entre França e Portugal, há aqui uma equipa de bombeiros em Valadares vindos de França.
3: Bom dia, Hugo. Bom dia, Sr. José Caldeia. Aqui fala o Pedro da Silva do Leão. A coisa está mais ou menos aí com a equipe dos bombeiros da Castelo e Valadares. A coisa está-se a passar bem, estão contentes. E...
0: Olá, Pedro. Bom dia.
3: Bom dia, Sr. José Caldeia.
0: Tira o senhor, meu caro. Ouça, Pedro, como é que surgiu esta ligação entre Valadares e a corporação aí em França?
3: Esta situação veio a surgir. Normalmente tinhas um quartel no centro do país e este ano não pôde nos acolher e foi Valadares que veio nos acolher. Andei à procura de quartéis para acolher o nosso pessoal e foi Valadares que nos acolheu.
0: E o vosso pessoal veio cá porquê?
3: Nós vimos todos os anos a Portugal reforçar as equipes de bombeiros e mão de obra. Uma situação que está um bocado crítica e este ano, por acaso, não foi muito o caso, mas com os incêndios e coisas assim, vimos trazer mão de obra e um bocado de sal de fresco novo.
0: Mas vocês vêm com uma atitude voluntária vossa ou vêm em situações em que pedem a vossa ajuda?
3: Não, vimos voluntários.
0: Ah... Diga lá qual é o nome da corporação aí em França, Pedro?
3: É destacamento de intervenção Fogo Florestal de França.
0: Vocês estão mais destacados, mais especializados na floresta?
3: É isso. Nossa associação tem mesmo destacamento para os incêndios florestais.
0: E a nível de portugueses nessa corporação, é o Pedro e mais quantos?
3: Mais dois. Só somos três, o máximo.
0: Mas o máximo, quando diz, o máximo de portugueses ou o vosso grupo é um grupo formado por três elementos?
3: Não. Só somos três portugueses. O grupo tem mais ou menos 650 voluntários.
0: Puxa, 150 voluntários? E atuam aí na região de França, obviamente, cuidando então de grandes áreas florestais.
3: Mas nós aqui em França não atuamos muito com a exceção. Somos bombeiros, somos todos bombeiros voluntários aqui em França. Voluntários ou profissionais aqui em França. E temos a associação que já o ano passado fomos para a Grécia, fomos para Portugal, este ano tornámos para Portugal, temos andado a passear, a prestar ajuda a certos países.
0: Pronto. E quando vem a Portugal, quantos sois?
3: Por semana somos 4, mais ou menos.
0: Não percebi. Por semana? E... Por semana?
3: 4. Sim, por semana vimos 4 por semana durante 2 meses, mais ou menos.
0: Ia muito bem, sim, senhor. Hugo, se quiser fazer pergunta, intervenha, força, meu caro.
2: Posso intervir ao amigo Pedro, já que estamos em direto para a Antena 1. Em que ano foi formada esta corporação de bombeiros em França, amigo Pedro? Também é uma forma
3: em 2018.
2: Em 2018, há bons aninhos, sim, senhora. E os projetos, além do que o Sr. Pedro referiu aqui ao Sr. Zé Candeias, de participar em vasos dos países, como Portugal, França, Grécia, é só no verão ou se houver alguma tetraça além do inverno também atuam?
3: Não, também podemos atuar se houver alguma coisa no inverno. Se o quartel pedir ou alguém pedir, também podemos, talvez, nos deslocar.
0: Há quantos anos vive em França, Pedro?
3: 40.
0: 40? E de onde é que é natural?
3: Em Lyon.
0: De onde? Sim, você... Lyon. Ah, você está em Lyon, em França, é isso?
3: Sim.
0: Em Lyon. Mas é português de onde?
3: Da zona de Ponte Lima.
0: Ah, é da Ponte de Lima. Então quer dizer que você é vizinho aqui do Hugo, praticamente.
3: Mais ou menos.
2: Somos minhotes.
0: Estamos vizinhos. Então, mas quando me diz vizinho de Ponte Lima, qual é a freguesia?
3: São Lourenço do Mato.
0: São Lourenço do Mato. Ouça, amanhã quer vir às Feiras Novas?
3: Vai ser um bocado complicado.
0: Vai ser um bocado complicado. Ouça, como é que vocês têm sentido esta relação então com Portugal? O que é que vocês também levam de cá, e ainda por cima como portugueses, os três que sois? O que é que isso representa para vocês, vindo à vossa terra, nesse cumprimento tão honroso?
3: Representa muito para nós. Aquilo que a Associação está a fazer é, entre aspas, bem salvar o nosso país, prestar ajuda aos bombeiros, que é uma coisa que está-se a precisar muito em Portugal, de pessoal como nós, porque quando há de muito chega ao momento que os bombeiros não têm força,
0: a capacidade.
3: É, e precisam de sangue novo, dizendo.
0: Então, ouça uma coisa, Pedro, para terminar. Quer dizer que, para além das corporações de bombeiros voluntários, como nós conhecemos aqui, que vão aos acidentes, que socorrem todas as situações, esse grupo a qual você pertence é completamente distinto. Portanto, sois voluntários praticamente só para a floresta. É isso, Pedro?
3: É isso.
0: E você está numa grande zona que é Lyon. E este exemplo acontece noutras zonas de França, como o vosso?
3: Sim, porque nós, a Associação está destacada, os membros da Associação estão destacados nos 4 cantos da França. Não somos todos da mesma zona aqui em França.
0: Muito bem. Então isto na totalidade são muitos voluntários em toda a França. É um número grande, então.
3: É isso.
0: Ouvintes, isto é um grande exemplo para cá, não é? Hugo, uma última pergunta para o vizinho, o conterrâneo, para o bombeiro Pedro em França. Hugo, força!
2: A minha mensagem, como estávamos a falar inicialmente, amigo José Caldeias, e o Sr. Pedro Silva também tem seguido esses meus desafios nas plataformas digitais, e também convido à informação da Antena 1, caso esteja disponível, para falarem comigo e irmos mais longe neste meu desafio nacional. Quando falamos nacional, não é só o continente, porque também temos arquipélagos da Madeira e dos Açores, e lá também há bombeiros. Tornem-se sócios das corporações de bombeiros. nada custo. Todo o valor angariado é para compra de veículos de combate a incêndios urbanos, florestais, ambulâncias, equipamentos, e todos juntos, por uma boa causa, fazemos a desigualdade. É o apelo que eu deixo aqui em direto do programa do amigo Zé Candeias, e espero que esta minha mensagem chegue aos quatro cantos do mundo, porque nós também temos portugueses no estrangeiro e certamente também poderão deixar donativos a favor das cooperações bombeiras.
0: Para até uma vigilância às casas que cá deixam e que lhes fica com o coração nas mãos quando vem uma situação. Meu caro Hugo Viana, muito obrigado pela oportunidade. Parabéns também pelo seu desempenho e pelo seu altruísmo. Pedro, um grande abraço, meu amigo. Cá de Portugal, um abraço. Já agora, o nome dos outros portugueses que fazem parceria aí consigo. Como é que eles se chamam, Pedro?
2: É o Ludovic e a Anaís.
0: Portanto, é uma senhora, Anaís?
2: É isso.
0: E como é que se chama o outro senhor?
2: Ludovic.
0: E você é Pedro? E você é Pedro quê?
2: Pedro da Silva.
0: Pedro da Silva. Um abraço, Pedro. Foi um gosto falar consigo. Felicidades e parabéns. Um
2: abraço. Obrigado.
0: Adeus, Hugo. Bom dia.
2: Um abraço, amigo José Candeias, para toda a equipa. Um muito bom dia e contenção numa boa semana. E até à próxima.
0: Adeus, bom dia. Muito bem.

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1: É esta a espontaneidade que chega através do 213820033, 213820034.

0: E hoje, 8 de setembro, vários concelhos que têm feriado. Algarve, Lagoa, Nossa Senhora da Luz, que celebra a padroeira do concelho. O dia é marcado pela tradicional procissão em sua honra. E Lamego é a Nossa Senhora dos Remédios, também ligada à devoção de Nossa Senhora, uma das maiores tradições religiosas da cidade e até do norte. E depois temos Mangualde, Nossa Senhora do Castelo, portanto, figura também religiosa associada à identidade e às festas locais. Marco de Canaveses é a Nossa Senhora do Castelinho, hoje está em todas. O feriado é dedicado, portanto, a esta Nossa Senhora, cuja festa tradicional acontece precisamente hoje. Descemos para Marvão, Nossa Senhora da Estrela celebra a padroeira através das festas que decorrem, portanto, no dia 2 maior. Monte Moro Velho, Nossa Senhora da Vitória, também com muita devoção local. E em Mortosa, que na passada semana falámos das festas da Mortosa em Torreira e que se prolongam para o dia grande que é hoje, e a noite foi também ela prolongada, estas rusgas e não só, e o fogo mantiveram-se, portanto hoje é a Nossa Senhora da Natividade, e também está relacionado com o nascimento da Virgem Maria, portanto que dizem que poderia ter sido hoje, por isso tanta esta devoção. E vamos à Nazaré, que também é muito forte, a forte tradição de Nossa Senhora de Nazaré, portanto, ou Nossa Senhora das Areias, como também podem designar por lá. Odmira é a Nossa Senhora da Piedade, é padroeira, com grandes festividades no concelho. Ourique é a Nossa Senhora da Cola, que falámos há dias, portanto, e o feriado confirma o dia de hoje como um dia bem forte. Vamos lá acima novamente, Saborosa, Nossa Senhora do Rosário. E na Madeira temos na Ponta do Sol a Nossa Senhora da Luz, portanto o feriado coincide com as festas, uma padroeira associada às celebrações locais. Portanto, em resumo, 8 de setembro é uma data então particularmente importante para a tradição católica, porque corresponde ao nascimento de Nossa Senhora. Por isso, vários municípios escolheram, portanto, este dia. E que seja um ótimo dia para todos.
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0: Bom dia, José Pinho.
6: Olá, bom dia, amigo Andrés. Tudo bom?
0: Estou. No Luxemburgo?
6: Sim, eu vivo no Luxemburgo já há uns anos, mas neste momento estou-lhe a falar da zona de Hannover, na Alemanha.
0: Ok. Portanto, com motorista que faz rotas aí pelo centro da Europa, é, José?
6: Sim, internacional, sim, a partir de Luxemburgo, a base é Luxemburgo, a empresa é luxemburguesa. E neste momento até estou a voltar, por acaso estou com um colega, normalmente ando sozinho, mas esta viagem, este tipo de serviço requer sempre dois motoristas e estamos agora a regressar, vamos descarregar a Paris.
0: Então, ouça, José, porque andam dois motoristas... Para além da rapidez do processo, também poderão ser mais quilómetros. Vai e vem todos os dias a casa, José, você ou o colega?
6: Infelizmente não. Quando faço o regional, todas as semanas ou todos os fins de semana estou em casa. Mas o regional, quer dizer, ali à volta do Luxemburgo, dos países mais próximos.
0: Pois, agora, o Luxemburgo parece um bairro, não é, José?
6: É, de facto, sim.
0: É tão pequeno.
6: É pequenino, mas é, no tamanho, não é, o país em si é um grande país, mas em tamanho é pequeno. Mas
0: é assim. O que é que às vezes interessa a dimensão, se o que interessa é a cabeça que vai lá dentro, não é, José?
6: Exatamente.
0: Ora bem. Oh, meu caro, é a primeira vez que falamos.
6: Não, já falámos várias vezes, duas ou três vezes, só que tenho estado ausente do programa, digamos assim. Mas hoje lembrei-me e quis ligar para lhe contar desta viagem.
0: Então conte lá dessa viagem.
6: É um serviço relativamente recente aqui da empresa, a eventos, fazemos eventos. E estamos neste momento a fazer, acabou agora a digressão da Orquestra Filarmónica dos Jovens de Paris, e nós estamos a regressar dos Países Bálticos.
0: Ah, José, então espera aí, deixe-me cá localizar melhor, porque isto, motoristas pesados, essas coisas todas, isto às vezes
6: há um nicho.
0: Exatamente, é a mesma responsabilidade e profissionalismo, mas a carga é diferente, toda ela preciosa. O meu carro, pois, está ligado então aos shows, equipamentos, transporte dessas coisas grandes para grandes concertos, não é, José?
6: Exatamente.
0: Ah, conto-me dessas. Então espera lá, que grupo é esse de jovens? Isso, qual é a nacionalidade desse grupo?
6: É francesa, de Paris mesmo.
0: Okay.
6: É a Filarmónica dos Jovens de Paris.
0: E deve ser muito bonito. Ah, está ligado à Rádio França. Ah, já. Então foi um bonito concerto. Gostou, José?
6: Ora bem, eu gosto de música clássica. Eu sou muito eclético em termos musicais. Eu gosto de tudo. No entanto, é um tipo de música muito específico e é muito repetitivo, porque eles repetem sempre o mesmo conceito.
0: Então o que é que você mais gosta?
6: Eu não vou estar. Em termos musicais ou em termos de música clássica?
0: Não. O que é que você então mais gosta num concerto, já que você está ligado a tantos e a tantos nomes? Qual é aquele que lhe dá... Epá, pronto, obviamente... Todos têm o seu valor, mas para si especial, sim, também gosto de ouvir opinião e também a temos. Qual é que você mais domina? Sim, qual é que mais curte?
6: O que é que eu mais curto? Lógico, não. Para mim é a música rock. Comecei a vê-los já tarde. Já comecei a assistir a concertos musicais já tarde em termos de idade.
0: Então quer dizer, de rock você gosta então?
6: Sim. Concertos de música rock. E de música clássica tem os seus momentos.
0: Pois claro. Até eu, sei lá, e de música rock, que bandas é que você já assistiu, já acompanhou, já esteve com eles, nessa logística toda?
6: O meu primeiro concerto, nunca mais me irei esquecer, foi em 92, no estádio de Alvalade. Para ver os Guns N' Roses.
0: Oh, Guns N' Roses, está bom. Mas ouça, mas você foi por ir ou já estava ligado à equipa?
6: Não, eu estou a falar em termos pessoais, já não estou a falar em termos de trabalho.
0: Não, eu queria... Pronto, ok, já percebi a sua ideia. Não, eu digo, em termos de trabalho, algo, de vez em quando aparecem assim algumas bandas, alguns nomes também mais sonantes.
6: Ainda não.
0: Ok.
6: Tenho feito só mesmo música clássica e teatro, para agora. É como digo, aqui na empresa este serviço é relativamente recente.
0: Ok.
6: Tenho estado ligado a outro setor da empresa, que é dos medicamentos.
0: Muito bem. Portanto, gostou desta alteração?
6: Muda um bocadinho, sim. É um bocadinho diferente, porque convivemos mais com as pessoas ligadas à orquestra, é diferente. E visitamos, numa semana podemos fazer 3-4 salas. Pode acontecer um concerto por noite, pode acontecer um concerto de assim dia não, e nós deslocamos entre as várias localidades.
0: E sempre grandes salas, não é?
6: Nem sempre. Por vezes, já fiz o Festival da Avignon com teatro.
0: Ok. Boa zona, Avignon.
6: E fiz o Festival. Festival de Berlioz, com música clássica.
0: Ah, boa. Qual é o colega que está aí consigo?
6: É um colega francês.
0: Ah, é francês. Muito bem.
6: O meu colega habitual está de férias em Portugal, o malandro, abandonou-me. Se ele não está a ouvir...
0: E você já teve férias?
6: As minhas férias foram as férias rápidas, digamos assim.
0: Ok. Sim,
6: foi uma semanita só.
0: Você é de onde?
6: Eu sou da zona de Valdecâmara.
0: Muito bem. E quando é que volta até cá agora?
6: Oi, agora só em dezembro. No início de dezembro.
0: Muito bem, meu caro. Vamos seguindo viagem. Estamos quase nas 6, 7 aí. Deixa um cumprimento. Gostei de o ouvir, meu caro.
6: Cumprimento todos os colegas da estrada. Um abraço para todos e bons quilómetros. E cumprimento a si, já também. E continuo.
0: Força, como é que está o tempo? Como é que está o tempo aí pela zona? Está bom para conduzir?
6: Está a amanhecer relativamente quente já. Esta hora estão 20 graus aqui, nesta zona do ano, são quase 7 horas aqui. Por isso acho que vai aquecer aqui para este lado também.
0: Tenho uma ótima viagem, um ótimo dia. Foi um gosto ouvi-lo, meu amigo. Tudo bom? Força!
6: Obrigado, igualmente. Adeus,
0: bom dia. Muito obrigado.

0: Quase nas 6 da manhã, desta terça-feira, 8 de setembro, em que neste dia de verão dividimos o país, norte e centro, céu pouco nublado limpo, muito nublado, no litoral até meio da manhã e depois a partir da tarde. Prevê-se chuva no Minho no início da tarde, também vento por vezes forte nas terras altas, também lá para a tarde, algum nevoeiro. Quanto ao sul do país, céu pouco nublado, mais nuvens no Alto Alentejo, no final do dia, também pode haver alguma chuva fraca, lá também para o final do dia, e também no sul o vento por vezes forte na faixa costeira a partir da tarde. No interior do país vai descer a temperatura. Na Madeira, o dia mais nublado nas vertentes norte e terras altas, onde também há vento, bem como no Porto Santo, mais sol na região do Funchal, e há poeiras em suspensão. Açores, boas abertas, uns aguaceiros pela manhã nos grupos central e oriental. Faro com 35 graus, Évora e Beja 34, Castelo Branco 32, Porto Alegre e Setúbal 31, Funchal e Horta a máxima é de 30, Santarém, Santa Cruz das Flores e Angra do Heroísmo 29, Lisboa 28, Bragança, Viseu, Ponta Delgada a máxima é de 30, Santarém, Santa Cruz das Flores e Angra do Heroísmo 29, Lisboa 28, Bragança, Viseu, Ponta Delgada 27, Vila Real e Coimbra 26, Porto 23. 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Seis horas, 5 nos Açores.
1: Com o chumbo garantido, o Parlamento discute logo à tarde a moção de censura do Chega ao Governo por causa do Ministro da Administração Interna. Luís Neves é ouvido durante a manhã. O Governo garante que não está a lucrar com a crise dos combustíveis. Ao final da tarde, a Ministra do Ambiente chamou os jornalistas para deixar críticas à oposição e anunciar novidades sobre o setor. O Futebol Clube do Porto estreia-se na Liga dos Campeões de Futebol frente ao Manchester City.
0: Estão 16 graus em Vila Real, 17 no Porto, 19 em Coimbra, Lisboa com 20 graus, Faro com 25, tal como Funchal e também a cidade da Horta, e estão 24 graus em Ponta Delgada. Notícias, Pedro Guilherme.
1: A Assembleia da República debate e vota hoje a moção de censura ao Governo apresentada pelo Chega, focada na manutenção do Ministro da Administração Interna, Luís Neves, no Executivo. O PS vai abster-se na votação da moção de censura. O líder socialista, José Luís Carneiro, propôs a abstenção na reunião de ontem à noite do secretariado do partido. O líder do PS chegou com a decisão tomada e nenhum dirigente defendeu o voto contra. Com a abstenção dos socialistas, a iniciativa do Chega não será aprovada no Parlamento. A Antena 1 vai transmitir o debate da moção de censura em direto a partir das 3 da tarde. O Ministro da Administração Interna vai esta manhã ao Parlamento sobre as recentes polémicas em que esteve envolvido, enquanto foi Diretor Nacional da Polícia Judiciária. Luís Neves vai responder às perguntas dos deputados na Comissão Parlamentar de Assuntos Constitucionais, antes do debate e votação da moção de censura do Chega ao Governo, em que o visado é o Ministro Madalena Salema.
2: O caso arrasta-se há meses. Tudo começou por causa de umas obras no monte em Odmira, de um tanque que virou piscina sem licença camarária. E a partir daí, a polémica nunca mais parou. Descobriu-se que o construtor amigo foi de Braga a Odmira recuperar uma casa e que as obras foram pagas em dinheiro vivo. Foi o ponto de partida, com a Constru Barcelos a saltar para a ribalta. A empresa fez várias obras na Polícia Judiciária quando Luís Neves era o diretor. A amizade entre ambos levou João Carvalho a oferecer os empréstimos para ficar com o atrelado com químicos de uma operação antidroga. Destruir o material era demasiado caro, 150 mil euros.
3: Não havia outra opção. Foi a decisão adequada, é que melhor protegia os interesses do Estado, e aqui eu voltaria hoje a tomar perante esta informação. Foi um puro ato de boa gestão.
2: Resultado, o atrelado seguiu para Braga e ficou no armazém da Constru Barcelos sem qualquer guia ou acompanhamento oficial. Luís Neves assumiu alguns erros e pouco mais, fez a sua defesa, argumentando com uma longa carreira imaculada. A tudo isto juntou-se o facto de não ter entregue a obrigatória declaração de rendimentos durante 8 anos, com a justificação.
3: No meu caso em particular, que estive sob medidas de proteção e segurança, fui ameaçado juntamente com a minha família por máfias e delinquentes da pior espécie. Era um risco enorme prestar certo tipo de informações de caráter pessoal.
2: Inconsistências, mais dúvidas do que certezas, levaram

0: A abertura de 3 inquéritos por parte do Ministério Público e, politicamente, a uma moção de censura ao Governo pela mão do Chega.
1: O ministro Luís Neves é ouvido a partir das 10 da manhã no Parlamento. Pode ouvir os trabalhos em direto na Antena 1. O Governo vê como injusta a acusação de que está a lucrar com a subida dos preços dos combustíveis. Acusação feita ontem pelo PS, o Ministério do Ambiente convocou uma conferência de imprensa no dia em que gasóleo e gasolina tiveram aumentos superiores a 10 cêntimos por litro. A ministra Maria da Graça Carvalho anunciou novidades, mas deixou sobretudo críticas ao PS.
2: Não estamos a comparar duas realidades comparáveis. Portanto, não corresponde à realidade. O Dr. José Luís Carneiro está-se a referir aos impostos arrecadados em 2024 e 2025, tal como nós poderíamos referir aos impostos arrecadados pelo Partido Socialista nos seus anos de governação.
1: A ministra do Ambiente lembra que desde o início do ano o preço do barril de petróleo aumentou cerca de 30 dólares e que esta crise não atinge apenas Portugal. O PS mantém o que disse e acusa Maria da Graça Carvalho de não apresentar quaisquer medidas. O líder parlamentar socialista, Eurico Brilhante Dias, ouvido ontem à noite pela Antena 1, insiste que o Executivo está a lucrar.
3: A senhora ministra sabe, ou se não sabe, tem condições de saber, que está a acumular receita via combustíveis e que essa receita é hoje maior por decisões do Governo AD. 6 cêntimos no caso da gasolina, por litro, 9 cêntimos no caso do gasóleo, ao qual se acrescenta o facto de o Governo em Bruxelas já ter comunicado esse aumento de receita como fundamental até para equilibrar diminuições de outros impostos. A pergunta que fazem os portugueses é, então, perante um diferencial absolutamente escandaloso face à Espanha, aquilo que temos do Governo é uma conferência de imprensa com nenhuma medida.
1: A posição do PS, depois da ministra do Ambiente convocar uma conferência de imprensa sobre os combustíveis, o Governo anunciou a extensão do desconto extraordinário de 25 euros na botija de gás solidária até ao final do ano. A ministra anunciou também a intenção de estender os poderes da ERS, a entidade reguladora dos serviços energéticos, a toda a cadeia de combustíveis. A ERS passará a ter poderes sancionatórios também ao nível da refinaria. Os hutis do Iémen lançaram uma série de ataques contra o sudoeste da Arábia Saudita. Pelo menos 73 pessoas ficaram feridas, segundo informações divulgadas esta manhã pela coligação militar liderada por Riad, que apoia o governo do Iémen. Os ataques tiveram como alvo infraestruturas civis e económicas em várias cidades junto à fronteira com o Iémen. Riad considera estas ações uma ameaça direta à segurança da população e à estabilidade da região. Os Houthi controlam grande parte do norte do Iémen. Estão há anos em conflito com o governo, apoiado pela coligação liderada pela Arábia Saudita, numa zona de constante conflito entre Riad e o Irão. Futebol Clube do Porto é a primeira equipa portuguesa a jogar para a Liga dos Campeões, que começa hoje. Os azuis e brancos recebem logo à noite o Manchester City no Estádio do Dragão. Procuram prestígio e muitos milhões na caminhada até à final em Madrid. Walter Madureira, em junho do ano que vem.
4: O famoso hino vai voltar a ouvir-se nos estádios por esta Europa fora. Do Dragão ao Santiago Bernabéu e no regresso de José Mourinho à Champions com os merengues. Em Espanha, contra um velho conhecido, o Inter de Milão, clube pelo qual Mourinho foi campeão italiano e também conquistou a Champions. Já na quarta-feira, o Sporting tem jogo marcado frente ao Galatasaray, campeão turco pela quarta vez consecutiva e que lidera a Liga neste início, num jogo que marcará o regresso de Rafael Leão a Portugal e a Alvalade. Os portugueses do Paris Saint-Germain também entram em campo para defender o título frente ao Slovan Bratislava. Em evidência estará também o finalista vencido Arsenal, que joga frente ao Nápoles, em solo italiano, com um grande destaque para os londrinos, que levam até então um arranque 100% vitorioso, apesar de Vítor Jóqueres somar apenas 27 minutos de jogo. A primeira jornada prolonga-se até quinta-feira. Aí entra em campo o Manchester United de Bruno Fernandes, que terá pela frente o estreante Saba Baku, do português Rodrigo Fernandes. De realçar que no campeonato, os ingleses, no último jogo, empataram frente ao Everton. De 10 de setembro a 5 de junho de 2027, joga-se a presença na mais importante prova de clubes da Europa e muitos milhões para distribuir a quem chegar mais longe e a quem ganhar mais vezes.
1: Futebol Clube do Porto e Manchester City medem forças às 8 da noite no Estádio do Dragão, jogo com relato para ouvir aqui na rádio.
5: 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Muito bom dia, são 6 e 8. Sou José Candeias com Guilherme Matos e Carlos Mateus. Esta é a sua rádio e estamos consigo até às 7.
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2: Bom dia, sou José Candeias. Bom dia para o pessoal todo da Antena 1. Cumprimentos ao Paulo Olivença, cumprimentos ao Armando, cumprimentos ao Renato ao Fora de Horas, daqui ao Miguel, ao Fininho, e andamos a mudar da Feira da Luz de Montemor, que acabou hoje, e andamos a mudar para Porto Alegre, andamos a mudar as pipocas, os gelados do Fininho,
0: tão bom,
2: para as festas da cebola, para a cidade de Porto Alegre. Um abraço, bem-aja para todos e bom dia.
3: Isto é que é ritmo.
2: Ah, e falta mais uma.
3: Isso.
2: Cumprimentos ao Engenheiro Ribeiro da Granital e ao Sou Conde. Cumprimentos para todos, um bom dia para todos.
3: Muito bem, isso é que é trabalhar. Boa. E vamos escutar mais uma. Ah, assim é que é. Vá lá. Carinho.
4: Bom dia, Zé Candeias. Daqui fala Jorge Videira da Torres Tire. E é para mandar um grande abraço para todos os meus colegas da Torres Tire.
3: Boa.
4: Para toda a família camionista. Para as forças de segurança. Padeiros. Para a malta da Antena 1.
3: Muito bem.
4: Para ti, Zé Candeias, e para todo mundo. Um grande abraço.
3: Para ti, Zé Candeias, gostei. Outro grande abraço para ti, ó Jorge Teixeira, que está em Génova, Itália. Mas mais outra para escutar. Vamos lá. Ai, esta deve ter sabor.
5: Bom dia, Zé Candeias. Fala Abel Pereira, Penafial. Em Marco Canaves é feriado. Celebra-se a festa em honra da Nossa Senhora da Natividade.
3: Exatamente.
5: No lugar de Castelinho.
3: Exatamente.
5: Obrigado a todos e bom dia.
3: Ótimo, vá. Ei, boa. Há bocadinho disse. Esta também veio cheia de pica.
6: Ora, bom dia, amigos Zé Candeias, e bom dia para toda a auditória, e bom dia. Cá estamos nós, aqui em Faf, no norte do país, onde está a começar a carejar agora. É.
3: Olha a expressão.
6: Está muito bom, a temperatura de 17 graus, mas está a começar a chover. As mamilinhas. A tal chuva que molha para a beira, sabe?
3: E carecas!
6: Amigos da Candeia, passei por aqui para mandar um abraço para esse pessoal todo, os nossos caministas, todos de Candeia, os nossos imigrantes, quem estiver de bem, trabalho para as melhoras, para quem está de parabéns, dia muito feliz, para todos os meus clientes, para todos os meus amigos e amigas, olhe, e para todo o pessoal que está fazendo a noite um dia de trabalho, aquele abraço do nosso amigo Tordé Silva, aqui de Faf, sala de visita do Minho. Amigo, um abraço para você, e para aí, quando for, boas férias, e tudo bom para toda a equipa.
3: Muito bem.
6: Um abraço para todos.
3: Eu gosto destas expressões. Vocês de vez em quando podem adquirir, por exemplo, a sala de visitas do Minho. E há outras terras que têm também designações muito engraçadas. Vamos lá agora, mais uma.
7: Bom dia, José Candeias. Época Vitor Sousa, Vitor Moleiro. Mais uma viajinha depois das férias. Caçamos nós, volta ao batente. Andar aqui cumprimentos ao pessoal da Rosa. Pessoal da roda, não da roça.
3: Também podia ser.
7: Bom haja para toda a gente. Aqui mais uma viagem até a Alemanha, aqui já acima de Bordeus. E cá vamos nós continuar a nossa jornada e voltando ao mesmo, depois de um descanso merecido de 2 semanas e meia.
3: Mereceste.
7: Cumprimentos aqui para a família Teixeira de Lustosa, a minha esposa, e para o Vitor Hugo Sousa, que também anda na roda em Portugal. Um abraço, até qualquer dia, amanhã já.
3: Boa viagem, meu caro amigo.
8: Bom dia, amigos da Candeias. Bom dia, ouvintes da Antena 1. Sou o Pinto dos Ovos.
3: Pois és.
8: Venho cumprimentar cada um pessoalmente e desejar-lhe muita saúde.
3: Ok, meu caro amigo, muito obrigado. Eia, temos aí a feira do ano centenária, a Misericórdia da Moita dos Ferreiros de Lourinhã. Está lá, ele e todos os outros. O Catarino, bom dia, então vá, boas vendas. São, diria, e não, muita feirazinha por aí, se há. Zé Candeias, também há a Senhora dos Milagres em Maceira, Fornos de Algodres. Há muita terra, mas eu não consigo dizê-las todas. Mas ainda bem que você diz. António Fernandes Martins, Vaz, Lisboa. Zé Candeias, aqui Algarve, Altura, Boa Emissão, Maria Gé Mascarenhas. Ai, olha, mudou-se para o Algarve. Hoje também é feriado em São Gens, perto da Lixa. A padroeira é Nossa Senhora do Leite. Ai, olha, não sabia. Muitas grávidas fazem peregrinação nesta romaria. Abraço, diz o Paulo Ribeiro de Lousada. Muito bem, olha. Pois, há estas compormenores. Isso é que vale a pena numa mensagem vossa. A Fulgosa da Maia, o São Frutuoso, em Santo Tirso. Senhora de Valência. Valinhas, Manuela Santos, que também a dizer muito obrigado pelas vossas mensagens. Também, bom dia companheiro, neste caso David Contreiras, e o Albano Cordeiro, que há pouco quis que se promovesse aqui os motares ali a Máfara. O que é que ele veio acrescentar? Vou começar a distribuição dos frescos hortofrutícolas. Olha, preciso de sopa em casa.
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1: Há algumas semanas, Nuno Gandum saiu de Copenhaga de bicicleta com um objetivo que continua a parecer gigantesco. Chegar a Lisboa depois de percorrer mais coisa menos coisa, 8 mil quilómetros. Quando falámos pela primeira vez, estava, digamos, ainda no início. A Dinamarca já está para trás. Penso que agora na Alemanha já vão praticamente 2 mil quilómetros nas pernas. E claro, pelo caminho só pode haver esforço, imprevistos, paisagens, encontros, histórias. E eu volto ao contacto com o Nuno Gandum. Olá Nuno, bom dia, bem-vindo.
2: Bom dia, bom dia.
1: É tudo isto? Imprevistos, paisagens, encontros, esforço, é tudo isto, é, Nuno?
2: É verdade, é uma mistura de todas essas coisas até agora.
1: O que é que mudou com 2 mil quilómetros nas pernas?
2: Acho que tem continuado a ser mais ou menos isto. Mudou um pouco a paisagem, já mudou os países, que já, como estava a dizer, já não estou na Alemanha sequer, já estou nos Países Baixos.
1: Isso é uma vantagem, que é todo plano.
2: Por acaso, houve aqui um dia que não era tudo plano, mas sim, a maior parte...
1: Há uma zona nos Países Baixos, mas que não deve ultrapassar os 200 e tal, 300 metros de altitude.
2: Não, nunca passei ainda dos 100 metros.
1: Ainda bem. Fui eu que mandei a calcar. Epá, calquem lá isso para o rapaz poder passar um bocadinho. Olha, Nuno, bem-vindo mais uma vez. O Nuno, estudante em Copenhaga, não quis vir de regresso a Lisboa de avião, propôs-se fazer de bicicleta, porque já era uma constante vivendo em Copenhaga, países que têm uma realidade tão boa. Mas como é que é? Qual foi até agora o dia mais difícil? Que cansaços é que houve por aí? Alguma situação inesperada, Nuno?
2: Por acaso houve aqui um ou dois dias bastante difíceis, aqui já nos Países Baixos. Houve um dia que estava tive vento de frente muito forte o dia todo, então não consegui fazer assim tantos quilómetros como no estava à espera, e foi um dia, parecia que não, mas ao fim estava mesmo muito cansado, porque embora fosse tudo plano, o vento parecia que estava a fazer uma subida.
1: Pois, exatamente.
2: Portanto...
1: Olha, Nuno, isto em média é 100, 100 e picos quilómetros por dia. Pode variar, mas uma etapa anda por essa quilometragem, não é?
2: Anda aí à volta dos 130, mais ou menos. Houve dias que, pronto, acabei por fazer mais, tipo 170. E outros dias, para compensar, fiz só à volta de 100, 110. Portanto, vai dependendo dos dias, de onde tenho sítios para ficar, e vou gerindo.
1: Como ficaste mais tempo na Dinamarca, cerca de 2 anos, portanto, para terminares a nível de mestrado e por aí, quando deixaste a Dinamarca e entraste na Alemanha, houve qualquer coisa, surgiu qualquer coisa, ou a linha é tão tenue que nem se dá por isso?
2: Não, nota-se bastante a diferença de um país para o outro. E pronto, foram 2 semanas incríveis a pedalar lá, e foram 2 anos também que vivi lá, então deixar a Dinamarca foi assim uma sensação de despedida. E depois entrei na Alemanha, que foi muito bonito, mas as estradas não foram muito amigáveis para pedalar, e notou-se bastante a diferença, de alguma diferença cultural, que embora no norte acho que ainda se mantém algumas semelhanças.
1: Mas cada país tem o seu sistema, não é?
2: Exato, notava-se que já estávamos num país diferente.
1: E agora, ao entrares nos Países Baixos, que a filosofia é a bicicleta, e isso tem estrutura ótima, já sentiste alguma proximidade? Até porque esta tua viagem tem esses princípios mais humanizados, já iremos também destacar, mas notaste alguma diferença quando entraste nos Países Baixos?
2: Ah, sim, assim que entrei, percebe-se logo que isto é um país feito para se andar de bicicleta, que é, pronto, para além de ser geograficamente perfeito para isso, porque é tudo plano, nota-se logo que entramos num sítio que está perfeito para quem quer andar de bicicleta. Todas as estradas estão praticamente bem asfaltadas, e há quase sempre ciclovia em todo lado, então nota-se logo.
1: E com as pessoas, que proximidade eventualmente tens tido, até porque se houver alguma pernoita, se alguém te aconchegar aí algum espaço, melhor será, não é, Nuno?
2: Exato, consegui duas noites, uma não logo na primeira noite que dormi já aqui nos Países Baixos, consegui alguém que me alojasse e depois duas noites a seguir também um casal holandês, que foi por contactos de pessoas conhecidas, de outras pessoas conhecidas que me disseram esse contacto e também soube muito bem.
1: Isso depois até se pode formar rede, não é? Olha, já que eu tenho uma pessoa amiga em Roterdão, se quiseres pode lá passar. Isto às vezes também pode surgir, não é, Nuno?
2: Sim, sim, até mesmo das pessoas que às vezes me dão casa que eu nem conhecia, que foi só aconteceu. Depois é uma pessoa dessas, falamos e diz-me, se fores passar por ali, diz-me qualquer coisa que acho que conheço alguém nessa cidade, se precisares. E eu, ok, então...
1: É isso.
2: Depois já aconteceu e essas pessoas depois tentam ajudar, o que é sempre bom.
1: Muito bem. Olha, o teu relato para a tua rede, portanto para o Instagram, tu preenches com fotografias. O que é que queres transmitir às pessoas para além da tal mensagem que já lá iremos para ser mais reforçada? O que é que pretendes transmitir? Uma aventura, um estado de espírito? Como é que é?
2: Pronto, normalmente o que eu tento passar com as imagens e vídeos que de vez em quando vou metendo é só que esta viagem, porque a maior parte dela é por partes dos países que não são tão conhecidas, que há muitos sítios a visitar, para além das grandes cidades e dos sítios muito turísticos em todos estes países, que há coisas bonitas e muito interessantes ao longo do interior, principalmente dos países, que normalmente é a zona que não se conhece tanto.
1: Tanto, exatamente, exatamente.
2: E que mesmo nesses sítios continua a haver, há sempre pessoas incríveis em todo lado.
1: Exatamente, mas nesses países sente-se mais, se calhar, o aconchego, uma genuinidade diferente, não?
2: Exatamente.
1: Okay.
2: É um pouco isso também, conhecer as pessoas que vivem nestes sítios mais isolados, mas pronto. Nem sempre é tão isolado assim, mas...
1: Pronto.
2: Não é a mesma coisa que viver na grande cidade do país ou em sítios muito urbanizados.
1: Claro, Luísa,
2: fico passando em cidades, mas são claro. Sempre cidades mais isoladas.
1: Pronto. Não é? Este não é um sítio tão urbanizado, mas não posso deixar de te perguntar que cruzamento foi esse com uma cria de foca.
2: Na verdade, foi... Eu sabia que na zona norte e oeste da Dinamarca havia a possibilidade de encontrar nas praias ou algo assim focas, porque já tinha lido, tinha visto imagens que seria possível disso acontecer. Não seria fácil de ver, mas havia a possibilidade. E depois num dos dias, no dia que estava a chegar ao norte, mesmo a ponta norte da Dinamarca, depois já ao fim do dia pensei, ok, vou mesmo à ponta norte, que é a junção dos dois mares de um lado e do outro da Dinamarca, para celebrar, já que estou a fazer a viagem, vou mesmo à ponta norte da Dinamarca.
1: Exatamente, exatamente. E lá estava uma foca à tua espera.
2: E lá estava uma foca na praia deitadinha.
1: Também fui eu que mandei.
2: Então pronto,
1: sou eu que mando tudo. Aplanar o terreno, mandar-te a foca e essas coisas. Olha, meu caro Nuno, agora vamos lá então, ouvintes, isto agora é importante. Não é só a parte recreativa. Este homem quer associar isto a uma causa, já que ele fala com muitas pessoas. Eu dou um euro, você dá outro euro. Hoje não bebo um café, amanhã se calhar também não bebo. E entretanto, ao ir ao Instagram aqui do Nuno Gandum, ele tem lá uma linkagem, a página da Reward de Portugal já até assinalou isso, em que a pessoa, ao clicar, pode dar um euro, que é para ele juntar e oferecer à Reward de Portugal para promover, recuperar uma zona fantástica do nosso Portugal. Agora, sê tu a chamar os ouvintes, porque é isto.
2: Pronto, eu tive essa ideia antes de começar a viagem, mas só consegui concretizar já passado mais ou menos uma semana. E foi isso que estava a dizer, tentar ajudar a recuperar uma zona natural muito bonita do nosso país, no norte do país, no Val do Coa,
1: que
2: o Rio Alding está a trabalhar para manter aquela zona natural e mantê-la natural, selvagem, em harmonia com as comunidades que lá vivem, com todos os agricultores e as pessoas que vivem nessa zona, não é? E pronto, pensei associar e tentar ajudar o trabalho deles de alguma forma, então criei esta angariação de fundos e quem quiser pode ajudar, acho que é sempre uma iniciativa
1: ainda por cima é para nós próprios. Agora, ai, que haver sempre um protagonista que gatilhe isto tudo. Olha, Nuno, para terminar, próximos dias, mais ou menos 2 ou 8 dias, quero novamente falar contigo, mas agenda-me o próximo tempo, que expectativas vais ter rapidamente, meu caro?
2: Então, pronto, estes dias, ontem tive um diazinho de descanso aqui, como conheço, eu tinha aqui uma amiga numa cidade da Holanda, fiquei aqui um dia a descansar, e agora vou 2 dias a Amsterdão, porque também tenho lá uns amigos, onde ficar, e depois houve um rapaz que muito simpaticamente me ofereceu ajuda com a manutenção da bicicleta, então nem estava no roteiro passar em Amsterdão, mas... aproveito, faço assim uns dias mais curtinhos.
1: Nuno, tu toma cuidado com os elétricos em Amsterdão, porque o toque é igual ao das bicicletas. Sendo atropelado por um há anos, porque deve ser uma bicicleta. Ai não, é o elétrico. Pim, pim, pim, pim. Ei, apá, aquilo confunde-se tudo. Era.
2: Eu já lá estive e acho que me safei, portanto vou tentar outra vez.
1: Meu caro Nuno, olha, foi um gosto. Mais uma vez muito obrigado. Parabéns por esta aventura, ouvintes. Instagram Nuno Gandum, portanto acaba em M, está lá o link para poderem, que seja um eurozinho, porque vai valer um eurozão e ficamos todos unidos. Estava-me a esquecer de uma pergunta. Lá por casa já te perguntaram se tens comido bem, está tudo bem?
2: Ah, isso é sempre uma constante. Se eu ando a dormir bem e se ando a comer bem, eu acho.
1: Nuno, um abraço, tudo bom, meu caro? Boas pernas, grandes pedaladas e até para a semana. Foi um gosto ouvir-te.
2: Obrigado.
1: Adeus, bom dia, muito obrigado. Isto é que é português.
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1: Minutos para as 7 da manhã. Hoje o tempo, chuva no Minho a partir do início da tarde, estende-se às restantes regiões do norte e centro, céu pouco nublado na região sul, o vento por vezes forte nas terras altas, desce a temperatura. Quanto à previsão da Madeira, é um dia com mais sol na região do Funchal, logo nas vertentes norte, a terras altas e também Porto Santo, mais nuvens e também há vento nos extremos na ilha e nas terras altas e há poeiras em suspensão. Os Açores é um dia com abertas, embora com alguns aguaceiros ainda durante a manhã nos grupos central e oriental. Máximas hoje: Faro 35 graus, Évora e Beja 34, Castelo Branco 32, Porto Alegre e Setúbal hoje chega aos 31. Depois 30 para o Funchal e Horta, 29 graus Santarém, Santa Cruz das Flores e Angra do Heroísmo, Lisboa 28, Bragança, Viseu, Porto Santo e Ponta Delgada 27, Vila Real e Coimbra 26, Braga, Leiria, Sines e Sagres 25, Aveiro e Guarda com 24, Porto 23, Viana do Castelo e Penhas Douradas hoje com 22 graus. Vamos lá destacar amanhã da Antena 1, aqui com o Miguel Soares. Bom dia, Miguel, bem-vindo.
3: Bom dia, Candeias.
1: E, claro, no topo, a moção de censura do Governo, que hoje se debate e se vota, não é, Miguel?
3: E tem já fim anunciado. O Chega quer derrubar o Governo devido aos casos em torno de Luís Neves, mas a moção de censura não convence a oposição. O PS vai abster-se. Orientação definida pelo líder José Luís Carneiro. O PCP, por exemplo, recusa aprovar a moção devido à forma. Acusa o Chega de se esquecer do que é de facto importante, as políticas seguidas pelo Executivo liderado por Luís Montenegro. É a terceira moção de censura que a AD enfrenta.
1: Outro assunto, antes da moção, o Ministro da Administração Interna, Luís Neves, vai também à Assembleia da República dar explicações.
3: No fundo, o assunto está relacionado. É o protagonista da moção de censura do Chega, que vai ser ouvido pelos deputados na Comissão de Assuntos Constitucionais, numa altura em que correm 13 inquéritos abertos pelo Ministério Público sobre as polémicas que envolvem o antigo diretor da Polícia Judiciária.
1: E temos os combustíveis, Miguel, que o Executivo recusa estar a lucrar com os aumentos.
3: O Ministério do Ambiente convocou uma conferência de imprensa para ontem, no dia em que gasóleo e gasolina tiveram aumentos superiores a 10 cêntimos por litro, para responder às acusações do PS. A Ministra do Ambiente lembra que desde o início do ano o preço do barril de petróleo aumentou cerca de 30 dólares e que a crise não atinge apenas Portugal. O PS mantém o que disse, acusa Maria da Graça Carvalho de não apresentar quaisquer medidas.
1: António Guterres, à frente das Nações Unidas, tem o seu mandato quase a terminar e vamos falar do assunto.
3: É a última Assembleia Geral de António Guterres hoje, que não se sabe ainda quem vai suceder no cargo de secretário-geral em janeiro. A Assembleia Geral das Nações Unidas arranca em Nova Iorque com um lema: restabelecer a confiança, gerir a transformação para umas Nações Unidas ao serviço de todos.
1: Também temos Veneza em destaque por causa do cinema.
3: Isso, porque o festival recebeu ontem à noite a realizadora norte-americana Laura Poitras, que venceu um Leão de Ouro há 4 anos com o documentário sobre Edward Snowden. Nesta edição regressa com uma curta-metragem sobre as operações do Serviço de Imigração dos Estados Unidos, o ICE, em Minneapolis.
1: E o desporto com o regresso da Champions.
3: O Futebol Clube do Porto regressa aos grandes palcos do futebol europeu. Estreia-se hoje na fase de Liga dos Campeões de Futebol e logo frente ao Manchester City, mais logo no Estádio Dragão. Os Dragões defrontaram a equipa britânica 4 vezes, somam 3 derrotas e 1 empate e procuram a primeira vitória. Amanhã é a vez do Sporting entrar na prova europeia de clubes. Também vai jogar em casa com o Galatasaray da Turquia.
1: Avanços da informação com o Miguel Soares.
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1: Começou em 1962, as últimas semanas caracterizaram-se pela divulgação ano por ano dos êxitos de verão da música portuguesa. Estamos quase a terminar e hoje, 2023, o verão deste ano juntou 3 nomes de universos diferentes da música portuguesa. Uma voz ligada ao pop, 2 irmãos que levaram os ritmos africanos para o grande público e uma das maiores vozes do fado. O resultado foi uma canção que mistura fado, ritmos africanos, sons latinos e até referências à música cigana. Foi lançada em abril desse ano, rapidamente transformou-se num daqueles temas feitos para ouvir no carro, na praia e nas festas de verão, e os números também ajudaram a contar a história. Acabou entre as 10 músicas portuguesas mais ouvidas no Spotify em 2023. Na letra, além dos intérpretes também Fradique e António Mendes Ferreira, na música juntaram-se Maninho e Nelson Classic. 3 nomes... 4 mundos e 1 canção. Vai lá.
9: E virou.
1: Maria Joana.

0: Nuno Ribeiro, Escalema e Marisa. Estávamos no verão de 2023. Amanhã seguimos a viagem.
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0: Na Senhora do Desterro, em Ceia, há uma história com mais de um século em que a água da Serra da Estrela se transformou em eletricidade e mudou a vida de toda uma região. Hoje, a antiga central hidroelétrica é o Museu Natural da Eletricidade, onde ainda estão as máquinas e as memórias dessa época. Vamos então conhecer esta história com o João Orlino Marques, técnico superior responsável pelo museu. Bom dia, João. Bem-vindo à Antena 1.
6: Olá, bom dia. Obrigado.
0: Para quem entra num museu como este, o que é que vai encontrar?
6: Principalmente, encontra de facto essa história centenária de um esforço épico na construção do aproveitamento hidroelétrico da Serra da Estrela, que começou exatamente com a central da Senhora do Desterro 1 em 1909.
0: Portanto, isto foi uma junção de muita gente, gente essa encabeçada por António Marques da Silva, que na altura viu que havia um potencial hídrico para fazer energia, não é?
6: Sim, digamos que o pontapé de saída é dado por António Marques da Silva, com dois sócios, mas mais tarde chega também um outro sócio que foi muito importante no desenvolvimento da empresa hidroelétrica Serra da Estrela, que foi António Rodrigues Nogueira. António Rodrigues Nogueira é um engenheiro do Exército Português, tem permissão para produzir em Portugal carboneto de cálcio, e isso vem originar não só a construção de da principal barragem, que é a Lagoa Comprida, começa em 1912, e vem também culminar na década de 20 com a construção da Companhia Portuguesa de Fornos Elétricos, a primeira indústria eletroquímica em Portugal, que é impulsionada pela empresa hidroelétrica Serra da Estrela e pelas minas da Borralha.
0: Portanto, estamos a falar, ouvintes, de uma central das mais antigas, central hidroelétrica das mais antigas de Portugal, que na altura iluminou Ceia, mas conseguiu, ao longo do século XX, atingir vários concelhos e da região desse interior do país, não foi?
6: Sim, a área de intervenção era muito vasta, ultrapassava os 6.500 km², abrangia concelhos do distrito de Castelo Branco, do distrito da Guarda, do distrito de Viseu, as cidades de Viseu, da Guarda, da Covilhã. Um importante polo industrial era alimentado a partir da empresa hidroelétrica Serra da Estrela e do aproveitamento hidroelétrico da Serra da Estrela, que começou exatamente com o Museu Natural da Eletricidade, ou seja, com a central do Desterro.
0: E quando falamos num museu como este, que representa toda uma história e é a evolução de uma região, o que é que, quando entramos num museu, para além de toda uma maquinaria pesada, provavelmente, Que histórias e que pessoas é que também podem ver ali contado todo este percurso?
6: Claro que a principal missão do museu é a salvaguarda do património industrial associado à produção de eletricidade aqui na região da Serra da Estrela e aqui na região centro. No entanto, é uma história tão rica socialmente, economicamente, que de facto as pessoas quando entram olham para o corpo de máquinas, que é a sala das máquinas, mas depois deixam-se absorver por uma história que nós vamos contando de sacrifício, de luta, de perseverança e inclusivamente pelo ganha-pão de muita gente aqui da Beira Serra. Só para ter uma ideia, a Lagoa Comprida empregava em média 1.500 pessoas por ano. Trabalhadores que trabalhavam de abril até outubro, depois no restante período do ano as condições atmosféricas não permitiam, mas eram, estas 1.500 pessoas viviam permanentemente na serra e conseguiam amealhar durante aquele tempo o dinheiro que iria permitir o sustento das suas famílias no período de inverno.
0: Olha, João, onde é que é propriamente, falou-me aí, portanto, da Lagoa Comprida, onde é que é propriamente o aproveitamento do recurso hídrico? É o quê? O Rio Alva, por aí?
6: O Rio Alva é a principal bacia, sim. Pois. O Rio Alva é a principal bacia. Ou seja, o aproveitamento conta com quatro albufeiras, quatro construções que armazenam água ao longo de todo o ano e que permitem a produção de eletricidade, mas não só. Também permitem o abastecimento de água para consumo doméstico a três concelhos aqui da região, Oliveira do Hospital, Ceia e Gouveia. São cerca de 50 mil consumidores que também bebem água deste aproveitamento. De qualquer maneira, temos de facto o Val do Rocim, na Ribeira da Fravença, temos o Lagoacho, que vem desaguar logo ali no início do Rio Alva. Depois temos a Lagoa Comprida, que seria a Ribeira da Caniça, um afluente do Alva. E temos, por último, o Covão do Meio, que está na Garganta de Loriga, ou seja, aquela praia fluvial que toda a gente conhece ou ouve falar da Vila de Loriga, está exatamente num vale, na Garganta de Loriga, que também fornece água para a produção de eletricidade através de um túnel construído na década de 50, que tem cerca de 2.500 metros, 2.300 metros.
0: Uissa, quando entramos num museu como esse, para além dessa maquinaria pesada, de toda essa mecânica, que outras sensibilidades é que podemos ver num museu? Há, por assim dizer, uma interatividade, há um apoio multimédia para que as pessoas possam sentir muito mais o que era na altura e a evolução do tempo?
6: Sim, há esse apoio multimédia, há o acompanhamento dos funcionários, dos colaboradores, há visitas guiadas, temos salas pedagógicas onde efetuamos experiências no âmbito da física e da química com os visitantes.
0: Uau.
6: E depois temos inclusivamente vídeos que mostram a dificuldade do trabalho na década de 40, 50, 60, 70, por aí.
0: Ou seja, como se constrói um país, não é, João?
6: Como se constrói, de facto, um aproveitamento num local sem vias de comunicação?
0: Exatamente.
6: Para ter uma ideia, a Lagoa Comprida começa em 1912 e o primeiro veículo automóvel só acha que é em 1934. Ou seja, houve ali duas décadas em que as pessoas é que carregavam o cimento, é que carregavam os materiais. Muitas vezes faziam 11 horas de trabalho na construção da barragem e à noite, em vez de ir dormir, vinham a cerca de 4 km buscar um ou dois sacos de cimento que era pago à unidade.
0: Portanto, ouvintes, quando olhamos para um museu destes, que vemos uma grande máquina, temos que também reconhecer que por detrás houve centenas, milhares de pessoas que, como diz aqui o João, refletiam a sua vida nesta penosidade, mas pronto, cujo resultado foi isto de que estamos a falar. Como é que o museu também cruza, por exemplo, com os mais novos, com os estudantes, com as escolas, também para eles sentirem como é que se funda a região deles?
6: Principalmente tentamos alertá-los para que hoje, quando usufruem de um equipamento, seja ele eletrónico, seja em casa, até seja um carro, hoje um carro elétrico precisa de energia para se mover, não é? Tentamos chamá-los de facto para essa realidade, que para isso acontecer há de facto um trabalho que não é visível. ainda hoje não é visível, porque hoje ligamos o interruptor em casa e não conseguimos perceber a complexidade do que é produzir eletricidade, mas também a complexidade do que é levá-la até a nossa casa, não é?
0: Exatamente.
6: E então começamos por tentar sensibilizá-los nesse sentido. Depois, tentamos levá-los então para aquela parte de mais experiencial, para as experiências, no fundo demonstrando-lhes que a eletricidade é um mundo fascinante,
0: fascinante.
6: É um mundo fascinante, e a história da eletricidade também é uma história fascinante.
0: João Orlando Marques, eu arrisco-me a perguntar, você é a pessoa responsável, mas que peça, que atrativo é que o museu tem em si? Há algum espaço, algo em especial, João?
6: A sala das máquinas. A sala das máquinas.
0: Porque é pela dimensão,
6: é
0: pela grandeza, é, João?
6: É?
0: Pela grandeza, pela dimensão, por tudo isso, é, João?
6: Pela cor também, pela ambiência, por espaço. É uma coisa que só quem visita é que consegue perceber a beleza da nossa sala das máquinas. Aquilo era uma fábrica,
0: pois.
6: Aquilo eram máquinas. Mas as pessoas quando entram ficam, quer dizer, no fundo, são máquinas vermelhas, com cinzento, com um quadro de comando que é de 1909, feito em mármore, com milhares de objetos e ferramentas, e então depois temos ali uma história para contar. Temos ali a Alemanha em 1909, depois em 1913 chegou máquinas da Suíça, em 17 chegam máquinas dos Estados Unidos da América. Como é que elas chegaram? Como é que elas chegaram aqui, se elas são enormes?
0: Exatamente, é toda essa história que se conta.
6: Exatamente.
0: Quando as pessoas vão a um museu destes. Aliás, esse museu integra-se numa rede de museus industriais que Portugal tem, muito bem classificados até, e que temos andado aqui a dar destaque. Por isso, ouvintes, façam-se à estrada, portanto, Ceia. Isto é propriamente em São Romão, não é, João?
6: Isto é na freguesia de São Romão, muito próximo de Ceia, muito próximo de São Romão. Dizer-lhe também que, além dessa rede de museus de energia, o Museu Natural da Eletricidade faz parte da rede, é membro da rede portuguesa de turismo industrial, através do município de Ceia.
0: Exatamente.
6: E é também membro da Rota Europeia do Património Industrial, da ERI.
0: Ouça, João Orlando Marques, vocês apresentam sempre o que está exposto ou pode haver às vezes alguma exposição temporária a algo que se destaca ao longo do ano?
6: Fazemos exposições temporárias, claro, isso no fundo hoje em dia, quem quer manter um museu dinâmico e atual tem que socorrer-se exatamente das exposições temporárias. E fazemos, ainda agora fizemos uma exposição aqui na zona balnear, aqui na zona do Rio Alvo, uma exposição temporária sobre aspectos da fauna, da flora, mas também das obras do aproveitamento hidroelétrico, aqui uma mistura, uma miscelânea, em que as pessoas de facto puderam observar quando circulavam na direção da praia, da zona balnear, o que era o museu e qual é o trabalho do museu. Além disso, fazemos exposições, por exemplo, com a comunidade de São Romão. Fazemos exposições, já fizemos exposições com a RTP com o RDP.
0: Exatamente.
6: Também tivemos aqui a exposição sobre a emissora nacional. Sim, fazemos exposições temporárias regularmente, claro.
0: Meu caro João Orlando Marques, como responsável aí pelo Museu em Ceia, que últimas palavras, convite, deixa aqui ao público da Antena 1?
6: O convite é sempre o visitar, claro. De qualquer maneira, dizer-lhes que quem vem e não conhece sai surpreendido pela riqueza patrimonial, pela riqueza, digamos, arqueológica na parte industrial, e alertar também de uma coisa. O Museu Natural da Eletricidade, que abre em 2011, é decidido em 1946. É preciso vermos, temos que recuar, e eu costumo, às vezes, na brincadeira, dizer que o Museu Natural da Eletricidade é o primeiro museu de arqueologia industrial do mundo. Porque, de facto, a arqueologia industrial, como preocupação, surge ali a seguir à Segunda Guerra Mundial, não só pela destruição da guerra, mas também pela deslocalização das indústrias para espaços afetos à indústria, sai dos núcleos urbanos. E em 1946, o Conselho de Administração da Empresa Hidroelétrica Serra da Estrela decide que a Central do Desterro 1, um dia, será um museu. E foi.
0: E foi,
6: foi
0: exatamente.
6: Em 2011, mas foi.
0: E continua. Ouvintes, há mais de um século, a força da água da Serra da Estrela começou então a transformar-se em eletricidade. Hoje as máquinas podem contar-nos como isso foi feito, mas este museu conta também a história dos homens que tornaram possível essa transformação. É uma história de água, energia, engenharia e desenvolvimento que continua viva na Senhora do Desterro, em Ceia. Falei com o responsável pelo museu, João Orlindo Marques. Foi um gosto, parabéns, um grande abraço, muito obrigado.
6: Obrigado, bom dia.
0: Adeus, bom dia, muito obrigado.
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0: Para completar, só falta pedir ao José Carlos Trindade o que vamos destacar da manhã. Zé, bom dia.
7: Bom dia. Depois das 7h20 estamos a Toronto para o fuso horário e nessa hora o Francisco Sena Santos fala-nos sobre o presidente de canadiano, que é um dos poucos que é capaz de dizer não a Trump. Antes das 8, a estreia do Porto na Liga dos Campeões em análise no último terço com o António Tadeia e depois das 9h30 o anfiteatro fala de um projeto que empresta instrumentos tradicionais a quem queira aprender a tocar.
0: Muito bem, temos aí uma manhã bem completa depois das 7, José Carlos Trindade, Eduardo Amaio, a equipa inteira e eu volto amanhã às 5. Fique bem, até amanhã.

0: Da tarde chuva no Minho, depois no Norte e Centro. À noite pode chuviscar também no Alto Alentejo. Tempo quente e sol na Madeira, nos Açores céu nublado. Aguaceiros fracos de manhã nos grupos Central e Oriental. Máxima de 35 graus em Faro, 34 Évora e Beja, Castelo Branco 32, Porto Alegre e Setúbal 31. Funchal a perspectiva é de 30, 29 para Santarém, 28 em Lisboa. Bragança, Viseu e Ponta Delgada 27, 26 Vila Real e Coimbra. Braga e Leiria 25 graus, máxima de 24 em Aveiro e Guarda. Porto 23, 22 Viana do Castelo e Penhas Douradas.
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0: Sete horas em Portugal continental e na Madeira, 6 nos Açores. Manhã de terça-feira, 8 de setembro. Eduarda, bom dia.
2: Olá, bom dia, José Carlos Trindade.
0: Um dia com um olhar-se atento para a política e para o governo, Eduarda.
2: O governo enfrenta hoje uma dupla prova de fogo, com Luís Neves a ser ouvido de manhã no Parlamento e o Executivo a enfrentar uma moção de censura à tarde, com chumbo anunciado. A Ministra da Energia veio de urgência dizer aos jornalistas que o governo não lucra um euro com o aumento dos combustíveis, mas PS e PCP contestam as explicações do governo. O Estado está de regresso ao capital da REN, já comprou 13,7% da rede elétrica.
0: O Porto com 16 graus, agora 19 em Lisboa, 18 em Coimbra, 23 no Funchal, 24 Ponta Delgada e Faro. Edição de Eduardo Maia.
2: É uma terça-feira politicamente exigente, de grande escrutínio ao Governo e, sobretudo, ao Ministro Luís Neves. Ele volta a ser chamado esta manhã ao Parlamento para responder aos deputados sobre os casos em que é suspeito e que tem estado no centro da atualidade política nas últimas semanas. E logo à tarde, o debate político sobe de tom com a discussão e a votação da moção de censura do Chega ao Governo. Da parte do PS, soube-se ontem à noite que vai abster-se, contribuindo definitivamente para o chumbo da moção. Esta é a terceira moção de censura que Luís Montenegro enfrenta num amontoado de polémicas em torno do Ministro da Administração Interna, que resultaram em 5 processos, 3 inquéritos de crime, 1 processo no Tribunal de Contas e uma investigação administrativa. Ora, regressamos ao ponto de partida, Madalena Salema, para entendermos como é que chegámos à casa da moção de censura.
3: O caso arrasta-se há meses. Tudo começou por causa de umas obras no Monte em Odmira, de um tanque que virou piscina sem licença camarária e, a partir daí, a polémica nunca mais parou. Descobriu-se que o construtor amigo foi de Braga a Odmira recuperar uma casa e que as obras foram pagas em dinheiro vivo. Foi o ponto de partida, com a Constru Barcelos a saltar para a ribalta. A empresa fez várias obras na Polícia Judiciária quando Luís Neves era o diretor. A amizade entre ambos levou João Carvalho a oferecer os préstimos para ficar com o atrelado com químicos de uma operação antidroga. Destruir o material era demasiado caro, 150 mil euros.
4: Não havia outra opção. Foi a decisão adequada, a que melhor protegia os interesses do Estado e a que eu voltaria hoje a tomar perante esta informação. Foi um puro ato de boa gestão.
3: Resultado, o atrelado seguiu para Braga e ficou no armazém da Constru Barcelos sem qualquer guia ou acompanhamento oficial. Luís Neves assumiu alguns erros e pouco mais, fez a sua defesa, argumentando com uma longa carreira imaculada. A tudo isto juntou-se o facto de não ter entregue a obrigatória declaração de rendimentos durante 8 anos, com a justificação.
4: No meu caso em particular, que estive sob medidas de proteção e segurança, fui ameaçado juntamente com a minha família por máfias e delinquentes da pior espécie. Era um risco enorme prestar certo tipo de informações de caráter pessoal.
3: Inconsistências, mais dúvidas do que certezas, levaram à abertura de 3 inquéritos por parte do Ministério Público e, politicamente, a uma moção de censura ao Governo pela mão do Chega.
2: A partir das 10 da manhã começa no Parlamento a audição ao Ministro da Administração Interna, que a Antena 1 vai transmitir em direto. Muito proativo nos últimos dias na defesa do Governo, Hugo Soares voltou à carga no final da reunião da bancada parlamentar do PSD ontem, expressando o desejo de que esta audição da manhã a Luís Neves sirva para perguntar sobre os bons resultados da governação do Ministro.
1: Espero que possa falar sobre o aeroporto de Lisboa.

0: e aquilo que se fez no aeroporto de Lisboa, que acabou com o caos no aeroporto de Lisboa, aquilo que fez no aeroporto de Faro e que acabou com o caos no aeroporto de Faro, aquilo que está a fazer no combate aos incêndios, creio que os resultados estão hoje à vista. É isso que eu espero que seja a audição do Ministro da Gestão Interna, porque, no mais, todas as explicações ele já deu. Temos é um problema todos. Uns querem ouvir, outros não querem.
1: O recado de Hugo Soares aos partidos da oposição. O PS decidiu abster-se na moção de censura ao governo que vai ser apresentada pelo Chega. José Luís Carneiro definiu esta orientação do partido ontem à noite na reunião do Secretariado Nacional Socialista. Ela vai ser formalizada agora pelo grupo parlamentar antes do debate da moção, logo à tarde. Para José Luís Carneiro, a abstenção permite ao PS atingir três objetivos. Por um lado, evitar uma crise política e a queda do governo. Ao mesmo tempo, manter a capacidade de oposição do partido ao executivo da AD e impedir o Chega de afirmar que o PS está alinhado com o governo. A moção de censura vai ser seguida aqui também na Antena 1, a par e passo, com emissão especial que vai começar a partir das 3 da tarde. Com o país a começar a mobilizar-se contra a subida constante dos combustíveis, ontem o governo ouviu alguns buzinões e também as acusações socialistas do dinheiro que o governo dará a arrecadar com esse aumento. A Ministra da Energia decidiu atalhar caminho ao fim do dia e veio garantir aos portugueses que o Executivo da AD não está a lucrar com a situação. Toda a receita a mais que tem sido investida, que tem recebido, tem sido investida em fazer baixar o imposto sobre os combustíveis para aliviar o bolso dos consumidores. Mas o PS e o PCP não estão convencidos com as explicações da Ministra, que garantiu os preços do gasóleo e da gasolina em Portugal estão em linha com a média europeia. Gonçalo Costa Martins.
2: Não só defendeu esse pé de igualdade, como também que o aumento dos combustíveis em Portugal está ligeiramente abaixo da média europeia. Mas com o preço a atingir valores históricos no país, continuam acima dos 2 euros por litro, o líder parlamentar do PS, Eurico Brilhante Dias, disse à Antena 1, já depois da conferência de imprensa, que o Governo está a aproveitar o momento.
3: O Governo tem mais receita. Está a viver à conta dos portugueses nos combustíveis, em vez da Sra. Ministra fazer oposição ao PS. A Sra. Ministra não apresentou nenhuma medida. A pergunta que fazem os portugueses é, então, perante um diferencial absolutamente escandaloso face à Espanha, aquilo que temos do Governo é uma conferência de imprensa com nenhuma medida.
2: Ficou a acusação de um vazio de novidades para Brilhante Dias. A Ministra apenas veio responder ao PS. Maria da Graça Carvalho rejeitou as acusações do secretário-geral socialista, José Luís Carneiro, que tem vindo a assinalar nos últimos dias que, entre 2024 e 2025, o Governo ganhou mais de 1.000 milhões de euros com os impostos sobre os combustíveis.
4: O Governo não está a lucrar com esta crise dos combustíveis. As afirmações do Sr. Secretário-Geral do Partido Socialista, Dr. José Luís Carneiro, quando afirma que o Governo está a lucrar com a crise, resultam de se estar a referir a um referencial completamente diferente. O Dr. José Luís Carneiro está-se a referir aos impostos arrecadados em 2024 e 2025, tal como nós poderíamos referir aos impostos arrecadados pelo Partido Socialista nos seus anos de governação.
2: Explicações que não convencem a oposição. Paulo Raimundo, o secretário-geral do PCP, também defende que de ontem nada saiu de novo da ministra.
5: Não disse nada, nada. Repetiu medidas que já estavam tomadas e não disse mais. Aliás, a grande novidade foi mais um estudo. O estudo que encomendou há um mês, pelos vistos, não tem validade. É preciso tomar medidas imediatas. Isso obriga a fazer o quê? A rolar preços, nomeadamente os combustíveis. Há uma certeza que têm sempre, é que de semana para semana, se desce 2 numa semana, sobe 4 na semana seguinte. E nós pagamos cada vez mais, toda a gente paga cada vez mais e a Galp tem lucros astronómicos.
2: Declarações de Paulo Raimundo à Antena 1 na festa das Vindimas em Palmela. Para o PCP, regular os preços dos combustíveis é o caminho. Graça Carvalho, que sublinhou ontem que os preços de refinação estão mais altos do que nunca.
1: A ministra tentou pôr água na fervura nos preços dos combustíveis e na irritação dos consumidores com estes aumentos consecutivos já há 4 semanas. Não conseguiu convencer os partidos de oposição, nomeadamente o PS e o PCP, em relação à forma como está a gerir esta subida dos preços da gasolina e do gasóleo. O Estado já comprou a participação de 13,7% na REN. A operação foi comunicada ontem ao mercado pela própria REN. O valor do negócio não foi divulgado oficialmente. importante, mas a RTP avançou que a compra estará avaliada em 380 milhões de euros, um valor que fica acima daquilo que é o valor de cotação de mercado das ações da REN nesta altura. A participação foi vendida pela Ponte Gádia, holding de investimento de Amâncio Ortega, o fundador da Zara. Com esta operação, o Estado volta a ter uma posição no capital da rede elétrica nacional. Há um novo escândalo de corrupção a abalar a Ucrânia. O procurador-geral do país, Ruslan Kravchenko, demitiu-se esta segunda-feira por causa das suspeitas do envolvimento de funcionários da Procuradoria num esquema de lavagem de dinheiro através de centrais telefónicas ilegais. O escritório do procurador ucraniano foi alvo de buscas durante o fim de semana. As autoridades acreditam que o esquema foi liderado por um assessor do gabinete da Procuradoria e Ruslan Kravchenko negou qualquer ligação a este caso, mas acabou por demitir-se ontem por motivos políticos, diz ele. O procurador ucraniano entende que o cargo que lidera não deve ser usado como instrumento de confronto. Os Houthis do Iémen lançaram uma série de ataques contra o sudoeste da Arábia Saudita nas últimas horas, provocando 73 feridos civis. A informação foi divulgada esta manhã pela coligação militar liderada por Riad, que apoia o governo iemenita. Segundo a coligação, os ataques tiveram como alvo infraestruturas civis e económicas em várias cidades, junto à fronteira com o Iémen, e Riad considera estas ações uma ameaça direta à segurança da população, por isso promete responder para neutralizar a capacidade operacional dos Houthis. É a última Assembleia Geral de António Guterres, que ainda não sabe quem é que lhe vai suceder no cargo de secretário-geral em janeiro. A Assembleia Geral das Nações Unidas vai arrancar esta terça-feira em Nova Iorque com um lema: restabelecer a confiança, gerir a transformação para umas Nações Unidas ao serviço de todos. Cândida Pinto.
6: É o momento em que 193 países se reúnem em Nova Iorque para debaterem o estado do mundo. Há 81 anos que a Assembleia Geral da ONU vive este momento simbólico em que dá espaço aos participantes, embora o verdadeiro centro de poder das Nações Unidas seja o Conselho de Segurança, onde apenas se juntam 5 membros permanentes com direito a veto: os Estados Unidos, a Rússia, a China, França e o Reino Unido. A alemã Annabella Baerbock cede a liderança dos trabalhos da Assembleia a Khalilur Rahman, chefe da diplomacia do Bangladesh, que quer restaurar confiança, apostar em consensos com boa fé e responsabilidade, partilhados por todos. Será a última participação de António Guterres neste amplo palco internacional, uma vez que terminará 10 anos como secretário-geral da ONU no final de dezembro. A 22 de setembro, na chamada Semana de Alto Nível, Guterres fará o seu discurso de balanço e despedida. Deverá fazer apelos contra o colapso do direito internacional e o abusivo uso da força, pedir o fim dos conflitos que permanecem, insistir na reforma do Conselho de Segurança, que não reflete a atualidade do mundo, apelar à regulamentação da inteligência artificial e pedir justiça climática. Ao mesmo tempo está a decorrer a eleição para o sucessor de Guterres, com 5 mulheres e 3 homens na corrida. Há muito que é sugerida a eleição de uma mulher para secretário-geral, algo que nunca aconteceu na história das Nações Unidas. A escolha não está clara e poderá não haver decisão durante este mês de Assembleia Geral. É essencial que o candidato não tenha qualquer veto dos 5 membros permanentes do Conselho de Segurança. Estes dias permitem muitos encontros bilaterais e, pelos corredores da ONU, podem cruzar-se líderes políticos dos Estados Unidos, do Irão, da Ucrânia, da Rússia e muitos outros. Portugal estará representado pelo primeiro-ministro Luís Montenegro.
1: É uma Assembleia Geral que arranca hoje e que vai ter momentos muito importantes até ao final do ano. O mais importante, a eleição de quem vai substituir António Guterres, mas também as questões do clima, que vão ser tratadas durante este mês de setembro. E a 22 e 23 teremos também os discursos dos chefes de Estado e de Governo que participam na Assembleia Geral das Nações Unidas.
7: As notícias com o Eduardo Maio na RTP, Antena 1, Madeira, Açores e Mundo em permanência na rede em noticias.rtp.pt. Bom dia, 7h14.
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7: Temos muito para lhe contar ao longo destas 3 horas de emissão.
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7: Desde logo falamos também sobre o trânsito. Mónica Amaral, viva, bom dia.
10: Olá, bom dia.
7: Onde é que há fila já a esta hora?
10: Já se nota mais movimento para a Ponte 25 de Abril. Ligação à Almada-Lisboa, já há filas na subida do Pargal. Também no IC19, no sentido Sintra-Lisboa, já se para entre Terceira e a zona da Amadora. Mas de resto, todos os outros acessos à cidade de Lisboa ainda sem grandes complicações. E no Porto também ainda se circula sem problemas.
7: Viajamos juntos. Se tiver informações para o trânsito, 821-0101, a linha é gratuita.
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7: Mais adiante nesta emissão vamos até ao Canadá, até a Toronto, para sabermos do fuso horário. Agora, a música de Tiago Nacarato é a primeira a tocar. Há de haver. Bom dia.

0: Manhã de terça-feira, dia 8 de setembro. Este é o programa da manhã da RTP Antena 1, comigo José Carlos Trindade e Eduardo Maio, Cláudio Martins e Rita Soares no planeamento e produção de informação, Ana Narciso, produção de programa, cuidados técnicos de Guilherme Marques. E no desporto, Mário Silva da Costa, em destaque às 7h30, Primeira Liga. Bom dia.
1: Bom dia. Estoril e Aroca empatam no fecho da quinta jornada do campeonato. As declarações dos treinadores já a seguir. Arranca hoje a Liga dos Campeões. O Futebol Clube do Porto recebe o Manchester City. Ouvimos Farioli mais daqui a pouco. E ainda mais um triunfo para Francisco Cabral na vertente de pares do Open dos Estados Unidos.
0: Obrigado por estar connosco esta manhã.
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0: 7h18.
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0: Em um dia no mundo, o homem que diz não a Trump e não se encolhe perante as ameaças do presidente americano. Viva! Bom dia, Francisco.
4: É, Zé Carlos, viva! Bom dia. Em janeiro do ano passado, o mundo ficou a saber, através de um discurso perante a elite política e financeira do planeta, no Fórum de Davos, na Suíça, que há no mundo um líder que é capaz de, com inteligência, com perspicácia, em modo polido, fino, fazer frente com eficácia a Donald Trump. Ele é Mark Carney, primeiro-ministro do Canadá. Tal como temos para escutar, ele, apoiado por todo o Canadá, entra hoje numa dura guerra comercial com a América das tarifas de Donald Trump.
0: Um dia no mundo a 20 das 8.
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0: 7h20. Abriga mais de 7 milhões de pessoas, quarta maior cidade da América do Norte, depois de Nova Iorque, e segundo maior centro financeiro e tecnológico. Canadá, em Toronto, são 13h20 da madrugada. É lá o fuso horário, Eduardo Maio.
6: E o Francisco Sena Santos já deu lá a mira para a nossa conversa desta manhã com o jornalista Jorge Neves, a partir de Toronto. O Canadá está a impor a partir de hoje uma nova ronda de taxas aduaneiras aos produtos dos Estados Unidos. É mais um passo na escalada da guerra comercial entre Ottawa e Washington, e a decisão do Canadá foi tomada precisamente para responder às tarifas que a administração Trump decidiu impor a vários produtos canadianos, atingindo sobretudo os setores do aço e do alumínio. Bom dia, boa noite. Aí, Jorge Neves, bem-vindo a partir de Toronto. Bom, a menos que haja, a menos que haja uma suspensão de última hora do Governo do Canadá, as tarifas sobre os produtos importados dos Estados Unidos, alguns produtos sofrem mesmo um agravamento a partir de hoje, dos 25% para os 50%. Há também taxas em vários produtos a partir de hoje. Esta escalada levanta preocupações às empresas, por exemplo, no Canadá, aos consumidores. Como é que este assunto está a ser seguido a partir daí do Canadá?
7: Este é um novo capítulo da guerra comercial entre os Estados Unidos e o Canadá. Ora, a partir de hoje, as tarifas retaliatórias abrangem cerca de 700 produtos americanos que assim vão ficar mais caros, e desses produtos incluem-se os laticínios, os eletrodomésticos, equipamentos agrícolas, a pasta, o papel, também alguns alimentos, artigos de vestuário, perfumes, mobiliário, equipamentos eletrónicos, como por exemplo os telemóveis. Tudo vai ficar mais caro a partir de hoje. As tarifas têm três níveis, de 15%, 25% e 50%. E aquilo que os especialistas dizem também é que, apesar das tarifas colocarem os produtos mais caros para os americanos, essa fatura também vai ser paga, e em grande parte, pela população canadiana. uma vez que quem importa os produtos dos Estados Unidos para o Canadá também vai ter que aumentar o preço desses produtos, porque vai pagar mais por eles. Isso vai acabar por se refletir no consumidor, que vai também pagar mais. Ainda assim, 71% dos inquiridos, numa sondagem recentemente divulgada, está de acordo com a decisão do primeiro-ministro Mark Carney de interromper as negociações com os Estados Unidos da América, dizendo mesmo que um não negócio, ou seja, um não acordo com os Estados Unidos da América, é bem mais positivo do que aquela oferta que o presidente Donald Trump estava a fazer em relação aos produtos e à economia canadiana.
6: Estavas a explicar-nos que os consumidores canadianos também vão pagar mais pelos produtos que vêm dos Estados Unidos. Há produtos que são essenciais dos Estados Unidos que entram no Canadá, ou há alguns que possam ser dispensáveis? Ou seja, que produtos é que o Canadá precisa mesmo de trazer dos Estados Unidos?
7: Há vários produtos que podem ser substituídos e voltou a acontecer aquilo que aconteceu já noutras alturas, voltou a crescer aquele movimento de Made in Canada, ou seja, feito no Canadá. Há uma lista de muitos produtos que estão disponíveis em vários sites, nas redes sociais, produtos canadianos que são equivalentes às marcas americanas. Portanto, não há assim um produto específico que se diga que o Canadá precisa fortemente dos Estados Unidos da América. Claro que há empresas que estão relacionadas com os Estados Unidos da América que têm importações e exportações, que são parceiros comerciais de muitos anos, e essas é que vão ser mais afetadas por estas tarifas. Mas relativamente ao dia-a-dia dos consumidores, há muitas alternativas no mercado e há muitos produtos similares que são feitos no Canadá. Por isso, o movimento Made in Canada, comprar aquilo que é local, está novamente a ganhar muita força junto dos consumidores.
6: Portanto, a sociedade e a economia canadianas preparam-se para este embate com as novas tarifas que vão ser impostas aos produtos dos Estados Unidos. Antes de fecharmos a nossa conversa, eu imagino que esta questão comercial também contaminará as relações políticas entre os dois países, e nomeadamente qual é o sentimento dos canadianos nesta altura em relação aos Estados Unidos?
7: Muitas províncias olham para esta situação de uma forma muito unida, com o sentimento de Canadá em primeiro lugar. Claro que as várias províncias do Canadá também atuam de forma diferente, muitas têm as suas legislações também, mas neste caso há um forte empenho dos primeiros ministros das províncias de estarem em uníssono e seguirem a mesma linha de pensamento do primeiro-ministro canadiano Mark Carney. Claro que há províncias mais afetadas, aquelas que têm fronteira também com os Estados Unidos, que são parceiros comerciais estratégicos, é o caso da província do Ontário, mas aí o Premier do Ontário, o Primeiro-Ministro do Ontário, Doug Ford, tem sido uma voz ativa, forte, crítica. Houve mesmo um bate-boca entre Donald Trump e Doug Ford, e Doug Ford promete fazer tudo o que estiver ao seu alcance para proteger a economia do Canadá, para proteger os trabalhadores canadianos e a população da província do Ontário.
6: O Canadá vai resistindo a esta política agressiva de Donald Trump. Obrigada, Jorge Neves, por esta conversa a partir de Toronto. Bom descanso, está na hora, não é? Obrigada por teres vindo esta manhã a conversar connosco, dar aqui também alguma informação do ponto de vista do Canadá, daquilo que vai acontecer a partir de hoje, que são as novas taxas aduaneiras que o Canadá vai impor aos produtos dos Estados Unidos que entram no país.
0: Pode ouvir o fuso horário sempre na rádio depois das 7h20 da manhã. Está disponível para escuta também na RTP Play. Ficamos ficamos com 7 horas e 27 minutos.
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1: Falamos do tempo. Para uns guarda-sol, para outros guarda-chuva. O IPMA assegura verão no sul e anuncia chuva ao início da tarde no Minho e depois no norte e centro. Chuvisco ao final do dia no Alentejo. Mais vento nas terras altas. Quanto às temperaturas máximas nas contas para o dia, passam pelos 35 graus em Faro, 34 Évora e Beja, Castelo Branco 32, Porto Alegre e Setúbal devem chegar aos 31. Nas contas ainda 29 para Santarém, Lisboa 28 graus, 27 Bragança e Viseu. Vila Real e Coimbra 26, Braga e Leiria 25, máxima de 24 em Aveiro e Guarda, Porto com 23. Para esta terça-feira à tarde, 22 graus em Viana do Castelo e nas Penhas Douradas.
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1: São 7:30 da manhã. Vamos olhar para a atualidade em síntese com o jornalista Miguel Soares.
2: A moção de censura do Chega ao Governo é hoje debatida e votada na Assembleia da República. O Chega quer derrubar o Executivo devido aos casos em torno de Luís Neves, mas a moção, centrada na manutenção do Ministro da Administração Interna, não convence a restante oposição. Tem chumbo garantido. O PS vai abster-se. O PCP, por exemplo, acusou Chega de se esquecer do que é mais importante, a rejeição das políticas seguidas por Luís Montenegro. É a terceira moção de censura que a AD enfrenta. O debate começa às 15h, horas antes, a partir das 10h. O protagonista da moção, Luís Neves, vai ser ouvido na Comissão de Assuntos Constitucionais. O responsável pela pasta da Administração Interna vai responder aos deputados sobre as polémicas de quando era diretor da Polícia Judiciária e que fazem correr 3 inquéritos abertos pelo Ministério Público. A Antena 1 vai transmitir os dois momentos, quer a audição a Luís Neves, quer a moção de censura ao Governo. PS e PCP acusam o Executivo de não responder ao aumento dos combustíveis. O preço voltou ontem a disparar e a Ministra do Ambiente e da Energia deu uma conferência de imprensa para garantir que o Governo não está a aproveitar-se da subida, mas a oposição lamenta que não tenha sido anunciada qualquer medida para contrariar o elevado custo dos combustíveis. Há um novo escândalo de corrupção a abalar a Ucrânia. O Procurador-Geral do país, Ruslan Kravchenko, demitiu-se ontem numa altura em que há suspeitas do envolvimento de funcionários da Procuradoria num esquema de lavagem de dinheiro através de call centers ilegais. Ruslan Kravchenko nega qualquer ligação ao caso, mas acabou ontem por demitir-se por motivos políticos. O Procurador defende que o cargo que lidera não deve ser usado como instrumento de confronto. A Rússia lançou esta noite mais de 150 de drones sobre a Ucrânia, acusa a Força Aérea Ucraniana. Moscovo diz ter atingido alvos militares e logísticos em Kiev e no porto de Chornomorsk. Volodymyr Zelensky diz ter sido atingido uma infraestrutura crítica na região da capital. As autoridades ucranianas dão ainda conta de duas mortes e uma dezena de feridos. Já as autoridades russas falam de uma pessoa morta num ataque ucraniano na cidade de Starodub e também de pelo menos 3 feridos. Entretanto, a Polónia diz estar em manobras aéreas preventivas devido aos ataques russos com mísseis. Essas operações militares levaram mesmo a uma suspensão temporária dos voos no aeroporto de Lublin. Na Arábia Saudita, uma série de ataques dos rebeldes úteis do Iémen fez 73 feridos. Os rebeldes atacaram com drones e mísseis o aeroporto internacional de Aba, a base aérea King Khalid, e infraestruturas energéticas causaram a suspensão temporária de várias operações, confirma o Ministério Saudita da Energia. A Arábia Saudita é um aliado do governo do Iémen e promete uma resposta ao grupo rebelde pró-iraniano.
1: As notícias outra vez da manhã às 8 horas. No desporto, em destaque a Primeira Liga. Mário Silva da Costa.
3: Já vamos ao arranque da Liga dos Campeões, mas antes o Campeonato Português. Estoril e Aroca empataram no fecho da 5ª jornada da Primeira Liga. 0-0 foi o resultado final no estádio António Coimbra da Mota. No final do jogo, o treinador do Estoril, Vasco Matos, disse que retira sinais de confiança deste encontro.
4: Temos que melhorar a eficácia. A equipa está a criar, a equipa está a balizar zero hoje e falta-nos melhorar a eficácia. Mas o comportamento da equipa muito bom, coletivo muito forte. Toda a gente muito alinhada e acreditamos piamente naquilo que é o nosso futuro.
3: Já do lado do Aroca, o técnico Vasco Seabra reagiu assim ao 0-0.
5: O resultado é justo, na minha ótica é justo. Creio que nós tivemos até em oportunidades claras 4, o Estoril 3. Mas de qualquer das formas, creio que a justiça do resultado, pelo que nós fizemos entre os 45 e os 75, pelo que o Estoril fez entre os 75 e os 90 e pelo que ambos fizeram nos primeiros 45, que foi um equilíbrio total, creio que o resultado é justo. Eventualmente seria mais justo ainda com golos dos dois lados.
3: O Aroca é 5º classificado do campeonato com 10 pontos. O Estoril está no penúltimo lugar com 2 pontos. Destaque também para a 2ª Liga, onde o Lusitânia de Lourosa recuperou a liderança. A equipa de Lourosa venceu o Aves Sade por 2-1 com o gol do triunfo já bem perto do fim. No final, em declarações à Sport TV, o treinador do Lusitânia, Ricardo Silva, pediu pés na terra, apesar da liderança no campeonato.
6: A vida tem altos e baixos e o futebol é exatamente isso. E o jogo é exatamente isso. Temos de saber estar estáveis quando estamos por baixo, não desacreditar. Como eu não desacreditei, houve alguém que está aqui precisamente a olhar para mim que também não desacreditou e hoje sou o treinador de um clube que me permite ter espaço e tempo para ganhar jogos e é isso que estamos a fazer, mas sempre com os pés bem assentos na terra.
3: O Lusitânia de Lourosa tem 13 pontos, mais um do que a equipa B do Sporting. Agora sim, arranca hoje a nova edição da Liga dos Campeões. O Futebol Clube do Porto é a primeira equipa portuguesa a entrar em ação. Os Dragões recebem esta noite o Manchester City na primeira jornada da fase Liga da Champions. Na antevisão, Francesco Farioli garantiu que o grupo está bastante motivado para um jogo que marca também a estreia do próprio treinador na Liga dos Campeões.
7: Acredito que tudo chega no momento certo. Vai ser o meu primeiro jogo na Liga dos Campeões, mas trato todos os jogos da mesma forma, na preparação, nos detalhes. Vai ser fácil ter a equipa em alerta e claro que a motivação vai também puxar por nós.
3: Futebol Clube do Porto, Manchester City, primeira jornada da fase Liga da Champions, jogo às 8 da noite com relato em direto para acompanhar aqui na rádio. Ainda hoje, destaque para o jogo do Real Madrid, do José Mourinho, frente ao Inter de Milão, equipa onde o técnico português foi campeão europeu. A partida arranca também às 8 da noite. Amanhã é a vez do Sporting entrar em campo na Liga dos Campeões. Os verde e brancos medem forças com o Galatasaray. No Brasil, o Grêmio de Luís Castro perdeu na última noite na deslocação ao terreno do Vitória, partida da jornada 26 do Campeonato Brasileiro. 1-0 foi o resultado final. No fim do encontro, o técnico português afirmou que o Grêmio merecia mais do jogo.
8: Acho que uma equipa que acaba em cima do adversário como acabámos, divide o jogo ao longo da primeira parte como dividimos ao longo da segunda parte, não foi um jogo de uma tendência única. O Grêmio dividiu o jogo ao longo de todo o jogo. Penso que não merecíamos a derrota, mas ela aconteceu mais uma vez de bola parada.
3: O Grêmio ocupa neste momento o 15º lugar do Brasileirão. No ténis, Francisco Cabral venceu na segunda ronda da vertente pares do US Open, o Open dos Estados Unidos. O tenista português, juntamente com James Tracy, venceu ontem a dupla dos norte-americanos Nathaniel Lamans e Jackson Withrow. Vitória em 3 sets para Francisco Cabral. Na próxima ronda de pares do Open dos Estados Unidos, o português vai defrontar o britânico Henry Patton e o finlandês Ari Eliovara.
1: Nova edição de Desporto na Rádio depois das 8h30 com Mário Silva da Costa. A esta hora simultâneo RTP Antena 1, Açores e Mundo em permanência, desporto.rtp.pt. 23 para as 8.
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1: O que podemos esperar esta noite do Porto frente ao Manchester City para a Liga dos Campeões? Pois bem, a análise de António Tadeia para ouvir antes das 8 no último terço.
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1: Há filas a esta hora.
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1: Mais em Lisboa, não é, Mónica?
11: Sim, já se para a Ponte 25 de Abril, ligação à Almada-Lisboa. As filas estão agora a partir de Corroios. Os acessos do IC20 e Centro-Sul também já preenchidos. E no IC19, no sentido Sintra-Lisboa, também já há filas do Cacém até à Amadora e depois à chegada à Segunda Circular. Calçada de Carris com filas do Sr. Robato para a Avenida Padre Cruz. E na A5 há filas de Porto Salvo até Linda Velha e depois de Monsanto para as Amoreiras. A Segunda Circular, sentido Benfica-Aeroporto, já com filas das Torres de Lisboa até às Calvanas. E no sentido Aeroporto, Benfica. Fica há filas na Encarnação. Quanto ao Porto, a VCI, no sentido Arrábida Freixo, com filas entre Canidelo e a Boa Vista, Freixo Arrábida para Centro Mercado Abastecedores e o Nó das Antas. Na A3, sentido Braga-Porto, há filas do Nó da A4 até à saída para o Hospital de São João. E a A28, no sentido Matosinhos-Porto, também já se para entre a Ponte Lessa e a Rotunda EAP.
1: Vamos voltar a falar sobre o trânsito depois das 8 da manhã. Se tiver informações, 821-0101.
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1: Faltam 20 para as 8.
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1: Usaba com a nova versão de Fernando.
5: Essa digitalização é melhor não, Fernando. 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Eu fico full, Fernando.
1: Portugal é 118.
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1: Terça-feira, 8 de setembro. Em Davos, Mark McCartney disse ao mundo que... Mark Cartney, aliás, disse ao mundo que os países não podem viver na mentira da subordinação. Perante as ameaças de Donald Trump, primeiro, como fazem os inteligentes e razoáveis, ele tentou o diálogo, sem sucesso. O líder canadiano não foge às palavras e diz sim ao confronto com Trump. Viva! Bom dia, Francisco.
6: É, Zé Carlos, viva! Bom dia. Margaret Atwood, escritora canadiana com arte grande em todos os géneros literários, conto, romance, poesia, ensaio crítico, sempre subversiva, corrosiva, agora à beira dos 90 anos, que parecem de pura juventude a pensar claro, quando ela há 2 meses esteve no Porto para conversar no Festival Babel, deu resposta rápida, curta, incisiva a uma pergunta sobre o nacionalismo canadiano frente a Donald Trump. Respondeu, é um ato de sobrevivência. Talvez seja por isso que o canadiano Ben, que é arquiteto, tenha decidido pôr hoje fim ao hábito que tinha há vários anos de quase todos os fins de tarde ir da Riverside de Windsor, no Canadá, cidade com 230 mil residentes, onde ele vive e tem ateliê, até uma galeria que também tem livraria e bar no Eastern Market de Detroit, Estados Unidos. São escassos 10 minutos de viagem de Windsor a Detroit, incluindo os 2,5 km na travessia da ponte que liga, ou desliga agora, os dois países. Aos 10 minutos de viagem há que acrescentar demora, que é cada vez maior no controle de fronteira. A partir de hoje, 8 de setembro, o dia em que, na sequência da guerra comercial aberta por Donald Trump entre os Estados Unidos e o Canadá, entram em vigor as represálias, dólar por dólar, represálias às exorbitantes sobre taxas alfandegárias entre os dois vizinhos, que era suposto serem bons parceiros, mas que Trump pôs em conflito. Primeiro, ao reclamar que o Canadá seja o 51º estado dos Estados Unidos. Depois, ao renomear o lago Ontário, assim batizado pelos antigos nativos, quiseram significar o Belo Lago, Trump, unilateralmente, muda o nome para Lago América. E agora, ao impor taxas aduaneiras pesadíssimas, 50%, sobre múltiplos produtos das exportações canadianas. Do papel ao vinho, passando pelo cimento ou metais críticos e tanto mais. Com todo o Canadá a apoiá-lo de modo robusto, Mark Carney retalia a partir de hoje com contra-tarifas alfandegárias canadianas, 15 a 50% sobre produtos importados dos Estados Unidos. É a escalada de uma guerra comercial que penaliza de facto os dois lados. O canadiano Ben, como certamente tantos outros, escolhe este dia para, por achar que o que ele chama de reality show de Trump está a ser demais, romper com o vizinho do lado. Deixa de ter prazer, diz ele, na ida aos Estados Unidos, enquanto durar o mandato deste presidente adverso. E tal como Ben, cada vez mais canadianos estão a sentir orgulho no chefe do governo que têm, Mark Carney, contraste absoluto com Donald Trump. Carney, líder político, sensato, dá lições sobre como estar em desacordo com o presidente dos Estados Unidos, opõe-se em modo fino, inteligente, com firmeza, sem litigar em público. Mark Carney fez Trump perceber que o Canadá nunca será uma nação submissa. Este antigo governador do Banco de Inglaterra, também do Banco do Canadá, agora primeiro-ministro canadiano, tinha ficado célebre em janeiro do ano passado com aquele famoso discurso de Davos, onde defendeu uma aliança entre as médias potências globais frente ao unilateralismo coercivo das superpotências. E até já há sondagens que nos indicam, por mais que pareça ficção, que a maioria dos canadianos aprovaria o Canadá como 28º país membro da União Europeia. Os canadianos são apenas 40 milhões, mas com o segundo maior território no planeta, logo a seguir à Rússia. O primeiro-ministro Mark Carney está a tecer uma rede de alianças diplomáticas, comerciais e culturais em alternativa aos enfados com a América de Trump.
1: Um dia no mundo com Francisco Sena Santos, para ouvir na rádio, sempre agora a caminho das 8 da manhã. Podes escutar-se na RTP Play, também está disponível em podcast. Estamos a 14 das 8 da manhã, depois das 10, hoje vamos dar atenção à audição do ministro Luís Neves, ministro da Administração Interna, que vai ser ouvido esta terça-feira no Parlamento. É depois das 10 da manhã, emissão especial da Antena 1, em acompanhamento da Natália Carvalho. Antes do último terço, Ray e Worth It. Boa terça-feira. Ainda bem que está desse lado do rádio. 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

0: É de segunda a sexta-feira, entre as 7 e as 10, que houve o programa da manhã. Vamos juntos. Obrigado pela sua companhia.
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0: Entramos no último terço. Ora, António Tadeia, viva, bom dia.
2: Olá, bom dia.
0: O Porto regressa à Liga dos Campeões e joga esta noite no Dragão com o Manchester City. Os azuis e brancos não contam com duas peças fundamentais para a equipa, o central Bednarek e o médio Froholt. Os portistas defrontam uma equipa que só este verão investiu 527 milhões de euros em reforços. Ainda assim, o treinador do Porto, Farioli, promete pernas, cabeça e pulmões para esta noite. Que probabilidades de sucesso parece que podem ter os dragões frente aos ricos ingleses?
2: É uma pergunta à qual o bom senso nos manda dizer que à partida não serão assim tantas, não é? Porque estamos a falar de uma equipa poderosíssima da Premier League e de um Futebol Clube do Porto que está sem algumas pedras fundamentais, como tu muito bem chamaste a atenção. O Bednarek é um jogador muito importante, sobretudo para os momentos em que a equipa de Farioli defende mais baixo no campo. Isto é mais próximo da sua baliza, pela forma como controla o espaço, pela forma como mete a sua experiência ao serviço da equipa. E o Froholt é o jogador, foi escolhido o jogador mais importante do título do Futebol Clube do Porto no ano passado, pela forma como impõe este futebol de pressão e aceleração e como faz ataques à área, que são a imagem de marca da equipa do Francesco Farioli. No entanto, se nos lembrarmos que eu acho que este jogo vai determinar um bocadinho o estágio de evolução em questão, por um lado, o Futebol Clube do Porto e, por outro lado, o Manchester City. Porquê? Porque basta recordarmos as últimas duas visitas do City a Portugal. Em 2022, já numa fase mais avançada da Liga dos Campeões, creio que foi nos oitavos de final, o City veio a Alvalade e ganhou por 5-0 ao Sporting. Portanto, na temporada 21-22, que foi a temporada, curiosamente, que se seguiu ao primeiro título do Sporting de Ruben Amorim. Portanto, estaria o Sporting estaria mais ou menos na mesma fase de evolução em que está o Porto neste momento. Revolução feita na equipa, título conquistado com um futebol até mais de cariz defensivo, e depois choque com a realidade na chegada à Europa e nos oitavos de final apanhou o City. Mas em 2024, com o Sporting de Amorim já muito mais consolidado, e curiosamente também sem vários titulares, nesse dia não houve Ullman, não houve Pedro Gonçalves, não houve mais uma série de jogadores, o City veio ao Alvalade e perdeu por 4-1 contra o Sporting, e era o poderosíssimo City do Guardiola. Portanto, o que este jogo de hoje nos vai dizer é um bocadinho, por um lado, em que estágio de evolução está o Porto de Farioli. Está mais próximo daquele primeiro Sporting de Amorim, a ter o seu primeiro choque com a realidade da Liga dos Campeões, e ainda ontem te falei aqui disso e da importância que tem este choque com a realidade para esta equipa do Porto. Ou é uma equipa que consegue saltar etapas e de repente chegar a um jogo europeu deste calibre e apresentar-se fiel às suas ideias e a fazer valer as suas ideias? Ora, muito bem. E é aqui que entra um bocadinho em causa também aquilo que é este adversário. Porque este também é um sítio...
0: Maresca também tem que provar ainda, apesar de ter estado 10 anos com o Guardiola, a verdade é que tem que provar como treinador principal no City que é capaz de tocar o barco, não é?
2: É verdade que sim. Esta é uma equipa, e o poder desta equipa percebe-se, por exemplo, na dupla de médios que se espera que jogue hoje, o Elliot Anderson e o Enzo Fernandes. Os dois juntos, um foi comprado por 135 milhões de euros, o outro por 145.
0: Incrível.
2: Portanto, só estes dois médios valeram 280 milhões de euros, que é pouco menos do que gastaram as 18 equipas do Campeonato Português, todas somadas, gastaram 301. Portanto, estamos aqui a falar de uma realidade absolutamente diferente, mas é um City que está, de facto, a mudar um bocadinho a sua imagem. Uma equipa que, com Maresca, está a buscar um futebol mais vertical, mais agressivo, menos pausa, mais aceleração. Tem um bocadinho a ver com a saída de jogadores como o Rodri, como o Bernardo Silva, que já não estão, a saída do Guardiola, não é? Que é evidentemente a alteração mais evidente, e este é um City que ainda está também à procura da sua identidade, apesar de o Guardiola já vir a fazer nos últimos anos algumas concessões a este futebol mais vertical que o Maresca agora pretende pôr na sua equipa. É uma equipa que no mercado também descarregou forte. Fez 337 milhões de euros só em vendas, com as saídas de jogadores como o Rodri, já falei, do Savinho, do Reinders, do próprio Nico Gonzalez, antigo médio do Futebol Clube do Porto, onde o Ryan Cherki está a fazer um início de temporada deslumbrante e tem sido ele a principal força desta equipa do City, mas onde se espera um Porto também com um meio campo sólido, provavelmente com Varela e Rosário, ou eventualmente até Fofaná. Vamos ver se Farioli já julga Fofaná em condições para poder corresponder num jogo deste grau de exigência, mas onde as ausências podem de facto ser importantes. Há ainda mais um aspecto que eu gostava de salientar.
0: Sim, mesmo a fechar.
2: Mesmo a fechar. Uhum. É que primeira jornada é uma altura em que as equipas inglesas, tradicionalmente as equipas mais poderosas, ainda podem tender a facilitar um bocadinho. Uhum. É um bocadinho aquela ideia que às vezes os nossos grandes também têm em jogos contra equipas potencialmente mais fracas. Ainda há tempo para emendar e era importante que o Porto pudesse capitalizar e aproveitar em cima disso.
0: Sim, seriam três pontos que podiam dar até a ser um dínamo importante para o resto da prova do Porto na Liga dos Campeões. Muito bem, falaremos amanhã, veremos qual é o resultado e falaremos sobre outra perspectiva também neste último texto. Um abraço. Até amanhã, Tadeia.
2: Um abraço, até amanhã.
0: Disponível para ouvir antes das 8 na rádio, o último terço também está na RTP Play e em podcast. E agora o Portugalex com António Machado e Manuel Marques. Faltam 4 para as 8. Vamos lá rir um bocadinho.
3: Continuamos hoje a fazer a revisão dos principais acontecimentos de agosto e um deles foi o casamento de Cristiano Ronaldo.
4: Uma multidão juntou-se à porta da sede do Funchal no dia 8 a pensar que o craque ia casar e que o seu busto ia ser o padrinho. Mas era só um rumor e o matrimónio acabou por acontecer dias depois em Cascais sem ninguém saber, nem sequer a Tânia Laranjo.
5: Estamos aqui à porta da sede do Funchal onde neste momento decorre o casamento de Cristiano Ronaldo e Georgina Rodrigues. E parece que os noivos estão a sair da igreja agora mesmo, estou a vê-los. Vêm disfarçados de outras pessoas, certamente, para afastar os curiosos. Mas a mim não me enganam. Vamos lá, viu? Ó Cristiano, umas palavras para a CMTV. Onde é que vai ser o copo d'água? Vai haver cascatas de ibéricos para a Georgina?
6: Eu não sou Cristiano, sei só.
5: Pois, eu sou a Clara de Sousa. A Georgina, consegues equilibrar os copos entre os glúteos?
7: Eu sou a Nicole.
5: Bom, certamente os noivos não estão a colaborar, mas eu proponho um brinde aos dois. Aqui vai. Ei, opa, quem é que bebeu as p*** das cervejas, pá?
4: O Ministro da Educação diz que o processo de digitalização dos exames nacionais correu bem e que os erros foram corrigidos. Oh, Tomás, põe aí uns risos enlatados, por favor.
3: Mas o Portugalex falou com um aluno que não conseguiu entrar em medicina porque perderam os seus exames de ingresso e só conseguiu vaga na Universidade da Vida, cujo reitor é Gustavo Santos.
8: Olá, bem-vindos à Universidade da Vida. E a primeira lição é: os médicos não percebem nada de saúde. E porquê? Porque só estudam doenças. Para terem saúde, só precisam de duas coisas: vitamina D e de ver os meus vídeos no Instagram, ok? Reparem que estamos a falar de D, de dado, de dor, de dora, de deitar vacina para o lixo e que vacina rima com chacina, ok? Alguma pergunta?
9: Professor, que disciplinas vamos ter no primeiro semestre?
8: Excelente pergunta. Vamos ter psicossociologia do chá de camomila, história universal da chalupice e as disciplinas práticas de trabalhar para o bronze 1 e 2, ok? Preparados? E agradeço ao Ministro da Educação, malta. Se não fosse ele, ainda iam parar a uma faculdade de medicina.
4: E por falar em Fernando Alexandre, os ABBA lançaram mais uma versão do clássico Fernando, dedicada ao nosso Ministro da Educação. Lembram-se da primeira que revelámos antes das férias? Aqui fica a nova.

0: Impagáveis todas as manhãs antes das 8, Portugal X com António Machado e Manuel Marques. Faltam 1 para as 8. Hoje é terça-feira, dia 8 de setembro.
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0: E hoje o céu vai ter duas caras, limpo no sul, a partir da tarde com chuva primeiro no Minho, depois no norte e centro, em toda a região norte e também na região centro. À noite, os chuviscos podem chegar ao Alto Alentejo. Calor com céu nublado nos Açores,

0: 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Oito horas em Portugal continental e na Madeira, 7 nos Açores. Manhã de 8 de setembro, hoje há um duplo teste, Eduarda, ao governo.
1: Com a audição de Luís Neves esta manhã no Parlamento e depois à tarde o plenário a discutir e a votar a moção de censura do Chega ao Executivo. Os agricultores reclamam mais ajudas do governo com as contas do setor a afundarem-se por causa dos aumentos dos combustíveis e dos fertilizantes. Vamos ouvir Luís Mira da CAP neste jornal. A realizadora Laura Poitras levou a Veneza um olhar sobre a resistência popular às operações de imigração dos Estados Unidos.
0: A esta hora 17 graus no Porto, 18 em Coimbra, 19 em Lisboa, 23 no Funchal, Faro e Ponta Delgada com 24. As notícias com Eduarda Maia.
1: O governo está hoje sob forte pressão política, num dia marcado por dois momentos importantes no Parlamento. Daqui a duas horas, o ministro da Administração Interna, Luís Neves, regressa à Assembleia da República para responder aos deputados sobre os vários processos e suspeitas que têm dominado o debate político nas últimas semanas. Depois, à tarde, o foco desloca-se para o plenário, onde vai ser discutida e votada a moção de censura apresentada pelo Chega ao governo. O desfecho da iniciativa parece praticamente fechado, depois de o Partido Socialista ter anunciado ontem à noite que vai abster-se, afastando qualquer possibilidade da moção ser aprovada. Esta é a terceira vez que o Executivo de Luís Montenegro enfrenta uma moção de censura, num contexto desta vez marcado por polémicas em torno do Ministro da Administração Interna, casos materializados nesta altura já em 5 processos abertos a Luís Neves. Vamos puxar a fita do tempo atrás, Madalena Salema, para entender melhor o que é que nos trouxe a este dia.
2: O caso arrasta-se há meses. Tudo começou por causa de umas obras no monte em Odmira, de um tanque que virou piscina sem licença camarária. E a partir daí, a polémica nunca mais parou. Descobriu-se que o construtor amigo foi de Braga a Odmira recuperar uma casa e que as obras foram pagas em dinheiro vivo. Foi o ponto de partida, com a Constru Barcelos a saltar para a ribalta. A empresa fez várias obras na Polícia Judiciária quando Luís Neves era o diretor. A amizade entre ambos levou João Carvalho a oferecer os préstimos para ficar com o atrelado com químicos de uma operação antidroga. Destruir o material era demasiado caro, 150 mil euros.
3: Não havia outra opção. Foi a decisão adequada, é que melhor protegia os interesses do Estado e a que eu voltaria hoje a tomar perante esta informação. Foi um puro ato de boa gestão.
2: Resultado, o atrelado seguiu para Braga e ficou no armazém da Constru Barcelos sem qualquer guia ou acompanhamento oficial. Luís Neves assumiu alguns erros e pouco mais, fez a sua defesa, argumentando com uma longa carreira imaculada. A tudo isto juntou-se o facto de não ter entregue a obrigatória declaração de rendimentos durante 8 anos, com a justificação.
3: No meu caso em particular, que estive sob medidas de proteção e segurança, fui ameaçado juntamente com a minha família por máfias e delinquentes da pior espécie. Era um risco enorme prestar certo tipo de informações de caráter pessoal.
2: Inconsistências, mais dúvidas do que certezas, levaram à abertura de 3 inquéritos por parte do Ministério Público e, politicamente, a uma moção de censura ao Governo pela mão do Chega.
1: Antes da discussão política da tarde, todas as atenções vão estar então viradas para esta audição parlamentar de Luís Neves, que começa às 10 da manhã e que a Antena 1 vai acompanhar em direto. Ontem, depois da reunião da bancada parlamentar do PSD, o secretário-geral dos Sociais-Democratas, Hugo Soares, voltou a sair em defesa do ministro e do governo. Luís Neves já explicou tudo o que podia explicar, acredita Hugo Soares, por isso a audição desta manhã deve servir antes para destacar os bons resultados alcançados por Luís Neves na governação.
4: Espero que possa falar sobre o aeroporto de Lisboa e aquilo que se fez no aeroporto de Lisboa, que acabou com o caos no aeroporto de Lisboa, aquilo que fez no aeroporto de Faro e que acabou com o caos no aeroporto de Faro, aquilo que está a fazer no combate aos incêndios, creio que os resultados estão hoje à vista. É isso que eu espero que seja a audição do Ministro da Administração Interna, porque, no mais, todas as explicações ele já deu. Temos um problema todos. Uns querem ouvir, outros não querem.
1: Hugo Soares, ontem à tarde, num recado aos partidos da oposição, antes da audição desta manhã,

0: ao Ministro da Administração Interna. O PS decidiu abster-se na moção de censura ao Governo apresentada pelo Chega. José Luís Carneiro definiu a orientação do partido ontem à noite na reunião do Secretariado Nacional Socialista. Ela vai ser formalizada pelo grupo parlamentar do PS antes do debate da moção, logo à tarde. Com o país a começar a mobilizar-se contra a subida constante dos combustíveis e as acusações de alguns partidos do dinheiro que o Governo andará a arrecadar com esse aumento, a Ministra da Energia decidiu atalhar caminho ao fim do dia e veio garantir aos portugueses que o Executivo da AD não está a lucrar com a situação. Toda a receita a mais que tem recebido está a ser investida em fazer baixar o imposto sobre os combustíveis para aliviar o bolso dos consumidores. No entanto, PS e PCP não estão convencidos com as explicações da ministra, que garantiu também que os preços do gasóleo e da gasolina em Portugal andam em linha com os preços europeus. Gonçalo Costa Martins.
1: Não só defendeu esse pé de igualdade, como também que o aumento nos combustíveis no país está ligeiramente abaixo da média europeia. Mas com os preços em máximos históricos, o líder parlamentar do PS, Eurico Brilhante Dias, insiste à Antena 1, já depois da conferência de imprensa, que o Governo está a aproveitar o momento.
2: O Governo tem mais receita. Está a viver à conta dos portugueses nos combustíveis, em vez da Sra. Ministra fazer oposição ao PS. A Sra. Ministra não apresentou nenhuma medida. A pergunta que fazem os portugueses é, então, perante um diferencial absolutamente escandaloso face à Espanha, aquilo que temos do Governo é uma conferência de imprensa com nenhuma medida.
1: Para Brilhante Dias, a Ministra apenas veio responder ao PS. Maria da Graça Carvalho rejeitou ontem as acusações do secretário-geral socialista, que tem vindo a acusar o Governo de ganhar mais de 1.000 milhões de euros nos impostos sobre os combustíveis em 2024 e 2025.
3: O Governo não está a lucrar com esta crise dos combustíveis. O Dr. José Luís Carneiro está-se a referir aos impostos arrecadados em 2024 e 2025, tal como nós poderíamos referir aos impostos arrecadados pelo Partido Socialista nos seus anos de governação.
1: Explicações da ministra que não convencem também o PCP de Paulo Raimundo.
4: Não disse nada, nada. Repetiu medidas que já estavam tomadas e não disse mais. Aliás, a grande novidade foi mais um estudo. O estudo que encomendam há um mês, pelos vistos, não tem validade. É preciso tomar medidas imediatas.
1: Nas festas das Vindimas em Palmela, o secretário-geral comunista defendeu à Antena 1 que é preciso regular os preços dos combustíveis, preços que, na parte da refinação, estão mais altos do que nunca. E por isso, justifica a ministra do Ambiente e da Energia, pesam no valor final.
0: Preços que afligem a todos, também aos agricultores. Por exemplo, a Confederação dos Agricultores Portugueses está preocupada com a falta de apoio do Governo ao setor, em maré de subida constante dos combustíveis e também dos fertilizantes. E olha para o lado, olha para a Espanha, onde o Executivo já apresentou um pacote de 1.100 milhões de euros para proteger a agricultura. O apoio aos agricultores portugueses é bem mais modesto, são 26 milhões de euros. Não chega, avisa Luís Mira da CAP, para competir com o país vizinho.
5: A nossa comparação tem que ser feita com os nossos mais diretos competidores no setor agrícola, que são os espanhóis, e o Governo espanhol atribuiu, nesta crise relacionada com os combustíveis e com a energia, um apoio de 1.100 milhões. E o Estado português atribuiu 26. E isto são uma diferença superior a 40 vezes mais por parte dos espanhóis. A consequência disto é que estamos a assistir a um aumento da entrada de produtos espanhóis em Portugal, os espanhóis estão a exportar mais para Portugal e isso agrava as contas da balança alimentar portuguesa e prejudica muito o rendimento dos agricultores.
0: O secretário-geral da CAP, Luís Mira, esta manhã em declarações à Antena 1, o ministro da Economia já anunciou que está a preparar novos apoios para o gasóleo agrícola, mas para a Confederação dos Agricultores isto não chega, é preciso também apoios para os fertilizantes. O Estado já comprou a participação de 13,7 na REN, a operação foi comunicada ontem ao mercado pela própria REN, o valor do negócio não foi divulgado oficialmente, no entanto a RTP adiantou que a compra está avaliada em 380 milhões de euros, um valor acima daquela que é a cotação de mercado das ações da rede elétrica nacional nesta altura. Zelensky denuncia esta manhã, através das redes sociais, que a Rússia atingiu infraestruturas críticas em Kiev nas últimas horas, um ataque que Zelensky descreve como complexo. Os russos procuraram atacar alvos para atingir o maior número possível de vítimas, diz a informação divulgada pelo presidente da Ucrânia. Foram utilizados mísseis balísticos, mísseis de cruzeiro e também mísseis antinavios, assim como drones Shahed a jato, um ataque de grande escala, avisa Zelensky, aquele que foi feito pela Rússia nas últimas horas na região de Kiev, uma informação que é deixada esta manhã através das redes sociais. É a última Assembleia Geral de António Guterres, que ainda não sabe quem é que lhe vai suceder no cargo de secretário-geral em janeiro. Estou a falar da Assembleia Geral das Nações Unidas, que vai arrancar esta terça-feira em Nova Iorque e que tem como tema de fundo restabelecer a confiança e gerir a transformação das Nações Unidas. Cândida Pinto.
6: É o momento em que 193 países se reúnem em Nova Iorque para debaterem o estado do mundo. Há 81 anos que a Assembleia Geral da ONU vive este momento simbólico em que dá espaço aos participantes, embora o verdadeiro centro de poder das Nações Unidas seja o Conselho de Segurança, onde apenas se juntam 5 membros permanentes com direito a veto: os Estados Unidos, a Rússia, a China, França e o Reino Unido. A alemã Annabella Baerbock cede a liderança dos trabalhos da Assembleia a Khalilur Rahman, chefe da diplomacia do Bangladesh, que quer restaurar confiança, apostar em consensos com boa fé e responsabilidade, partilhados por todos. Será a última participação de António Guterres neste amplo palco internacional, uma vez que terminará 10 anos como secretário-geral da ONU no final de dezembro. A 22 de setembro, na chamada Semana de Alto Nível, Guterres fará o seu discurso de balanço e despedida. Deverá fazer apelos contra o colapso do direito internacional e o abusivo uso da força, pedir o fim dos conflitos que permanecem, insistir na reforma do Conselho de Segurança, que não reflete a atualidade do mundo, apelar à regulamentação da inteligência artificial e pedir justiça climática.
0: Durante esta Assembleia Geral vai ser discutida também a questão das alterações climáticas, da inteligência artificial, a regulação da inteligência artificial, muito importante nesta altura, e a 22 de setembro será a vez dos chefes de Estado e de Governo estarem na Assembleia Geral também participando com os discursos habituais que fazem o ponto de situação do mundo nesta altura. O Festival de Veneza recebeu ontem à noite Laura Poitras, a realizadora norte-americana que já venceu um Leão de Ouro há 4 anos com o documentário sobre Edward Snowden. E nesta edição, Poitras regressa com uma curta-metragem sobre as operações do Serviço de Imigração dos Estados Unidos, o ICE, em Minneapolis. Ela acompanhou e documentou a resistência das comunidades locais às ações das autoridades. É um trabalho de grande atualidade política nos Estados Unidos, pelo olhar documental da cineasta, que está habituada a acompanhar temas de vigilância, direitos civis e poder. O enviado especial da Antena 1 a Veneza, Tiago Alves, assistiu à apresentação.
7: A atuação do ICE em Minneapolis é documentada numa curta-metragem de Laura Poitras. O filme cria uma narrativa que permite perceber o jogo do gato e do rato dos imigrantes que se escondem no cotidiano da cidade e dos agentes que os perseguem de forma dissimulada. A realizadora, que regressa à Veneza, onde ganhou o Leão de Ouro com toda a beleza e carnificina, sente que o jornalismo tradicional está a falhar, que o problema está a ser normalizado. Espera que o cinema possa ter outro impacto.
8: I feel like the mainstream media has failed us over and over again, and documentary filmmakers have been on the front line.
7: Assim, as linguagens e técnicas do cinema distópico e do horror servem um documentário do real, que capta a forma alienígena de atuar do ICE.
9: São forças paramilitares encobertas para proteger a identidade, atuando sem limites, como força atuante numa cidade norte-americana. Não foi necessário muito esforço para os mostrar como aliens ou zombies ou monstros, porque era uma força ocupante que estava a afastar pessoas.
7: O filme enquadra-se na resistência da cidade de Minneapolis, o que levou o ICE a reduzir em 80% o número de operacionais. Apesar disso, 90 mil pessoas desapareceram da cidade durante os meses de junho e de julho.
0: Um documentário que vale a pena conhecer, este sobre o ICE e sobre a forma como tem atuado esta autoridade da imigração norte-americana nos Estados Unidos ao longo do último ano.
10: As notícias com Eduardo Maio na RTP Antena 1, Madeira, Açores e RTP Mundo em permanência na rede em noticias.rtp.pt. Bom dia, 8:15.
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10: Há acidentes a esta hora?
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10: Há em Lisboa 2, não é, Mónica?
13: Agora já há três.
10: Okay.
13: José Castro Trindade. Começamos então por o último que nos chegou a informação. Estrada Nacional 118, no sentido Alcochete-Porto Alto. Um acidente ao quilómetro 12, é a seguir ao Campo Tiro de Alcochete. A circulação faz-se de forma alternada e já há demora nos dois sentidos. Estrada Nacional 8, um acidente ao quilómetro 14, junto à retificadora moderna em Lousa. Está a provocar demora para quem segue em direção a Loures. E no IC19, no sentido Sintra-Lisboa, para-se do Cacém até Amadora, depois mais à frente, um acidente a seguir ao Estado Maior da Força Aérea. É um acidente que envolve uma moto, está a ocupar a via esquerda e está a deixar demora. A segunda circular, no sentido Benfica-Aeroporto, com filas das Torres de Lisboa até às Calvanas. Já no sentido Aeroporto-Benfica, para-se na Encarnação e depois do Relógio até ao Eixo Norte-Sul. Na A5, há filas de Porto Salvo até Linda Velha e de Monsanto para as Amoreiras. Calçada de Carris preenchida do Senhor Roubado para a Avenida Padre Cruz. Já na Cril, sentido Sacavém-Algés, há paragem na zona de Camarate e depois mais à frente para-se de Odivelas até à zona da Pontinha. Já no sentido Algés-Sacavém, há filas no Senhor Roubado e depois entre Camarate e Sacavém. Quanto ao Eixo Norte-Sul, as filas estão ainda a partir do Lumiar e até Sete Rios, e para a Ponte 25 de Abril, ligação Almada-Lisboa, há filas a partir de Correios. Os acessos continuam preenchidos. Já no Porto, atenção à A3, no sentido Braga-Porto, há indicação de um acidente antes da saída para o Hospital de São João. Está a deixar demora a partir do Noda A4, e na A1, no sentido Gaia-Porto, está um pesado avariado antes da Ponte da Rábida, a deixar muita demora a partir de Coimbrões. A VCI, no sentido Rábida-Freixo, ainda com filas na zona da Boa Vista. Já no sentido Freixo-Rábida, há filas entre o Mercado Abastecedores e o Noda Antas, e a A28, também ainda com filas da Ponte Lessa até à Rotunda IP.
10: A Mónica Amaral regressa com o trânsito antes das 8:30. Aliás, depois das 8:30. Hoje é terça-feira, dia 8 de setembro.
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10: Este é o programa da manhã da RTP Antena 1, até às 10, comigo, José Carlos Trindade e com a Eduarda Maio, a Cláudia Martins e a Rita Soares no planeamento e produção de informação, a Ana Narciso com a produção de programa. Cuidados técnicos de Tiago Vaz. A hora começa com American Girls, canção de Harry Styles. Bom dia, obrigado por estar à escuta.

0: American Girls, são 8:19. Em destaque no desporto nesta hora, a Liga dos Campeões, Mário Silva da Costa.
1: Arranca hoje a Champions e o Porto é a primeira equipa portuguesa a entrar em ação. Jogo diante do Manchester City, Farioli não olha as diferenças e Diogo Costa pede concentração máxima. Estoril e Aroca empatam no fecho da quinta jornada do campeonato e ainda a volta à Espanha em bicicleta.
0: O Desporto Base, 8:30.
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0: A seguir, o ponto central.
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0: Obrigado por estar connosco esta manhã.
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0: No ponto central, o caso do Ministro da Administração Interna, no centro das atenções, em dia de moção de censura no Parlamento. Eduardo Maio.
4: Um dia de forte pressão política para o Governo, já temos noticiado aqui desde as 7 da manhã. É nosso convidado hoje no Ponto Central, Duarte Pacheco, social-democrata, foi deputado do partido ao longo de 3 décadas. Bem-vindo, Duarte Pacheco. Muito bom dia e obrigada por estar connosco esta manhã na Antena 1.
5: Muito bom dia, Eduardo, e um cumprimento também a quem aí está a trabalhar e todos aqueles que nos acompanham.
4: É pública a sua posição em relação à situação de Luís Neves? Considera que ele não tem condições para continuar ministro? Porquê?
5: Sim, eu penso que a presença do Dr. Luís Neves no governo enfraquece o próprio governo e degrada a imagem das instituições, e eu sinto-me envergonhado com isso. Eu penso que fomos baixando os critérios da ética na assunção de cargos públicos. E com sucessivos governos, quer dizer, repare, no tempo do professor Cavaco, houve um ministro que contou uma anedota em Évora, e antes de chegar a Lisboa já não era ministro. O ministro das Finanças, um amigo pessoal do professor Cavaco Silva, era do Porto, alugou um apartamento em Lisboa e pediu uma carrinha dos serviços para ir buscar as mobílias. Foi motivo para ser substituído. Já com o engenheiro Sócrates, de quem eu não partilho nenhuma simpatia especial, mas recordo que houve o ministro da Economia que faz um gesto insólito no Parlamento e devido a esse gesto é demitido. Com o Dr. António Costa, o Dr. João Soares, ministro da Cultura, numa rede social disse que estava capaz de dar, não sei se era dois da Pepsi ou algo parecido, a um cronista que eu tinha criticado, e foi demitido nessa mesma noite. Agora, vêm sucessivos casos em relação a este ministro, que enfraquece completamente e que prova que ele teve-se nas tintas para as regras e para as leis enquanto exerceu funções públicas, e que mente descaradamente, e nada lhe acontece. Não pode ser.
4: O professor tem insistido que o ministro já deu todas as explicações que podia e devia dar.
5: Que dá
4: ele vai estar hoje mais no Parlamento outra vez e eu queria saber da sua parte, Duarte Pacheco, ou na sua análise, se há respostas que Luís Neves ainda não deu.
5: Eu tenho muito medo de cada vez que ele fala, porque cada vez que quem fala enterra-se mais. E portanto, eu acho que hoje vamos ter um dia intenso. O debate da manhã é mais importante até que o debate da tarde.
4: O debate e da vai tarde, condicionar digamos, o da tarde também, provavelmente.
5: Vai completamente. Mas o debate da tarde é mais uma vez o Dr. André Ventura a querer ficar nos holofotes e de facto a liderar a oposição, isso não há dúvida nenhuma, mas a querer ficar nos holofotes porque sabe que a moção de censura não tem consequência e portanto que também não faz sentido. Não faz sentido porque, mesmo que fosse para ter consequências, os portugueses não querem eleições. Ponto. Querem que o ministro saia, isso é outra coisa, mas os portugueses não querem eleições. E, portanto, isto não era motivo para a queda do governo. Portanto, a moção de censura é só para encher as manchetes dos jornais e dos canais de televisão. Agora, O debate de amanhã, sim. Esse aí vai haver muitas perguntas. E o ministro é que as responder, mas o problema dele é que nunca responde com total sinceridade.
4: De qualquer maneira, esta audição de manhã pode ser decisiva em relação ao futuro Neves. Luís Montenegro tem mantido confiança total no ministro. Esta estratégia, Duarte Pacheco, demonstra firmeza no seu entender ou é um risco político?
5: Eu acho que é um risco político. Repara, olha, firmeza e mostrar que tem autoridade era no dia em que ele faz aquelas, em que o Dr. Luís Neves faz aquelas declarações insólitas, dizer que ninguém me tira daqui. É que nessa mesma noite era demitido. Porque ele, quer dizer, a autoridade é do Primeiro-Ministro. Não é ele que diz. Quer dizer, ele não é o Primeiro-Ministro. Portanto, nesse dia o Primeiro-Ministro ia e mostrava autoridade. Em relação ao Dr. Luís Neves, a todos os presidentes que vão perceber que havia quem mandava. Assim não, assim ele pode ter que ficar de facto comprometido. Quer dizer, eu tenho a sensação que o Dr. Luís Montenegro, aquilo que eu gostaria que o Dr. Luís Neves tivesse um sentido de Estado, tivesse a noção de consciência e já se tivesse saído pelo seu pé. Pronto, isso ficava todo o governo e o primeiro salvaguardado. O problema ficaria, não ficaria sem nada, porque as investigações iam continuar, mas o próprio governo hoje está condicionado na passagem da sua mensagem política por esta situação. Tem tido boas notícias. O rating da dívida evoluiu positivamente. Ninguém conseguiu falar sobre o assunto. A aprovação no Tribunal Constitucional da lei relacionada com os estrangeiros. Se fosse uma derrota, quer dizer, se o Tribunal Constitucional tivesse chumbado, disse que era uma derrota do governo. Foi aprovado, então significa que é uma vitória do governo. Mas ninguém conseguiu falar sobre o assunto. O PRR é concluído com sucesso. O ministro quer apresentar as conclusões. Ninguém fala sobre o assunto. Portanto, a própria ação política do governo está fortemente condicionada.
4: Portanto, este é um caso que anda a pairar sobre o governo e anda a ensombrar
5: a gestão das
4: políticas
5: governo.
4: Do governo. Então, penso que já respondeu à pergunta que eu lhe queria fazer também, que é perceber se, no seu entender, na sua análise política, este caso ainda tem o seu desgaste político concentrado no ministro ou se atinge também já diretamente o chefe do governo.
5: Eu penso que, quer dizer, a grande consideração é no ministro, porque foi ele que é o responsável pelos atos que cometeu e pela falta de ética republicana que já demonstrou, mas colagem do primeiro-ministro ao ministro e sua manutenção de confiança política acaba por começar a chamuscar o próprio primeiro-ministro, porque as pessoas começam a perguntar-se o que é que se passa para efetivamente ele não ser afastado. Sim. E essa dúvida começa a entrar na sociedade. E ao entrar na sociedade, o primeiro-ministro depois fica associado ao mesmo, coisa que não precisava de forma alguma, porque tem mais preocupações do que está preocupado com o Dr. Luís Neves.
4: Duarte Pacheco, antes de fecharmos esta conversa, quando terminarmos este longo dia político que vamos ter pela frente hoje, haverá por certo um deve haver, que amanhã, ou logo à noite, já muitos analistas irão fazer em relação aos partidos políticos, a quem aproveitou mais este dia, a quem aproveitou menos. AD, PS, Chega, qual será o deve haver no final do dia de hoje?
5: Eu antevejo que há dois que vencem e um que perde. O Chega vence, tem uma vitória. Uma vitória porque vai ser o centro das atenções durante todo o dia. E, portanto, tem uma vitória no sentido de reforçar as suas estratégias de líder da oposição e, em termos de comunicacionais, assumir a agenda política. É uma vitória. O governo e a AD vão ter uma vitória, porque vão chegar ao fim do dia, a moção de censura é chumbada e vão dizer, bem, afinal, o Parlamento manteve a confiança no governo e por isso o Dr. Luís Neves não precisa de sair. O grande derrotado para mim vai ser o Partido Socialista, porque ninguém vai ligar nenhuma ao que é que vai dizer o líder do Partido Socialista, porque fica ali nas meias tintas, e ao ficar nas meias tintas não é notícia. E, portanto, o grande derrotado de hoje é o Partido Socialista, e isto vai cada vez mais reforçar o Chega, e não é uma coisa que eu fico feliz, mas vai reforçar cada vez mais o Chega como líder da oposição.
4: Duarte Pacheco, obrigada por ter vindo conversar connosco esta manhã ao Ponto Central da Antena 1, num dia de política intensa, um dia de duplo teste para o Governo, com a audição a Luís Neves esta manhã e depois a moção de censura do Chega ao Executivo, que começa a ser discutida e votada a partir, discutida primeiro a partir das 3 da tarde.
0: Dois momentos que a Antena 1 vai acompanhar em direto de Luís Neves logo a partir das 10 da manhã. Este é o Ponto Central, depois das 8h20. 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As respostas do Governo ao aumento do preço dos combustíveis e as declarações da Ministra do Ambiente e da Energia, comentadas no Nem Mais Nem Menos, a 20 das 9.
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0: Sol e temperaturas mais altas no sul. As máximas cedem no norte e centro, com céu nublado. A partir do início da tarde deve chegar chuva primeiro ao Minho, depois a todo a resta da região norte e centro. À noite, os chuviscos até no Alto Alentejo. Mais vento esta terça-feira nas terras altas. À tarde, Faro, 35 graus. Máxima de 34 para Évora e Beja. 32 Castelo Branco. Porto Alegre e Setúbal, 31. Santarém, 29. Para Lisboa, as contas dão 28. 27 a Bragança e Viseu. Vila Real e Coimbra, 26, Braga e Leiria 25, 24 Aveiro e Guarda, Porto 23 graus, 22, Viana do Castelo e Penhas Douradas. Agora são 8h30, o principal da atualidade com o jornalista Miguel Soares.
1: A figura no centro do furacão, Luís Neves, dá explicações aos deputados da Comissão de Assuntos Constitucionais esta manhã, a partir das 10 horas. O antigo diretor da Polícia Judiciária enfrenta nesta altura 5 processos, incluindo 3 inquéritos abertos pelo Ministério Público. A continuidade do agora ministro da Administração Interna em funções levou o Chega a apresentar uma moção de censura ao Governo, moção que vai ser debatida e votada logo à tarde no Parlamento e que não convence a restante oposição, tem chumbo garantido. A Antena 1 vai transmitir em direto o debate, assim como a audição a Luís Neves. A Comissão para a Igualdade no Trabalho e no Emprego recebeu em 2025 mais de 1.700 comunicações de empresas que não tencionam renovar o contrato de trabalho a termo grávidas ou pessoas em licença parental. Dados divulgados pela Comissão para a Igualdade entre Mulheres e Homens da CGTP, milhares de situações, diz a Intersindical, que exigem acompanhamento, fiscalização e que não podem ser desligadas das condições em que as pessoas vivem e trabalham. O Reino Unido vai apoiar a defesa aérea ucraniana com 100 milhões de libras, incluindo mísseis Patriot. Esta noite, em novos ataques russos, morreram pelo menos 2 pessoas e outras 10 ficaram feridas na Ucrânia. Moscou diz ter atingido alvos militares e logísticos em Kiev e no porto de Chornomorsk. Já na península anexada pela Rússia da Crimeia, ataques ucranianos mataram também 2 pessoas e causaram um ferido. Na Arábia Saudita, uma série de ataques dos rebeldes úteis do Iémen fez 73 feridos. A Arábia Saudita é um aliado do governo do Iémen e promete uma resposta ao grupo rebelde pró-iraniano. Esta madrugada, 2 ladrões roubaram 4 obras de Auguste Renoir de um museu na Côte d'Azur, uma das quais tiveram de abandonar durante a fuga. Anúncio feito esta manhã pelo presidente da Câmara da cidade de Cagnes-sur-Mer, no sudeste de França.
0: 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No desporto, em destaque esta hora, a Champions. Mário Silva da Costa.
1: Arranca hoje a Liga dos Campeões. O Futebol Clube do Porto é a primeira equipa portuguesa a entrar em ação. Os Dragões recebem esta noite o Manchester City na primeira jornada da fase Liga da Champions. Na antevisão, Francesco Farioli comentou as diferenças entre as duas equipas, mas pediu ambição máxima à formação do Porto.
6: É lógico que vamos defrontar uma das melhores equipas do mundo, que no último mercado gastou 537 milhões e mais de 3 bilhões nos últimos anos. É uma equipa que está montada para ganhar. A nós compete-nos no relvado tentar complicar-lhes a vida.
7: O que vamos fazer é estar na pitch com o desejo de tentar fazer a sua vida realmente, realmente hard.
1: Também no lançamento do jogo desta noite esteve Diogo Costa, um dos jogadores do plantel portista com mais jogos na Liga Milionária. O guarda-redes explicou que mensagem vai tentar passar aos colegas.
8: O que eu tento transmitir é que sempre que há um erro maior, irá-se pagar caro. Mas acho que, tal como disse, a motivação irá-nos pôr num estado de alerta muito, muito grande. Obviamente depois, se calhar, talvez tranquilizar um pouco, porque no fundo também temos que desfrutar da experiência, temos que ter a calma necessária para fazer o nosso trabalho bem feito. Mas tal como disse, vamos querer competir e vamos querer mostrar o nosso ADN, que é sempre o mais importante.
1: Do lado do Manchester City, o treinador Enzo Maresca desvalorizou favoritismos. O técnico diz que a equipa tem de provar o valor dentro do campo.
9: Nós estamos aqui para fazer o nosso melhor. O futebol, o jogo, vai determinar quem é o favorito. Esse é um lugar difícil, difícil de chegar. Também esta semana, acho que começaram muito bem. Acho que têm 5 jogos na Liga, ganharam todos. Nos últimos 14 ou 15 jogos na Europa, acho que apenas perderam um. Isso mostra que é um lugar muito difícil de chegar, mas vamos fazer o nosso melhor para tentar ganhar o jogo.
1: Futebol Clube do Porto, Manchester City, primeira jornada da fase Liga da Champions, jogo às 8 da noite com relato em direto para ouvir aqui na rádio. Ainda hoje, destaque para o encontro do Real Madrid de José Mourinho frente ao Inter de Milão, equipa onde o treinador português foi campeão europeu. Na conferência de imprensa de antevisão do encontro, José Mourinho deixou claro o que pretende para a partida.
10: Quero ganhar.
11: Quero ganhar, poderia dizer que quero jogar bem, mas não quero jogar bem como jogámos contra o Betis e no final perdemos. Quero ganhar. Obviamente estamos numa fase em que temos 8 jogos, mas quero pensar neste jogo como uma única partida. Quero ganhar este jogo.
10: Quero ganhar.
1: Real Madrid-Inter de Milão, a partida arranca também às 8 da noite. Amanhã é a vez do Sporting entrar em campo na Liga dos Campeões. Os verde e brancos medem forças com o Galatasaray. Também hoje arranca a UEFA Youth League. A equipa jovem do Porto joga igualmente frente ao Manchester City. A partida arranca ao meio-dia. Estoril e Aroca empataram no fecho da quinta jornada da Primeira Liga. 0-0 foi o resultado final no estádio António Coimbra da Mota. O Aroca é quinto classificado do campeonato com 10 pontos. O Estoril está no penúltimo lugar com 2 pontos. No ciclismo é dia da 16ª etapa da Volta à Espanha em bicicleta. Ontem foi dia de descanso. Hoje a etapa parte de Cortegana. A chegada é em La Rábida. São 181 km. O espanhol Henrique Mas é o líder com a camisola vermelha.
0: Mário Silva da Costa regressa com o desporto às 9h30 da manhã na Manhã da Rádio. Em permanência desporto.rtp.pt. 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Faltam 24 para as 9.
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0: Agora o trânsito.
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0: E esta manhã há notícia de acidentes. A esta hora, onde, Mónica?
12: Começamos na Estrada Nacional 118, no sentido Alcochete-Porto Alto. Um acidente ao quilómetro 12, a seguir ao Campo Tiro de Alcochete. Está a deixar o trânsito demorado nos dois sentidos. A circulação faz de forma alternada. Estrada Nacional 8, um acidente ao quilómetro 14, junto à retificadora moderna em Lousa. Também ainda está a provocar alguma demora para quem segue em direção a Louros. E no IC19, no sentido Sintra-Lisboa. Boa, há filas do Cacém até Amadora e depois, mais à frente, um acidente a seguir ao Estado-Maior da Força Aérea. É um acidente que envolve uma mota, está a provocar o corte da via esquerda e a deixar o trânsito mais demorado. Na segunda circular, sentido Benfica-Aeroporto, ainda se para das Torres de Lisboa até às Calvanas. Aeroporto Benfica, há então a demora a partir do Prior Velho e até à zona do Eixo Norte-Sul. Ainda também na A5, no sentido Cascais-Lisboa, há filas de Porto Salvo até Linda Velha e de Monsanto para as Amoreiras. Calçada de Carris continua preenchida do Senhor Roubado para a Avenida Padre Cruz. Já na Cril, sentido Algés-Sacavém, há então filas no Senhor Roubado e depois mais à frente entre Camarate e Sacavém. E agora no sentido Sacavém-Algés há então um acidente na zona da Pontinha que está também a deixar o trânsito mais demorado a esta hora. Eixo Norte-Sul também com filas entre o Lumiar e Sete Rios. Já para a Ponte 25 de Abril, ligação Almada-Lisboa, as filas continuam a partir de Corroios. Está também a afetar os acessos do eixo norte-sul, aliás, do centro-sul e do IC20. E no Porto, a esta hora, também ainda há indicação de um acidente na A3, no sentido Braga-Porto. É antes da saída para o Hospital de São João. Está a deixar filas a partir de Águas Santas. Na A1, sentido Gaia-Porto, um pesado avariado antes da Ponte da Rábida, a deixar mais demora a partir de Santo Ovídio. A28, no sentido Matosinhos-Porto, ainda se para de Lessa da Palmeira até à Avenida AEP e a Via Norte, no sentido Maia-Porto, também agora com filas entre a EFASEC e a VCI. Já na VCI, no sentido Rábida-Freixo, há filas na Boa Vista e no sentido Freixo-Rábida entre Bom Joia e o Nó das Antas.
0: Viajamos juntos.
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0: Ficamos a 19 das 9.
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0: O novo disco de Amy Curl passa na Zona VIP. Uma canção é antes das 9. Agora, nem mais nem menos, as opiniões de Teresa Nogueira Pinto e Francisco Paupério. Miguel Soares.
18: Bom dia. A oposição lamenta que não haja medidas do governo para responder ao forte aumento dos preços dos combustíveis. Ontem, no dia da nova subida nos preços, a ministra do Ambiente e da Energia deu uma conferência de imprensa para garantir que o governo não está a aproveitar-se da crise e que o executivo tem estado desde a primeira hora em defesa dos consumidores. O PS e o PCP voltaram a acusar o governo de não dar respostas, de não anunciar qualquer medida para contrariar a tendência. Ainda esta manhã ouvimos os agricultores queixarem-se da falta de apoio e da incapacidade para responder à concorrência espanhola. No Nem Mais Nem Menos desta manhã ouvimos as opiniões de Francisco Paupério e Teresa Nogueira Pinto. Começo por si, Teresa, bom dia. O governo deve e pode ir mais além?
19: Bom dia. Bom, eu parece-me que o governo pode ir mais além, mas gostava só de dar aqui uma nota. Eu parece-me que, se formos rigorosos, aquilo que a acusação do Partido Socialista não é uma acusação correta. Portanto, de facto, o governo não está a lucrar porque encontrou um mecanismo que visa devolver a receita adicional através de uma redução do ISP. Portanto, tira por um lado,
18: redução
19: dá para o
18: outro. Temporária.
19: Temporária, exatamente. Mas para todos os efeitos significa que neste momento não está a lucrar. Portanto, se quisermos ser rigorosos, esta acusação é uma acusação que não faz sentido. Agora, que poderia fazer mais? Poderia. Eu não sei se o Partido Socialista concordaria com esta medida, mas o que poderia fazer era, em vez de apoios, como se fossem uma espécie de esmolas, apoios ad hoc, como só viu ontem naquela conferência de imprensa, que me pareceu ter algumas coisas lamentáveis, fazer uma redução estrutural do ISP. E há margem para isso. Talvez não haja vontade política, mas há margem para isso. E isso teria um conjunto de benefícios com impacto transversal em toda a economia, porque, como nós sabemos, os combustíveis entram diretamente nos setores-chave da economia e, para além disso, até seria uma coisa de justiça, porque é um imposto muito regressivo este sobre os combustíveis, não sendo proporcional ao rendimento, castiga mais quem tem menos rendimentos.
18: O governo defende que a sustentabilidade das contas públicas está em causa, além da transição climática e de fatores externos incontroláveis, são justificações que correm?
19: Eu, em relação a isso, gostava só de dizer, e ouvi a conferência de imprensa, que achei aqui uma coisa absolutamente lamentável, que acho que cria muitos enganos. A chamada política climática, quer dizer, os preços dos combustíveis resultam não apenas de fatores geopolíticos, determina o preço do petróleo no mercado internacional, por exemplo, a tensão que temos agora no Médio Oriente e que provoca oscilações e que é menos previsível, porque eu saiba, ninguém em Portugal tem mão sobre isso, mas depois em opções fiscais e em escolhas políticas, nomeadamente a política climática, que são as mais estruturais. Ora, nós vimos de anos de políticas que introduzem deliberadamente um custo sobre os combustíveis fósseis. E a ministra ontem parecia estar a atribuir, quer dizer, o preço dos combustíveis, tudo a fatores geopolíticos e muito complexos. Usa-se sempre a palavra complexo quando não se consegue bem explicar as coisas. Mas há aqui um conjunto de políticas que foram políticas conscientes e escolhidas deliberadamente para aumentar este custo. Depois, outra questão que também me pareceu lamentável foi constantemente dizer que o preço dos combustíveis em Portugal está em linha com o dos outros países da Europa, pois com certeza que está, mas falta dizer o mais importante, é que os salários portugueses não estão em linha com os salários europeus, não é? Portanto, isso penaliza, mais uma vez, portugueses mais penalizados neste aspecto.
18: Sendo que aqui ao lado, em Espanha, os combustíveis estão mais baratos, não é por acaso que os portugueses vão lá encher os depósitos dos automóveis?
19: Exatamente, porque houve uma escolha fiscal, e embora Pedro Sanches não ligue muito a regras às vezes, mas há uma escolha fiscal, por exemplo, o IVA é 2% mais barato, e no fundo, antes, é engraçado ver, porque antes de impostos, o combustível português até é ligeiramente mais barato. Fica muito mais caro a partir do momento em que se introduz impostos. 55,1% de cada litro de 95 que nós pomos na bomba são impostos, portanto, que dá para fazer alguma coisa, dá, mas isso implicaria ir contra esta deliberado aumento do custo sobre os combustíveis fósseis. E ninguém consegue ter estas conversas, quer dizer, nós entramos aqui numa série de tabus portanto, e não gostamos de assumir as consequências das políticas que tomamos. Portanto, parece-me que isto evidencia essas contradições.
18: Vamos ouvir a opinião de Francisco Pompeo. Bom dia, Francisco. Esta crise energética motivada não só, mas também pelo conflito com o Irão põe Luís Montenegro numa posição ainda mais difícil, numa altura em que já está pressionado pelo caso de Luís Neves?
16: Bom dia. Sim, realmente é mais um parafuso, não é? Porque realmente este governo tem sido, especialmente no último ano, atacado de várias maneiras. Mas eu tenho que olhar aqui para a conferência de imprensa que foi feita ontem e eu fico surpreendido pela razão que foi convocada, não é? Porque realmente não tivemos nenhuma novidade, não há nenhum dado novo em relação àqueles que foram ditos pela ministra nas últimas conferências de imprensa. Portanto, custa muito perceber, primeiro, porque é que foi convocada. Mas antes disso, também dizer que há um ponto positivo, que é, pelo menos, houve perguntas de jornalistas e respostas a jornalistas, que também não é comum acontecer neste governo nas conferências de imprensa. Portanto, eu tenho que vangloriar esta ministra, porque realmente ela responde sempre às perguntas dos jornalistas. Em relação àquilo que é a política climática e o que é que podemos fazer neste momento. Claro que há um contexto geopolítico internacional que dificulta especialmente esta área dos combustíveis. No entanto, nós temos outros países, realmente na Europa, que têm várias estratégias diferentes para reduzir temporariamente o custo. Temos a questão das margens das petrolíferas, que no último ano continuaram a ter lucros excessivos, e nós aqui em Portugal não temos qualquer regra sobre isso. Noutros países, até mais à direita que Portugal, fazem-no e fazem-no bem. E depois, claro, podemos fazer aqui também reduções fiscais mais agressivas de forma temporária. Mas a verdade é que isto será sempre temporário. E quando a ministra vem falar e deu o exemplo concreto da aposta na eletrificação da rede pública, deu os casos de Porto e Lisboa, não é? Mas Portugal não é só Porto e Lisboa. E infelizmente, não só neste governo, mas nos governos anteriores, nós olhamos muito para a mobilidade como uma questão de mobilidade urbana e dentro das cidades, em que podemos usar o autocarro público, em que podemos usar o metro de superfície ou de profundidade, e Portugal é muito mais do que isso. Portanto, há aqui também claramente uma falta de visão estratégica sobre o país, sobre aquilo que é mobilidade e sobre como é que nós podemos reduzir a fatura dos portugueses, não só através dos transportes públicos, claro, mas também de uma política fiscal, se calhar, que atua mais sobre aqueles que poluem mais, por exemplo, sobre os mais ricos, e menos sobre uma fatura que calha até aqueles que precisam mais, muitas
18: também,
16: vezes que vivem nas periferias das cidades.
18: Como é que se consegue estabelecer um equilíbrio entre o argumento invocado pelo Governo de sustentabilidade das contas públicas a médio e longo prazo e o facto de os portugueses e as empresas estarem a sofrer já nos bolsos, nas carteiras, os custos imediatos do aumento do preço dos combustíveis? Francisco Pompeo e Teresa Nogueira Pinto, muito obrigado aos dois. As opiniões de
19: Francisco
18: Pompeo e Teresa Nogueira Pinto, nem mais nem menos.
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1: Também é isso que fazemos na Zona VIP. Todas as manhãs contando com canções e histórias trazidas aqui pelo João Goberno. Olá, João, bom dia.
2: Viva, bom dia, Zé Carlos.
1: João, amanhã chega ao mercado o novo disco da Catarina Miranda, Amy Curl, um álbum que não engana, chama-se Pastoral 2.0. Queres falar-nos sobre ele, tendo em conta que vamos passar aqui uma canção extraordinária, numa versão também muito bonita da Amy Curl, não é?
2: Eu optei pela versão e não pelos originais e pelas reais novidades da Amy Curl, porque acho que é uma boa forma de aproximar, se calhar, o grande público daquele que me parece ser um dos projetos, por um lado, mais fascinantes e, por outro lado, mais sólidos daquilo que se está a fazer na música portuguesa. Esta menina...
1: Resta um dia deles, ela vai passar pelo programa da tarde da Antena 1 para falar sobre este novo disco e também para cantar ao vivo, penso.
2: E muito bem, e muito bem, porque é disco Antena 1, portanto, vamos embora. O que eu ia dizer é que esta menina a brincar, e a menina obviamente é com todo o respeito.
1: Carinho, claro.
2: E carinho. Esta menina já leva 5 álbuns em pouco mais de 12, 13 anos. O primeiro é de 2013, se a memória não me falha. E é um trajeto absolutamente fascinante, que vai do inglês ao português, que vai dos se quiseres, dos devaneios e da aposta eletrónica até uma fusão absolutamente invulgar, porque, por exemplo, aquilo que se ouve já no Pastoral de há 2 anos e agora no Pastoral 2.0 é sem desprimor, é uma fusão absolutamente invulgar, com uma ligação àquilo que no fundo também é a nossa identidade. A música tradicional, com passagem por uma ligação à comunidade e à terra, que eu acho que tem muito a ver com o espírito de Trás-os-Montes. Eu sei que a Amy Curl vive presentemente na Madeira, mas a raiz transmontana está lá toda. E é por isso que é possível ouvir sintetizadores e elementos eletrónicos misturados com adufes. E até, como se vai notar nesta canção que vamos ouvir, até com aquele maravilhoso sotaque transmontano, se quiseres. Por exemplo, ela não diz chegado, diz chegado. Com T.
1: Sim.
2: O que eu acho que de alguma maneira ajuda a colorir aquilo que é a música da Amy Curl. Junta-se a isso outro pormenor que não é tão desprezível como isso, é que com este disco, com o Pastoral 2.0, ela inaugura uma editora que se chama Exemplar Discos. Está aberta, sendo ela uma das cabeças da editora, à abertura para a edição de novos projetos. Inclusivamente está a receber propostas, e eu permito-me citar a ideia base da Exemplar Discos: criar boas condições para transformar competências e visões artísticas em criações concretas, ajudando a finalizar obras de arte com dignidade para os artistas. Isto parece um discurso pomposo, mas se nós descermos à terra, como fazem a Amy Curl na música, isto faz todo o sentido nos dias que correm. Relativamente ao disco anterior, ele chegou a ser definido como solar punk. Eu acho que é muito mais solar do que punk.
1: Punk, claro.
2: E aqui já conhecemos as canções Encanto e esta que vamos ouvir, que se chama Lembra-me um Sonho Lindo. Vem de 1982, do Por Este Rio Acima, do Fausto, e é a segunda versão muitíssimo boa que eu conheço desta canção. Houve uma em 97 feita pela Nela Deiras, e agora a da Amy Curl é muito, muito, muito bonita, e eu acho que vai ser um ótimo chamariz para o resto do disco e para que esta mulher se torne, se calhar, companhia de muito mais casas.
1: De resto, ela que venceu o Prémio José Afonso em 2025, um prémio que homenageia os cantautores que têm álbuns que privilegiam de muito também a cultura, a história e a língua e a música popular portuguesa.
2: E anos antes tinha ficado em segundo lugar no Festival da RTP, sim, em 2018.
1: Lembra-me um sonho lindo. Vale a pena ouvir a versão que a Amy Carl tem neste Pastoral 2.0. João, até amanhã.
2: Até amanhã, um abraço.

0: Uma das canções com vida pública já do novo álbum de Amy Curl, Pastoral 2.0, é esta versão de Lembra-me um sonho lindo. 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
0: A próxima hora de emissão, depois das 9h20, vamos fazer as contas do dia com a Clara Teixeira e depois das 9h30 vamos até Veneza com o Diário de Veneza. Vamos ainda falar sobre um projeto que prevê instrumentos alugados para se aprender a tocar, instrumentos tradicionais.
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0: O dia com céu limpo só no sul, a partir do início da tarde a chuva deve chegar ao Minho, depois ao norte e ao centro. À noite, chuvisco também no Alto Alentejo. Tempo quente e sol na Madeira. Nos Açores, céu nublado, com temperaturas altas, aguaceiros fracos de manhã nos grupos central e oriental. Faro, 35 graus, Évora e Beja devem chegar aos 34. Na previsão estão 32 com máxima para Castelo Branco. 31 Porto Alegre e Setúbal, Funchal 30, Santarém 29, Lisboa 28. Bragança, Viseu e Ponta Delgada 27, Vila Real e Coimbra 26, 25 Braga e Leiria, Aveiro e Guarda com 24 graus, 23 o Porto, 22 Viana.
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0: escolares e trabalhar também as desigualdades. Daqui a pouco vamos ao Parlamento, ao encontro da editora de Política da Antena 1, Natália Carvalho, porque já se preparam os trabalhos para a audição do Ministro da Administração Interna, que há de começar daqui a uma hora. Houve mais um assalto a um museu em França. Durante a madrugada foram roubadas obras de Renoir.
1: 17 no Porto, 27 em Faro. Pelo meio estão 24 no Funchal e Ponta Delgada. A esta hora 20 Lisboa, 19 Coimbra. As notícias com Eduardo Amaro.
0: Arranca daqui a uma hora na Assembleia da República a audição ao Ministro da Administração Interna, que vamos transmitir aqui em direto, antes do debate e da votação da moção de censura ao Governo, logo à tarde no plenário, com desfecho praticamente definido, depois do Partido Socialista ter anunciado ontem à noite que vai abster-se. A audição de Luís Neves esta manhã pode também influenciar a discussão que o Chega promoveu para esta tarde. No Parlamento, onde o Ministro da Administração Interna há de responder daqui a pouco às perguntas dos deputados, está já a editora de política da Antena 1, Natália Carvalho. Olá, Natália, bom Olá, dia. Quais são as expectativas nesta altura em relação a esta audição e qual é o ambiente no Parlamento?
2: É óbvio que é uma audição que vai marcar a narrativa do dia, como disseste, vai no fundo lançar, ou se quiseres marcar depois o debate da tarde de moção de censura ao Governo. E esta audição tem como objetivo, porque é uma audição regimental, é preciso dizê-lo, fazer um balanço e prestar esclarecimentos sobre as políticas do Ministério. Mas obviamente que é o que mais importa desta audição, são as polémicas que têm envolvido nos últimos meses o Ministro da Administração Interna. Luís Neves afirmou que está disponível para responder a qualquer questão do líder do Chega, ou seja, personalizou em André Ventura as respostas, mas será pouco provável que Ventura venha à comissão. O mais natural será guardar-se precisamente para o debate da moção de censura logo à tarde e fazer esse confronto direto com o Primeiro-Ministro. Ainda assim, como eu digo, o Ministro não deixará de ser confrontado com os casos que marcaram os últimos dois meses. Primeiro, a piscina construída pelo empreiteiro da obra pessoal, que se tornou amigo e também fazia obras na PJ. Depois o atrelado, a seguir as faltas de entregas de declarações de rendimentos, depois o carro, um carro apreendido judicialmente e que Luís Neves usava enquanto diretor da PJ e que continua a usar agora enquanto ministro. São muitas polémicas, suficientes para o Chega avançar com esta moção de censura, suficientes para nestes dois meses André Ventura fazer marcação cerrada ao ministro. É uma audição, como disseste, que começa daqui a uma hora, às 10 da manhã. Será uma audição demorada, irá muito provavelmente ocupar toda a manhã e por muito que o PSD queira falar das políticas do ministro, como já sinalizou, obviamente que todas as atenções estão concentradas nestes casos que envolvem Luís Neves. Seja como for, será uma audição com reflexos, como eu também já disse no debate da tarde, aí num confronto direto com Luís Montenegro, apesar da moção ter chumbo anunciado. Mas as expectativas estão todas concentradas nesta manhã, porque é aqui de manhã que fala Luís Neves. À tarde ele estará de corpo presente na moção, mas o confronto é com o Primeiro-Ministro.
0: A partir das 10 da manhã, pouco depois das 10, vamos seguir-te aí no Parlamento, Natália Carvalho, editora de Política da Antena 1, vais guiar a emissão em direto desta audição ao Ministro Luís Neves. A OCDE alerta para uma grande quebra nos resultados da leitura durante o último ano, o ano de 2025. É uma das principais conclusões do estudo PISA sobre o estado da educação, que é divulgado a esta hora. Portugal mantém neste estudo resultados muito próximos da média dos outros países que foram analisados pela OCDE, mas tem pela frente o desafio de melhorar os resultados escolares e também de reduzir as desigualdades entre os alunos. Rosário Salgueiro.
3: Os alunos portugueses não chumbam a matemática, a leitura e as ciências, mas mostram estar a perder conhecimentos e competências. Ora, vejamos. No PISA, o estudo da OCDE, os estudantes de 15 anos mostram desempenhos semelhantes à média internacional nas três áreas. Mas se compararmos os resultados da avaliação deste ano com os de 2022, Portugal registrou uma descida a matemática e a leitura. Em ciências, os resultados mantiveram-se praticamente estáveis. Se andarmos para trás uma década, a avaliação atual é ainda mais negativa. Comparados com 2015, os resultados baixaram nas três áreas, na matemática, na leitura e nas ciências, aproximando-se dos níveis registados em 2006. Nesta avaliação fica também claro que em Portugal as desigualdades sociais continuam a influenciar o desempenho escolar. Em ciências, os alunos economicamente mais favorecidos conseguiram, em média, mais

0: 92 pontos do que os alunos mais desfavorecidos. Nem toda a avaliação caminha para o vermelho. Há sinais positivos. 77% dos estudantes portugueses admitem ser curiosos sobre muitas coisas e 69% afirmam esforçar-se, mais quando o trabalho se torna difícil. Na área ambiental, 75% atingiram pelo menos o nível básico de competência e 91% acreditam que podem contribuir positivamente para o ambiente.
1: Este estudo avalia os conhecimentos e as competências de estudantes de 15 anos a ciências, matemática e leitura ao longo de 4 anos, os últimos 4 anos, e é um universo grande de alunos, são 760 mil alunos que são escrutinados neste estudo de 91 países. O secretário de Estado da Educação, em declarações à Agência Lusa esta manhã, já fez uma primeira avaliação dos resultados do PISA, considerando que eles são negativos e que são preocupantes, mas lembrando também que dizem respeito a uma altura anterior à deste governo atual. Alexandre Homem Cristo lembra também que o governo tem metas para atingir, quer reverter esta tendência dos resultados negativos e ter os alunos portugueses com resultados acima da média da OCDE dentro de 3 anos.
2: Isto quer dizer o quê? Quer dizer que estes resultados, do ponto de vista da política pública, não estão diretamente ligados aos últimos, assim, ao período deste governo, não significa que o governo não se sinta responsável por encontrar soluções e naturalmente as políticas públicas que têm em curso virar esse resultado, e era a última nota que eu queria deixar. No programa de governo e desde o início da nossa tomada de funções em 2024, uma das ambições que assumimos foi precisamente a de colocar os desempenhos dos alunos portugueses acima da média em 2029.
1: É uma meta, 3 anos para reverter os resultados dos alunos portugueses. A questão da leitura, que é revelada neste relatório PISA, as dificuldades grandes dos alunos em todos os países com a leitura, também implica os alunos portugueses e, no entender do secretário de Estado da Educação, para mudar este cenário é preciso fazer o diagnóstico dos problemas dos alunos logo no primeiro ciclo.
2: Sem bons diagnósticos não é possível encontrar as soluções corretas para as necessidades dos alunos e, portanto, os diagnósticos que estamos a implementar, sobretudo no ensino básico, que é aquilo que, no fundo, para os parâmetros do PISA é o que interessa, porque são os alunos que antecedem, no fundo, esta avaliação antes dos 15 anos, com esses instrumentos vamos fazer com que haja, enfim, uma capacidade depois de resposta das escolas melhor para as necessidades dos alunos.
1: O secretário de Estado da Educação, Alexandre Homem Cristo, numa primeira avaliação dos resultados do PISA para a educação, que foi divulgado pela OCDE, agora mesmo eram 9 da manhã. A Confederação dos Agricultores Portugueses está preocupada com a falta de apoio do governo ao setor, em maré de subida constante dos combustíveis e também dos fertilizantes, e olha para o lado, olha para a Espanha, onde o Executivo já apresentou um pacote de 1.100 milhões de euros para proteger a agricultura. O apoio aos agricultores em Portugal é bastante mais modesto e não chega, avisa Luís Mira da CAP esta manhã na Antena 1, não chega para competir com o país do lado.
3: A nossa comparação tem que ser feita com os nossos mais diretos competidores no setor agrícola, que são os espanhóis, e o governo espanhol atribuiu nesta crise relacionada com os combustíveis e com a energia, um apoio de 1.100 milhões. E o Estado português atribuiu 26. E isto são uma diferença superior a 40 vezes mais por parte dos espanhóis. A consequência disto é que estamos a assistir a um aumento da entrada de produtos espanhóis em Portugal. Os espanhóis estão a exportar mais para Portugal. E isso agrava as contas da balança alimentar portuguesa e prejudica muito o rendimento dos agricultores.
1: O Ministro da Economia já veio anunciar publicamente que está a preparar novos apoios para o gasóleo agrícola, mas a Confederação dos Agricultores entende que isso não vai chegar, é preciso também apoios para os fertilizantes. Vai com certeza concentrar atenções este julgamento que começa hoje no Tribunal de Faro, o julgamento de 2 agentes da Polícia de Segurança Pública, os 2 acusados, Cláudia Martins, do sequestro e homicídio de 1 cidadão marroquino em Olhão, aconteceu em março, há 2 anos.
4: O Ministério Público considera que os agentes agiram livre e conscientemente, que a forma como atuaram era proibida pela lei penal e que abusaram gravemente da autoridade, sabendo que seria possível, com o comportamento que assumiram, poder causar a morte à vítima. Foi o que aconteceu a Aissa Hait Aissa. Ao fim de 20 dias internado na unidade de cuidados intensivos do Hospital de Faro, morreu com uma contusão encefálica como resultado das agressões. O caso remonta a março de 2024, quando o carro-patrulha onde se encontravam os arguídos, os agentes da PSP, recebeu uma ocorrência de desacatos num supermercado em Olhão. Quando lá chegaram, os dois homens, que alegadamente eram os autores dos desacatos, já tinham ido embora, mas os agentes acabaram por encontrá-los noutro sítio. A encarregada do supermercado não quis apresentar queixa, mas mesmo assim eles foram algemados com as mãos atrás das costas no banco de trás do carro da PSP e seguiram em direção a um local próximo de Olhão, mas fora da zona de patrulhamento. Os agentes pararam o carro num caminho municipal e atiraram um dos homens, que entretanto tinha adormecido, para a berma da estrada. Aissa Hait Aissa foi retirado do carro e agredido com várias pancadas na cabeça e na face, pelo menos uma delas com um objeto, conforme indica o Ministério Público. Ele morreu 20 dias depois no Hospital de Faro.
1: O julgamento destes dois polícias vai começar esta manhã em Faro. Houve mais um assalto a um museu em França. Foi esta madrugada, pouco antes das 6 da manhã, em Cagnes-sur-Mer, nos Alpes Marítimos. Dois ladrões entraram no museu Auguste Renoir e roubaram 4 obras. Na fuga à polícia, no entanto, uma delas acabou por ficar pelo caminho. Ainda não são conhecidos os títulos dos quadros. Não se sabe sequer se as obras são de Renoir, o pintor impressionista. Sabe-se apenas que elas estão avaliadas em 9 milhões de euros. Nos últimos meses, houve vários assaltos a museus europeus. O mais emblemático foi em outubro do ano passado, o assalto que aconteceu ao Louvre. Os ladrões roubaram 88 milhões de euros em joias, na altura incluindo a tiara da Imperatriz Eugénia.
5: As notícias com o Eduardo Maio na RTP Antena 1, Madeira, Açores e Mundo em permanência na internet em noticias.rtp.pt. Bom dia, são 9h13.
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5: Vamos falar do trânsito?
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5: Esta hora com notas de acidentes. Começas por qual, Mónica Amaral?
8: Começamos na Cril, sentido Sacavém Algés. Um acidente na Pontinha está a deixar o trânsito demorado a partir da zona comercial de Odivelas. Isto porque só se passa pela via mais à esquerda. O trânsito está então a ficar mais demorado. Já no sentido Algés-Sacavém, há um acidente em Odivelas também a deixar demora. Já na Estrada Nacional 118, no sentido Alcochete-Porto Alto, um acidente ao quilómetro 12. A seguir ao Campetir de Alcochete, ainda está a deixar o trânsito condicionado. A circulação ainda se faz de forma alternada nos dois sentidos. E a ponte 25 de Abril, ligação à Almada-Lisboa, há agora um acidente na parte final do tabuleiro e o trânsito está então um pouco mais demorado. As filas estão a partir de Corroios. Segunda circular, sentido Benfica-Aeroporto, para-se das Torres Lisboa até às Calvanas. Aeroporto Benfica, há filas na Encarnação e depois entre o relógio e a zona das Calvanas também. Na A5, há filas de Porto Salvo até Linda Velha e depois de Monsanto para as Amoreiras. Há 8 agora com filas da zona comercial de Louros até ao túnel do Grilo. Calçada de Tarris continua preenchida do Sr. Rabato para a Avenida Padre Cruz e Radial de Benfica, com filas de Benfica até Sete Rios. Eixo Norte-Sul para-se do Lumiar até Sete Rios também. E no IC19 as filas estão a partir de Terceira até Amadora e depois de Alfragide para a segunda circular. Já no Porto, há A3, sentido Braga-Porto, há indicação de um acidente antes da saída para o Hospital de São João. As filas estão a partir de Águas Santas. E na A1, no sentido Gaia-Porto, ainda por resolver, um pesado avariado antes da ponte da Arrábida. As filas estão a partir de Coimbrões. Ainda se para também na VCI, sentido Arrábida-Freixo. Há filas na zona da Boa Vista. Freixo-Arrábida para-se de Bonjoia até às Antas. E na A28, no sentido Matosinhos-Porto, para-se da Ponte de Leça até à Avenida AEP.
5: O trânsito. Se tiver outras informações e quiser dar uma ajuda, o número é gratuito. É o 800 210 101.
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5: Manhã da Antena 1 até às 10. Vamos daqui a pouco olhar para as contas do dia. Em concreto, a Ana vai estar-se nessas contas. Dizer-lhe ainda que vamos, depois das 9h30, até a Veneza para o Diário de Veneza com o Tiago Alves.

0: Marcação da Hora com Maísa Luiz e este vício difícil. Em destaque no desporto, a esta hora, a Noite Europeia do Porto, Mário.
1: É o arranque da Liga dos Campeões, o Futebol Clube do Porto defronta esta noite o Manchester City. Mais daqui a pouco olhamos também para o fecho da jornada 5 do campeonato e ainda para o ténis de mesa com a derrota de João Geraldo em Macau.
0: O desporto é às 9h30.
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0: Manhã de terça-feira, 8 de setembro.
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7: Bom dia, José Carlos. O Ministro da Administração Interna vai estar esta manhã no Parlamento para uma audição que promete forte pressão política. Luís Neves garante que vai responder aos deputados sobre as polémicas das últimas semanas numa sessão que acontece apenas algumas horas antes da discussão e votação da moção de censura apresentada pelo Chega ao Governo. A iniciativa, como sabemos, tem chumbo anunciado, mas coloca novamente no centro do debate a permanência do Ministro no Executivo e as explicações que tem dado sobre os casos que envolveram a atuação de Luís Neves na Polícia Judiciária. Queremos que participe no programa, pode ouvir aquilo que tiver a dizer Luís Neves depois das 10 horas da manhã e na Antena Aberta logo a seguir. Queremos ouvir a sua opinião. Será que esta audição esclarece dúvidas ou alimenta novas polémicas? Tudo depende daquilo que for dito. O Governo tem conseguido responder às questões levantadas pela oposição? E que impacto político pode ter este debate para a credibilidade das instituições e para a estabilidade governativa? Queremos a sua opinião no programa depois das 11 horas da manhã.
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0: Agora as contas do dia. Esta semana com a Clara Teixeira. Clara, bom dia.
8: Viva, bom dia.
0: Clara, desde que foi privatizada, a ANA já lucrou cerca de 3 mil milhões de euros. Um valor que ultrapassa em mais do dobro aquilo que o Estado português recebeu pela entrega da concessão dos aeroportos nacionais à francesa Vinci. Apesar destes resultados, a ANA quer voltar a aumentar as taxas de passageiros cobradas em Lisboa, Porto e Faro a partir do próximo ano. Estes aumentos, Clara, são, em teu entender, justificados?
8: Zé Carlos, o negócio da ANA é, na verdade, um caso de estudo e é no pior sentido da expressão, mas o que é certo é que ao fim de tantos anos, após ter sido feito, ainda continua a surpreendermos. No meio desta avalanche de notícias sobre os combustíveis e sobre a moção de censura contra o governo dos últimos dias, passaram despercebidas duas notícias do Público e do Jornal de Negócios, indicando que a ANA, a empresa que gera os aeroportos nacionais, voltou a ter lucros recorde no ano passado e que, se somarmos os lucros acumulados desde que em 2012 a empresa passou para as mãos dos franceses da Vinci, essa soma atinge já os 3 mil milhões de euros. E isto é mais do dobro do valor que os franceses pagaram ao Estado há quase 14 anos pela concessão dos aeroportos nacionais, e que foi mais ou menos 1.200 milhões de euros no tempo da Troika e do governo de Passos Coelho, quando, enfim, a tesouraria do Estado português estava bastante debilitada, não é? Ou seja, o que é que aconteceu depois disto, nesta última quase década e meia? É que com o crescimento do turismo, a ANA tornou-se o negócio do século, e isto não só em Portugal, como praticamente em toda a Europa. E, ano após ano, foi fazendo aquilo que o contrato de concessão assinado com o Estado português lhe permite fazer, que é propor ao regulador da aviação, todos os anos, uma subida das taxas cobradas nos aeroportos nacionais, e que são a maior fonte de receitas da ANA, que estão na origem destes lucros, não é? Acumulados, que já são bastante expressivos. Agora, depois o que acontece é que essas taxas cobradas pela ANA nos aeroportos nacionais às companhias aéreas, depois também são refletidas no preço que todos nós pagamos pelos bilhetes quando viajamos de avião, não é? Ora, são essas taxas, que no caso, por exemplo, do aeroporto de Lisboa tem atualmente um limite de cerca de um pouco superior a 14 euros por passageiros, que a ANA quer agora voltar a aumentar em mais alguns cêntimos, o aumento até pode não parecer muito expressivo, mas que quer de facto fazer refletir nos aeroportos de Lisboa, Porto e Faro, aparentemente as ilhas e Beja ficam de fora desta vez. Ora, o que é que acontece, Carlos? É que não há aqui nada de ilegal, porque de facto o contrato de concessão assinado em 2012 com o Estado permite à Vinci aumentar estas taxas praticamente sem limites, praticamente sem um travão. Agora, o valor já de si muito elevado destas taxas, que não é uma surpresa, todos nós sabemos disto e tudo isto é falado já há muitos anos, mas numa altura em que o turismo e o número de passageiros aéreos continua a crescer, aliado aos lucros colossais da empresa, isto leva-nos a questionar se o Estado, de facto, deveria ter transferido para o setor privado uma concessão como a da ANA, que é estratégica, importante para o país, em termos também de segurança nacional, apenas desde duas uma, ou por uma ideologia ou por necessidades de tesouraria do Estado. Isto, sobretudo, pode ser questionado agora que o Estado voltou a ser acionista da REN, outra empresa que também foi privatizada, também em condições um pouco questionáveis.
0: Um dos argumentos que a ANA utiliza para esta atualização de taxas tem a ver com a modernização, de investimentos de modernização. Ora, a ANA quer renegociar o contrato de concessão antes de avançar com o investimento no novo aeroporto de Lisboa. O Governo deve aceitar este ato ou não?
8: Zé Carlos, é normal neste tipo de concessões haver negociações intercalares. Não é isso propriamente que está em causa. O que acontece é que o Governo tem afirmado que o novo aeroporto de Lisboa, que vai ter um investimento de 8 a 9 mil milhões de euros, uma estimativa, que esse valor vai ser pago na totalidade pela ANA e que não custará nem um euro aos contribuintes. Portanto, isto não é bem assim, porque depois, como sabemos, tudo à volta, estradas, viadutos, travessia do Tejo, ligação ferroviária, terá que ser pago pelo Orçamento do Estado.
0: A verdade é que também a partir inicial, o contrato de concessão inicial de 2012 não previa a construção de um aeroporto totalmente novo, não é?
8: É verdade, mas também sabemos que a Portela há muito que ultrapassou os seus limites, não é? De capacidade e isso parece já, depois de tantos anos de hesitação, parece que finalmente vai avançar a construção do novo aeroporto. Já, isso acho que já não é uma questão. Agora, também é evidente que a ANA não nos vai dar um aeroporto de borla. Antes de fazer esse investimento em Alcochete, os acionistas da ANA vão tentar melhorar o contrato de concessão dos aeroportos nacionais. E como é que vão fazer isso? Aumentando as taxas. Por exemplo, no caso de Lisboa, fala-se, já está previsto que no caso que possa subir dos atuais cerca de 14 para um máximo de 23 euros, significa quase duplicar o valor da taxa cobrada neste aeroporto. E também, a ANA quererá também aumentar o prazo de concessão para lá dos 30 anos que lhe vão restar quando Alcochete entrar em atividade, o que está previsto mais ou menos para 2035, quando o atual contrato de concessão termina em 2062. Portanto, a ANA quererá alargá-lo pelo menos em mais 20, 30 anos, possivelmente até ao ano 2090. E quererá também, obviamente, rever os valores da receita bruta, que de acordo com o contrato tem que entregar ao Estado e que no final do período da concessão poderá chegar já aos 10%. Uhum. Ora, para terminar, Zé Carlos, aqui, e quando a ANA divulga lucros, é sempre uma boa ocasião para falar destas coisas, o Governo vai ter que olhar para estas exigências com muito cuidado, quando os aspectos financeiros do novo aeroporto começarem a ser discutidos, e é melhor começar já a fazer contas das duas uma. Por um lado, para não prolongar a inércia que os últimos governos têm mostrado em relação ao contrato com a ANA. E, em segundo lugar, também para não repetir nessa renegociação de contrato tudo aquilo que foi feito ou não foi feito na privatização da ANA em 2012, quando o país estava de facto aflito de dinheiro.
0: Uhum. Voltamos a fechar amanhã nas contas do dia. Até amanhã, Clara.
8: Até amanhã.
0: As contas do dia em podcast. Comentários sobre Wise e Elon Musk no Diário de Veneza, depois das 9h30.
8: Obrigada, Ana. Adeus. Um beijinho. Até amanhã.
0: Agora, olhamos para o tempo. Dizer que para uns vai haver guarda-sol, para outros guarda-chuva. O IPMA assegura verão no sul e anuncia chuva ao início da tarde no Minho, depois no norte e centro, chuvisco ao fim do dia no Alto Alentejo. Mais vento nas terras altas. Máxima de 35 graus para Faro, 34 Évora e Beja, Castelo Branco 32, Porto Alegre e Setúbal 31, Santarém 29. Lisboa, a perspectiva é de 28, 27 graus em Bragança e Viseu, Vila Real e Coimbra 26, 25 Braga e Leiria, Aveiro e Guarda 24, Porto 23, 22, Viana do Castelo e Penhas Douradas. 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São 9h30 da manhã. O principal das notícias com o jornalista Miguel Soares.
9: Começa daqui por meia hora a audição a Luís Neves no Parlamento. O Ministro da Administração Interna vai dar explicações aos deputados da Comissão de Assuntos Constitucionais sobre as polémicas em que tem estado envolvido do tempo em que era diretor da Polícia Judiciária. Antena 1 vai transmitir em direto e vai também abrir emissão especial à tarde para acompanhar o debate e votação na Assembleia da República da moção de censura do Chega ao Governo, moção com chumbo garantido. Mais notícias para o ensino português. Os alunos portugueses tiveram os piores desempenhos académicos de sempre na prova de leitura. É o que revela o relatório PISA, o mais vasto estudo internacional sobre o estado da educação elaborado pela OCDE. Os jovens de 15 anos avaliados no ano passado voltaram a piorar a leitura, matemática e ciências. Outro indicador preocupante, as desigualdades sociais e económicas. Ao contrário da tendência registada na média dos países da OCDE, a origem das famílias continua a ter muito peso em Portugal no sucesso académico dos alunos. Os resultados do PISA são negativos e preocupam, mas não dizem respeito ao tempo deste governo, sublinha o secretário de Estado da Educação. Alexandre Homem Cristo lembra que o Ministério da Educação quer reverter a tendência e ter os alunos portugueses com resultados acima da média da OCDE até 2029. PS e PCP acusam o Governo de não responder ao aumento dos combustíveis. O preço voltou ontem a disparar e a Ministra do Ambiente e da Energia deu uma conferência de imprensa para garantir que o Governo não está a aproveitar-se da subida. Mas a oposição lamenta que não tenha sido anunciada qualquer medida para contrariar o elevado custo dos combustíveis. Os agricultores, por exemplo, lamentam esta manhã a falta de apoios. Lembram que em Espanha há um pacote de 1.100 milhões de euros para fazer face ao aumento dos preços dos combustíveis e dos fertilizantes. Em Portugal foram disponibilizados 26 milhões ao setor agrícola, o que é insuficiente, diz a Confederação dos Agricultores de Portugal, para competir com o país vizinho.
0: As notícias voltam à rádio às 10 da manhã. No Desportos, a noite europeia do Futebol Clube do Porto. Mário Silva da Costa.
1: É o arranque da Liga dos Campeões. O Futebol Clube do Porto é a primeira equipa portuguesa a entrar em ação na Liga Milionária. Um duelo frente ao Manchester City esta noite no Estádio do Dragão. Partida que vai marcar também a estreia do técnico Francesco Farioli na Champions.
10: Acredito que tudo chega no momento certo. Vai ser o meu primeiro jogo na Liga dos Campeões, mas trato todos os jogos da mesma forma, na preparação, nos detalhes. Vai ser ser fácil ter a equipa em alerta e claro que a motivação vai também puxar por nós.
1: Também no lançamento do jogo desta noite esteve Diogo Costa, que antecipou um duelo bastante complicado com o Man City.
11: Vai ser um jogo muito, muito competitivo, no qual nós também queremos mostrar o nosso ADN, mas estamos à espera, claramente, de um jogo extremamente difícil, do qual respeitamos toda a equipa do Manchester City, mas mais uma vez, acho que somos capazes de competir, sabemos os nossos pontos fortes, também os pontos fortes deles, também os fracos, e no qual queremos também explorar isso.
1: Do lado do Manchester City, o internacional português Mateus Nunes falou na antevisão do jogo à Sport TV. Mateus Nunes garante que a equipa conhece o adversário que vai defrontar esta noite.
12: Eu sei que é um jogo difícil, está no DNA do clube. Muita garra, muita luta. Também vimos durante a semana os vídeos da equipa e também tem muita qualidade. O processo é muito bom. Temos que saber as coisas táticas perfeitamente porque têm muito bons jogadores. E também diria que nós temos que igualar o nível de intensidade e de trabalho porque sempre foi assim aqui no Porto.
1: Futebol Clube do Porto, Manchester City, primeira jornada da fase Liga da Champions, jogo às 8 da noite, com relato em direto para acompanhar aqui na rádio. Ainda hoje, destaque para o jogo do Real Madrid de José Mourinho frente ao Inter de Milão, equipa onde o técnico português foi campeão europeu. Na conferência de imprensa de lançamento do encontro, José Mourinho disse que só tem um pensamento para o jogo desta noite.
13: Quero ganhar.
14: Quero ganhar, poderia dizer que quero jogar bem, mas não quero jogar bem como jogámos contra o Betis e no final perdemos. Quero ganhar. Obviamente estamos numa fase em que temos 8 jogos, mas quero pensar neste jogo como uma única partida. Quero ganhar este jogo.
13: Quero ganhar.
1: Real Madrid-Inter de Milão, a partida começa também às 8 da noite. Amanhã é a vez do Sporting entrar em campo na Liga dos Campeões, jogo diante do Galatasaray. Também hoje arranca a UEFA Youth League. A equipa jovem do Porto joga igualmente frente ao Manchester City. O treinador dos Dragões, João Brandão, fala de duas equipas ambiciosas nesta prova.
15: Podemos esperar um jogo bem disputado. Podemos esperar duas equipas que gostam de abordar o jogo da melhor forma, da forma mais ofensiva, a quererem ser protagonistas. E podemos esperar um jogo entre duas equipas com ambições na competição.
1: Porto, Manchester City, UEFA Youth League, partida com início marcado para o meio-dia. Estoril e Aroca empataram no fecho da quinta jornada da Primeira Liga. 0-0 foi o resultado final no estádio António Coimbra da Mota. No final do jogo, o treinador do Estoril, Vasco Matos, disse que retira sinais de confiança deste encontro.
16: Temos que melhorar a eficácia. A equipa está a criar, a equipa está a balizar zero hoje e falta-nos melhorar a eficácia. Mas comportamento da equipa muito bom, coletivo muito forte, toda a gente muito alinhada e acreditamos piamente naquilo que é o nosso futuro.
1: Do lado do Aroca, o treinador Vasco Seabra reagiu assim ao 0-0.
17: O resultado é justo, na minha ótica é justo. Creio que nós tivemos até em oportunidades claras 4, o Estoril 3. Mas de qualquer das formas, creio que a justiça do resultado, pelo que nós fizemos entre os 45 e os 75, pelo que o Estoril fez entre os 75 e os 90 e pelo que ambos fizeram nos primeiros 45, que foi um equilíbrio total, creio que o resultado é justo. Eventualmente seria mais justo ainda com golos dos dois lados.
1: O Aroca é o quinto classificado da Primeira Liga com 10 pontos. O Estoril está no penúltimo lugar com apenas 2 pontos. A seleção feminina de futsal joga hoje o primeiro de dois encontros particulares diante de França. Jogo em Oeiras, na Arena Portugal. Tem início marcado para as 8 da noite. Já a seleção nacional de futebol de praia joga hoje a primeira partida da superfinal da Liga Europeia, prova que está a decorrer em Itália. Os comandados de Bruno Torres defrontam a Bielorrússia. Jogo com início agendado para as 14h15 da tarde. E por fim, João Geraldo foi eliminado do torneio de campeões de Macau em ténis de mesa. O atleta português foi derrotado pelo dinamarquês Anders Lind, uma derrota em 3 parciais para João Geraldo.
0: Uma síntese da atualidade esportiva com Mário Silva da Costa na RTP Antena 1 e RTP Mundo, em permanência, desporto.rtp.pt. O José Pedro Pinto traz-nos o Jornal do Desporto ao meio-dia e meia hora. Terça-feira, 8 de setembro.
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0: Há acidentes, vamos saber onde?
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0: A Lisboa é mais complexo o trânsito agora, não é? com nota de acidentes. Sim, e também vários, filas, Mónica.
19: Sim, vários acidentes a esta hora. Começamos então na Cril, no sentido de Sacavém-Algés. Um acidente na Pontinha está a deixar o trânsito ainda demorado, ainda só se passa pela via esquerda. E no sentido Algés-Sacavém, um acidente em Odivelas também a deixar o trânsito demorado. Agora os carros foram desviados para a Berma, ainda assim o trânsito ainda com alguma intensidade. Estrada Nacional 118, sentido Alcochete-Porto Alto, há um acidente ao quilómetro 12, a seguir ao Campetiro de Alcochete, que ainda está a deixar condicionamentos. Ponto 25 de Abril, ligação Almada-Lisboa. Um acidente na parte final do tabuleiro ainda está por resolver e está a deixar o trânsito também demorado. Ainda há filas a partir de Correios. Segunda Circular, sentido Benfica-Aeroporto, ainda se para das Torres de Lisboa até às Calvanas. A Aeroporto Benfica também se para entre a Encarnação e a Zona das Calvanas. E na A5 há filas de Porto Salvo até Linda Velha e depois de Monsanto para as Amoreiras. Na A8 ainda há filas da Zona Comercial de Louros até ao Túnel do Grilo, calçada de Carris preenchida, assim como a Radial de Benfica, e no IC19 para-se de Tracena até Amadora e depois de Alfragide para a Segunda Circular. Ainda se para também no eixo Norte-Sul, sentido Camarate Campolide, do Lumiar até Sete Rios. Agora no Porto, a VCI, no sentido Freixo a Rábida, há um acidente no Amial, as filas estão a partir de Bonjoia, e no sentido Rábida-Freixo para Centro Canidelo e a Boa Vista. Na A3, sentido Braga-Porto, um acidente antes da saída para o Hospital de São João, ainda está a deixar filas a partir do nó da A4 e na A28, sentido Matosinhos-Porto, ainda há filas de Leça da Palmeira até à Avenida AEP.
0: 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Boa viagem.
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0: A 20 às 10, o Diário de Veneza. E neste diário vamos dar destaque a dois documentários. A realizadora Laura Poitras, que foi premiada com o Leão de Ouro, regressa ao Festival de Veneza com um filme, uma curta-metragem documental dedicada à ação do ICE e à resistência da população de Minneapolis. Bom dia, Tiago Alves.
20: Olá, bom dia. A atuação do ICE em Minneapolis é documentada numa curta-metragem da realizadora Laura Poitras. O filme cria uma narrativa que permite perceber o jogo do gato e do rato dos imigrantes que se escondem no cotidiano da cidade e de os agentes que os perseguem de forma dissimulada. Um filme feito, no fundo, nos bastidores desta dinâmica violenta. A realizadora, que regressa à Veneza, onde ganhou o Leão de Ouro com o filme Toda a Beleza e Carnificina, realizou este documentário sentindo que o jornalismo tradicional está a falhar, que o problema está a ser normalizado na comunicação social e esperando que o cinema possa ter aqui um outro impacto. Por isso, as linguagens e técnicas do cinema distópico e de horror servem um documentário do real que capta esta forma alienígena de atuar do ICE. O filme enquadra-se na resistência da cidade de Minneapolis, que levou o ICE a reduzir em 80% o número de operacionais. Mas apesar disso, 90 mil pessoas desapareceram da cidade durante os meses de junho e julho. Desapareceram sem deixar rasto e por isso podemos falar de um documentário que observa uma força ocupante que está a abduzir pessoas.
0: Alex Gibney concluiu o documentário onde investiga a personalidade, o percurso e a ascensão e ambições, aliás, de Elon Musk. Precisou de 4 horas, Tiago, para reunir toda a informação.
20: Desde o final de 2022 que Alex Gibney vem tentando entender a ascensão de Elon Musk e responder à pergunta quem é ele, o que motiva o homem mais rico do mundo. Ele terminou o documentário com uma versão de 2 horas para a HBO no final de 2024, há 2 anos. Nessa primeira versão explora a infância, os primeiros negócios, a ascensão meteórica da SpaceX, a aquisição da Tesla, o lançamento dos satélites Starlink, as novas investigações na Neuralink, a aquisição do Twitter, as várias relações com esposas e mães dos filhos de Elon Musk, o desejo de ter dezenas de filhos para perpetuar os genes. No entanto, o envolvimento político de Musk na campanha de Donald Trump levou Alex Gibney a prosseguir com a investigação, contando com o apoio financeiro do estúdio Warner Brothers. O filme está agora concluído numa versão de 4 horas. A segunda metade deste filme desenvolvida mais recentemente, explora as possibilidades de Elon Musk ter uma agenda mais ampla, sustentando uma rede de domínio oligárquico em diversos pontos do planeta, dispensando ciclos eleitorais, tornando governos obsoletos e reféns da tecnologia. É uma narrativa rica e complexa, desenvolvida em filme e que pode ser vista a partir deste mês pelos assinantes da plataforma HBO.
0: Muito bem, boas notas que nos deixou aqui o Tiago Alves num Diário de Veneza, que passa na rádio a caminho das 10 da manhã, durante esta semana. 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Agora, 16:30 para as 10 da manhã.
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0: Luís Osório, a quem é que dedicas o postal do dia hoje?
21: É uma das melhores atrizes da nossa história e hoje vive isolada numa aldeia da Beira Baixa, com raposas, árvores, o sol e os seus fantasmas. Chama-se Margarida Carpinteiro e daqui a bocadinho o postal do dia é para ela. Até já.
0: Até já. É a fechar agora o postal do dia.
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1: A seguir, instrumentos para alugar.
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1: Obrigado por estar desse lado do rádio.
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1: O ministro Luís Neves vai estar na Assembleia da República a prestar declarações depois das 10 da manhã. O assunto também está depois das 11 na Antena Aberta. Não deixe de ouvir na nossa rádio. Agora o anfiteatro. Chamam-lhe, aliás, Bolsa de Instrumentos, Pé de Chumbo. É um programa de empréstimo de instrumentos tradicionais em que os candidatos recebem, de forma gratuita, um instrumento musical tradicional que levam para casa e para descobrirem as potencialidades desse instrumento. O Pé de Chumbo assina este projeto. Connosco está Marta Guerreiro, é coordenadora e diretora artística do Pé de Chumbo. Bom dia, Marta. Muito obrigado por estar no programa da manhã da Antena 1.
9: Bom dia. Obrigada a nós pelo convite.
1: Marta, a quem é que emprestam estes instrumentos e quem é quem os sabe tocar já, quem quer aprender a tocar? Qual é que é o critério?
9: Na verdade, os instrumentos estão disponíveis para pessoas até que possam nunca ter tocado em qualquer... ou ter formação musical. É uma bolsa que está aberta a todas as pessoas maiores de idade e que vivam no nosso, em Portugal continental. Uhum. E que, através de uma candidatura online, se propõem a receber durante 9 meses, um ano letivo, um instrumento por eles, neste caso, que são candidatos, e depois há aqui uma entrega gratuita para esses nove meses de uso, né? De usufruto da bolsa de instrumentos.
1: E porquê pessoas de maior idade, não crianças? Uma questão de responsabilidade sobre o instrumento, é isso?
9: Sim, tem a ver com essa questão da responsabilidade, porque na verdade é uma grande responsabilidade receber um instrumento. Uhum. E cuidar dele durante 9 meses. Claro que, pronto, há sempre a possibilidade de se falar com os seus responsáveis, não é? Mas
1: podia haver adultos responsáveis pelo instrumento e ele ser emprestado a uma criança,
9: verdade.
1: Não é?
9: É verdade. Poderia... Pode ser uma questão a pensar.
1: Então, registar aqui a ideia, ideia. Os utilizadores, como disse, são de todo o país, têm emprestado a pessoas de todo o país esses instrumentos?
9: Sim, sim. Até já conseguimos uma vez, se eu não estou em erro, para as ilhas. Mas sim, na verdade tem sido a todo o país, porque há a possibilidade de os bolseiros virem recolher, neste caso buscar aqui na nossa sede em Évora os instrumentos, ou nós podermos enviar. Por isso também nos facilita que seja em Portugal continental.
1: Vocês fazem estes empréstimos de instrumentos com visa a fomentar-se o gosto pela música tradicional. Tem havido resultados destes empréstimos? Que ecos é que têm tido desta vossa ação?
9: Sim, a Bolsa surgiu mesmo com esse intuito, dar a conhecer instrumentos tradicionais que nem sempre estão disponíveis, ou que possíveis músicos não têm o contacto direto. Uhum. E ao longo dos anos temos vindo a ter boas surpresas. por exemplo, músicos que já tocavam outras guitarras que de repente começam a tocar uma guitarra de arame, como a viola campaniça, e essa viola fica o seu primeiro instrumento, como músicos que nunca tinham experimentado também outro instrumento, como por exemplo a concertina, e também a adotam para o seu percurso profissional. E depois temos tido esse feedback através de continuidade de trabalho efetivo com essas pessoas, porque depois acabam às vezes por fazer parte dos nossos programas também de festivais e de formações, o que é muito importante ver esta continuidade do projeto, não é? Não é só um momento de bolsa, e um momento de bolsa em que nós não pedimos, na verdade, que exista um feedback contínuo ao longo destes meses, por isso acaba por ser um projeto que é muito individual, né? Que usufrui e acaba por ser, neste caso, o único detentor da informação, mas por vezes, felizmente, chegam-nos a esses contactos.
1: Quem sabe um dia fazer um grupo Pé de Chumbo aí com quem aprendeu a tocar os instrumentos, não era má ideia.
9: Seria uma orquestra, não é? Porque temos uma orquestra. 20 instrumentos. Pois.
1: Já emprestaram instrumentos a muita gente, não é? Durante estes anos.
9: É verdade. Sim.
1: Que instrumentos é que estamos a falar que emprestam? São caros, antes de mais? São, não. Alguns são, não é?
9: Sim. Quando falamos, por exemplo, de um violino ou de uma rabeca choleira ou um acordeão, podemos ir para instrumentos com perto de 1.000 euros, na verdade.
1: Gaita de Foles, Transmontana também, não é?
9: Sim, uhum. Transmontana e a Galega. O intuito é mesmo esse, porque nem sempre conseguimos arriscar na compra de um instrumento sem o experimentar. Por isso, aqui dá a oportunidade de não ter de investir inicialmente logo na compra de um instrumento, que podemos-nos não adaptar, e depois desta experiência perceber se queremos efetivamente comprar um instrumento. Mas temos muitos, são 20. Temos acordeões de teclas, de botões, temos um clarinete, concertinas, temos a flauta tamborileiro, as gaitas de foles que já falamos, a galega e a transmontana. Depois temos nos cordofones o bandolim, cavaquinho, a rabeca choleira, a viola amarantina, a viola campaniça, a viola braguesa, até da terra. E acho que disse tudo.
1: Sim. Falta perguntar-lhe uma coisa. Quem esteve já a ouvir a nossa conversa e ficou com aquele bichinho de olha, se calhar vou experimentar. Como é que pode fazer? Já estão abertas as inscrições, não é? Até quando é que pode haver a possibilidade das pessoas se inscreverem para receberem um instrumento?
9: As inscrições estão abertas durante este mês e é através do nosso site, o site da associação, da Pé de Chumbo, que é petchumbo.com. E lá temos um link para um formulário online. É só escolher o seu instrumento e depois terá uma resposta.
1: Muito bem. Marta Carreiro, muito obrigado também por estas palavras aqui de manhã e bom projeto este de emprestar instrumentos para que a música chegue a mais gente. Até porque a música, não é só o tocar a música, uma questão profissional, é até por uma questão de gosto, não é? A música faz-nos bem. Se nós aprendemos a tocar música, eu falo por mim, eu gostaria muito de tocar um instrumento porque acho que isso relaxa, nos deixa bem durante o dia, não é?
9: Acho que é uma oportunidade. Então.
1: Quem sabe. Muito obrigado, Marta, e felicidades. Para este vosso projeto e para o Pé de Chumbo.
9: Obrigada.
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1: Ainda temos o postal do dia antes das 10.

0: Cake by de hoje na última proposta musical desta manhã de terça-feira, dia 8 de setembro.
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0: Já está o Luís Osório, traz a partir de agora sempre o postal do dia, a caminho das 10 da manhã.
2: Margarida Carpinteiro é uma das minhas atrizes preferidas. Fez muitos papéis, várias personagens, trágicas e cómicas, no palco, no cinema e na televisão, no Parque Mayer e na Cornucópia. Fez dezenas de mulheres, respondeu por muitos nomes, mas não consigo desligar-me de Mariette. Estou a falar-te sem ter a certeza se a conheces, se sabes o que te estou a dizer. Lembras-te de Mariette? Do que ela nos fez? Das discussões no país à volta daquela história de amor com João Godunha, interpretado pelo gigante Nicolau Breiner? Discussões entre mulheres e entre homens que nas tascas de vinho barato e chão de serradura discutiam Vila Faia como se o assunto fosse bola e não uma novela. Margarida Carpinteiro revolveu-nos as entranhas e a humanidade. Dou comigo a pensar: precisamos urgentemente que alguém nos faça isso agora. Precisamos de uma outra Mariette para resgatar a falta de empatia de tantos e de tantas. Uma atriz incrível e poderosa. Aquele papel de prostituta. Uma mulher pura, boa, sem mácula e que a vida premiou com um amor impossível, mas que logo lhe impediu a redenção, condenando-a a uma morte certa. Como se os pobres jamais pudessem aspirar à felicidade. Margarida está viva. Retirou-se para a aldeia onde nasceram os pais, em Vales, freguesia de Cardigos, numa beira baixa longe de tudo, mas perto do que considera essencial, isolou-se com os seus animais e os seus fantasmas. O ano passado viu Amílcar, com quem partilhou a vida durante mais de meio século, viu morrer com um cancro. Tinham-se conhecido ali em Vales, ainda sem a praia fluvial, mas com o cheiro de resina e da natureza mais as raposas e uma juventude de que eram credores. Amílcar, um bocadinho mais velho, e Margarida, cheia de vontade de fazer coisas, mas sem saber se poderia um dia ser atriz. Foram para Lisboa, casaram, até que viu um panfleto no meio da rua. Um panfleto colocado por um anjo enviado por um Deus maior, um curso de iniciação teatral no Instituto Italiano. O resto é história. A história de uma das minhas artistas preferidas, Margarida Carpinteiro, que hoje, a esta hora, está à porta de casa a despedir-se do sol.
0: Falta um minuto para as 10 da manhã. Hoje o céu tem duas caras, limpo no sul, a partir da tarde com chuva primeiro no Minho, depois no norte e centro. À noite, chuviscos também no Alto Alentejo, calor com céu nublado nos Açores, aguaceiros fracos durante a manhã nos grupos central e oriental. Tempo quente e sol nas contas para a Madeira. 35 graus é a máxima prevista hoje para Faro. Évora e Beja 34, Castelo Branco 32, 31 Porto Alegre e Setúbal. Funchal deve chegar aos 30, Santarém aos 29 e Lisboa aos 28. Nas contas estão ainda 27 para Bragança, Viseu e Ponta Delgada. Vila Real e Coimbra 26, 25 Braga e Leiria, Aveiro e Guarda 24, Porto 23, 22 em Viana do Castelo. Amanhã às 10, amanhã às 7 outra vez, juntos no programa da manhã.
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0: São 10 horas em Portugal continental e na Madeira, 9 nos Açores. Uma síntese da atualidade com o jornalista Eduardo Maio.
4: O estudo PISA 2025 da OCDE aponta para uma grande quebra dos resultados na leitura em todos os países que foram avaliados. São mais de 90 países, incluindo Portugal. Os resultados foram divulgados esta manhã. Foram avaliadas três áreas, além da leitura, também ciências e matemática. Diz o estudo, divulgado agora.

0: da OCDE dentro de 3 anos.
1: Isto quer dizer o quê? Quer dizer que estes resultados, do ponto de vista da política pública, não estão diretamente ligados aos últimos, assim, ao período deste governo, não significa que o governo não se sinta responsável por encontrar soluções e naturalmente as políticas públicas que têm em curso virar esse resultado, e era a última nota que eu queria deixar. No programa de governo e desde o início da nossa tomada de funções em 2024, uma das ambições que assumimos foi precisamente de colocar os desempenhos dos alunos portugueses acima da média em 2029.
0: Alexandre Homem Cristo, secretário de Estado da Educação, em declarações esta manhã à Agência Lusa, ele diz ainda que o primeiro passo para reverter esta tendência dos maus resultados escolares a estas três disciplinas é começar a diagnosticar os problemas dos alunos ainda no primeiro ciclo. A Confederação dos Agricultores Portugueses critica o governo pelos parcos apoios que têm entregue ao setor para fazer face ao aumento dos combustíveis e também dos fertilizantes. Em declarações à Antena 1, o secretário-geral da CAP, Luís Mira, avisa que é impossível à agricultura portuguesa competir com a espanhola, que é muito mais apoiada pelo governo de Madrid.
2: O governo espanhol atribuiu, nesta crise relacionada com os combustíveis e com a energia, um apoio de 1.100 milhões e o Estado português atribuiu 26. E isto são uma diferença superior a 40 vezes mais por parte dos espanhóis. A consequência disto é que estamos a assistir a um aumento da entrada de produtos espanhóis em Portugal e isso agrava as contas da balança alimentar portuguesa e prejudica muito o rendimento dos agricultores.
0: O ministro da Economia anunciou que o governo prepara mais apoios ao gasóleo agrícola, mas Luís Mira alerta que isso não vai chegar, é preciso também apoios para os fertilizantes. O Reino Unido acaba de anunciar 116 milhões de euros para o reforço da defesa aérea da Ucrânia. O dinheiro vai ser investido em mísseis interceptores Patriot, munições e também drones, que devem chegar à Ucrânia antes do inverno. Há pouco, Zelensky, em declarações feitas através das redes sociais, adiantou que espera encontrar-se com Donald Trump ainda durante o mês de setembro, depois de 20 de setembro, é a data nesta altura apontada, para discutir com o presidente dos Estados Unidos um pacote para a defesa aérea ucraniana, equipamento que o país vai precisar para poder atravessar o próximo inverno. O Canadá impõe a partir de hoje uma nova ronda de taxas aduaneiras aos produtos dos Estados Unidos. É mais um passo na escalada da guerra comercial entre Ottawa e Washington. A decisão do Canadá foi tomada para responder às tarifas que a administração Trump decidiu impor a vários produtos canadianos, atingindo sobretudo os setores do aço e do alumínio. O jornalista Jorge Neves, a partir de Toronto, esta manhã no fuso horário da Antena 1, explicou o que é que vai mudar na política tarifária do Canadá a partir de hoje.
3: As tarifas retaliatórias abrangem cerca de 700 produtos americanos que assim vão ficar mais caros. Os laticínios, os eletrodomésticos, equipamentos agrícolas, a pasta, o papel, também alguns alimentos, artigos de vestuário, perfumes, mobiliário, equipamentos eletrónicos como por exemplo os telemóveis. Tudo vai ficar mais caro a partir de hoje. As tarifas têm três níveis de 15%, 25% e 50%. E aquilo que os especialistas dizem também é que, apesar das tarifas a colocarem os produtos mais caros para os americanos, essa fatura também vai ser paga e em grande parte pela população canadiana.
0: As tarifas sobre os produtos siderúrgicos importados dos Estados Unidos sofrem um agravamento de 25% para 50% e depois há muitas outras taxas com vários níveis de percentagem a crescer a partir de hoje, com o Canadá a impor assim uma resposta às tarifas que os Estados Unidos também já impuseram aos produtos canadianos. Foram roubadas 4 obras de arte no Museu Renoir, no sul de França. Um assalto cujos prejuízos foram já avaliados em 9 milhões de euros. O roubo aconteceu às primeiras horas do dia. 2 assaltantes entraram no museu e levaram 4 obras, mas acabaram por abandonar uma delas durante a fuga. Eles estão agora a ser procurados pelas autoridades. Foi aberta também

0: tem uma investigação a este roubo e ele volta a levantar preocupações sobre a segurança dos museus em França, que tem sofrido ao longo dos últimos meses vários episódios deste género. Já a seguir, vamos para a Assembleia da República, porque vamos seguir dentro de instantes a audição ao Ministro da Administração Interna, Luís Neves, antes do plenário, logo à tarde, abrir os trabalhos para discutir e para votar a moção de censura do Chega ao Governo.
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2: Estamos com a manhã da RTP Mundo, 7 minutos depois das 10. Bem-vindo, eu sou o João Bacalhau, fico consigo até ao meio-dia.
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2: Vamos começar esta hora com a Joana Almeirante. Diz ela, soamos todas iguais. Nós gostamos de as ouvir.

Começamos a hora com a Joana Almeirante. Soamos todas iguais e esta chama-se Recursos Humanos. Vai estar no próximo disco do Benjamin, que já tem nome escolhido, chama-se Crónicas do Monte Zeus. Vai sair daqui a uns dias, já não falta muito para este novíssimo disco. 10 e 13, terça-feira, pior dia da semana, dizem. Ainda não fez das dele. Terça-feira. Marisa Liz com Vício Difícil.

0: robótica, este final de Vício Difícil. Maris Alice, na manhã de terça-feira. Daqui a pouco vamos até aos Países Baixos. Está na altura de trazer o Amadeu Dias de volta, era dos 5 Cantos do Mundo.
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0: Em Toronto, nesta altura, 17 minutos depois das 5 da manhã, por cá 10 e 17.
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0: E nos Países Baixos, 11 e 17. É lá que está o Amadeu Dias, é um português entre Utrecht e Lisboa. Bom dia, Amadeu.
8: Olá, bom dia. Rui Amorga, Menier Bacalhau. Já tinha saudades depois desta paragem do neerlandês?
0: Tinha saudades, sobretudo do Amadeu Show. De Amadeu Show.
8: Amadeu Show.
0: Sim, tu há pouco em...
8: próprio, não vamos canibalizar isto.
0: Sim, só os grandes artistas é que se podem apresentar só com o nome próprio, portanto, aí estás tu. Olha, quem, não sei se pode chamar um grande artista, mas quem está com problemas é o primeiro-ministro e é o governo neerlandês, porque parece que o setor dos transportes está a pensar parar. Porquê?
8: Está a pensar, não, vão mesmo
0: parar. Vão mesmo parar.
8: Já amanhã, dia 9 de setembro, uma grande greve geral dos transportes, e neste país já é uma coisa que eu aprendi nos anos por cá estou, é que se não há transportes o país literalmente para, principalmente se as disrupções são feitas a nível dos comboios, como é o caso durante esta greve geral.
0: Uhum.
8: Quais é que são as razões por trás desta greve? Pois bem, o cabinete IETA tem umas propostas em mente para fazer alguns cortes à volta, uns cortes pequeninos, uma coisa de 6,5 mil milhões de euros nos próximos anos.
0: Ah, eu pensei que era muito. Pronto, ok, tudo bem.
8: Ah, é uma coisa, é assim, é trocos.
0: Trocos, sim.
8: Troquitos. E isso enforceu os parceiros sociais, por assim dizer, uhum, cuja maior parte estão representados, claro, nos setores um bocado mais tradicionais, ou que têm uma parte importante da sociedade, como por exemplo os transportes, não é? Que representam esse setor, a saber as coisas que chatearam os sindicatos e que os puseram em pé de guerra, que cabem na tieta. O aumento rápido da idade da reforma.
0: Uhum.
8: Existiam uns planos para aumentar gradualmente, num passo rápido, a idade da reforma. Todos os anos a haver um aumento grande da idade da reforma, em vez de ser uma coisa um bocadinho mais gradual. Outras das coisas que despoltaram, outras das intenções que despoltaram este descontentamento foi o governo querer fazer uma alteração grande no subsídio de desemprego. Portanto, neste momento, no máximo, as pessoas que podem aceder ao subsídio de desemprego podem ter no máximo o benefício durante 24 meses, ou seja, 2 anos, e o cabinete IETA queria cortar isso para o máximo de 12 meses, portanto, um ano benefício, assim como criar condições mais restritas para se ter acesso ao benefício. Isto são as coisas como em Portugal, julgo que ainda é assim, que é necessário ter um conjunto mínimo de meses para ter acesso ao subsídio de desemprego.
0: Meses em que se fizeram descontos, sim.
8: Exatamente, portanto, aqui também o gabinete estava a querer dificultar um bocado mais as condições para acesso ao subsídio de desemprego. E para compor o ramalhete, claro que isto é só as três maiores medidas, também haver um aumento da franquia ou do risco próprio do seguro de saúde, ou seja, aquele montante que se paga aqui nos Países Baixos, que se paga minimamente anualmente, a partir do qual já não é necessário pagar do próprio bolso, ou seja, se tiveres um acidente ou uma coisa qualquer que necessites de ir ao médico e ter um cuidado a um limite mínimo, a partir do qual há um limite a partir do qual tu pagas do teu próprio bolso, e acima disso já não pagas, ou seja, se tiveres um problema de saúde recorrente, não precisas te preocupar em estar doente, por assim dizer. E que neste momento é 385€ por mês, por ano, e que o governo queria aumentar para 460€ por ano. Algumas destas medidas já foram retrabalhadas. O governo recuou um ano na medida de aumento da franquia do seguro de saúde. E também atirou para ali uns bónusinhos, como a descida da fasquia mínima para o rendimento para acesso ao bono de família, né, para quem tem crianças. Mesmo assim, claro que isto enfureceu os sindicatos e o resultado está mesmo longe de ser o esperado, e as instituições como a ANS, que é a CPK do sítio, a ProRail, que é as infraestruturas de Portugal cá do sítio, e vários serviços de transporte estão associados a este... aos sindicatos principais, vão parar completamente o transporte durante 24 horas, durante o dia todo, para pressionar o governo. Portanto, para além de muito trabalho a partir de casa, como quem pode fazê-lo, felizmente, vai fazê-lo, também se esperam gigantes engarrafamentos. E que já nos dias normais, mesmo com muita gente a deslocar-se de transportes neste país, já os engarrafamentos costumam ser grandes. Imagina mais num dia de greve geral de transportes. Não vai ser bonito.
0: Não parece ser nada divertido. Vamos deixar os transportes por agora e vamos até à Biblioteca Central de Utrecht, porque vai passar a ter um pouquinho mais de língua portuguesa.
8: Vai ter mesmo muito mais língua portuguesa. O que é que aconteceu no passado domingo? Foi inaugurado oficialmente o Espaço da Língua Portuguesa na Biblioteca Central de Utrecht. O que é este Espaço da Língua Portuguesa? Já tinha trazido em umas edições anteriores o conceito do Cousacast, ou seja, a estante oficial da língua portuguesa. Não que não existissem já livros em língua portuguesa nas estantes normais, mas... da Biblioteca Central de Utrecht, mas a Biblioteca Central de Utrecht costuma ter várias iniciativas em que põe diferentes comunidades ou diferentes culturas no foco, e falo através deste projeto, ou desta montra, por assim dizer, bastante montra, que é o Cousacast. Este espaço foi inaugurado oficialmente com poupa e circunstância QB no passado domingo, dia 6 de setembro, às 2 horas da tarde locais, com direito a tudo, um corta-fitas da estante, ou seja, a estante estava decorada com uma fitinha, como se faz com a pompa e circunstância normal quando se inaugura uma obra pública de monta gigante, mas neste caso numa dimensão mais pequena. E durante sensivelmente 2 horas a 2 horas e meia houve pequenos eventos que foram feitos nesse espaço, uma declamação de prosa e poesia das diferentes expressões de língua portuguesa. Contámos com declamadores portugueses, brasileiros e de Cabo Verde. Houve ainda lugar a momentos musicais com a participação de duas uma cantora e uma guitarrista de fado da Casa de Fado de Amsterdão, ou House of Fado of Amsterdam. E ainda um artista, o Reinaldo, que trouxe um bocado de medley para acabar, de música brasileira, em que passou por vários estilos de música brasileira, a trazer assim um chamado putpourri, ou um cheirinho das diferentes expressões da língua portuguesa, juntando português europeu, português africano e português do Brasil. Portanto, foi bonito e, claro, não pode faltar uma mesinha com gastronomia lusófona, para a qual a comunidade no geral e a Casa Ferreira de Utrecht contribuíram. Estamos a falar dos pastéis de nata e também daqueles bolinhos brasileiros, brigadeiros, etc.
0: Sim, eu só espero porque as pessoas depois tenham lavado as mãos, tenham tratado bem das mãos, não, para não irem mexer nos livros e deixarem tudo cheio de dedadas.
8: Não pode ser, porque pá, os livros têm um V de volta, não é? Sim, eles deixam da comunidade, não pode ser.
0: Claro que sim.
8: Mas esta iniciativa não se esgota no momento da inauguração e da festa, e o mais importante é o que está para vir, não é? É importante que, para além do acervo de livros e dos recursos em português, a iniciativa não se fique apenas por aqui. Nos próximos meses, pelo menos com uma cadência de uma vez por mês, mas julgo que a cada duas semanas leituras regulares em português para as crianças num espaço dedicado da Biblioteca Central de Utrecht, no Nouda. Aqui já foi mencionado também, mas é sempre bom referir, que o grupo de leitura da comunidade portuguesa de Utrecht tem agora uma casa permanente na biblioteca, ou seja, religiosamente todos os últimos sábados de cada mês este grupo de leitura tem um espaço dedicado onde pode discutir os livros num ambiente mais condigno do que num café, onde muitas vezes há muito barulho e é difícil comunicar, né, e que não há essa dedicação. E também mais importante, também importante, mas um bocadinho fora do espaço físico da biblioteca, vão ser criadas pequenas bibliotecas comunitárias nos pontos de encontro informais da lusofonia e Utrecht. Sabes que hoje em dia chamam-se estas coisas os third spaces, não é? Que toda a gente diz, ah, é um espaço que não é bem, é um espaço informal, que não é bem a casa das pessoas, não é? Portanto, hoje em dia dá-se essa roupagem nova nos third spaces, como a Casa Ferreira, não é? Que é sempre um ponto importante da comunidade portuguesa, e também não se limita apenas ao português de Portugal, porque há também aqui um restaurante brasileiro, Carioca, que também vai aderir à iniciativa e funcionar um bocado como se fosse um bocadinho aquela iniciativa do Book Crossing, não é?
0: Sim.
8: Um espaço, uma estante, onde se pode trocar impressões e trocar livros, não é?
0: Vamos muito rapidamente ao nosso último tema, e para o introduzir eu quero perguntar-te se já tens o teu cestinho preparado para este fim de semana.
8: Sim, já tenho. Para este domingo, no dia 13 de setembro, vai acontecer o piquenique de rentrée, um bocadinho à imagem das festas de rentrée da política em Portugal. Não é. Não somos a festa do Pontal, nem somos nada como isso. Mas nem temos discursos inflamatórios e não temos nada disso. É apenas.
0: Mas tem comida?
8: Um espaço. Temos comida, claro. Neste domingo, dia 13 de setembro, pelas 15 horas, no centralíssimo Griff Park de Utrecht, vamos ter o piquenique de entre dos portugueses de Utrecht. Um piquenique comunal, ou TATPCB, ou seja, traz a tua própria comida e bebida, que vai acontecer pelo terceiro ano consecutivo. Os outros dois anos tinha sido uma versão churrasco, mas decidimos fazer a coisa um bocadinho mais piquenique volante e traz a tua própria comida, até para não ser só a comida o ponto principal, mas mesmo haver mais networking, ou mais mingling, ou mais conversa com as pessoas. E vamos ver se o tempo ajuda a adesão das pessoas. Há sempre um plano B, que é em caso de borrasca, que é muito provável, tendo em conta como o tempo tem estado nas últimas semanas, há sempre o bar Café do Parque. Portanto, vamos ver como é que vai ser a adesão, mas julgo que, a julgar pelos números dos últimos anos, apareceram sempre à volta, ao longo da tarde inteira, à volta de 20, 30, 40, 50 pessoas mesmo.
0: E basta aparecer, não é preciso fazer nenhum tipo
8: de
0: inscrição.
8: Basta aparecer, não é preciso marcar nada. E não é preciso trazer um cestinho muito elaborado, não é? Posso ter um saquinho do pão, o farnel e pronto.
0: Muito bem, então se é português e está a ouvir-nos em Utrecht ou perto de Utrecht, já está feito este convite para o pequeno almoço de rentrée dos portugueses de Utrecht este domingo. Conversámos com o Amadeu Dias, este português entre Utrecht e Lisboa. Conversa connosco às terças-feiras, quinzenalmente, no Dos 5 Cantos do Mundo. Grande abraço para ti, Amadeu. Foi bom voltar a falar contigo.
8: Tchau, tchau. Até à próxima.
0: Até à próxima.
8: Tchau.
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9: E já que estamos a falar na possibilidade de chuva, vamos diretamente ao nosso relatório do Mercúrio. Vamos a Paris, dia parcialmente soalheiro em Paris. Atenção que à tarde vai ficar muito nublado, amanhã está soalheiro. À tarde vai ficar muito nublado e com possibilidade até de aguaceiros. 22 graus neste momento em Paris. Em Macau, algum sol no final do dia. O início da noite vai ser nublado, 32 graus. Genebra, na Suíça, com sol e céu limpo. E atenção que tudo isso vai mudar no final da tarde, com a chegada da chuva, 27 graus agora em Genebra, em Sydney, na Austrália, há céu limpo, na chegada da noite estão 15 graus.
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9: É aproveitar enquanto podemos e fazer como os de Olinda aqui dizem, a corzinha de verão. Bom dia.

0: Primeiro, estivemos ali a apanhar uma corzinha de verão, mas com cuidado, com os de Linda. E depois, tu não fazes ideia, diz a Carolina Deus, que é cantar aos nossos ouvidos. Nesta manhã de terça-feira, estamos em setembro, estamos em mês de regresso às aulas. Daqui a pouco, nos meus direitos, Graça Cabral da Deco dá todas as indicações, todas as dicas para preparar esse regresso às aulas.
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0: 19 minutos para as 11 da manhã.
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5: Olá Graça, estamos a começar este mês de setembro, é mesmo tempo de falarmos do regresso às aulas.
6: É, Isabel, é mesmo que o cenário é um pouco diferente que há umas décadas atrás. As aulas começam em quase todos os países por este mundo fora na segunda quinzena de setembro. Será assim em Portugal, será assim na maioria dos países da comunidade europeia e também, por aquilo que eu pude apurar junto dos colegas das associações de consumidores dos países africanos de língua oficial portuguesa, começam efetivamente as aulas na segunda quinzena de setembro. Mas, até lá, temos que ir efetivamente preparando as compras que são necessárias para que as crianças e os jovens voltem às aulas e este é, portanto, um mês especialmente complicado do ponto de vista das finanças familiares. O orçamento vai ter um gasto extra porque vem o ano letivo, claro, é necessário fazer a compra do material escolar, dos livros escolares, os manuais que em muitos locais ainda não são gratuitos. No caso de Portugal e de muitos países membros da comunidade europeia, há a política de vouchers de manuais escolares gratuitos, portanto, para incentivar até à escolaridade obrigatória, os vários governos atribuem um voucher, chamado voucher Mega, no caso de Portugal, que pode ser trocado, deve ser trocado pelos manuais escolares gratuitamente. Isto para o ensino obrigatório, portanto o 12º ano ou o equivalente nos vários países europeus. Em África, essa política ainda não está em vigor, muito do ensino primário, portanto do primeiro ciclo, ensino primário, como se diz em alguns locais ainda, tem manuais gratuitos ou feitos no próprio desenvolver do ano letivo, mas todos os outros ciclos ainda não têm, por regra, os manuais gratuitos. Portanto, estamos a falar de despesas extra, comprar os livros, comprar os cadernos, todo o material escolar, muitas vezes vestuário também, mochilas ou sacos para transportar o material, enfim, o que seja, estamos a falar de uma altura que deve levar as famílias a fazer um bom planeamento. uma gestão do orçamento passa por saber que em setembro há este extra. E este extra é, efetivamente, uma fatia grande dos rendimentos. E certamente os rendimentos não cresceram, pelo menos a experiência da maioria das famílias é que não há um crescimento à altura das despesas daquilo que se ganha. Portanto, há que elaborar, há que fazer as contas, fazer o orçamento mensal com o uso, esperamos nós, de uma pequena poupança que se espera que as famílias tenham feito um pequeno pé de meia para agora fazer face às despesas do regresso às aulas. Quem não tem este pé de meia tem que fazer uma lista de compras muito apertadas e lançar mão daquilo que ainda se chama a economia circular. Fazer a troca de livros e de cadernos com outras pessoas, com outros familiares, dos irmãos uns para os outros. Aproveitar o material que ainda estará certamente em condições. Material, por exemplo, de educação visual, de pintura, de desenho, normalmente consegue manter-se de um ano para o outro e fazer então esta política de troca de material e de equipamentos, por exemplo, as mochilas, livros dos anos anteriores que ainda estão atuais, cadernos de atividades, todas estes materiais que são obrigatórios no regresso às aulas podem também ser trocados. Sei que nos vários países africanos, nomeadamente em Cabo Verde, há locais junto às câmaras municipais, junto às juntas de freguesia, que têm depósitos de material escolar que pode ser requisitado pelos pais que enfrentam dificuldades financeiras. O mesmo se passa também em Moçambique, sobretudo em zonas mais, com mais dificuldades, zonas mais pobres, mas há efetivamente que começar a fazer da troca uma política muito importante, e aquilo que se tiver que comprar, efetivamente escolher materiais que sejam mais acessíveis, estou a falar dos cadernos, dos lápis, das canetas, das borrachas, procurar aqueles que são duráveis e que não embarcam em moda. A verdade é que os miúdos e até os jovens muitas vezes pedem material que tem desenhos ou que tem heróis da banda desenhada ou que têm cores, enfim, que estão na moda, mas temos também que neste momento incentivar os mais pequenos a escolher aquilo que é mais durável, que poderá não ser tão da moda, mas que também é bonito, obviamente, e dar a entender, digamos que é uma primeira lição do ano letivo, fazer um regresso às aulas sem gastar muito dinheiro, sem atropelar o orçamento familiar.
5: Graça, e os consumidores que quiserem utilizar o cartão de crédito, que cuidados é que devem ter?
6: Devem ter muito cuidado e devem ter muita atenção. E esta é uma solução, podemos achar estranho, mas não é, efetivamente. Fazer o pagamento do material escolar, e quando falo em material escolar, falo desde, por exemplo, do equipamento para a ginástica, dos ténis dos miúdos, até às mochilas, passando pelos livros e pelos cadernos de exercícios, muitas famílias pagam com cartão de crédito ou com crédito pessoal ou com crédito da loja. Em muitos mercados, em muitos locais, ainda se compra no esquema de pagar a prestações, com juros, claro, este tipo de gasto que não está lá, está, que é fora, que é um extra do que é habitual. E quem tem que recorrer tem primeiro que se informar muito bem. Porque tudo o que é pago com o cartão de crédito, com o crédito pessoal, com o cartão da loja, com o pagamento em prestações, com empréstimos até de particulares, tudo isto significa que se pagarão juros, e juros muito elevados. Se não há outra solução, enfim, o consumidor, a família, tem que recorrer a estes mecanismos. E até quase que somos obrigados a dizer, ainda bem que eles existem, mas têm de o fazer com o máximo de informação, comparando. Por exemplo, sairá mais acessível pagar com o cartão de crédito ou com o cartão da loja ou com o crédito pessoal, aquele crédito que pede ao banco. Será mais seguro fazer um empréstimo a um particular sem um contrato, fica assim um bocadinho, enfim, sem um suporte escrito? Ou será ainda melhor fazer um orçamento mais rigoroso no início deste mês e conseguir comprar o máximo sem recorrer ao crédito? Esta é, obviamente, a melhor solução, porque, como eu disse, uma despesa que pode ser de X facilmente passará a Z, porque os juros serão muitos e elevados. Porque créditos pequenos, e estamos a falar, enfim, de um crédito que não será um montante exorbitante, mas que é fora do regular, digamos assim, mas por um crédito pequeno, o consumidor vai pagar muitas vezes o dobro da despesa que pagaria se tivesse o dinheiro para pagar ali à cabeça, não é? Portanto, fazer desde já que estamos no início do mês as contas de forma muito apertada, ver se dá para comprar de forma faseada, por exemplo, o que é necessário já para o início das aulas pagar este mês, o que poderá passar para outubro, fazer as compras ainda no início de outubro, tentar organizar desta forma. Se tiver que recorrer ao crédito, leia com muito cuidado todas as condições. Pergunte tudo sobre os juros, afinal, o que é que querem dizer os juros? Que valor é esse? Por quanto tempo? Muito importante, está a comprar quantas prestações? 24 prestações são 2 anos. 10 prestações são 10 meses. Tem que o consumidor informar-se muito pormenorizadamente sobre esta questão e, se precisar de ajuda para ler o contrato, para tirar as dúvidas, já sabe, é ir a deco.pt, tem lá os nossos contactos. Nós ajudamos todos os consumidores de todo o ponto do mundo. É só telefonar, enviar um e-mail, estamos aqui para isso.
5: Graça, para a semana, do que é que vamos falar?
6: Vamos falar de algo um bocadinho diferente, mas que também é muito atípico deste mês, do início de setembro, quando toda a gente está a regressar de férias, já cá está, ou está a caminho, enfim, da sua rotina e descobre que afinal as férias não correram como planeado. O que é que se pode fazer?
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0: Que conversa sempre com a Isabel Flora, aqui à terça-feira na RTP Mundo. 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Os Alentones estão aqui connosco agora em Dona de Si.

Ouvimos os Alentones lá atrás e depois os Bicho Carpinteiro com Ai Oi Oi ou Ai Oi Oi. 4 minutos, até menos do que isso, 3 minutos e meio para as 11 da manhã. Música com Isabel Mesquita, fiz um conto para me embalar. Bom dia para si com a RTP Mundo.

0: Fiz um conto para me embalar com a Isabel Mesquita. Londres, nesta altura, com chuva fraca e umidade elevada. O tempo vai começar a melhorar a meio da tarde. Londres com 15 graus. Em Dili, Timor-Leste, céu parcialmente nublado com mais ou menos nuvens. Vai ser assim à noite. Dili com 28 graus. Em Hamburgo, céu muito nublado e 21 graus. Rio de Janeiro, chuva fraca e céu nublado durante a manhã. Estão 18 graus. Vamos para as notícias das 11 da manhã.
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3: Luís Neves assegura que nenhuma das decisões que tomou nas várias polémicas em que está envolvido tiveram como objetivo o seu enriquecimento. Perante os deputados, o ministro da Administração Interna voltou a recusar demitir-se, sublinhando que só sai do governo quando o primeiro-ministro entender ou quando a legislatura chegar ao fim. É um reflexo da falta de professores e das fracas condições das escolas. A FENPROF comenta assim os resultados do estudo PISA deste ano, que mostram que os alunos pioraram o desempenho nas provas de leitura, matemática e ciências. A Inspeção-Geral das Atividades em Saúde avançou com uma ação inspetiva ao Hospital Garcia de Horta, em Almada, por causa da suspensão, no mês de agosto, da consulta de gravidez não desejada.
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3: O ministro da Administração Interna garante que está inteiramente disponível para o escrutínio público, mas insiste que devem ser as entidades competentes a fazer a avaliação do seu passado enquanto diretor nacional da Polícia Judiciária.

0: Judiciária. Ora, o ministro admite erros, admite que os erros poderão ter acontecido, mas garante que não foram a acontecer para benefício próprio ou de terceiros.
1: Não excluo que alguma decisão possa vir a ser considerada errada e que se conclua que poderiam ser adotados outros procedimentos. Serão as entidades competentes a avaliá-las e respeitarei integralmente as suas conclusões. Estou certo de que as senhoras e senhores deputados têm todo o interesse em aguardar pelo resultado desses processos. Mas quero também dizer o seguinte, nenhuma dessas decisões visou o enriquecimento fosse de quem fosse, o favorecimento de terceiros, o desvio de bens ou qualquer vantagem pessoal. Nenhuma dessas decisões foi tomada para lesar o Estado ou prejudicar o interesse público, que eu digo antes pelo contrário. Existem investigações e averiguações em curso. Por respeito pelo grave funcionamento, considero procedente não antecipar conclusões. Por respeito pelas instituições, existe disponibilidade para o escrutínio, mas existe também que lhes seja permitido trabalhar com independência, serenidade e sem condicionamentos. Enquanto essas instituições fazem o seu trabalho, eu, nós, continuaremos a fazer o nosso trabalho.
0: Ora, da bancada do Chega, por parte do líder parlamentar Pedro Pinto, surgiu a acusação de propaganda barata, foi esta a expressão utilizada pelo deputado do Chega, que perguntou ao ministro quando é que se iria sair da Assembleia da República, aliás, do governo de Luís Montenegro. Ora, na resposta, o ministro Luís Neves diz que sai quando o primeiro-ministro entender ou quando terminar a legislatura.
2: Sr. Ministro, o senhor não tem condições, nem tem credibilidade para continuar a ser ministro da Administração Interna. A pergunta que eu lhe faço é muito simples, quando é que se vai embora?
1: Eu agradeço todos os inquéritos, todas as averiguações, investigações que estão em curso, de facto, para esclarecer no local próprio tudo isso. Mas quero dizer o seguinte, qualquer ministro e eu próprio, dependemos naturalmente do seu primeiro-ministro, é esse o momento que eu tenho para lhe dizer nesta fase à pergunta que eu estou. Quando é que me vou embora? Quando o governo terminar ou quando o seu primeiro-ministro entender?
0: O ministro da Administração Interna que garantiu que não vai colocar o lugar de ministro à disposição. Luís Neves, que no Parlamento fez também um novo meia-culpa sobre a não entrega da declaração de rendimentos no Tribunal Constitucional.
1: Eu já referi anteriormente que faço meia-culpa porque não me recordei que tinha que fazer a declaração. O que é certo é que na primeira vez que a entidade da transparência alertou, nós, eu e os meus colegas, porque não foi só comigo, foi com os meus colegas de Direção Nacional, preenchemos as declarações. Essas declarações tiveram dois lapsos meus posteriormente corrigidos, que foi a ausência de uma viatura que valeria 4 mil euros, mas que tinha que declarar, tendo eu lido que era só valores relativamente a 50 ordenados mínimos, como a viatura não tinha aquele valor, mas depois a entidade da transparência disse que eu devia, mesmo assim deveria fazer essa declaração. E relativamente à empresa, a empresa que diga sem bom de rigor, nunca tinha tido qualquer negócio. É uma microempresa, é uma pequena empresa que nunca teve negócios nem com o Estado, nem com ninguém, porque até à data não tinha feito qualquer utilidade dessa. Portanto, em relação aos rendimentos, faço humildemente, de uma forma muito modesta, meia culpa. Não houve qualquer indicação para esconder fosse o que fosse. Todos os atos que ali se encontram são atos do conhecimento público, com exceção da minha conta bancária e dos meus empréstimos, pelo qual eu só tenho uma conta bancária em que estão todas as entradas, todos os financiamentos ali são conhecidos e todas as despesas que são feitas.
0: Ministro Luís Neves a repetir também algumas das ideias já repetidas ao longo das últimas semanas. Aqui na Assembleia da República, a Comissão e as respostas do Ministro prosseguem a anteceder esse debate de mais logo na Assembleia da República. A moção de censura apresentada pelo Chega ao Executivo de Luís Montenegro.
3: João Alexandre, com o resumo do que foi dito nesta primeira hora de audição do ministro Luís Neves na Assembleia da República. A audição de Luís Neves vai continuar em destaque aqui na Antena 1, já a seguir no programa Antena Aberta. Os alunos portugueses de 15 anos tiveram no ano passado os piores desempenhos académicos de sempre na prova de leitura e os resultados também pioraram as ciências e a matemática. É o que revela o relatório PISA, o mais vasto estudo internacional sobre o estado da educação elaborado pela OCDE, a Organização para a Cooperação e Desenvolvimento Económico. O estudo refere também que as desigualdades sociais e económicas continuam a pesar no desempenho dos alunos, ao contrário da tendência registada na média dos países da OCDE. Em Portugal, a origem das famílias continua a ter muito peso no sucesso académico dos alunos. A FENPROF não se mostra surpreendida com os resultados do estudo PISA. José Feliciano Costa diz que o mau desempenho dos alunos nacionais, em especial a português, está relacionado com a falta

0: Falta de docentes nesta área?
1: Tem a ver com a falta de professores, nomeadamente português. Eu recordo que milhares de alunos que não têm, por exemplo, professor a língua portuguesa durante uma parte significativa de um ano letivo, isto evidentemente terá repercussões, porque é transversal a todas as línguas, a todas as disciplinas, a todos os grupos estudantes, e evidentemente que isso terá repercussões também. Mas isto está ligado, como é óbvio, à falta de investimento, à falta de professores, ao envelhecimento que implica a saída de professores, uma renovação que não se faz, porque a carreira não é atrativa, portanto, nada disto pode estar desligado do que é isto, que são os resultados do PISA. Não conseguimos aqui desligar porque, de facto, tem ligação direta.
0: A reação da FENPROF ao estudo divulgado hoje pelo PISA. O secretário de Estado, ao estudo PISA divulgado hoje, um estudo realizado nos países da OCDE, o secretário de Estado da Educação reconhece que estes resultados são negativos e preocupam, mas Alexandre Homem Cristo sublinha que eles não dizem respeito ao tempo da atual legislatura.
2: Isto quer dizer o quê? Quer dizer que estes resultados, do ponto de vista da política pública, não estão diretamente ligados aos últimos, assim, ao período deste governo, não significa que o governo não se sinta responsável por encontrar soluções e naturalmente as políticas públicas que têm em curso virar esse resultado, e era a última nota que eu queria deixar, no programa de governo e desde o início da nossa tomada de funções em 2024, uma das ambições que assumimos foi precisamente de colocar os desempenhos dos alunos portugueses acima da média em 2029.
0: O secretário de Estado da Educação a assegurar que o Executivo fará tudo para que os alunos nacionais consigam apresentar resultados acima da média da OCDE até ao ano de 2029. A Inspeção-Geral das Atividades em Saúde avançou com uma ação inspetiva ao Hospital Garcia de Horta em Almada por causa da suspensão no mês de agosto da consulta da gravidez não desejada. O processo foi instaurado no dia 27 do mês passado, após uma exposição relativa à organização dos cuidados prestados às mulheres que recorrem à interrupção voluntária da gravidez na área da Unidade Local de Saúde Almada Seixal. O processo visa averiguar a forma como a decisão de fechar a consulta de gravidez não desejada foi concretizada. Em resposta enviada à Agência Lusa durante o mês de agosto, a Unidade Local de Saúde Almada Seixal assegurou que a situação é temporária e está relacionada com a falta de recursos humanos. Volodymyr Zelensky admite que as negociações entre a Ucrânia e a Rússia com mediação dos Estados Unidos podem vir a ser retomadas ainda este mês. Numa conversa com os jornalistas, hoje o presidente da Ucrânia afirmou que os enviados norte-americanos que estiveram em Kiev este fim de semana apresentaram várias novas ideias sobre formas de acabar com a guerra, ideias que classificou de razoáveis e que podem ser discutidas numa nova ronda negocial. Zelensky acrescentou que, para além destas ideias, espera que em breve sejam também abordadas questões relacionadas com as infraestruturas energéticas e as exportações de cereais. Este encontro entre os responsáveis russos, norte-americanos e ucranianos pode acontecer ainda este mês, e a Turquia, os Emirados Árabes Unidos e a Suíça podem ser os anfitriões, ainda que haja hipóteses do encontro poder acontecer noutros países. Ideias avançadas esta manhã por Volodymyr Zelensky. Entretanto, a Hungria expulsou do país 10 diplomatas russos acusados de estarem envolvidos em atividades consideradas inaceitáveis à luz da Convenção de Viena. A Rússia já fez saber que vai reagir a esta decisão hoje do governo húngaro.
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4: Já estamos nós numa manhã de terça-feira na RTP Mundo, dia 8 de setembro de 2026. O João Bacalhau fica consigo até ao meio-dia.
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4: Nesta hora vamos ter a conversa que ontem Miguel Peixoto teve com Cláudia Cavadas, uma investigadora especialista em envelhecimento. Editou um livro chamado Os Segredos do Corpo. É para ouvir mais à frente em Dois Dedos de Conversa. Também música de Beatriz Fernandes, a próxima convidada de João Pedro Bandeira no Digressão Mundial do próximo sábado. E também espreitamos o desporto daqui a pouco com os temas principais. O José Pedro Pinto vai passar por aqui. Primeira música para esta hora com Quant e a música de Constança Quinteiro. Chama-se Mar. Bom dia, boa terça.

0: Delicioso início de hora com Quant, voz da Constança Quinteiro. E este mar nos deixa um sorriso enorme na cara. São 11:15, hoje é o dia em que começa a Liga dos Campeões 2026-2027, José Pedro Pinto.
1: Bom dia, João. É isso mesmo. E com o Futebol Clube do Porto a ser o primeiro representante português a entrar em cena, no regresso também um ano depois à Liga Milionária, recebe o todo-poderoso Manchester City com Francesco Farioli, sabe-se já, privado de Victor Froholt, lesionado, e Bednarek, castigado. Duas baixas de peso para essa recepção a partir das 8 da noite no Estádio do Dragão. Amanhã joga o Sporting em Alvalade frente ao Galatasaray. Os Leões treinaram esta manhã. Ibrahima Ba, central senegalês, continua de fora, mas há boas novidades para Rui Borges. João Simões, depois de muitas semanas lesionado, está de volta às opções na véspera dessa recepção ao campeão turco. Vamos escutar também o treinador do Moreirense, Vasco Botelho da Costa, porque amanhã o Benfica acerta calendário relativo à jornada 3 da Liga Nacional em Moreira de Cónegos, no Minho. Vamos escutar o treinador do Moreirense, sabendo-se que do lado dos encarnados, Alexander Bá é baixa para Marco Silva, depois da lesão contraída na partida de sábado na Madeira frente ao Marítimo. Destacaremos também o imparável Lusitânia de Lourosa, que soma e segue, venceu ontem o Aves. Estamos a falar da 2ª Liga, o Lourosa é líder da 2ª Liga, e vamos espreitar também a seleção de futebol de praia, que lança hoje candidatura ao título europeu em Itália. Começa a superfinal da Liga Europeia de Futebol de Praia.
0: São temas para desenvolver ao meio de e-mail com o José Pedro Pinto no Jornal de Desporto. Um abraço, até amanhã, José Pedro.
1: Um abraço, até amanhã.
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0: Também já estamos de olhos postos no próximo sábado, dia em que Beatriz Fernandes, uma portuguesa de 27 anos que está em Los Angeles, na Califórnia, à procura de vencer no mundo da música, vem conversar com João Pedro Bandeira em mais um episódio de Digressão Mundial. Ela tem música inspirada pelo blues e pelo soul dos anos 50, uma jovem de Leiria que também tem colaborações com designers de moda, com produtores, com videógrafos em Portugal, nos Estados Unidos, onde está, e em Londres, no Reino Unido, onde também já esteve. Vamos andar a ouvir músicas de Beatriz Fernandes durante esta semana, como esta Over an Hour.
3: Olá, sou Beatriz Fernandes, sou artista de português de R&B e Soul, a viver na Califórnia há 2 anos. Esta canção chama-se Over an Hour e serve de terapia para a minha tendência de pensar demasiado sobre relações amorosas. Espero que gostem. 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

0: Over an Hour, a música é boa, a conversa também promete e acontece no próximo sábado. Beatriz Fernandes em Los Angeles, nos Estados Unidos, convidada no Digressão Mundial de João Pedro Bandeira, sábado depois das 3 da tarde.
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0: Em Bruxelas há céu muito nublado e chuva fraca, 18 graus. São Paulo no Brasil com céu completamente encoberto, 14 graus em São Paulo. Roterdão, períodos de chuva e de vento moderado, 19 graus. Salva isto tudo, Toronto, que está com céu limpo ao nascer do dia e 17 graus.
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0: A seguir, Miguel Peixoto à conversa com Cláudia Cavadas, é uma investigadora especialista em envelhecimento.
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0: Um abraço para todos os nossos ouvintes em França, através da Arc-en-Ciel. 23 minutos depois das 11 da manhã, vamos ao Dois Dedos de Conversa com o Miguel Peixoto.
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6: Hoje vamos conhecer Cláudia Cavadas, é licenciada em Ciências Farmacêuticas, é professora, tem mestrado em Biologia Celular e doutoramento em Farmacologia, tem sido feita grande parte do seu percurso científico na Suíça, em Lausanne, tem-se dedicado ao estudo do envelhecimento e por isso mesmo acaba de chegar aos escaparates um livro chamado Os Segredos do Corpo, como retardar o envelhecimento e prevenir doenças crónicas. Seja bem-vinda, Cláudia. Conte-me lá como é que foi que um dia se apaixonou por estas matérias.
7: Isto é um amor muito longo. Como comecei a fazer a investigação na Suíça, trabalhávamos com assuntos que não tinham diretamente a ver com o envelhecimento. Uhum. Mas depois, quando voltei para Coimbra, a investigação levou-nos mesmo para tentar perceber melhor estes processos dentro das células. Uhum. Portanto, foi um bocadinho à procura. E se calhar quando se chega a certa idade, pensa assim, se calhar é melhor começar a investigar alguma coisa mais que também seja interessante. Não. E a investigação nesta área do envelhecimento no laboratório tem interessado muita gente. E cada vez mais. Portanto, porque nós sabemos que as doenças crónicas, um dos fatores de risco é envelhecer. Portanto, foi um bocadinho esta ligação entre as doenças e o envelhecimento.
6: Eu estava a pensar, quando comecei a preparar a nossa conversa, assim, deve haver uma inquietação louca, porque assim, é possível estudar o envelhecimento durante décadas e não ficar obcecada com o passar do tempo?
7: Eu acho que fica-se obcecada com a ciência, aquilo que nós não sabemos ainda, aquilo que já sabemos e depois que não sabemos mais ainda. Isso é que é uma obsessão, por mais ciência, por mais conhecimento, isso é que é. E depois o tempo a passar, não é? Portanto, mas é a obsessão pela ciência, e quanto mais pessoas se entusiasmam por esta área, mais pessoas investigam, mais conhecimento temos, mais perguntas não sabemos a resposta, e é mesmo isso, é uma obsessão.
6: Sim, mas a questão é, começa a estudar estas matérias. E começa, também estou a ficar velha, não é?
7: Claro. Mas às vezes é só a teoria. Uhum. Né? Eu sei que tenho que dormir, uhum, sei que tenho que comer pouco, sei que tenho que fazer exercício físico e sei porquê. Mas estes hábitos não se ganham de um dia para o outro, começa a perceber, pronto, vejo a consequência mais rápida, não é? Depois começa a perceber, ok, devia ter feito qualquer coisa um bocadinho mais.
6: Uhum. E houve alguma descoberta científica que tenha mudado a forma como vive o seu dia-a-dia ao longo do seu estudo? Foi mudando o seu padrão?
7: Eu acho que foi a consciência daquilo que fazia mal, não é? E os padrões são difíceis de mudar assim de repente, mas eu diria que sim. Pelo menos o exercício, a atividade física, a alimentação, o sono, que é assim muito, mas é difícil, ou seja, uhum. é ter a consciência que é preciso mudar e mudar um bocadinho.
6: Sim.
7: Então... E depois é outras coisas agora mais recentes, que é mais engraçado, que é a necessidade e a importância das relações sociais, de estar com amigos, portanto, temos a explicação científica, isto também é, uhum. também é giro.
6: Então, o que é que drasticamente mudou desde que o conhecimento lhe chegou?
7: Assim, de repente... Não, é o estilo de vida. Ou seja, nós sabemos que a nossa genética contribui, assim, números redondos, para 50% se vamos viver muito ou pouco, ou bem, portanto uhum. é bem. Os outros 50%
6: somos
7: é
6: nós.
7: O estilo de vida.
6: Sim.
7: Nós, e também não somos só nós, acho que também devemos culpar-nos. Também
6: o meio ambiente também, sim.
7: Os nós não vivemos, as condições económicas, pronto, e foi um bocadinho desta percepção, mas o estilo de vida está num bocadinho no nosso. Podemos mudar um bocadinho. Sim.
6: E podemos fintar. Podemos fintar a genética.
7: Podemos fintar um bocadinho, podemos. Podemos ter azar, não é? Ou seja, atravessar a estrada e acontecer qualquer coisa. Mas podemos fintar a genética. Ou seja, e isso nós no laboratório, tanto no laboratório de investigação aqui na Universidade de Coimbra, no Centro de Neurociências, nós não fazemos investigação com pessoas, é com células em cultura, uhum. animais, e nós conseguimos modificar o processo de envelhecimento. Isso nos animais, ou nas células. Portanto, aquilo mostra que é possível fintar a parte genética. Sim.
6: Sim. A população está cada vez mais envelhecida. É possível envelhecer bem?
7: Eu acho que assim, nós estamos a envelhecer mais, né? todos os países têm pessoas mais velhas, e este aumento de pessoas mais velhas até é desigual no mundo. Por exemplo, em África e na Ásia, esse aumento está a ser muito maior do que foi na Europa ou nos Estados Unidos. Ou seja, se nós podemos, eu acho que nós vamos, o ideal é isso, é nós vivermos, se calhar à mesma, até aos 80 anos, como está, como é mais ou menos agora em Portugal, mas ter menos anos de doenças, porque uhum. neste momento passamos um quarto do tempo com doenças, com patologias. Os últimos anos não são com qualidade de vida, não são com autonomia, com participação, mas eu acho que vamos conseguir. E principalmente há pessoas mais neste momento com a prevenção, não é? Com as vacinas, com os medicamentos, com os centros de saúde, nós estamos a conseguir prevenir. Uhum. Ou seja, e essa prevenção das doenças vamos viver mais tempo.
6: Tem uma coisa engraçada.
7: Mais tempo e bem.
6: Tem uma coisa engraçada. Eu tenho 57 anos e há 20 anos, talvez 30, com a minha idade já estaria em final de vida. Hoje sou um moço ainda, não é?
7: Sim, sim, mocinho, com um ano a menos que eu. Uhum. É um moço. Não, e acho que isso é que é a grande diferença. Mas claro que o percurso do envelhecimento é muito diverso, ou seja... Há pessoas, se calhar, com 57 anos com dores, com por outros problemas, mas agora, geralmente, essas pessoas já têm... Antigamente eram com 57, agora são com 77, 87. Né? Há pessoas com 90 anos com uma vida uhum. pronto, autónoma, que participam na sociedade. Mas sim, mas isso mudou muito, mas isso tem a ver com os cuidados de saúde.
6: Sim.
7: Com os cuidados de saúde e com o estilo de vida.
6: Sim.
7: Comemos melhor, uhum. nós comemos melhor, né? Mesmo assim, comemos bastante melhor, já fazemos mais alguma atividade física, temos alguns outros interesses, ou seja, tem uma grande diferença.
6: O que é que podemos fazer a partir de hoje? A partir de hoje, o que é que eu posso fazer para melhorar o meu envelhecimento?
7: Como eu digo aqui no livro, este livro não é um livro de receitas, não é? Uhum. O que explica é a ciência. Então nós percebemos, isto funciona assim, portanto, se calhar é mais convincente. Mas bom, mas posso lhe dar uma lista. Aliás, é uma lista que já se conhece há muito tempo. Não sabia porquê. É assim quase só por correlação. Ah, Mas vamos lá, vou fazer a lista. Toca a apontar. Mas foi sem comprar o livro. A parte da dieta, a parte da alimentação, não é só a quantidade, é a qualidade, isso a gente já sabe. E quando se come?
6: Quando? Ou seja, a hora?
7: Quando? A hora, isso. Ou seja, se nós comemos à noite, isto é como entrar numa autoestrada com o trânsito, porque durante a noite há uma série de processos nas nossas células, no estômago, no intestino, de reparação. Estão a reparar os nossos órgãos, o nosso estômago. E se nós pôrmos para lá a comida, isso não funciona. A reparação não vai funcionar.
6: Então, então à noite não se come,
7: é
6: isso?
7: Muito importante. À noite não se come. Ou seja,
6: e o que é noite para si? 7 horas é noite?
7: Se nós pudéssemos, era... É quando o sol se põe, mas isso é muito genérico. Se formos para a Finlândia não é muito bom durante o inverno, não é? Mas pronto, mas à noite, vamos a falar, não sei lá, meia-noite, uma, durante. Aliás, as pessoas.
6: Perdia. E agora perdia, é um perdia, problema. Diga lá. Estávamos.
7: As pessoas trabalham por turnos. As pessoas trabalham por turnos, não é? Que um dia trabalham à noite, outro dia estão de manhã. É preciso algum cuidado com o tipo de. Como é que fazem a sua alimentação? Mas pronto, mas estamos a fazer a lista, não é? Vamos fazer a lista. A lista. Ou seja, comida, atividade física, que tipo de atividade física, também vai dependendo com a idade. O exercício físico de força, a certa altura, à medida que se vai envelhecendo, perdem-se musculação. É muito importante, que é muito interessante, é uma coisa que se sabe, essa investigação está a andar muito rápido, que é as células dos músculos produzem hormonas, produzem substâncias. Essas substâncias são fundamentais para a nossa saúde. E com a idade, nós vamos perdendo músculo. Senão voltamos a pôr. Pronto.
6: Sim. Diga-me só uma coisa, fazer uma parte, porque sou censurado pelo grupo de amigos, porque eu trabalho o meu corpo 7 dias por semana, não lhe dou descanso. É errado também ou não?
7: Eu não sou expert na área da atividade física, mas isso é como trabalhar os músculos muito. Ou seja, todas as células é como uma máquina, não é? Todo dia. Dá para aguentar, a nossa coleção trabalha todos os dias, não é? Toda a hora. Pode não ser tão eficaz, mas assim, mas se sente bem, não sei. Não sou a minha área, estou aqui numa. Não conheço estudos sobre isto.
6: Vamos à lista.
7: Vamos à lista. Sono. Quantidade, ou seja, suficiente, que depende da idade, depende da pessoa.
6: E o que é isso?
7: Ou seja, se calhar um bebê precisa dormir 12 horas, um adulto precisa de 7, 8. E se quer uma pessoa mais velha, a partir dos 60, se calhar precisa de menos. Isto em média, pode não ser exatamente isto. Tá bem? Ou seja, em que as pessoas se sintam bem. E regular, ou seja, não, aquele jet lag social que há aqui muito, estão nos estudantes, não é? Que à quinta-feira fazem direta, depois levantam, isso desregula o ritmo circadiano. Ou seja, o ideal é regular o ritmo, a quantidade de horas de sono ao mesmo alto, no mesmo tempo.
6: Minha média, estou a olhar para a minha média, são 5 horas e 49 esta semana. É pouco ou é muito?
7: Depende, sente-se bem?
6: Sinto-me.
7: Ou acho pouco para si? Não, está a ser, isso é um bocadinho esta.
6: Sinto-me bem.
7: Ou seja, é um bocadinho o adaptar. Não pode, ou seja, a falta de sono também não pode ser uma. Não pode induzir stress. A pessoa, eu não dormi nada. Portanto, o mais importante é a pessoa sentir-se bem.
6: Isso
7: é o mais importante. Tabaco, pronto, proibido. Álcool. Houve uma altura que se dizia, só um bocadinho, os novos estudos dizem que o álcool, pronto, não é mesmo aconselhável. Mas, vamos imaginar, mas se a pessoa está a conviver com amigos, tem que se pesar, não é?
6: Sim.
7: Ou seja,
6: sim.
7: É proibido, mas mais ou menos. E depois aprender coisas novas, gerir o stress, manter relações com as pessoas, convívio, nem que seja à distância, isso é muito, muito importante. É a coisa que agora mais. Depois, isto são as coisas que dependem de nós, não é? Um bocadinho esta. Depois, coisas que são dependentes do ambiente e fatores sociais. Por exemplo, viver numa cidade sem poluição, que com água saudável, limpa, não é?
6: Sim.
7: Cuidar com o calor, portanto o calor também acelera o envelhecimento, não é benéfico. Depois em cidades que se possa caminhar, com espaços verdes, portanto, em relação a estes estudos que já existem sobre isto, é um bocadinho correlação. Isto é, parece que as pessoas que vivem perto de espaços verdes, em cidades que se consegue caminhar, parece que vivem mais tempo. Mas depois há aqui a questão económica, até que ponto é que não há aquilo que confunde. Sim. Porque a questão económica é um fator de longevidade.
6: Sim.
7: Ou seja, porque é um fator de saúde, não é? Sim. As pessoas cuidam-se mais, têm mais tempo. Pronto, é uma...
6: Nós ainda não falámos do seu livro. Os Segredos do Corpo. Como retardar o envelhecimento e prevenir doenças crónicas. Que livro é este?
7: Olha, isto foi um desafio aqui da editora Contraponto, que me disseram assim, professor, não quer escrever um livro sobre a ciência do envelhecimento? Eu disse, vamos a isso. Então, basicamente, é um livro que tenta explicar este processo, ou seja, e faz tudo na forma de perguntas. Isto é, o que acontece às nossas células quando envelhecemos? Explica a ciência. O que é que está a acontecer? Temos menos reciclagem das células, dá-lhes os nomes mais complicados, mas depois explica de forma simples. Esta é uma.
6: Uhum.
7: Depois outra e são as perguntas que eu vou-me fazer. Será que os nossos genes podem ser fintados? Quanto é que contribui os nossos genes, a nossa genética?
6: Uhum.
7: Depois o estilo de vida, não é? Depois explico isto que estavas a explicar há bocadinho, que é a atividade física, a alimentação, o sono, o ritmo circadiano, este estilo de vida. Portanto, basicamente é explicar. Com a ciência que sabe agora e tentar que não haja, nós não existe um comprimido para a longevidade, não é?
6: Com certeza.
7: E há agora
6: mas quem sabe, quem sabe, não é? Diga-me lá uma coisa. Quando é que começamos realmente a envelhecer?
7: Ah, desde
6: que nascemos.
7: Ou até antes.
6: Sim. Sim. Em menos de um minuto. Em menos de um minuto.
7: O contributo da nossa.
6: Qual o maior mito sobre o envelhecimento que gostaria de desmontar agora? Menos de um minuto, por favor.
7: Qual que não percebi?
6: Desculpa. O mito sobre o envelhecimento que quero desmontar.
7: Há um comprimido para aumentar a longevidade.
6: Ok, não há.
7: Não há.
6: Muito bem. Aquilo que lhe proponho agora é uma partida de ping-pong. É um jogo de palavras. Vou-lhe sugerir dois conceitos dos dois. Pode escolher um deles, pode escolher os dois, inventar um terceiro ou não responder. Vamos jogar?
7: Bora.
6: Estudar ou ensinar?
7: As duas. Não se ensina sem estudar.
6: Os alunos da primeira ou da última fila?
7: Todos.
6: Comida que a faz feliz ou a saudável?
7: Comida com os amigos.
6: Coimbra no inverno ou no verão?
7: Ui, primavera, na primavera.
6: Lausanne ou Coimbra?
7: Ai, Coimbra.
6: Os velhos ou os novos?
7: Todos.
6: Biologia ou farmacologia?
7: Ui, a farmacologia não existe, é a biologia. As duas, não consigo escolher.
6: Reconhecimento da comunidade científica ou do público? O público somos nós, os seus seguidores.
7: A comunidade científica vai para o público, mas é o público.
6: Esquerda ou direita?
7: Esquerda.
6: Ping ou pong?
7: Pong.
6: Os Segredos do Corpo, livro de Cláudia Cavadas. Foi um prazer, isto foi uma ala. A sensação que eu tive é que estive na ala da sua professora. Foi um prazer tê-la cá.
7: Passou, passou.
6: Foi bom. Muito obrigado. Adeus, boa tarde.
7: Obrigada, adeus.
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0: Já sabe que à terça e à quinta-feira recuperamos as conversas dos dois dedos de conversa do dia anterior com o Miguel Peixoto. A seguir ouvimos Lena D'Água.
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0: Daqui a pouco, no regresso do Terra Europa, percorremos o caminho entre a Lausanne e Bruxelas. Mas antes, temos carne vegan servida pela Lena d'Água.

0: Carne Vegan com a Helena D'Água. Hoje volta ao Terra Europa com o João Avelino Faria.
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2: Sejam muito bem-vindos. Em destaque esta semana, uma entrevista em exclusivo com a Comissária Europeia Maria Luísa Albuquerque. É a Comissária Europeia responsável pelos serviços financeiros e a União da Poupança e dos Investimentos. Destaque ainda para a Escola de Verão da Comissão Europeia, que decorreu desta vez na Lausanne. Terra Europa começa agora aqui na RTP Antena. Alterações climáticas, segurança e imigrações foram alguns dos temas em debate em mais uma edição de Escola de Verão da Comissão Europeia. São dezenas de jovens que se reúnem todos os anos com várias figuras da política nacional e europeia para debater o futuro da União Europeia. Desta vez, em destaque especialmente, a segurança da Europa. João Damião.
3: Summer Camping, pensar no futuro é pensar em inovação.
4: A cantar uma só voz, 40 jovens de todo o país juntaram-se na Lausanne. A região centro foi durante 3 dias o palco do debate sobre o futuro do projeto europeu na 8ª edição da Escola de Verão da Comissão Europeia. Uma iniciativa elogiada pelo Presidente da Câmara Municipal da Lausanne, Vítor Carvalho.
5: Não posso deixar de sentir um imenso orgulho de terem escolhido a Lausanne. A Lausanne que tem características fantásticas para acolher todo o tipo destes eventos. Mas, de facto, aqui o que importa assinalar é que temos 40 jovens interessados nesta participação, que não é só política, é também cívica.
4: Para os participantes é uma oportunidade única de estarem próximos dos decisores políticos e discutirem em conjunto as preocupações desta geração. A demografia, as migrações, a defesa e as alterações climáticas são alguns dos temas que interessam os mais jovens, como Francisco Carlos, estudante de Economia.
6: Os jovens, na sua maioria, seja a esquerda, seja a direita, estão muito preocupados com as alterações climáticas. A defesa também é um tema muito importante, especialmente com a guerra na Ucrânia, a situação em Israel, Irão. Toda a gente quer que isto não chegue à Europa, esperemos que nunca chegue, não é? Como é óbvio.
4: No continente marcado pela guerra na Ucrânia, o ministro dos Negócios Estrangeiros, Paulo Rangel, foi à Lausanne avisar que a ordem internacional está a mudar e que a Europa está mesmo em guerra.
7: A Europa está em guerra. Isso, por exemplo, explica a prioridade que está a ser dada às questões de defesa e segurança no orçamento da União Europeia e que não era uma prioridade há 20 anos, não é? Sinceramente, eu acho que é preciso compreendermos que estamos num novo mundo e que isso exige outras respostas.
4: No mundo imprevisível e em convulsão, os representantes políticos transmitiram aos jovens uma mensagem de confiança na União Europeia. A eurodeputada do PS, Ana Catarina Mendes, lembra as vantagens do projeto europeu.
8: Continua a ser essencial que as pessoas percebam a importância que nestes 40 anos a Europa trouxe a Portugal. Trouxe desenvolvimento, trouxe mais educação, trouxe abertura do país ao mundo. E devo dizer que neste Summer Camp, talvez o mais importante aqui a relevar hoje e a sublinhar é a importância de ter aqui jovens para perceberem que a democracia não está garantida.
4: Longe das principais capitais, a construção da União Europeia também passa pelo interior do país. A Lausanne tem pouco mais de 17 mil habitantes. Nestes 3 dias, foi o centro do debate europeu.
2: Maria Luísa Albuquerque diz que há condições políticas para finalizar a União Bancária. Em entrevista exclusiva ao Terra Europa, a Comissária Europeia diz que a defesa será um elemento essencial no próximo Orçamento Europeu. Realça ainda a necessidade de autonomia estratégica da União em matérias de inteligência artificial. A entrevista é de Rebeca Abcacis.
9: Maria Luísa Albuquerque foi uma das personalidades em destaque na 8ª edição da Escola de Verão da Comissão Europeia, que decorreu há dias na Lausanne. A Comissária Europeia, responsável pelos serviços financeiros e a União da Poupança e dos Investimentos, diz que é preciso aprender com as melhores práticas dos vários Estados-membros da União Europeia para criar os sistemas de pensões mais eficazes.
10: A nossa ideia relativamente à poupança para o longo prazo, nomeadamente para a reforma, é a partir daquilo que são melhores práticas que existem já em vários dos países da União Europeia, tentar replicar essas melhores práticas, idealmente em todos os Estados-membros. Há casos, comprovados, de sistemas de pensões, nomeadamente pensões ligadas às profissões, ligadas às empresas, que são depois investidos nos mercados, que dão resultados muito positivos a múltiplos níveis.
9: Uma das suas preocupações é a literacia financeira na União Europeia. Como é que os 27 Estados-membros poderiam incluir literacia financeira, por exemplo, nos sistemas de ensino, nas escolas e nas universidades?
10: A literacia financeira preocupa-nos, sim, sobretudo porque é a forma mais eficaz de as pessoas estarem defendidas do que quer que seja que lhes possa ser oferecido e que não seja adequado, porque a melhor defesa que nós temos é a informação, conhecimento e capacidade crítica. E a literacia financeira, que normalmente é vista como algo que só interessa a quem tem grandes poupanças para investir, é muito mais do que isso. A literacia financeira é uma competência básica. Idealmente, seriam introduzidos desde muito cedo no sistema de ensino, como muitos países fazem.
9: Senhora Comissária, quando é que será concluída a União Bancária?
10: A União Bancária está incompleta. Nós identificamos como uma das fragilidades ou um dos problemas de competitividade da banca europeia precisamente o facto da União Europeia estar incompleta. E, portanto, faz também parte do nosso projeto dar os passos que faltam.
9: Gostaria de abordar o tema da inteligência artificial na União Europeia. Como é que a Comissão Europeia está a preparar a transição com a substituição da inteligência artificial no mundo do trabalho?
10: Aquilo que nós temos discutido muito é a inteligência artificial, como é que nós podemos também, sobre aquilo que será claramente uma tecnologia muito relevante para o futuro, garantir a autonomia estratégica da Europa. E uma grande parte do nosso debate tem sido como promover o desenvolvimento de inteligência artificial dentro da Europa, para também podermos ter autonomia estratégica nesta matéria.
9: E em relação ao aumento dos ciberataques nos sistemas financeiros da União Europeia, é algo que a preocupa?
10: Esta área está em permanente evolução e, portanto, nós estamos constantemente a adaptar, a reconhecer novas ameaças, a preparar novas defesas. A inteligência artificial traz em si mesmo novos desafios. É algo a que todos os bancos centrais, todos os supervisores estão muito atentos e onde há também um grande grau de cooperação a nível internacional, incluindo com países terceiros.
9: Gostaria de ter a sua opinião sobre o acordo que será alcançado em relação ao orçamento da União Europeia para o período entre 2028 e 2034. Que dificuldades prevê no acordo até ao final do ano?
10: O objetivo da proposta que saiu da Comissão e que nós aprovamos é ter um orçamento comunitário que seja mais flexível do que os anteriores, porque se alguma coisa este último período de 7 anos nos ensinou é que acontece muita coisa que não pode ser razoavelmente prevista. Portanto, nós que procuramos maior flexibilidade e procuramos também refletir aquilo que são preocupações hoje mais presentes, como a defesa, em particular, e que não estavam tão presentes no passado. Porque se aqui em Portugal a defesa não é uma preocupação de primeira linha, se olharmos para toda a fronteira leste da União Europeia, é a primeira preocupação de qualquer cidadão.
9: Maria Luísa Albuquerque participou pela primeira vez no Summer Camp anual da Comissão Europeia em Portugal, onde deixou uma mensagem muito clara para os jovens participantes.
10: A Europa continua a ser o melhor local do mundo para viver. E é a responsabilidade coletiva garantir que assim continua a ser.
2: Termina aqui mais um Terra Europa com João Madeline Faria. A coordenação é de Rebeca Abcacis e Miguel Vanderkellen, o apoio técnico de Leon Matos. Já sabe, pode ouvir o programa também na RTP Mundo e siga-nos nas redes sociais em RTP Europa. Regresse connosco na próxima semana e até lá fique com a sua RTP Antena.
0: Passa aqui na RTP Mundo à terça-feira. Está disponível também em podcast Terra Europa com João Adelino Faria. 8 minutos para o meio-dia. Mais à frente, Francisca, com quem é desta no posto de escuta. Antes, Terezinha Landeira e António Zambujo.

0: 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Terezinha Landeiro e António Zambujo com Aurora, hoje à festarola no posto de escuta do João Pedro Bandeira.
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2: O espírito das festas de verão e os momentos que ficam na memória estão no centro de Quem é desta festa? O mais recente single de Francisca. Os amigos, a família, a boa música, a dança e as noites que parecem não ter fim dão um mote a uma canção marcada pela alegria de estarmos juntos e pelas histórias que nascem entre músicas e gargalhadas. Com letra, música, produção e mistura de Cláudio Duarte, Quem é desta festa? Apresenta-se como um tema leve e festivo, pensado para acompanhar os bons momentos de um verão que vai se aproximando do seu fim. A Francisca juntam-se Luís Freitas na bateria, Bruno Duarte na percussão, Paulo Sousa no baixo, Pedro Cruz nos teclados e Cláudio Duarte nas guitarras. É entre um pé de dança, uma canção e muitas gargalhadas que se criam as melhores histórias. É disso que nasce este Quem é desta festa? Porque quem é da festa sabe que o mais importante não é como a noite começa, mas as memórias que levamos connosco. E essas ficam para sempre.
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0: É uma pergunta e é o nome da canção. Quem é desta festa? Canta a Francisca, hoje no posto de escuta do João Pedro Bandeira. 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Vamos ainda à nossa, ao nosso relatório do Mercúrio, à última página desta terça-feira. Caracas, com céu muito nublado, abertas de sol vão surgir antes do meio-dia, 21 graus. Na cidade do Luxemburgo, mistura de sol e nuvens, é o que temos no menu para esta tarde, 24 graus. Na cidade de Nova Iorque, sol a subir para um dia que vai ser muito luminoso. A cidade de Nova Iorque está com 21 graus Celsius, 70 Fahrenheit. Em Joanesburgo, na África do Sul, céu maioritariamente nublado e 15 graus. Estamos a poucos segundos das notícias do meio-dia. Eu sou o João Bacalhau. Volto amanhã às 10 da manhã.
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2: Muito boa tarde, meio-dia no continente e na Madeira, 11 horas da manhã nos Açores. De regresso à atualidade, os títulos do Jornal do Meio-Dia.
3: Luís Neves continua a dizer que só sai do governo quando o primeiro-ministro entender ou quando a legislatura chegar ao fim. Na audição que tem estado a decorrer na Assembleia da República, o ministro da Administração Interna reconheceu que as decisões que tomou enquanto diretor nacional da Polícia Judiciária podem não ter sido as mais corretas, mas não lesaram o Estado. O LIVRE vai votar contra, PCP e Bloco de Esquerda vão abster-se na moção de censura do Chega ao Governo, que vai ser votada logo à tarde no Parlamento. A moção tem chumbo anunciado, uma vez que o PS também vai optar pela abstenção. Insatisfeito com a contraproposta que recebeu do presidente do INEM, o Sindicato dos Trabalhadores de Emergência Pré-Hospitalar mantém a intenção de avançar para duas greves neste mês de setembro. A primeira paralisação é já na próxima segunda-feira.
2: As notícias com edição de João Vasco.
3: Luís Neves assegura que nenhuma das decisões que tomou nas várias polémicas em que está envolvido tiveram como objetivo o seu enriquecimento ou de terceiros. Perante os deputados, o ministro voltou a recusar demitir-se, sublinhando que só sai do Executivo quando Luís Montenegro entender ou quando a legislatura chegar ao fim. Na última hora, João Alexandre, os partidos voltaram a criticar a atuação de Luís Neves, mas só Chega a Iniciativa Liberal é que voltaram a afirmar que Neves não tem condições para continuar como Ministro da Administração Interna.
4: Numa altura em que ainda não está completa a ronda de todos os partidos que querem fazer as perguntas ao Ministro da Administração Interna, mas já ficou claro nesta audição aqui na Assembleia da República que o Chega e a Iniciativa Liberal têm sido os partidos a pedir com maior veemência a demissão de forma direta de Luís Neves com as bancadas do PSD e do

0: as averiguações, investigações que estão em curso, de facto, para esclarecer no local próprio tudo isso. Mas quero dizer o seguinte, qualquer ministro e eu próprio, dependemos naturalmente do seu primeiro-ministro, é esse o momento que eu tenho para lhe dizer nesta fase à pergunta que eu estou. Quando é que me vou embora? Quando o governo terminar ou quando o seu primeiro-ministro entender?
1: Senhor Ministro, eu volto-lhe a perguntar, tem hoje um grande momento para isso? Tem hoje um grande momento para isso? Quando é?
2: João? Houve aqui
3: resposta deixada por...
2: Perdemos a ligação aqui contigo. Recupera, por favor, a ideia essencial, o som, o registro que estava no ar de Luís Neves, creio que não terminou da melhor forma, mas retoma, por favor.
3: Era apenas o Ministro da Administração Interna a reiterar nessa resposta ao líder parlamentar do Chega que só irá deixar o Governo quando esse for o entendimento do Primeiro-Ministro ou quando for o fim da legislatura. Luís Neves, que em resposta aos deputados voltou também a garantir que está tranquilo com as investigações em curso, disse também que a Polícia Judiciária não é influenciável.
0: Estou absolutamente tranquilo com todos os inquéritos, inspeções, averiguações e auditorias. Ainda bem que elas existem. Mas quero dizer também o seguinte, a Polícia Judiciária vale, sobretudo, pela sua massa humana. É composta por homens e mulheres absolutamente extraordinários que dão ao país tudo. E quero dizer também o seguinte, para que fique absolutamente claro, as equipas que investigam não são influenciáveis. Se alguém pensa que pode interagir numa investigação, se alguém o faz, sai absolutamente ao contrário. Por isso, eu deixo este louvor infinito às mulheres e aos homens da Polícia Judiciária que estes assuntos serão todos esclarecidos. É evidente que há, por vezes, factos que fogem ao controle e que ocorrem mal.
3: Por vezes há factos que ocorrem mal, foi o que admitiu o ministro Luís Neves, que admite que podem ter ocorrido erros enquanto era diretor nacional da Polícia Judiciária, mas garante que não foram para benefício próprio ou de terceiros, foi o que disse aos deputados. O ministro da Administração Interna, que respondeu ainda de forma categórica a uma pergunta lançada por Rui Rocha, deputado e antigo líder da Iniciativa Liberal.
4: Eu vou aproveitar esta audição para lhe colocar questões concretas, para lhe apresentar a narrativa que pode ser construída face às suas omissões, face às suas mentiras e face às suas respostas erradas. Mas a primeira pergunta que lhe quero fazer, Sr. Ministro, é se o Sr. Ministro pertence ou pertenceu à maçonaria.
0: Não, nunca. Não pertence. Pertence ao Clube Académico do Fundão e ao Clube Criativo do Feijó e ao Atlético Clube da Almada. São as minhas congregações.
3: Resposta de Luís Neves a uma pergunta feita por Rui Rocha da Iniciativa Liberal, quando já passam mais de 2 horas desta audição, em que o ministro vai continuando a responder aos deputados e onde já reiterou que quaisquer valores relativos a património e rendimentos do ministro Luís Neves estão certos e que não há neste momento qualquer tipo de erro que não tenha sido corrigido por parte do ministro e antigo diretor nacional da PJ.
2: João Alexandre, em direto da Assembleia da República, com o um resumo destas 2 horas de audição a Luís Neves. Para o comentador de política da Antena 1, Filipe Luís, Luís Neves respondeu de forma pouco clara a algumas das perguntas que lhe foram lançadas esta manhã, em especial às questões efetuadas pelo PS.
5: E nas respostas não pareceu que o ministro estivesse muito à vontade e meteu um bocadinho os pés pelas mãos. Mas o PS fez estas perguntas, que foram as perguntas certas, depois de contexto e de um enquadramento centrado, primeiro, nas motivações políticas obscuras da caça ao ministro da Administração Interna, aparentemente a conclusão também do PS é a de que, se calhar, o ministro da Administração Interna não tem condições para resistir.
2: O PS não tem pedido diretamente a demissão de Luís Neves, frisando que o Primeiro-Ministro deve retirar ilações do que tem acontecido. Os partidos que têm pedido de forma direta essa saída de Luís Neves do Governo têm sido o Chega e a Iniciativa Liberal. LIVRE, PCP e Bloco de Esquerda anunciaram esta manhã o sentido de voto na moção de censura do Chega ao Governo, que vai ser debatida e votada esta tarde no Parlamento. Os comunistas revelaram que se vão abster à semelhança do Bloco de Esquerda. Já o LIVRE vai votar contra. Ontem à noite, recordo, o PS anunciou que se abstém e, assim sendo, a moção tem chumbo garantido, uma vez que só o partido de André Ventura votará a favor. Os partidos da maioria

0: PSD e CDS votarão naturalmente contra. A Iniciativa Liberal e o PAN também já tinham afirmado que vão votar contra. Os Juntos pelo Povo abstêm-se. Para o comentador de política Filipe Luís, o Chega, ao apresentar esta moção, mostrou-se mais interessado em criar o caos político do que nas explicações de Luís Neves.
1: Exatamente, para continuar a explorar este filão, que é a fragilidade política evidente, isso aí reconheçamos, em que se meteu o ministro da Justiça, Luís Neves, mas ao mesmo tempo algo muito mais importante, que é ir para a frente com a Comissão Parlamentar de Inquérito. Porquê? É que... não é apenas dar palco, não é apenas dar palco. É que esta Comissão Parlamentar de Inquérito, que vai envolver a Polícia Judiciária e o escrutínio da Polícia Judiciária, vai expor tensões existentes dentro da Polícia Judiciária, que é a única força de segurança onde o Chega não conseguiu ainda o nível de influência que deseja.
0: Filipe Luís, comentador de Política Nacional da Antena 1, aqui a analisar também o possível impacto da criação de uma comissão parlamentar de inquérito ao funcionamento da Polícia Judiciária nos últimos anos. O Sindicato dos Trabalhadores de Emergência Pré-Hospitalar confessa-se desiludido com a contraproposta que recebeu do presidente do INEM para tentar evitar os 2 dias de greve agendados para este mês de setembro e mantém a intenção de avançar com as paralisações. Rui Lázaro explica que esta proposta fica aquém das aproximações alcançadas na reunião que teve com a ministra Ana Paula Martins.
2: A proposta que recebemos do seu presidente do INAM foi uma desilusão. Não só porque não responde às nossas reivindicações de não diminuir a atual capacidade de resposta do INAM, nem tão pouco de a reforçar, mas inclusive é porque ficou aquém das aproximações que já tinham sido feitas na reunião que temos no Ministério da Saúde. Já temos a oportunidade de dar nota disto à sua ministra da Saúde, de lhe enviar, a nossa contraproposta a esta proposta que recebemos do INAM e estamos a tentar encontrar agendas para que possamos reunir ainda esta semana na tentativa de chegar a um entendimento que nos permita não só suspender a greve, mas sobretudo reforçar a resposta do INAM.
0: A esperança de Rui Lázaro, a primeira das 2 greves dos profissionais do INEM, está agendada já para a próxima segunda-feira, dia 14. O outro dia de paralisação é o próximo dia 28 de setembro. A FENPROF não se mostra surpreendida com os resultados do estudo PISA deste ano, que mostram que os alunos de 15 anos pioraram o desempenho nas provas de leitura, matemática e ciências, nas provas que realizaram no ano de 2025. José Feliciano Costa diz que o mau desempenho, em especial a português, está relacionado com a falta de docentes nesta área.
3: Tem a ver com a falta de professores, nomeadamente português. Eu recordo que milhares de alunos que não têm, por exemplo, professor a língua portuguesa durante uma parte significativa de um ano letivo, isto evidentemente terá repercussões, porque é transversal a todas as línguas, a todas as disciplinas, a todos os grupos, evidentemente que isso terá repercussões também. Mas isto está ligado, como é óbvio, à falta de investimento, à falta de professores, ao envelhecimento que implica a saída de professores, uma renovação que não se faz, porque a carreira não é atrativa, portanto, nada disto pode estar desligado do que é isto, que são os resultados do PISA. Não conseguimos aqui desligar porque, de facto, tem ligação direta.
0: A reação da FENPROF ao estudo PISA deste ano, este é o mais vasto estudo internacional sobre o estado da educação elaborado pela OCDE, a Organização para a Cooperação e Desenvolvimento Económico. O primeiro-ministro israelita Benjamin Netanyahu terá sido avisado sobre o ataque do Hamas de 7 de outubro de 2023, mas não transmitiu qualquer aviso às forças de segurança. A informação está a ser adiantada pelo jornal israelita Haaretz e baseia-se no livro Kidnapped, uma obra que tem por base várias entrevistas e relatos de altos responsáveis israelitas e estrangeiros. Segundo o Haaretz, o aviso, ou Benjamin Netanyahu, terá sido avisado por telefone pelo presidente dos Emirados Árabes Unidos, Mohammed bin Zayed, de que estaria em marcha uma ofensiva 10 dias antes dessa ofensiva ter ocorrido, mas Netanyahu terá reagido com tranquilidade, garantindo que Israel tinha a situação na faixa de Gaza sob controlo. Segundo o Haaretz, o primeiro primeiro-ministro israelita considerava mais provável que qualquer ação do Hamas ocorresse na Cisjordânia. No futebol, começa hoje a principal prova de clubes a nível europeu, a Liga dos Campeões. Porto e Sporting vão defender as cores nacionais e José Mourinho regressa ao banco do clube que mais títulos de campeão europeu detém, o Real Madrid. Em jogo, Walter Madureira, estão o prestígio e muitos milhões.
4: O famoso hino vai voltar a ouvir-se nos estádios por esta Europa fora. Do Dragão ao Santiago Bernabéu. E no regresso de José Mourinho à Champions com os merengues. Em Espanha, contra um velho conhecido, o Inter de Milão. Clube pelo qual Mourinho foi campeão italiano e também conquistou a Champions. Já na quarta-feira, o Sporting tem jogo marcado frente ao Galatasaray. Campeão turco pela quarta vez consecutiva e que lidera a Liga neste início. Num jogo que marcará o regresso de Rafael Leão a Portugal e a Alvalade. Os portugueses do Paris Saint-Germain também entram em campo para defender o título frente ao Slovan Bratislava. Em evidência estará também o finalista vencido Arsenal, que joga frente ao Nápoles, em solo italiano, com grande destaque para os londrinos, que levam até então um arranque 100% vitorioso, apesar de Vítor Jóqueres somar apenas 27 minutos de jogo. A primeira jornada prolonga-se até quinta-feira. Aí entra em campo o Manchester United de Bruno Fernandes, que terá pela frente o estreante Sabá Bakou, do português Rodrigo Fernandes. De realçar que no campeonato, os ingleses, no último jogo, empataram frente ao Everton. De 10 de setembro a 5 de junho de 2027, joga-se a presença na mais importante prova de clubes da Europa e muitos milhões para distribuir a quem chegar mais longe e a quem ganhar mais vezes.
0: Para as equipas portuguesas, a prova começa já logo à noite, com o Futebol Clube do Porto a receber no Dragão, às 8 da noite, o Manchester City. Amanhã entra em campo o Sporting, também às 8 da noite, frente ao Galatasaray, em Alvalade. As últimas novidades da Liga dos Campeões deste ano e os outros assuntos que estão a marcar a atualidade esportiva, já daqui a pouco, no Jornal do Desporto, ao meio-dia e meia, com o José Pedro Pinto.
5: Foi a informação com João Vasco, notícias em simultâneo com a RTP Antena 1 Madeira, Açores e RTP Mundo. A informação está em noticias.rtp.pt. Muito boa tarde, voltamos à estrada para atualizar a informação de trânsito disponível a esta hora. Mónica.
6: Começamos então em Lisboa, na segunda circular, no sentido Benfica-Aeroporto. Há um acidente na zona de Benfica que está a deixar o trânsito mais demorado, mas de resto, na zona de Lisboa, esta é a maior dificuldade. No Porto, para-se na VCI, sentido a Rábida Freixo, há filas na zona da Boa Vista e na A28, no sentido Matosinhos-Porto, há então paragens entre o Nó da A4 e a Avenida EP.
5: Número para o trânsito é o 821-0101. Acho que faça uma boa viagem, tudo a correr bem desse lado e uma boa terça-feira também.
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0: a dupla Miguel Araújo e Rui Veloso.
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0: No Portugalex continuamos hoje a fazer a revisão dos principais acontecimentos de agosto. Na escuta daqui a um minuto e meio. Uma ótima tarde.
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0: Continuamos hoje a fazer a revisão dos principais acontecimentos de agosto e um deles foi o casamento de Cristiano Ronaldo.
12: Uma multidão juntou-se à porta da sede do Funchal no dia 8 a pensar que o craque ia casar e que o seu busto ia ser o padrinho. Mas era só um rumor e o matrimónio acabou por acontecer dias depois em Cascais sem ninguém saber, nem sequer a Tânia Laranjo.
13: Estamos aqui à porta da sede do Funchal onde neste momento decorre o casamento de Cristiano Ronaldo e Georgina Rodrigues. E parece que os noivos estão a sair da igreja agora mesmo, estou a vê-los. Vêm disfarçados de outras pessoas, certamente, para afastar os curiosos. Mas a mim não me engana, vamos lá. Oh Cristiano, umas palavras para a CMTV. Onde é que vai ser o copo d'água? Vai haver cascatas de ibéricos para a Georgina?
14: Eu não sou Cristiano, sou Fábio.
13: Pois, eu sou a Clara de Sousa. A Georgina, consegues equilibrar os copos entre os glúteos?
15: Eu sou a Nicole.
13: Bom, certamente os noivos não estão a colaborar, mas eu proponho um brinde aos dois. Aqui vai. Ei, opa, quem é que bebeu as p*** das cervejas, pá?
12: O Ministro da Educação diz que o processo de digitalização dos exames nacionais correu bem e que os erros foram corrigidos. Ó Tomás, põe uns risos enlatados, por favor.
0: Mas o Portugalex falou com um aluno que não conseguiu entrar em medicina porque perderam os seus exames de ingresso e só conseguiu vaga na Universidade da Vida, cujo reitor é Gustavo Santos.
16: Olá, bem-vindos à Universidade da Vida. E a primeira lição é, os médicos não percebem nada de saúde. E porquê? Porque só estudam doenças. Para terem saúde, só precisam de duas coisas, vitamina D e de ver os meus vídeos no Instagram, ok? Reparem que estamos a falar de D, de dado, de dor, de dora, de deitar vacina para o lixo e que vacina rima com chacina, ok? Alguma pergunta?
17: Professor, que disciplinas vamos ter no primeiro semestre?
16: Excelente pergunta. Vamos ter psicossociologia do chá de camomila, história universal da chalupice e as disciplinas práticas trabalhar para o bronze 1 e 2, ok? Preparados? E agradeço ao Ministro da Educação, malta. Se não fosse ele, ainda iam parar uma faculdade de medicina.
12: E por falar em Fernando Alexandre, os ABBA lançaram mais uma versão do clássico Fernando, dedicada ao nosso Ministro da Educação. Lembram-se da primeira que revelámos antes das férias? Aqui fica a nova.

0: Genial. Sempre a dar música, o Portugal X de regresso com novos episódios e sempre também em RTP Play. Maravilha.
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0: 20 anos de carreira musical são celebrados agora com um novo disco. Trata-se de Pastoral 2.0 e assinala o regresso de Amy Curl a cantar em mirandês. Bom, o álbum sai amanhã. É disco RTP Antena 1. Esta hora escutamos Romance da Lhoba, comentado por Amy Curl.
2: O Romance da Lhoba é uma canção em mirandês que foi a última escolhida para o disco e que realmente vem trazer a que esta língua não morra. Esta língua é a segunda língua mais falada de Portugal, apesar de serem perto de 1000 pessoas que ainda a falam. E esta música tem uma mística muito característica do norte de Portugal, Trás-os-Montes. É uma canção que fala da relação do pastor e da loba, que lhe rouba um cordeiro. E realmente, na minha interpretação, ela diz no final: por Deus te peço, pastor, e pela tua alma, deixa os 7 cães, eu vou pelas montanhas. É muito bonita.

0: Romance da Lhoba, canção em mirandês, interpretação de Amy Curl. Aqui de regresso com o seu novo álbum, disponível amanhã. Chama-se Pastoral 2.0, disco RTP Antena 1. Vem o Jornal do Desporto, edição para esta terça-feira.
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0: É meio de 30. Jornal do Desporto, vamos conhecer agora os títulos desta edição.
2: Regressa à Champions e à cimeira de líderes no Dragão. Porto City para projetar já a seguir com Fernando Freire de Sousa, presidente do Conselho Superior Azul e Branco, encantado com a continuidade de Diogo Costa. Ibrahim Abad fora, mas João Simões à vista em Alcochete na véspera do Sporting Galatasaray. Para escutar, treinador do Moreirense antes da recepção de amanhã ao Benfica e o quarentão João Moutinho, ainda o imparável Lourosa, líder isolado da 2ª Liga, e a seleção de futebol de praia que lança hoje candidatura ao título europeu em Itália.
0: Jornal de Desporto, edição José Pedro Pinto.
2: Já vamos aos graúdos, mas abrimos com a Liga dos Campeões de Juniores, jornada inaugural da Youth League, em espelho com a Champions de Séniores para o Futebol Clube do Porto, que a esta hora defronta o Manchester City no Olival. 28 minutos da primeira parte, o Futebol Clube do Porto está a bater os Citizens por 1-0, golo apontado por Tiago Silva na transformação de um penalti. João Brandão, treinador dos Dragões, apresenta 11 inicial formado por Nikolov na baliza, Francisco Ferreira, Salvador Gomes, Martim Chalmic e Martim Cunha, Granás, Bernardo Lima, Tiago Silva e Mateus Mide, Eduardo Ferreira e Cardoso Varela. Voltaremos à Youth League ainda dentro deste jornal com esta nota na abertura. O Futebol Clube do Porto está a dar o mote para já à equipa principal, vencendo para já o Manchester City por 1-0, 29 minutos da primeira parte. Para a equipa principal do Porto acabou então a espera. Mais de 2 anos depois da última aparição, o regresso à Liga dos Campeões com porta de entrada na recepção ao todo poderoso Manchester City. Cimeira de líderes dos respectivos campeonatos no Dragão a partir das 8 da noite e no universo azul e branco o sentimento de orgulho por voltar a ouvir o hino da melhor competição de clubes à escala planetária. O Futebol Clube do Porto está de volta a um lugar que é seu por direito e história. É o que sublinha na Antena 1, Fernando Freire de Sousa, presidente do Conselho Superior do Clube.
3: É um regresso natural. O Futebol Clube do Porto é uma das equipas na Europa com mais presenças na Champions e tinha estado arredado da mesma por um curto período e agora volta e, portanto, vejo com alguma naturalidade por um lado, sendo que isso vai acontecer com uma das grandes favoritas da Champions, que é o Manchester City, e, portanto, digamos, será um jogo necessariamente difícil, mas abstraindo desse aspecto, será sem dúvida um jogo competitivo e em que o Futebol Clube do Porto se mostrará de acordo com aquilo que tem sido a sua presença e a sua performance durante os reinados de Francesco Farioli.
2: E mesmo com as agruras de defrontar o Colosso City, objetivo mínimo para Freire de Sousa passar da fase regular, mas não só.
3: Independentemente do resultado do jogo de hoje, é sempre um objetivo pensável. O sorteio, digamos, nunca é fácil numa Champions, numa fase como esta, mas não foi dos mais difíceis, digamos, possíveis, e portanto eu acho que é relativamente pensável aspirar a que o Futebol Clube do Porto faça o conjunto de pontos e que tenha o conjunto de suficientes vitórias para poder alcançar os oitavos de final.
2: Isto quando o mercado de verão já fechou e o líder do Conselho Superior do Futebol Clube do Porto conclui que o grande reforço de Francesco Farioli já estava dentro de portas. Falamos de Diogo Costa, guarda-redes que ontem admitiu não sair da invicta até ao final da carreira.
3: Diogo Costa é, neste momento, já um ícone do Futebol Clube do Porto. Há quem diga, digamos, e é uma nota que vale o que vale, mas é bastante justa, que uma das grandes aquisições deste último mercado foi a manutenção do Diogo Costa na equipa. Ele é um garante de muitos pontos e de muitas vitórias, como se viu durante toda a época passada e como se está a ver já em alguns dos jogos que já foram disputados esta época. E é um portista, é um elemento com toda a carga simbólica associada ao portismo e associada à forma de estar das gentes do Porto e das gentes que apoiam o Futebol Clube do Porto. E, portanto, é com muito gosto que o manteremos.
2: Fernando Freire de Sousa, também presidente do Conselho Geral da Universidade do Porto, nestas declarações ao jornalista José Carlos Lopes, não deixa de fazer contas e abrir cenários caso algum dito tubarão invada o Porto por Diogo Costa.
3: Naturalmente que, de acordo com as regras do que é o futebol dos nossos dias, ele tem uma cláusula possível em que, se acontecesse que algum dos grandes tubarões do futebol internacional viesse calo por essa cláusula, isso aconteceria, mas do nosso lado, e vendo o nosso próprio umbigo, é com muito gosto e com muito fervor clubista que vemos a sua manutenção e que vemos que ele vai continuar a ser, mais uma época, o grande capitão do futebol do Porto.
2: Fernando Freire de Sousa, aqui na rádio, no dia de estreia portista na Champions. Farioli privado, acima de tudo, do lesionado Froholt e do castigado Bednarek, treinador italiano forçado a alterações na defesa e no meio-campo, para essa recepção ao City, agendada para as 8 da noite, com arbitragem do polaco Simon Marciniak. Jogo para seguir com o relato de Fernando Eurico nas antenas 1, África e Mundo. Para além do desafio do Dragão, com lutação esgotada, o dia inaugural da Champions 26-27 contempla mais 5 desafios. 5:45 da tarde, AEK Atenas, LASK Linz, com arbitragem do português Luís Godinho, e ainda Clube Rouge Aston Villa. Às 8, mesma hora do Porto City, Dortmund Villarreal, Lille Real Betis, e o regresso de José Mourinho às grandes noites milionárias no Bernabéu, com o Real Madrid a receber o Inter de Milão, clube pelo qual o Special One foi campeão europeu.
4: Quero ganhar. Poderia dizer que quero jogar bem, mas não quero jogar bem como jogámos contra o Betis e no final perdemos. Quero ganhar. Obviamente estamos numa fase em que temos 8 jogos, mas quero pensar neste jogo como uma única partida. Quero ganhar este jogo.
2: Mais concreto, era impossível. Amanhã, a vez do Sporting, os vice-campeões nacionais recebem o campeão turco Galatasaray, que viaja para Lisboa sem a referência goleadora de Victor Osimhen, mas conta com o ex-Sporting Rafael Leão e o ex-Futebol Clube do Porto Denis Gull. Rui Borges orientou o treino matinal em Alcochete com algumas notas de realce. Ibrahima Ba, ainda a recuperar de problemas físicos, não foi visto nos 15 minutos iniciais abertos aos jornalistas, sucedendo o mesmo com o reforço Zekri e o lesionado de longa duração Nuno Santos. Em sentido contrário, boas notícias para o treinador, com João Simões a surgir integrado no grupo após paragem relativamente prolongada. Rui Borges e um jogador falam aos jornalistas em Alvalade a partir das 2:30 da tarde, na antevisão ao início de mais uma Champions, e depois da melhor prestação de sempre da sua história na época passada, com queda apenas nos quartos de final frente ao finalista vencido Arsenal. Cuidado que esta época o calendário da fase regular para o Sporting é bem mais exigente. Alerta na Antena 1 o histórico capitão leonino Carlos Xavier.
5: Ninguém contava que o Sporting conseguisse passar, e muito menos nos primeiros 8 classificados. Portanto, foi uma proeza inédita. Penso que este ano vai ser muito complicado. As equipas são mais credenciadas, mais fortes, mas o Sporting não tem nada a temer e ir para a frente com tudo.
2: E Carlos Xavier está a gostar da qualidade e profundidade do plantel verde e branco.
5: Vejo um Sporting forte, com muitas soluções, com muitos jogadores com qualidade em cada posição. Isso era importante, conseguir comatar as saídas importantes que o Sporting teve. E nesse sentido acho que o Sporting fez um bom investimento. Os jogadores estão a dar cartas e esperemos que continuem assim, e para fortalecer cada vez mais a equipa. E quando vêm estes jogos mais difíceis, a equipa corresponder e conseguir ganhar.
2: Já aqui falámos do ponto de situação do Galo, a formação com nomes de peso, mas Carlos Xavier recorre a uma velha máxima do futebol.
5: A gente sabe que só os nomes não chega. É preciso, depois lá dentro, os nomes estarem em sintonia uns com os outros. E nesse sentido o Sporting pode ser aproveito. Também o Galatasaray começou agora também o campeonato. Não me parece que esteja a atravessar um grande momento, mas a jogar em casa, temos que pensar que só os 3 pontos é que interessa.
2: E o que pensa o ex-capitão leonino sobre a novela Soares?
5: Não há volta a dar, sabemos a qualidade dele, o valor dele. Eu, para mim, pessoalmente, em termos físicos, em termos técnicos, o Soares é mais forte que o Gyökeres. O Gyökeres era forte com espaço. O Soares é um jogador que joga bem com espaço e sem espaço. Foi uma peça fundamental o Soares ter continuado no Sporting. Esperemos que continue a dar alegrias.
2: Carlos Xavier, entrevistado pelo jornalista João Alves Domingos, na projeção do Sporting Galatasaray, agendado para as 8 da noite de amanhã, arbitragem do norueguês Espan Eskas e relato de João Santos Correia aqui na rádio. Agora o Benfica, que amanhã acerta calendário relativo à jornada 3 da Liga. As Águias jogam no Minho frente ao Moreirense. Marco Silva não conta com Alexander Bach, contraiu o traumatismo no ombro direito Porto na vitória de sábado na Madeira diante do Marítimo e poderá, a partir da 1:30 da tarde, no Seixal, desvendar qual o sucessor do dinamarquês no lado direito da defesa, bem como confirmar se Echeverri e El Caruani, últimos reforços de verão, podem ou não ir a jogo. Quem projetou a recepção às Águias há minutos foi o treinador dos Cónegos, Vasco Botelho da Costa, depois daquilo que para muitos foi uma agressividade fora do normal na derrota com o Futebol Clube do Porto, explica o que pretende da sua equipa em campo. Vamos já escutar justamente esse registo de Vasco Botelho da Costa.
6: Para conseguirmos ter sucesso, temos que no mínimo que igualar esse lado competitivo do jogo com as melhores equipas do campeonato. E depois também sabermos interpretar e compreender aquilo que do ponto de vista tático vai acontecer. Estamos a falar de uma equipa que coloca muita gente entre linhas, força muito o jogo interior, mas também quando o jogo vai para fora também tem capacidade para conseguir desequilíbrios a partir do jogo exterior. E, portanto, obriga-nos a ser muito competentes naquilo que é a nossa organização defensiva. E depois, ofensivamente, os passos que nos dá acabam por ser diferentes do que o nosso último adversário. Daí eu dizer que o jogo é um jogo completamente diferente.
2: Amanhã, o regresso de Palhinha, ou uma casa que bem conhece, mas o Benfica não se resume só a um jogador.
6: Um grande jogador que é internacional, esteve nesta casa e é bastante querido a muitas das pessoas que cá estão. Mas, a partir daí, estar a falar de um jogador num plantel que está recheado de internacionais, de jogadores com provas dadas, que semanalmente são capas de jornais e que têm muito impacto, parece-me redutor. Estamos a falar de uma equipa que vale pelo todo, da sua estrutura, ao seu treinador e aos atletas. Estão num bom momento, uma equipa ofensiva, mas ao mesmo tempo uma equipa que, como todas, porque acho que não há equipas perfeitas, e nós temos que olhar muito é para nós.
2: Botelho da Costa no lançamento do Moreirense Benfica. O treinador está privado de Guilherme Liberato, expulso no Dragão por entrada violenta sobre Victor Froholt, e João Veloso emprestado pelas Águias. Pontapé de saída às 8:45 de amanhã, com arbitragem de Fábio Veríssimo e Rui Costa no VAR. Jogo recorde relativo à jornada 3 da Liga, para seguir com relato aqui na rádio. Em Braga prepara-se igualmente acerto de calendário. Quinta-feira os arsenalistas jogam na Reboleira frente ao Estrela da Amadora, mas hoje cantaram-se parabéns a João Moutinho, ele que é oficialmente quarentão.
7: Muito obrigado, muito obrigado.
8: 40, João.
7: 40. É mais um aninho. 40 ou 50 ou 60.
2: A idade é mesmo um estado de alma. Moutinho surpreendido com um bolo de aniversário pelo plantel do Braga. Entretanto, a jornada 5 do campeonato encerrou ontem na Moreira com um empate sem golos entre Estoril e Arouca. Os canarinhos da linha mantêm o penúltimo lugar, apesar dos bons sinais que aparentemente recebeu o técnico Vasco Matos.
9: Temos que melhorar a eficácia. Baliza a zero hoje e falta-nos melhorar a eficácia. Mas comportamento da equipa muito bom, coletivo muito forte, toda a gente muito alinhada e acreditamos piamente naquilo que é o nosso futuro.
2: Quanto ao Arouca, que é quinto classificado, fica a reação do treinador Vasco Seabra.
10: Tivemos até em oportunidades claras 4, o Estoril 3, mas de qualquer das formas creio que a justiça do resultado, pelo que nós fizemos entre os 45 e os 75, pelo que o Estoril fez entre os 75 e os 90 e pelo que ambos fizeram nos primeiros 45, que foi um equilíbrio total, creio que o resultado é justo. Eventualmente seria mais justo ainda com golos dos dois lados.
2: Já na segunda liga, ninguém para. O Lourosa, triunfo 2-1 sobre o Aves para a jornada 5 e liderança isolada recuperada para a equipa comandada por Ricardo Silva, técnico que ainda assim coloca bastante água na fervura.
11: Temos de saber estar estáveis quando estamos por baixo, não desacreditar, como eu não desacreditei, e hoje sou o treinador de um clube que me permite ter espaço e tempo para ganhar jogos, e é isso que estamos a fazer, mas sempre com os pés bem assentes na terra.
2: O Lusitânia de Lourosa lidera a segunda liga com um ponto de avanço sobre o Sporting B. Lá fora, Brasileirão e regresso às derrotas de Luís Castro, com o Grêmio a perder na Bahia, frente ao Vitória por 1-0.
12: Acho que uma equipa que acaba em cima do adversário, como acabámos, divide o jogo ao longo da primeira parte, como dividimos ao longo da segunda parte, não foi um jogo de uma tendência única. O Grêmio dividiu o jogo ao longo de todo o jogo. Penso que não merecíamos a derrota, mas ela aconteceu mais uma vez de bola parada.
2: Os gaúchos são 15º, têm 3 pontos de avanço sobre a zona de despromoção. Atenção às seleções nacionais. A masculina de futebol de praia inicia esta tarde a superfinal da Liga Europeia em Itália. Jornada inaugural frente à Bielorrússia para a equipa orientada por Bruno Torres e com o capitão Rui Coimbra a reivindicar prémio máximo.
13: Bruno está motivado. Depois de não termos conseguido o ano passado ganhar o título, sentíamos que poderíamos fazer. Acredito que novamente este ano, com ideias novas do Bruno, vamos conseguir trazer para Portugal o troféu.
2: Capitão Rui Coimbra, antes do Portugal-Bielorrússia, que arranca às 14h30. A preparar-se para a ronda de elite de apuramento para o Euro 2027, a seleção feminina de futsal tem particular agendado para as 20h na cidade do futebol em Oeiras, adversário da equipa das Quinas, a França, em jogo já lançado pelo selecionador Luís Conceição. Este que é o primeiro compromisso depois das férias.
14: Um reinício aqui de mais uma época desportiva. A última concentração foi em março, estamos em setembro, 6 meses aqui sem estarmos juntos. Acima de tudo é relembrarmos, pensarmos muito em nós neste estágio, na nossa organização, lembrar aquilo que temos que fazer.
2: Luís Conceição, antes do primeiro de dois particulares frente às gaulesas. Notas finais, ténis de mesa. João Geraldo foi eliminado no torneio de campeões de Macau. O português caiu perante o dinamarquês Anders Lind em 3 sets, ao passo que na Bulgária, qualificação para o WTT Contender, o luso-francês Antoine Doyon venceu o eslovaco Adam Klaber por 3-2 e volta a jogar ao final da tarde frente ao polaco Maciej Kubits. Na Vuelta, depois do dia de descanso de ontem, em pelotão já na estrada para a 16ª etapa, 181 km entre Cortegana e La Rábida. Camisola vermelha no tronco do líder Henrique Mas. João Almeida circula no lugar 85 da geral. Voltamos ao tema de abertura deste jornal. Disputa-se a primeira jornada da Youth League, Liga dos Campeões de Juniores, ou se preferir da categoria de sub-19 no Olival, Futebol Clube do Porto, Manchester City. Os dragões comandados por João Brandão continuam a vencer os Citizens por 1-0. Recordo, vale o golo apontado aos 17 minutos de penalti por Tiago Silva.
0: Jornal de Desporto, a edição foi de José Pedro Pinto. 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
0: Estamos a 15 minutos da 1 hora da tarde, boa altura para regressar aqui às informações de trânsito. Novo ponto de situação. E agora, Mónica Amaral.
16: Em Lisboa ainda se para na segunda circular, no sentido Benfica-Aeroporto. Um acidente na zona de Benfica ainda está a deixar o trânsito demorado nesta zona, mas de resto todos os outros acessos à cidade de Lisboa, neste momento, sem grandes preocupações. No Porto, para-se na VCI, sentido a Rábida-Freixo. Há então paragens na zona da Boa Vista e há 28 no sentido Matosinhos-Porto, ainda também com paragens entre a Avenida AEP e a Avenida Sidónio Paes.
0: Desejo que faça uma boa viagem e tenha a continuação de uma ótima tarde.
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0: De norte a sul, tenha uma ótima tarde.

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E antes da hora certa, vamos conhecer a palavra do dia para esta terça-feira, 8 de setembro, na RTP Antena 1.

0: palavra do dia.
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0: Para esta terça-feira, Mafalda Lopes da Costa. Vamos lá então saber. Palavra do dia é...
2: A palavra do dia é xarope. Um xarope é uma solução muito concentrada de açúcar com substâncias aromáticas ou medicamentosas. Os antigos alquimistas usavam grandes quantidades de açúcar nestas poções para melhorar o sabor e conservar os ingredientes ativos. A palavra xarope vem do árabe, de xarab, que remete para qualquer líquido próprio para beber. Na Idade Média, o termo xarab passou para o latim medieval como sirupus, sob a influência do comércio e da medicina árabe na Europa. A forma atual da palavra xarope surgiu no século XVI para designar preparações medicinais doces e líquidas.
0: A palavra do dia também disponível para escuta em RTP Play.
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0: Porto 23 graus, Coimbra 26, Lisboa 28, Faro 35 graus, máximas previstas para hoje.
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0: Muito boa tarde, uma hora no continente e na Madeira, é meio-dia nos Açores. Vamos conhecer os títulos desta edição.
4: Luís Neves garante que continua altamente motivado para continuar a ser ministro da Administração Interna. Na última hora da já longa audição no Parlamento, o ministro reiterou que aguarda com tranquilidade as investigações das entidades competentes aos casos em que está envolvido, insistindo que nunca agiu em proveito próprio. Moscovo volta a mostrar abertura para negociar o fim da guerra no leste europeu. O ministro dos Negócios Estrangeiros russo diz que agora, ao contrário do que aconteceu no passado, há condições para o diálogo. O primeiro-ministro israelita terá sido avisado sobre o ataque do Hamas de 7 de outubro de 2023, mas Benjamin Netanyahu não transmitiu o aviso que recebeu às forças de segurança. É o que revela um livro divulgado hoje que tem por base entrevistas a altos responsáveis israelitas e estrangeiros.
0: As notícias com edição de João Vasco.
4: O ministro da Administração Interna não vai colocar o lugar à disposição e diz que está altamente motivado para permanecer em funções. Garantias deixadas por Luís Neves no Parlamento, onde continua a responder aos deputados da Comissão de Assuntos Constitucionais sobre os casos e as investigações em que está envolvido. Na última hora desta audição, João Alexandre, Luís Neves respondeu também às críticas que recebeu por ter feito afirmações sobre André Ventura durante uma cerimónia da PSP na Madeira.
5: Luís Neves, que respondeu de forma direta nessas cerimónias da PSP na Madeira às críticas que têm sido feitas ao longo das últimas semanas por parte do líder do Chega, André Ventura. Ora, o governante, depois dessas mesmas declarações, foi até acusado por alguns dirigentes locais de estar a instrumentalizar essa homenagem à Polícia de Segurança Pública. Ora, foi desta forma, aqui no Parlamento, que Luís Neves, o ministro, se referiu a esse episódio.
6: Entendi que devia esclarecer perante altos responsáveis das Forças de Segurança e demais serviços que tutelam que continuo absolutamente motivado e focado e com todas as condições, determinação e capacidade para continuar a dirigir o Ministério. Como todos escutaram, a intervenção dirigiu-se sobretudo à PSP, ao trabalho das polícias, à segurança, à criminalidade, aos objetivos e às condições que estes profissionais trabalham e que é aqui amplamente reconhecido que temos que alterar este status quo. Não anunciei uma luta do Governo contra qualquer partido, fosse quem fosse. Respondi a ataques populistas dirigidos à minha pessoa e ao meu trabalho. Se há uma área vulnerável ao populismo é a segurança.

0: administração interna, pelo menos de acordo com aquilo que é o entendimento do ministro. Diz Luís Neves que sairá se e quando esse for o entendimento por parte de Luís Montenegro.
1: Sr. Ministro, o senhor não tem condições, nem tem credibilidade para continuar a ser ministro da administração interna. A pergunta que eu lhe faço é muito simples. Quando é que se vai embora?
2: Eu agradeço todos os inquéritos, todas as averiguações, investigações que estão em curso, de facto, para esclarecer no local próprio tudo isso. Mas quero dizer o seguinte, qualquer ministro e eu próprio, dependemos naturalmente do Sr. Primeiro-Ministro, é esse o momento que eu tenho para lhe dizer nesta fase à pergunta que eu sou. Quando é que me vou embora? Quando o Governo terminar ou quando o Sr. Primeiro-Ministro entender?
1: Sr. Ministro, eu volto-lhe a perguntar, tem hoje um grande momento para isso? Quando é que se vai pôr o seu lugar à disposição?
2: Não, claro que não. Não vou pôr o lugar à disposição.
0: Foi a resposta de Luís Neves perante a pergunta de Pedro Pinto, líder parlamentar do Chega. Luís Neves, o ministro da Administração Interna, que diz também que a Polícia Judiciária não é influenciável e que está tranquilo com todas as investigações.
2: Estou absolutamente tranquilo com todos os inquéritos, inspeções, averiguações e auditorias. Ainda bem que elas existem. Mas quero dizer também o seguinte, a Polícia Judiciária vale, sobretudo, pela sua massa humana. É composta por homens e mulheres absolutamente extraordinários que dão ao país tudo. E quero dizer também o seguinte, para que fique absolutamente claro, as equipas que investigam não são influenciáveis. Se alguém pensa que pode interagir numa investigação, se alguém o faz, sai absolutamente ao contrário. Por isso, eu deixo este louvor infinito às mulheres e aos homens da Polícia Judiciária que estes assuntos estão todos esclarecidos. É evidente que há, por vezes, factos que fogem ao controle e que ocorrem mal.
0: Resposta de Luís Neves, o ministro da Administração Interna, numa altura em que a Comissão leva já quase 3 horas de trabalhos. Neste momento, ainda longas perguntas por parte dos deputados ao ministro. Na segunda ronda de intervenções, havia no início, há cerca de meia hora, mais de 30 intervenções e perguntas previstas por parte dos deputados. João Vasco, com o ministro da Administração Interna, a dizer-se sempre tranquilo, a dizer que está aqui para responder, mas a deixar também esse sublinhado de que quer aguardar por todas as averiguações, inquéritos e investigações que estão neste momento em curso por parte das entidades competentes.
3: João Alexandre, com o resumo do que aconteceu esta manhã na audição do Ministro da Administração Interna, Luís Neves, na Assembleia da República, uma audição que ainda prossegue. A Associação Frente Cívica considera que estes casos em que Luís Neves está envolvido mostram que é má ideia recrutar para o Governo personalidades ligadas às polícias e também às magistraturas. João Paulo Batalha, vice-presidente desta associação, considera que o comportamento de Luís Neves esteve longe de ser exemplar, por exemplo, ao não entregar a declaração de rendimentos e património.
4: Objetivamente, há falhas da parte de Luís Neves, logo nas questões de entrega das declarações de património e rendimentos. Infelizmente, não me parece que deste caso se tire algum ensinamento para melhorar práticas e controlos. Acho que, nomeadamente, uma das lições que já devia ter sido, obviamente, apreendida, aliás, até com casos anteriores, é que é má ideia irmos recrutar quadros políticos às polícias e às magistraturas. São, de facto, universos que deviam ser estanques. Mas quer o PS, quer o PSD, fazem isso com frequência, ir buscar às magistraturas. Às polícias agora é novidade, mas ir buscar às magistraturas já o faziam, quadros políticos. E isto cria confusões problemáticas.
3: A posição de João Paulo Batalha, da Associação Frente Cívica, como lhe dizia há pouco, Luís Neves, continua a ser ouvido no Parlamento. Logo à tarde, há a discussão e votação da moção de censura apresentada pelo Chega ao Governo por causa das diversas polémicas em que Luís Neves está envolvido. Esta manhã, vários partidos anunciaram como vão votar. O LIVRE votará contra. PCP e Bloco de Esquerda vão abster-se mais logo à tarde na Assembleia da República. A moção tem chumbo anunciado, uma vez que o PS também vai optar pela abstenção, à semelhança do que vão fazer, por exemplo, PCP e Bloco de Esquerda. A Antena 1 abre uma emissão especial depois das 3 da tarde para acompanhar este debate. No Algarve, em Faro, começou o julgamento de dois agentes da PSP, da Polícia de Segurança Pública, acusados de sequestro e homicídio de um cidadão marroquino em Olhão, em março de 2024. Na primeira sessão, os dois arguídos foram ouvidos e apresentaram a sua versão dos acontecimentos. Também prestou declarações o médico que fez a autópsia à vítima e que

0: afastou a hipótese de acidente. Este homem marroquino, de origem marroquina, aliás, Aissa, morreu depois de 20 dias internado nos cuidados intensivos do Hospital de Faro. Estes agentes são acusados de sequestro e homicídio deste cidadão marroquino em março de 2024. A jornalista Tatiana Felício traz-nos aqui um resumo desta primeira sessão do julgamento esta manhã no Tribunal de Faro.
1: Estão acusados de dois crimes de sequestro agravado e um de homicídio qualificado. Esta manhã, em tribunal, os dois arguídos apresentaram uma versão dos acontecimentos. Confirmam que estiveram envolvidos nas duas ocorrências registadas nos supermercados de Olhão, em março de 2024, mas negaram a responsabilidade dos atos. Os agentes da PSP afirmam que decidiram levar os dois homens para casa por estarem embriagados e para evitar que provocassem novos desacatos. Afirmam que os deixaram no chamado Caminho da Sucata, conscientes e acordados. Um dos agentes ficou responsável por elaborar o registro de ocorrência à chegada à esquadra, mas o documento não foi concluído. Em tribunal, explicou que se esqueceu de o terminar, provavelmente por ter sido chamado para outra ocorrência. Ambos os arguídos garantiram que só souberam da situação cerca de um ano depois, quando foram notificados pela Polícia Judiciária. Foi também ouvido o médico que realizou a autópsia, falou em lesões e traumatismos repetidos, que considera incompatíveis com um acidente, afirma não ter encontrado marcas de defesa ou sinais de luta e admitiu a possibilidade de algumas das lesões terem sido provocadas por um bastão extensível.
0: O que se passou no arranque deste julgamento esta manhã no Tribunal de Faro. Moscou volta a mostrar abertura para negociar o fim da guerra no leste europeu. Sergei Lavrov, ministro dos Negócios Estrangeiros russo, afirmou hoje que, ao contrário do que aconteceu no passado, há agora condições para o diálogo, apesar de ter lançado críticas à União Europeia e à NATO de só quererem a derrota da Rússia. Lavrov diz que só com a mediação norte-americana será possível avançar para negociações com os ucranianos, mas agora, ao contrário do que aconteceu no passado, há condições para o diálogo, diz o líder da diplomacia russa. O primeiro-ministro israelita terá sido avisado sobre o ataque do Hamas de 7 de outubro de 2023, mas não transmitiu nenhum aviso que recebeu às forças de segurança. A informação está a ser adiantada por um livro divulgado hoje que tem por base entrevistas a altos responsáveis israelitas e estrangeiros. Segundo o jornal israelita Haaretz, Benjamin Netanyahu terá sido avisado sobre este ataque pelo presidente dos Emirados Árabes Unidos 10 dias antes dele acontecer. Terá reagido com tranquilidade, garantindo que Israel tinha a situação na faixa de Gaza sob controlo. De acordo com o Haaretz, o primeiro-ministro de Israel considerava mais provável que qualquer ação do Hamas ocorresse na Cisjordânia e não na faixa de Gaza.
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0: Flor Sem Tempo, Paulo de Carvalho.
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0: 1:15 da tarde. Está a começar o Portugal em Direto, edição para esta terça-feira, 8 de setembro. Que temas estão hoje em destaque no programa? Cláudia Costa.
2: 50 mil casas, 1.500 milhões de euros e muitas dúvidas nas autarquias. É o novo plano do Governo para a Habitação Social. A Presidente da Câmara de Matosinhos critica o modelo de financiamento e alerta para o risco das autarquias mais pequenas ficarem para trás. Em Vila de Rei, o fim do PRR não significa o fim do investimento. O município cumpriu a 100% os projetos aprovados pelo Plano de Recuperação e Resiliência. Habitação e Educação concentram a maior fatia do investimento. Agora, a Câmara quer continuar a construir e recuperar casas. Como garantir água para Portugal no futuro? O plano Água que nos une prevê cerca de 300 medidas para responder a um país cada vez mais exposto à escassez de água. Mas será possível pôr em prática tudo o que está previsto? Que prioridades devem ser definidas? E que decisões estão pela frente? Adiante, ouvimos Macário Correia, presidente da ADP Aqua, empresa pública responsável pela execução desta estratégia. Um pastor de cabras com milhares de seguidores nas redes sociais. Tem 29 anos, vive em Santa Eulália, Vizela, encontrou uma forma inesperada de mostrar que a vida no campo também pode ter futuro. É o protagonista de mais um episódio do podcast Porque Vivo Aqui, de António Jorge, para ouvir mais à frente nesta edição.
0: Que começa agora com a jornalista Cláudia Costa.
2: O país vai continuar a andar a duas velocidades, sendo as autarquias mais pequenas as mais prejudicadas. A Presidente da Câmara de Matosinhos e a antiga Presidente da Associação Nacional de Municípios, Luísa Salgueiro, critica o novo modelo definido pelo Governo para construir casas de habitação social. Ontem, o Executivo de Luís Montenegro anunciou ter pedido um empréstimo de 1.500 milhões de euros ao Banco Europeu de Investimento para construir ou recuperar 50 mil casas. Ora, Luísa Salgueiro aponta falhas, diz que o novo projeto vai financiar apenas 60% do investimento dos municípios em habitação e colocar a gestão do processo no IRU, o Instituto de Habitação e Reabilitação Urbana, uma entidade que aplica de inoperante no Amaral.
3: Depois de ouvir o anúncio do Governo, a autarca de Matosinhos percebeu duas más notícias.
4: Uma é de que o financiamento deixa de ser a 100% e passa a ser apenas 60%. Ao contrário do que aconteceu no PRR, em que os municípios tiveram acesso ao financiamento total, agora haverá apenas 60%, o que significa que os municípios mais pequenos não terão condições para suportar esses 40%, muito provavelmente.
3: E outra?
4: O facto de o Governo decidir mais uma vez concentrar no IRU a gestão deste processo faz estimar que se repitam os atrasos que já se verificaram no PRR, em que os municípios não puderam avançar, muitos, porque aguardavam que as candidaturas fossem aprovadas pelo IRU. O IRU, que está subdotado de recursos, que não tem condição para responder ao grande volume de candidaturas que se prevêem, que vai ficar agora ainda menos dotado com a saída dos técnicos que foram contratados ao abrigo do PRR.
3: Luísa Salgueiro, antiga presidente da Associação Nacional de Municípios, defende que o Governo devia ter descentralizado e envolvido de forma direta as autarquias.
4: Ao invés de transferir essa responsabilidade de avançar com os investimentos para as câmaras municipais, de confiar nos autarcas, de promover uma aproximação dentro do nível de decisão e as pessoas, continua a centralizar. Isso faz prever que continue um processo longo de decisão, que os municípios continuem a aguardar pelas decisões do Poder Central e que apenas os maiores tenham condições de avançar com o investimento e, portanto, o país continua a várias velocidades.
3: Por isso, também por isso, a autarca socialista volta a defender uma revisão urgente da lei das finanças locais.
2: E antes deste anúncio do Governo, a Câmara de Matosinhos tinha pedido um empréstimo de 65 milhões de euros. Luísa Salgueiro diz que 2/3 desse dinheiro, dessa verba, são para construir 500 habitações de renda acessível.
4: Mais de 40 milhões são para habitação, mesmo antes de sabermos as condições do empréstimo do Governo e de termos condições para obter esse financiamento. A Câmara de Matosinhos financia-se para avançar independentemente das decisões do Governo. E os outros 25 milhões não são só para o acesso ao hospital nem para a marginal de Leça da Palmeira. São para um vasto conjunto de investimentos que passam também por esses, mas que não se esgotam nesses. Relativamente à habitação, nós queremos continuar a construir agora renda acessível, renda para a classe média, casas que as pessoas possam pagar, as pessoas que ficam de fora das candidaturas à renda acessível porque já têm um rendimento considerado aceitável.
2: Luísa Salgueiro diz ainda que Matosinhos tem 6% de habitação pública, o dobro da média nacional, que se situa nos 3%, com mais de 4.800 habitações e 10.500 pessoas abrangidas por este parque habitacional municipal. Vila de Rei foi um dos municípios do país a executar a 100% os projetos aprovados no âmbito do Plano de Recuperação e Resiliência. Habitação e educação concentraram a maior fatia do investimento e mesmo com o PRR já terminado, a Câmara quer continuar a investir em habitação nos próximos anos. O Presidente da Autarquia garante que a situação financeira da Câmara permite manter este investimento nos próximos anos. Pelo caminho, houve ainda alguns contratempos provocados pelas últimas tempestades, mas os prazos foram cumpridos, Paulo Brás.
5: Executado sim, mas não foi fácil. A necessidade de lidar com situações imprevistas, como as tempestades Cláudia e Cristine, causou alguns constrangimentos na execução do PRR, mas ainda assim foi possível acabar todas as obras dentro dos prazos, como descreve Paulo César Luís, o presidente da autarquia de Vila de Rei.
6: Teve que haver um esforço acrescido, seja pela destruição causada pelas tempestades, mas também pela incapacidade de executar a obra durante aquele período e o após. Houve alguns constrangimentos, claro, naquilo que eram os recebimentos, que nunca são tão céleres como são as nossas necessidades, mas no final do processo foi possível executar tudo, recebendo as devidas quantias e conseguir conjugar estes fatores imprevistos perante a necessidade também de executar o PRR.
5: Entre os projetos de maior relevo está a habitação a custos acessíveis, com 5 prédios e 5 moradias, num total de 40 focos. Está também a requalificação da escola secundária e na área social, com a construção de uma nova creche e a requalificação de outra. Um investimento total a rondar os 8 milhões de euros. Mas o PRR já lá vai, e o futuro como é que vai ser sem a ajuda de fundos comunitários? O autarca de Vila de Rei garante continuidade de investimentos na área habitacional no âmbito da recuperação de imóveis.
6: Neste caso estão identificados 3 projetos no âmbito de recuperação de imóveis públicos, seja de associações, seja também do município, no sentido de fomentar e continuar a fomentar a habitação acessível no concelho.
5: Paulo César Luís acrescenta que a autarquia está preparada para continuar a executar projetos desta natureza, fruto daquilo que é a saúde financeira do seu município.
6: Uma vez que para executar PRR não teve que, nem PRR, nem outro fundo europeu, não teve que recorrer à banca para conseguir executar este investimento.
7: Portanto, mesmo que não haja fundos europeus, portanto, no futuro Vila de Rei continuará nesta senda.
6: Sim, dizer assim. Nós identificamos como uma necessidade fomentar a habitação. A habitação é um elemento essencial de atração, não só de empresas, mas também de gente para trabalhar nessas empresas. Temos atraído empresas, é necessário assegurar a fixação das pessoas e, neste sentido, vamos continuar a fomentar a habitação.
5: As novas obras no âmbito do PRR vão ser inauguradas no dia 19 de setembro, dia do município, e a entrega das chaves das habitações fica à espera do desbloqueio do processo por parte do IRU, Instituto de Habitação e da Reabilitação Urbana, para permitir as astas públicas, porque o regulamento também já está pronto.
2: O município de Vila de Rei cumpriu assim a 100% os projetos aprovados pelo PRR. Em Alenquer, os moradores da localidade das Marés estão contra a instalação de uma central de biometano. Indignados, falam em intensos maus cheiros e no impacto dos milhares de caminhões que vão circular junto a uma zona habitacional. Querem que a autarquia tome uma posição clara e já entregaram na Câmara um abaixo-assinado com mais de 800 assinaturas. Paula Vera.
8: É em protesto que os moradores das Marés voltam a exigir à Câmara de Alenquer que trave a instalação da central de biometano. O projeto está nesta altura em consulta pública e foi tema de discussão na reunião de Câmara com o município Henrique Martim a explicar as razões para rejeitar a instalação da fábrica.
9: Totalmente que eu sou contra, porque aquilo é uma fábrica de estrume e vai prejudicar ali a população das Marés e arredores. Eu acho que está mal. Porque depois é caminhões a transportar o estrume dos outros concelhos todos para ali, a fazer o cheiro a mal para as ruas afora da população, a urina a correr dos caminhões de cisterna para a estrada.
8: Este projeto para uma unidade de transformação de efluentes agropecuários em gás natural, além dos maus cheiros, prevê a passagem diária de dezenas de caminhões. E é isso que a munícipe Maria da Conceição Lopes teme, que a fábrica acabe com o sossego das populações da zona.
10: Querem lá pôr 78 mil toneladas de resíduos anual, 30 caminhões por dia com 30 toneladas a passar no Conselho de Alenquer. Eu não sou contra a que haja eletricidade verde, não é no nosso Conselho. A gente não queremos ali aquela fábrica, só por dinheiro não. Queremos viver um bocadinho com sossego.
8: A autarquia quer que todos participem neste período de consulta pública e garante que está ao lado dos moradores. Mas, para já, o presidente João Nicolau diz que o assunto está nas mãos da Agência Portuguesa do Ambiente.
11: Estamos numa fase em que é a autoridade de avaliação de impacto ambiental que decide. E, portanto, é a Agência Portuguesa do Ambiente que terá como decisão se os impactos são ou não significativos para a população. O que eu posso dizer da minha parte é que sou contra qualquer impacto significativo que coloque em causa a qualidade de vida das pessoas.
8: A autarquia de Alenquer já emitiu um parecer desfavorável ao projeto da fábrica de biometano, que está ainda em consulta pública.
2: E os moradores já entregaram na autarquia um abaixo-assinado com mais de 800 assinaturas. Em Leiria, a Câmara quer reforçar a capacidade de resposta a falhas de energia e outras situações de emergência. A autarquia criou uma linha de apoio para que as estruturas residenciais para idosos possam comprar geradores. E 7 meses depois da Depressão Christine, as 20 unidades locais de proteção civil do Conselho estão já equipadas com geradores móveis e novos sistemas de comunicação por satélite. Arlinda Brandão.
12: Os 20 geradores, que a partir de agora estão em condições de funcionar se for preciso, garantem energia e comunicações em todas as freguesias do Conselho de Leiria. Avança à Rádio Pública, Luís Lopes, vereador da Proteção Civil.
13: Fizemos a aquisição de um gerador para cada uma das unidades locais de Proteção Civil, uma antena Starlink para garantir comunicações via satélite e também um reforço dos equipamentos de comunicação.
12: É para que nada falhe em caso de emergência, como aconteceu com a Depressão Christine.
13: Coisas tão básicas como permitirmos recarregar telemóveis para que as pessoas possam ter alguma capacidade depois de contactar os familiares, mas também de fazer a recarga dos rádios de telecomunicações, das lanternas, e permite-nos ter alguma capacidade de resposta e autonomia a nível local para que todos tenham depois um ponto que nós na tempestade chamamos uma vela acesa em todas as freguesias para que em caso de acidente grave ou catástrofe, como tivemos este ano, conseguimos manter quer um ponto com abastecimento de corrente elétrica para recarregar equipamentos e, logicamente, dar apoio depois à comunidade, às pessoas que fazem oxigênio em casa ou que têm outro tipo de equipamentos de suporte, mas também de mantermos as comunicações em permanência.
12: Os 20 geradores são amovíveis, podem ser deslocados consoante as necessidades num investimento suportado pela autarquia.
13: O investimento em rádios de telecomunicações, em geradores, antenas Starlink, e nós também fizemos um reforço daquilo que são os equipamentos também destas mesmas unidades locais, nomeadamente em vestuário e outros equipamentos, orça em 200 mil euros relativamente a este ano.
12: E 7 meses depois, Luís Lopes, o vereador da Proteção Civil, diz que estão a fazer tudo para chegar a situações de prejuízos ainda por identificar.
13: Fazer este acompanhamento local com juntas de freguesia, precisamente para que se identifiquem ainda eventuais locais que ainda não tenham sido reparados no pós-tempestade, para que o consigamos fazer ainda antes do início das chuvas que hão de começar, entretanto.
12: Pouco mais de meio ano após a Depressão Christine ter espalhado a destruição no Conselho, a Câmara de Leiria tenta ainda ultrapassar os prejuízos e tomar medidas para enfrentar melhor estas situações se acontecerem.
2: E o investimento da Câmara de Leiria nas unidades locais de proteção civil ronda os 200 mil euros. Mas há mais geradores a caminho. A autarquia quer reforçar também os serviços municipalizados de água e saneamento. O concurso deverá ser lançado ainda este ano ou no início do próximo. A Carris tem mais 29 autocarros totalmente elétricos. Começam a funcionar a partir de segunda-feira. Um investimento superior a 17 milhões de euros com dinheiros do PRR, o Plano de Recuperação e Resiliência. O presidente da Carris, Rui Lopo, diz que esta aposta é o caminho para a descarbonização da empresa até 2030.
14: Quando chegámos, tínhamos algum déficit de tempo para conseguirmos atingir este objetivo e conseguimos, para que na próxima semana, no retorno do período escolar, tenhamos mais 29 autocarros em Lisboa e desta vez 100% elétrico. E a ambição da Carris é comprar 150 por ano, e não é só comprar, é comprar e tê-los a circular 150 por ano. O plano, o ambicioso plano, como referi, que a Carris tem, de descarbonizar significativamente a sua frota, até 2030.
2: Nesta altura, a Carris tem já 103 autocarros elétricos a circular na área metropolitana de Lisboa. Na Madeira, a empresa Ilha Peixe quer retomar a produção de douradas na Baía de Abra, no Caniçal. As jaulas foram desativadas em junho por decisão do Governo Regional. Agora, a empresa pede autorização para voltar a desenvolver a aquacultura naquela zona, defendendo que a atividade é possível em áreas protegidas. O pedido foi entregue ao Governo Regional da Madeira e agora aguarda a resposta, Cláudia Ornelas.
15: Desde o início de junho que a produção de douradas está suspensa na Baía de Abra. A retirada foi exigida pela Secretaria Regional da Agricultura e Pescas, uma vez que a zona está integrada na Reserva Natural da Ponta de São Lourenço. Agora, José Ornelas, responsável pela Ilha Peixe, empresa que explorava a aquacultura no Caniçal, considera que a atividade é possível em reservas naturais, acrescentando que há especialistas que o afirmam.
16: É uma situação que neste momento provavelmente pode ser que estamos num impasse. Aquilo é uma reserva natural, dizem que é possível fazer aquacultura num espaço da reserva. Agora estamos na expectativa se realmente poderemos continuar com a produção ou não. E entretanto, neste momento a produção está suspensa desde o início de junho. Está lá o formato das jaulas, mas não tem produção.
15: Assim sendo, a Ilha Peixe insiste na manutenção da atividade e pediu ao Governo Regional um plano de afetação para desenvolver a aquacultura na Baía de Abra.
16: O plano de afetação é uma situação, se é possível ou não fazer produção da aquacultura naquele espaço. E estamos a aguardar respostas. O que achamos é que isso poderá ser possível. Não está a dizer que é possível, mas poderá ser possível. Se for possível, acho que a Madeira tem que fazer, dentro daquilo que são as condições que nós temos, do mar, da própria água, da temperatura da água, e temos que fazer as possíveis para realmente mantermos esta situação da aquacultura ativa.
15: José Ornelas aguarda agora as respostas do Governo Regional.
16: Às vezes os madeirenses têm uma coisa que é positiva e às vezes é negativa, que é a paciência. Vamos aguardar.
15: José Ornelas, responsável pela Ilha Peixe, empresa que quer continuar a desenvolver a aquacultura na Baía de Abra.
2: E desde o início de junho que a produção de dourada em aquacultura está suspensa na Baía de Abra, no Caniçal, na Madeira. O Plano de Portugal para garantir água no futuro, o Plano Água que nos une, é assim que se chama, tem previstas cerca de 300 medidas. Mas o presidente da ADP Água, a empresa pública responsável por executar essa estratégia, diz que não será possível fazer tudo. Macário Correia defende prioridades. Que obras avançam primeiro? O que é que pode ficar para trás? E que resposta está a ser preparada para um país cada vez mais exposto à falta de água? Muito boa tarde, engenheiro Macário Correia, o presidente da ADP Água, obrigada por ter vindo à rádio conversar connosco. Senhor Engenheiro, disse que é impossível concretizar as cerca de 300 medidas previstas neste plano Água que nos une. O que é que vai ficar de fora?
17: Ficará de fora muito pouco, mas fica dentro muito mais. Ou seja, quando se fez o plano, há quase 2 anos, fez uma lista de cerca de 300 obras desejadas pelo país inteiro. Depois dessas, eu já contactei com mais umas dezenas de entidades, de associações, de autarquias que querem também as suas obras e que não estavam previstas nesse plano. Significa que o plano que irá ser desenvolvido terá algumas obras que não estavam gizadas na estratégia inicial e algumas outras poderão deixar de fazer algum sentido. Dou-lhe exemplos de um caso e de outro.
2: Exatamente.
17: Olha, em Santa Clara, Odmira, estavam previstas 2 captações, uma para o ciclo urbano, outra para a agricultura. Não faz sentido gastar dinheiro com as duas, porque o dinheiro dos contribuintes tem que ser melhor gerido e, porventura, melhor pensado. E, portanto, se calhar aí, em vez de duas, faz-se uma. Depois, há outras situações que não estavam previstas. Dou-lhe exemplos de no Vimioso, da barragem do Ramalhal, que é uma coisa que é necessária para a Câmara Municipal em termos de abastecimento público, pode ter algum regadio. Dou-lhe exemplos de que aqui no Oeste as associações de agricultores estão a desenvolver uma ideia água que fica, para aproveitar alguns riachos, algumas ribeiras do Oeste e criar alguns reservatórios. Isso não estava previsto na estratégia inicial, é uma matéria a estudar. Ou seja, a gestão da água tem a sua dinâmica. Digamos que 90% do que está na estratégia é pacífico e claro. Há coisas que podem
18: ser melhor estudadas. Se tivesse que escolher hoje as três medidas mais urgentes para garantir água em Portugal, quais seriam?
17: Pegar na bacia do Tejo, fazer um conjunto de obras no Vale do Tejo, que já lhe explico quais são, e depois agarrar no Guadiana, sobretudo na parte dos afluentes entre o Alentejo e o Algarve, onde tem que se intervir também, porque estas são as zonas mais secas, com mais dificuldades de abastecimento de água. Posso lhe explicar isso em detalhe?
18: Rapidamente, terá que ser em duas penadas, sim.
17: Certo, em duas penadas, ou seja, não é nada que se faça em dois ou três anos, mas tem que se fazer em 10 ou 15. O Tejo tem que ter eventualmente um açude, que permita dar água para o oeste, para a margem norte, e permita ter a criação de um sistema multimunicipal para a margem sul, onde vai haver um novo aeroporto, e há situações que têm que ser resolvidas. O caso da Almada, que veio a público, é evidente. Depois, no Alto Tejo, há uma situação que tem que ser resolvida do lado do norte, da margem direita, que é o Ocres, Alvito, precisa de uma barragem, e do lado sul, uma ligação pela Ribeira de Nisa, numa cascata invertida, digamos assim, para reforçar o Guadiana. Aqui estão obras de muitos e muitos milhões, para muitos anos. Depois, na parte do Guadiana, aquilo que é emergente é fazer aproveitamentos no Alportel, e na Fopana. O Alportel não é propriamente margem do Guadiana, mas a Fopana é. E depois aquilo que tem a ver com a Ribeira de Carreiras, com Terras e Cobros, que são afluentes do Guadiana em zonas secas. Portanto, pegando no Tejo, Terras e Cobros, Alportel e Fopana, tem aqui questões prementes, prioritárias e que têm que ser feitas.
18: Falou da barragem da Fopana. Está em consulta pública o estudo de impacto ambiental desta barragem, localizada no Algarve. É uma obra que a ADP Aqua considera necessária e prioritária para a segurança hídrica da região.
17: Sim, absolutamente. O Algarve tem uma dessalinizadora em obra, tem uma conduta do Pomarão em projeto, e tem também em projeto, em consulta ambiental, como disse bem, até ao próximo dia 12 de outubro, a questão da Fopana, e está também em projeto de execução, já também em impacto ambiental estudado, do Alportel. Mas aquela que pela sua capacidade, pelo volume de água que armazena e pelo volume de investimento suscita, é claramente a barragem da Fopana. Ou seja, consegue armazenar bastante água com pouco investimento, e isso é uma vantagem enorme.
18: É para ter luz verde, é para avançar.
17: É para avançar. É uma obra que é prioritária e vamos concentrar nisso.
18: O senhor tem apontado o desperdício nas redes como uma prioridade. Quanto é que Portugal está a perder e quanto é que seria possível poupar se as redes fossem modernizadas?
17: Portugal perde entre 30% a 40% da água que é injetada nas condutas urbanas. Isto é um valor
18: 30% a 40%?
17: Vergonhoso. 30% a 40%. É muito, muito. Há neste momento municípios com perdas na ordem dos 60, 70%.
18: E o que é que vai fazer nesse sentido?
17: Temos que aconselhar diplomaticamente os senhores autarcas e as populações a exigirem aos autarcas que façam aquilo que têm a fazer.
18: Que é?
17: Pode ser importante fazer a colocação de tubagens novas onde elas estão obsoletas. É inadmissível elevar água, transporte, energia, tratamento e depois despejá-la em tubos rotos que perdem mais de metade daquilo que lá se coloca. Isto é um prejuízo para os munícipes desses territórios, que são obrigados a pagar tarifas altas, pagam a ineficiência do sistema. Isto é inadmissível.
18: Portanto, está aqui a fazer um puxão de orelhas ou um alerta forte aos municípios. O senhor tem dado como exemplo a Almada para alertar para o estado de algumas redes municipais. Há outras zonas do país onde o abastecimento público pode estar em risco por falta de investimento?
17: Há várias zonas do país que têm perdas iguais ou superiores à Almada. E os autarcas têm que ser, obviamente, responsabilizados por isso. Tem havido fundos públicos ao longo de vários quadros financeiros, quadros de apoio europeus, para investir neste setor. E há alguns autarcas que têm preferido fazer rotundas, fazer obras de embelezamento que são necessárias e são úteis, mas lá por baixo dessas rotundas ficam tubos rotos que perdem água por todo o lado.
18: E quais são as zonas, engenheiro Macário Correia, do país onde o abastecimento público pode estar em risco precisamente por falta de investimento?
17: Não vou ter aqui uma afirmação alarmista, que seria irresponsável da minha parte. Basta pegar nos relatórios da ERSAR, da Entidade Reguladora da Água e dos Resíduos, e qualquer cidadão, ou pela internet, consulta os relatórios da ERSAR e vê onde é que as perdas são maiores.
18: Na Eu norte, não vou aqui fazer... a sul, no centro?
17: Infelizmente há em todo o país. Eu diria que o sul, Algarve, não está tão mal. Mas depois encontra situações no Alentejo, na região de Lisboa, Vale do Tejo, Centro, Norte, há casos vergonhosos de 60, 70% de perdas de água tratada. Isto é inadmissível. Mas também há outras situações que são perdas de água de hectares, de estações de tratamento de água residual, que não podem ser recuperadas para jardins, golfos ou mesmo para a agricultura, porque essas redes de saneamento introduzem água salgada em grande quantidade. Há uma situação que me preocupa imenso, que é em Portimão, é a hectare da Companheira, é a hectare maior do Algarve. Tem quase 8 hectómetros cúbicos de afluência de água, só que tem alguma água salgada em quantidade tal que não permite que aquela água seja utilizada para campos de golfe nem para coisa nenhuma. E isso é uma responsabilidade das câmaras municipais de Lagoa e de Portimão em especial, que têm que fazer essa obra. Não basta fazer obras de substituir tubos de abastecimento de água potável, têm que fazer também obras de substituição das condutas de saneamento, porque senão a água torna-se inutilizável, porque depois o sistema de tratamento nas hectares, é impossível de fazer a recuperação daquela água.
18: E o senhor já começou a dizer estas coisas cara a cara aos autarcas do país, onde, principalmente nestas zonas onde a situação é mais frágil?
17: Sim, eu tenho percorrido o país nas últimas semanas e assim vou fazer nas próximas. Eu tenho nessa vantagem de falar com os presidentes das câmaras o facto de eu ter sido presidente de câmara 16 anos e, portanto, não falo de cor, falo do que sei, falo do que fiz. Nas câmaras municipais onde passei, eu sei aquilo que fiz e, portanto, tenho à vontade para os ajudar de uma forma amigável a dar bons conselhos do que tem que ser feito.
18: E quem é que deve pagar, engenheiro Macário Correia? O tempo em rádio avança muito rápido. Quem é que deve pagar este investimento que falta nas redes? Os municípios, o Estado, os consumidores através da tarifa ou uma combinação dos três?
17: Bom, os consumidores já estão a pagar a ineficácia, porque os consumidores pagam água que não consomem. Os consumidores pagam água que vai para baixo das calçadas e debaixo do alcatrão, porque uma tarifa acaba por se refletir um preço que equivale àquilo que são os custos daquele sistema e que podiam ser metade se a água fosse bem gerida. O investimento tem que ser feito com fundos públicos e tem havido, em algumas zonas do país, financiamentos a 100%, em que o Estado tem garantido financiamentos a 100% aos municípios. E depois haverá seguramente nos próximos anos ainda algum investimento dessa natureza. Os municípios têm que chegar à frente e têm que optar entre fazer, como lhe disse há pouco, uma rotunda ou qualquer embelezamento, ou fazer a recuperação dos tubos das ligações.
18: É isso que tem isto visto um pouco por todo o país, essa aposta em obras que, no seu entender, são de pura e mera cosmética ou embelezamento, em detrimento de bens essenciais e serviços essenciais, como se trata da água.
17: É verdade, isso infelizmente é verdade, mas nós temos que persuadir os presidentes de Câmara a investirem neste domínio, porque é absolutamente vital. Nós não podemos ter situações como esta da Almada, que veio a público mais mediaticamente, ou seja, às portas de Lisboa, é inadmissível.
18: Essa situação poderá voltar a repetir-se, Almada, aquilo que ficou na retina de todos nós e tantos dias no centro das notícias?
17: Ou seja, se não forem feitas as obras urgentes a partir de agora e nos próximos anos, porque não são obras que façam de um dia para o outro e não são obras agradáveis. Porquê é que os presidentes das câmaras não fazem estas obras? Porque são obras que não têm inauguração, não se veem e dão chatices a toda a gente. Os moradores não podem estacionar, não podem andar facilmente ao pé das suas casas.
18: E se não forem feitas essas obras, o que é que acontece então, para terminarmos?
17: Acontece é que cada vez se perde mais água, cada vez as roturas são maiores. E, portanto, a dado momento, numa rotura qualquer que surja, a água que é aduzida aos tubos não chega para abastecer os prédios, foi o que aconteceu em Almada. Ou seja, a água estava a entrar, mas 40% perdia-se. E, portanto, com esses 40% de água dentro dos canos, sem roturas, não tinha faltado água para ninguém. E faltou porque não chegava para tudo. Para as 40% que se perdia e mais para as pessoas que tinham que se abastecer.
18: E há outras zonas do país que correm também esse risco, pelo que percebemos. Engenheiro Macário Correia.
17: Infelizmente, é verdade.
18: Muito obrigada por ter vindo conversar connosco. Uma conversa muito franca, muito esclarecedora. Macário Correia, que é o presidente da ADP Aqua. Obrigada por estar connosco. Boa tarde. Até uma próxima. É um momento histórico para o Mirandês. Pela primeira vez, o Agrupamento de Escolas de Miranda do Douro vai ter um manual que uniformiza o ensino da língua. Elaborado pela Estrutura de Missão para a Promoção do Mirandês, este livro será um marco para o ensino da língua, Afonso de Sousa.
19: É um marco histórico para a língua.
20: De certa forma, podemos dizer que sim, na medida em que este ano letivo vai ser utilizado pela primeira vez um manual de ensino da língua mirandesa. Manual no sentido clássico do termo.
19: Alfredo Cameirão é o comissário da Estrutura de Missão para a Promoção do Mirandês. Este ano, os alunos do primeiro ciclo e os professores terão esta ferramenta didática há muito tempo ambicionada por todos. Até aqui, os programas para o ensino do mirandês e da cultura mirandesa eram da responsabilidade de quem lecionava.
20: Todos os que existem até o momento são da construção dos professores, que nos diferentes anos têm estado a trabalhar. Cada um deles constrói os seus próprios materiais didáticos que necessita utilizar. Mas nós entendemos que uma das prioridades é exatamente fornecer, disponibilizar ferramentas didáticas que possam ser utilizadas por professores e que possam ter, claro, a sustentação pedagógica, científica, para poder ser utilizadas nos diferentes anos.
19: No primeiro ciclo do Agrupamento de Escolas de Miranda do Douro, há neste ano 165 alunos inscritos no mirandês. No primeiro ano, são 33. Ao todo, nos vários anos, são 565 alunos que vão estudar esta disciplina de opção. Alfredo Cameirão diz que é uma excelente mostra do amor que os mais novos têm pela cultura mirandesa.
20: A disciplina de Mirandês é uma disciplina extracurricular, de opção. No início do ano as famílias escolhem ter ou não ter mirandês. E apesar disso tudo, todos esses constrangimentos, mais de 80%, este ano letivo também e nos últimos anos, escolhe ter mirandês, o que é um indicador extraordinário. E é também um bom indicador sobre o carinho, o amor que os mirandeses têm pela sua língua e pela sua cultura.
19: Este primeiro manual escolar será oficialmente apresentado no próximo dia 17 de setembro, dia em que o mirandês foi reconhecido como a segunda língua oficial de Portugal.
18: Este é um momento histórico para o mirandês. Tem 29 anos, é pastor de cabras em Santa Eulália, Vizela, e encontrou nas redes sociais uma forma inesperada e inesperada de valorizar e dar visibilidade a uma profissão que muitos consideram do passado. Entre os cuidados com os animais, a vida no campo e os vídeos que partilha diariamente, mostra uma realidade pouco conhecida e ajuda assim a aproximar novas gerações do mundo rural. Ele é o protagonista de mais um episódio do podcast Porque Vivo Aqui, da autoria do jornalista António Jorge, uma conversa sobre escolhas de vida, identidade, tradição e futuro, gravada no coração de Santa Eulália, na Quintinha da Azinhaga.
21: Porque eu acho que as pessoas têm muito a ideia de, para ser pastor tem que ser uma pessoa idosa e não sabe ler nem escrever e tem que viver longe de tudo. E não, realmente não. Eu sei ler e sei escrever, não é? Tenho dois filhos, sou totalmente feliz e vivemos muito felizes a ser pastor, sim. E ficava muito feliz que os meus filhos conseguissem também um dia ser.
22: Há profissões que carregam ideias feitas. A de pastor é uma delas. Muitos imaginam alguém já de idade avançada, sozinho no meio do campo, a repetir um modo de vida que parece pertencer ao passado. Mas Paulo Alves desafia esse retrato. Tem 29 anos, é pai de dois filhos, eles próprios também já apaixonados pelo rebanho de cabras que pastam nas serras que unem Vizela e Passos de Ferreira.

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1: Ei! Mike, anda!
2: Estão obedientes.
1: Sim, elas conhecem muito bem, conhecem a nossa voz, mas já tentamos este som com outras vozes e não resulta, elas não ouvem. É especificamente por ser a minha voz, elas conhecem a minha voz e, mesmo em Serra, podem estar muito longe ouvindo a minha voz, todas elas num sinal e venham ter connosco.
3: Estamos na Quintinha da Azinhaga com Paulo, pastor, 29 anos, e um rebanho com perto de 60 cabras com brincos nas orelhas.
1: Sim, elas estão registadas, têm um brinco laranja numa orelha, que chamamos do brinco do sangue, que ficam registadas como no Ministério Público na base de dados do SENIRA. Depois têm na orelha direita também um brinco azul, e esse brinco é da Associação de Ancras, que garante que são animais criados em linha pura.
3: Depois de ouvirmos Paulo Alves explicar como até as cabras têm hoje certificação e identificação rigorosa, vale a pena conhecer melhor quem está por detrás deste projeto.
1: Paulo Alves, tenho 29 anos.
2: Onde é que nós estamos, Paulo?
1: Estamos agora em São Teolália Vizela, aqui no distrito de Braga.
2: E aqui ao lado temos uma estrada que tem muito movimento.
1: Sim, exatamente. É uma estrada nacional, tem muito movimento, é muito movimentada, e então nas horas de ponta ainda mais, não é?
3: Foi através das redes sociais que muitos portugueses descobriram Paulo Alves. Os vídeos gravados na serra, rodeado pelo rebanho, somam milhares de visualizações e ajudaram a dar visibilidade a uma profissão muitas vezes esquecida. Paulo explica como nasceu essa presença digital e revela algumas das curiosidades e particularidades das cabras que mais surpreendem quem o segue online.
1: Nós com elas no pasto, passamos muito tempo com elas lá no pasto. E enquanto elas estão a alimentar, nós estamos com elas, não é? Como é lógico. E eu sinto que a minha profissão, a minha atividade está cada vez menos vista.
3: Por isso, encontrou um meio para partilhar o prazer de ser pastor.
1: Pessoal, então, tudo bem? Hoje o tema vai ser ubres. Os ubres das cabras. Vamos lá ver, então. As nossas cabras estão a sensivelmente um mês de parirem. E já se começa a notar nelas os ubres delas. Ou seja, elas já estão a produzir leite para os filhos que ainda estão dentro da barriga. Aqui já está um, ainda não muito grande, mas já em desenvolvimento, cabritinha nova também. Aqui o da nossa Valentina, também a primeira vez que vai parir, mas já se nota ali bem o ubrezinho dela, como conseguem perceber aí pelo vídeo, já tem um bom formato.
3: Também o filho de 6 anos, o filho de Paulo, entra nesta rotina.
4: Malta, a vida não é fácil, as pessoas pensam que é fácil, mas não é. Nós estamos à chuva, perto de casa. Nós andamos em muitos campos, para cima, para baixo, para cima. As cabras, olha, elas são um terror. Parecem vacas, mas não, são cabras. É assim a vida, malta. Tem que ser. Temos que ser duros.
1: E eu acho que com as redes sociais nós conseguimos chegar a muita gente e mostrar realmente a beleza que é viver neste meio. E temos recebido feedbacks excelentes, o pessoal gosta muito do que vê, apoiam-nos muito e isso para nós, claro, é maravilhoso, não é?
3: E há uma pergunta tão inevitável como o balir das cabras.
1: Toda a gente fica surpreendida e quem me conhece de novo, a primeira pergunta é logo que idade tens. Neste momento o rebanho ronda na ordem dos 60 animais, mas estamos a trabalhar e temos o objetivo de conseguir atingir entre as 200 e 250 animais.
3: Paulo Alves explica porque escolheu criar cabras transmontanas.
1: A carne de cabrito serrano transmontano está considerada como a melhor carne de cabrito a nível nacional. E em segundo, é um animal muito resistente a temperaturas mais baixas, ou seja, no caso do inverno, chuvas, geadas, terrenos também íngremes, mais penedos, são cabras muito resistentes ao tipo de terreno e à temperatura, ou seja, o que nos ajuda bastante, porque às vezes os invernos são mais frios um bocadito de neve, e são animais muito resistentes nesse sentido, então para nós adequa-se perfeitamente. Então, nós temos mesmo muita procura, daí também queremos aumentar e trabalhar nesse sentido.
3: Mas a vida de pastor está longe de ser um trabalho das 9 às 5. Os animais exigem cuidados todos os dias, sem exceções. O que significa trabalhar 7 dias por semana e organizar a vida em função do rebanho.
1: E tenho muita gente da minha idade, não é, que vem cá porque gosta de conhecer e gosta dos animais, mas claro, percebem que com os animais temos um trabalho diário de 7 dias por semana, ou seja, são 365 dias por ano. Não é fácil tirar fins de semana, não é fácil tirar férias nesta atividade, os animais têm que ser alimentados diariamente, não é? Temos que estar cá sempre com elas.
5: Malta, quem anda neste mundo e tem animais sabe que às vezes há expressões que a falar é que nem sabemos e depois pesquisamos o que é que querem dizer e o que são. E ontem, por acaso, estive a falar com um veterinário e ele falou-me que foi tratado um rebanho com ectima contagioso e que perdeu o dia de folga para ir tratar aquilo. E eu, claro, fui logo ao Google procurar então o que é que significava dia de folga.
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3: Histórias como a de Paulo lembram-nos que o mundo rural continua vivo, porque há quem escolha ficar, investir e acreditar nele. E que às vezes o futuro também se escreve ao ritmo tranquilo de um rebanho a subir em costa. Até ao próximo Porque Vivo Aqui.
6: O regresso do podcast Porque Vivo Aqui para mais uma temporada, com um novo episódio a cada terça-feira, dia em que passamos uma síntese aqui no Portugal em Direto. Porque Vivo Aqui está disponível nas plataformas habituais. Na zona dos Mármores, em Vila Viçosa, no Alentejo, há novos sinais da presença romana com cerca de 2.000 anos. A exploração de mármore pelos romanos já era conhecida, mas a descoberta de uma pedreira completa permite agora perceber melhor como é que era feita essa atividade há 2.000 anos. Paulo Nobre.
7: Os vestígios foram encontrados na zona de Vila Viçosa e não deixam dúvidas.
8: Foi na zona da Lagoa, na zona de pedreiras, onde descobrimos uma pedreira romana.
7: O presidente da Câmara de Vila Viçosa, Inácio Esperança, diz que não é a primeira vez que se encontram sinais da presença romana na zona das pedreiras. Inéditos são os vestígios de lavra de mármore do período romano, o que torna este lugar único na Península Ibérica.
8: Ainda não tínhamos achado nenhuma pedreira completa, onde ainda há vestígios de exploração e que estão lá presentes ainda. Portanto, é um vestígio importante. Sabíamos e temos, obviamente, muitas provas de que a exploração romana nas pedreiras em Vila Viçosa, em vários núcleos, Vigária e Pardais. Na Lagoa sabíamos que existia alguma exploração, mas ainda não tínhamos encontrado nenhum vestígio. Também naquele núcleo, um vestígio com esta importância.
7: Presentes estão elementos que permitem ver como se trabalhava na pedreira há 2.000 anos.
8: Vê-se a pedreira e como é que se arrancava a pedra do maciço, como é que eram, por exemplo, feitas as colunas, feitas a estatuária, eram pré-feitas na pedreira. Ninguém transportava um bloco quilómetros para depois fazer uma estátua longe dali, porque se ela tivesse um fio, todo o trabalho era perdido. Os vestígios que estão lá são de elementos que já eram, obviamente, quase obra feita, ou obra quase feita, que só depois partiria para o destino, que ali devia ser Mérida ou Évora.
7: O local já tinha sido referenciado há anos pelo professor Luís Lopes, da Universidade de Évora. Agora tenta-se saber mais sobre esta pedreira para depois pensar o futuro deste espaço. É o que indica o vice-presidente da CCDR Alentejo, Henrique Sim.
9: Neste momento o que estamos a fazer é perceber exatamente o que ali temos, investigar, conhecer, aprofundar o conhecimento que temos, dialogar obviamente com os proprietários e com quem está a explorar a pedreira e olhar para o futuro. E portanto, através deste legado, que é um legado que tem mais de 2.000 anos de história, tem que ser também valorizado e pode criar valor económico para toda a fileira do mármore.
7: A singularidade desta pedreira romana pode levar à classificação e musealização para mais tarde contribuir para contar a história da exploração do mármore nesta zona do Alentejo.
6: Novos sinais da presença romana com cerca de 2.000 anos. É tudo. O Portugal em Direto regressa amanhã para ligar o território de uma ponta à outra, do norte ao sul, do litoral ao interior do continente às ilhas. Contamos com a sua escuta desse lado. Até amanhã. Fique bem.
10: Então, muito boa tarde e até amanhã. Termina aqui o Portugal em Direto, edição da jornalista Cláudia Costa.
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10: Praticamente um minuto para as 14h.
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1: Temperaturas mínimas para esta noite: Porto 16 graus, Coimbra 17, Lisboa 18 e Faro 22 graus de mínima prevista. Vêm as notícias, a emissão prossegue com o Edgar Canelas. Boa tarde, até amanhã.
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1: Duas horas da tarde no continente e na Madeira, uma hora da tarde nos Açores. Vamos conhecer os títulos deste jornal.
2: Os dois agentes da PSP acusados de maltratar dois cidadãos marroquinos em Olhão em março de 2024 negaram hoje em tribunal terem agredido os dois homens. Já o médico que autopsiou o cadáver de um desses homens, que acabou por falecer, adiantou que algumas das lesões apresentadas podem ter sido provocadas por um bastão extensível. Já a seguir o resumo do que se passou na primeira sessão do julgamento deste processo. O governo português e outros 11 executivos assinaram uma declaração conjunta onde reafirmam a intenção de adotarem restrições de comércio de bens provenientes de colonatos israelitas na Cisjordânia, considerados ilegais à luz do direito internacional. Nesta edição às duas, voltamos ao Parlamento para ouvir as explicações de Luís Neves sobre as polémicas em que está envolvido. O ministro tem insistido que nunca agiu em proveito próprio e que se sente com condições para continuar no cargo.
1: As notícias com edição de João Vasco.
2: Os dois agentes da Polícia de Segurança Pública acusados de sequestro e homicídio de um cidadão marroquino em Olhão negaram hoje em tribunal terem maltratado este imigrante e um outro, com quem também se envolveram em março de 2024. Já o médico que autopsiou o cadáver do imigrante que acabou por falecer depois de 20 dias nos cuidados intensivos do Hospital de Faro afirmou que algumas das lesões apresentadas podem ter sido provocadas por um bastão extensível. A jornalista Tatiana Felício resume-nos o que foi dito esta manhã na primeira sessão deste julgamento que senta dois agentes da PSP no banco dos réus.
3: Estão acusados de dois crimes de sequestro agravado e um de homicídio qualificado. Esta manhã, em tribunal, os dois arguídos apresentaram uma versão dos acontecimentos. Confirmam que estiveram envolvidos nas duas ocorrências registadas nos supermercados de Olhão, em março de 2024, mas negaram a responsabilidade dos atos. Os agentes da PSP afirmam que decidiram levar os dois homens para casa por estarem embriagados e para evitar que provocassem novos desacatos, afirmam que os deixaram no chamado Caminho da Sucata, conscientes e acordados. Um dos agentes ficou responsável por elaborar o registro de ocorrência à chegada à esquadra, mas o documento não foi concluído. Em tribunal, explicou que se esqueceu de o terminar, provavelmente por ter sido chamado para outra ocorrência. Ambos os arguídos garantiram que só souberam da situação cerca de um ano depois, quando foram notificados pela Polícia Judiciária. Foi também ouvido o médico que realizou a autópsia, falou em lesões e traumatismos repetidos, que considera incompatíveis com um acidente, afirma não ter encontrado marcas de defesa ou sinais de luta e admitiu a possibilidade de algumas das lesões terem sido provocadas por um bastão extensível.
2: Estes atos terão acontecido em março de 2024. O marroquino Aissa acabou por morrer. Já dura há mais de 4 horas a audição do ministro da Administração Interna no Parlamento. Luís Neves tem estado a tentar dar explicações para as várias polémicas em que está envolvido. Insiste que nunca agiu em proveito próprio, que se sente com condições...

0: a uma pergunta do líder parlamentar do Chega, Pedro Pinto, que o ministro garantiu que não vai deixar o cargo. Logo no arranque desta audição, Pedro Pinto do Chega perguntou durante quanto tempo mais Luís Neves iria manter-se como ministro. Ora, o ministro responde que essa é uma decisão que cabe a Luís Montenegro.
1: Eu agradeço todos os inquéritos, todas as averiguações, investigações que estão em curso, de facto, para esclarecer no local próprio tudo isso. Mas quero dizer o seguinte, qualquer ministro e eu próprio, dependemos naturalmente do seu primeiro-ministro, é esse o momento que eu tenho para lhe dizer nesta fase à pergunta que eu estou. Quando é que vou embora? Quando o governo terminar ou quando o seu primeiro-ministro entender?
2: Senhor Ministro, eu volto-lhe a perguntar, tem hoje um grande momento para isso? Tem hoje um grande momento para isso? Quando é que se vai pôr o seu lugar à disposição?
1: Não, claro que não. Não vou pôr lugar à disposição. Não excluo que alguma decisão possa vir a ser considerada errada e que se conclua que poderiam ser adotados outros procedimentos. Serão as entidades competentes a avaliá-las e respeitarei integralmente as suas conclusões. Mas quero também dizer o seguinte, nenhuma dessas decisões visou o enriquecimento fosse de quem fosse, o favorecimento de terceiros, o desvio de bens ou qualquer vantagem pessoal. Enquanto essas instituições fazem o seu trabalho, nós continuaremos a fazer o nosso trabalho.
0: Foi a garantia deixada por Luís Neves. Durante a audição ficou ainda clara a animosidade entre as bancadas do Chega e do PSD em relação a esta matéria, com António Rodrigues, deputado do PSD, a acusar mesmo o Chega de fazer política de terra queimada.
2: São contradições atrás de contradições, desde declarações de rendimentos que supostamente não sabia que tinha de entregar. Não sabia! Era essa a gestão que fazia na Polícia Judiciária. E mais, o uso de um carro do suposto traficante de droga. Então, andamos a brincar. Isto é uma brincadeira, isto é que é poupar dinheiro ao Estado. É assim que respeitamos as instituições, é assim que respeitamos a Polícia Judiciária, é assim que respeitamos o Ministério da Administração Interna.
3: Eu lamento o nervosismo e a ansiedade do Partido Chega, mas isso é um problema deles, não é um problema nosso. Os senhores continuarão sempre a fazer política de terra queimada. Nós estamos preocupados em continuar a governar o país. Os senhores não. Os senhores estão continuando preocupados apenas e só em destruir o governo do país. E para isso nós não damos qualquer tipo de contributo.
0: Foi a troca de argumentos entre António Rodrigues do PS e Pedro Pinto do Chega, numa audição em que o Ministro da Administração Interna falou sobre a política do Ministério e não apenas destes casos a envolver Luís Neves. Ora, com o Ministro a adiantar que haverá mais efetivos, cerca de 500 nas ruas para as cidades de Lisboa, Porto e Setúbal.
1: A Polícia de Segurança Pública apresentou ao Governo um plano de reorganização para Lisboa, Porto e Setúbal. Só em Lisboa poderá libertar quase 200 polícias hoje condicionados pelo funcionamento das instalações. Nos três comandos serão cerca de 500 polícias que poderão regressar a funções operacionais e de patrulhamento e de proximidade com o cidadão.
0: São os números apresentados por Luís Neves nesta audição, quase 4 horas depois do início, por volta das 10 da manhã, e João Vasco a anteceder esse debate desta tarde da moção de censura apresentada pelo Chega ao governo de Luís Montenegro.
4: É já daqui a menos de uma hora, arranca pouco depois das 3 da tarde, a Antena 1 abre uma emissão especial a partir da Assembleia da República para transmitir esse debate. O antigo ministro da Educação, Nuno Crato, diz que vê com grande preocupação os resultados do PISA, o estudo elaborado sobre o estado da educação nos países da OCDE. Esse relatório revela que os alunos portugueses de 15 anos tiveram, no ano passado, no ano de 2025, os piores desempenhos académicos de sempre na prova de leitura e que os resultados também pioraram as ciências e a matemática. Ora, ouvido há pouco pela Antena 1 sobre estes resultados, Nuno Crato sublinha que Portugal desceu muito neste ranking do PISA depois de ter estado a subir até 2015.
5: Eu julgo que estes resultados são motivos de grande preocupação para muitos países e para nós em particular. Nós descemos muitíssimo e nós tínhamos um percurso de progresso que desde 2002 até 2015 subimos sempre. Portanto, durante 15 anos subimos sempre e agora estes últimos 10 anos baixamos e baixamos tremendamente. Portanto, nós não há uma fatalidade, não há fatalidade que os alunos saibam pouco, não é uma fatalidade, é uma questão de políticas públicas e do trabalho dos professores e das escolas, etc., que estão sempre envolvidos e têm esse trabalho fundamental.
4: Nuno Crato considera que as políticas públicas educativas estão a falhar. O antigo ministro diz que o problema foi o desaparecimento das metas curriculares e a substituição dessas metas pelas aprendizagens essenciais.
5: As políticas públicas estão a falhar. E nós, até 2015,

0: progredimos por uma razão, porque vários partidos, vários ministros, etc., deram muita atenção aos resultados, deram atenção ao ensino dirigido, ao objetivo de curriculares claros e à avaliação. E a partir de 2016, o que vimos foi exatamente o contrário. Pois nós tínhamos metas curriculares que eram bem organizadas, que estavam progressivas, que eram exigentes, que eram ambiciosas e que pormenorizavam exatamente aquilo que os alunos deveriam saber. Essas metas curriculares desapareceram, foram substituídas pelas chamadas aprendizagens essenciais, são vagas.
1: Nuno Crato, ouvido há pouco pela Antena 1 sobre os resultados do estudo PISA deste ano, ele entende que Portugal deve olhar para os bons exemplos, como por exemplo de Inglaterra, e alterar o que está mal. Alguns municípios do país têm perdas de água na ordem dos 60% a 70%. A denúncia foi feita há pouco na Antena 1 por Macário Correia, presidente da ADP Água, a empresa pública que lidera a Estratégia Nacional Água que nos une. Macário Correia reconhece que há situações idênticas ou piores, já que aconteceu no Conselho de Almada no início do verão, onde houve restrições ao consumo de água. Uma consideração e também um aviso feitos por Macário Correia há pouco no programa Portugal em direto aqui na Rádio Pública.
2: Portugal perde entre 30% a 40% da água que é injetada nas condutas urbanas. Há neste momento municípios com perdas na ordem dos 60%, 70%.
3: E o que é que vai fazer nesse sentido?
2: Temos que aconselhar diplomaticamente os senhores autarcas e as populações a exigirem aos autarcas que façam aquilo que têm a fazer.
3: Que é?
2: Pode ser importante fazer, que é fazer a colocação de tubagens novas onde elas estão obsoletas. É inadmissível elevar água, transporte, energia, tratamento e depois despejá-la em tubos rotos que perdem mais de metade daquilo que lá se coloca. Isto é um prejuízo para os munícipes desses territórios que são obrigados a pagar tarifas altas, pagam a ineficiência do sistema. Isto é inadmissível.
1: Macário Correia, presidente da ADP Água, a empresa pública que lidera a Estratégia Nacional Água que nos une, entrevistada há pouco no Portugal em Direto pela jornalista Cláudia Costa. Ele considera que, ou refere que o Algarve é a região onde há menos perdas de água e que o mesmo não acontece em zonas do Alentejo, Lisboa, centro e norte do país. Portugal juntou-se a um grupo de 11 países que reafirmam a intenção de adotar restrições ao comércio de bens provenientes de colonatos israelitas na Cisjordânia, considerados ilegais à luz do direito internacional. A posição consta de uma declaração conjunta assinada pelo Ministério dos Negócios Estrangeiros português e também por França, Reino Unido, Canadá, Dinamarca, Espanha, Finlândia, Irlanda, Islândia, Noruega, Polónia e Suécia. Os 12 governos consideram que a expansão dos colonatos e a violência de colonos israelitas estão a comprometer de forma cada vez mais grave a possibilidade de concretizar uma solução de dois Estados. Essa declaração surge também na sequência dos planos israelitas para avançar com o projeto de colonização da zona E1 na Cisjordânia, que os signatários dizem ameaçar a continuidade territorial de um futuro Estado palestiniano. Moscovo volta a mostrar abertura para negociar o fim da guerra no leste europeu. O ministro dos Negócios Estrangeiros russo, Sergei Lavrov, afirmou hoje que agora, ao contrário do que aconteceu no passado, há condições para o diálogo.
4: O que é preciso antes de mais é negociar e estamos sempre prontos para isso, com base numa compreensão das causas profundas e na elaboração de um acordo para eliminar essas causas da atual crise ucraniana criada pelas mãos do Ocidente, principalmente pela anterior administração norte-americana, pela União Europeia e membros da NATO, que ainda tentam alcançar, como dizem, a derrota da Rússia e apoiam a Ucrânia em tudo. Desde o início, a administração Trump teve tanto o desejo como a capacidade de ver as causas profundas do conflito e é isso que nos permite esperar que as conversas, negociações e contactos com os enviados sejam úteis para ambos os lados. A União Europeia continua a fazer tudo para impedir que as causas profundas do conflito sejam abordadas e que se encontre formas de alcançar uma solução duradoura a longo prazo baseada na eliminação dessas causas.
1: Sergei Lavrov, no final de um encontro em Moscovo com o ministro dos Negócios Estrangeiros da Arábia Saudita, onde foram feitos também vários apelos ao fim das hostilidades no Médio Oriente e à reabertura do Estreito de Hormuz, foi anunciado também que a Rússia e a Arábia Saudita vão coordenar as suas ações no âmbito da Organização dos Países Produtores de Petróleo. Sobre as negociações para a paz no leste europeu, falou hoje também o presidente ucraniano. Volodymyr Zelensky admitiu que as negociações entre entre a Ucrânia e a Rússia com mediação dos Estados Unidos podem vir a ser retomadas ainda este mês. Numa conversa com os jornalistas, o presidente da Ucrânia adiantou que os enviados norte-americanos que estiveram em Kiev no último fim de semana apresentaram várias ideias razoáveis sobre formas de acabar com a guerra, ideias que podem ser discutidas em breve numa nova ronda negocial.
5: Está fechado o Jornal Notícias com edição de João Vasco. 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
7: Já cá estamos para o melhor de Portugal, às tardes da sua RTP Mundo. Vamos juntos hoje até às 3 da tarde, porque às 3 vamos ter ligação ao Parlamento, vamos ouvir a moção de censura provocada pelo Chega. Abrimos a hora com os da Weasel, boa tarde.
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Na. Daqui a pouco há dois dedos de conversa. Hoje vamos andar à volta de um livro chamado Pontos Culturais, a diáspora portuguesa de Castro Daire ao Luxemburgo. É um livro bilingue em francês e em português e foi já apresentado. Daqui a pouco a Isabel Gaspar Dias vai estar à conversa com alguém do projeto, uma pessoa que está ligada à coordenação deste projeto.

0: É Tiago Vilhena no Melhor de Portugal, às tardes da sua RTP Mundo. Daqui a pouco há dois dedos de conversa.
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0: Em New Bedford, hoje vamos ter uma manhã que vai ser de sol e uma tarde de nuvens. A máxima vai chegar aos 26 e a mínima aos 14. Paris, amanhã quarta-feira, dia com alguma nubosidade, 21 de máxima, 13 de mínima. Vancouver, no Canadá, hoje vai ser um dia de sol, 21 de máxima, 12 de mínima. Dublin, amanhã, dia de sol parcialmente limpo, 18 de máxima, 18, 10 de mínima.
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0: Daqui a pouco há dois dedos de conversa. Convidado que vai estar a conversar com Isabel Gaspar Dias, chama-se Luís Gomes da Costa, e lança um livro que fala sobre a imigração portuguesa no Luxemburgo. Para ouvir a seguir esta música dos Expensive Soul, 13 mulheres. Boa tarde, que seja uma terça-feira feliz.

0: Gosto muito desta canção. 13 mulheres, os Expensive Soul no melhor de Portugal. As tardes da sua RTP Mundo, hoje um bocadinho mais curto que o normal. A partir das 3 da tarde vamos para o Parlamento para acompanhar a moção de censura.
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0: Olá, Sydney! 28 minutos depois das 11 da noite em Sydney, estou-lhe a falar em Sydney porque estamos em simultâneo com a Portuguese Radio, a rádio dos portugueses na Austrália.
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0: Foi apresentado na Biblioteca Pública de Dudelange o livro Pontos Culturais, a Diáspora Portuguesa de Castro Daire, no Luxemburgo. É um livro bilíngue, escrito em francês e em português. O livro resulta de entrevistas com 30 pessoas nascidas ou com ascendência em Castro Daire. O projeto começou há 3 anos com a recolha de testemunhos em registro audiovisual. Luís Gomes, de responsável pela coordenação deste livro, esteve à conversa com Isabel Gaspar Dias e desvenda um pouco dos testemunhos registados neste livro.
2: De onde é que vem esta ideia? É exatamente por Castro Daire ter muita imigração, muitos filhos da terra radicados no Luxemburgo. Quem é que teve esta ideia e de onde é que veio?
3: Ora bem, esta ideia, digamos, para a produção deste livro e de um projeto também de recolhas, portanto, audiovisuais associado ao livro, iniciou-se em 2023 com uma reunião entre a Biblioteca Municipal de Castro Daire, dirigida pela doutora Marta Carvalhal, e 3 bibliotecas aqui da, digamos, do Grão-Ducado Luxemburgo. Foi proposta a ideia de fazer um trabalho sobre a imigração. Eu represento uma associação cultural que, apoiada pela Direção-Geral das Artes, que colabora com o município de Castro Daire, a Binaural de Nodar, e, portanto, de alguma forma, o REP depois chegou até nós, a associação, que colaboramos muito com o município, e imediatamente dissemos, é um projeto fantástico, ainda mais porque ele se integra numa das temáticas que nós, enquanto associação, já estávamos a trabalhar no âmbito de um projeto Europa Criativa que estamos a desenvolver e que se chama Rede Tramontana.
2: Mas imagina então que a ideia tenha partido por parte da Biblioteca Municipal de Castro Daire, imaginando que não foi por parte das bibliotecas do Luxemburgo, que provavelmente não identificam assim tanto a origem em Portugal da imigração portuguesa, que é a maior comunidade estrangeira no Luxemburgo, imagino que a ideia tenha partido do município de Castro Daire, exatamente por constatar que há muita imigração.
3: Sim.
2: De Castro Daire.
3: Exatamente. É isso mesmo. A razão foi precisamente essa, e depois o presidente do município, o Dr. Paulo Almeida, acolheu o projeto. Apresentámos o projeto em termos de fases, portanto, houve uma fase inicial de recolhas audiovisuais com os longas entrevistas, digamos, com cerca de 30 pessoas nascidas ou segundas gerações, ou, digamos, cuja família é originária de Castro Daire. Estamos a falar de pessoas entre os 20 e os 70 anos, portanto, digamos, este projeto cobriu uma faixa etária relativamente vasta. E, no fundo, o que é que nos interessava? Se calhar ir um bocadinho para além do lugar comum, digamos, que é muitas vezes associado à imigração do interior português para locais como Luxemburgo, mas também como a Suíça. E, portanto, era verificar quantas, ter noção de que esta imigração é muito diversificada, de que teve várias fases, de que há novas gerações que já têm outra abordagem, de que há muita gente também que já tem uma, que já conseguiu uma notoriedade na própria sociedade luxemburguesa, portanto, de alguma forma, que esta imigração não se pode definir, digamos, em três penadas, com, digamos, uma certa simplificação. Portanto, a ideia foi que cada história...
2: O que dificulta o meu trabalho na rádio, porque na rádio, infelizmente, é castradora, temos
3: claro,
2: tempos limites.
3: Claro, não há problema, mas consigo simplificar.
2: Portanto,
3: simplificar.
2: Foram 30 entrevistas, como é que foi feita a seleção? E gostava que me desse 2 ou 3 exemplos. Disse que foi uma imigração por fases. Como?
3: Exato, naquele sentido em que houve pessoas que vieram nos anos 60, portanto, aquelas primeiras pessoas que vieram essencialmente ajudar a construir o Luxemburgo do pós-guerra, nomeadamente a nível de infraestruturas viárias, a nível de edifícios, Portanto, houve, digamos, esse primeiro a trabalhar nas fábricas que havia, digamos, o Luxemburgo, digamos, eu diria que até aos anos 80 era um país muito industrial, hoje obviamente é menos, a Europa globalmente é menos industrial do que já era. Portanto, essas pessoas que agora têm 70, 80 anos, são pessoas que viveram essa fase, não é? Digamos assim. Depois houve vagas que se foram sucedendo, obviamente muito influenciadas também pelas pessoas das mesmas aldeias que já estavam no Luxemburgo, e portanto há esse efeito de chamada que é muito típico na imigração portuguesa, e portanto ao longo das décadas foram sucedendo, de tal maneira que ainda hoje há muita juventude que, por exemplo, decide não ir para a universidade, juventude de Castrodaire, que é um município do distrito de Viseu, junto à Serra de Montemuro, portanto um típico município de interior, e portanto há gente nova que está hoje, nestes anos, 2024, 25, 26, é emigrar para Luxemburgo. E vemos aqui nas cidades, portanto, onde o projeto se desenvolveu, que foram essencialmente três, a cidade de Luxemburgo, Ville de Luxemburgo, Dudelange e Esch-sur-Alzette, especialmente esta última, onde claramente vemos a presença enorme, enorme, enorme de portugueses nas ruas, nas atividades, nas lojas, nos restaurantes, e portanto ouve-se falar português na rua. De alguma forma percebemos que há todo aqui digamos, um processo longo que foi sendo, digamos, aprofundado a nível desta imigração, que ainda hoje continua.
2: E consegue-se estimar quantos filhos da terra originários de Castrodaire, depois eles têm filhos e netos, mas os originais de Castrodaire, quantos serão os que se mudaram para o Luxemburgo? Há essa estimativa?
3: Não existem estatísticas, digamos, fidedignas, mas nós podemos situar à volta das 500 pessoas.
2: 500, digamos, pessoas nascidas no concelho.
3: Nascidas no concelho.
2: E, que portanto, entretanto se multiplicaram.
3: Um concelho que é pequeno. Mas, é um concelho de tantos outros concelhos. Claro, e Portugal tem tantos concelhos, não é?
2: Este e entretanto
3: é
2: as pessoas multiplicaram-se, não é? Constituíram família, já haverá muitos lusodescendentes com origem em Castrodaire. E como é que foi feita então a seleção das pessoas a entrevistar? São 30 testemunhos que estão expostos neste livro?
3: Exatamente, que é um livro bilingue, em francês e em português. Essencialmente foi feita uma seleção a partir dos próprios conhecimentos locais da comunidade. No fundo, por exemplo, as pessoas que já são mais velhas, que já têm, por exemplo, 62, 63, 64 anos, muitas delas já estão formadas e vivem uma vida um bocadinho pendular entre Luxemburgo e Castrodaire. Então, a partir delas, começámos a desenhar, digamos assim, uma estratégia, que foi identificar algumas pessoas mais antigas, que estão já formadas, e depois elas próprias foram referindo outras, da família ou não só, ou por exemplo da mesma aldeia. Depois há um caso muito, muito interessante. Há um senhor, Orlando Pinto, que é proprietário de uma grande empresa de construção no Luxemburgo, a Sopinor. Foi a empresa que, por exemplo, é responsável pela construção do elétrico de superfície. Portanto, ele é conhecido no Luxemburgo, em todo o Luxemburgo, e de alguma forma ele emprega muitos portugueses e muita gente de Castrodaire. Alguns dos seus empregados também foram
2: Orlando Pinto.
3: E ele é de uma pequena aldeia de Castrodaire chamada Arnudeiro, uma pessoa que saiu sem nada e que em, vai lá, 30 anos, tornou-se neste momento, eu diria, um dos grandes empresários do Luxemburgo.
2: É verdade, eu sei que ele foi agraciado pelo Presidente da República, e antes disso eu entrevistei-o por causa da recolha de bens que ele estava a organizar para as vítimas das tempestades em Portugal.
3: Por acaso
2: entrevistei-o. Pronto, já destacou aqui um dos filhos da terra que fez um caminho que resultou em grande sucesso, com certeza que fruto muito trabalho no Luxemburgo. Quer destacar mais um ou dois exemplos? Há pouco disse que ainda há jovens hoje em dia, nos últimos anos, que se têm mudado para o Luxemburgo. Continua a ser, com certeza, porque não vêem grandes oportunidades em Portugal, embora hoje também já haja muito quem queira sair simplesmente para abrir horizontes, mas no caso dos que não querem estudar, normalmente é à procura de melhores saídas, de melhores salários. Quero destacar mais alguma história dos testemunhos que recolheram?
3: Olha, quero, por exemplo, destacar o conjunto de pessoas que saiu na sequência da grande crise de 2008. Houve uma vaga muito específica de pessoas que não tinham, algumas delas, digamos, a tal rede de apoio que outras famílias tiveram e que simplesmente porque ficaram sem emprego, portanto, pessoas nascidas em Castro Daire, algumas delas, por exemplo, já trabalhavam em Viseu, havia um senhor que já tinha o cargo de chefe, por exemplo, de uma secção no continente de Viseu e que se viu desempregado um dia para o outro e com toda, digamos, ter decidido ele e a família e optaram por ir para Luxemburgo e para uma profissão inclusiva, podemos dizer, inclusive menos, talvez menos reconhecida, uma profissão mais simples, mas com essa capacidade de resiliência que os portugueses também têm, veio. E, ou outros casos, por exemplo, uma senhora que quando enviou-vou veio para Luxemburgo trabalhar. Já com quase 60 anos, portanto, veio fazer os últimos anos, digamos, de trabalho antes da reforma, a fazer limpezas. E, portanto, é completamente diferente um jovem que chegou aos 20 anos com toda a energia, com a capacidade de aprendizagem, ou uma pessoa já com quase 60 anos ou com 60 anos e que, de repente, se vê num país novo, não é? Portanto, cada caso é um caso em termos da história que está subjacente.
2: E não sei, claro, se é possível verificar uma tendência, não. Se é nesses casos que, nos testemunhos que vocês recolheram, a tendência é das pessoas voltarem para Portugal ou para ficarem no Luxemburgo, quando muito viverem entre cá e lá.
3: O Luxemburgo é um país muito curioso em termos da relação que tem com Portugal, porque é um país, por um lado, em que a presença portuguesa se nota e, portanto, as pessoas ganham uma grande afeição ao próprio viver no Luxemburgo. Digamos, o contexto mais normal ou mais comum é que as pessoas passem a viver uma certa vida entre cá e lá. Portanto, pessoas reformadas que depois já têm filhos, já têm netos no Luxemburgo, ou que até são filhos que já casaram com pessoas de outras nacionalidades, mas ao mesmo tempo a saudade da terra impera, portanto, e hoje com os meios de comunicação que existem, os voos são mais baratos, a maior parte das pessoas passa 2 meses, 3 meses em Portugal, depois volta ao Luxemburgo, e portanto é claramente a situação mais comum. Portanto, são aquelas pessoas que dizem assim, eu sinto-me simultaneamente português e luxemburguês. E isso é uma frase que nós ouvimos muitas vezes. É aquela dupla pretensa de quem quer beneficiar um pouco daquilo que sente em cada um dos países sem conseguir escolher um deles definitivamente. Ao contrário, se calhar aquelas primeiras gerações que tinham o sonho de voltar para a terra, para ir viver para a casa que construíram ao longo dos anos, etc. Hoje já há um certo pragmatismo na própria, como as próprias pessoas, quando chegam à idade da reforma, gerem, o seu tempo.
2: Obrigada, Luís Costa, da Associação Binaural, que trabalha, entre outros, com o município de Castro Daire, e este livro, que é exatamente Pontos Culturais, a Diáspora de Castro Daire, radicada no Luxemburgo, com certeza que será posto à venda também em Castro Daire, imagino eu, ou pelo menos disponibilizado na Biblioteca Municipal. Muito obrigada por esta conversa.
0: Luís...
3: Foi um gosto. Muito obrigado pela atenção.
0: Luís Gomes da Costa, da Associação Cultural Binaural, em destaque na tarde da RTP Mundo, esteve à conversa com Isabel Gaspar Dias.
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0: Chama-se Primavera, os Bandidos do Canto, com a participação de António Zambujo. Estamos a 15 minutos das 3 horas de Lisboa.
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0: Em Berlim, amanhã, quarta-feira, vai ser um dia de muitas nuvens. 21 de máxima, 15 de mínima. São José, na Califórnia, hoje vamos ter um dia de céu limpo, cheio de sol. 25 de máxima, 15 de mínima. Luxemburgo, amanhã vai chover. 20 de máxima, 12 de mínima. Panjim, amanhã e os próximos dias vão ser de chuva. 32 de máxima, 22 de mínima.
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0: Na Austrália, 13 minutos para a meia-noite.

0: É o Expresso Transatlântico com este Alfama Tejo. Falando em Alfama, próxima sexta-feira, a tarde da RTP Mundo, esta que está a ouvir agora, vai estar em direto de Alfama. Vamos estar a acompanhar os primeiros passos do Festival Caixa Alfama a partir das 2. Muitos convidados vão passar pelo estúdio móvel da RTP Mundo. Fique atento à emissão.
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0: Estamos a 8 minutos das 3, hora de Lisboa.

Canta que se farta, Nabil, na tarde da RTP Mundo com este Call You Again. Às 3 da tarde há uma síntese de notícias. Depois vamos acompanhar em direto o debate na Assembleia da República, moção de censura contra o Governo. A emissão será conduzida por Natália Carvalho. Por hoje estamos conversados. Regresso amanhã às 2. Grande abraço. Até amanhã.

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1: Três da tarde no continente e na Madeira, duas da tarde nos Açores. Síntese de notícias com João Vasco.
2: Começa já a seguir esta síntese o debate na Assembleia da República da moção de censura ao Governo apresentada pelo Chega por causa das várias polémicas em que o Ministro da Administração Interna, Luís Neves, está envolvido. Uma moção com chumbo anunciado, uma vez que o PS vai optar pela abstenção e os partidos da maioria, PSD e CDS, vão votar contra, à semelhança do que farão Iniciativa Liberal, Livre e PAN. Tal como os socialistas PCP, Bloco de Esquerda e Juntos pelo Povo vão abster-se a favor da moção, só mesmo o partido de André Ventura. É um debate que vai ter transmissão em direto aqui na Antena 1, numa emissão conduzida pela editora de política Natália Carvalho. O homem que tem estado no centro das polémicas, Luís Neves, esteve a responder às perguntas dos deputados em comissão durante 4 horas e meia, entre as 10 da manhã e as 2 e meia da tarde. Mostrou-se tranquilo sobre as várias investigações que o envolvem, assegurando que nunca agiu em proveito próprio.
3: Serão as entidades competentes a avaliá-las e respeitarei integralmente as suas conclusões. Mas quero também dizer o seguinte, nenhuma dessas decisões visou o enriquecimento fosse de quem fosse, o favorecimento de terceiros, o desvio de bens ou qualquer vantagem pessoal. Enquanto essas instituições fazem o seu trabalho, eu, nós, continuaremos a fazer o nosso trabalho.
2: Nesta audição, Luís Neves afirmou também que se sente com condições para continuar no cargo de Ministro da Administração Interna e que só sairá se o Primeiro-Ministro o entender. O antigo Ministro da Educação, Nuno Crato, confessa-se preocupado com os resultados do estudo PISA, conhecido hoje, que mostram que os alunos portugueses de 15 anos tiveram, no ano passado, os piores desempenhos académicos de sempre na prova de leitura. Esse estudo refere também que os resultados pioraram a ciências e a matemática. Ouvido pela Antena 1 sobre os resultados deste estudo, Nuno Crato afirma que o grande problema foram as introduzidas há cerca de 10 anos no modelo avaliativo.
4: O resultado está à vista. O resultado vem desde 2016. Mal nós mudamos a política educativa, piorando o currículo, retirando a avaliação e retirando o apoio cognitivo aos alunos com dificuldades, mal isso aconteceu, os resultados começaram a piorar. E têm vindo a piorar até agora. A minha pergunta é, quanto mais precisamos de piorar para que todos despertemos e comecemos a pensar que as coisas precisam de ser mudadas?
2: Nuno Crato considera que as políticas públicas educativas estão a falhar e que Portugal deve seguir o exemplo de países como a Inglaterra, que têm melhorado o seu desempenho.
1: Síntese de notícias com João Vasco. 3 da tarde, 3 minutos, emissão especial Antena 1, a partir do Parlamento. Natália Carvalho, boa tarde.
5: Olá, boa tarde. Viva. Está prestes a começar este debate da moção de censura, depois de mais de 4 horas e meia de audição, onde o Ministro da Administração Interna deixou uma garantia, não põe o lugar à disposição. Luís Neves vai além e diz mesmo que mantém a confiança dele, ou melhor, a confiança nele próprio. É uma ressalva também a seguir, que só sai se o Primeiro-Ministro quiser ou no final do mandato deste Governo. Agora vai ficar a assistir da bancada, aliás ainda nem chegou aqui ao plenário, ele saiu há poucos minutos da comissão onde esteve a ser ouvido, mas deverá entrar daqui a instantes também ele neste plenário para, como eu dizia, assistir de bancada a este debate, um debate que de uma moção de censura com chumbo anunciado, se fosse aprovada, ditaria a queda do governo. Mas a moção não passa, só vai ter os votos do Chega e é uma moção que vai acabar por reforçar a

0: imediatamente deverá aproveitar para
1: subir o tom novamente. Aliás, quer à entrada, quer à saída, quer durante o Chega, sistematicamente se perguntava ou questionava o ministro quando é que ele sairia do governo. E, portanto, é essa a nota, marcar o desgaste do ministro. É uma cruzada neste momento do Chega, sabendo o Chega que, de facto, esta moção de censura acaba por segurar o ministro da Administração Interna no lugar, mas permite outras coisas ao Chega, nomeadamente, por exemplo, avançar com a comissão de inquérito à gestão de Luís Neves na Polícia Judiciária e, com isso, no fundo, fragilizar um pouco
0: as intervenções subsequentes também de programa,
1: mais uma instituição. Curiosamente, está na bancada de ex-primeiro-ministro Santana Lopes, que acaba de chegar do nada, não se esperava a vinda dele a este debate, mas que faz questão de assistir ao vivo. Assistir a este debate. Ele que entrou há pouco tempo no PSD, retornou o cartão de militante do PSD, e então, como ex-primeiro-ministro, tem direito a esse lugar nas galerias, e vem então Santana Lopes assistir a este debate no Parlamento.
0: A votação.
1: Isto vão ser 171 minutos, claro que vão ser muito mais, porque se prevê alguns incidentes, algumas interpelações à mesa, e normalmente estes debates resvalam, por isso, bom, são três horas nesta tarde. Nós vamos estar aqui em emissão direta, a seguir par e passo todas as intervenções dos deputados.
0: Temos...
1: E pedia será também André Ventura a apresentar a moção de censura.
0: E aos seus deputados,
1: eu daqui
0: que
1: não o vejo,
0: tenham a lealdade parlamentar no uso das figuras regimentais, nomeadamente nas interpelações à mesa,
1: a grande
0: sendo
1: preocupação
0: que
1: dor de cabeça da Guerra Branca.
0: Que, no entretanto, leiam o artigo 80 do regimento, que diz claramente o que é uma interpelação à mesa, e assim evitam que seja o Presidente a ter que chamar a atenção com todo o incómodo que isso significa.
1: É sempre uma figura, às vezes, usada e abusada por parte das bancadas, daí este reparo de aqui à Branco.
0: De abertura, e para a primeira intervenção, eu dou a palavra ao Sr. Deputado André Ventura,
1: claro,
0: para o respectivo uso da palavra.
1: André Ventura, que já está a caminho da tribuna, e cabe-lhe a ele, obviamente, justificar a apresentação desta moção de censura. Prepara-se, ajusta os microfones e agora sim.
2: Senhor Primeiro-Ministro, senhores membros do Governo, senhores deputados, a hora que chegámos aqui para apresentar uma moção de censura a este Governo, devemos colocar como primeira parte da questão como chegámos aqui. Porque chegámos aqui e o que nos trouxe até aqui. O que nos trouxe até aqui foi uma degradação sem precedentes das instituições democráticas. Uma degradação sem precedentes da função de governante da República e do Governo da República. E uma degradação sem precedentes, ancorada na suspeita severa e grave de uso e manipulação de uma instituição credível e com prestígio incontornável para seu uso próprio, pessoal ou para proteção política. Chegámos aqui pela atitude do quero, posso e mando de um ministro que se arvorou em novo xerife da República. Uma espécie de xerife da República capaz de dizer o que se pode fazer e o que não se pode fazer, que fala quando quer e que diz quando quer, que diz aos jornalistas que responderá no seu tempo porque assim quer e que responderá aos políticos quando assim quer. Porque temos um xerife da República que diz que intimidará tudo e todos os que lhe questionarem sobre negócios e sobre dinheiro mal usado pelo Estado e pelos contribuintes, e que ainda hoje se vangloriava a dizer na primeira comissão: eu não disse vão pagá-las todas, disse vão levar comigo. Disse este ministro da Administração Interna: vão levar comigo.

0: André Ventura aponta para Luís Neves, que está de costas porque está na bancada do Governo.
1: Não, Sr. Ministro da Administração Interna, não é o Parlamento que leva consigo. É o senhor que tem que responder ao Parlamento e tem que responder à democracia. É o contrário, é o senhor que tem que responder aqui no Parlamento. Chegámos aqui pela arte da intimidação, pela arte do dizer que fará até que encontrou um bloco de onde não passará, porque não aceita nem que quebrem a democracia nem a liberdade, nem que usem a PJ como forma de arma de arremesso para usos pessoais ou políticos. Talvez estivessem habituados a isso com António Costa, connosco acabou, não é mais assim, não é mais assim, connosco acabou, não é mais assim. A captura dos interesses dos partidos por Luís Neves. Após suspeitas e sobre suspeitas, seguiram-se dias de silêncio. Ao Partido Socialista, encostado a uma parede que não conhecia, atrapalhou-se a dizer que queria e não queria falar do orçamento, a pedir a demissão do Ministro da Educação, enquanto outros diziam que não pedem a demissão de ministros, e o seu líder parlamentar aqui vinha pedir a demissão do Ministro da Educação. A captura era evidente. A captura de interesses por Luís Neves ao Partido Socialista talvez nunca tenha sido dito aqui neste plenário do Parlamento, mas tem que ser dito, porque hoje os portugueses não só sabem, hoje os portugueses suspeitam e sabem, hoje os portugueses desconfiam, hoje os portugueses têm a certeza de que o PS está capturado por Luís Neves, e isso é negativo para a democracia portuguesa. E isso é negativo para a democracia portuguesa.
0: Os aplausos são do
1: Chega. Nos últimos dias, Sr. Presidente e Srs. Deputados, as suspeitas sobre o Ministro Luís Neves agravaram-se consideravelmente. A adjudicação por parte da Polícia Judiciária, 17 adjudicações no valor de 2,23 milhões de euros. A única obra feita pela Constru Barcelos para uma entidade pública foi a APJ liderada por Luís Neves. Mas foi precisamente à casa de Luís Neves onde a Constru Barcelos também estava a fazer obras. Alguns preferem não dizer, alguns preferem ver se passa, mas aqui no Parlamento tem que ser dito que a única entidade, a única vez que alguma vez trabalhou para uma entidade pública por parte da Constru Barcelos foi a PJ, liderada por Luís Neves, e essa mesma Constru Barcelos apareceu a fazer obras para Luís Neves. 8 anos sem declaração de património, 8 anos, sem que ninguém lhe tenha dito o Sr. Ministro tem que entregar uma declaração de património e rendimento. Diz que não entregou porque foi ameaçado. O ministro que diz que não entrega uma declaração de património e rendimentos porque foi ameaçado e diz que durante 8 anos assim foi. Fomos então ver. O seu antecessor entregou a declaração de rendimentos, os seus antecessores entregaram a declaração de rendimentos, Almeida Rodrigues entregou a declaração de rendimentos, os outros entregaram a declaração de rendimentos. Resta a questão que ecoa na Câmara. Por que não entregou Luís Neves a declaração de rendimentos? E por que ninguém lhe disse que tinha que a entregar? Que captura, que total bloqueio de sistema temos que permite um estudo e a outros persegue inexpugnavelmente até ao tutano? Que bloqueio de sistema construímos que permite a alguns que façam tudo e a outros que sejam perseguidos sem nada? Depois, claro, tudo o que sabemos. Material químico apreendido numa operação da Polícia Judiciária para a produção de drogas vai parar à casa de quem? À empresa de quem? Precisamente desse construtor de Barcelos. É para aí que foi parar, apesar do Ministério Público, 2 dias depois desta operação, ter determinado a destruição deste material. Foi parar à Constru Barcelos de Luís Neves. Apesar do Ministério Público ter assim decidido, apesar das autoridades judiciárias o terem assim decidido, foi lá parar. O que aconteceu? Luís Neves diz que fez uma boa gestão dos recursos públicos, violando a lei, o despacho do Ministério Público e as ordens das autoridades judiciárias. Alguém o chamou a atenção até ao momento em que chegámos aqui? Não. Alguém o chamou a atenção até ao momento que soubemos isto? Não. Diz Luís Neves, estava tudo legal, foi um ato de boa gestão. Então porque é que a PJ, mal soube que lá estava o material, foi a correr para o apreender se estava tudo legal? É porque não estava tudo legal, Luís Neves sabia que não estava tudo legal e não dá uma resposta cabal sobre isso. Senhor Presidente e senhores deputados, há momentos na história da democracia em que nós temos que ser exigentes também com quem nos governa, mas acima de tudo com quem nos responde. Tentando proteger o Ministro da Administração Interna, a Sra. Ministra da Justiça respondeu ao Grupo Parlamentar do Chega e encontramo-la aqui hoje no Parlamento perante os deputados, dizendo que era o valor que Luís Neves tinha dito, o valor que era para destruir aquele material. Um dia depois, perante uma pergunta do jornal Observador, veio a desmentir e a dizer que afinal aquele orçamento não era para aquela operação, mas para todo o resto do material. Luís Neves mentiu, a Ministra da Justiça mentiu, é um conluio inadmissível na República Portuguesa. É um conluio inadmissível na República Portuguesa. Claro, quando a Polícia Judiciária soube, abriu inquérito por crimes de abuso de poder e descaminho, a Procuradoria Europeia abriu inquérito, 5 inquéritos que correm ao mesmo tempo, e os casos não deixam de surgir um atrás do outro para nos fazer olhar ao espelho sobre por que continuamos aqui e, com todo o respeito, Sr. Ministro Luís Neves, como é que está aí sentado? Como é que, depois de tudo isto, deixe-me olhar-lhe diretamente para lhe perguntar
0: não pode olhar diretamente
1: como é que ainda tem a falta de vergonha de estar sentado na bancada do Governo? Como, Sr. Ministro Luís Neves?
0: E levanta-se a bancada do Chega para aplaudir o seu líder. André Ventura tem ainda 3 minutos e meio. E isto é descontado no tempo.
1: Claro, claro, claro, o resto já sabemos, do carro do traficante, às armas apreendidas para as mãos do traficante também a monte, às bitcoins desaparecidas de 600 mil euros, o resto sabemos tudo. O resto sabemos tudo. Mas há uma pergunta que esta Câmara deve ecoar, que nesta Câmara deve ecoar, e que vai levar também à Comissão Parlamentar de Inquérito precisamente sobre isto. Porque foi Luís Neves afastado da Operação Influencer? Porque é que numa das mais operações, das maiores operações da Justiça Portuguesa, a envolver a residência oficial de um Primeiro-Ministro, Luís Neves é afastado dessa operação? O que saberia ao Ministério Público para então ter dito que o diretor da PJ não era entidade idónea para prosseguir na ação de buscas sobre a residência do Primeiro-Ministro? O que levou o Ministério Público, num caso de evidente competência da Polícia Judiciária, a afastar Luís Neves? Com tudo isto, devemos perguntar-nos, por que está o PS em silêncio? O que prende o Partido Socialista à evidente distorção de critérios entre o Ministro da Educação e o Ministro da Administração Interna? Ou entre autarcas a quem o Partido Socialista imediatamente pede justificações e outros? Meus caros, senhores deputados, há um ano, Pedro Nuno Santos, então líder do Partido Socialista, afastava um autarca por suspeitas de violência doméstica. Porque disse, e cito, o PS não pode tolerar com suspeitas que, mesmo não materializadas, são claras e evidentes na suspeita de crimes. Ao seu deputado José Luís Carneiro, cada líder tem um critério e há critérios para tudo. Mas eu acho que, olhando para tudo o que sabemos hoje de Luís Neves, para tudo o que vimos de Luís Neves, para tudo o que sabemos sobre isto, o Sr. Deputado só não pede a demissão de Luís Neves se estiver tão agarrado como ao Primeiro-Ministro no caso de Luís Neves. É a única forma que é aceitável de compreender. Por isso, Sr. Primeiro-Ministro, porquê? Porquê? Porque mantém Luís Neves em funções. Porque, apesar de ouvir o Presidente da República de forma direta e indireta, apesar do Presidente da República ter deixado claro como água aquilo que pretendia e o desconforto que estava a sentir, apesar do Presidente da República não querer Luís Neves ao seu lado nas deslocações oficiais que faz, apesar do representante da República não querer na região autónoma da Madeira Luís Neves ao seu lado, apesar de tudo isto, porquê, Sr. Primeiro-Ministro? Porque mantém Luís Neves. É uma pergunta que devemos fazer, porque se tirarmos tudo isto, a insegurança aumentou 3,1%, a área ardida foi gigantesca em Portugal, o Ciresp...
0: Risos na bancada do PSD. A área ardida diminuiu 74% em relação a 2025. Daí a Ventura nem sequer dar números, mas diz que foi gigantesca.
2: Faz favor, continuar, Sr. Deputado.
0: André Ventura aproveita.
2: Pode continuar, está parado o tempo. Pode continuar.
1: O Ciresp foi mal gerido e continua a ser mal gerido e com suspeitas graves sobre si próprios. Os crimes com armas brancas aumentaram. O nível de violações é o maior de uma década. Porquê, Sr. Primeiro-Ministro? Apesar de tudo o que já disse o Presidente da República, porquê? Diz-se que em 1653, alguns novos guerreiros britânicos aproximaram-se do Parlamento Britânico, maniatado pela corrupção e pelo autoritarismo, e disseram esta frase: já passaram tempo demais aqui para o bem que fizeram. Em nome de Deus, vão-se embora. Sr. Ministro Luís Neves, em nome de Deus, em nome do país, em nome de Portugal, vá-se embora.
0: André Ventura, a terminar-se em cima do relógio esta intervenção de apresentação da moção de censura, a tentar ligar Luís Neves ao PS, dizendo que o PS está maniatado, capturado por Luís Neves. Diz o mesmo de Luís Montenegro e põe a questão onde quer pôr, ou seja, porque é que a PJ, Polícia Judiciária, não foi convidada pelo Ministério Público para estar nas nas investigações da Operação Influencer? São várias suspeições que André Ventura levanta, mas
2: antes
0: que já dá caminho,
2: dar a palavra
0: para a Comissão de Inquérito que ele quer colocar.
2: Vou dar agora a palavra ao Sr. Primeiro-Ministro, cumprimentando, no entanto, antes o Sr. Ex-Primeiro-Ministro Pedro Santana Lopes, que está a assistir na Galeria A aos nossos trabalhos.
0: Em vez de Luís Montenegro dar a resposta, André Ventura, recordo que o Ministro da Administração Interna não fala neste debate, assiste só. O confronto é mesmo com o Primeiro-Ministro, porque uma moção de censura não é ao
3: Senhor,
0: Ministro, mas ao Governo.
3: Senhor Presidente da Assembleia da República, senhoras e senhores deputados, o Governo está focado na resolução dos problemas concretos dos portugueses e na transformação estratégica e estrutural de Portugal. O custo de vida das famílias, a dinâmica económica do país, a salvaguarda do Estado Social são o centro da nossa ação e a medida da nossa ligação à vida de cada pessoa. Há quem diga que estamos desligados da realidade. Quando falamos de saúde, do emprego, dos salários, das pensões, dos impostos, da habitação, dos transportes, da educação, da cultura, do desporto, da imigração, da energia, do ambiente ou da segurança, dizem que vivemos noutro país. E quem diz isto? Aqueles para quem a realidade são eleições, moções, demissões, comissões, insinuações, falsos papões e outros chavões.
0: A fazer rima, Luís Montenegro. Agora aplaudido pelo PSD.
3: Falsos papões e outros chavões com que enchem os seus sermões e ocupam os seus serões.
0: A
3: esses digo tranquilamente que sim. A esses digo tranquilamente que sim. Vivemos em realidades diferentes. Enquanto alguns ressacam por eleições, nós cumprimos o programa do Governo que esta Assembleia não rejeitou, damos previsibilidade, credibilidade e confiabilidade a Portugal. Isso consegue-se com uma economia dinâmica, com equilíbrio orçamental e com mais justiça fiscal. Portugal é hoje mais atrativo e fiável para as pessoas e para as empresas. O IRS dos salários e das pensões já baixou 4 vezes, 2 mil milhões de euros. E o IRC já baixou 2 vezes. E em 2 anos e meio não aumentámos um único imposto. Enquanto alguns se entretêm com moções, 962 mil jovens portugueses beneficiam de um benefício desconto único no IRS nos 10 primeiros anos de trabalho. 100 mil já beneficiaram da isenção de IMT e de imposto de selo na compra da primeira casa. E 30 mil já subscreveram contratos com a garantia pública. E isto ao mesmo tempo que 3 milhões e 100 mil pensionistas viram as suas reformas valorizadas. E 250 mil idosos viram o complemento solidário subir 3 vezes e os medicamentos prescritos comparticipados a 100%. Enquanto alguns sonham com demissões, Portugal tem o melhor desempenho económico da Europa e o maior crescimento do emprego na Europa. Executámos 100% do PRR. Construímos ou renovámos mais de 490 unidades de saúde. Criámos mais 3.850 novas camas nas redes de cuidados continuados, paliativos e de saúde mental. Valorizámos as carreiras de médicos e enfermeiros e temos hoje no Serviço Nacional de Saúde mais 6.044 profissionais do que tínhamos em 2024. Recuperámos ou construímos 87 escolas a que se vão juntar mais 200 até ao final desta legislatura. 91.534 professores progrediram de escalão pelo menos uma vez por causa da recuperação do tempo de serviço. Apoiámos 9 mil professores deslocados. Lançámos 2 concursos extraordinários. Financiámos a formação de 6 mil novos docentes. Apesar do grande desafio da digitalização dos exames, 49.991 alunos acederam ao ensino superior na primeira fase e muitos outros milhares beneficiaram do investimento em 402 centros de formação profissional. Ao mesmo tempo, garantimos mais 20 mil novas vagas nas creches em Portugal. Enquanto alguns pedem mais comissões, construímos ou reabilitamos 31.792 casas e contamos chegar a 40 mil até ao final do ano. Incentivámos o arrendamento e baixámos os impostos na construção. Decidimos a nova localização do aeroporto. Estamos a cuidar da TAP. Atribuímos o passo jovem a todos. Promovemos 1 milhão e 300 mil subscrições do passe ferroviário verde. Enquanto alguns vivem de insinuações, nós reforçamos o combate à corrupção com o novo regime de perda de bens e operacionalizamos o MENAC. Estamos a reforçar o policiamento, a intensificar operações especiais de dissuasão e combate à criminalidade. Em particular, a mais grave, a violência doméstica, os roubos, o tráfico de droga. E a recrutar mais efetivos e a reorganizar e requalificar a rede de esquadras e postos. Ao mesmo tempo que mobilizámos o maior dispositivo de sempre na prevenção e combate aos incêndios florestais, com maior capacidade e articulação operacional. E ao mesmo tempo também, estamos a ultrapassar as deficiências estruturais e sistémicas que herdámos no controle de fronteiras nos aeroportos. Enquanto alguns imaginam falsos papões, o Governo prossegue a reforma do Estado, com a simplificação e digitalização de processos, combate a burocracia, a redundância e os excessos de regulamentação, ao mesmo tempo que promovemos uma imigração regulada, responsável e humanista. Em suma, enquanto muitos estão atrelados ao seu tanque de eleições, moções, demissões, comissões, insinuações e chavões, nós estamos focados em encontrar soluções para a vida das pessoas. A vida das crianças e dos jovens que querem, merecem e vão ter um futuro mais promissor. A vida dos trabalhadores que querem, merecem e estão a obter mais rendimento. A vida dos pensionistas que querem, merecem e vão ter as suas reformas garantidas hoje e no futuro. Senhores deputados, claro que este foco e estes resultados não eliminam as dificuldades e a pobreza que ainda temos na nossa sociedade. A pobreza que felizmente está a descer e as dificuldades que vêm sobretudo do aumento do custo de produtos essenciais como alguns alimentos e os combustíveis. Sabemos bem o impacto que isto tem na vida das pessoas e das famílias. Por isso vamos continuar a privilegiar o aumento dos rendimentos assente na subida dos salários e na diminuição dos impostos. No caso dos combustíveis, uma situação completamente alheia ao Governo, fomos os primeiros ou dos primeiros a agir na Europa. E ao contrário do que dizem os mais distraídos ou intelectualmente desonestos, o Estado não está a ganhar dinheiro à custa da crise. Todos os descontos que estão em vigor em sede de ISP vão significar no final do ano uma redução de tributação na ordem dos 1.300 milhões de euros, são as contas do Conselho de Finanças Públicas. Esta semana, o preço do gasóleo e da gasolina beneficia de um desconto de 23 cêntimos, independentemente do preço ser altíssimo. E, fruto desta evolução mais recente, o Governo decidiu reeditar o apoio específico aos agricultores, aos pescadores, aos bombeiros e às instituições particulares de solidariedade social. E também será aplicável aos transportadores no mês de setembro o apoio que esteve em vigor até ao final do mês de junho. Senhores deputados, no cômputo geral, o Governo português é dos que mais desce os impostos na Europa. A nossa estratégia é privilegiar os impostos diretos. Aumentar os rendimentos das famílias, dos trabalhadores e dos pensionistas é para nós a forma mais justa e consistente de dar às pessoas as oportunidades para ultrapassarem as dificuldades. Por isso, vimos trabalhando nos últimos meses no sentido da execução orçamental, permitir devolver já este ano uma parte do resultado económico e financeiro de Portugal. As decisões são duas, estão tomadas e serão concretizadas no Conselho de Ministros da próxima semana. A primeira, atribuir um suplemento extraordinário aos pensionistas de forma progressiva até 1.611 euros e 13 cêntimos, que representa um valor de cerca de 400 milhões de euros que será pago conjuntamente com a pensão de dezembro. A segunda, para apoiar a classe média, uma redução do IRS até ao sexto escalão no valor de 400 milhões de euros. Esta descida abrange na prática todos os contribuintes de IRS, mesmo aqueles que estão acima no escalão de rendimentos, dada a progressividade do imposto. Este alívio fiscal será já sentido com uma redução das retenções da fonte em novembro, no salário e no subsídio de Natal. Estas duas medidas de grande alcance social vão abranger mais de 2 milhões de pensionistas e mais de 2 milhões de agregados familiares. E só são possíveis graças ao desempenho económico do país e à boa gestão financeira e orçamental do Governo. Não estamos a falar de mais dívida, não estamos a falar de ilusões para o futuro. Nós, no Governo, não aceitamos a falsa escolha entre contas certas e justiça social. Nós preferimos as contas justas, a condição para apoiar quem precisa, reduzir impostos e proteger o país nos momentos mais difíceis. Senhores deputados, governar com responsabilidade é saber distribuir os resultados sem destruir as condições que os tornaram possíveis. É isso que fazemos. Apoiamos pensionistas, apoiamos os trabalhadores e preservamos o equilíbrio das contas públicas. Senhores deputados, esta moção não trouxe nem alternativas credíveis, nem tampouco um novo rumo de governação. Trouxe negativismo, maldicência, espuma política. Por nós, continuaremos a construir um Portugal renovado. Mais moderno, mas sempre equilibrado. Mais livre, mas sempre responsável. Mais atrativo e acolhedor, mas sempre com a nossa cultura e com a nossa identidade. Um Portugal mais feliz, um Portugal mais português.
0: Cris Montenegro, deixar aqui dois anúncios. Um suplemento extraordinário aos pensionistas e a redução do IRS até ao sexto escalão. E deixei esse recado para André Ventura. Enquanto muitos estão atrelados ao tanque de demissões e eleições, nós estamos focados em encontrar soluções. O recado de Montenegro a André Ventura, para mostrar, entretanto, durante toda esta intervenção, no empenho do Governo em governar e a deixar, então, esses dois anúncios, suplemento extraordinário aos pensionistas.
2: Em relação aos pedidos de esclarecimento, que é o que temos que fazer
0: escalão,
2: agora, a mesa não recebeu nenhum pedido de esclarecimento em relação à intervenção do Sr. Deputado André Ventura. Em relação à intervenção do Sr. Primeiro-Ministro, temos 11 pedidos de esclarecimentos. Eu pergunto ao Sr. Ministro dos Assuntos Parlamentares se, seguindo a prática, faremos de grupos de 3 e um grupo de 2 final, ou se responde a todos no final, conforme deseje o senhor. Presumo que um a um não desejará.
0: O Ministro dos Assuntos Parlamentares está a falar com o Primeiro-Ministro e, portanto, será Luís Montenegro
2: 11.
0: A visitar.
2: O senhor não tem nenhum.
0: Ninguém interpela André Ventura, portanto, diga-se que é uma espécie de deixar Ventura a ficar a falar sozinho. Aliás, na primeira fila, os deputados do PSD riem-se. Também da IEL sorriem.
2: Então, conforme a indicação, será os dois primeiros pedidos de esclarecimento numa mesma resposta e depois em grupos de 3 até ao final. Portanto, o primeiro é que é 2, é contrariamente àquilo que eu tinha referido. Para o primeiro pedido de intervenção, o Sr. Deputado José Luís Carneiro, do Partido Socialista.
0: Uhum. Líder do Partido Socialista, a interpelar o Primeiro-Ministro.
4: Senhor Presidente, senhoras e senhores deputados, Senhor Primeiro-Ministro, em primeiro lugar, eu queria deixar ficar claro a esta Câmara e ao deputado André Ventura que o PS não tem medo. E também não tem medo do deputado André Ventura, por uma razão, é que foi o PS que se bateu nas ruas deste país para que o senhor hoje possa usar da liberdade, mesmo fazendo mau uso da liberdade. Senhor deputado André Ventura, também se deve ao PS o maior reforço de meios de investigação da Polícia Judiciária e deve-se ao PS a origem do próprio Ministério Público. Senhor deputado André Ventura, nós não entramos em teorias da conspiração. Sabemos, por aquilo que é público num livro que foi há pouco tempo editado, que se o deputado André Ventura entra em teorias da conspiração, chegou mesmo até a perspectivar uma fuga para onde? Para Marrocos. Mas nós não temos medo, Sr. Deputado André Ventura. Senhor André Ventura, nós somos claros para as portuguesas e para os portugueses. O PS não viabiliza esta moção de censura porque o PS responde às portuguesas e aos portugueses. As portuguesas e os portugueses não querem uma crise política, os portugueses querem que o Governo governe e que responda às suas preocupações. Mas, Sr. Primeiro-Ministro, eu devo dizer-lhe que deve dar o prémio do mês ao deputado André Ventura. É porque é graças a ele que não foi feito o escrutínio da saúde, da habitação, dos salários e do custo de vida, que era merecido ao Governo. Está de parabéns, deputado André Ventura. Sr. Primeiro-Ministro, o nosso voto é também de censura ao Governo. É um voto de abstenção que bloqueia a crise política, mas é um voto que também responsabiliza e censura o Governo. O Sr. Primeiro-Ministro disse aqui na apresentação do programa do Governo que ia planar para a esquerda e para a direita, mas navegar sem rumo traz más consequências à democracia e traz más consequências ao nosso país. Eu recordo, Sr. Primeiro-Ministro, recordo que foi graças à responsabilidade do PS e à sua abstenção que o país não foi 7 meses depois de novo para eleições, impedindo que o país ficasse em duodécimos, como as eleições presidenciais, e para fazer face às tempestades. Mas o Governo, não aprendeu com a lição da votação do orçamento e foi entregar-se nos braços do Chega. Para quê? Entregar-se nos braços do Chega para tirar direitos aos trabalhadores, para tirar direitos aos mais pobres e para mudar a Constituição da República Portuguesa. É verdade, Sr. Primeiro-Ministro, pior do que isto é que quando a força dos trabalhadores se mostrou nas ruas, o que aconteceu foi que o Chega deu dito por não dito e a AD e o Primeiro-Ministro ficaram expostos, expostos à falta de maioria no Parlamento e expostos à falta de palavra do partido que lhe garantiu a aprovação da reforma laboral. E, Sr. Primeiro-Ministro, o mais grave é que, para ultrapassar esses erros, foi para o Congresso do PSD, foi para a rentrée política e para a Universidade de Verão, não para atacar aquilo que lhe faltou à palavra, mas para atacar o PS e o secretário-geral do PS. Desnorte, Primeiro-Ministro. Desnorte, Sr. Primeiro-Ministro. Nós, Sr. Primeiro-Ministro, queremos censurar o Governo, porque o Governo tem falhado em todas as áreas vitais à vida das pessoas. O Governo falhou na gestão das crises. O Primeiro-Ministro falhou na gestão e nos compromissos com a saúde. O Primeiro-Ministro falhou na gestão das necessidades relativas à habitação. E o Primeiro-Ministro falhou nos salários e falhou na educação. Mas, Sr. Primeiro-Ministro, já fomos claros aqui e fomos claros no domínio público. Nós não pedimos as demissões. Nós não pedimos a demissão da Ministra da Saúde. Nós não pedimos a demissão do Ministro da Educação. Nós não pedimos a demissão do Ministro do Trabalho. E quero ser claro, Sr. Primeiro-Ministro, nós também não pedimos a demissão do Ministro da Administração Interna. E sou claro, Sr. Primeiro-Ministro, sobre isto. Quando fez esta escolha para Ministro da Administração Interna, todos fomos claros ao entender que o seu prestígio na gestão da Polícia Judiciária poderia repor a autoridade do Ministério da Administração Interna. Mas os factos conhecidos hoje diminuíram-lhe a sua autoridade política e o senhor tem de responder para evitar que contamine outros setores do Estado que merecem a confiança dos cidadãos. Senhor Primeiro-Ministro, o que é que vai fazer para quebrar com esta situação institucional, que é uma situação que está a criar uma fragilidade na confiança dos cidadãos nas instituições?
2: Muito obrigado, Sr. Deputado. Sr. Deputado Hugo Soares.
0: Agora, o líder parlamentar do PSD.
5: Também tem. Muito obrigado, Sr. Presidente, Sr. Presidente, Sras. E Srs. Deputados, Sr. Primeiro-Ministro, Sras. E Srs. Membros do Governo, Sr. Deputado André Ventura. O Sr. Deputado André Ventura marcou esta moção de confiança e de... O Sr. Deputado André Ventura marcou o debate desta moção de censura, que se transforma no final do dia de uma moção de confiança ao Governo, se preferir assim também pode ser, e começou por dizer do púlpito que desconfiava do Sr. Ministro da Administração Interna. Sobre este tema, Sr. Deputado André Ventura, quero apenas dizer-lhe o seguinte, fazendo minhas as palavras de um dito do povo, do nosso povo. Quem desconfia não é de confiar nunca. Provavelmente, porque o Sr. Deputado não é confiável, é que desconfia sempre dos outros. Essa é a razão de toda a suspeição que o senhor levanta sobre toda a gente. Não deixa de ser curioso, Sr. Presidente, que o Sr. Deputado André Ventura se indigne com a sua habitual vocalidade contra a circunstância do Ministro da Administração Interna do Estado usar um carro que era de um criminoso. Eu já me perguntei várias vezes se seria mais lógico na cabeça do Deputado André Ventura que um Ministro, com uma entidade do Estado, usasse um carro de um empresário sério e honesto. Não! É assim mesmo, Sr. Deputado André Ventura, e usar o carro de um criminoso não associa quem o usa à criminalidade nem ao tráfico de droga. Mas o que eu acho extraordinário disso, muitas vezes, Sr. Deputado André Ventura, associando o seu ministro ao tráfico de droga, mas sabe, Sr. Deputado André Ventura, o que a mim me choca, o que a mim me indigna, eu vou dizer mais, o que a mim me deixa curioso, é que para o Sr. Deputado essa circunstância tem uma enorme gravidade. Mas eu nunca o ouço
6: falar da circunstância que essa sim tem muita gravidade. Foi de um assalto a um órgão de soberania, ao seu gabinete, e o seu deputado não fala nunca, nunca dessa circunstância. Isso sim deixa-me curioso. Sr. Deputado José Luís Carneiro, queria começar por dizer que estranhei. O Sr. Deputado há uns meses atrás veio ao Parlamento e desafiou o seu Primeiro-Ministro a anunciar ao país se estava ou não em condições, e desafiou a fazê-lo, a pagar e a atribuir um bónus extraordinário às pensões mais baixas. Depois do seu Primeiro-Ministro, hoje, ter vindo anunciar ao país contas justas e sãs, e anunciar ao país que vai fazer a quinta descida dos impostos sobre as pessoas que trabalham, e anunciou o pagamento de um bónus extraordinário aos pensionistas, a minha pergunta é: porque é que não começou a sua intervenção dando os parabéns ao Governo por fazer aquilo que o senhor tinha pedido? Teria sido bonito da sua parte e teria sido justo. Se o senhor não o fez, eu cumprimento o Governo. Senhor Primeiro-Ministro, Governo de Portugal, é justo, podendo e mantendo as contas públicas sãs, poder olhar para aqueles que trabalham e permitir-lhes ter mais rendimento pagando menos impostos. É isso que Vossa Excelência vai fazer pela quinta vez em dois anos. E é justo o Estado podendo ajudar aqueles pensionistas com as pensões mais baixas, e é isso que faremos outra vez, com a atribuição de um bónus às pensões mais baixas em Portugal. Mas, Sr. Deputado José Luís Carneiro, Sr. Deputado José Luís Carneiro, ao invés de o fazer, ainda terá oportunidades neste debate, preferiu, durante as últimas semanas e hoje outra vez, faltar à verdade aos portugueses. A verdade é que hoje já não veio dizer que o Governo aumentou impostos e que aumentou o ISP, porque o senhor deputado sabe que é mentira. Mas não deixou de o fazer este fim de semana. E eu o anotei. O senhor deputado Zé Luís Carneiro devia saber que, para haver aumento dos impostos, o senhor deputado devia-se ter levantado nessa cadeira a votá-los, que é a Assembleia da República que o vota. Mas o senhor deputado Zé Luís Carneiro aproveitou uma ida à Espanha, deixe-me lá dizer, aproveitou uma ida à Espanha para poder dizer que eu tinha mentido quando lhe tirei a máscara e disse que, afinal de contas, o senhor é que tinha faltado à verdade. Eu queria fazer um desafio ao senhor deputado Zé Luís Carneiro, que gostou de ir à Galiza, e bem, porque a Galiza é bem governada. Porquê é que o Sr. Deputado Zé Luís Carneiro não foi a Ceuta defender a política de imigração de Pedro Sanches, que é exatamente a sua política de imigração? É que eu vou-lhe recordar, o Sr. Deputado Zé Luís Carneiro é o pai da extinção do CEF em Portugal e da imigração desregulada. Ficava-lhe bem ter ido a Ceuta, não era a TUI, era a Ceuta que o Sr. Deputado devia ter ido. Sr. Primeiro-Ministro, desta bancada, resta-me dizer-lhe, esta moção de censura é mesmo deslocada da realidade. Mas o foco desta bancada, que exigimos seja também o foco do Governo, é que continua a ser a resolução concreta do problema da vida das pessoas.
0: A intervenção do líder parlamentar do PSD, atacar quer o André Ventura, quer o José Luís Carneiro, e a sobrinhada...
2: O Sr. Deputado Pedro Pinto e o Sr. Deputado José Luís Carneiro, penso, pediram a palavra, presumo, para interpelações à mesa, se não for corrigir-me-ão. E eu, tal como disse no início, serei restritivo no que diz respeito àquilo que é uma interpelação à mesa. Lembro, os deputados podem interpelar a mesa quando tenham dúvidas sobre as decisões desta, da mesa, ou quanto à orientação dos trabalhos. É isto que é uma interpelação à mesa. Se por acaso ela fugir disto, eu cortarei a palavra, porque é assim que deve ser o cumprimento do regimento de qualquer deputado. Sr. Deputado Pedro Pinto, faz favor.
7: Muito obrigado, Sr. Presidente. Sr. Presidente, a interpelação à mesa serve também para distribuir...
2: Srs. Deputados.
8: Tem que deixar ouvir, não é?
2: Srs. Deputados. Estamos numa
7: falta de...
2: sessão
7: falta
2: séria.
7: De urbanidade do PSD. Estamos habituados a isso também. Sr. Presidente, eu creio que a interpelação à mesa serve também para distribuir documentos, e é isso que eu irei fazer.
2: Não serve.
7: Bom, serviu durante 50 anos de democracia. Se não servir a partir de agora, alguma coisa vai mal na democracia.
2: Serve. Não serve.
7: Alguma coisa vai mal na democracia. Oh, Sr. Presidente, peço desculpa.
2: Não serve.
7: A interpelação à mesa, e o senhor pode dizer aquilo...
2: Meus deputados.
7: Pelo amor de Deus.
2: Calma.
7: Pelo amor de Deus. Eu sei que vocês não gostam, mas têm que ouvir.
2: Só. Faz favor.
7: serviu durante todos estes tempos. Eu creio que não é o Presidente da Assembleia da República agora que vai branquear o que aconteceu durante
2: 50 anos. Não, branca.
7: Creio eu.
2: Portanto,
7: se me permitir, Sr. Presidente,
2: O Sr. Deputado envia para a mesa.
7: Eu gostaria de enviar para a mesa.
2: E será distribuído.
7: As declarações do deputado André Ventura de ontem.
2: Não usa do tempo para fazer contraditório.
7: Se não deixar falar, eu não consigo distribuir nem falar consigo. Não é? Pronto. As declarações do deputado André Ventura ontem, que ao contrário daquilo que disse o deputado Hugo Soares,
2: Sr. Deputado, não vai por aí.
7: Inclusive,
2: não vá por aí, Sr. Deputado. Não vá por aí. Não, Sr. Deputado.
7: Constituiu-se assistente.
2: Sr. Deputado,
7: quer do assalto ao
2: o Grupo Parlamentar
7: quer do assalto
2: Chega tem mais 26 minutos para poder fazer intervenções. No uso das suas intervenções pode contraditar aquilo que aqui é dito e com isto respeitamos o regimento. Se vamos usar a interpelação à mesa para fazer o contraditório de cada uma das intervenções, não só estamos a usar erradamente a figura, como estamos a subverter a grelha. E eu peço a atenção disso.
7: Não me diga que usámos erradamente a figura durante 50 anos. Então explico se usámos erradamente a figura durante mais de 50 anos. Explico só isso.
2: Sr. Deputado, eu concedo num ponto aqui mitigado, faz juntar um documento e eu farei distribuir e depois, durante o tempo que irá fazer intervenções, poderá falar sobre o mesmo, mas não é agora para contraditar qualquer coisa, não darei uso da palavra ao Sr. Deputado, como a qualquer outro deputado que faça uso da interpelação à mesa para outro objeto que não é aquele que está criado.
7: Sr. Presidente, discordo totalmente da sua interpretação, até porque devíamos ter discutido isso na Conferência de Líderes, como disse que ia discutir, e não discutiu nada na Conferência de Líderes. Portanto, eu hoje discordo totalmente da sua interpretação.
0: E pronto, temos aqui um bate-boca entre o líder parlamentar do Chega e...
2: Só fiquei sem saber, vai fazer chegar, de qualquer maneira,
0: Santana,
2: um documento e eu farei distribuir.
0: Santana Lopes saiu do plenário. Portanto, só assistiu no princípio.
7: Dá licença, Sr. Presidente. Oh, Sr. Presidente, eu farei distribuir o documento, mas a pergunta que eu faço é como é que as pessoas que estão a acompanhar os trabalhos lá em casa sabem que documento é que nós distribuímos.
2: Fácil.
7: Isto não é uma brincadeira.
2: É fácil.
7: As pessoas têm que saber lá em casa.
2: É fácil.
7: Têm que saber o que é que nós estamos aqui a fazer.
2: É fácil. Se o Sr. Deputado, eu presumo que o Sr. Deputado sabe, mas se não souber, quando houver uma intervenção do Grupo Parlamentar do Partido Chega, dirá, conforme ao documento que foi enviado para todas as bancadas, ele dizia isto. Sr. Deputado José Luís Carneiro. Sr. Deputado Eurico Brilhante Dias, faz favor, com o mesmo rigor irei fazer a respectiva avaliação. Faz favor.
8: Não, eu, Sr. Presidente, senhoras e senhores deputados, quanto à questão da interpelação à mesa, penso que a Conferência de Líderes tem seguramente ainda muito a discutir. Mas deixe-me dizer o seguinte, que dentro do quadro e perante as afirmações do Sr. Deputado Hugo Soares, eu terei que fazer uma...
2: O quê?
8: Eu não consigo... Terei que fazer uma defesa da honra da bancada.
2: Uma defesa da honra da bancada. Faz favor, Sr. Deputado, tem 2 minutos.
8: Senhor Presidente, senhores membros do Governo, senhores e senhoras deputados, há na vida política e no debate parlamentar várias formas de debater, argumentos e perspectivas diferentes, mas há uma coisa que é certa, não podemos utilizar a falsidade e a mentira como arma de arremesso político. Se o fizermos, Sr. Deputado Hugo Soares, estamos a confundir-nos com aqueles que usam a mentira para fazer política. E nós, o Partido Socialista, não usa a mentira para fazer política. O senhor disse duas coisas. Primeira, e às vezes alguma cortesia parlamentar entre democratas é útil. Primeira, o senhor disse que o secretário-geral do Partido Socialista, e para nós isso é grave, era o pai da morte do CEF. Deixe-me dizer duas coisas. É falso. Isso é absolutamente falso. A decisão de extinção do CEF é uma decisão da Assembleia da República. O ministro da Administração Interna, José Luís Carneiro, tomou posse em 2022, quando a decisão é 2021. Segundo aspecto, disse aqui que isso tinha desmantelado o CEF, mas deixe-me dizer, o senhor ministro da Administração Interna já disse que a transferência de recursos melhorou o controle de fronteiras. E é o ministro da Administração Interna do seu governo. Segundo aspecto, mais uma vez a questão dos combustíveis. Senhor líder parlamentar, senhor deputado Hugo Soares, olhe, as palavras do secretário-geral do PS foram verificadas. Verdadeiro! Verdadeiro! Verdade! Estão aqui! Verdade! Olha, verdadeiro! E por isso, o senhor deputado, já agora, como a senhora ministra do Ambiente, pode verificar a Conta Geral do Estado de 24, a Conta Geral do Estado de 25 e aquilo que sabemos sobre a receita fiscal deste ano. Sim, os portugueses estão a pagar mais impostos nos combustíveis por comparação com março de 2024. Por isso, sem mentira, Sr. Deputado, falando verdade com cortesia entre democratas. Muito obrigado.
2: Deputado Hugo Soares pretende dar algum esclarecimento? Eu peço, e assim será, e isso aí também falaremos, que não se faça a transferência daquilo que são as interpelações à mesa para defesas da honra, porque acho que a honra é algo de bastante, é algo que é de bastante valor para cada um de nós. Faz favor, Sr. Deputado Hugo Soares.
0: À espera de silêncio.
9: Muito obrigado, Sr. Presidente. Claro que cumpro-me dar explicações. Se o Partido Socialista sentiu atingido na sua honra, designadamente o seu Secretário-Geral. Por duas afirmações que fiz e quero aqui repeti-las. A primeira afirmação que fiz é que o Sr. Deputado José Luís Carneiro foi, de facto, o pai da extinção do CEF e, de resto, relembro, por exemplo, declarações do deputado Zé Luís Carneiro como a extinção do CEF será feita com serenidade, estabilidade e confiança. Devo-lhe dizer que provavelmente fez-la de forma serena, de forma estável, mas a confiança que deu foi o efeito de chamada para que a imigração fosse totalmente desregulada. Essa foi a confiança que o seu deputado deu. Quanto à questão dos impostos, o seu deputado Eurico Brilhante Dias pode brincar com as palavras. Mas aquilo que o Sr. Deputado Zé Luís Carneiro disse foi que o Governo... O senhor quer ouvir as explicações ou não quer ouvir as explicações? Foi só o número político? O Sr. Deputado Zé Luís Carneiro sentiu-se atingido na honra e agora quer ouvir ou não quer ouvir as explicações? Quer ouvir? Então eu vou lhe dizer. O Sr. Deputado Zé Luís Carneiro, o que disse foi que o Governo aumentou os impostos sobre os combustíveis. Foi o Sr. Deputado Zé Luís Carneiro disse. Eu vou voltar a repetir. O Sr. Deputado mentiu aos portugueses. O Sr. Deputado devia ter aprendido. Se não aprendeu, eu vou lhe dizer... No primeiro ano de direito fiscal aprende-se que os impostos são aumentados e votados nesta Casa, na Assembleia da República. E eu desafio qualquer deputado do Partido Socialista a demonstrar que este Governo ou esta Assembleia da República, por proposta do Governo, em dois anos de governação, aumentou algum imposto. É mentira! Nós não aumentamos o ISP. É mentira, é mentira, é mentira, Sr. Deputado!
0: Hugo Soares, muito irritado com Zé Luís
2: Sr. Primeiro-Ministro,
0: Carneiro.
2: Para responder a este grupo
0: e agora cabe
2: de pedidos
0: de Montenegro
2: de esclarecimento, estes dois
0: responder, mas já agora a questão...
10: Muito obrigado, Sr. Presidente. O que vale é que eu tenho boa memória e ainda me lembro das questões. Deixe-me começar, Sr. Presidente, por manifestar aqui uma palavra de solidariedade ao Sr. Deputado Pedro Pinto, pela evocação que ele fez aqui dos 50 anos de tradição democrática de funcionamento nesta Assembleia da República. Estou solidário com isso. Creio que é preciso olharmos para os ensinamentos que a democracia nos transmitiu nestes 50 anos e podermos aproveitar aquilo que de bom foi produzido no debate político e na procura de soluções para os problemas dos cidadãos. Senhores deputados José Luís Carneiro e Hugo Soares, obrigado pelas vossas questões. Quero começar por dizer ao Sr. Deputado José Luís Carneiro que, naturalmente, o Governo respeita, compreende e manter-se-á sempre fiel aos seus princípios de negociação política e de diálogo político com a decisão do Partido Socialista não procurar criar uma crise política que, como foi dito, não é desejada por ninguém e é, pelo contrário, penalizadora do interesse nacional, do interesse das pessoas, dos portugueses, das famílias e das empresas do nosso país. Mas, Sr. Deputado José Luís Carneiro, eu compreendo que o Sr. Deputado imita os seus juízos de apreciação da ação do Governo e até de algumas omissões e faça o seu trabalho político como líder de um dos partidos dos maiores da oposição. Mas o senhor deputado também tem de ter capacidade para ouvir os outros líderes políticos e mesmo aquele que, embora desempenhando a função de primeiro-ministro, fala, é verdade que não tantas vezes nessa qualidade, mas também como presidente do Partido Social Democrata. Foi o que aconteceu das três ocasiões que mencionou, quer na Festa do Pontal, quer na Universidade de Verão, quer mesmo no Congresso Nacional do PSD. E eu creio que o senhor deputado não estava aqui a reclamar nenhum tipo de clemência ou mesmo imunidade à crítica que o PSD pudesse ter sobre o Partido Socialista. Portanto, se nessas ocasiões emiti juízos de apreciação sobre o trabalho político do Partido Socialista, foi naturalmente também com a mesma legitimidade democrática e com o mesmo sentido de serviço a Portugal que, reconheço, o senhor deputado há de procurar ter nas suas apreciações. Agora, o senhor deputado atira ao lado. O senhor deputado diz que o governo falhou nos salários. Falhou nos salários, senhor deputado. 15% de aumento líquido em 2 anos é um falhanço. Bom era anteriormente, quando perdíamos rendimento de ano para ano, senhor deputado. Senhor deputado, falhou na economia. Fomos a economia europeia que mais cresceu no primeiro semestre. Fomos a economia europeia que no segundo trimestre de 2026 mais emprego criou. E o senhor deputado acha que é um falhanço? E tão bom era termos ficado na cauda do ranking europeu. Senhor deputado, o senhor deputado não exagere, porque se é legítimo fazer esses juízos críticos do governo, o senhor deputado tem-se perdido um pouco e vai, muitas vezes, naquela veia mais populista, dizer que está tudo mal, tudo o que está feito está mal. Não, senhor deputado, com certeza que há coisas a melhorar. Mas olhe, a recuperação do rendimento, os salários, o crescimento da economia são neste momento um exemplo que é invocado em toda a Europa. E ficava bem aos agentes políticos portugueses reclamar mais, mas reconhecer esta trajetória. Senhor deputado, habitação. Ó, senhor deputado, chegámos às 31.700 habitações entregues ou requalificadas. O senhor deputado quis, quando estava no governo, atingir um objetivo de 26 mil e só deixou dinheiro para 16 mil, senhor deputado. Em boas contas. Até seriam 14 mil, mas pronto, eu já dou essa benesse. Em boas contas. Senhor deputado, o senhor deputado também teve aqui um comentário, uma observação relativamente à predisposição do governo falar democraticamente com todas as bancadas e nomeadamente com aquelas duas que são mais representativas da vontade popular do lado da oposição. Ó, senhor deputado, nós mantemos essa disponibilidade, mas isso não é exclusivo do governo, nem dos partidos da maioria, porque o senhor deputado tem feito isso muitas vezes. O senhor deputado já fez isso relativamente a aumentos de pensões, a isenção de portagens, a matérias fiscais, nomeadamente o IVA da eletricidade, a congelamento relativamente ao aumento das propinas. O senhor deputado já acumulou ao longo destes 2 anos e meio, quer como deputado, quer como líder político, um conjunto de, vamos chamar-lhe assim, convergências, diria talvez estratégicas, entre o Partido Socialista e o Chega. Portanto, senhor deputado, não se pode queixar que o governo, uma ou outra vez, em alguns processos legislativos, faça o diálogo com quem tem disponibilidade para encontrar soluções. E depois, senhor deputado, é verdade, o senhor deputado teve ocasião de poder aqui e agora dizer se a política fiscal do governo está ou não está correta e se a gestão das contas públicas é ou não é equilibrada. E se o reflexo daquilo que é o desempenho económico do país e também o desempenho orçamental e financeiro do governo não são de molde a permitir podermos atribuir uma vez mais um suplemento extraordinário às pensões, que ainda não é permanente como nós queremos que seja, porque queremos preservar precisamente o equilíbrio das contas públicas e uma nova descida, a quinta, em sede de IRS. O senhor deputado, diga lá, apoio a todos os consumidores de combustíveis através de um desconto em sede de ISP equivalente a todo o IVA que o Estado possa arrecadar se os combustíveis tiverem mais de 10 cêntimos acima da primeira semana de março. Um apoio específico para transportadores, para agricultores, para pescadores, para bombeiros, para instituições particulares de solidariedade social. A botija solidária. O apoio aos fertilizantes na agricultura. Tudo isto conjugado com o aumento do rendimento dos pensionistas e o aumento do rendimento dos trabalhadores, descendo os impostos sobre o rendimento do trabalho, ó Sr. Deputado, o Sr. Deputado não se revê nesta estratégia fiscal e económica do país? O que é que o Sr. Deputado defende em alternativa? Qual era o imposto que o Sr. Deputado não descia? Qual era o suplemento que daria aos pensionistas, Sr. Deputado? Aí era o IRC. O Sr. Deputado não mexia no IRC e achava que com isso ganhava o suficiente para poder depois protagonizar todas estas alterações. Então eu vou-lhe dizer, a baixa do IRC, essa sim é que é incentivadora do crescimento económico e esse sim é que permite baixar os rendimentos do trabalho e dar as prestações sociais na dimensão, na calibragem que a execução orçamental permite. Portanto, Sr. Deputado, eu diria...

0: o suplemento extraordinário aos pensionistas será pago com a pensão de dezembro, é um suplemento de forma progressiva até 1.611 euros. No caso da redução do IRS até ao sexto escalão, no valor de 400 milhões, esta descida abrange todos os contribuintes, porque mesmo os que estão nos escalões em cima, acima, dada a progressividade do imposto, é um alívio fiscal que, diz o Governo, será já sentido com uma redução das retenções da fonte em novembro, no salário e no subsídio de Natal, de forma a ser retroativo a janeiro de 2016. Agora é Paulo Raimundo,
1: e em particular nos alimentos.
0: PCP.
1: E se há coisa que nós sabemos bem, e o Sr. Primeiro-Ministro também sabe, certamente, é que os reformados não precisam de comprar alimentos só para o Natal em dezembro. É agora, Sr. Primeiro-Ministro, que é preciso responder às necessidades que aí estão. E é também assim nos combustíveis. E a Sra. Ministra do Ambiente e o Sr. Primeiro-Ministro disse aqui hoje, e é verdade, que não há aspectos que o país não controla. É verdade, não somos demagógicos ao ponto de achar que assim não é. Mas então nós peguemos naquilo que podemos controlar e avancemos nas medidas que se impõem. Foi o Sr. Primeiro-Ministro, não fui eu, não foi o Sr. Ministro do Ambiente, não foi o seu deputado qualquer, que disse que com a entrada do Estado na REN, o custo da eletricidade ia baixar. Foi o Sr. Primeiro-Ministro, não fui eu. A pergunta que eu lhe faço, Sr. Primeiro-Ministro, se assim é, porquê é que não pega nos 8% que o Estado tem hoje na Galp para fixar os preços dos combustíveis como era até 2003? Para baixar, fixar a botija do gás, botija para os 20 euros? Porquê é que não influencia com os 8% aquilo que se impõe neste momento? Porquê é que não aplica em todo o território aquilo que é a regra também nas regiões autónomas? E porquê é que o Sr. Primeiro-Ministro, tão preocupado que está com a soberania, e bem, porquê é que não pega nesse poder que tem e trava, Sr. Primeiro-Ministro, este crime que está em curso de entregar à multinacional Moeve a única refinaria que o país tem, a refinaria de Sines? Sr. Primeiro-Ministro, pede compreensão, penaliza as populações, penaliza os trabalhadores, penaliza os pequenos empresários, os agricultores, os pescadores. Sabe uma coisa que o Sr. Primeiro-Ministro não tem coragem de penalizar e o seu Governo? Sabe o que é, Sr. Primeiro-Ministro? Sabe o que é? É os lucros da Galp e das Galpes deste país. E mais, não só abre caminho para a concentração dos lucros, como com o Chega, com o entusiasmo do Chega, baixa o IRC, que ainda vai ter que explicar qual é a influência disso na economia e do país. As casas estão cada vez mais caras, as rendas cada vez mais altas, os despejos mais fáceis e a banca, essa sim, paga cada vez menos impostos, essa enche os cofres como nunca. Faltam médicos, faltam enfermeiros, faltam técnicos. O seu caminho de destruição do Serviço Nacional de Saúde, Sr. Primeiro-Ministro, de facto merece censura. Agora é curioso, Sr. Primeiro-Ministro, se me permite, é curioso que nos 20 mil caracteres que o Chega fundamenta à moção de censura que entregou nesta Assembleia e nos 12 minutos que o Sr. Deputado utilizou, André Ventura utilizou de cima da tribuna para censurar o Governo, não há uma palavra sobre o custo de vida, combustíveis, saúde, salários, pensões, nada, zero, passa tudo ao lado. E o que não é... E, portanto, chega a uma conclusão, Sr. Primeiro-Ministro. O Sr. Primeiro-Ministro, que o Chega pode estar descansado. Para lá da gritaria, para lá da agitação, pode estar descansado, porque não vai pôr em causa nunca a sua opção política. E até lhe digo mais. Se o PS não lhe desse a mão, como se está a preparar para dar, no Orçamento de Estado, teria ali no Chega a força que daria as cambalhotas necessárias para manter a sua política em curso, porque é fundamental e apoia a própria a sua política. E no fim de tudo isto, o Sr. Primeiro-Ministro ainda vai agradecer ao Chega, porque enquanto andamos a exigir explicações que o Sr. Ministro da Administração Interna tem que dar, porque isto não é um problema apenas do Ministro da Administração Interna, é um problema do Governo, enquanto andamos nisto, lá estão a tentar privatizar a TAP, lá estão a tentar privatizar as linhas da CP, lá estão a procurar atacar as carreiras dos professores, lá estão a apalpar o terreno para ver quando é que põe a mão no dinheiro do trabalho e na segurança social. Mas o Sr. Primeiro-Ministro pode ter a certeza de uma questão. Quanto mais avança a sua injusta política, acompanhada pelo Chega, maior será a censura social, e essa censura social terá a inevitável consequência censura política aqui também na Assembleia.
2: Muito obrigado, Sr. Deputado. Sr. Deputado Paulo Núncio, CDS-PP.

0: Muito obrigado, Sr. Presidente da Assembleia da República, Sr. Primeiro-Ministro, Srs. Membros do Governo, Sras. E Srs. Deputados. Estamos num debate sobre uma moção de censura. E há uma pergunta que se impõe de imediato. O que é que os portugueses ganhariam com a queda de um governo que não está sequer a meio do seu mandato? Nada. Absolutamente nada. Pelo contrário, teriam tudo, mas tudo, a perder. Por muito que custe ao deputado André Ventura enfrentar a realidade dos factos. Por muito que lhe custe, Sr. Deputado, Portugal é um dos países que mais cresce na União Europeia. O emprego está em máximos históricos e o rendimento médio das famílias cresceu 14% nos últimos 2 anos. Por muito que lhe custe, Sr. Deputado, o IRS e o IRC estão a descer e o IRS vai descer uma vez mais este ano. O risco de pobreza está finalmente a diminuir em Portugal e a dívida pública anual já está abaixo dos 90% do PIB. E em consequência destes resultados, a Fitch acabou de aumentar o rating da República para A+. Saberá o Sr. Deputado quando é que Portugal perdeu este rating? Eu digo-lhe, em dezembro de 2010 estava Portugal já mergulhado na bancarrota de José Sócrates. Com José Sócrates, a dívida pública portuguesa afundou até ser considerada lixo pelos mercados internacionais. Este governo, dia após dia, ano após ano, tem estado a recuperar a confiança nacional e internacional de Portugal. Este é só um exemplo de que o Governo está a cumprir e está a cumprir bem o compromisso que assumiu perante os portugueses de tornar Portugal num país mais forte, mais sólido e mais próspero. E por isso, Sr. Deputado, por muito que lhe custe, a aprovação desta moção de censura iria fazer perder muito os portugueses. Moção de censura é essa, Sr. Deputado, que aliás é apresentada apenas por oportunismo político. Sr. Deputado André Ventura, deixe-me que lhe diga, o seu deputado é só fogacho. E esta moção de censura é apenas mais um fogacho depois da moção de censura que apresentou há uns meses atrás. E o mais estranho, o que mais impressiona é esta vontade do Chega de deitar abaixo os governos da AD que finalmente regularam a imigração, que finalmente reduziram os fluxos migratórios em 80% face ao pico de desgoverno dos partidos socialistas, que valorizam os militares e as forças de segurança, que aumentam as pensões, principalmente as pensões para os mais carenciados, como vai acontecer outra vez este ano, e que atacaram de frente os preconceitos ideológicos da esquerda no ensino. É contra isto que o Chega é? São estas as políticas que querem derrubar? Porque, Sr. Deputado, a apresentação de uma moção de censura é também uma manifestação que o Chega está contra estas políticas. Mas há mais, Sr. Deputado. Em 2 anos de governação da AD, o camarada André Ventura já ultrapassou o camarada Paulo Raimundo nas moções de censura aos governos da AD. É certo que não chegou ainda ao recorde histórico do PCP de 11 moções de censura nos últimos 50 anos. Mas, Sr. Deputado, por este caminho vai lá chegar num saltinho. É só apresentar uma moção de censura por sessão legislativa e rapidamente ultrapassará o camarada Paulo Raimundo. Ai, não tenho a menor das dúvidas. Resta saber por quanto tempo Chega e PCP estarão nesta competição mano a mano para neste campeonato da irresponsabilidade política. Uma coisa é certa, e vale a pena reafirmar. Chega e PCP, principalmente depois da rejeição do pacote laboral, Chega e PCP cada vez mais a mesma luta. Senhor Primeiro-Ministro, o que pensa o Governo destes fogachos totalmente irresponsáveis e oportunistas do camarada André Ventura? Muito obrigado.
1: A intervenção de Paulo Anúncio, líder parlamentar do CDS.
2: Jorge Pinto, do LIVRE.
1: E agora Jorge Pinto, do LIVRE.
3: Muito...
1: Fica aguardado pelo silêncio.
3: Muito obrigado, Sr. Presidente, Sras. E Srs. Deputados, Sr. Primeiro-Ministro, Sras. E Srs. Membros do Governo. Sr. Primeiro-Ministro, eu quando vi que André Ventura ia falar sobre censura, pensei que fosse começar a sua intervenção censurando o seu autarca, que o Ministério Público agora investiga, por a primeiríssima oportunidade de ter dado um tacho à sua própria irmã. Pensei que fosse censurar o seu deputado, que aldrabou o currículo, enganando todos aqui nesta Câmara. Pensei até que fosse censurar o seu deputado da quarta fila, quando ele ameaçou os jornalistas da Agência Lusa. Mas sobre isso, nenhuma palavra. André Ventura, que é sempre tão rápido a censurar tudo e todos, dentro de casa está sempre caladinho como lhe convém. Falemos então sobre o Ministro da Administração Interna. E vamos ser francos, o Sr. Ministro foi imprudente. O Sr. Ministro cometeu erros, como ainda hoje de manhã os admitiu ter cumprido. E aquilo que me leva hoje, nesta intervenção, a dizer ao Sr. Primeiro-Ministro e ao Sr. Ministro da Administração Interna é que se questione. Se questione a partir de que momento a sua permanência no Governo faz mais mal do que bem às causas que pautaram a sua vida cívica na Polícia Judiciária. A partir de que momento a sua permanência neste Governo faz mais mal do que bem à defesa das instituições do Estado de Direito e da República Portuguesa. Acho que esta reflexão é importante e o Sr. Ministro, que pautou toda a sua vida pela defesa da República, tem de a fazer urgentemente. Mas aquilo que nós deveríamos hoje estar aqui a discutir são os diferentes votos. E é sabido que o LIVRE é o único partido à esquerda que irá votar contra esta moção de censura. Nós fazemos isto em consciência e nós votaremos contra esta moção de censura porque nós não alinhamos nem aliaremos nunca com aqueles que querem destruir o Estado de Direito. Nós não alinhamos nem alinharemos nunca com aqueles que, usando todas as artimanhas, querem enfraquecer instituições como a Polícia Judiciária e como a nossa própria democracia. E nós não alinhamos nem alinharemos nunca com aqueles que querem obrigar todos os partidos e a comunicação social a jogar o jogo no tabuleiro que eles próprios definem. Connosco não contem para isso. E que haja outros partidos e que haja diretores de comunicação das televisões que constantemente queiram levar André Ventura e o Chega ao colo, como nenhum outro político na democracia portuguesa foi levada, é com eles. Nós não alinharemos nunca nesse jogo. Mas aquilo que há para censurar é muito, Sr. Ministro. Há para censurar o aumento do custo dos combustíveis, há aqui hoje muito falado e com razão, a falta de coragem do Governo para regular a falsa concorrência que existe, a falta de coragem do Governo de acompanhar o LIVRE quando propusemos a fixação de margens de lucro que deveriam proteger os bolsos dos portugueses, a falta de coragem do Governo de olhar para o ISP e perceber, como perceberam em Espanha, aquilo que pode ser feito para, no imediato, proteger os bolsos dos portugueses. É preciso censurar aquilo que aconteceu na educação. Aquilo que, se o Sr. Ministro da Educação, que tanto diz defender a meritocracia, se cumprisse com aquilo que diz, já há muito seria demitido e não estaria aqui hoje neste debate. É preciso censurar aquilo que aconteceu na saúde, uma ministra que dia após dia falha com os próprios objetivos que definiu para si mesmo e para este Governo, um falhanço completo que deixa os portugueses desprotegidos dia após dia. Um falhanço no que diz respeito à habitação e às políticas de infraestruturas. Um falhanço que, desde o primeiro dia em que este Governo tomou posse, fez apenas com que os preços de compra e de renda das casas aumentassem e que são hoje incomportáveis para a grande maioria das famílias portuguesas. E que tudo aquilo que tem a dizer sobre infraestruturas e sobre os bens públicos é privatize. Isso sim é cuidar da TAP, de acordo com o Sr. Primeiro-Ministro. Não é a nossa visão. E um Governo que falha e tem falhado muito nas políticas de trabalho e de segurança social e que viu o país revoltar-se, que viu um país levantar-se para fazer frente a uma afronta, a um ataque como há muito não víamos aos direitos dos trabalhadores, porque foram eles que derrotaram o pacote laboral, foram eles que fizeram com que o Governo voltasse atrás e serão eles e seremos nós que iremos impedir um ataque às nossas pensões e à segurança social, como o seu Governo bem se preparava para fazer. Mas nada disto está nestas 8 páginas da exposição de motivos do Chega. 8 páginas onde não encontraram espaço para uma palavra que fosse sobre algum destes temas. Nós sabemos bem porquê, porque para o Chega o fútil está sempre em lugar do útil. Da parte da bancada de André Ventura, nada, nada, nada virá nunca que possa ajudar a vida dos portugueses. Portanto, Sr. Primeiro-Ministro, a minha pergunta é muito simples. Atendendo àquilo que já ouvimos hoje, atendendo à autoelogio que fez ali durante 12 minutos, a minha pergunta é se acha que isto é suficiente para aquilo que são os desafios que nós temos pela frente. Porque deixe-me que lhe diga, Sr. Primeiro-Ministro, nós nem em Portugal nem na Europa vivemos uma época de segundas oportunidades. E se os partidos democráticos, se os governos democráticos falharem, se o Sr. Primeiro-Ministro falhar aos portugueses, é a própria democracia que está a ser colocada em risco. Portanto, gostaria de saber se acha que é suficiente e quando é que vai começar a dar resposta aos reais problemas portugueses.
1: Intervenção de...
2: Sr. Primeiro-Ministro, para responder ao conjunto destes 3 pedidos conciliados, faz favor.
4: Muito obrigado, Sr. Presidente, senhoras e senhores deputados, senhores deputados Paulo Raimundo, Paulo Núcio e Jorge Pinto, também agradeço as vossas questões. Sr. Deputado Paulo Raimundo, o Sr. Deputado Jorge Pinto também abordou o tema. Nós no Governo não desconhecemos os impactos muito, muito significativos que o aumento dos combustíveis e também de alguns bens essenciais, nomeadamente no domínio da alimentação, têm na vida das famílias portuguesas, na vida de cada um e na vida das empresas também. É por isso que, ao mesmo tempo que olhamos para o custo de vida, para os ganhos efetivos do ponto de vista do rendimento, que dimanam do aumento dos salários e da diminuição dos impostos de uma forma geral, isso aconteceu em 2024, aconteceu em 2025, está a acontecer em 2026, tem redundado num dos maiores aumentos de rendimento dos trabalhadores no âmbito da OCDE, mas para além disso, nós adotámos medidas extraordinárias para ajudar as pessoas, as famílias e as empresas nesta conjuntura. É o que acontece com o desconto no ISP. Nós mantivemos uma parte muito significativa daquele desconto que vinha desde 2022-2023, mesmo estando obrigados, do ponto de vista dos compromissos europeus, a eliminá-lo. Nós acrescentámos um novo mecanismo de desconto. A isso acrescentámos também apoios específicos no âmbito da botija de gás, que o Sr. Deputado também falou, e no âmbito dos principais setores afetados pelo aumento do custo dos combustíveis, nomeadamente o setor dos transportes, o setor da agricultura, o setor da pesca, o setor da proteção civil e dos bombeiros, o setor dos apoios e serviços sociais. E, Sr. Deputado, nós vamos continuar a calibrar este conjunto de medidas para mitigar os efeitos e o sofrimento das famílias portuguesas com outra ordem de decisões que igualmente colaboram para que as famílias possam enfrentar momentos de maior adversidade. Foi isso que eu hoje também aqui sinalizei com aquilo que iremos aprovar na próxima semana, um novo suplemento extraordinário para os pensionistas e uma nova diminuição do IRS até ao 6º escalão. Senhor Deputado, o Sr. Deputado abordou 2 pontos que também são importantes na estratégia económica e na autonomia estratégica do país. Em primeiro lugar, a entrada no capital da REN por parte do Estado. Nós teremos a oportunidade, quando esse dossiê se encerrar da parte do Governo, de o trazer à Assembleia da República com toda a informação necessária e, nesta ocasião, poderemos aprofundar ainda mais este debate. Mas eu quero lhe dizer, Sr. Deputado, que é um pouco superficial dizer que o Primeiro-Ministro disse que havia um efeito imediato entre entrar no capital social da REN e modificar o preço. Agora há uma coisa que lhe quero reiterar. Não, eu vou lhe dizer o que é que disse e vou reiterar. A gestão estratégica e estruturante, quer da capacidade produtiva, quer do transporte e da distribuição de energia, a definição dos investimentos na rede, nomeadamente, cria condições para que o sistema possa ser mais eficiente e, por via disso, possa efetivamente ter um controle e uma descida do preço, que é aquilo que nós desejamos para sermos mais competitivos na nossa economia e para termos também mais bem-estar e qualidade de vida nos nossos cidadãos. No caso da Galp, Sr. Deputado, quero dizer-lhe com muita clareza, o Governo está, desde a primeira hora, a acompanhar o processo de possível fusão que o Sr. Deputado aqui invocou. E estamos a acompanhá-lo, pode acreditar, com um princípio de salvaguarda estratégica da capacidade de refinação em Portugal. É efetivamente um domínio que é de soberania, que é de segurança estratégica e energética e é, portanto, um assunto da maior gravidade para que o Governo possa naturalmente acompanhar. E aquilo que eu lhe posso prometer é que o Governo irá diligenciar precisamente para que o valor estratégico do país possa ser salvaguardado e logo veremos como é que o entendimento entre empresas, se vier a acontecer, o poderá vir a consagrar. Não deixaremos de utilizar toda a margem que o Governo tem. Que o Governo tem como acionista e que o Governo tem com todo o seu poder regulatório, como é evidente. Depois, Sr. Deputado Paulo Raimundo, uma última observação. A descida do IRC, efetivamente, torna a economia mais competitiva, torna a economia mais atrativa, promove mais investimento. E é esse investimento que cria mais emprego. Ou o Sr. Deputado acha que nós fomos, no âmbito da Europa, o país onde no segundo trimestre deste ano houve maior criação de emprego por obra e graça do quê? Sr. Deputado, pelas condições de competitividade da nossa economia. É isso que atrai investimento e é isso que cria emprego. E também é isso que paga melhores salários, Sr. Deputado. Sr. Deputado Paulo Núncio, eu posso corroborar tudo aquilo que aqui o Sr. Deputado referiu. Não há dúvida que o foco da atenção de alguns protagonistas políticos e partidos é diferente. E no caso que o Sr. Deputado abordou, o Chega fala, mas não constrói nada que melhore a vida das pessoas. O Chega perde-se na espuma do número político, de aparecer antes dos outros. É aquela competição da oposição. Não, eu vou chegar primeiro, eu vou fazer primeiro. E é verdade, não se contentam com a disputa entre os dois maiores partidos da oposição. Não, o Chega vai mesmo até à ponta do hemiciclo e faz uma compita direta com o Bloco de Esquerda e com o Partido Comunista. Não é primeira nem segunda e vamos continuar a assistir, Sr. Deputado. Eu só posso concordar com a análise que aqui fez. E Sr. Deputado Jorge Pinto, Sr. Deputado colocou aqui algumas questões que de forma parcial já respondi quando abordei as questões do Sr. Deputado Paulo Raimundo, mas o Sr. Deputado falou também das condições para o exercício da função do Ministro da Administração Interna. Eu quero lhe dizer, Sr. Deputado, uma coisa muito simples, muito clara, com toda a serenidade, que é o seguinte: todos os membros do Governo, naturalmente, estão no Governo porque correspondem às escolhas do Primeiro-Ministro. E estão no Governo com a confiança total e plena do Primeiro-Ministro. É o caso do Ministro da Administração Interna. O Ministro da Administração Interna está no Governo porquê? Porque o Ministro da Administração Interna tem mostrado aptidão, competência, capacidade para poder corresponder ao desafio de continuarmos a ser um dos países mais seguros do mundo. Combater a criminalidade e, em particular, a criminalidade mais grave, nomeadamente com maior capacidade operacional e com maior capacidade de articulação entre todas as forças que colaboram no cumprimento desse desígnio. O Ministro da Administração Interna tem coordenado de forma absolutamente exemplar todos os mecanismos de prevenção e combate aos incêndios. Fez o trabalho de casa antes do pico de temperaturas por alturas do verão. Nós nunca podemos estar seguros, porque as tragédias aparecem de repente e nós às vezes não conseguimos dominá-las. Mas na parte que nos cabe e nos compete, o Sr. Ministro da Administração Interna fez um trabalho extraordinário e isso também está a ter impacto naquilo que o dispositivo tem conseguido fazer no terreno. E já aqui foi mencionado uma outra área sob a responsabilidade do Sr. Ministro da Administração Interna, cujo resultado creio que está à vista de todos. Ou melhor dizendo, se calhar não está à vista e só não está à vista porque as coisas estão a funcionar bem. Estou a referir-me ao controlo das nossas fronteiras aéreas, Estou a referir-me àquilo que encontramos relativamente a deficiências sistémicas e estruturais nesse controlo e que provocaram, em algumas alturas, constrangimentos enormes nos nossos aeroportos, em particular em Lisboa, mas também em Faro, também no Porto. E fruto de forma coordenada, todas as forças envolvidas, todos os equipamentos, todas as estruturas de gestão operacional estarem a produzir o seu trabalho, felizmente nós diminuímos esse impacto e do ponto de vista económico o país não está a sofrer as consequências que seriam muito, muito penalizadoras, nomeadamente na área do turismo. Portanto, senhores deputados, nós temos aqueles que veem uma realidade que é uma realidade sempre negativa, uma realidade que só vê problemas, e temos uma outra visão, que não desconhece os problemas, não desconhece as dificuldades, mas não fica a contemplá-las, não fica mesmo a adorá-las. Não, perante as dificuldades, nós construímos soluções, é para isso que o Governo trabalha.
2: Obrigado, Sr. Primeiro-Ministro.
1: A resposta de
2: agora ao próximo
1: Luís
2: conjunto
1: Montenegro.
2: De três
1: e agora são mais três perguntas.
2: Para o primeiro, a deputada Cristina Rodrigues do Chega, se faz favor.
5: Muito obrigada, Sr. Presidente, senhoras e senhores deputados, Sr. Primeiro-Ministro e restantes membros do Governo. Estas intervenções que aconteceram agora deixaram bem evidente porque é que o Chega é o líder da oposição. Porque em vez de estarem a censurar o Governo, estão a censurar o Chega e o André Ventura. Por favor. Mas isso explica porque é que nas sondagens o Chega está quase à vossa frente e está muito à frente do PSD e dos outros nem se fala.
1: Ruído, Aguiar Branco pede silêncio. Cristina Rodrigues espera.
5: Mas gostei particularmente da intervenção do Sr. Deputado Jorge Pinto, que faz parte de um partido que nem sequer conta para o Totobola, que teve menos votação nas presidenciais do que um deputado que prometia vir canalizado e veio aqui ensinar o Chega como fazer o seu trabalho. Ó, Sr. Deputado, veja e aprenda. Sr. Primeiro-Ministro, o Sr. Primeiro-Ministro terminou a sua intervenção a falar de um Portugal mais feliz. E eu pergunto-lhe, mais feliz para quem? Só se for eventualmente para os membros do seu governo, que têm carros à borda, no caso do Sr. Primeiro-Ministro tem a Sport TV, mas o cidadão comum tem que pagar casa e tem dificuldades, tem que ir às compras do supermercado e tem dificuldades, vai à bomba de gasolina e deixa lá quase metade do salário. Sr. Primeiro-Ministro, 2,27€ pelo gasóleo, mais de metade são impostos. E o Sr. Primeiro-Ministro vem aqui dizer que está tudo uma maravilha. Relativamente ao assunto que verdadeiramente nos traz aqui e que o Sr. Primeiro-Ministro tem tentado evitar falar, é o caso da governação do senhor Ministro da Administração Interna, Luís Neves. O Sr. Ministro foi à Comissão Parlamentar, onde teve a oportunidade de dizer que um dos seus grandes feitos, numa outra ocasião, foi desmistificar a ligação entre imigração e criminalidade. Agora, o que o Chega realmente gostava que fosse desmistificado era porque é que um ministro que tem o seu salário próprio tem que usar um carro que devia estar afeto ao trabalho da Polícia Judiciária. Mas isso ficou por desmistificar. Também queríamos que desmistificasse como é que o antigo diretor da PJ, que por acaso também é jurista, não sabia que tinha que entregar declarações de património, apesar de ser obrigatório desde a década de 90, se calhar era há pouco tempo. E já agora, o Sr. Ministro também podia desmistificar porque é que a PJ, assim que tomou conhecimento pelas notícias que o outro lado estava com o Sr. da Constru Barcelos, foi imediatamente buscar o outro lado, mas afinal de contas, tinha ou não tinha de meter o outro lado. Mas também está por desmistificar, aliás, o Sr. Ministro admitiu que a PJ teve que o fazer porque não encontrou documentação que o justificasse. Ora, então já agora desmistifique como é que isto não é ilegal, já agora. Também coincidência das coincidências, foi parar ao armazém do seu amigo da Constru Barcelos. E, portanto, tudo isto me leva a concluir que o Sr. Ministro Luís Neves passa a maior parte do seu tempo a arranjar desculpas patafúrdias em vez de estar a olhar para aquilo que devia ser o trabalho do seu Ministério. Nomeadamente, esta questão, volto a repetir, da criminalidade e da imigração que ele gosta tanto de falar. Quando se ouviu, por exemplo, falar do gangue do Rolex, ninguém precisou de saber a nacionalidade dos intervenientes. Todos sabíamos. Se olharmos para Ceuta, Num mês, houve mais de 20 violações sexuais depois da invasão que lá aconteceu. Mas também deve ser coincidência. E, portanto, Sr. Primeiro-Ministro, aquilo que eu agora gostava que nos desmistificasse a nós e aos portugueses lá em casa é como é que o Sr. Primeiro-Ministro mantém a confiança num ministro que tem 3 processos com o Ministério Público, tem 1 processo com a Procuradoria-Geral da República Europeia, tem 1 processo no Tribunal de Contas e está a ser alvo de uma auditoria pela Inspeção-Geral da Justiça. Bem.
2: Senhora Deputada Mariana Leitão, se faz favor.
6: Muito obrigada, Sr. Presidente, Srs. Membros do Governo, Sr. Primeiro-Ministro. Eu vou direto ao assunto. A Iniciativa Liberal vai votar contra esta moção de censura porque se recusa a arrastar o país por uma crise política cujas vítimas serão apenas os portugueses, as famílias e as empresas. Mas, Sr. Primeiro-Ministro, se estamos hoje aqui, é por sua única e exclusiva responsabilidade. Não é de mais ninguém. O caso é demasiado grave e o Sr. Primeiro-Ministro está a amarrar o seu destino ao destino do Ministro Luís Neves. As polémicas que hoje envolvem o Ministro da Administração Interna não nasceram hoje, não nasceram esta semana, nem sequer este mês, mas o Sr. Primeiro-Ministro decide todos os dias mantê-lo e, com isso, manter vivas todas as polémicas. Por teimosia e arrogância, decidiu manter em funções um ministro que está envolvido em várias polémicas, que adiou esclarecimentos a seu belo prazer e que sempre se apresentou com arrogância e sentimento de impunidade nas diversas vezes que prestou esclarecimentos públicos. Recentemente, o Sr. Ministro Luís Neves, no exercício das suas funções, optou por se defender politicamente e usar o cargo que ocupa para proferir ameaças e envergonhar a entidade que devia proteger. Nada disto se adequa ao exercício de liderança de um ministro. Para mim e para os portugueses não restam dúvidas. O ministro Luís Neves ou sai pelo próprio pé ou tem de ser forçado a sair. E por isso, Sr. Primeiro-Ministro, eu gostava que nos explicasse de uma vez por todas por que não demite o ministro Luís Neves. Porque é que opta em proteger o homem em vez de proteger a autoridade do cargo que ele ocupa? E neste momento mantém-se a dúvida, é o Ministro da Administração Interna que está sem autoridade ou é o Sr. Primeiro-Ministro que a perdeu de vez? O Sr. Primeiro-Ministro teve todas as oportunidades para resolver este problema, optou por nunca o fazer e trouxe-nos até este momento. No entanto, e é importante frisar isto, uma moção de censura não serve para demitir um ministro. Uma moção de censura serve para demitir um governo. E se a resposta for a queda do governo e eleições antecipadas, a fatura vai ser sempre o país a pagar, vão ser sempre os portugueses a pagar, as famílias a pagar, as empresas a pagar. E o país não merece isso e eu também não aceito isso. A tática política sem vergonha do Chega nós já conhecemos. É um partido que só funciona no caos político e precisa de estar permanentemente em eleições. O Chega, como sempre, só defende os seus próprios interesses. Mas neste momento estamos a conhecer a faceta oportunista de José Luís Carneiro, que pela sua mão o PS opta por se abster do combate ao populismo e prova que as suas alegadas convicções terminam quando a tática política começa. Mostrou, tal como Chega, que os interesses político-partidários estão acima dos interesses dos portugueses. O Sr. Deputado José Luís Carneiro disse que queria censurar o governo, mas poupem-nos a sonsice, porque se queriam censurar o governo, votavam a favor. O que na verdade aconteceu foi que o Chega berrou e o PS alinhou. E enquanto isso, o populismo que destrói sociedades continua a crescer. Os políticos têm de estar à altura dos seus mandatos. E o Sr. Primeiro-Ministro continua a dever aos portugueses o que lhes prometeu. E o que prometeu não foi um governo que passa os dias a gerir crises. Foi sim um governo que gere o país. O Luís, que só pedia para deixarem trabalhar há pouco mais de um ano, trabalha muito pouco e limita-se a dizer que está tranquilo. Quando já se percebeu que até o seu Conselho de Ministros e no próprio PSD, a manutenção do ministro Luís Neves causa desconforto. Nós estamos aqui a discutir os insólitos de Luís Neves. Há portugueses a decidir se enchem o depósito ou se pagam a renda. Os combustíveis continuam entre os mais caros da Europa. Prometeu baixar o ISP, não baixou. Geriu este problema exatamente como o de Luís Neves, não fazendo nada. Este é o padrão, Sr. Primeiro-Ministro. Nada fazem e adiam o país. Por isso, Sr. Primeiro-Ministro, demita o Ministro da Administração Interna e concentre-se em governar, porque foi esse o mandato que os portugueses lhe deram.
1: Mariana Leitão, a desafiar o Primeiro-Ministro.
2: Senhor Primeiro-Ministro.
1: Já tem a palavra o Primeiro-Ministro? Não? Não percebi. Muitos à partes. Mas Mariana
2: deputado,
1: Leitão
2: o
1: a desafiar...
2: O Sr. Deputada Cristina Rodrigues. A senhora Mariana Leitão, e tem razão. E a senhora deputada Andreia Galvão, peço desculpa, faz favor.
1: Ah, bom, pois faltava mais uma intervenção.
7: Obrigada, Sr. Presidente, senhores e senhoras deputadas, cumprimento também o Primeiro-Ministro. Sr. Primeiro-Ministro, gostava de lhe fazer algumas perguntas simples e por isso vou começar com a pergunta mais simples. Como é que o Governo pode considerar que ainda é aceitável a permanência do Ministro Luís Neves em funções? Exigimos respostas e nunca chegaram. Em vez disso, chegaram conferências de imprensa em que se fez juízo em causa própria, garantindo uma coisa enquanto em simultâneo a Ministra da Justiça jurava o contrário. E pelo meio, o Sr. Primeiro-Ministro desconversava e varria para debaixo do tapete. Porquê? Porque o padrão deste Governo é o padrão Spinum Viva e não há nenhum critério que se aplique aos seus ministros que não se aplique a si. Esse padrão ético pode ser aceitável para o Governo, mas certamente não é aceitável para o resto do país. Por isso, peço-lhe sinceramente, demita o Ministro da Administração Interna e faça o que já devia ter feito há muito tempo. Quero fazer-lhe ainda uma última pergunta, porque o Chega fez esta moção de censura deixando curiosamente fora o coração da política do Governo e nós não vamos deixar que isso aconteça. Por isso pergunto-lhe como é que se explica o que se passa neste país? Os preços dos combustíveis batem recordes e justificar isso com as guerras criminosas de Donald Trump é uma coisa, mas isso não justifica que as grandes empresas petrolíferas estejam a ter os seus melhores momentos financeiros. Na educação vimos um momento degradante para a escola pública, os caos nos exames e milhares de alunos sem professores. A habitação, a tragédia que já se conhece. Os juros nos créditos da habitação voltam a subir sem a ação do Governo. As pessoas levantam-se para trabalhar todos os dias e perguntam-se onde é que isto vai parar. Só se explica com a política de desigualdade que o Governo tem levado a cabo. E por mais que PSD e Chega gritem muito alto, quando se fala sobre o Portugal que queremos, sobre os lucros das grandes empresas, a única discussão que têm é que borla dar a quem mais tem. Por isso, deixo-lhe a última pergunta que é a soma disto tudo. Quando vai começar a responder sobre as coisas que contam para a vida difícil dos portugueses? Obrigada.
2: Senhor Primeiro-Ministro, faz favor.
4: Muito obrigado, Sr. Presidente, senhoras deputadas, Cristina Rodrigues, Mariana Leitão e Andreia Galvão. Também obrigado pelas vossas questões. Deixem-me só começar já por esta última. Oh, senhora deputada, se o preço dos combustíveis não está influenciado pelas guerras que acontecem na Europa ou às portas da Europa, está influenciado por quê, senhora deputada? A senhora deputada conhece outra explicação para a escalada de preços dos combustíveis? Oh, senhora deputada, não há. Não há procura, mas não há. Por isso é que este é um problema global, não é um problema de Portugal. É um problema europeu e é um problema global, senhora deputada. O que a senhora deputada pode questionar é um modelo para mitigar esse aumento. É a forma como nós podemos responder a esse desafio que é simultaneamente não prejudicar o desempenho económico do país, o equilíbrio das contas públicas e ao mesmo tempo ajudar aqueles que estão a passar por momentos de maior dificuldade. É isso que o Governo está a fazer, com descontos no ISP, com descontos no acesso às botijas de gás, com descontos acrescidos relativamente aos setores mais afetados e com uma política fiscal e de rendimentos que dá às famílias a oportunidade, a opção de decidirem os seus consumos. É o que acontece com a descida do IRS sobre os rendimentos do trabalho e com o aumento das pensões e o suplemento extraordinário sobre as pensões. Senhoras deputadas, todas invocaram mais uma vez a permanência do Sr. Ministro da Administração Interna, perguntando-me, no fundo, porquê é que o Sr. Ministro da Administração Interna fica no Governo, está no Governo? Eu já respondi, mas vou reiterar, porque o atual Ministro da Administração Interna é um excelente Ministro da Administração Interna e Portugal precisa dele. É isso. É isso. É isso. E é por isso que os senhores deputados não falam das políticas de combate à criminalidade. Os senhores deputados não falam da forma como o dispositivo está a agir face às ameaças e aos riscos de incêndios florestais. É por isso que os senhores deputados não falam da resolução dos constrangimentos no controle de fronteiras nos aeroportos. Senhores deputados, eu disse há pouco e vou reiterar, está no Governo quem o Primeiro-Ministro escolheu. Eu admito que os senhores não concordem com as minhas escolhas. É a democracia. Não é a primeira vez. Há, aliás, partidos políticos e deputados que dizem isso de uma forma muito rotineira. A qualquer coisa, a solução é tirar os ministros do Governo. Só que a minha filosofia é diferente. Perante as dificuldades, é ter nos ministros os protagonistas para encontrarem as soluções. E é isso que estamos a fazer na Administração Interna, como estamos a fazer em todas as áreas da governação. Os senhores deputados invocam também juízos de natureza ética, considerações. Ó, senhores deputados, tenham a certeza, eu convivo muito bem com os meus padrões éticos, com a forma como entendo que se devam exercer as funções políticas, até vou dizer mais, preocupo-me com as condições em que hoje todos nós as exercemos e até me preocupo com as condições em que aqueles que virão a seguir a nós o possam fazer também, a bem da preservação da democracia e da sua eficácia para resolver os problemas dos cidadãos. Claro que os senhores deputados não concordam com a minha visão, é legítimo. Nós, há um ano atrás, fomos a eleições e os portugueses fizeram as suas opções. E daqui a 3 anos vamos outra vez e eu lá estarei para que os portugueses ajuizem por si para podermos ver o que é que significa a invocação daquilo que os portugueses pensam. A senhora deputada Andreia Galvão ainda há bocadinho dizia ao contrário do que pensam os portugueses. Ora, os portugueses o que pensam é que o seu partido tem um em 230 lugares nesta Assembleia da República. É isso que pensam. Agora, para concluir, senhores deputados, nós com certeza temos a obrigação como Governo de esclarecer aquilo que envolve o exercício das nossas funções. Nós com certeza temos deveres de transparência. Nós não somos infalíveis, ninguém é. Essas bancadas estão preenchidas de pessoas falíveis, não tenham dúvidas disso. Não é preciso saber nada, é preciso apenas ter a consciência da realidade. Mas, senhores deputados, nós tanto estamos em condições, todos nós nesta bancada, para exercer as nossas funções, que embora os senhores deputados ignorem, os resultados são muito bons. Não eliminam as dificuldades, sabemos disso, acompanhamos isso. E a senhora deputada Mariana Leitão, em particular, está a fazer do negativismo e do botabaixismo o seu modo de vida. Eu não percebo nada de estratégia política, como sabem, não percebo mesmo nada, mas era capaz de apostar que o tecido eleitoral que colocou os 9 deputados da Iniciativa Liberal aqui nesta Assembleia não se revê nesse negativismo, não se revê nesse pessimismo sobre Portugal. É um eleitorado, ainda assim, que eu respeito porque é mais otimista e confia no potencial do país.
1: A resposta de Luís Montenegro. Luís Neves é um excelente ministro da Administração Interna e Portugal precisa dele.
2: Terminaram os primeiros pedidos.
1: Luís Montenegro também a dizer que está no governo quem o primeiro-ministro escolheu. É a resposta de Luís Montenegro aos pedidos de vários partidos, nomeadamente do Bloco e da IEL, para que respondesse à questão de porquê que não substitui Luís Neves. Luís Montenegro, depois de numa outra intervenção ter adjetivado imenso o ministro, dizendo que tem uma confiança plena no MAI, porque ele tem aptidão, competência e capacidade para conseguir o desafio de Portugal ser um dos países mais seguros do mundo, para além da coordenação exemplar, trabalho extraordinário que demonstrou na prevenção dos incêndios, e agora acrescentar isso, é um excelente ministro da Administração Interna e Portugal precisa dele. Mais um deputado
4: do
1: Chega.
4: Muito obrigado, Sra. Presidente, cumprimento do Sr. Primeiro-Ministro, restantes membros do Governo, Sras. E Srs. Deputados. Sra. Primeiro-Ministro, acho que temos que parar um pouco com a propaganda política e falar do país real. E eu vou-lhe mostrar como é que está o país real. Olhe, preços de combustíveis em máximos históricos, transportadoras à beira do limite, o setor está completamente asfixiado. Fim do apoio aos combustíveis põe em risco a continuidade do transporte público, as famílias não aguentam mais, marcha lenta em sinos contra o aumento dos combustíveis. Insolvências sobem 3,4% até julho para 1.328 processos. Contudo, combustíveis, receita do Estado com ISP está no valor mais alto de sempre. Senhor Primeiro-Ministro.
1: E o deputado vai mostrar notícias.
4: Nós temos um país ao lado,
1: folhas
4: A4. Um país que está governado por um governo socialista, e parece que nós temos cá um governo que é mais socialista que o governo socialista de Pedro Sánchez.
1: Ainda só mais uma nota sobre a intervenção de Luís Montenegro, ele a confirmar que é recandidato ao cargo nas próximas eleições. Deixou aqui bem claro.
4: Ao abrupto aumento do preço dos combustíveis, o governo vai ou não tomar medidas excepcionais para reduzir os impostos sobre os combustíveis, como está a fazer o governo socialista de Espanha, que parece que é mais à direita que o governo socialista de Portugal, Sr. Primeiro-Ministro, que parece que é mais à direita que o governo socialista de Portugal. Essa que é a grande verdade. E, portanto, eu quero perguntar ao Sr. Primeiro-Ministro, em vez de andar a dar bónus, migalhas aos pensionistas e, enfim, com intenções de redução de IRS, também são migalhas, se realmente vai apostar na economia, porque o combustível é a base da economia portuguesa, Sr. Primeiro-Ministro. E já agora também quero deixar um repto ao Sr. Deputado José Luís Carneiro, já que disse que estava disponível para aprovar a redução do IVA sobre os combustíveis e o IVA zero no cabaz alimentar, que até o PS já recusou ou votou contra propostas do Chega para descontos extraordinários de 20 cêntimos por litro nos combustíveis e redução do IVA dos combustíveis, se nós agora, é permitido ou não, nós vamos alocar na ordem do dia exatamente...
2: Muito obrigado, percebeu-se, chave. Senhora deputada Rita Matias, por favor.
8: Muito obrigada, Sr. Presidente, Srs. Deputados, Srs. Membros do Governo, Sr. Primeiro-Ministro, permita-me que diga que tem sido mesmo constrangedor tentar demarcar-se destas polémicas, mas é que está atrelado, eu já nem digo ao tanque, está atrelado ao poço sem fundo de escândalos que representa Luís Neves. Mas permita-me fazer consigo aqui uma cronologia histórica. Em 2018, António Costa nomeou Luís Neves diretor da Polícia Judiciária. À data, esta escolha pessoal surpreendeu não só o aparelho do seu partido, do Partido Socialista, e da própria PJ, porque, alegadamente, existiam outros nomes mais qualificados para o cargo. Talvez por isso não tenha sido muito surpreendente ver a PJ afastada das buscas ao gabinete de António Costa em novembro de 2023, mas ficou uma pergunta. Será normal que o órgão de polícia criminal de referência para a criminalidade económica seja afastado de um processo tão relevante que levou à queda de um governo liderado por António Costa? Fica a pergunta. Em 2025 vimos outro primeiro-ministro, novamente envolvido em polémicas, desta vez Luís Montenegro. A Polícia Judiciária e o TCIAP analisaram os pagamentos à sociedade Spinum Viva, que se mantiveram já quando o Sr. Primeiro-Ministro exercia estas funções, sem que isto lhe fosse devido, porque, como sabe, estava em exclusividade. E isto levanta outra questão. Se a PJ também tivesse sido afastada das investigações da Spinum Viva, será que o Sr. Primeiro-Ministro continuava a ser Primeiro-Ministro? Que informações é que nós conheceríamos agora? Mas mais, em 2026, quando nomeia Luís Neves como Ministro da Administração Interna, falo em liberdade e reconhecendo a competência do mesmo, já agora competência essa que tem motivado 5 processos de averiguação por parte de instituições como o Tribunal de Contas, ou nomeou este Ministro porque está de alguma forma condicionado, se é que me entende. E se não está condicionado, porque é que mantém o Ministro sob suspeita, que está acusado de informalidades e amiguismos que estão a ferir de morte a credibilidade das instituições e do seu Governo? Afinal, o que é que une o Primeiro-Ministro Luís Montenegro ao Ministro Luís Neves? Não me diga que também congrega nas lojas do Clube Académico do Fundão ou do Atlético Clube da Almada.
2: Senhor Deputado Francisco Gomes.
9: Senhor Presidente, Senhoras e Senhores Deputados, Senhor Primeiro-Ministro. Senhor Primeiro-Ministro, o Senhor Ministro da Administração Interna foi à Madeira fazer três coisas. Três coisas.
2: Senhor Deputado, pode só interromper. Senhor Deputado, tal como qualquer outro deputado que está aqui presente, tenho o direito a fazer o seu pedido de esclarecimento e falo-á. Bem? Faz favor, Sr. Deputado.
9: Seu Ministro da Administração Interna foi à Madeira fazer o 3 em 1. Foi envergonhar a PSP numa sessão solene, foi desautorizar a si perante todo o país e foi dizer do alto da sua arrogância que dá esclarecimentos ao país quando quer e quando lhe bem entende. Ora bem, Sr. Primeiro-Ministro, a vossa presença nesta moção de censura demonstra três coisas. Primeiro, a lei é para todos, incluindo a quem governa. Segundo, por muito que Luís Neves fuja, nós vamos sempre confrontá-lo. E terceiro, não é Luís Neves que decide quando é que dá explicações ao país. É este Parlamento que o chama, é este Parlamento que o fiscaliza e é neste Parlamento que dá as respostas que têm de dar os portugueses. Mas os portugueses não são burros. Os portugueses não são burros. E o Ministro pode invocar a honra que quiser, as desculpas que quiser, o jogo da vítima que quiser, pode andar por aí a dizer que vai combater o Chega. Estão aqui 60 deputados. 60 deputados e ninguém tem medo de si, Sr. Ministro. Ninguém tem medo de si. Explicações. Onde é que estão as explicações? Declarações de rendimento, zero. Bitcoins, zero. Armas desaparecidas, zero. Obras para um amigo, zero. Carro do traficante, zero. Atrelado com droga, zero. Zero, zero, zero. A sua história tem mais buracos que um queijo suíço. 30 anos de serviço.
1: Dizer
9: 30 anos de serviço. Eu estou imune do compadrio, estou imune da corrupção, estou imune dos esquemas. Ó, Sr. Primeiro-Ministro, se anda como um gato, salta como um gato, se mia como um gato, se caça como um gato, é um gato. E o gato desta história é Luís Neves. É só Luís Neves. Duas perguntas. Uma pergunta. Enquanto milhares de portugueses e milhares de jovens portugueses não conseguem sair de casa dos pais e não têm dinheiro para comprar uma habitação, o seu ministro anda a fazer obras em casa com uma empresa que recebeu 17 contratos e milhões da PJ. Uma pergunta, Sr. Ministro, é este o exemplo que dá a Portugal? É este o exemplo que dá aos portugueses?
2: É o vosso tempo, obrigado. Sr. Primeiro-Ministro, para este conjunto de respostas, faz favor.
4: Muito obrigado, Sr. Presidente, Senhoras e Srs. Deputados, Srs. Deputados Cristina Rodrigues, Rita Matias, Rui Afonso e Francisco Gomes. A democracia é isto e, portanto, também agradeço as vossas questões. Começando pela primeira, o país real, Sr. Deputado Rui Afonso, é um país que está confrontado com um aumento exponencial do preço dos combustíveis, é verdade. Mas é um país que, apesar disso, apesar de ter tido um comboio de tempestades no início do ano, teve o melhor desempenho económico no seio da Europa no primeiro semestre deste ano. Teve o melhor desempenho na criação de emprego no segundo trimestre do ano. Ao contrário do que o Sr. Deputado diz, a receita do ISP no primeiro semestre em Portugal decresceu face ao ano anterior. Decresceu face ao ano anterior. E o senhor deputado podia aproveitar para ler os relatórios do Conselho de Finanças Públicas, onde se aponta nomeadamente para que no final do ano, em 2026, o resultado da diminuição da tributação em sede de ISP atinja cerca de 1.300 milhões de euros. O senhor deputado também não invocou ou não referiu que hoje, o preço que está hoje a ser praticado nos postos de abastecimento de combustível em Portugal tem um desconto de cerca de 23 cêntimos no gasóleo e na gasolina, que foi decidido por este governo. Uma parte mantendo o que vinha de trás e uma parte fruto das nossas próprias decisões. E foi também este governo, já agora para todos os outros partidos, que decidiu criar uma contribuição extraordinária, enfim, de solidariedade, sobre os lucros extraordinários das empresas que têm refinação. Deixe-me dizer-lhe, Sr. Deputado, uma coisa. Se calhar eu até podia ser acusado, nomeadamente pela bancada do Chega, do ponto de vista ideológico, de tomar uma medida destas. Foi a única decisão que tomei desde que sou Primeiro-Ministro que se aproximou de um agravamento fiscal. Não é um imposto, é uma contribuição solidária. Mas alguém está em desacordo aqui?
1: A resposta de...
2: Muito obrigado, Sr. Primeiro-Ministro. Vamos agora para a fase das intervenções, as inscrições que já a mesa recebeu, e a primeira das quais, o deputado Filipe Sousa, JPP. 2 minutos, faz favor.
10: Muito obrigado, Sr. Presidente, Sr. Primeiro-Ministro, senhoras e senhores governantes, senhoras e senhores deputados. Uma moção de censura é um dos instrumentos mais sérios da nossa democracia. E por isso não pode servir para julgamentos antecipados. Mas também não podemos, perante factos graves que têm vindo a público e dúvidas legítimas, assobiar para o lado. Antes de censurar, há uma obrigação maior, que é esclarecer. E é por isso que o JPP entende e defende que uma comissão parlamentar de inquérito é a melhor solução para recolher todas as informações e, obviamente, tirar todas as conclusões. Uma CPI não para substituir a justiça, não para condenar ninguém, não para apurar, mas para apurar os factos, ouvir os intervenientes, confortar versões e dar aos portugueses aquilo que merecem, que são respostas. Porque se a responsabilidade criminal cabe à justiça, a responsabilidade política cabe a todos nós neste Parlamento. E é precisamente por isso que deixo algumas interrogações. Porque, o porquê de tantos silêncios, o porquê de tantas omissões, o porquê de tanta dificuldade em esclarecer aquilo que os portugueses têm todo o direito e legitimidade de conhecer. Nunca esquecer que quando um governo não responde, as dúvidas não desaparecem, aumentam. Quando as instituições se calam, as suspeitas não desaparecem, adensam-se. E é a confiança dos portugueses no Estado que fica pelo caminho. Nós não queremos condenações na praça pública, queremos sem esclarecimentos no Parlamento. Queremos investigar, esclarecer e só depois retirar as consequências políticas. Porque censurar sem esclarecer pode ser precipitação, mas impedir o esclarecimento é alimentar a suspeita. E este Parlamento não existe só para proteger governos, ministros ou maiorias. Existe também para proteger a democracia e a confiança dos cidadãos nas suas instituições. Recordo que os governos passam, mas o Estado fica, e quando os portugueses deixam de acreditar nas suas instituições, não perde apenas o governo, perde o Estado, perde a democracia, perde Portugal, perdem os portugueses.
2: Muito obrigado, Sr. Deputado.
1: O deputado Sra. Deputada JPP,
2: Inês
1: e agora,
2: Sousa Real do PAN, 2 minutos.
1: Também 2 minutos.
11: Muito obrigada, Sr. Presidente, Sras. E Srs. Deputados, Sr. Primeiro-Ministro e demais membros do Governo. O PAN já anunciou que votará contra esta moção de censura e convém dizer com clareza o porquê. Não votamos contra porque entendemos que o Governo esteja acima de qualquer crítica, muito pelo contrário. Votamos contra porque uma moção de censura não pode nem deve ser utilizada ou transformada num espetáculo político de quem não está verdadeiramente preocupado com os problemas dos portugueses. Aliás, temos sérias dúvidas e deixámos já isso claro sobre a atuação do Sr. Ministro Luís Neves. Exigimos transparência, exigimos explicações e responsabilidades políticas. E consideramos que é legítimo perguntar se o mesmo reúne condições para continuar em funções e já deixámos claro que não reúne. Mas coisa diferente é utilizar um caso político para tentar derrubar um governo inteiro. Por mais que discordemos das políticas deste governo, o que em democracia é mais do que legítimo. Agora, o Chega diz que não quer uma crise política, mas escolheu precisamente um instrumento que existe para provocar uma crise governativa. Não se apaga um incêndio deitando gasolina para cima do mesmo. E enquanto aqui se encenam duelos políticos, lá fora as famílias estão preocupadas com a habitação, com o custo dos transportes. Temos crianças e jovens a regressar às escolas,

0: instabilidade. André Ventura diz que esta moção serve para traçar uma linha. Esta linha já existe. Há quem precise do conflito para existir e há quem aceita a responsabilidade de construir, por mais difícil que isso seja. E uma coisa é certa, o PAN sabe de que lado está dessa linha. Não estamos e jamais estaremos do lado de quem quer corromper.
1: Muito obrigado, Sra. Deputada.
2: Ficou sem tempo.
1: Para uma intervenção, Sra. Deputada Isabel Mendes Lopes, com o tempo disponível, por favor.
2: 1 minuto e 53.
3: Muito obrigada, Sr. Presidente, Sras. E Srs. Deputados, Srs. Membros do Governo, Sr. Primeiro-Ministro, a obrigação de todos os democratas é não alinhar na degradação das instituições, é rejeitar todos os usos dos instrumentos democráticos para atacar a democracia, para ocupar o espaço mediático, e é não dar a mão, não negociar com quem se diz abertamente querer derrubar o regime democrático. Essa é uma obrigação básica de todos os democratas. Mas há outra, que é ser fiel à palavra. Se o PSD diz que o Chega não é de confiança, que não constrói nada para a vida das pessoas, então desafio o Sr. Primeiro-Ministro, Sras. E Srs. Deputados do PSD, a rasgar o acordo de revisão constitucional que o PSD neste momento tem em suspenso com o Chega.
2: O desafio deixado por Isabel Mendes Lopes, rasgar o acordo entre
1: Mário Amorim Lopes
2: e Chega
1: teve a
2: sobre a revisão constitucional. E agora é ele. E ele que tem 3 minutos e 22.
1: Deputado.
4: Posso, Sr.
1: Sr. Deputado Mário Melo.
2: Está à espera de silêncio.
4: Muito obrigado, Sr. Presidente, Sras. E Srs. Deputados, Srs. Membros do Governo, Sr. Ministro Luís Neves, interpelo diretamente, até porque estamos aqui por sua causa. Se tudo isto fosse uma investigação da Polícia Judiciária, eu creio que a operação teria um nome inevitável, a Operação Tanque de Lapsos. Vamos ao início. Era uma vez um ministro que tinha um tanque modesto, que afinal era uma piscina que foi construída à sua revelia. Devo dizer que deve ser o primeiro português da história de Portugal que encontra uma piscina que é construída à sua revelia. Depois a piscina não estava devidamente licenciada junto da Câmara Municipal de Odmira, como exige a lei. Chegava à sua piscina no único carro que tem, o Focus com 14 anos. Não, afinal eram dois. Não, ainda são três, é verdade, são três. Senhor deputado, tem um terceiro que foi apreendido aos Xuxas. E não foi apenas o Golf GTD dos Xuxas. Tentou ir buscar sofás e equipamento de ginásio ao traficante, equipamento certamente fundamental para as operações e para as investigações da Polícia Judiciária. Tiveram de ser os juízes a anular o despacho para lhe explicar que os bens apreendidos não são um catálogo de mobília privada. Depois, adjudicam os biscates a um dos maiores construtores que trabalhou para a PJ. Paga tudo em dinheiro vivo, em mão, e não por transferência bancária, como exige a lei. O mesmo construtor que faz um favorzinho de guardar material da maior operação de tráfico de droga de Portugal, porque a PJ, com 300 milhões de euros de orçamento, não tinha onde guardar. Tudo sem contrato, sem papel, sem registro, como exige a lei. A somar a tudo isto, esteve 8 anos sem entregar as declarações de património, como exige a lei. Quem passou uma vida a investigar o incumprimento da lei dos outros, viveu 8 anos em profunda amnésia administrativa na sua própria vida. E, aliás, ainda não nos conseguiu dizer quando é que contraiu os empréstimos que alegadamente permitiram a compra dos montes. A lei, Sr. Primeiro-Ministro, para qualquer cidadão é uma obrigação. Pelos vistos, para o Sr. Ministro foi uma opção. O Sr. Ministro foi incapaz de cumprir a lei, pelo que o que agora se exige é que poupe as instituições a todo este vexame e destruição. Levante-se, afaste-se, demita-se. Essa é a única atitude nobre que ainda lhe resta.
2: A Iniciativa Liberal a insistir na demissão do
1: deputada Dulcineia Catarina Moura, interna,
2: deputada do PSD, que opta por falar a partir da tribuna. O PSD tem quase 20 minutos. Deputada tem, vai fazendo o percurso devagar, mas recupera um pouco aquilo que o Governo já aqui disse, o Primeiro-Ministro já aqui disse. Luís Neves é um excelente Ministro da Administração Interna, Portugal precisa dele,

0: fez um trabalho de grande aptidão, competência e capacidade. E, outra afirmação, está no governo quem o Primeiro-Ministro escolhe, ou escolheu. Luís Neves tem confiança plena.
1: Senhor Presidente, Senhor Primeiro-Ministro e demais membros do governo, senhores deputados, o dia de hoje exige de todos nós uma importante reflexão. Afinal, o que é que o país precisa? O que é que os portugueses desejam? Será o caos político ou a estabilidade? Será repetir os erros do passado ou promover as reformas necessárias para fazer Portugal avançar? Será alimentar um clima de constante crispação entre a classe política e a sociedade civil? Ou será governar para servir as pessoas e melhorar o que tem de ser melhorado? Para ajudar essa reflexão, vamos a factos. Vamos à verdade. O Plano de Recuperação e Resiliência, sendo um dos instrumentos de investimento e transformação da história recente do nosso país, foi fruto do empenho do atual governo e da boa articulação com os seus beneficiários, executado a 100%, com 22 mil milhões de euros mobilizados e 403 mil projetos. Falamos de reformas que deixam resultados concretos no território nacional, nas famílias, nos serviços públicos e na capacidade do país responder a desafios futuros. O que mudou é claro. Com o governo AD, passámos de uma tímida execução, focada na contratação e com riscos, inclusivamente, de suspensão, para uma perspectiva de concretização. Com o governo AD, investimentos decisivos na área da saúde, na educação e na habitação foram desbloqueados e reforçados. E podemos detalhar, o que ajuda sempre a esclarecer os portugueses, que hoje, lamentavelmente, assistem a esta tentativa de degradação democrática por via de uma moção de censura ao governo que é apresentada pelo Chega. O que significa, afinal, esta execução em resultados concretos? Ora bem, na habitação as metas foram ultrapassadas e foi possível garantir mais respostas para as famílias. 31.700 habitações e recordo que aquilo que era a meta inicial seriam 26 mil. Juntam-se a este número mais 18 mil camas de alojamento estudantil. Na saúde que tantas críticas tem, foram canalizados mais 630 milhões de euros para reforçar a capacidade do Serviço Nacional de Saúde, incluindo 492 unidades de saúde, 55 novos centros de saúde, a requalificação de 180 unidades de cuidados continuados, a criação de 3.850 novas camas na rede de cuidados continuados, paliativos e saúde mental, a aquisição de 124 equipamentos médicos pesados, a compra de 4 helicópteros para evacuação médica de urgência. Na educação, também a educação alvo de tantas críticas da oposição, houve um reforço da oferta e das respostas sociais. Houve um investimento reforçado em 635,5 milhões de euros. Também a construção e a renovação de 87 escolas. 365 centros tecnológicos especializados foram intervencionados, 111 centros de formação profissional visados pelo PRR. Nas respostas sociais, temos hoje mais 28 mil vagas na rede de equipamentos e respostas sociais e a garantia de 2 mil veículos elétricos para as IPSS. E podia ainda elencar outros resultados que comprovam o investimento que chegou por todo o país, às empresas, à ciência e à inovação, à transição energética e à modernização do Estado. Senhor Presidente, senhores deputados, o Governo da AD salvou a execução do PRR. O Governo da AD cumpriu o PRR. O Governo da AD reprogramou aquilo que já não era execuível. Simplificou procedimentos, preservou o envelope financeiro e canalizou recursos para investimentos capazes de produzir resultados dentro dos prazos europeus. E é importante que fique bem claro que reprogramar não foi cortar, foi impedir que o dinheiro ficasse preso a metas irrealizáveis e tivesse de ser devolvido. foi trocar promessas no papel por centros de saúde, por equipamentos, por inovação e investimento produtivo, por emprego qualificado. Este é o governo que colocou os interesses de Portugal e dos portugueses como o foco da sua ação política. Este é o governo com provas dadas, que não se esconde nem teme ser confrontado. Este é o governo empenhado numa economia que não compete apenas pelo custo, mas sim pela inovação, pelo conhecimento, pela produtividade e pela capacidade de gerar valor. Afinal, este é o governo que o Chega ataca por via de uma moção de censura. E eis a questão que se coloca no dia 2. Será que a moção de censura do Chega apresenta uma verdadeira e credível alternativa de governação para o país? A resposta é clara. Não, não apresenta. O Chega não é a alternativa para governar. Esta moção é, tão somente, mais um dos episódios de ruído político contra um governo que corrige, que executa e que entrega resultados para o país. Muito obrigada.
0: Dulcineia Moura, deputada do PSD, a receber os aplausos da bancada, claro. E a seguir será a vez do Partido Socialista, se eu não estou
2: Senhora deputada, tenho um pedido de esclarecimento.
0: Ah, tem ainda pedido de esclarecimento. Mas ela tem... O PS ainda ficou com 14 minutos.
2: Senhora deputada Marta Silva do Chega, faz favor.
3: Muito obrigada, Sr. Presidente. Senhora deputada Dulcineia Moura, referiu que o SNS está melhor, que este governo tem dado provas concretas. Vejamos então esse melhor. Utentes sem médico, a solução encontrada foi... doentes saudáveis perderem médico de família, portugueses residentes no exterior perderem médico de família e assim libertar vagas. Isto é puro ilusionismo administrativo. Encontraram sim uma solução à Luís Neves. Fazem desaparecer utentes com a mesma facilidade que desaparecem bitcoins. Na oncologia, o melhor que conseguiram foi fazer crescer a lista de espera em 9%. Sabe, senhora deputada, o tanque do ministro evoluiu de tanque para piscina, o cancro também evolui, mas é para pior, senhora deputada. E o que é que têm feito? Têm piorado o acesso à cirurgia oncológica. Nas urgências temos horas de espera, ambulâncias que nunca chegam. O seu ministro, Luís Neves, precisa de um Golf GTD para ter capacidade de resposta em casos de emergência. Vá dizer isso ao INEM, vá dizer isso às pessoas que esperam por uma ambulância que nunca chega. Cirurgia cardíaca. Lista de espera cresceu 40%. É isto um governo com provas dadas, senhora deputada? Não me parece, não me parece. Talvez esteja na altura da AD interiorizar que utilidade operacional não são sofás nem televisões, são médicos, são enfermeiros, são técnicos auxiliares. Isto é que é utilidade operacional. E agora a pergunta séria, senhora deputada. Quando é que vão garantir aos portugueses que pagam o SNS um médico de família tal como prometeram? Quando é que vão libertar o vosso governo de ministros tóxicos como o Sr. Luís Neves? Muito obrigada, senhora deputada.
2: Faz favor, senhora deputada, tem 2 minutos para responder.
1: Muito obrigada, Sr. Presidente. Sra. Deputada Marta Silva, registro que só nesta parte final é que conseguiu entregar alguma seriedade à sua questão, que eu também confesso que não ouvi a sua questão. Mas está tudo bem, eu vou tentar, mesmo nesses meandros de confusão intelectual que vão na sua cabeça, Sra. Deputada, eu vou-lhe dizer que, para além de acusações graves que faz aqui, que há quem faça desaparecer utentes, não lhe sei responder a isso, não sei onde é que a senhora vai buscar esse tipo de informação, mas há outras coisas que também desaparecem e o Chega saberá certamente dar resposta sobre isso. A senhora deputada,
4: deputada.
5: Quem faça desaparecer mal.
4: Se me permite, se calhar eu também lhe coloco algumas questões. A senhora deputada é capaz. A senhora deputada está para ouvir a resposta? Está? Pronto.
2: Não,
4: a senhora deputada.
2: Senhora deputada, senhores deputados, a senhora deputada fez o que tem esclarecimento, a senhora deputada faz favor de esclarecer.
4: Muito obrigada, senhor presidente, e peço desculpa. A senhora deputada é capaz de me dizer que o PRR não garantiu a aquisição de 124 equipamentos médicos pesados, ou melhor, o apetrechamento daquilo que estava necessário, em vez dos tais sofás e televisões, que eu não sei de que é que está a falar? É que a senhora fala em sofás e televisões, nós falamos em equipamentos que são imprescindíveis para o diagnóstico e para a atividade médica. É isso que é isso. Depois, a senhora deputada é capaz de desmentir que há hoje mais médicos e que inclusive há mais médicos de família? Pois olha, nós garantimos que há mais médicos e há mais médicos de família sem limpezas, porque quem quer limpar é o Chega. Muito obrigada.
2: Sr. Deputado Pedro Pinto,
6: para a manipulação à medida sobre a condição dos trabalhos, Sr. Presidente. Ouvimos a Sra. Deputada Dulcineia Moura dizer que não ouviu a pergunta, e eu sei que ela não ouviu a pergunta porque o Sr. Deputado Hugo Soares não se calou, não se calou para a intervenção da deputada Marta Silva, por isso é que não ouviu a pergunta.
2: Não. Sr. Deputado, faz parte da retórica parlamentar dizer que não ouviu, que ouviu, o que quis ouvir, não quis ouvir. Sr. Deputado, já ando cá há muitos anos também, sei que a retórica parlamentar aí até tem, digamos, interesse, porque usa-se muito metáforas, analogias, etc. Sra. Deputada Patrícia de Carvalho, chego, faz favor, para uma intervenção.
7: Obrigada, Sr. Presidente. Cumprimentar os senhores deputados, os senhores membros do Governo. Senhor Primeiro-Ministro, é interessante a forma como o Senhor Primeiro-Ministro tem fugido do tema desta moção de censura aqui ao longo desta discussão. Ainda é pior do que o diabo a fugir da cruz, sabe? É mau, porque mostra que o Senhor Ministro não tem coragem, não tem coragem de responder às perguntas que lhe estão a ser colocadas. Nós já sabemos que o Ministro só responde quando quer, se quiser, da forma que quiser, porque é o xerife disto tudo. Porque é o xerife... Eu estou a falar, senhor deputado.
8: Esteja calado, se faz favor, e ouça. Esteja caladinho e ouça.
2: Mas, senhores deputados.
0: Picardias entre deputados do Chega e deputados do PSD.
8: Não faças figuras tristes.
2: Senhores deputados, todos queremos dignificar o Parlamento. Há portugueses que estão a assistir, querem ouvir as perguntas, as intervenções e os esclarecimentos. Portanto, temos de dar condições a todos para que isso aconteça. E, portanto, a senhora deputada está no uso da palavra, faz favor de continuar.
7: Obrigada, senhor presidente. Estava eu a dizer que o senhor primeiro-ministro está a fugir do tema como o diabo foge da cruz. E isso já era mau, mas ainda ficou pior quando o senhor primeiro-ministro disse, e cito, que o senhor ministro da administração interna se mantém em funções devido à sua aptidão, capacidade, e que ainda é um excelente ministro. E por isso, ao senhor primeiro-ministro, eu pergunto-lhe, sem aspas, eu pergunto-lhe, onde é que viu essa aptidão e essa capacidade? Foi nas ameaças que o senhor ministro fez ao líder da oposição nesta casa? Foi aí?
5: Oi, vai lá ver.
7: Onde é que o senhor ministro viu essa aptidão e essa capacidade? Foi nas ameaças que fez ao Chega a dizer que vai combater um partido político? Foi aí? Ou terá sido na perseguição a jornalistas? Foi aí que viu essa capacidade e essa aptidão? Ou terá sido ainda na capacidade de andar com um carro que não lhe pertence e com o qual não deveria andar? Ou será ainda... Está na lei, vai ver a lei. Ou será ainda porque o senhor ministro teve a capacidade durante 8 anos, não entregou uma declaração de rendimentos, primeiro porque se sentia ameaçado e não podia fazer por segurança, e depois porque afinal não lhe tinham pedido. Portanto, ó senhor Primeiro-Ministro, ainda temos também, já me esquecia, mas isto é tanta coisa que é difícil, terá sido a capacidade de desrespeitar um tribunal. É que o tribunal anulou a decisão do próprio Luís Neves, diretor da Polícia Judiciária, de utilizar os bens do traficante Xuxas. Mais uma vez, o senhor Ministro, não sabia. Olha que belo diretor de Polícia Judiciária que nós tínhamos, devo dizer-lhe. Colocar são duas, na verdade. Primeiro, onde é que está o Luís Montenegro de 2016? O Luís Montenegro, 2016, que se indignou porque o então Ministro da Cultura, João Soares, ameaçou dar duas bofetadas a dois jornalistas e agora não se indigna com todo este currículo, que é um cadastro de Luís Neves. Onde é que está esse Luís Montenegro? Do que é que tem medo? Do que é que tem medo, Sr. Primeiro-Ministro, que o xerife diz tudo venha atrás de si?
0: A pergunta da deputada do Chega.
2: Senhor deputado Eurico Brilhante Dias, para uma intervenção.
0: E agora o líder parlamentar do Partido Socialista, que vai fazer essa intervenção de modo mais formal, a partir da tribuna. O PS tem.
2: Pedi aos senhores deputados
0: minutos.
2: Que estão em pé ou em mobilidade, por favor, de sentarem ou saírem do hemiciclo para dar condições ao senhor deputado Eurico Brilhante Dias para fazer a sua intervenção. Que só iniciará quando houver condições na sala, portanto...
0: Ele está à espera, de facto, que haja silêncio.
2: Muito bem, vamos lá tentar agora, Sr. Deputado, faz favor.
9: Muito obrigado, Sr. Presidente. Sr. Presidente, senhoras e senhores deputados, senhores membros do Governo, hoje debatemos uma moção de censura, mas deve ser caso inédito. É uma moção de censura em que o proponente, no segundo parágrafo, diz: com esta moção, o Chega não procura uma crise política. Mais adiante, o Chega considera que este Executivo deixou de reunir condições políticas para continuar a governar Portugal. Digamos, é uma moção que quer censurar, mas com meiguice, para não criar uma crise política. Senhor Deputado André Ventura, o senhor conseguiu transformar esta moção de censura numa moção de confiança no PS e no Secretário-Geral do Partido Socialista, porque o resultado político para o país não depende de si, depende do Partido Socialista. A crise política que se evita já não está nas suas mãos. O senhor faz um espalhafato, mas depois, tal como a maioria dos portugueses, cada vez mais portugueses, acaba a confiar os destinos do país para evitar a crise política, precisamente no Partido Socialista. Fica claro para todos. O PS é oposição a este governo, mas nunca será oposição ao país, às instituições democráticas e, muito menos, à vida, ao cotidiano das portuguesas e dos portugueses. O que seria deste país se a moção de censura paralisasse hoje a possibilidade que o Governo deve executar e deve cumprir de apoio às famílias e empresas que foram vítimas das tempestades em fevereiro? O que fazer às instituições que precisam de reforço orçamental para fechar as obras inacabadas do PRR? É por isso, Sr. Deputado André Ventura, que não pode ser levado a sério. É um grande parceiro no governo, do Governo no essencial. Quando a guerra no Médio Oriente cria dificuldades, que precisam de resposta nos combustíveis, no cabaz alimentar, quando aperta o custo de vida, a oposição deve exigir ao Governo soluções. O senhor foge do debate. Quando os preços da habitação batem recordes, o senhor foge do debate. Quando os alunos e as famílias são vítimas da negligência e incompetência do senhor Ministro da Educação, o senhor foge do debate. Quando o Governo normaliza a ausência de médico de família, os partos à beira da estrada e o aumento das filas de espera, o senhor foge do debate. Esta moção de censura é um ponto de fuga ao debate dos problemas do país. É isso que o senhor hoje apresenta. Gosta do ataque pessoal, mas não gosta nem tem soluções para os problemas do país. Senhor Deputado André Ventura, esta é outra marca da moção de censura. É a profunda ausência de alternativas apresentadas. O senhor odeia a estabilidade, porque ela põe a nu a fraude política da proposta política do Chega, porque expõe a inconsistência que esteve, por exemplo, na derrota que teve a reforma laboral, onde ficou patente que não aguentou a pressão da rua e das redes sociais e perdeu sem honra, votando contra quando 24 horas antes viabilizava a reforma laboral. Senhor Presidente, Senhor Primeiro-Ministro, há que dizê-lo, se havia alguma dúvida, essa dúvida está dissipada. A última, a única alternativa a este Governo é o Partido Socialista. E, senhores deputados do Chega, hoje, quando se levantarem, senhores deputados do Chega, hoje, quando se levantarem, não fiquem surpreendidos. Estou mesmo a votar a favor de uma moção de confiança no Partido Socialista. Muito obrigado.
0: A narrativa do Partido Socialista para convencer a abstenção.
2: Para uma intervenção, tomou, Sr. Deputado Francisco Ribeiro, do PSD.
0: E agora ainda mais tempo para o PSD, o PSD ainda tem 12 minutos, portanto mais um deputado falar pela bancada do Partido Social Democrata, também a optar pela tribuna e vai a caminho. Alguns apartes ouvem-se, mas não são percepcionados.
10: Sr. Presidente da Assembleia da República, Sr. Primeiro-Ministro, senhores membros do Governo, senhoras e senhores deputados, não é a primeira vez, nem será a última, que o Chega apresenta uma moção de censura. Mas esta é bem diferente daquelas que apresentavam aos governos António Costa, quando o Chega era perfeitamente capaz de denunciar área por área a incompetência do Partido Socialista. Ora, nesta e noutras moções de censura aos governos da Aliança Democrática, André Ventura fica entalado. Não lhe sai nenhuma crítica a nenhuma área da governação. Então hoje que é o dia de censurar o governo, não tem nada a apontar sobre a economia, sobre a educação, sobre a saúde, sobre a imigração? E mesmo assim, nada criticando na governação, tem o descaramento de vir exigir a queda do primeiro governo que nos últimos 40 anos criou universidades em Portugal. Tem o descaramento de vir pedir a demissão de um governo que está a construir hospitais e centros de saúde, que está a desbloquear infraestruturas que estavam paradas há décadas no interior do país, na ferrovia, nas estradas. Um governo que continua a reduzir impostos, continua a aumentar salários e pensões e que começou a regular a imigração que os senhores tanto clamavam. É esse o governo que querem hoje demitir? Pois, senhoras e senhores deputados, eu peço imensa desculpa, mas os senhores hoje não apresentaram moção nenhuma. Só revelaram novamente é que não têm noção nenhuma do que é governar um país. É que é a primeira vez na história que um partido vem exigir a queda de um governo, o início de uma crise política e pedir eleições antecipadas porque não concorda com o carro que o ministro conduz nem com uma remodelação que fez em sua casa ainda antes de assumir funções. Ora, o Sr. Deputado André Ventura quer que o governo caia e que o país mergulhe na instabilidade durante a maior crise energética internacional porque tem um palpite? Porque um passarinho lhe disse que há algures, há uma irregularidade processual no meio do Alentejo? É uma pena, Sr. Deputado, que ao dia de hoje ainda não tenha tido nenhum palpite, nem que esse mesmo passarinho lhe tenha dito, nem segredado, quem afinal escangalhou as folhas todas do seu gabinete, porque isso sim justificaria uma censura total deste Parlamento e teria da parte do PSD toda a solidariedade. Senhores deputados, pelo menos disfarcem. O Chega não quer a queda deste governo porque o governo está a governar mal. Quer a queda do governo exatamente porque está a governar bem. O Chega não quer a demissão do ministro da Administração Interna porque já não lhe reconhece a autoridade política. Quer a sua saída exatamente porque o seu ministério está a fortalecer a segurança nas nossas fronteiras, está a melhorar o combate aos incêndios e está a devolver a dignidade às forças de segurança. E por isso acaba por retirar terreno ao populismo do Chega. É por isso, claro e cristalino para todos, esta moção quer a queda do governo porque quanto melhor estiver a economia, quanto melhor estiver o Serviço Nacional de Saúde, quanto melhor estiver a escola pública, pior estará o Chega. É essa a missão diária de um partido de protesto, vender-nos a ideia de um Portugal moribundo, porque na tática do Chega, quanto pior, melhor. Ora, o Chega sabe que se este governo continuar a resolver os problemas do país, será menor a sua probabilidade de chegar ao poder. E no fim do dia é só e apenas isso que importa ao partido André Ventura, o poder a todo o custo. A custo da estabilidade social do país, a custo da credibilidade das instituições, a custo, se tiver de ser, dos bolsos de cada português, desta e das próximas gerações. Mas, senhoras e senhores deputados, senhor deputado André Ventura, está na altura de assumir os resultados eleitorais. Porque um líder que não sabe perder é um líder que nunca saberá ganhar. A Aliança Democrática venceu as eleições, o Chega e o PS perderam-nas. A Aliança Democrática tem 4 anos para mostrar o que vale no poder e os senhores o que valem na oposição. Se André Ventura é um democrata, como diz, pois respeite a vontade dos portugueses e pare com a permanente birra política de pedir para se repetir as eleições todos os anos até que as acabe por vencer. Perdeu em 2024, pediu a repetição. Perdeu em 2025, hoje volta a pedir a repetição das eleições. Ano após ano, enquanto o governo puxa o país para cima, a oposição, vítima, choraminga contra o sistema e continua na sua incessante caça aos ministros, tão somente porque nada mais tem a contribuir para o debate político. Para terminar, Sr. Deputado, André Ventura pode tentar embalar-nos com mais uma história, mas esta moção de censura não passa de mais uma prova de vida, não passa de mais uma pantomima política para chamar a atenção, para lhe conseguir mais uns minutos na televisão nacional. Pois se para aprazer quiser publicar vídeos a dançar nas redes sociais, publica à vontade. Se quiser andar com um cravo verde ao peito, pode andar à vontade. Se quiser atirar papéis para o ar no meio dos debates, pois que atire. Mas não lhe vamos permitir que queira dinamitar esta República só para nos tentar vender uma diferente, nem que boicote o sucesso de Portugal só porque esse sucesso não tem a sua assinatura. Muito obrigado.
0: Francisco Sousa Vieira, do PSD, também ele a atacar o Chega, e o PSD continua com tempos, ou seja, 6 minutos e 54. Não sei se vai gastar, se o espaço ao Governo, já que o Governo já não tem tempo.
2: Pedido de esclarecimento.
0: Ainda vai gastar.
2: Sr. Deputado Rui Cardoso, do Chega, se faz favor. 2 minutos.
11: Muito obrigado, Sr. Presidente, senhores membros do Governo, senhores deputados. Eu não sei, francamente, em que país é que os senhores vivem. Não sei. É porque, findas as palmas, terminados os aplausos e as piadolas lá de cima, há um país real que sente e que sabe que as coisas não são como os políticos dizem ali daquela tribuna. Disse o senhor deputado que estão a fortalecer a segurança. Mas que segurança? Quando há esfaqueamentos dia sim, dia não, na Baixa de Lisboa, quando as pessoas se sentem inseguras. Dizem que estão a valorizar o interior, quando o senhor ministro das Infraestruturas anda pelo país a dizer que vão arranjar estradas e no Alentejo é só buracos em todo o lado. Dizem que estão a valorizar o interior, quando o ministro da Administração Interna manda fechar postos da GNR. Dizem que estão a dinamizar a economia, quando a carga fiscal sobre as empresas não diminui como devia diminuir. Dizem que estão a dinamizar a economia, quando a gasolina em Portugal é paga a 2 euros e a gente passa à fronteira e é bem mais barata. Dizem que estão a dignificar a escola pública, quando ao dia de hoje, a poucos dias de começar o ano letivo, há centenas de alunos que não têm classificação, que não têm colocação, enquanto temos estrangeiros a passar à frente nas creches, que diante desta situação ninguém fala. Quando temos... o maior número de ocorrências criminais em espaço escolar dos últimos 10 anos, e o Sr. Ministro da Administração Interna, o Sr. Primeiro-Ministro, os senhores deputados, vêm para aqui dizer que está tudo bem. Não está tudo bem, e se os senhores não se apercebem disso, o país vai-vos dizer. Sabem, em 1640, os conjurados, um punhado de homens valentes, soube dignificar este país e disse uma frase à Duquesa de Mantua: saia Vossa Alteza por sua vontade por esta porta, ou sairá pela nossa por aquela janela. Senhores deputados, Senhor Primeiro-Ministro, este governo está a prazo e cá estaremos, cá estará André Ventura para liderar o governo de Portugal muito, muito em breve. Muito, muito em breve.
0: Governo a prazo.
2: Obrigado, Sr. Deputado.
0: Deputado do Chega, que devia ser para fazer uma interpelação ao deputado,
2: senhor deputado
0: do
2: Francisco
0: PSD,
2: Sousa Vieira,
0: que ainda
2: faz favor,
0: recebe
2: tem 2 minutos.
0: Notas por parte de Hugo Soares.
10: Muito obrigado, Sr. Presidente. Sr. Deputado, 2 minutos depois, não ouvi a sua pergunta, mas quero dizer-lhe que para governar um país é preciso ter um governo com ideias para transformar a vida das pessoas. Nós sabemos quem é o nosso governo, temos orgulho dos nossos ministros e sabemos as políticas que estão a ser implementadas. Do lado do seu partido, nós não conhecemos as ideias que têm para o país e, pior do que isso, não conhecemos o famoso governo sombra. Nós temos orgulho dos nossos ministros, metam os vossos ministros sombra cá fora, porque nós queremos conhecer as ideias que têm para o país.
12: falou 2 minutos a acrescentar aos 12 do seu líder e nem uma palavra para o maior escândalo que aconteceu nesta Casa de Democracia durante o verão, que foi o suposto assalto ao seu gabinete. Na primeira sessão plenária, 12 minutos para abrir o debate e nem uma palavra. O que é de estranhar que o partido e do líder têm sempre tantas certezas, agora estão cheios de dúvidas. Sr. Deputado, cá estaremos para governar.
2: Muito obrigado, Sr. Deputado.
0: Não usou o tempo todo que tinha para a resposta, mas de facto também não foi questionado. O deputado Chega fez uma intervenção.
2: Vamos continuar com as intervenções. Sr. Deputado.
0: Muito aceso, muito aceso os ânimos.
2: Sr. Deputado, vamos continuar.
0: Muitos à parte.
2: Senhores deputados.
0: Ruído imenso, parece uma creche, diria eu. Aguiar Branco não está
2: com... Se quiserem, posso fazer um intervalo para se espraiarem e depois regresso. Desde que haja condições de isso fazer com cavalheirismo e com urbanidade nos corredores.
0: Aguiar Branco com dificuldade.
2: Bom, vamos lá continuar.
0: Repor o silêncio.
2: Sr. Deputado Rui Paulo Sousa, do Chega, para uma intervenção. Faz favor.
0: Rui Paulo Sousa.
13: Sr. Presidente, Sr. Primeiro-Ministro, restantes membros do Governo, senhoras e senhores deputados, o Governo repete que Portugal é seguro, mas a segurança não se mede nos gabinetes, mede-se na rua. Desde 2018, a criminalidade geral aumentou quase 10%. Em 2025, as violações atingiram o valor mais elevado da última década. Mas para o Primeiro-Ministro e para o PSD, está sempre tudo bem. São apenas percepções. Mas pergunte, também os factos passaram agora a ser percepções. Este fim de semana na Amadora, onde sou vereador, um tiroteio em plena luz do dia fez um ferido e provocou danos em vários automóveis. Recentemente, mais 2 jovens foram baleados na Cova da Moura, a somar a muitos outros.
0: Passa-se aqui um problema com
13: tiroteios, armas ilegais, criminosos em fuga, tornaram-se parte do nosso cotidiano. Isto não é percepção, é a realidade que o Governo se recusa a enfrentar. Senhor Primeiro-Ministro, já sabíamos que não tinha coragem para fazer as reformas estruturais sem o Chega. Percebemos agora que também não tem mão no seu próprio Governo. Pode não ser hoje que este Governo cai, mas está a prazo. Quantos casos, quantos escândalos, quantos portugueses com medo serão necessários para que perceba? Se não quer enfrentar os problemas deste país que tanto amamos, pelo menos na nossa bancada, tanto amamos, no final desta sessão, despeça-se, faça a mala e deixe governar quem quer salvar Portugal, o Chega.
2: Ora bem, agora tem a primeira intervenção, senhora deputada, senhor deputado, vamos continuar, senhora deputada Maria...
0: Mais à parte... Entre
2: a deputada Mariana Vieira da Silva, usará a palavra, logo tenha condições, por isso. Sr. Deputado Pedro Pinto, obrigado. Sr. Deputada Mariana Vieira da Silva, usará a palavra, faz favor.
14: Sr. Presidente, Sr. Primeiro-Ministro e membros do Governo, senhoras e senhores deputados, nesta altura da tarde já todos sabemos o resultado desta artificial moção de censura. Neste dia... Uns preocupam-se apenas com o seu ego e com a sua notoriedade mediática, enquanto outros estão completamente aliados das suas reais condições políticas e estão apenas centrados na sua teimosia e na gestão dos seus silêncios. E o que falta é falar do país. Nas áreas mais importantes para a vida dos portugueses, os problemas acumulam-se e as respostas do Governo são incompetentes, insuficientes e não só não resolvem os problemas, como muitas vezes os agravam. Na saúde, as medidas falharam tão completamente que vem agora ao Governo, em Diário da República, confirmar que tudo o que prometeram falhou, assumiram os seus falhanços e desistiram. Desistiram de alargar o número de portugueses que sem médico de família, desistiram de reduzir as listas de espera, desistiram de melhorar o acesso à saúde, desistiram de garantir a sustentabilidade financeira do SNS. Temos, aliás, um fenómeno na saúde. As medidas são lançadas e depois são suspensas à espera de um qualquer despacho sem conclusão à vista. O SINAC foi suspenso. A resposta aos tarefeiros, suspensa. A resposta à obstetrícia, suspensa, à espera de uma qualquer assinatura, provavelmente do Ministro das Finanças. Na educação, depois de um verão marcado por uma instabilidade sem precedentes neste século, estamos a poucos dias de começar o ano letivo e temos mais turmas sem professor. Muitos anúncios, muitas garantias, nenhumas respostas. A política da habitação do Governo assentou na criação de estímulos imediatos à procura, num mercado onde a oferta reage lentamente e graças a políticas anteriores, e onde a nova construção é em larga medida inacessível ao rendimento dos portugueses. O resultado está à vista nos preços. Quando a AD tomou posse, os preços da venda das casas já subiam cerca de 7% ao ano. 2 anos depois, crescem 18% ao ano, mais 2,5% ao ritmo de então. E não venham falar de uma tendência europeia, porque os preços em Portugal estão a crescer ao triplo da velocidade da União Europeia. A habitação é, a par do aumento dos combustíveis e dos bens alimentares, o maior desafio dos portugueses, o custo da sua vida. E sobre isso, a resposta do Governo é a mesma de sempre. Marcar uma conferência de imprensa em horário nobre para apresentar novas medidas? Não, senhor, para atacar o Partido Socialista. Assistimos aqui, senhoras e senhores deputados, a um jogo de espelhos. De um lado, a extrema-direita agarrada à polémica do dia, qualquer que ela seja, para esconder o vazio das suas propostas. Do outro, um governo que tudo faz para prolongar essas polémicas e evitar que se discutam os seus falhanços na educação, na saúde, na habitação, no combate ao aumento do custo de vida. Mas chega a um momento em que gerir os silêncios deixa de ser uma estratégia de comunicação. É apenas e só incapacidade política.
0: Mariana Vieira da Silva, a atacar quer o Chega, quer o Governo, uma demarcação chamou em esta
2: noção. Tenho mais uma inscrição para intervenção,
0: artificial.
2: O deputado Rodrigo Taxa do Chega, se faz favor.
15: Sr. Presidente, Sr. Primeiro-Ministro, Sras. E Srs. Deputados, a tarde vai longa, Sr. Primeiro-Ministro, e a minha expectativa que o senhor demonstrasse hoje a autoridade que revela ter perdido, esfumou-se. O Sr. Primeiro-Ministro, que tanto gosta de andar com o professor Cavaco Silva na boca, gostava de me explicar quanto tempo duraria um ministro com este historial num governo do professor Cavaco Silva. Ou ainda que me pareça a mim que o Sr. Primeiro-Ministro e o Sr. Deputado José Luís Carneiro sejam ambos cozinheiros do mesmo avental, gostaria que me dissesse também quanto tempo poderia sobreviver um homem destes num governo de Mário Soares. Senhor Primeiro-Ministro, tudo quanto aqui já falámos diz já mais de si próprio do que do Sr. Ministro da Administração Interna. Porque perante um ministro que diz que fala quando quer, que nada o vai tirar das suas funções e da sua missão, seja ela qual for, um ministro que está confrontado, para lá daquelas coisas mais mexerucas, mais graves, com 5 processos de natureza criminal, sancionatória, etc., etc., o Primeiro-Ministro de Portugal nada diz. E depois muito se ofende quando alguém pergunta, mas afinal, Luís Montenegro, porquê é que está dominado? O que é que o faz estar calado? Sr. Primeiro-Ministro, efetivamente o caminho afunila-se. É o próprio Sr. Primeiro-Ministro de Portugal que assina a sua sentença de mortal política. O senhor está agarrado, não há outra explicação, Sr. Primeiro-Ministro. Porque nenhum Primeiro-Ministro digno da função admitiria que um qualquer ministro o desautorizasse perante um país como este ministro tem feito, Sr. Primeiro-Ministro. Onde é que está o Primeiro-Ministro de Portugal, Sr. Primeiro-Ministro? Senhor Primeiro-Ministro, é certo que os deputados nesta casa por vezes cometem excessos. É um facto. Todos cometemos. Eu próprio também já cometi. Mas, Sr. Primeiro-Ministro, excessos dialéticos todos cometemos. Mas, Sr. Primeiro-Ministro, não sei do que é que se está a rir, porque o assunto é sério, só se está a gozar com o país. Ou dá uma sensação que sim, Sr. Primeiro-Ministro. Porque, e termino com isto, Sr. Primeiro-Ministro, não é compreensível, a menos que o senhor concorde e goste,
16: tenha um ministro aí sentado que ataca o líder da oposição, dizendo que vai pagá-las todas e depois na comissão diz: eu não disse isso. O que disse é que iam levar comigo. Ó, Sr. Primeiro-Ministro, e há pessoas do PSD a dizer que este senhor já estava na rua há muito tempo. Eduardo Pacheco, Fernando Negrão no Observador, não são do Chega, são do PSD. Ó, Sr. Primeiro-Ministro, por aquilo que há de mais sagrado, eu passo-lhe um apelo. Se quer ser digno da função que ocupa, revele sentido de Estado e ponha quem o tem desautorizado de forma insustentável no olho da rua. Não é preciso muito, é só ter a coragem que lhe falta, Sr. Primeiro-Ministro.
0: Mais um deputado Mário Moreira Lopes. A demissão do Ministro da Administração Interna e agora, novamente,
12: muito obrigado, Sr. Presidente. Senhoras e senhores deputados, senhores membros do Governo, o Sr. Deputado José Luís Carneiro e o PS também veio aqui ensaiar a tática muito conhecida de vocês segurem-me, senão eu vou-me a eles. Censura tudo e todos. Aliás, o líder parlamentar do Partido Socialista diz que, na verdade, isso é uma moção de confiança ao Partido Socialista. Então, o que é que fazem? Votam a favor? Não. Depois criticam o oportunismo do Chega, o populismo que semeia e que ganha e explora com o caos. E depois, o que é que faz? Vota contra? Não. Abstém-se. Uma abstenção violentíssima, certamente. Violentíssima. Ora, aqui temos o Partido Socialista. É um lobo nas palavras e um cordeiro ou um carneiro nas ações.
0: E terminou.
2: Não tenho mais inscrições.
0: Mas ainda há tempo.
2: Se não tenho mais inscrições, vamos passar para a sessão
0: de encerramento.
2: E
0: mas fica à espera, portanto vai haver inscrições, provavelmente. O PS ainda tem 7 minutos, o PSD tem 5, o Chega ainda tem 3. Estranho não usar os tempos todos.
2: Sra. Paula Santos, é para usar a palavra?
0: PCP é que não tinha só aqui tem 55 nenhuma segundos. Inscrição,
2: mas faz favor, então. Faz favor.
17: Obrigado, Senhor Presidente, Senhores Membros do Governo, Senhoras e Senhores Deputados. Há aspectos que continuam sem respostas, é certo. Mas para o Chega não foram as dificuldades da vida dos trabalhadores nem dos reformados que motivaram esta moção de censura. Nem o aumento do preço dos combustíveis ou dos alimentos. Muito menos as dificuldades no acesso à saúde, à habitação, a falta de professores nas escolas, a falta de creches ou a não concretização dos compromissos assumidos com os profissionais das forças de segurança. E não foi porquê? Porque esta moção de censura procura desviar as atenções dos problemas prementes que todos os dias infernizam a vida das pessoas. Porque, no fim de contas, não só o Chega está de acordo com a política de direita do governo PSD-CDS, como quer ainda levá-la mais longe o quanto antes. Na verdade, não passa de uma encenação para disfarçar a sua convergência com a política em curso responsável pelo agravamento das condições de vida das pessoas. Lá bem do fundo, não querem explicações nenhumas, querem apenas fazer ruído. O governo e a sua política merecem censura e as opções políticas que o Chega defende merecem a nossa total oposição.
2: Muito obrigado.
0: Paulo Santos, do PCP.
2: Bom, eu chamo a atenção se há partidos que têm tempo.
0: Pronto, é isso. Ou se chegam à frente. Mas, de facto, estão é aquele jogo de quem é que fecha, quem é que tem a última
2: Marcos
0: palavra.
2: Marcos Costelo, se faz favor, para uma intervenção.
18: Muito obrigado, Sr. Presidente. Sr. Presidente, Srs. Deputados, Srs. Membros do Governo, hoje, na sua intervenção, o Primeiro-Ministro falou do Portugal feliz. E o PSD parecia tão contente que eu lembrei-me do Nicolau Braina e do Hermano José, do Sr. Feliz e do Sr. Contente. Diga lá à gente como está este país. Exatamente. O Sr. Deputado também se lembra. Ó, Sr. Deputado, os seus deputados podiam pôr um chapelinho de coco e um bigodinho, como faziam o Nicolau Brenner e o Hermano José. Mas no dia em que fosse abastecer e encher o carro à bomba, caía-lhe o bigode e saltava-lhe o chapéu. Pode ter a certeza disso. Não sei se tem tantas razões para estar tão contente. Ó, Sr. Deputado, mas hoje de manhã, quando abrimos os jornais, ficámos a saber que esta moção de censura que hoje aqui é apresentada, discutida e naturalmente chumbada, porque não estamos em condições de mandar o país para uma crise política, não compromete o diálogo do Governo com o Chega. Ficámos a saber isso segundo os jornais de fontes do Governo. Eu gostava de saber, gostava de lhe dizer, Sr. Deputado, senhor, gostava de dizer ao PSD, que fico ao mesmo tempo divertido, mas também preocupado com esta informação. E fico divertido porque o Chega, em 2025, apresentou uma moção de censura, onde, aliás, tratou o Sr. Primeiro-Ministro abaixo de cão. Passado poucos meses, o Chega chumbou um orçamento de Estado, votou contra um orçamento de Estado, quando o país tinha acabado de sair de eleições e preparava-se para mandar agora outra vez o país para uma crise política. Já em 2026, bom, o Chega montou aqui um bailarico sobre a aprovação das leis laborais, que o PSD, aliás, ainda está a rodopiar com o balanço desse bailarico. E agora apresenta uma nova moção de censura para lançar outra vez o país para uma crise política. Quatro situações da maior gravidade, do meu ponto de vista. Agora queria lhe dizer, senhores deputados do PSD, à primeira, como diz o povo, caem todos. À segunda, cai quem quer. À terceira, já só cai quem é tolo. Então, e o que dizer de quem cai à quarta? Bom, senhor deputado, quem cai à quarta é porque está a gostar e muito. Mas o mais impressionante, senhor deputado, e é aqui que começa a parte da minha preocupação e já não tanto da diversão, é que parece que vem aí uma quinta vez, que é a revisão constitucional, e de vossas excelências se prepararem para negociar com o Chega a revisão constitucional. Senhores deputados, à quinta vez, eu já diria que era masoquismo. E é o masoquismo político do PSD que alimenta o sadismo político do Chega. Senhor deputado, enquanto esta relação sadomasoquista está só entre os dois, que são adultos, maiores e vacinados, é lá um problema vosso, eu não tenho nada a ver com isso, não quero saber disso. Mas o problema é que essa relação de diálogo que querem manter revela também um grande grau de irresponsabilidade da vossa parte, não da parte do Chega, porque do Chega é aquilo que nós esperamos, mas da vossa parte revela um grande grau de irresponsabilidade, porque mexer na Constituição, rever a Constituição, que é o pilar fundamental do nosso edifício democrático e social, com um partido que afirma claramente que quer demolir esse edifício, é, senhor deputado, uma grande irresponsabilidade. São os direitos fundamentais, são os direitos sociais, é a liberdade de imprensa, é a separação de poderes, tudo estará em causa. Era importante, senhores deputados, que ficasse claro, de uma vez por todas, não é nenhum papão, era importante que ficasse claro, de uma vez por todas, se realmente vão abandonar esta relação sadomasoquista e irresponsável e tratar dos assuntos sérios do país com quem tem seriedade para os discutir.
0: Marcos Pestrello, considerar que a relação entre PSD e Chega é sadomasoquista e mostrar ou tentar demonstrar que o PS para... é ou tentar demonstrar que o PS é o partido responsável para o qual o PSD se devia virar e alertar como é que pode ser, ou se pode manter o acordo da revisão constitucional.
2: Rui Tavares, do Livre, se faz favor, com o tempo
0: agora
2: disponível.
0: Agora é vez de Rui Tavares. Que vai falar a partir da tribuna. Rui Tavares já está, aliás, na tribuna.
19: Muito obrigado, Sr. Presidente, caras e caros colegas, senhoras e senhores membros do Governo, Sr. Primeiro-Ministro. Há duas coisas que a política me ensinou. A primeira é nunca pôr as mãos no fogo por ninguém que eu não conheça muito bem. Eu não ponho as mãos no fogo por Luís Neves, nem, infelizmente, por nenhum ministro deste governo, e não é por desconfiança pessoal, é porque o Sr. Primeiro-Ministro baixou a fasquia da ética e perdeu a sua autoridade, e isso foi-lhe dito logo no início. Mas a segunda coisa que a política me ensinou é nunca, jamais ir atrás da matilha, de qualquer matilha. Seja uma matilha de chacais, de hienas ou de meros mabecos, a matilha é apressada, faz muito barulho e deixa um rastro de destruição. Não quer saber do bem comum, mas apenas da sua fome de poder. Digamos aquilo que toda a gente sabe. Se o crime de Luís Neves fosse matar a

0: uma roupa, um inocente com cara de suspeito, o Chega estava aqui para aplaudir. Se o crime de Luís Neves fosse simulação de assalto ou mentiras no currículo, o Chega não estaria em condições de apresentar uma moção de censura. O crime de Luís Neves é não concordar com o Chega e não dizer o que o Chega quer ouvir sobre imigrantes e minorias. E por isso, que se saiba, se houver alguém, se sobrar um partido para combater o Chega, esse partido será o Livre. Se sobrar um cidadão para combater o Chega, esse cidadão será...
1: Muito obrigado.
2: Rui Tavares, que usou um minuto que lhe restava para o Livre, mas a motivar grandes... à parte, e grandes protestos...
1: Vou passar à sessão de encerramento. E portanto,
2: agora sim, não há mais intervenções, embora sobre mais tempos. Ou seja, continuamos com o Chega com 3 minutos, o PS.
1: Sr. Deputado Pedro Pinto, para uma intervenção com o tempo sobrante do Chega, se faz favor.
2: São 3 minutos. Eu de facto estava a estranhar que o Chega não gastasse o tempo todo. Mas o ruído continua e por isso... Pedro Pinto nem sequer se levanta.
1: Sr. Deputado Pedro Pinto, faz favor.
2: Agora sim, mas...
3: Muito obrigado, Sr. Presidente, Sr. Primeiro-Ministro, Srs. Membros do Governo, Sras. E Srs. Deputados. Praticamente no encerramento deste debate, um debate caloroso como sempre, eu queria dizer ao Sr. Deputado Rui Tavares que o único crime que Luís Neves cometeu é a falta de credibilidade que tem perante o povo português e perante as instituições do povo português. E nós não podemos ter um ministro da Administração Interna com tanta falta de credibilidade como tem Luís Neves. Eu sei que o Livre não está preocupado com isso, porque a transparência também não interessa nada ao Livre. É por isso que tem problemas com as contas anuais de 2015, 2016, 2017 e 2018. Ou seja, é por isso, transparência com o Livre também, isso não existe. Mas... ouvi o Sr. Deputado do PSD dizer que este governo...
1: Senhores deputados, a hora vai tardia e por isso convinha que dessemos condições para falar.
4: Começa a ficar.
1: Sr. Deputado, posso esperar um bocadinho?
2: Muito ruído ainda. Pedro Pinto aguarda.
1: Faz favor de continuar.
3: Muito obrigado, Sr. Presidente. Ouvi o Sr. Deputado do PSD dizer que este Governo e este Ministro devolveu a dignidade às Forças de Segurança. É só perguntar às Forças de Segurança, sair daqui, chegar lá fora e perguntar, olha, o que é que este Governo fez pelas Forças de Segurança em Portugal, diferente do Governo do Partido Socialista? Eu vou-lhe dizer, falta o subsídio de risco. Já faltava no tempo do governo do Partido Socialista. Valorização das carreiras continuam sem ser valorizadas. E mais, a dignidade que dão às Forças de Segurança ou a quem quer vir para as Forças de Segurança é, por exemplo, o escândalo que se passa na escola prática em Torres Novas, onde há percevejos nas camas para aqueles que querem ser ou membros da PSP ou da GNR. É isso a dignidade que os senhores têm dado às Forças de Segurança. Depois ouvi também o Sr. Deputado José Luís Carneiro dizer que há partidos neste hemiciclo que usam a mentira para fazer política. É verdade, Sr. Deputado, é o Partido Socialista que usa a mentira para fazer política. Porque quando fala de educação, quando deixou milhares de alunos sem professores, quando fala de saúde, que deixou milhares de portugueses sem médico de família, e deixou as listas de espera no escândalo que é e que ainda hoje este Governo não conseguiu resolver. Mais de 1 milhão de pessoas por culpa do Partido Socialista. E para além disso, as portas abertas da imigração, que os senhores agora também falam de imigração, mas foram os senhores que escancararam as portas do nosso país. Escancararam. Venham todos para o nosso país. Venham todos. Cá estão os portugueses para pagar. Isso foi o legado e a culpa do Partido Socialista. Mas... este debate fica também marcado porque não se ouviu o Partido Socialista criticar uma única vez o Ministro da Administração Interna, Luís Neves. Não houve uma única crítica ao Ministro da Administração Interna. Porquê? Seria bom explicarem, têm tempo ainda, seria bom explicar tudo isso. Porque não criticaram Luís Neves? Mas, Sr. Deputado Marcos Pestrelo, eu já percebi, e todos nós já percebemos, e os portugueses também, o grande drama, o papão do Partido Socialista, cuidado, eles querem rever a Constituição. Queremos rever porque foi o povo português.

0: Tem ainda tempo. Podem não querer falar.
1: Ah, agora PS e PSD põem o dedo no ar.
0: Sr. Deputado, então é para uma interpelação à mesa?
1: Hugo Soares,
0: mesmo uma interpelação à mesa, nos termos do regimento. Estar atento.
2: É mesmo uma interpelação à mesa sobre a condição dos trabalhos. Normalmente nós chegamos a este ponto e como o PS ainda tem tempo, os partidos podem estar a gerir o tempo e as inscrições, à espera que o PS se escreva. Quero pôr à vontade sobre a condição dos trabalhos para dizer que o PS não vai escrever mais nenhum deputado. É só isso.
0: Muito obrigado, mas eu não condiciono em função disso, não é? Como é óbvio. Sr. Deputado José Luís Carneiro, faz favor.
1: Ah, José Luís Carneiro queria fazer a última intervenção antes do encerramento e, portanto, estava ali PS a aguardar-se. Foi um jogo que também, num último debate, se fez, mas entre PSD e Chega, hoje era entre o PSD e o PS.
3: Senhor Presidente, Senhor Primeiro-Ministro, senhoras e senhores deputados, haja consciência sobre aquilo que nos trouxe até aqui. E exijo ao Primeiro-Ministro que, tendo essa consciência, tome as decisões que se impõem e que podem evitar que esta crise alastre a outras instituições tão relevantes para a administração da Justiça. Num momento tão dramático para os portugueses, com as famílias a atingirem dos maiores valores de endividamento dos últimos anos, com o aumento das taxas de juro dos empréstimos à habitação, com o aumento dos combustíveis e dos bens alimentares, o Chega veio ajudar o Governo a distrair as atenções da opinião pública, evitando com isso o escrutínio devido do Governo da AD, que está a falhar aos compromissos que assumiu com os portugueses. Quero lembrar que o Sr. Primeiro-Ministro se vangloriou dos descontos no IRS. Eu quero lembrar que a redução do IRS nos últimos 3 anos, 71% dessa redução, 1.488 milhões de euros, se deve à decisão do PS para o orçamento de 2024. Apenas 29% se deve às decisões tomadas por este Governo. Hoje os portugueses, lembro, estão a pagar mais 9,5 cêntimos por cada litro de gasóleo e mais 6 cêntimos por cada litro de gasolina por decisões tomadas no Governo quando chegou ao Governo em abril de 2024. E é preciso dizê-lo com todas as letras. A nossa abstenção impede a crise política desejada pelo Chega e exige ao Governo respostas para os problemas dos portugueses. A estabilidade política não é um fim em si mesma. Ela é a necessidade para responder às preocupações das condições de vida das portuguesas que lá em casa esperam pelas propostas e pelos compromissos a que o Governo falha todos os dias. Se é verdade que não contribuímos para a crise política, também importa dizer que o Governo tem hoje aqui uma oportunidade para que no encerramento deste debate possa dizer aquilo que vai fazer para além do que já disse. A gestão nas crises às quais falhou o Primeiro-Ministro. A gestão na saúde e as falhas graves a todas as promessas feitas no domínio da saúde. As falhas graves na habitação. É a política na habitação que levou a um aumento de 28% com os custos da habitação. E foi este Governo que avançou com um acelerador da renda moderada a 2.300 euros que fizeram disparar em flecha as rendas para as famílias portuguesas. Na educação vamos ler com atenção as respostas que nos deu o Ministro da Educação. Mas quero perguntar para terminar ao Primeiro-Ministro. Senhor Primeiro-Ministro, o senhor vai continuar refém do Chega e desta vontade de sobreviver ou vai responder às prioridades de política que respondem à vida das pessoas? Habitação, custo de vida, economia, salários, é isto?
1: E ficou sem
0: obrigado,
1: microfone.
0: Senhor deputado.
1: Não consegui gerir o tempo, José Luís Carneiro. Ainda assim, a receber os aplausos da sua bancada de pé. Mas, digamos que terminou com o microfone desligado, que nunca fica bem. Já aconteceu várias vezes
0: também.
1: Então
0: vamos passar agora à fase de encerramento e vou dar a palavra ao Sr. Ministro de Estado e dos Negócios Estrangeiros, Paulo Rangel, para, em nome do Governo, fazer a intervenção final.
1: Paulo Rangel, que sobe à tribuna. cabe-lhe a ele. Foi o ministro.

0: escolhido para, em nome do Governo, fazer o encerramento. E ajeito aos óculos.
1: Senhor Presidente da Assembleia, Senhor Primeiro-Ministro, senhores deputados, caros colegas de Governo. Quem ouviu este debate, quem aqui ouviu o Chega e o Partido Socialista, quem aqui viu e ouviu os seus líderes, já só pode ter uma palavra para cada um dos partidos. Há que dizer um Chega ao Chega e há que dizer um Basta ao PS. Quanto ao Chega, já chega e já basta de tanta encenação burlesca. É a quarta vez em 5 anos que o Chega usa, ou melhor, abusa das moções de censura. Ao banalizar moções de censura, o Chega é fator de instabilidade, que não hesita em querer mais e mais eleições, que só está bem em campanha. O Chega não é um partido de governo, é um partido de campanha. E tanto frenesim eleitoral que o Chega é tanto que parece brincar com a democracia ou querer brincar às democracias. Mas tenho uma má notícia para o Chega. Os tempos não estão para brincadeiras. Como pode um partido que diz que gostaria de governar, numa situação tão difícil internacionalmente, dizer que é que Portugal tem sempre respondido com estabilidade e com resultados reconhecidos no crescimento e no emprego, no rating da República, no resultado da eleição para o Conselho de Segurança? Como pode ter o Chega uma agenda cuja única vontade é maldizer, apucar, enxovalhar, sempre à espreita de fazer cair governos e obrigar os portugueses a mais uma eleição e a mais uma campanha, que seria tal como esta moção de censura, a quarta em 5 anos? E já agora, quero deixar um alerta a todos aqueles que algum dia votaram ou pensaram votar no Chega. Vi ontem e hoje, o líder do Chega, André Ventura, como aliás muitos dos seus dirigentes, dizerem que a vitória da AfD nas eleições da Saxónia-Anhalt era positiva e era bem vista pelo Chega. Ora, este partido alemão defende o regime de Putin, o fim do apoio à Ucrânia, deseja sair do euro e da União Europeia, tem dirigentes negacionistas e antissemitas e usou sempre um discurso que humilhava Portugal durante os difíceis tempos da Troika. Chegou o tempo de o Chega dizer de que lado está. Está do lado da NATO, da União Europeia, da zona euro? Ou está contra a Europa, a favor da Rússia de Putin, tal como a AfD? André Ventura vai ter de dizer se retrata ou não de um elogio que ainda hoje fez a um partido que humilhou Portugal durante os tempos da Troika. Tem de dizer porque é que é aliado de um partido que humilhou Portugal. A essa pergunta não vai poder fugir. E já agora, é bom que as pessoas saibam que hoje está fixado no século XVII, com 1640 e supostamente com os deputados de 1653, que eram puritanos, misturando a religião com a política e que inauguraram a ditadura de Cromwell. Esses deputados que estavam à porta foi quem pôs a ditadura em Inglaterra.
2: E foi citado André Ventura no fim.
1: Por razões bem diferentes. Por razões diferentes. É preciso dizer basta, um basta ao PS. Basta de fazer um discurso assente na manipulação dos dados. Um discurso virginal e pseudo-virtuoso de quem não tem nenhuma responsabilidade no passado e na pesada herança de 8 anos de governos socialistas. Basta de falar como se agora tivesse descoberto soluções mágicas que nunca foi capaz de aplicar. Sim, o PS já esqueceu, ou talvez queira fazer esquecer, e eu compreendo bem porquê, que governou 8 anos seguidos e que a sua atual direção esteve ao leme desses 8 anos. Como estava a situação das migrações com os governos do PS? Para lá de recebermos 800 mil migrantes entre 21 e 24, apenas em 4 anos, com todas as consequências para a saúde e para a educação pública, foi o PS, pela mão do seu atual secretário-geral, que liquidou e desmantelou o SEF. Está hoje aqui como São Pedro na noite em que Cristo foi preso e já negou 3 vezes que foi ele quem extinguiu o SEF. Mas quis aqui fazer o teste da paternidade e diz que não foi o pai. Pois se não foi o pai de extinção do SEF, foi o pai adotivo que a abraçou e a executou sem qualquer reserva. Na educação, eu pasmo que o PS fale na educação. Saíram agora os resultados PISA e depois de Portugal ter tido uma subida constante entre 2000 e 2015, os 8 anos de governo PS foram sempre a descer. Ver os resultados do PISA 2018, PISA 2022, PISA 2025 diz tudo sobre o sucesso das políticas de educação do PS. Mas ao contrário do que hoje vimos com o SEF, o ex-ministro João Costa veio hoje reconhecer aos microfones da TSF que este baixamento da qualidade do ensino português era da exclusiva responsabilidade do PS. Haja ao menos quem tenha consciência. E O PS, e por isso é preciso dizer basta este tipo de discurso, viajou ontem até Espanha para nos falar dos preços dos combustíveis. Uma preocupação que é enorme para este governo, para a Ministra da Energia, para os Ministros das Finanças e Economia, para este Ministro que acompanha de perto a situação internacional que dá causa à subida dos preços do petróleo e do gás. Não vou responder ao PS e ao seu líder, pois a Ministra do Ambiente e Energia já desmontou as falácias em que persiste neste tema. Mas a um ponto vou, sempre, com todo o respeito pelas escolhas políticas do governo espanhol. Por acaso, o secretário-geral do PS viu que em 2024 e 2025, enquanto nós tivemos superávit, a Espanha teve déficits superiores a 3%. Por acaso viu que este ano vai ter um déficit bem acima dos 2%? Por acaso o secretário-geral do PS viu que a nossa dívida pública é bem mais baixa que a espanhola, que os juros que pagamos são mais baixos e que o nosso rating é agora melhor que o da Espanha? O PS vai ter de dizer, é o modelo dos déficits, o modelo que o PS quer seguir? Este governo trabalha para o futuro e trabalha não a pensar nos subsídios universais, mas nos apoios e incentivos seletivos que aliviam a carga dos mais pobres e que ajudam os setores mais afetados. Isso sim é justiça social. Sim, porque nós acreditamos na justiça social, nas contas justas, na prosperidade, no crescimento, na autonomia dos indivíduos e das empresas. Nunca nos verão apoiar o populismo estatista do Chega ou o socialismo paralisante do PS. Porque de uma coisa podem os portugueses estar certos. Nestes tempos de grande turbulência, polarização e imprevisão, o governo da AD será sempre um governo garante da justiça social, mas nunca será um paladino do estatismo ou do socialismo na justiça. Justiça social, sim, socialismo da justiça, não.
2: A intervenção de encerramento em nome do Governo, nenhuma palavra para Luís Neves, mas Paulo Rangel a dividir-se entre os ataques ao Partido Socialista e ao Chega, e agora aplaudido de pé pelos deputados do PSD e do CDS. Vai seguir-se a intervenção de André Ventura, que encerra este debate da moção apresentada pelo Chega. O aplauso continua longo para Paulo Rangel.
3: Muito obrigado. E para encerrar o debate, o Sr. Deputado André Ventura, também com 10 minutos, em nome do Chega, se faz favor.
2: Vai subindo na tribuna. É a segunda vez que o faz esta tarde.
4: Senhor Presidente, Senhor Primeiro-Ministro, senhores deputados, chegamos ao fim do debate de uma moção de censura que teve um propósito e um objetivo. Teve o propósito de permitir, de elucidar e de indicar ao governo de Luís Montenegro qual era o caminho da decência e o caminho da integridade. Esta moção de censura teve um propósito: mostrar ao Primeiro-Ministro Luís Montenegro que manter Luís Neves, para lá de fragilizar e destruir a autoridade do Estado, para lá de atirar para a lama uma instituição que não pode nem deve estar na lama, para além de degradar a autoridade do Governo e destruir a autoridade política do Primeiro-Ministro, esta era uma questão de integridade das instituições. Daqueles momentos da República em que os partidos e os deputados têm que saber de que lado estão. Do lado mais conveniente do silêncio ou do lado que exige escrutínio, tem dor, tem risco, mas é feito. Hoje, com orgulho digo para hoje e para a história, nós escolhemos o lado certo desta história. Mas é também a história daqueles que disseram, porque perceberam que a história caminhava para o outro lado: nós entendemos que Luís Neves deve sair, mas como é que votam contra? Porque há sempre estes na política. Sempre aqueles que dizem, afinal eles tinham razão, vamos tentar dizer o mesmo. Mas como é que votam contra, não vá uma crise política pôr em causa a integridade e a decência? Afinal, quando é que substituímos eleições pela integridade e pela decência da nossa democracia? Quando é que substituímos a verdade, o escrutínio, a decência pelo medo de ter eleições? Só num momento de calculismo político. E por isso eu não posso deixar de me direcionar diretamente à Iniciativa Liberal, que depois de, e bem, ter vindo dizer que de facto Luís Neves tinha que sair, depois de muitos dias de silêncio, quase tantos do que o silêncio de José Luís Carneiro, veio dizer não, tinha que sair. E eu hoje ouvi Rui Rocha na primeira comissão. Quem o ouvisse, como nós ouvimos, percebíamos, e talvez por isso ele não esteja aqui agora, perceberíamos que Rui Rocha tinha a certeza disto. Este ministro não podia continuar. Nenhum valor fundacional da Iniciativa Liberal pode comportar sequer a sustentação deste ministro, e Rui Rocha disse o que tinha que dizer. É caso para dizer, sem me querer meter nisso, volta Rui Rocha, que estás perdoado, que nós não nos importamos. Mas também, onde é que anda a brigada de ética do PSD? Aquela que dizia que isto que faz falta é um banho de ética. E que quem não der o banho de ética tem um caminho, cito, a saída da vida política. Hoje ouvimos Duarte Pacheco dizer, Luís Neves em vergonha. Senhores deputados, Duarte Pacheco foi 33 anos deputado do PSD. Eu teria orgulho em ter um deputado de 33 anos aqui nesta casa. 33 anos deputado do PSD. Disse Eduardo Pacheco, Luís Neves envergonha o PSD e envergonha a democracia. Já deveria ter saído. Fernando Negrão, a mesma coisa. Rui Rio, a mesma coisa. E tantos dos que aqui estão foram escolhidos por Rui Rio para optarem pela vida política. Não deixa de ser curioso que o Partido Socialista se mantenha no mesmo silêncio da tal brigada de ética do PS, do PSD. Pois que quando juntamos todas as notícias e percebemos que tanto se apressaram a pedir a demissão do Ministro da Educação, assim voltaram atrás e hoje pouco fizeram para dizer o óbvio, que Luís Neves tem que sair. Era ver José Luís Carneiro envergonhado subir aqui onde estou agora, quase que a pedir perdão e desculpa e em 10 segundos dizer... Senhor Primeiro-Ministro, resolva o problema como quiser. Não, Senhor Primeiro-Ministro, não deputado José Luís Carneiro, não é como quiser, é com Luís Neves na rua. É assim que se faz em democracia. Não é como quiser. Não é como quiser. Não é como quiser. PS, diz-nos o deputado Marcos Prestelo, opta pela responsabilidade. E por isso ataca ao Chega e diz que este partido já apresentou várias moções de censura. Mas pergunto-me agora, fazendo um remake deste filme, quem terá votado contra a moção de confiança que derrubou o governo de Luís Montenegro e nos levou a eleições? Eu suspeitaria de dois partidos. O Chega, porque foi coerente consigo próprio, e o PS de Pedro Nuno Santos. Então dizia o deputado Pedro Nuno Santos, é que a ética para nós é para levar a sério. Não há nenhum juiz eleitoral que nos substitua. Para o PS não há dúvidas. A ética e a integridade estão acima das eleições. Que saudades, que saudades, que saudades, Pedro Nuno Santos, de um discurso que fazia de facto, a ética. A ética na política. Que saudades. Claro que não espantou. Claro que não espantou, claro que não espantou que aqueles partidos, como o LIVRE, estão sempre vocais a exigir toda a ética e toda a transparência, excepto quando trata de câmaras de Lisboa e de outras parecidas, ou excepto quando se trata do Parlamento Europeu, ou excepto quando se trata de ser candidato presidencial e manter-se como deputado no Parlamento, também ainda trata disso. Mas aí o LIVRE fica calado como sempre tem de estar. Nós já sabemos o que queremos e para onde vamos. Nós sabemos perfeitamente aquilo que temos que fazer. Sabemos que legado o PS deixou e que legado não queremos seguir. Sabemos e conhecemos o legado da insegurança que hoje assola as nossas ruas. Sabemos e conhecemos o legado da corrupção que destrói as nossas instituições. E sabemos, porque conhecemos, que é uma vergonha se não for usar outra palavra. Que o Partido Socialista falar de combustíveis é mesmo esvaziar a bomba da vergonha que ainda podiam ter. Porque de facto, se há partido que neste Parlamento tem feito e dito o óbvio, é preciso o IVA dos combustíveis descer, é preciso mexer no ISP, e o PS sempre optou por fazer artifícios para evitar votar projetos de lei que o faziam. Desta vez não daremos margem de mais manobra. O Chega vai mesmo apresentar nesta casa, já na próxima semana, uma ordem do dia, com projetos de lei e não com tretas de resolução, para descer o IVA dos combustíveis e para pôr o IVA a zero no cabaz alimentar. E o Chega vai mesmo apresentar nesta casa a garantia de que é inaceitável que em Espanha, quando chegam os combustíveis, estejam mais baratos antes de impostos do que quando se colocam os impostos em Portugal. A verdade é que este governo não tem acertado em nada e por isso podíamos nos perguntar a este momento, será a moção de censura demasiado excessiva por causa de Luís Neves e também pelo que aconteceu com Luís Neves? Teremos um governo assim tão bom, que tenha resolvido algum problema da vida das pessoas, que efetivamente mereça uma não censura? Aqueles que hoje votarem contra esta moção de censura, tornar-se-ão cúmplices deste governo e tornar-se-ão muletas deste governo. O Sr. Primeiro-Ministro teve... Serão muletas deste governo. O Sr. Primeiro-Ministro teve 3 horas. O Sr. Primeiro-Ministro teve 3 horas. Mauzão Rui Tavares, calma. O Governo teve 3 horas e o Primeiro-Ministro teve 3 horas para responder ao que se passava com Luís Neves, depois de ter dito anteontem que responderia hoje aos legítimos representantes da vontade do povo português. Todas as perguntas foram colocadas. Todas as que tinham que ser colocadas foram colocadas sem cedência, sem complacência e sem medo. Tocámos onde tínhamos que tocar. Mostrámos que não tínhamos medo de fazer perguntas difíceis no Parlamento, por uma razão também. Porque eu tenho a certeza que lá fora os portugueses também as fazem. E porque tenho a certeza que esses 60% ou 70% ou 80% querem que Luís Neves saia. Hoje o Chega fez o seu papel e o seu trabalho. Confrontou as instituições com as suas próprias limitações. Exigiu esclarecimento. E não, Sr. Ministro Paulo Rangel. Brincar com a democracia não é exigir escrutínio e verdade quando um ministro foge ao escrutínio e à verdade. Brincar à democracia é proteger um ministro que não aceita nem escrutínio nem verdade. Isso é que é brincar à democracia. O Sr. Ministro Paulo Rangel não gostou da citação de Cromwell, nem gostou do século XVII. Mas tem que lhe recordar que não foi só Cromwell nem os seus apaniguados. Leo Emery era então deputado do próprio partido de Neville Chamberlain. Ouçam, era um deputado do próprio governo do partido do primeiro-ministro que tinha. E não teve medo de dizer ao seu primeiro-ministro, está na hora de ir embora. Disse-o pela decência, pelo país de não ter amarras, pela ética acima do cálculo parlamentar e político. Eles fizeram-no na altura, no século XX, como o tinham feito no século XVII e como nós devemos fazê-lo aqui em pleno século XXI. Se não gostam de Cromwell, eu tenho outro, porque talvez se aplique mais ao dia de hoje. Demitir Luís Neves tem riscos? Tem, muitos. Mas como dizia Sá Carneiro, a política sem risco, a política sem risco é uma chatice e sem ética é uma vergonha.
2: André Ventura, que voltou a lembrar Cromwell, e eu lembro que foi um deputado que invadiu a Câmara dos Comuns com tropas militares e dissolveu à força o Parlamento restante, isto depois de ele ter dito em nome de Deus e de vós. No fundo foi essa frase que Ventura usou hoje na primeira intervenção, em nome de Deus vá-se embora. Só que Cromwell tornou-se num ditador, em 1600 e pouco, 1653, no Reino Unido, e ele usou uma frase que é: já estáis sentado aqui há demasiado tempo para o bem que tendes feito, ide-vos, digo eu, e acabemos convosco, em nome de Deus, ide-vos. Isso resultou
3: então
2: na invasão,
3: o
2: encerramento do Parlamento por parte de soldados.
3: Lembro que temos duas votações, a da moção de censura e depois também o projeto de resolução para a suspensão do prazo de funcionamento da Comissão Parlamentar de Inquérito,
2: André Ventura citou
3: ao INEM,
2: hoje.
3: Sendo que, quanto à moção de censura, tem de ser com voto eletrónico. Portanto, pedia para abrir o sistema para os seus deputados poderem fazer o respectivo registro.
2: Passamos então à fase da votação, com o resultado já mais que previsto e anunciado. Só o Chega vai votar a favor desta moção de censura, portanto a moção não passa. Num debate que o Chega não trouxe propriamente uma estratégia definida, acabou por ser Luís Montenegro ocupar essa estratégia ao aproveitar para anunciar medidas que são populares, como
3: algum
2: um suplemento extraordinário,
3: senhora deputada,
2: para
3: teve
2: pagar
3: alguma
2: aos
3: dificuldade
2: pensionistas
3: em
2: dezembro,
3: aqui no hemiciclo, de
2: e
3: registrar
2: a redução do IRS
3: não.
2: Até ao sexto escalão, com
3: temos
2: uma previsão já de redução em novembro e no subsídio de Natal, redução ao sexto escalão que acaba por atingir todos os contribuintes.
3: O sistema,
2: é um alívio fiscal retroativo a janeiro de 2026. Para isto, o Governo reserva 400 milhões de 224, euros.
3: 224, senhoras e senhores deputados.
2: E
3: portanto,
2: temos também a tal, o tal
3: de fazer
2: suplemento extraordinário
3: votação
2: aos pensionistas progressivo, é um suplemento também progressivo, até 1.611 euros, o que representa também um valor de cerca de 400 milhões de euros, que vai ser pago com a pensão de dezembro.
3: Para ver se e fazemos isto à primeira.
2: Pois, já há deputados a votar à distância.
3: Eu vou pedir, em primeiro lugar, quem vota contra, levantando-se. Quem vota contra?
2: PSD, PAN, LIVRE, CDS, Iniciativa Liberal. E Partido Socialista, todos. Claro.
3: Faz-se sentar.
2: Não, Partido Socialista não. PSD, Partido Socialista vai abster-se.
3: Abstém.
2: Que é o caso. Levantaram-se agora. Partido Socialista, Bloco, a PCP e JPP apostarem na abstenção. E
3: quem vota a favor?
2: Aí está o Chega, todos os deputados de pé. É o único partido, como disse, que vota a favor da moção. Moção que é chumbada, não passa no Parlamento. Se passasse, ditaria a queda do governo. Mas o Chega ficou isolado nesta moção de censura.
3: Muito bem. Aqui na mesa. Queria a verificação do resultado para anunciar. Ah, faltam os três. Sim. Senhor deputado Francisco César.
2: Distância.
3: Sentido de voto.
5: Sou presidente, abstenção.
3: Senhor deputado José Carlos Barbosa.
6: Obrigado, Sr. Presidente, abstenção.
3: Senhor deputado Carlos Guimarães Pinto.
7: Obrigado, presidente, voto contra.
3: Voto contra. Muito bem, muito obrigado a todos. E então agora sim, com estes senhores deputados.
2: E sem surpresa.
3: Pedia moção, para ser fixado o resultado.
2: Ao governo, moção de censura ao governo é chumbada, deixando Chega sozinho. Sozinho votou a favor desta moção. Mas pronto, os resultados vão ser formalmente anunciados dentro de instantes.
3: Muito bem. Portanto, temos num total 224. Eu tenho que proclamar o resultado. Está mal?
2: Estamos à espera. Aguiar Branco ainda a conferir.
3: Está mal. Sr. Deputado, se tem. Faz favor.
8: Sr. Presidente, oi. Sobre a condução dos trabalhos, por isso pedi para interromper antes de anunciar a votação.
3: Sim.
8: Eu consigo ver aqui no sistema que o deputado Amílcar Almeida e o deputado Francisco José Martins não tiveram ocasião de registar o voto, mas levantaram-se a votar contra, o que significa que aquele resultado está mal, por isso eu estava a dar essa indicação. O sistema não identificou, pelo menos, o voto desses dois deputados, do grupo parlamentar do PSD, Francisco José Martins e Amílcar Almeida. Creio que o Sr. Presidente não votou intencionalmente.
3: Então, se assim é, acrescento, faz favor estes dois.
2: Portanto, passa a 220, devia passar a 226, exato, 226 presenças, ou seja, deputados que votaram.
3: Então,
2: em 230 votaram 226.
3: Com esta indicação, eu tinha perguntado se alguém tinha tido a dificuldade. Então, são
2: 60 a favor.
3: A moção de censura teve 104 votos contra, 62 abstenções, 60 votos a favor, ou consequentemente é rejeitada.
2: Tal como se esperava, a moção de censura ao governo rejeitada, a moção de censura colocada pelo Chega, que ficou isolado. Levantam-se agora, claro, faltava um número e foi mesmo para o último minuto. Demissão, demissão, gritam os deputados todos em uníssono, os deputados do Chega, que estão todos de pé nesse grito e a bater com as mãos nas bancadas. a pedirem a demissão do Ministro da Administração Interna.
5: Já há muito tempo que não tínhamos um número, pois. Portanto, tinha que acontecer. Isso não dignifica o Parlamento. Senhor Deputado.
2: Aqui está este número que o Chega reservou para o último segundo, já depois da votação. Eles sabiam que era uma moção que iria ser rejeitada. Sobre este grito dos deputados do Chega, Luís Neves, com um sorriso nos lábios, olha impávido para o Chega, e agora levantam-se de pé os deputados do Chega. Demoraram a levantar-se, a aplaudir o ministro, no fundo, então, aplaudir o governo e também o deputado do CDS, o segundo deputado não está presente na sala, e o resto da esquerda está a abandonar. Os partidos de esquerda decidiram, deputados do PS, do PCP e do LIVRE decidiram abandonar.
5: Eu vou explicar porque é que não entrou a sessão. Porque o Chega queria que eu interrompesse a sessão para mostrar que a democracia não funciona. Comigo estarei aqui sempre. Sempre. Comigo o Parlamento funciona.
2: E agora sim, aplausos de pé por parte do Partido Social Democrata.
5: Comigo o Parlamento vai funcionar sempre. Sempre.
2: Ah, eu não estava a ver João Almeida, mas afinal estava atrás para o anúncio também aplaudir.
5: Comigo o Parlamento sempre.
2: Parlamento sempre, grita Aguiar Branco, sobretudo depois da citação de hoje, e o PS também aplaudir, alguns deputados do PS a aplaudirem, esta declaração.
5: Senhores deputados, podem fazer como quiser, não dignifica o Parlamento, não dignifica o Parlamento. Quem estiver a ver há de fazer o seu juízo e no seu juízo há depois fazer aquilo que entenda no próximo ato eleitoral. Vamos passar para as segundas votações. Não dignifica, não dignifica. O conceito da urbanidade não é esse. Mas
2: estão com grandes
5: apartes,
2: alguns
5: deputados. Vamos fazer, passar às segundas votações. Vamos fazer às segundas votações. Vou pôr à votação o projeto de resolução número 1223 de suspensão do prazo de funcionamento da Comissão Parlamentar de Inquérito ao INEM. Quem
2: é uma votação
5: contra,
2: que se aproveita este plenário para... E
5: quem
2: está aprovado,
5: se abstém,
2: por unanimidade.
5: Por unanimidade.
2: Exato, era também previsto.
5: Lembro
2: que nesta intervenção de abertura da moção de censura, André Ventura citou um deputado inglês que em 1653 invadiu o Parlamento do Reino Unido com soldados, com militares, depois de ter dito a tal célebre frase: em nome de Deus, ide-vos embora. Essa mesma frase foi hoje usada por André Ventura para, invocando Deus também, para mandar embora ou aconselhar a saída de Luís Neves. Desta sessão, sobre esse anúncio do Governo, um suplemento extraordinário aos pensionistas, pago na pensão de dezembro, uma redução do IRS até ao sexto escalão também a confirmação oficial de Luís Montenegro, que é recandidato a novo mandato quando das próximas eleições. De resto, fica a manifestação de confiança plena no Ministro da Administração Interna. É um excelente Ministro da Administração Interna, diz Luís Montenegro, e Portugal precisa dele. Aptidão, competência e capacidade foram alguns dos elogios que Luís Montenegro deixou aqui a Luís Neves, que também de manhã teve 4 horas numa audição, onde ele manifestou confiança nele ele próprio, o ministro, e garantia que não ia pôr o lugar à disposição, só sai se o primeiro-ministro quiser ou no final do mandato deste governo. É uma moção que não resolve a crise, é um debate que não resolve a crise. Vem aí uma comissão de inquérito à gestão de Luís Neves, aos 8 anos de gestão de Luís Neves no Parlamento, e indiretamente também ao Ministério Público, porque André Ventura quer saber porque é que a Polícia Judiciária não participou nas buscas da Operação Influencer e, no fundo, num 2 em 1, vai ou pode arriscar-se a pôr em causa duas instituições, Polícia Judiciária e Ministério Público. Portanto, ainda vamos ter muita água pela frente, muita tinta pela frente, melhor dizendo. Luís Montenegro, claro que mantém Luís Neves. Luís Neves fica seguro, muito mais seguro, com esta moção de censura, embora politicamente fragilizado. E termina aqui esta emissão especial na Antena 1.
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10: 12 minutos até às 7 da tarde. Está de volta a emissão ao estúdio da Antena 1 em Lisboa. Já de seguida espreitamos o trânsito com Paulo Galvão.
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10: Paulo Galvão, olá, ainda não tínhamos falado hoje. Bem-vindo. O que é que vês, então, a esta hora?
15: Vamos começar pela cidade do Porto, com uma tarde difícil. Temos chuva, temos também jogo no Estádio do Dragão daqui a pouco. Temos trânsito compacto para entrar na Ponte do Freixo, para quem está em Gaia, na A20 e na A44, com o trânsito sujeito a demora. A Ponte do Infante também está preenchida de Gaia para o Porto. Ligações da VCI à Ponta Rábida também com movimento a partir da zona da Perlada até à entrada no tabuleiro. Para entrar no Porto, filas compactas na zona de Coimbrões para a Ponta Rábida continuam até à saída para as Antas, com dificuldades no escoamento para a Avenida de Fernão Magalhães, com o trânsito bastante demorado. A deixar a A3 também parada já a partir da zona de Águas Santas. Também a Via Norte está preenchida de Lessa do Óleo para o Porto. A A28 está compacta também de Norte para Sul a partir da Ponte Lessa. O interior da cidade do Porto está também demorado. A Marginal do Porto também preenchida, da Foz para a Ribeira. E também temos filas compactas na circunvalação entre o Amial e a zona da Ariosa. Na região do Porto temos também filas para as portagens de Gandra, na A41, no sentido Matosinhos-Espinho, com 3 km de trânsito parado. Na região de Lisboa, trânsito compacto também para a ponte 25 de Abril, norte-sul, de Campolide para o Tabuleiro. Os acessos estão todos preenchidos. Para entrar em Lisboa, a ponte 25 de Abril tem também para Arranca. Não está a conseguir escoar para entrar na A5 em direção a Cascais por causa dos trabalhos na subida de Monsanto, que deixam também o trânsito parado nos acessos ao Marquês de Pombal, no interior da cidade de Lisboa. A segunda circular está completa entre as Torres de Lisboa e o Terminal 2 do aeroporto, a dificultar também o final da Avenida Machado Gomes da Costa para a segunda circular. Nacional 117 completa dos Cabos da Ávila para a Amadora. O IC19 apenas com trânsito lento, de Alfragide para a reta dos comandos da Amadora. A Cril está compacta entre a zona de acesso ao túnel do Grilo e a chegada ao Olival Basto, onde houve um acidente. No Algarve há trabalhos na zona de Conceição, na Estrada Nacional 2, Faro, trânsito parado nos dois sentidos.
10: A Linha Verde está disponível hoje até às 7h45, mais coisa, menos coisa. Depois temos emissão especial de desporto, mas é o 821-0101, 821-0101. 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
1: É com a música que seguimos, entretanto, nesta tarde de terça-feira. Antes disso, deixe-me só dizer-lhe que daqui a pouco há mais uma edição do Postal do Dia, de Luís Osório, que hoje o escreve para Margarida Carpinteiro. Sim.

0: O pedido de Marta Lima é uma ordem, é mesmo uma maré cheia de palavras bem escritas, bem ditas também. É o postal do dia que vem aí com Luís Osório.
1: Margarida Carpinteiro é uma das minhas atrizes preferidas. Fez muitos papéis, várias personagens, trágicas e cómicas, no palco, no cinema e na televisão, no Parque Mayer e na Cornucópia. Fez dezenas de mulheres, respondeu por muitos nomes, mas não consigo desligar-me de Mariette. Estou a falar-te sem ter a certeza se a conheces, se sabes o que te estou a dizer. Lembras-te de Mariette? Do que ela nos fez? Das discussões no país à volta daquela história de amor com João Godunha, interpretado pelo gigante Nicolau Breiner? Discussões entre mulheres e entre homens que nas tascas de vinho barato e chão de serradura discutiam Vila Faia como se o assunto fosse bola e não uma novela. Margarida Carpinteiro revolveu-nos as entranhas e a humanidade. Dou comigo a pensar, precisamos urgentemente que alguém nos faça isso agora. Precisamos de uma outra Mariette para resgatar a falta de empatia de tantos e de tantas. Uma atriz incrível e poderosa. Aquele papel de prostituta, uma mulher pura, boa, sem mácula e que a vida premiou com um amor impossível, mas que logo lhe impediu a redenção, condenando-a a uma morte certa. Como se os pobres jamais pudessem aspirar à felicidade. Margarida está viva. Retirou-se para a aldeia onde nasceram os pais, em Vales, freguesia de Cardigos, numa beira baixa longe de tudo, mas perto do que considera essencial, isolou-se com os seus animais e os seus fantasmas. O ano passado viu Amílcar, com quem partilhou a vida durante mais de meio século, viu morrer com um cancro. Tinham-se conhecido ali em Vales, ainda sem a praia fluvial, mas com o cheiro de resina e da natureza mais as raposas e uma juventude de que eram credores. Amílcar, um bocadinho mais velho, e Margarida, cheia de vontade de fazer coisas, mas sem saber se poderia um dia ser atriz. Foram para Lisboa, casaram, até que viu um panfleto no meio da rua. Um panfleto colocado por um anjo enviado por um Deus maior, um curso de iniciação teatral, no Instituto Italiano. O resto é história. A história de uma das minhas artistas preferidas, Margarida Carpinteiro, que hoje, a esta hora, está à porta de casa a despedir-se do sol.
0: Um postal do dia escrito e enviado a Margarida Carpinteiro por Luís Osório. Este e todos os outros postais estão disponíveis aqui.
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0: Amanhã é quarta-feira. Chegamos ao meio da semana com períodos de céu muito nublado, com chuva fraca até ao meio da manhã, pelo menos em especial nas regiões centro e sul do país. Vento por vezes forte na faixa costeira ocidental e também nas terras altas. Quanto às temperaturas máximas, Viana do Castelo, Porto, Aveiro, Guarda e Leiria chegam aos 24 amanhã, Bragança 25, Vila Real, Viseu, Coimbra e Lisboa 27, Braga 28, Porto Alegre, Santarém e Setúbal, 29. Beja, com 30 graus, Castelo Branco, Évora e Faro, com 31. E às 7 em ponto, atualizamos novamente toda a informação aqui na Antena 1 com Rita Fernandes. Boa tarde, até já.
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0: Sete horas no continente e na Madeira, 6 nos Açores. Olá Rita, boa tarde, bem-vinda.
3: Boa tarde, finalmente.
0: Finalmente, é verdade. No topo da atualidade, a esta hora.
3: Foi chumbada a moção de censura ao governo. Só o Chega votou a favor da moção que apresentou como protesto pela permanência de Luís Neves no governo. Os reformados vão receber um pagamento extra em dezembro. Os contribuintes vão beneficiar de uma descida de IRS até ao sexto escalão. Anúncios do primeiro-ministro no Parlamento ao longo do debate. No Reino Unido, foram cancelados mais de 600 voos esta tarde por causa de uma falha técnica no sistema de controlo de tráfego aéreo.
0: No Porto estão 20 graus nesta altura, Coimbra 23, Lisboa 25, Ponta Delgada e Funchal 26 e em Faro 31 nos termómetros. Notícias às 7 da tarde, edição de Rita Fernandes.
3: Foi chumbada a moção de censura ao governo, só o Chega votou a favor da moção que apresentou no Parlamento como protesto pela permanência de Luís Neves no governo. André Ventura insistiu na demissão do ministro da Administração Interna, falou de uma degradação como nunca das instituições. O debate na Assembleia começou por volta das 3 da tarde, foram mais de 3 horas acompanhadas pela jornalista Inês Ameixa. No Parlamento, o primeiro-ministro confirmou, mais uma vez, total confiança em Luís Neves.
4: Ao mesmo tempo que respondeu à moção de censura com novas medidas para pensionistas e famílias, Luís Montenegro recorre também a referências do caso Luís Neves para criticar o Chega.
5: Enquanto muitos estão atrelados ao seu tanque de eleições, moções, demissões, comissões, insinuações e chavões, nós estamos focados em encontrar soluções para a vida das pessoas.
4: Mas André Ventura insiste que o ministro da Administração Interna deve demitir-se.
6: Chegámos aqui pela atitude do quero, posso e mando de um ministro que se arvorou em novo xerife da República. Senhor Ministro Luís Neves, em nome de Deus, em nome do país, em nome de Portugal, vá-se embora.
4: E visa também o Partido Socialista.
6: Ao seu deputado José Luís Carneiro, só não pede a demissão de Luís Neves se estiver tão agarrado como ao primeiro-ministro no caso de Luís Neves.
4: José Luís Carneiro responde que o PS não tem medo, rejeita uma crise política, mas também censura o governo. E sobre o ministro Luís Neves, questiona.
7: Senhor Primeiro-Ministro, o que é que vai fazer para quebrar com esta situação institucional, que é uma situação que está a criar uma fragilidade na confiança dos cidadãos?
4: Também a liberal Mariana Leitão recusa arrastar o país para uma crise, mas...
8: Mas, Senhor Primeiro-Ministro, se estamos hoje aqui é por sua única e exclusiva responsabilidade. O caso é demasiado grave e o Sr. Primeiro-Ministro está a amarrar o seu destino ao destino do ministro Luís Neves.
4: Paulo Raimundo, do PCP, critica o bónus para os pensionistas, anunciado pelo Primeiro-Ministro.
9: Os reformados não precisam de comprar alimentos só para o Natal em dezembro. É agora, Sr. Primeiro-Ministro.
4: E Jorge Pinto, do Livre, explica o voto contra a moção de censura.
10: Porque nós não alinhamos, nem aliaremos nunca com aqueles que querem destruir o Estado de Direito.
4: Debate no Parlamento com a oposição crítica do caso Luís Neves, mas assegurar o Governo ao rejeitar a moção de censura.
3: Moção de censura chumbada no Parlamento. No final, os deputados do Chega gritaram a uma só voz a palavra demissão. Vamos então às medidas anunciadas pelo Primeiro-Ministro ao longo do debate. Luís Montenegro anunciou um pagamento extraordinário aos pensionistas com reformas até aos 1.600 euros.
5: Atribuir um suplemento extraordinário aos pensionistas de forma progressiva até 1.611 euros e 13 cêntimos, que representa um valor de cerca de 400 milhões de euros que será pago conjuntamente com a pensão de dezembro.
3: Depois deste anúncio, a Confederação de Reformados Pensionistas e Idosos, o MURPI, garantiu que o dinheiro extra vai fazer diferença no orçamento dos pensionistas que vão receber, mas Isabel Gomes, do MURPI, insiste que é preciso aumentar as pensões, mesmo não sabendo quanto dinheiro a mais cada um vai receber.
11: Eu ainda não sei qual é o valor, nem como é que vai ser distribuído este tal complemento que fala o Sr. Primeiro-Ministro. Agora, aquilo que me parece inacreditável é que o Sr. Primeiro-Ministro pensa que nós só temos direito a comer no mês de dezembro. Portanto, o que ele diz é que vai dar um complemento em dezembro. Não é nada disto que precisamos. É já qualquer aumento que dê para nós continuarmos a viver. Portanto, é evidente para nós que não se justifica, e será com certeza bom, o valor que for entregue a qualquer reformado que está neste momento a viver na miséria neste país, fica com certeza contente. Agora, aquilo que se pretende é que as pensões possam aumentar.
3: É uma boa notícia receber dinheiro extra em dezembro. É o que diz Isabel Gomes, da Confederação de Reformados, Pensionistas e Idosos, depois do anúncio feito pelo Primeiro-Ministro no Parlamento. Luís Montenegro anunciou um pagamento extraordinário aos pensionistas com reformas até aos 1.600 euros, um pagamento que vai ser feito em dezembro. Anunciou também uma descida do IRS para os contribuintes até ao sexto escalão, com efeitos já no final do ano.
5: Para apoiar a classe média, uma redução do IRS até ao sexto escalão no valor de 400 milhões de euros. Esta descida abrange, na prática, todos os contribuintes de IRS, mesmo aqueles que estão acima no escalão de rendimentos, dada a progressividade do imposto. Este alívio fiscal será já sentido com uma redução das retenções da fonte em novembro, no salário e no subsídio de Natal.
3: Luís Montenegro, com o anúncio que fez ao longo da tarde no Parlamento de uma descida do IRS para os contribuintes até ao sexto escalão, com efeitos no final do ano. Luís Montenegro.

0: Paula Leitão explica que o que aconteceu esteve relacionado com uma corrente de ar frio e seco que desceu de forma muito rápida de uma nuvem de trovoada.
1: Ocorreu um fenómeno que se chama downburst, que é caracterizado por uma rajada muito forte de vento que vem dos níveis altos da atmosfera e desce, acelera em direção ao solo. Quando chega ao solo, ao encontrar solo, gera fenómenos turbulentos que podem dar movimentos verticais ascendentes com alguma intensidade. Este tipo de fenómeno, que deu origem a vários danos na região de Aveiro às 19h30, foi originado pela trovoada que se formou nessa região nessa altura. Portanto, isto é uma série de ingredientes que são necessários e que nós conseguimos identificar que às vezes existem. Nos próximos dias não vai haver condições para a formação deste tipo de nuvens.
0: As explicações da meteorologista Paula Leitão sobre o que aconteceu em Aveiro no sábado passado, com chuva intensa, granizo e vento forte. O Instituto Português do Mar e da Atmosfera explica que foi um episódio de forte instabilidade com uma corrente repentina de ar frio e seco. O problema técnico já está resolvido, mas foram cancelados mais de 600 voos no Reino Unido ao longo do dia, sobretudo nos aeroportos de Heathrow e Gatwick. Esta tarde houve um problema técnico no sistema de controlo de tráfego aéreo, que entretanto já foi resolvido, mas as consequências de tantos voos cancelados continuam a fazer-se sentir. Foram mais de 600 os voos cancelados nos aeroportos britânicos. Por exemplo, a companhia aérea British Airways aconselhou os clientes a não viajarem para os aeroportos. O secretário-geral da NATO diz que os aliados da Ucrânia têm de fazer mais para ajudar a Ucrânia na guerra contra a Rússia. O aviso foi deixado pelo secretário-geral da NATO numa reunião de ministros da defesa dos países que ajudam a Ucrânia. Mark Rutte diz mesmo que os países não têm escolha senão reforçar o apoio à Ucrânia. Nations must
2: dig deeper. As nações têm de se empenhar ainda mais. Não temos escolha. O nosso apoio coletivo permitirá que a Ucrânia aproveite as oportunidades que está a criar agora em todas as frentes e que se defenda nos céus. Estamos a ver a Rússia adaptar-se. Vemos mais mísseis da Coreia do Norte, vemos mísseis com motores a jato. Por isso a Ucrânia precisa do nosso apoio para enfrentar estes antigos e novos desafios.
0: O secretário-geral da NATO, que diz que os aliados da Ucrânia têm mesmo de ajudar mais o país, diz mesmo que os aliados da Ucrânia não têm outra escolha senão reforçar o apoio a Kiev na guerra contra a Rússia. O ministro português da Defesa, Nuno Melo, vai ser ouvido no Parlamento sobre a compra de 3 fragatas à Itália. A audição foi proposta pelo PSD e pelo CDS e foi aprovada pelos deputados da Comissão de Defesa. Em causa está a compra de 3 fragatas à Itália, num investimento de cerca de 4 mil milhões de euros. A compra faz parte da renovação da frota da Marinha Portuguesa e foi alvo de críticas pelo preço e pelas condições do negócio. Portugal juntou-se à lista de países que querem limitar as relações comerciais com territórios ocupados por Israel na Cisjordânia. O Ministério dos Negócios Estrangeiros já esclareceu à RTP Antena 1 que Portugal só pode adotar medidas restritivas no quadro da União Europeia, mas Inês Martins, Portugal junta-se a esta lista de 12 países.
3: Numa declaração conjunta também assinada por Portugal, 12 países anunciaram a intenção de introduzir ou apoiar restrições europeias ao comércio de bens com colonatos considerados ilegais ao abrigo do direito internacional. Neste texto, os países signatários exigem que o governo israelita interrompa imediatamente a expansão dos colonatos e dos poderes administrativos civis. O argumento é o de que estão a minar a possibilidade de uma solução de 2 Estados. Ao mesmo tempo, o ministro das Relações Exteriores do Reino Unido anunciou no Parlamento que Londres também vai sancionar empresas e indivíduos que prestem serviços em áreas como construção, infraestruturas, financiamento ou imobiliário para a expansão de colonatos.
0: Portugal juntou-se à lista com este pedido e esta intenção, que é

0: limitar as relações comerciais com territórios ocupados por Israel na Cisjordânia. O ministro dos Negócios Estrangeiros já explicou que Portugal só pode tomar essas decisões no quadro da União Europeia. Carina, antes de ir embora, digo-te que há três jogadores portugueses nomeados para a Bola de Ouro, que vai ser atribuída no próximo mês, a 26 de outubro. São eles Vitinha, João Neves, Nuno Mendes e Bruno Fernandes.
1: Terminamos, portanto, com boas notícias. Rita Fernandes, na edição das 7 na Antena 1, em simultâneo com a RTP Antena 1 Madeira e RTP Mundo. 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Sete horas, 13 minutos, hora de espreitarmos mais uma vez o trânsito com o nosso Paulo Galvão.
2: Vamos começar pela região de Lisboa. Assim que está difícil de Lisboa para Cascais, com filas entre a zona do Marquês de Pombal e a subida de Monsanto, onde continuamos com trabalhos, e depois entre Monsanto e pouco depois da saída para Carnaxide, um acidente a provocar demora que deixa também filas no acesso da Cril em direção a Cascais, ali na zona de Alfragide. Para a Ponte 25 de Abril, as filas estão na zona de Campo Lide, os acessos norte-sul ainda estão preenchidos, entrada na A5 com demora também para quem está a sair da Ponte 25 de Abril, temos a segunda circular preenchida entre as torres de Lisboa e o Terminal 2 do aeroporto, em ambos os sentidos, e C19 apenas de Alfragide para a reta dos comandos da Amadora no Pararranca, saída do túnel do Grilo, na zona de Camarata, em direção a Olival Basto, com trânsito compacto, porque houve uma ocorrência nesta zona do Senhor Roubado, a deixar também filas no final do Eixo Norte-Sul, em Camarata. Ponte Vasco da Gama tem apenas trânsito lento no final do tabuleiro, no sentido Norte-Sul. Temos esta hora a norte de Lisboa, tudo parado na saída Mafra-Este, com o Palácio Nacional de Mafra em obras. À frente do Palácio há obras de repavimentação e está tudo parado esta hora, nesta saída da A21 para Mafra. Na região do Porto, todos os caminhos vão dar ao Estádio do Dragão. Há jogo daqui a pouco, filas compactas na A20 em Oliveira do Douro e com demora na A44 a partir de Coimbrões, com o trânsito parado também para a Ponte do Infante, de Gaia para o Porto, com filas compactas na A3 nas entradas norte do Porto, na A3 a partir de Águas Santas, na A28 a partir da Ponte de Leça, via norte também com trânsito acumulado para chegar à cidade do Porto. O interior da Invicta está também com demora, circunvalação parada entre a zona do Amial e a chegada à Ariosa, com o trânsito compacto também a A43 na zona do Covelo, da portagem do Covelo em direção à cidade do Porto, e a A41 também com filas para as portagens de Gandra no sentido norte-sul, portanto no sentido Matosinhos-Espinho. Por último, temos uma ocorrência na A28 sentido Porto, Viana do Castelo, na zona de Modivas, na zona da área de serviço, com trânsito acumulado no sentido Porto, Vila do Conde.
1: Este é o cenário aos 16 minutos depois das 7 da tarde. Voltamos ainda a atualizar o trânsito antes da emissão especial de desporto. Seja bem-vindo à Antena 1. Boa tarde, quase boa noite. Aproveite bem a nossa companhia.
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1: E aproveite também para ouvir o regresso do Movimento das Coisas, de Mariana Oliveira.

0: O movimento regressa da pausa do verão para retomar as movimentações habituais à terça-feira na RTP Antena 1. Todas as semanas, a Joana Bertolo, o David Erlich e o Pedro Levi Bismarck pensam o mundo em que vivem a partir das coisas que os movem. Foi a ideia que pôs o movimento em marcha e é ela que continua a orientar-nos na temporada que agora começa. Eu sou a Mariana Oliveira e para o arranque, ainda a sacudir a areia do chinelo, metafórico ou não, queria saber o que é que trazem convosco deste mês e pouco que ficou para trás. Pode ser um rastro de leituras, um pensamento ocioso, uma sensação estival, é à escolha. David, o que é que trazes das férias?
1: Adorei a expressão sensação estival. Eu trago Adam Phillips, é um psicanalista britânico, ensaísta também. É o editor-geral das novas traduções de Freud, da Penguin Modern Classics. É um escritor muito produtivo e há três títulos traduzidos por esta recente editora, a Ziggurato, que tem um projeto editorial bastante interessante. O mais recente, A Vida que Queremos, a mito como particularmente porque nesta obra mais recente ele cruza o pragmatismo americano e explora bastante um autor que é o Richard Rorty, sobre o qual eu fiz a minha tese de mestrado em 2013, e tenta cruzar o pragmatismo americano com a psicanálise freudiana, que é uma área sobre a qual me tenho debruçado de forma não académica desde 2016, e portanto ver juntos o neopragmatismo filosófico americano e a tradição da psicanálise explorados pelo Adam Phillips foi uma boa sensação estival.
0: Ok. E tem também um livro, não da Ziggurato, mas ainda da Cotovia, sobre o flirt. É o título. Ficas com esse também.
1: Ah, não sabia.
0: Esse
1: não
0: eu
1: sabia.
0: Tenho para sempre estar, se quiser.
1: Ah, não sabia. É um tema de verão, o flirt.
0: Joana, o que é que restou do verão, agora que as férias praticamente se foram?
2: Saudades. Eu não tive um verão de leituras assim tão satisfatórias que possa isolar um título ou uma recomendação ou qualquer coisa. Acho que trago simplesmente a própria sensação da importância de parar, da pausa, de um outro tempo. E estava a pensar que no último programa, antes de pararmos, falámos do direito à preguiça e a importância de se calhar de uma vida mais lenta, de um ponto de vista teórico, abstrato, mental. E então eu venho hoje aqui falar de um ponto de vista experiencial, vivido, corpóreo, de que as férias valem mesmo a pena.
0: Confirma-se que é bom, não é? Não
2: confirma-se
0: é só
2: que é bom.
0: Pedro, o que é que fica do verão que já quase passou?
3: Bem, eu não trago nada, não trago absolutamente nada das férias. É essa a beleza das férias, é um verdadeiro luxo. Daí estou com a Joana e utilizaria essa expressão que podemos ver geralmente nos aeroportos, que é nothing to declare.
0: Ok, seguimos então com os temas deste programa do regresso. Uma nota para quem nos ouve na rádio à terça-feira. Hoje o programa vai ser mais curto para dar lugar à transmissão desportiva, mas encontra-nos em versão completa sempre em podcast. Ora, vamos olhar para um fenómeno que começou a crescer nos Estados Unidos e que aparentemente já começou a chegar a Portugal e ao espaço da língua portuguesa. Empresas de tecnologia ligadas ao desenvolvimento de inteligência artificial estão, ao que parece, a comprar enormes quantidades de livros físicos, exemplares antigos, fundos de catálogo, textos que ainda não têm uma existência digital, e estão a comprá-los para dar de comer à máquina da inteligência artificial, que precisa de ser treinada, que precisa de ser alimentada com textos de qualidade, que vão escasseando à medida que os sistemas generativos geram mais textos a partir de si próprios. Ora, esse processo de digitalização em massa de livros antigos implica a destruição física dos exemplares, retirar as lombadas, separar as páginas, digitalizar, destruir o livro, as provas, é mais ou menos este o processo. A APEL, a Associação Portuguesa de Editores e Livreiros, confirma que tem havido contactos com as editoras no sentido de adquirir estes fundos de catálogo, e o assunto até já chegou ao Parlamento Português com o livro a perguntar ao Governo o que é que se sabe sobre este fenómeno. Pedro, a inteligência artificial precisa de nós, não é? Precisa de nós para aprender. Devemos estar humildemente solidários com a sede de conhecimento das máquinas que vieram para nos facilitar a vida.
3: É possível, é possível. Eu acho que há aqui três questões que se vou tentar formular separadamente, mas que estão obviamente relacionadas. A primeira questão é a destruição física propriamente dita dos livros. Portanto, temos grandes empresas ligadas à inteligência artificial que estão a comprar em massa livros, sobretudo livros antigos e muitas vezes raros, como estava a dizer, para serem digitalizados, e nesse processo, fruto do próprio processo de digitalização, eles são inteiramente destruídos. Portanto, entre 2024 e 2025, a Anthropic, uma destas empresas, destruiu milhões de livros. Ora, à medida que estes livros vão ser destruídos em massa, não é? A questão é que se põe é que vai havendo uma transferência desse saber que os livros possuem para um universo que é digital e, portanto, há uma certa privatização generalizada do saber que vai permanecer concentrado nas mãos de empresas privadas, não é? Portanto, é o acesso ao livro e ao próprio conhecimento que, de alguma maneira, é posto em causa, não é? Podemos falar de uma, correndo um pouco esse processo do neoliberal de privatização de tudo, uma espécie de privatização da própria linguagem, eventualmente. Em segundo lugar, o que está em causa é o uso dos livros para o treino dos modelos de linguagem, não é? Portanto, a inteligência artificial é sobretudo aquilo que se chama uma LLM, Large Language Model, portanto, é um grande modelo que vai gerando linguagem através de um processo de previsão e conexão entre palavras. Portanto, até há bem pouco tempo estes modelos alimentavam-se da internet. Mas, como estavas a dizer, para conseguir gerar com sucesso textos coerentes e cada vez mais complexos, precisaram de recorrer sobretudo ao livro. E, como estavas a dizer, e este é um momento paradoxal da questão, a livros anteriores a 2022. Porquê? Porque a IA ainda não estava disponível e, por isso, estes textos não estavam contaminados, isto é, não foram produzidos por máquinas e não há uma intervenção no texto da própria inteligência artificial. Portanto, isso leva-nos à terceira questão. Porquê é que é essencial para a IA recorrer a esses livros anteriores a 2022? Porque, ao alimentar a IA com o conteúdo produzido pela própria IA, vai-se correr um risco. O risco que a própria IA se comece a degradar, porque ela é treinada com a informação gerada por ela própria, uhum. E, portanto, as consequências vão ser duplas. Por um lado, vai haver uma, ou pode haver, uma multiplicação de erros, e, por outro lado, isso vai conduzir a uma espécie de processo de deterioração da própria linguagem, tornando-a cada vez mais básica. É como, por exemplo, se deixássemos de ter acesso a uma obra como os Maias para ler apenas o resumo do resumo do resumo. Portanto, estes dois processos...
0: Esse processo até tem um nome, não é? Um conceito interessante, que é o Model Collapse, não é? Que descreve justamente essa degradação... na qualidade dos textos, quando a inteligência artificial aprende com textos criados por outros modelos de linguagem.
3: Exatamente. E, portanto, vai haver essa... A linguagem vai se tornando progressivamente mais básica e vai haver também, como estava a dizer anteriormente, uma privatização de linguagem, e isto são dois processos que realmente são... que atravessam não apenas este caso específico, mas a relação do humano com a IA no seu todo. E, portanto, e aqui também entramos numa outra discussão importante que tem começado a aparecer, que é justamente a relação entre a universidade e a inteligência artificial. Ora, mas se a inteligência artificial pôde de facto, e sabemos disso, colonizar e espalhar-se e disseminar-se tão rapidamente no espaço da universidade, é porque há talvez uma concepção de saber atualmente dominante na universidade que já estava ela própria sob o signo de uma certa degradação da linguagem. E, portanto, uma concepção puramente utilitária ou objetual do saber que tem vindo desde há alguns anos a esta parte destituído o ensino das humanidades e das artes. Uhum. Sobretudo colocando-as sob a órbita de processos metodológicos e de lógicas quantificadoras que, longe de estarem a emprestar uma qualquer validade científica, têm apenas servido para fazer da investigação um negócio. Portanto, num modelo como o de Bolonha, marcado pela aquisição de competências e já não no velho princípio da transmissão de saber, e num modelo universitário, sobretudo transformado numa cadeia de fast food, quer dizer, o uso intensivo da IA é apenas um passo natural. E, portanto, os limites são estreitos, sabemos disso, é bom que comecem a surgir posições críticas relativamente ao uso da inteligência artificial, mas o movimento de fundo, que não pode ser esquecido, deve ser a crítica de toda uma concepção de saber que hoje impera na universidade e que, uhum, na sua negação da própria experiência de um passar, portanto, é incompatível com qualquer ambição de uma forma de vida livre e democrática. E concluo só para dizer isso. Há 50 anos, não sei se já falamos disso aqui, mas acreditava-se que as máquinas iriam libertar o humano das suas tarefas mais árduas para que, finalmente, este se pudesse realizar na sua potência criativa e intelectual. O que temos hoje é exatamente o contrário. As máquinas ocuparam justamente os espaços das atividades criativas e intelectuais do humano e, em contrapartida, trabalhamos mais do que trabalhávamos há 50 anos. Ora, se aquilo que abdicamos com a IA, e isso já se passa, por exemplo, nos modelos de linguagem preditiva que estão, por exemplo, nos nossos telemóveis, é dessa progressiva... Se abdicamos dessa progressiva experiência do uso da linguagem e tendo em conta que aquilo que define o humano enquanto tal, é o uso dessa linguagem, então temos de nos perguntar o que pode ser uma humanidade sem linguagem e se não estamos no início de algo profundamente novo.
0: Ora, a propósito de livros destruídos para treinar a inteligência artificial, vem-nos à memória, e não é preciso pensar muito, a ideia de uma outra sociedade imaginária.
4: Fahrenheit 451 is the temperature at which book paper catches fire and starts to burn.
5: The books have nothing to say.
6: We must burn the books, Montag.
0: É um excerto do filme Fahrenheit 451, de François Truffaut, adaptação do livro com o mesmo nome, que imagina uma sociedade em que os livros são proibidos e todos os livros têm de ser destruídos. Joana, o Ray Bradbury teria inveja do argumento deste filme, da vida real, esta deglutição selvagem de livros para treinar a IA.
2: Sim, o que sentiria ele que nos propôs esta destruição através do fogo perante aquelas imagens que circularam nas redes e que todos vimos de livros a serem guilhotinados e que era tão... podia ser, se precisamos de uma ilustração para o final de uma era, ela, pensei eu. Mas antes de abordarmos esta notícia com a seriedade que esta notícia nos merece, quero só chamar a atenção para o facto que talvez a única coisa positiva a tirar disto tudo, ou uma das poucas, de que quando estas super grandes inteligências chegaram a uma espécie de limite do seu crescimento e precisaram de se tornar mais inteligente, elas precisaram de quê? De quê? De quê? De livros! Eu acho que, assim, de alguma forma, podia ter sido a melhor campanha de marketing de sempre de uma associação mundial de livros ou de livreiros, se isso existisse. Não fosse, obviamente, o facto, agora sem da brincadeira, de haver uma intenção declarada destrutiva deste projeto Panamá, que é o nome que a Anthropic deu a esta missão de destruir um património material de valor incalculado e um repositório do conhecimento humano. Enquanto ele é isso, apenas humano, não sabemos que conhecimento híbrido vem por aí. E tem havido uma série de processos legais contra a Anthropic, mas todas estas gigantes tecnológicas, e foi num documento libertado num desses processos contra a Anthropic, um documento interno deles, as palavras deles próprios sobre eles próprios, que me impressionaram muito e refletem para mim muito a megalomania destrutiva de algumas destas empresas. E cito: destructively scan all the books in the world, ou seja, digitalizar destrutivamente todos os livros do mundo. Tudo, dos best-sellers aos livros antigos, edições raras, edições únicas, os últimos exemplares de um qualquer texto.
0: E há não distingue, não é esquisita.
2: Exatamente, as anotações, toda a marginália, tudo, tudo, tudo. E eu associava justamente a guerra cultural contra os livros, que não é de todo nova, para já a regimes totalitários, não é? Como no caso do Fahrenheit. E depois ao fogo, de alguma forma, não só porque a ficção Ray Bradbury nos deu essa temperatura à qual arde o papel e por isso os livros, mas também todas as vezes que passei em Babelplatz, em Berlim, e pensei em estudantes nazis a queimarem 20 mil livros. A censura e a destruição de livros não é nova e é comum aos projetos de dominação. A enorme diferença que há aqui agora é que as gigantes tecnológicas não destroem os livros para impedir-nos de os ler, mas para extrair o que elas querem deles extrair. Então parece que se inaugura uma espécie nova de extrativismo, que é ao mesmo tempo um termo muito carregado e muito problemático e muito caracterizador do lado mais sombrio e destrutivo das nossas sociedades ocidentais. Mas outra coisa que eu acho fabulosa acerca desta notícia, e vocês já detalharam esta coisa ligada ao model collapse, é que de alguma forma esgotámos a internet, não é?
0: Chegámos
2: ao fim da internet, que era uma coisa assim cognitivamente que eu achava que não era possível. Também diz-nos qualquer coisa acerca do nosso imaginário acerca da internet, mas também do poder de computação destas plataformas, destas entidades. E acho que há que realçar que as próprias IAs precisaram de aceder a textos livres de IA, uhum, para poder crescer. Também, uhum, acho que há aí qualquer coisa de irónico. E terminando, eu tenho... Ainda estamos a aprender a discutir acerca de tudo isto, eu acho. O debate às vezes cai, para mim, num lugar demasiado catastrofista e destrutivista. E há no meio disto tudo que salvaguardar um grande projeto do conhecimento humano que pode pela primeira vez criar uma inteligência maior que a sua. A minha, pessoalmente, só resumindo, a minha posição não é contra as inteligências artificiais, mas contra as empresas que as dominam. O problema gigante que eu identifico aqui e que me diz muito respeito tem a ver com o conceito de propriedade intelectual e o que é que vai ser a nossa ideia de direitos de autor nesta nova era da inteligência artificial. Muitos destes processos legais que estão em curso e que eu mencionei, contra a Anthropic, mas também OpenAI, Meta, Google, todas estas gigantes tecnológicas estão em tribunal, são postas por autores, também por jornais, por editoras, fotógrafos, ilustradores, eu sei lá, ou seja, pessoas que estão a ver um trabalho de uma vida a alimentar, a tornar-se simplesmente matéria-prima para uma nova indústria, sem que eles sejam remunerados, reconhecidos e, em alguns casos, até mesmo identificados.
0: David, vens pôr algum otimismo na coisa?
1: Não diria otimismo, mas diria uma contenção de paralelos distópicos que eu próprio achei que faziam sentido. Ou seja, quando vi estas notícias há uns tempos, achei isto distópico e tive uma reação muito preocupada, mas não investiguei mais. E agora, quando estava a investigar, estava à espera de descobrir a confirmação da distopia e, pelo que percebi, a coisa não é tão simples. Eu queria só convergir com o final da intervenção do Pedro, porque este verão descobri, já sabia que existia, mas pela primeira vez que tornei-me comprador e leitor da revista Electra, e já numa anterior há um artigo muito interessante de um filósofo da ciência italiano, que é o Matteo Pasquinelli, que cita outro um sociólogo da tecnologia, e que aponta para isto que é muito interessante, que é uma coisa que nós não estávamos à espera, que é mais facilmente a inteligência generativa substitui o white-collar job, o trabalho de um designer, o trabalho de alguém que responde a e-mails, o trabalho de alguém que escreve textos para folhetos, do que trabalhos sensório-perceptivos, como chama o Matteo Pasquinelli. Isso é muito surpreendente, não estaríamos à espera disto. Ou seja, os trabalhos que mais em perigo estão são aqueles trabalhos que mais estudos exigiram e que em tempos foram promessa de bem-estar económico. Isso é uma questão sociológica definitivamente a pensar. Ora, relativamente ao porquê do scan destrutivo, já aqui falámos do esgotamento da internet, mas há outro aspecto, e este é o aspecto em que nós devemos ter em conta que o scan destrutivo surge para evitar algo que tinha sido muito criticado pelos autores, que é o recurso a bibliotecas piratas como o LibGen. Todos nós sabemos o que é o LibGen, não vou dizer se usei já ou não o LibGen, mas a malta da academia conhece essas bibliotecas piratas, e houve processo em tribunal e foram impedidos usar essas bibliotecas piratas. E tiveram de encontrar uma alternativa. Ora, porquê é que isto não é uma distopia? Porque esta ideia de fazer scan destrutivo todos os livros do mundo leva aqui a uma ambiguidade entre exemplares ou livros, e o que está aqui em causa é livros. Ou seja, pegando num livro meu, ou um livro de qualquer autor, ok? Nós aqui escrevemos livros, pega num livro. A Anthropic não quer pegar em todos os exemplares. A Anthropic quer pegar num exemplar para poder alimentar o seu dataset. Portanto, não se trata aqui de que a Anthropic tem o objetivo de fazer um scan destrutivo literalmente todos os livros. É de todos os títulos. Obviamente que o modo algo sensacionalista,
2: incluindo edições raras, únicas e coisas que vão simplesmente desaparecer como objeto físico.
1: Aí é que está, essa parte é problemática. Ou seja, mas esta frase foi interpretada, inclusivamente por mim, da primeira vez que li a notícia, como esta malta quer fazer scan destrutivo literalmente todos os livros do mundo, como um vilão dos filmes do James Bond. Mas
0: isso
1: não,
0: também dava muito trabalho, não é?
1: Sim,
0: era dispendioso.
1: Mas trata-se de todos os livros. E na verdade, em muitos casos, isso não há problema, não é? Um manual do Windows 2000, um romance que não é raro, que tem 5 mil exemplares e faz scan destrutivo de um romance. Ou seja, isso não é problemático para livros que haja muitos ou que não sejam raros. E até fui ver a Anthropic, estive a falar com o ChatGPT sobre a Anthropic e tive a pesquisar sobre a Anthropic, e a Anthropic é até uma empresa que, por exemplo, entrou em conflito com o Donald Trump porque não aceitou que a IA fosse usada para vigilância em massa dos americanos. Portanto, a Anthropic até foi uma daquelas empresas de IA que está a resistir ao Trump, tem conflitos em tribunal abertos com o Trump e que rejeitou o uso de IA para vigilância massiva dos cidadãos americanos. Portanto, eu não acho que estejamos aqui perante uma distopia. Agora, isto é problemático. E é problemático por duas vias. Uma via intangível, que é a via que mais preocupa o setor livreiro, mas aquela que menos apareceu nas notícias, que é os direitos do autor. E aí não interessa se é destrutivo ou não. Aí o que interessa é que nós estamos a alimentar a IA com música, com livros, e depois isso não reverte a favor dos direitos do autor. E o setor livreiro, o setor dos autores, quer tentar que haja um mercado de licenças, ou seja, quer que as empresas de IA não possam comprar um livro, destruindo ou não destruindo, alimentar o dataset com esse livro e, no fundo, pagar apenas por um exemplar como se fosse um leitor normal. Não, têm de pagar pela licença para usar aquela obra para treinar IA. E os autores têm de autorizar. Portanto, uma das reivindicações do setor é que se gera um mercado de licenças em que as IAs têm de pagar pelos livros através de um mercado específico, que é o mercado destinado a usar o livro para a licença. Mas para finalizar, sobre a destruição, o scan destrutivo, a verdade é que esse é que é o problema. O problema não é, vão destruir todos os livros do mundo e estamos numa distopia. Não. O problema é que às vezes, no meio de scan destrutivo de livros que não é relevante se são destruídos ou não, destrói-se uma edição rara ou destrói-se um livro que até pode ter lá uma assinatura de um autor conhecido. E também há aqui questão do simbolismo. Eu quero acabar a citar um alfarrabista. Encontrei uma declaração muito interessante de um alfarrabista citada pela 404 Media, que diz o seguinte: pessoalmente, tenho mixed feelings sobre tudo isto. Beneficia o meu negócio e ajuda-me a dar vazão a inventário velho que de outra maneira seria improvável vender. Por outro lado, não aprecio o modo como os livros são usados e que livros incomuns sejam desfeitos.
0: Pois, porque houve essa consequência de muitos editores conseguirem despachar, digamos assim,
1: sim,
0: este catálogo. Mas...
1: E 10 segundos finais, porque eu fiquei obcecado com isto. A diferença entre uma máquina digitalizadora não destrutiva e uma destrutiva, pelo que eu percebi, é que a destrutiva é 10 vezes mais rápida. Esse é o grande objetivo,
2: claro,
1: da destruição.
2: Claro, estamos a falar de...
1: E, portanto, também vale a pena
2: dinheiro.
1: Pensar se não podia haver regulação que deixasse as IAs... Quer dizer, há a questão dos direitos de autor, mas que em termos de objeto proibisse as IAs de destruir livros e que dissessem, meus amigos, têm de seguir um método mais lento, porque a eficiência económica não é tudo, e o simbolismo de destruir livros, apesar de não ser distópico, remete-nos para distopia.
2: Mas olha... eu isolei esta frase do próprio memorando interno da Anthropic, justamente porque havia alternativas, não implicava a destruição de todos os livros. E justamente eles não querem impedir que nós tenhamos acesso aos livros, porque senão tinham que destruir toda a tiragem de um título. Eles próprios... não havia necessidade de definirem esta missão de uma forma tão destrutiva. Eu repito a frase, é digitalizar destrutivamente todos os livros do mundo. Se fosse um projeto de conhecimento, seria digitalizar todos os livros do mundo. Há uma intencionalidade destrutiva.
3: E há, sobretudo, talvez um paradigma e um horizonte puramente quantificador de tudo isso, não é? Portanto, aquilo que está em causa também um paradigma que não é qualitativo, que não é capaz sequer de perceber a diferenciação ou a diferença que cada um destes livros traz em si. Portanto, e isso também é o assustador de todo o modelo de pensamento. Por isso é que eu fiz essa ponte da questão da inteligência artificial para a universidade e para um certo modelo de conhecimento e de saber, que eu acho que isso sim é preocupante. Não é apenas a expansão da inteligência artificial que nos deve preocupar, mas também todo esse modelo que hoje tomou conta do ensino superior, da escola, toda essa relação entre saber e utilitarismo, que de facto cria as condições para que a inteligência artificial tenha colonizado totalmente a universidade.
0: Ora bem, quase no final do programa O Movimento das Coisas, vamos à nossa secção As Coisas em Movimento. Pedro, trazes uma espécie de palmadinha no ombro, não é? Simbólica.
3: Trago-me. Gut gemacht, foi o que Elon Musk disse acerca da vitória da AfD, significa bom trabalho, vitória desse partido de extrema-direita neonazi no estado da Alta Saxónia, nas eleições que decorreram este domingo passado e que deram a este partido a votação mais alta em qualquer votação até hoje, penso eu, que foram de 44% dos votos.
0: David, neste regresso de férias, regressas também ao livro antigo de que acabamos.
1: Eu regresso às minhas férias porque uma das coisas que eu adoro é visitar alfarrabistas e estar lá, só estar às vezes não compro nada, e descobri uma rede de livrarias que já vinha em Espanha e abriu a primeira em Portugal, que é um franchise alfarrabista. Já tem um ano, vai fazer um ano agora em outubro, que é a Reread, nas Avenidas Novas, na Avenida de Roma. E a Reread, por exemplo, eu lembrei-me disto, porque tem um limite. Cada pessoa só pode comprar no máximo 10 livros e, portanto, a Reread conseguiu proteger-se. Contra quem queira comprar muitos livros, só pode comprar 10 por dia. Quer dizer, e não se protegeu por completo contra as IAs, que podem comprar, mas têm de enviar uma encomenda de 10 num dia e uma encomenda de 10 no outro. Mas visitem, porque é uma livraria muito interessante, e muito interessante também ao nível de como se dispõe para o público e dos títulos que tem. E, portanto, visitem esta alfarrabista e outros que têm surgido por aí.
0: E para terminar, Joana, andamos há demasiado tempo a guiar-nos pelos mapas errados.
2: Exato, o nosso mapa, mundo está incorreto. Há que dizer primeiro que não é possível representar uma esfera num plano sem algum nível de destrução, portanto não é que haja aqui malícia ou má intenção no Mercator, que é o nome do mapa que aprendemos na escola, que usamos, e tem este nome porque foi criado por um cartógrafo flamengo do mesmo nome no século XVI, ou seja, já podíamos ter atualizado isto. E um exemplo importante do nível de destrução do Mercator é, por exemplo, que o tamanho de África e da Groenlândia neste mapa a que estamos habituados é semelhante, e no mundo real, na escala 1 para 1, a África é 14 vezes maior do que a Groenlândia. Portanto, já não estamos aqui a falar de uma destrução, estamos a falar já de uma aberração, e já não era sem tempo de começarmos a corrigir isto, e foi o que aconteceu na Assembleia da ONU, em que foi aprovado um mapa mais correto, que se chama Equal Earth, e também foi feito por uma equipe internacional de cartógrafos. E, curiosamente, a aprovação do mapa foi quase unânime, 164 países votaram a favor e apenas um país votou contra, já sem surpresas, os Estados Unidos.
0: Que continuam grandes ainda por cima no mapa. Mas interessante essa noção de mapa justo, não é mesmo uma coisa que parece tão objetiva quanto um mapa, afinal não é.
3: Bom, mas isso é uma excelente proposta, Mariana, propor uma nova representação do mundo em que os Estados Unidos
2: ficam
3: mais
2: pequeninos.
0: Espécie de pulsão de diminuir. Exatamente. Acaba assim este movimento das coisas. Comigo, Mariana Oliveira, com a Joana Bertolo, David Erlich e o Pedro Levi Bismarck. Cuidados técnicos de Tiago Vaz e Rui Coelho. O movimento regressa para a semana, terças-feiras, a partir das 7 da tarde, sempre em RTP Play e plataformas de podcast. Até para a semana. Em contagem decrescente para a emissão especial de Desporto, que chega daqui por 2 minutos, ainda há tempo para olharmos para o trânsito, sempre na companhia do Paulo Galvão, pela última vez hoje.
5: Vamos começar em Lisboa, tudo parado de Lisboa para Cascais, na A5 com um acidente depois da saída para Carnachide, está a ser resolvido, o trânsito está parado a partir das Amoreiras, com a A5 parada, há também mais movimento na Cril, em direção à Marginal, que tem filas também entre a zona de Pedroços e a zona do Dafundo. Na ponte 25 de Abril, de norte para sul, o trânsito está a parar junto ao Aqueduto das Águas Livres, os acessos ainda estão preenchidos para sair de Lisboa. Também há trânsito demorado para entrar em Lisboa na A5, a partir do Alto de Monsanto para as Amoreiras, segunda circular nos dois sentidos, ainda no Pararranca, e C19 lento de Alfragide para a reta dos comandos da Amadora. Radial Benfica ainda preenchida a partir dos Pupilos, do Exército para o IC19 e o Túnel do Grilo ainda com trânsito lento no sentido Sacavém-Algés. Há um acidente junto à rotunda de entrada em Rio de Moura, deixar o trânsito mais parado para quem sai do IC19, a norte de Lisboa, tudo parado na entrada Mafra Este, em direção à zona do Palácio de Mafra, que tem estrada cortada devido a trabalhos e, portanto, está com demora. Na cidade do Porto, todos os caminhos vão dar ao Estádio do Dragão. O jogo começa já daqui a pouco. Há filas na A44 em Gaia, em direção à saída para Campanhã. Filas também entre a zona de Coimbrões, em Gaia, na A1, em direção à saída para as Antas. Portanto, a VCI está demorada em todo este percurso. Entrada no Porto na A3, com filas a partir do nó da A4. Na A28, a partir da zona da A4, também com demora em direção à VCI. Marginal do Porto Morada, Ponto Infante também preenchida de Gaia para o Porto. E o interior da cidade do Porto, que também com filas em direção à zona das Antas. É tudo. Boa viagem para todos. Karina, até amanhã.
0: Até amanhã, Paulo. Bom descanso e boa viagem. Vem a emissão especial de Desporto na Antena 1.
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0: Boa noite. Arranque da fase de grupos da principal competição de clubes da Europa, agora denominada fase de Liga, e com o regresso das grandes noites europeias ao Estádio do Dragão. É a estreia de Francesco Farioli na Champions. Jogo para seguir aqui na RTP Antena 1 com o relato de Fernando Eurico. Já vamos fixar no palco deste jogo daqui a instantes.
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0: Antes, vamos conferir com o Carlos Manuel Santos outros dados deste desafio que coloca frente a frente o Futebol Clube do Porto e também o City.
2: 37ª participação do Porto na maior prova de clubes da UEFA. Já venceu por duas vezes. Manchester City vai participar pela 17ª vez. Venceu a competição por uma vez. Vão defrontar-se pela quinta vez nas competições europeias. Futebol Clube do Porto nunca venceu a equipa inglesa. Atualmente, Porto soma 6 jogos esta época, 6 vitórias, apenas 1 gol sofrido. Manchester City soma 4 jogos esta época, 3 vitórias, todas no campeonato, e uma derrota na Supertaça de Inglaterra.
0: Estão lançados aqui alguns dados para este desafio que começa daqui a pouco mais de 10 minutos.
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0: Noite de futebol de Liga dos Campeões Europeus, já com 2 resultados finais. Clube Bruges 2, Aston Villa 3 e AEK de Atenas 1, LASK 0.
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0: Vamos fixar no Estádio do Dragão. É o regresso da Liga dos Campeões Europeus ao Porto. Técnico Fábio Abreu, a reportagem da Ariana Azevedo, os comentários do Nuno Coelho, a narração vai estar a cargo do Fernando Eurico. Para todos, muito boa noite, Fernando.
4: Um abraço, boa noite, Walter Madureira, ouvinte Antena 1. Daqui a pouco já se escuta de resto a música celestial, aquela música a que os adeptos do Porto andavam desejosos há tanto tempo, porque desde 2023 a 24 que não entoava aqui no Estádio do Dragão essa música que identifica os melhores do futebol europeu. Está de regresso a este estádio desde logo com um adversário de cartaz, o Manchester City, vice-campeão da Inglaterra, líder atual da Premier League pela diferença de golos, embora em igualdade pontual com o Arsenal, o atual campeão. O Porto é o líder destacado do campeonato português e, portanto, temos aqui um grande jogo em perspectiva entre o Futebol Clube do Porto e Manchester City. Este é um jogo que para os ingleses não traz boas memórias, porque foi aqui no tempo da Covid que o Manchester City atuou em 2021 na final da Champions frente ao Chelsea, e o City perdeu neste mesmo relvado por 1-0. O gol foi marcado por Kai Havertz, que entretanto se transferiu para o Arsenal de Londres, e portanto não é um estádio benigno pela última memória para os Citizens, uma equipa que está farta de gastar dinheiro. Bom, aquilo parece que são campos de petróleo que nunca mais acabam nas redondezas do estádio Etihad. São 3 bilhões gastos desde que Bin Al-Mansur, o Sheikh das Arábias, está a investir no Manchester City, e por isso é que no estádio está lá o agradecimento: thank you Bin Al-Mansur. Pudera o Manchester City, que em 2001-2002 estava na segunda divisão inglesa, no Championship, daí para cá tem colecionado muitos títulos, graças naturalmente a todo o investimento que fez, e tem uma equipa de se tirar o chapéu. Basta recordar que esta temporada gastou mais de 500 milhões de euros em reforços para esta formação. Saiu muita gente, é verdade, entrou muita gente. Enzo Maresca não é milagreiro, vai ter aqui um trabalho duro para montar uma equipa ganhadora, porque é assim que o Manchester City está nos últimos anos, uma equipa que é formada sempre para ganhar, nem sempre o consegue. Hoje vai tentar começar da melhor maneira esta fase de liga da Liga Milionária. Perante um Futebol Clube do Porto que, tal como o Manchester City, tem o título já nas hostes de campeão europeu, e portanto temos aqui dois ex-campeões europeus em confrontação. Quanto às equipas, o Futebol Clube do Porto, como se esperava, sem Frawold e também sem Bednarek, teve que mexer no 11 inicial, e portanto Neuan Pérez vai estar na equipa titular, tal como Alan Varela. Era expectável que fosse Seco Fofaná, porque a história recente do Porto dizia que quando Fraoldi, não foram muitas vezes, não estava na equipa, a primeira opção era Stefano Eustáquio, já não mora no Porto, está no Swansea do Championship inglês, e a seguir era o Seco Fofaná. Pois bem, Fofaná está no banco de suplentes e quem vai jogar é Alan Varela. O 11 do Porto é este: Diogo Costa, Alberto Costa, Neuan Peres, Kivior e Martim Fernandes, depois Alan Varela, Pablo Rosário e Gabri Veiga, e na linha da frente William Gomes, André Silva e PP. No banco o Porto tem Cláudio Ramos e João Costa, depois Mbom, Borja, Santiago Jiménez, Souza, Seco Fofaná, Eduardo Cunha, Tiago Silva, Luís Gomes, Francisco Moura e João Teixeira. A equipa de Francesco Farioli, um técnico italiano que hoje faz aqui a estreia na Liga dos Campeões. De resto temos dois italianos no banco de suplentes, já que Enzo Maresca é o novo técnico do Manchester City e tem este 11, Donnarumma na baliza, Mateus Nunes, Ruben Dias, o capitão internacional português, Gueye e Guardiol, depois Enzo Fernandes e Boadi, Semenyo, Cherki e Phil Foden, na frente o gigante norueguês, o Viking Erling Haaland. No banco, Bertinelli e Gulli como guarda-redes suplentes, depois Elliot Anderson, Ndiaye, Kovacic, Nouri, Reis, Alain Elias, Kusanov, Makaido e Rico Lewis. O árbitro da partida é o conceituado polaco Simon Marciniak, assistido por Tomasz Listiewiczyk e Adam Kupcic. O quarto árbitro é Pavel Raskowski. Sendo que no VAR vamos ter o neerlandês Paul van Bokkel e como árbitro assistente na videoarbitragem Dennis Igler. São estes os homens da equipa de arbitragem que vão estar então aqui no Estádio do Dragão, com chuva, com um grande ambiente. Ariana Azevedo, beijinho, boa noite. Já estamos quase em noite, está a mudar, não é? Mas diz o povo, na sua infinita sabedoria, que boda molhada é boda abençoada. Claro que os portugueses esperam que essa boda seja abençoada para o lado nacional.
5: É mesmo noite de Champions aqui no Estádio do Dragão, até porque o Wayne Rooney passou aqui mesmo ao nosso lado.
4: Jura?
5: A estrela do Manchester United está aí abaixo de ti, até nos cumprimentou. Eu até fiquei aqui meio abandonada.
4: Estou com pele de galinha.
5: Não é todo habitual. A chuva cai em catadupa no Porto. Vê-se perfeitamente a água atravessar a luz dos holofotes, mas nem isso trava os adeptos. Neste momento há uma coreografia com Porto na bancada que está à nossa frente, e vê-se o azul e o branco, e também bandeiras referentes à Liga dos Campeões. Está tudo preparado para uma daquelas imagens que imediatamente nos dizem Champions League. A bola da Champions repousa junto ao círculo central, e na bancada norte do lado da Alameda estão hasteadas as bandeiras de Portugal, de Inglaterra e do Futebol Clube do Porto, para a par das bandeiras do UEFA e do Respect. Falta ainda um dos momentos mais especiais da noite. Daqui a pouco vai ouvir-se o hino da Liga dos Campeões. É difícil ficar indiferente quando aqueles primeiros acordes ecoam no estádio cheio. É uma música que acompanha a competição desde 1992, composta pelo britânico Tony Britton a partir de Zadok the Priest, de Thomas Handel, uma obra que foi originalmente escrita para a coroação do rei Jorge II de Inglaterra em 1727. Neste momento ouvimos Maria Amélia Canossa, um momento que também por si é icónico, e há também pirotecnia azul e branca para o efeito.
4: É de facto espetacular este ambiente. Há tanto tempo que não se sentia as Champions aqui no estádio do Dragão, do campeão nacional. Pois bem, mesmo aqui à frente Rooney, e ao lado Clarence Seedorf. Bom, é um banco de luxo mesmo aqui à beirinho do posto da Antena 1. E há ainda alguém mais ao lado que não consegui identificar, mas já vamos identificar. Ora bem, Nuno Coelho, um abraço, boa noite. Temos aqui o regresso do Porto à Champions League, à Liga dos Campeões. É uma competição para já na primeira fase que tem 8 jogos, 4 em casa, 4 fora. O Porto vai começar com um dos candidatos seguramente à vitória final, pelo investimento, pelo histórico recente, mas o Porto também é campeão europeu, também tem brio, também tem honra, e portanto não será fácil para o Manchester City vencer aqui no Dragão.
6: Sem dúvida. Boa noite, Fernando, Ariana e a todos os ouvintes da Antena 1. Sem dúvida, o Porto tem uma grande história nesta competição e por isso, independentemente da capacidade financeira, e falaste sobre isso há pouco, ser bastante inferior àquela que o City tem, acho que a história muitas das vezes também pesa. E este ambiente fantástico está aqui nesta noite no Estádio do Dragão. Acho que a chuva entretanto também parou e por isso o relvado está molhadinho, grande qualidade, grandes intervenientes até aqui na bancada, mesmo aqui por baixo de nós. Por isso acho que é um grande jogo. O Porto está de regresso a esta competição, vive uma fase, as duas equipas vivem uma fase espetacular naquilo que é o início de campeonato. O Porto vai com 5 vitórias em 5 jogos, o City com 3 vitórias em 3 jogos e por isso 100% vitoriosos. E hoje tem aqui um grande duelo, hora de Champions, 20 da noite, uma oportunidade para, frente a este público fantástico que enche aqui o Estádio do Dragão, poderem dar um grande espetáculo de futebol com todas as estrelas que vai estar aqui, que vão estar aqui presentes no relvado.
4: Já vemos pelos painéis eletrónicos as equipas à boca do túnel, com Donnarumma e também Rubem Dias, o internacional português, que regressa também aqui ao Estádio do Dragão. Vão entrar as equipas ariana e aí está a música celestial aqui nos céus da Invicta.
5: Uma música que há muito tempo se queria ouvir. O árbitro da partida, o polaco, vai na frente, ladeado também de crianças e dos seus assistentes. Veste ali um fluorescente alaranjado, diria eu. Depois, do lado direito, entra a equipa do Futebol Clube do Porto. O primeiro é o seu capitão, Diogo Costa. Depois, do outro lado, está o Manchester City. Estão ainda com os casacos vestidos. O Porto com o casaco azul, o City com o casaco preto com motivos amarelos. Vão alinhando, vão perfilando. E agora sim, ouvimos o hino da Champions.
4: Aí está o hino da Champions League, da Liga dos Campeões, no Estádio do Dragão, na Invicta Cidade do Porto.

0: os campeões, os melhores em confronto aqui no Estádio do Dragão. É o tema deste hino, sai o aliado imenso com as estrelas dos campeões e Ariana faz cumprimentos entre os protagonistas desta partida.
1: Cumprimentos habituais e depois, como também é habitual, uma vasta multidão de fotógrafos em catadupa, muitos deles na área técnica onde estará Enzo Maresca e a sua restante equipa, bem como os suplentes dos Citizens, e depois há do outro lado os fotógrafos à espera de Francesco Farioli, que está também já sentado no banco de suplentes. Daqui a pouco teremos a escolha de campo e bola por parte de dois portugueses, isto porque Diogo Costa é o capitão de equipa do Futebol Clube do Porto, mas não esquecer que do lado da equipa inglesa está Ruben Dias, que é o capitão de equipa. Os jogadores preparam-se para a fotografia, percebe-se já que o Futebol Clube do Porto vai envergar o seu traje de gala, vai jogar de azul e branco com riscas verticais. Já a equipa do Manchester City, que habitualmente joga com um azul bebê, um azul celeste, envergará o seu equipamento alternativo. Um deles joga de preto com motivos amarelos, ali um bocadinho semelhante ao Borussia Dortmund, mas ao contrário.
0: É ao contrário, se estão de negro pode ser que seja de luto, vamos ver. Futebol em futebol, ora, recordando as equipas, e o City, que como dissemos tem 3 jogos, 3 vitórias na Premier League inglesa. Quando escutamos agora os traços indicativos, traços sonoros das 20 horas em Portugal Continental, 19 no arquipélago dos Açores, pois bem, o Manchester City tem 3 vitórias no campeonato inglês, mas perdeu a Community Shield, a supertaça, com uma vitória gorda do campeão Arsenal por 3-0 em Cardiff, e portanto já perdeu um troféu esta temporada, mas está bem no campeonato, embora 1-0 ao Coventry, 2-1 ao Bournemouth, não é nada de especial, mas depois aplicou 4-1 ao Crystal Palace perante o Porto, que é o líder isolado do campeonato português, com 5 jogos, 5 vitórias até agora na competição. E Ariana, houve aqui uma troca, e vamos ter, em memória das vítimas da tragédia do Nepal, um minuto de silêncio. Os jogadores estão a perfilar-se em volta do círculo central.
1: É algo que já está a ser anunciado também nos 4 ecrãs do Estádio do Dragão.
0: E que vamos respeitar naturalmente nesta altura, Walter Madureira.
2: Registamos esse minuto de silêncio no Estádio do Dragão. Recupero que há já 2 resultados finais nesta primeira jornada da fase de Liga da Liga dos Campeões Europeus. O Clube Rouge perdeu em casa frente ao Aston Villa por 3-2. O AEK de Atenas bateu o LASC por 1-0. Já foi cumprido esse minuto de silêncio no Dragão, mas antes recupero os jogos de hoje. Real Madrid-Inter, Lille-Betis, Dortmund-Villarreal e, claro, o Futebol Clube do Porto-Manchester City.
0: É, isto nem foi um minuto, Ariana. Foi para aí meio minuto, porque o jogo vai começar atrasado.
1: Vai já, passa um minuto das 8 da noite, os jogadores do Porto já estão ali numa roda improvisada. Os atletas do Manchester City já se vão distribuindo no campo. Gigi Donnarumma está já na baliza, em frente à zona onde estão os Super Dragões, já está ali a postos. Diogo Costa enverga um laranja fluorescente também, mais para o rosado, diferente daquilo que é o árbitro da partida. Donnarumma veste-se todo de verde.
0: E a primeira posse de bola vai pertencer à formação do Manchester City. Hoje toda a equipa vestida de negro. Vai ser o pontapé de saída, cá está, arrancou, caro ouvinte, venha daí até aqui ao Estádio do Dragão, arrancou para as cores nacionais, mais uma edição da Liga dos Campeões. Amanhã Sporting Galatasaray no Estádio José Alvalade, também às 8 da noite. Para já lançamento para a equipa do Porto, lançamento para Alberto Costa, vai lançar bola à direita, aí está Alberto perante a marcação de um adversário que é o Semenio, a bola vai para a zona central, atenção, a bola metida já para a zona do meio, para Phil Foden, sobra ainda a para os pés do camisola 10, o Cherki, aí vai, cruzamento, atenção ao City, corta Gabri Veiga, e a bola vai lançada, mas já para a zona do City, meio campo ofensivo, e a bola vai para Gigi Donnarumma. O passe foi efetuado por Marc Gueye. Lá está Gueye a dominar a bola, botinha laranja, a devolução para Donnarumma, o gigante guarda-redes internacional italiano, sobre a marca do pontapé de penalti, dá a bola para fora, a bola para Boadi, revelou-se no último campeonato do mundo ao serviço da equipa de Marrocos, a bola já lançada para trás, ex-Lille Boadi, a bola vem para Donnarumma, há subios, o City está na defensiva, bola batida já para o meio, vem a bola para o gigante Allen, bate a bola de cabeça para trás, vem a bola para a equipa do City, vai tentando dominar, a bola já lançada para o lado direito, direito com o passe a ser efetuado por Phil Foden, ainda asa direita, vai dominando, bola para trás, corta o Porto, tenta avançar, atenção, a bola para Pepe, lançou, mas mal, a bola para Donnarumma.
1: Tentou Pepe lançar-se pelo corredor esquerdo, ia por ali junto à linha, a ideia dela era chegar a alguém, talvez até André Silva, mas Ruben Dias estava na cobertura e atrasou para o seu guarda-redes.
0: E a bola está no Donnarumma, vai levantar a bola já para próximo do meio campo contrário, a bola vem para o Alan, bate a bola contra o adversário, a bola sobra para o Martim, vai dar a bola para trás, para o Diogo Costa, recebe o Diogo Costa. A última participação de Diogo Costa foi aqui, precisamente como dissemos, em 2023-24, sob o comando de Sérgio Conceição. O Porto foi eliminado nos penaltis com o atual campeão de Inglaterra, o Arsenal de Londres, e a decisão foi lá nos Emirates. Lá está Diogo, levanta a bola para o meio campo contrário, ao desvio do André, a bola vai ainda para o corte do conjunto inglês, vem a bola para a direita, para o William, aí vai o brasileiro, vai levando, pé esquerdo, dá a bola para a ponta, para o Alberto, vai ser falta do Alberto sobre o adversário, Ariane, é ponta, pé livre.
1: Era Gvardiol que estava a acompanhar a ação de Alberto Costa, caiu junto à linha de fundo, junto aos placares publicitários, vai sendo auxiliado por Ruben Dias, também lá estava Alberto para ver se estava tudo bem com o adversário, portanto vamos ter uma falta a ser movimentada ainda dentro da área de Gigi Rodamaro.
0: Aí está a bola para Ruben Dias, é ele quem vai lançar a bola, leva uma subida, ela mostra, pois claro, os adeptos do Porto lembram-se de Ruben no Benfica e sabemos da rivalidade. A subida dela já passou, a bola vai para a formação inglesa, vai tentando avançar, inglesa é como quem diz, porque o futebol moderno hoje é muito diferente, e a Inglaterra, que era tradicionalista, hoje as equipas têm os craques todos do planeta futebol. Aí vem o conjunto do City, a bola lançada para Boadi, Boadi dá a bola para trás, a bola para Ruben Dias, mete a bola para o lado direito, vai a bola já para o espaço do Gueye, Gueye para Ruben Dias, pode meter a bola já para o lado esquerdo, o que faz, a bola vem para o Guardiol, Guardiol para trás, a bola vai para Donnarumma, recebe o Barbaças, quase careca, o guarda-redes italiano levanta, a bola vai para a junta lateral, há um desvio de cabeça, a bola vai para a junta da divisória e vai pertencer ao Porto. Bola de Alan Varela, o argentino, para trás. A bola vai na direção do Diogo. Bate a bola para a junta lateral. Há um corte de cabeça. Vem a bola para a equipa azul e branca. Vai tentar dominar o PP. Perde a bola já para Boadi. Boadi dá a bola para trás. Vem a bola para Donnarumma. Estamos com os primeiros 4 minutos da primeira parte. 0-0 no Dragão. A bola no Ruben. E o Ruben vai meter a bola para Guardiol. Já pressionado pelo William. A bola é batida. Corta Rosário. Dá a bola para Varela. E o Varela vai dominando. Vai dar a bola para trás. Vem a bola já para Neumann, Pérez, recebe Pérez, olha em frente, vai agora tentar avançar, Pérez dá a bola para o companheiro de devoção, já do Neumann Pérez para trás, para o guarda-redes de Costa, e o Costa chama os companheiros, vai agitando ali a luva esquerda, a bola sobra já para o lado esquerdo, para o Kivior, Kivior dá a bola para o Alan Varela, vai avançando no relevado, aqui com o Varela meter a bola para a ponta esquerda, para PP, vai dominando, dá agora bem de calcanhar para Martim, para PP, vai bailando perante o adversário, bate a bola, outra vez para o Diogo Costa, vai em fora da área, vai tentar agora armar mais uma situação ofensiva, a bola já para Kivior, Kivior defrontou o City porque esteve no Arsenal de Londres, a bola para trás para Diogo Costa, e o Costa vai levantar a bola para a zona do meio, para o André Silva, sobra já para a equipa britânica, para o Adi, e vai para ali fora o craque marroquino, vai a serpentear, corta bem na Mano Pérez, no caminho da bola vai levantar, mas a bola vem para o Ruben Dias, vai dominar, a bola no peito, põe no relvado, entrega a bola para a frente, vem a bola já para o Enzo Fernandes, outro ex-jogador do Benfica, que também passou aqui pelo Dragão, a meter a bola para Phil Foden, vai com o pé esquerdo, meter a bola já para a canhão, a bola para Semenio, recebe o Ganês, vai numa simulação, ainda Antoine Semenio, dá a bola para trás, a bola para Boadi, Boadi vai meter a bola já para a zona do meio, para Fernandes, vai dar a bola para Boadi, Boadi dá agora para o lado esquerdo, para Semenio, Semenio vai com cabelos longos meter a bola para Boadi, Boadi, qual

0: como lhe chama a Inglaterra, de Terminator. É o exterminador. Vamos ver se hoje vai ser ou não. Para já, Nuno, 0-0, a tua leitura sobre o andamento do jogo e também a disposição das duas equipas.
1: Bem, as duas equipas apresentam-se no sistema tático habitual. Hoje o Porto, como já tinhas referido, aparece com o Pablo Rosário e com o Alan Varela em zona central. Normalmente joga um dos dois, quando está Froholt e Gabri Veiga, quando estava Mora, quando está agora possivelmente Fofaná e o Imbomuang, mas hoje é mesmo, e Farioli decide entrar com esse reforço, digamos assim, de zona central. Ainda assim mantém-se o Alan Varela como 6, Pablo Rosário mais como interior direito e o Gabri Veiga como interior esquerdo. Noyan Pérez entra para a posição ao lado do Kivior e o Porto, de resto, é no seu sistema habitual 4-3-3. O City também num 4-3-3 muito parecido, com o Boadi a jogar como 6, Enzo Fernandes mais perto do Cherki e depois as três motas na frente. O jogo começou, como seria de esperar, com o Porto a dar mais alguma bola ao Manchester City. Ainda assim, a equipa portista não se tem encolhido e tem tido as suas chegadas também às zonas ofensivas.
0: E aí vai a bola para o William Gomes. Atenção, boa jogada do Porto. William vai passar para fora. É ponta, pé da baliza para Gigi Donnarumma.
2: Isto porque estava junto à linha de fundo na luta com o Guardiola. O Guardiola deu o corpo para a frente e o William Gomes, na tentativa de fazer o cruzamento, acabou por enviar a bola pela linha de fundo. O Donnarumma acaba por entregar a bola para Ruben Dias e quando se ouvem estes assobios é precisamente para o capitão do City, pelas razões que o Fernando Henrique já enumerou.
0: É internacional português, jogador que esteve no Campeonato do Mundo, é dos grandes centrais do futebol mundial e não é por ser português, obviamente que entendemos a posição dos adeptos do Porto, mas Ruben Dias é um grande jogador de futebol, é um grande central. A bola vem para Guardiola, vai lançar a bola lá para a junta lateral, a bola sai, mas o árbitro Ariana dá uma falta anterior sobre Guardiola.
2: É precisamente sobre o Guardiola, 24 nas costas, é uma coisa boa deste equipamento porque a qualquer distância conseguem-se perceber perfeitamente os números dos jogadores. Guardiola está caído aí. Ainda Ruben Dias aproxima-se dele a ver se está tudo bem, já se vai levantando e entretanto irá retomar o jogo. Francesco Farioli está de casaco branco e de boné, com a chuva não há forma de facilitar, mas está de braços cruzados atentamente a tentar perceber o que é que se passa dentro das quatro linhas.
0: Mas a Inglaterra gosta-se do espetáculo, vende-se o espetáculo a futebol e por isso este cuidado também com a indumentária para que todos possam perceber quem vai levando a bola. Ao contrário do que acontece no nosso campeonato, a bola já para Guardiola, vai a bola ser lançada, a bola para trás, a bola já para Ruben Dias, o capitão de equipa, vai meter a bola para trás, a bola para Donnarumma, a Donnarumma mete a bola para a direita, vai a bola para o Marc Guéhi, aí vem por ali fora, mão esquerda ligada, vai em grande velocidade, passa já por Gabri Veiga, mete a bola para a direita, a bola outra vez devolvida para Guéhi, mete ao meio para Cherki, recebe o francês, dá a bola para trás, a bola para os pés de Ruben, Ruben vai avançando, vai para o meio campo com ele, é o sobrevivente da legião portuguesa que já passou pelo City, vai meter a bola, atenção para o lado direito agora, embora tenha Mateus Nunes como companheiro, evidentemente também internacional português, corta Gabri, atenção ao Porto, Gabri a dominar, vai meter a bola para o meio, pontapé do Rosário, mal, tão mal, Ariana, bola para fora.
2: A ideia era muito boa, mas depois o passe acaba por sair muito frouxo, até porque o William Gomes estava ali em condições de ir solto por ali fora, mas acaba por sair e o arremesso é para Guardiola, do lado esquerdo, conforme ataca o City, ainda na projeção da área do seu guarda-redes.
0: A internacional croata foi eliminado por Portugal no último campeonato do mundo. A Guardiola dá a bola para trás, a bola vai para o Ruben, vai picar, bola bem, vai já para o lado direito, vai dominando a formação inglesa e vai para ali fora o Mateus Nunes, internacional português também, vai dar a bola já para o meio, a bola para Boadi, recebe este geómetra da formação britânica, dá a bola para Ruben, Ruben vai olhando, dá a bola para o lado esquerdo, para Guardiola, vai tentar avançar perante um adversário, perante a ponta de lança do Porto, o André, a bola sobra já para Boadi, Boadi vai levando a bola, entrega a bola para Guéhi, entra no meio campo contrário, já marcado por um homem do Porto, dá a bola para a frente, a bola vem para Phil Foden, dá a bola para trás, vem a bola outra vez para Boadi, recebe Boadi, vai olhando, é um jovem jogador, mas tem perfume nas botas, como se costuma dizer, percebe-se logo ali que é craque. E agora a bola para Semenio, vai Semenio, Antoine Semenio vai dominando, vai puxando para o pé direito, já cruzou, corta o Porto e a bola para fora da área, a bola vem já ainda para o conjunto britânico, bola metida para Boadi, recebe Boadi, vai meter a bola para Semenio e o Semenio domina com o pé esquerdo, vai trabalhando com o mesmo pé, dá a bola para trás, a bola para Guardiola, a devolução para Semenio, aí vai Semenio, 42 da camisola, vai tricotando, passou, quina da área, bate a bola contra uma adversária, a bola sobra já para Guardiola, Guardiola vai agora bailando, dá a bola para Ruben Dias, pode virar tudo para o lado contrário, é o que faz

0: A bola vai para Mateus Nunes, de português para português, recebe Mateus, Mateus vai dominando, bate a bola para trás, a bola para Gaí, a Gaí vai agora avançando à entrada do meio campo, dá a bola para o Ruben e o Ruben marcado pelo André Silva, mete a bola para Guardiola, dá para Boadi, Boadi bem, a meter a bola para Foden, a devolução para Boadi, vai tentar avançar, mete a bola para a esquerda, atenção ao City, a bola vai para o Enzo Fernandes, dá para o Semenio, e o Semenio vai levando a bola de pé direito, dá para a zona medular do relvado, com Boadi a meter a bola para Gaí. Ou seja, o City está a encurralar a equipa do Futebol Clube do Porto, bola para a direita para o Mateus Nunes, vai meter a bola para trás, pode haver cruzamento, a bola é metida para Cherki e o Cherki vai meter a bola para trás para o Ruben Dias, Ruben Dias bate a bola para a ponta direita, está paciente a equipa inglesa, falha Mateus Nunes, Ariana, a dupla portuguesa não funcionou, a bola para fora.
1: Bem, levantou a ponta da bota Mateus Nunes para que não se perdesse aquele lance, o City a organizar-se muito bem, a tentar desmontar a teia de aranha do Futebol Clube do Porto, mas a equipa azul e branca não estava menos organizada porque parece que estão ali cada um a marcar o seu. Posse de bola agora para a formação do City novamente.
0: E a bola está na formação dos Citizens. Bola já para a direita, para Mateus Nunes. A bola para Phil Foden. Vai meter a bola para trás, a bola para Gaí. Vai dominando a entrada do meio campo contrário. Bate a bola para a zona do meio. Vem a bola já para a equipa do City. Vai Enzo Fernandes. O argentino bate a bola para a esquerda. A bola vem para Semenio. Dominou de pé direito, marcado por Alberto. Dá a bola para trás, a bola para Guardiol. Guardiol vai meter a bola mais para o meio, para Boadi. Boadi vai meter a bola mais para a ponta. Ponta direita, a bola já para Mateus. A Mateus vai agora pisando a bola, dá para trás. Vem a bola para Gaí. Gaí para Boadi. Porto lá atrás, Manchester City vai agora trocando a bola para a esquerda para Semenio. Semenio vai levando a bola e vai pé direito, puxou, vai cruzar, a bola vai na sobra ainda para a equipa do City, bola metida para a direita do Enzo, a bola para o Gaí, Gaí mete a bola para a ponta, para o Mateus, Mateus dá a bola, para Foden, vai cruzar, prensar, vai lá, agarra Diogo Costa.
1: Houve uma primeira tentativa de enviar a bola para fora, não saiu e depois Diogo Costa foi lá e vai arremessar manualmente aos seus companheiros de equipa, primeiro simulador. Agora acaba por deixar para Jakub Kivior.
0: Aí está a bola no Gabri. Gabri Veiga para trás para o Kivior. E o Kivior vai sambando perante o adversário. Dá a bola para Pablo Rosário. Solta marcação. Dá a bola já para o André. Para Pablo. Pablo agita para a frente. Aí vem Gabri. Vai embalar. Gabri. Atenção. Gabri. PP. PP. Gabri. Está na área. Pode rematar. Atirou. Grande defesa. A dar a bola para fora, o árbitro Ariano dá a pontapé de baliza, acabou, havia posição irregular, não é?
1: Sim, havia posição irregular, mas ainda assim é um bom desenho ofensivo do Futebol Clube do Porto, tudo começa lá atrás com Diogo Costa, depois Kivior a descobrir Gabri, Gabri queria começar e acabar a jogada, descobriu um PP rapidíssimo, do círculo central para a esquerda, foi por ali fora PP e depois Gabri apareceu na cabeça da área para tentar chegar ao golo, estava atento Gigi Donnarumma, ainda assim o lance seria invalidado.
0: É, seria invalidado porque estava deslocado o jogador que recepcionou à esquerda, mas não deixou Nuno ser aqui uma boa aproximação do Porto, ganhando terreno, aproveitando o City mais subido no terreno e o Porto aqui a surpreender.
2: E importante para o Porto, essencialmente, porque está num momento no jogo onde cada vez mais a equipa estava a defender perto da baliza do Diogo Costa, praticamente os 11 jogadores quase dentro da área, com o Ruben Dias praticamente a meio do meio campo ofensivo do City, e por isso o Porto estava realmente muito baixo. E estas saídas rápidas do Porto, mais uma agora...
0: É, mas segue o City.
2: Sim, mais uma agora, mas eu dizia que estas saídas rápidas são importantes para, de certa forma, também o City perceber que o Porto, se lhe der espaço, poderá criar esse perigo. E é importante o Porto ir mantendo alerta, digamos assim, os defesas do City.
0: E bom encaixe, Ariana, de Diogo, remate de Semenio.
1: O 42 do City apareceu solto do lado esquerdo, solto de marcação, percebeu que não tinha Haaland pronto para tentar um remate ou um cabeceamento e, portanto, foi mesmo dali, rematou ao poste mais distante, mas Diogo Costa estava perfeitamente atento e segurou tranquilamente.
0: Ora, caro ouvinte, estamos para lá do primeiro quarto de hora aqui no Dragão, noite de gala, noite da Liga dos Campeões. Porto 0, City 0.
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4: Alterações de marcador, o Real Madrid de Mourinho vai vencendo o Inter por 1-0. Igual resultado, o Lille bate o Real Betis também por 1-0.
0: O Betis, que é o próximo adversário do Porto nesta fase da Liga, dos Campeões. O jogo vai ser realizado no Estádio Olímpico, lá Cartuja, porque o Benito Villamarín está em melhoramentos e, portanto, é o próximo destino do Futebol Clube do Porto. Um destino que bem conhece e que é de boa memória, porque foi aí que o Porto venceu a Taça UEFA frente ao Celtic de Glasgow. 3-2 após prolongamento no tempo de José Mourinho. Bola para a equipa do Porto, Ariana, há uma falta.
1: Caído o jogador do Futebol Clube do Porto, parece-me que é Pablo Rosário e é ele mesmo. Já se vai levantando, entretanto, e a bola já foi reposta.
5: Ariana, com esses binóculos...
1: Vê lá, eu faço se, batota.
5: Vê lá se vês aí os números do Euromilhões. Um abraço para o Eduardo Gonçalves, foi ele que começou esta saga na Antena 1.
1: É o precursor da coisa.
5: É, exatamente, é o pai da criança.
1: Nosso Dudu.
0: A bola está na formação do Futebol Clube do Porto, 0-0 permanece. A bola vem já para o Neuan Pérez, bate a bola já para o meio campo contrário. A bola para o William Gomes, bem, a bater a bola para o toquezinho, subtil do Gabi, mas mal. Aliás, foi o André a meter a bola, mas mal para o adversário. Sobra a bola para a equipa do City e vai Charri. Levando a bola, mas para um lado, para o outro, vai agora rodando para ganhar espaço, para ter outras opções de passe. Dá a bola para trás para o Ruben e o Ruben entra na grande área a entregar para o Guardiol e o Guardiol vai levando a bola, dá para o Semenio, aí está Semenio, há pouco fez um remate à figura do guarda-redes do Porto. Antoine Semenio dá a bola já para Josco Guardiol. Guardiol vai levando, dá a bola para o meio, para Boadi. Boadi olha, mete a bola para a ponta, a bola para o Mateus, recebe o Mateus Nunes, vai dar a bola para trás, pode haver cruzamento, não há. Gaí ainda com a bola, dá a bola mais para a frente para o Cherqui, para Ruben, e o Ruben Dias vai meter a bola para a zona do meio. Cá está a equipa do City com o Boadi a meter a bola para o Semenio, pezinho furado, Antoine. Vamos lá, o sapateiro, Ariana.
1: Mas o Boadi fez um bom passo, até pareceu que ia procurar fazer o chapéu para a área, percebeu que Semenio estava solto na esquerda, tinha a bota furada, literalmente, porque o lançamento é para Alberto Costa, já efetuado, entretanto.
0: A meter a bola para o Alan Varela, para Alberto, bate a bola com o pé esquerdo lá para a frente, vem a bola para o corte do Ruben, com o André Silva, fica-se a reclamar, o árbitro manda seguir, a bola está na formação de Inglaterra, vem a bola para o Gaí, Gaí vai meter a bola já para o Mateus, o Mateus Nunes, o árbitro está a dialogar com o Enzo Fernandes, a dar-lhe ali alguma reprimenda, e a bola vem para a formação do City, para o Ruben Dias, e o Ruben Dias vai levando a bola, está a Dias, mete a bola já para Guardiol. Guardiol vai meter a bola já para o Enzo Fernandes. É este Chelsea, e naturalmente que Enzo Maresca tem muita responsabilidade nesta contratação milionária, porque o treinou em Stamford Bridge. A bola batida já para a zona do meio, atenção, Cherqui dá a bola para Foden, e o Foden vai trabalhando, o internacional britânico mete a bola já para trás, vem a bola para o Ruben Dias, a Dias mete a bola para Enzo Fernandes, vai levando a bola para o internacional argentino, para Cherqui, dá a bola para Mateus, Mateus para Cherqui, olha em frente, camisola 10, não engana, é craque, a bola para Gaí, Gaí dá a bola para um companheiro, a bola vem para trás para Boadi, Boadi vai levando a bola, zona do meio, cá está ele, o guedelhudo da formação do City, vai meter a bola para o Semenio, Semenio dá a bola para trás, vem a bola já para os pés de um companheiro que é o Guardiol, Guardiol mete a bola para a meia esquerda, a bola para o Enzo Fernandes, olha para a área, vai levando a bola de pé direito, vai meter a bola mais para o meio, a bola para Ruben Dias, marca a primeiro homem do Porto, que é o Gabri, a bola vai para o lado direito, atenção, pode haver cruzamento, a bola já para Mateus, Mateus dá para trás, a bola para o Gaí, Gaí dá a bola para o Ruben, cá está o City, o Porto não se importa de estar numa posição subserviente, mas o City também vai trocando a bola, mas não há perigo para já, e a bola ainda na equipa dos Citizens, bola de Foden, metida para Enzo, Enzo dá para Semenio, mete na área, atenção, cruzamento largo, cabeceamento, grande defesa! Espetacular defesa de Diogo! Num cabeceamento de Alan! Os gigantes desta partida, Ariana, não conseguirem, neste caso o Alan não conseguiu, mas o gigante da baliza do Porto a dar pontapé de canto. Bom, que maravilha esta defesa de Diogo Costa.
1: Que sapatada, depois daquele cruzamento de Phil Foden na esquerda, no enfiamento da área, apareceu o homem de 1,95m, o gigante nórdico, que não costuma falhar nestas ocasiões, mas nem sempre tem à frente guardiões destes. Diogo Costa nem estava com a mão que lhe estava mais à mão, porque teve de ir com a direita para o lado esquerdo e acaba por voar para a fotografia de forma belíssima. Olha o canto para Phil Foden no primeiro da partida.
0: Que belo duelo hoje, Alan de Diogo Costa, bola lançada do Foden no segundo ponto.
5: poste. A bola para trás, mas o árbitro já interrompeu. Ariana, a bola é do Futebol Clube do Porto.
1: Estava ali uma autêntica confusão e, portanto, o árbitro da partida a dar a posse ao Futebol Clube do Porto, mas ficou mesmo na retina e de certo que alguém há de ter uma bela fotografia de Diogo Costa.
5: Nuno Coelho, estamos a meio desta primeira parte e para já fica este momento. Grande cabeceamento, uma jogada coletiva do City. Haaland, claro, a bola vai à cabeça, ele é tão alto. Não era difícil fazer o que fez, mas tinha outro gigante na baliza.
2: Grande defesa do Diogo. Na verdade, na primeira aproximação do City com perigo à baliza do Diogo Costa. Muita posse de bola para o City, muito jogo à lateral, muita circulação de bola entre o Gueye e o Ruben Dias. Mas, na verdade, espremido, o Porto está confortável no jogo porque a bola raramente tem chegado à frente. Apenas aqui uma nota em relação ao Haaland. Antes do cabeceamento, eu, na verdade, estava aqui a olhar para aquilo que era a movimentação dele e a quantidade de tempo que ele passa ali praticamente a passo e completamente aliado do jogo. Mas a verdade é que precisa de muito pouco para fazer golo e por muito pouco, e não fosse essa grande defesa do Diogo Costa, o Haaland inaugurava já o marcador.
5: É de facto um grande avançado, mas hoje tem um guarda-redes à altura na baliza do Futebol Clube do Porto, Erling Haaland. A bola vem já para Semenio. Semenio vai dominando a bola de pé direito, vai agitar a bola para a zona do meio, vem a bola para o Cherki, vai olhando, vai levando a bola no pé direito, deixa a bola para Enzo, Enzo para Cherki, Cherki bate com a bola para a entrada da área, para Foden, vai tricotando, corta o Porto, a bola vem para o Haaland, Varela, deixa para PP, mais para trás, para Pérez, dá a bola para o André, ali às tabelas, a bola sobra já para o Boadi. A Boadi vai meter a bola já para o Enzo Fernandes, recebe o Internacional das Pampas, dá a bola para trás, a bola para Ruben Dias, abre tudo à direita, a bola para Matheus Nunes, recepciona Matheus Nunes, vai levando a bola perante a marcação do Martim, aí está Matheus, dá a bola para trás, para Foden, vai cruzar, cruzou ao homem do Porto caído, a bola vem para Semenio, Semenio dominou do peito, dá a bola para trás, a bola na direção do Guardiola, Guardiola vai olhando, aí está a agitar o corpo para um lado, para o outro, dá a bola para o lado canhoto, a bola para Semenio, vai cruzar, já cruzou a bola na área, cai o homem do Porto, uma falta. O Haaland agora, Ariana, qual grua a derrubar Neuman Pérez.
1: É, Neuman Pérez ficou caído mesmo na zona de penalti, juntamente com Erling Haaland, vai ali ouvindo algumas indicações de Diogo Costa. Os adeptos tentam puxar pela equipa do Futebol Clube do Porto. Francesco Farioli até já despiu o casaco, já tirou o boné, já parou a chuva e está mais aprazível para o jogo.
5: É isso, o tempo também melhorou aqui na invicta cidade do Porto. 0-0 Liga dos Campeões. Há festa nas bancadas, para já permanece o nulo. A bola está no Haaland, Varela. Vai meter para fora da área para Martim. E o Martim vai chamar o PP. Dá a bola para PP, é derrubado. O árbitro indica, é pontapé livre. E atenção que este árbitro não é para brincadeiras, é um dos melhores do mundo. Simon Marciniak, o árbitro internacional da Polónia. Pontapé para a equipa azul e branca. Aí está o Futebol Clube do Porto com Martim Fernandes para bater este pontapé livre. Ariana, quando pelo cantinho do olho, Farioli já mandou ali agitar os jogadores suplentes.
1: Sim, estão 1, 2, 3, 4, 5, 6 em exercícios de aquecimento. É algo também já habitual para este Porto de Farioli. Ali a meio da primeira parte costuma colocar os jogadores a aquecer. O que é certo é que ele deu essa sinalética para que acelerassem mais um pouco.
5: A bola está na formação portista com Kivior. Kivior vai levantar. A bola vem para PP. Vai tentar dominar. Atenção ao Porto. PP vai agora ter que recuar perante a marcação impiedosa do Gueye. Ainda vai PP insistir. A bola vem para o espaço central. Para o André. Passo picado. Atenção. Pode ser o primeiro. Bola para fora. Mas havia fora de jogo com Gabri e Pablo Rosário Ariana a não conseguirem criar perigo.
1: Uma bola picadinha de André Silva. A ideia era a combinação entre Gabri Veiga e Pablo Rosário. Acabaram por se embrulhar ali. O lance ficou algo confuso. Estavam também lá por perto muitos jogadores do City, o que faz com que a reposição seja para Gigi Donnarumma.
5: Aí está o gigante guarda-redes italiano. Vai meter a bola para Gueye. A Gueye vai agora meter a bola para Donnarumma. Recebe o internacional italiano. Bate a bola para o lado esquerdo. A bola para Ruben Dias no limite da área. Vai agitar a bola para trás para Donnarumma, pressiona o PP, Donnarumma faz a geneira, bola para fora e o público rejubila.
1: Aplaudem e muito os adeptos do Futebol Clube do Porto. Fica louco o Enzo Maresca, vai coçando a cabeça, vai conversando com os seus treinadores adjuntos. Francesco Farioli ergue também a mão direita conversando com algum dos jogadores. O lançamento é para Alberto Costa, mesmo junto à área técnica do Porto.
5: E Ariana, se o Enzo Maresca tiver unhas longas, vai ficar ali com ferida, porque ela é carequinha da Silva.
1: Não é fácil, não. Em termos de carecas, havia Guardiola e nesse aspecto não, não melhoraram a nível capilar os Citizens.
5: É, os Citizens mantêm o mesmo timbre. Aí está, Enzo vai meter a bola para Semenio. Semenio vai tentar avançar, vai para o lado esquerdo, vai meter a bola para Enzo Fernandes e vai cortar o Porto. Aí vai o Semenio tentar furar, mas a bola saiu a lançamento à direita para a equipa azul e branca para o campeão de Portugal.
1: É para Alberto Costa outra vez. Maresca vai fazendo a sinalética com a mão direita, mandando os jogadores aproximarem-se da área guardada por Diogo Costa, ele que tem a posse de bola nesta altura.
5: E vai comandando, mete a bola para Martim. Martim vai agora passar por um adversário, passa pelo Mateus, não passa pelo Boadi. A Mateus Fernandes, a Mateus Nunes, aliás, dá a bola para a zona central, vem a bola para o Cherqui, entrega para a esquerda, a bola vai já na direção do Enzo. Enzo Fernandes dá a bola para Semenio. Semenio pisa a bola, vai dar a bola do pé esquerdo para trás, a bola para Guardiola, do Bussão para Semenio, tem a marcação já do adversário, vai cruzar, puxa pelo pé direito, Alan para fora. O gigante norueguês atirou, mas muito para lá da baliza.
1: Semenio estava junto à quina da área do lado esquerdo, com a ponta da bota direita a fazer esse cruzamento para que Alan procurasse o cabeceamento. A bola foi para fora e por isso a reposição é para Diogo Costa. Os homens que estão aqui à nossa frente, deixa-me só fazer aqui uma piada porque eu não aguento. E vocês conseguem ver que o Wayne Rooney está ali a comer Twix e gomas. E portanto a estampa física dele dá para perceber até por causa disso, não é?
5: Até quando era jogador já era tronchudinho, não é?
1: O que é certo é que ele foi campeão europeu em 2008 e o homem que está ao lado dele, o Clarence Seedorf, por três equipas diferentes, Ajax, Real Madrid e Milan.
5: É um banco de luxo aqui mesmo à nossa frente, mas pormenor delicioso da Ariane, é bom. Aquilo parece um menino de 8 anos. É tudo o que há no supermercado de guloseimas. Aí está, agora também não interessa que ele já não joga, não é?
1: Aí ele agora já não precisa.
5: Bola para a formação britânica, ponta, pé livre para ser batido a meio do meio campo, defendido pelo Porto. Estamos a caminhar para a meia hora da primeira parte, 0-0, fase de liga, da Liga dos Campeões. Aí está a soma dos pontos para quem vai aos oitavos de final. Para já a bola está no Gaí, dá a bola para o Cherqui, vai avançando Cherqui, vai levando a bola, dá para a área, atenção, foda de grande defesa do guarda-redes do Porto, sai no contra, a bola para Gabri, a bola sai para o pontapé do Martim, de qualquer maneira, vai lá o Pablo Rosário, insiste o City, a bola é despejada já para Gabri Veiga, leva o encontrão, a bola da formação do City com o Mateus, Mateus Nunes a meter a bola para trás para o Gaí, a Gaí vai levando há pouco um bom remate, a bola para a direita, aí está Mateus, dá a bola para Cherqui, a devolução para Mateus, Mateus lado direito, vai levando a bola, dá para trás, a bola para Gaí, Gaí mete a bola à frente para o Enzo, Enzo dá a bola para trás para o Boadi, para o Ruben, Ruben Dias mete a bola para Guardiola, entrega à esquerda a bola para Semenio, aí vai transportando, pé direito, Semenio, dois na marcação, puxa para a linha de fundo, é fora, pontapé de baliza para o Porto.
1: Adiantou em demasia Semenio, há pouco esse lance de Phil Foden, apareceu solto na meia direita e rebatou, nem foi com o seu melhor pé porque ele é esquerdino de pé direito, mas valeu também a atenção de Diogo Costa, um remate rasteiro que mesmo assim foi colocado, obrigou o Diogo Costa a tirar-se para a relva e a esticar-se todo, ele que tem a posse de bola depois de lhe ser entregue por Kivio.
5: A bola está no Diogo Costa, vai levando a bola, estamos quase sobre meia hora desta partida. A bola no Diogo, pressão alta da formação do City, vai puxar de pé esquerdo, levanta Diogo, vai cortar a equipa do City. A bola vem para o Mateus Nunes, vai agora sacudir, a bola vem para Gaí, tenta dominar, dá para Foden. O árbitro dá livre para a equipa do centro de Inglaterra.
1: Está caído o jogador do Futebol Clube do Porto, nesta altura vai lá o colega de equipa ver se está tudo bem, e aqui sim tenho de recorrer à ajuda, porque de facto não é fácil. Um deles é Martim Fernandes, e o outro que está caído...
5: Será o PP, não?
1: Talvez o PP, sim. Parece-me que é ele. É, já se vai levantando, é mesmo PP. Não precisas de binóculos, que tu vês bem com os óculos.
5: Ah, às vezes, tem dias. Aí está a ponta em pé para a formação do Manchester City, o vice-campeão de Inglaterra. Vai ter posse de bola, o 0-0, cá está a Nuno. Para já, como é que está a partida? O Porto mais subserviente, o City mais dominador. A verdade é que tudo espremido, não dá quase nada em termos de oportunidades. Houve um golpe do Alan perigoso, mas o Porto também já teve algumas boas aproximações.
2: Sim, já. Eu acho que a grande dificuldade do Futebol Clube do Porto para já nestes 30 minutos é não estar habituado a ter tão pouca bola, porque no campeonato, obviamente, o Porto tem muito mais o controle do jogo e por isso hoje passa muito mais tempo atrás da bola do que a movimentá-la, digamos assim. Tem tentado uma outra saída rápida. Acho que o Porto não deveria, para seu bem, como é óbvio, não deveria estar a defender tão baixo. Obviamente que é difícil, porque o City, quando guarda a bola, guarda mesmo com muita qualidade. E eu acho que a grande dificuldade do Porto tem sido pelo menos manter a bola durante mais algum tempo. Ou seja, tem sido apanhado várias vezes em posição irregular. Agora,
6: ainda agora.
2: Exatamente, agora o William mais uma vez. E uma outra boa jogada, até inclusive com o Pablo Rosário entrar dentro da área, também estava em posição de fora de jogo. Por isso, a grande dificuldade do Porto tem sido, para além de uma grande organização defensiva que está a ter, tem sido não ter a capacidade para guardar a bola durante um pouco mais de tempo.
0: Aí está a equipa do Man City. A bola a ser lançada para trás, a bola para Gueye. Gueye vai meter a bola para Ruben Dias. Recebe Ruben Dias, o patrão da equipa. Mete a bola já para Boadi. Vai tentar passar, bola para a área, para Mateus. Dá para trás, para Cherki, dá para Foden. Foden devolve a bola para Mateus. Cruzamento, ala de grande parada. Ainda o pontapé, outra defesa miraculosa. Bom, quem disser o contrário, São Diogo. Maravilhoso naquela baliza do Porto, Ariana. Duas defesas que vão ficar no almanaque da Champions League.
1: Eu ainda estou de mãos na cabeça. Eu não sei como é que ele conseguiu fazer. Parecia o Homem-Aranha. Isto porque Alan fez um remate à queima-roupa e ele sendo para a esquerda. Há um homem que faz um remate de ressaca e o Diogo Costa atira-se imediatamente para o outro lado. Foi numa velocidade que parecia mesmo um autêntico super-herói. E foi-o, certamente, para os adeptos do Futebol Clube do Porto, porque acaba de evitar não um, mas dois golos cantados.
0: Fecha o aeroporto de Pedras Rubras, o aeroporto Francisco Sá Carneiro. Foi isso que disse Farioli e tem toda a razão. Diogo Costa é miraculoso nesta equipa do Futebol do Clube do Porto. E já jurou que, quem sabe, vamos ver se fica até ao fim da carreira de dragão ao peito. Mas Nuno Coelho, que momento espetacular. Bom, esses clubes endinheirados como o City devem estar a pensar porque é que não fomos buscar este guarda-redes.
2: É mesmo isso, a grande questão aqui é, e falaste dos milhões que o City já gastou, mas como o City há muitos outros, e a grande questão é como é que ainda ninguém pagou 60 milhões pelo Diogo Costa. Porque na verdade, e mais uma vez um bom ataque do Porto, uma boa saída, mas é incrível. Duas defesas absolutamente estratosféricas. A primeira então ao remate do Haaland, quando o Diogo já está a vir para um lado e estica o braço para fazer a defesa. A segunda do Cherki, mais fácil, porque ele quase que acertou no Diogo. Mas ainda assim são duas defesas em momentos quase seguidos a manter a baliza a zero do Futebol Clube do Porto. É o São Diogo, como tu referias, Fernando.
0: Facto monumental, Diogo Costa está num momento espetacular de forma. Os adeptos acreditam. A bola está no William Gomes. Vai meter a bola já para o aberto. Terreno para avançar. Vai cruzar. Já cruzou. E contra Semenio. A bola para a entrada da área. Vai lá. O Alan Varela. A bola sobra já para PP. Tem que vir para trás. E dá para Diogo Costa. O Porto joga pela certa. Porque isto é uma maratona. Uma pequena maratona. Esta fase de liga. Ninguém passa à próxima fase com um resultado positivo hoje. É a soma dos pontos que vai determinar isso. E se o Porto conseguir pontos perante este todo poderoso Manchester City, será seguramente um bom resultado. A bola já do Alberto, dá para trás, vem a bola para o Neymar Pérez, e o Pérez vai agora levando a bola para Antoalan. Ainda Pérez vai dar a bola para trás para Diogo, e o Diogo domina e mete a bola já para o Martim. Tem terreno para avançar, vai lá na marcação Phil Foden. Bem, Martim dá a bola para Gabri, para trás, a bola vem para o Kivior. O Porto joga com calma, 0-0. Caminhamos para o tempo de intervalo aqui no Dragão. Amanhã Sporting Galatasaray da Turquia, no estádio José Alvalade. É o regresso do Rafael Leão. É uma casa que o fez. Aí está a bola lançada, corta Ruben Dias, mal agora o Porto, a bola fica para o Cherki, vai dominando a bola para Boadi, bem a tentar avançar, sofre falta, é livre, Ariana.
1: Sofre falta, havia ali o jogador do Futebol Clube do Porto, que no caso era o Alan Varela, a fazer falta, estava no corredor central, não teve outra hipótese senão fazer essa falta, e portanto a posse é para a equipa do City, agora com o Phil Foden.
0: A meter a bola para Boadi no círculo central, vai meter a bola já para os pés do companheiro, bola metida para o lado direito, a bola para Mateus Gomes, a entrega a bola para Marcaí, dá para Ruben Dias, olha, dá mais para a esquerda, a bola para Guardiol mete à frente para Boadi, já pressionado pelo Gabri, perde a bola, vai para Varela, para Gabri, vai a picar, a bola para a frente, vai cortar Guardiol, a bola vem no espaço do homem do Porto, bola para trás para o Gabri, mete o pezinho, mas a bola fica já para o Cherki, dá a bola para o Semenio, aí vai Antoine Semenio, internacional galês, é treinado por Carlos Queiroz, na equipa dos Black Stars de África. A bola está no Cherki, leva para o pé direito, vai tentar armar o remate, não consegue, a bola vem para trás, a bola para Mateus Nunes, vai dominando Mateus, dá a bola para trás, vai insistir a equipa dos Citizens com o Ruben Dias a meter a bola para o lado esquerdo, passe para trás para o Gay.
5: e Gaí para Mateus, e o Mateus vai receber a bola, dá outra vez para trás, a bola vem para Gaí, para o Gaí, dá para Ruben Dias, Dias dá a bola para o lado esquerdo, para o Guardiol vai em simulações, inventou, perdeu, a bola para o William, falta! Oh, Guardiol! Chega para lá esse cabedal, Ariana. Bom, perdeu a bola e ainda foi lá travar-se de razões com o William.
1: E o William não é propriamente tranquilo, portanto o Guardiol viu ali o cartão amarelo. William, sem medo nenhum, até porque o Guardiol tem uma altura bem maior, mas fez peito sem problema nenhum e o árbitro da partida acaba por dar a cartolina amarela ao Internacional de Croácia.
5: É, teve ali uma travadinha no Guardiol e o William bem aproveitou-se e saca um cartão amarelo ao adversário.
2: Incrível, e tu já o disseste, a postura do árbitro é mesmo de um dos melhores do mundo, porque ele vai com tudo para cima dos jogadores, deu uma peitada ali no Guardiol e a seguir foi perceber onde é que estava o William, que já estava aqui a fugir de fininho para ir beber água, e ele fez questão de o chamar e de o avisar, porque o William também deu ali um chega para lá, mas grande personalidade do árbitro e grande respeito, porque nota-se que os jogadores aceitam isso, é só de um grande árbitro, obviamente.
5: Aí está a bola na formação do Futebol Clube do Porto, lançamento à esquerda, Ariana, as estrelas vão ali para a posição de comentadores agora, e teve de intervalo, não é?
1: É, vão à vida deles porque devem ir ao relvado fazer essa análise, esse rescaldo daquilo que foi a primeira parte. Clarence Seedorf está aqui a conversar muito tranquilamente com Elton e com o Rolando, duas figuras do Futebol Clube do Porto que estão aqui também na tribuna de imprensa. São momentos também relacionados com a Liga dos Campeões, claramente.
5: É, jogadores que fizeram história, certamente, vão agora para tempo de intervalo, ainda estamos alguns minutos, quase 38 na primeira parte, e vai o Gabri, travagem do Gaí, mas sem falta, Ariana, bola do Cidi.
1: Segue o jogo, bola em Gigi Donnarumma, à procura de uma linha de passe.
5: E a bola vai para Boadi, recebe Boadi, ex-Lille. Notabilizou-se ao serviço da seleção marroquina, uma das melhores do mundo, agora no último campeonato do mundo. A bola vem já para Semenio, Semenio vai dominando, a bola de pé direito com o esquerdo, a bola para trás, vem a bola para Guardiol e recebe o mauzão da fita, já amarelado este croata que foi eliminado por Portugal. A bola para o meio, vem a bola já para Boadi, Boadi dá a bola para o Mateus Nunes, vai dominando a bola de pé direito perante um adversário, perante o Martim, dá a bola para Gaí, Gaí mais por trás, a bola para Ruben, já pressionado por dois contras, dá a bola para Boadi, Boadi é bom, mete a bola para Guardiol, solto da marcação, vai para ali fora, já marcado pelo William, dá um encontrão ao William, a bola sobra já para o pontapé, a bola para a área, para o Alan, peitada, excelente do Kvyat, Ariana.
1: Houve visão de jogo de Enzo Fernandes, da esquerda para o meio, para furar a defensiva do Futebol Clube do Porto, mas valeu a atenção da defensiva do Futebol Clube do Porto. Olha Pepe no corredor central com espaço.
5: Aí vai Pepe, vai olhando para todos os lados, foge ao marroquino, mas dá para fora, Ariana leva as mãos à cabeça e com razão o Porto vai daqui, perde aqui uma boa oportunidade.
1: Ele tinha muito espaço, depois percebeu que se desmarcava a Varela no corredor esquerdo, o passe acaba por sair furado com demasiada força pela linha lateral e por isso a posse de bola é para o City, que a vai trocando no primeiro terço.
5: Aí está a bola no Enzo Fernandes, vai para um lado, vai para o outro, é craque de bola, Enzo, disso não há dúvidas, quando não mete o complicador para ele próprio, porque todos sabemos que as estrelas por vezes têm feitios complicados. Mas Enzo é de facto, Ariana, enche aquele meio campo do City.
1: É um jogador extraordinário, o Enzo Fernandes, ele que já foi alvo de alguns apupos dos adeptos do Futebol Clube do Porto, também como o Ruben Dias está a ser agora, são dois jogadores que passaram pelo arqui-inimigo dos Dragões e por isso os adeptos sempre com essa lembrancinha.
4: Fernando, deixa-me dar conta, Real Madrid amplia a vantagem, Real 2, Inter 0, marcaram Kylian Mbappé e Valverde.
5: Aqui no Dragão permanece o nulo, 0-0 entre Porto e Manchester City. É um jogo da Liga dos Campeões, o Porto campeão nacional a abrir esta fase de Liga, da Liga Milionária. Amanhã o Sporting Clube de Portugal, o vice-campeão nacional, vai jogar em Alvalade perante o Galatasaray da Turquia. Aí está a bola na equipa do Porto, a bola já a ser perdida, vai para Guardiol, fica danado o treinador do Porto, Guardiol, vai ganhando terreno, vai para a área, bate para a esquerda para Semenio, atenção, pode haver perigo, bola cruzada, a foda na espera da bola, tenta dominar, perde para o Martim. Bem, Martim a guardar a bola perante Phil Foden, dá a bola para trás para o pontapé do Kvyat, ainda não aconteceu, Kvyat à procura de espaço para bater, bate contra Foden, ganha o ressalto, bem Kvyat, vai o polaco, dá a bola para o meio, a bola já para o Rosário, entrega a bola para a frente, corta para Marguerite, dá a bola para Pepe e o Pepe pode meter a bola para trás, vem a bola, está caído Ariano Gabri.
1: Está caído, o que motivou os assobios dos adeptos, numa altura em que o City ainda ia trocando bola. O árbitro do encontro aproxima-se do galego Gabriel Veiga e manda entrar a equipa médica nesta altura.
5: O Gabriel levanta-se, fica a olhar para o árbitro, porque o Gaio foi lá com tudo no lance.
1: Mas o árbitro estava a dar a sinalética, entretanto está-se ali a fazer um compasso de espera no banco de suplentes. Francesco Farioli conversava com Nelson Puga e com Álvaro Magalhães. Agora sim, eles vão por ali fora para assistir, Gabriel Veiga.
4: Há um corte na cara, há um braço do jogador do City na zona do sobrolho, parece-me, e há sangue, portanto há ali um corte.
5: É, por isso é que eu disse, entrou com tudo. Nuno, foste jogador... Ainda és, porque um jogador nunca deixa de o ser, mas o teu olhar a este lance. Gaí foi ali, arriscou um bocadinho. E agora, agora estamos a ver o André Silva e o Enzo Fernandes ali a empurrarem um ao outro. Não foi bonito, Mariana.
1: Não está muito bonito, não. Está ali uma reunião de condomínio daquelas bem acesas, porque há muitos jogadores do Futebol Clube do Porto ali a cercar o atleta que está a ser assistido, também do City, e mais um pouquinho afastado estavam André Silva e também Enzo Fernandes. Entretanto, já está tudo sanado. Quem ainda não está sarado é mesmo o próprio Gabriel Veiga.
4: É muito imprudente. Esta entrada está ali no limite de um cartãozinho.
2: De um cartãozinho, mais cartãozão, não é? Porque poderá ser mesmo... Sim, eu tenho a possibilidade de ver aqui a imagem, e é um lance muito agressivo e muito imprudente da parte do Gay. Por isso, acho que para já não deve haver revisão do vídeo árbitro, até porque o árbitro não foi chamado, mas é um lance muito, muito agressivo para o Gabri, que abre ali o sobrolho. E muito imprudente da parte do central do Manchester City.
5: A arriscar-se Gaí, está isolado, está atrás, já recebeu os cumprimentos dos companheiros. Nesta altura, Maresca a dar instruções específicas a Josco Guardiol, junto do banco também os homens do Porto vêm à linha lateral beber água e receber algumas instruções, porque Ariana, está difícil para já a recuperação de Gabri Veiga.
1: E abre os braços Francesco Farioli, vai protestando, foi-se lá a cercar dele o quarto árbitro Pavel Rakowski, porque os ânimos também estavam um pouco acesos no banco do Futebol Clube do Porto. O próprio árbitro da partida, Marciniak, está por ali perto a assistir, e passa a redundância, a assistência de Gabri Veiga, continua caído no terreno, creio que já se vai a levantar agora, mas muitos jogadores ali de mãos nas ancas. O jogo já está parado há uns bons 3 minutos.
5: E por isso vamos ter tempo extra seguramente nesta primeira parte, quando estamos já perto. Faltam 2 minutos nesta altura pela contagem do tempo de jogo, é tempo corrido, mas o árbitro deverá, Simon Marciniak, ser generoso no tempo de compensação. Mariana, quando olha ali para os... Enfim, para a iluminação aqui do estádio, e não sei se não continua a chover, não é?
1: É, porque há aqui uma espécie de uma bruma a passar pelos holofotes e parece chuva, mas mesmo assim, se for chuva, é uma chuva muito miudinha, porque nós aqui nesta bancada não temos essa sensação. Está-se a instalar aqui uma névoa, daqui a pouco isto parece as brumas da Avalon.
5: Ou a chuva molha todos, não é? Como diz, como
1: molha
5: dizem
1: toda a gente.
5: Molha toda a gente, vem de mansinho. E de repente está tudo molhado. Aí está a bola para Diogo Costa. Vai pressionando Alan. Regressa à partida, ainda o Porto com 10, porque está fora do relevado Gabriel Veiga. A bola vai para o Martim. Martim dá a bola para trás, vem a bola para Diogo. Duas paradas absolutamente monumentais. A bola para a frente, ao desvio do André, corta o Guardiol. E a bola vem já para o espaço do Alberto. Vai dominar a bola no peito marcado. A Porcemeno leva a bola para a frente, vem a bola para fora. Lançamento para a equipa portuguesa. Lançamento à direita para Alberto Costa, ex-jogador da Vecchia Signora. 3, Ariana, 3 minutinhos.
1: Erguidos pelo quarto árbitro, já está a contar esse cronómetro. Lançamento para Alberto Costa, atrasou para o seu companheiro de equipa, que era André Silva, em missão defensiva. A bola está do lado esquerdo com Martim Fernandes.
5: Aí vai Gabri, vai para ali fora, vai para o relvado, fica a reclamar. O árbitro manda a seguida, a bola está no Gui. Aí está Gui, vai agora meter a bola já para o Boadi, vai levando a bola para o meio campo contrário, dá a bola para trás para o Enzo, bate bem a bola para Cherki, olha para o lado esquerdo, para lá, que manda a bola para o Semenio. Semenio vai dominando a bola de pé canhoto, já está marcado pelo Alberto Costa, agora a trabalhar com o direito, deixa a bola no Enzo, a devolução para Semenio, há falta sobre Alberto Costa. Bom, Simon Marciniak, Ariana, está sempre, sempre em cima das jogadas.
1: E não tem tido mãos a medir, pelo menos nos últimos minutos. Agora o 20 do Futebol Clube do Porto caído à direita da área defendida por Diogo Costa, à esquerda do ataque do Porto, se assim entendermos. Está lá a Semenio a travar-se de razões com o árbitro da partida. Segura a mãozinha esquerda de Alberto Costa para que este se levante rapidamente. Diogo Costa está fora da sua área, mete a bola na meia direita e manda toda a gente lá para a frente.
5: Aí está Diogo, fora da área para levantar a bola para o meio campo contrário. Caro ouvinte, estamos no tic-tac, antena 1, o árbitro deu 3 minutinhos extra esta primeira metade. 0-0 no Dragão, bola batida por Diogo, a bola vem no entanto para Shaqui, vai Varela dar a bola, já para Gabri, vem na virada e vai Gabri, vai para a área, Gabri tenta armar o remate, dá a bola já para o Rosário, para o William, bateu para fora. O remate banana de William para fora da baliza de Donnarumma.
1: Gabri Veiga com espaço no meio, ia completamente endiabrado, mas estava tapado por muitos jogadores do City. Deu curtinho para Pablo Rosário, que voltou a travar na defensiva. E depois William Gomes aparecia solto na direita, rematou ao poste mais distante. O ângulo não estava muito bom e, portanto, a posse pertence a Gigi Donnarumma, já perto do tempo de intervalo.
5: É, mas não contava. A bola é do City, bem fora da área, portanto foi para fora. Mas o árbitro a indicar posse de bola para a equipa do City. Vem a bola para Semenio, vai dominando, aí está Cabelos ao vento, vai Semenio tentar dominar, consegue, bate a bola para trás, vai na direção do adversário, do André Silva, vai a aguentar, falta sobre a ponta de lança português.
1: Mas já o dissemos, é verdade, que
5: olha o Guardiol, olha o peitudo,
1: e tem que ter cuidado porque ele já tem cartão amarelo, é bom lembrar. E agora deu ali uma travadinha em André Silva, mas Simone Marciniak está sempre atento, está sempre bem posicionado, está sempre muito perto destes lances. Há uma falta então para o Futebol Clube do Porto cobrar, será movimentada pelo defesa central, não é, Antares?
5: Guardiol não é Guardiola, é Guardiola apenas. É uma diferença enorme. Aí está a bola no Kivior. Vai dominando Kivior. Vai levando a bola para o meio campo contrário. Deixa a bola já nos pés de um companheiro. Bola metida para a ponta direita para o William. Pezinho furado também, não chega lá, Adriana.
1: Estava bem pertinho da bola. Veio com alguma velocidade que o William Gomes não conseguiu acompanhar. Ainda foi lá de pé esquerdo, mas acaba por sair pela linha lateral. Estes assobios são para Guardiol. Mas agora sim, para o tempo de intervalo, o internacional croata ia fazer o lançamento. Já não o fez, porque o árbitro da partida mandou toda a gente na direção do túnel de acesso.
5: Aí estão os jogadores abandonando o relvado do estádio do Dragão. Nesta altura, com os citizens e os do Porto Ariana. Mas isto não está pacífico.
1: Não, e
5: olha o Enzo. O Enzo com o árbitro.
1: É, o Enzo vai protestando e muito com a Simone Marciniak. Ele dá-lhe um empurrão mesmo. O Enzo continua a protestar. Vão lá os adjuntos do City. Percebe-se que são eles porque estão com os casacos cinza vestidos. Enviar o argentino lá para a frente, como quem diz. Vai lá, vai, porque senão isto vai dar asneira. E estava maluco. Estava mesmo com o sangue quente. Ânimos sanados, entretanto. Há ali gente a fazer um compasso de espera para entrar na zona de acesso aos balneários. Agora, aplausos por parte dos adeptos do Futebol Clube do Porto. Adivinhem lá para quem? É para Diogo Costa. Ele vai acompanhado dos seus fiéis escudeiros, Cláudio Ramos e também João Costa, e mereceram aplausos de pé de muitos dos adeptos do Futebol Clube do Porto.
5: É a última a sair do lado azul e branco. Tempo de intervalo, gostava de ser mosquinha Nuno Coelho naquele túnel. Bom, os ânimos estavam acesos. A verdade é que no placar isso não acontece. 0-0 num Porto que não está habituado a este tipo de jogo, ou seja, de ser um Porto mais passivo do que o habitual perante um City que roda muito bem a bola, mas em rigor também não teve muitas oportunidades para abrir o ativo.
2: Não, e as que teve, o Diogo Costa acabou por dar bem conta do recado. Mas é uma primeira parte, como já seria de esperar, difícil para o foco do Porto, com o City a assumir muito esse controle do jogo, com a bola, a ter muita circulação, e o Porto, obviamente, não estando tão habituado a isso, e a gostar, obviamente, de dominar a partida, teve essencialmente dificuldade em ter alguns ataques rápidos. Foram muito escassos e, por isso, os números são tão desnivelados, digamos assim, desde posse de bola, remates à baliza, que, na verdade, o Porto foi tendo sempre essa dificuldade. Não nos podemos esquecer que, do outro lado, está o Manchester City, é um todo poderoso equipa, é uma toda poderosa equipa europeia, e, por isso, o Porto fez aquilo que foi conseguindo. Vamos ver se consegue voltar na segunda parte, pelo menos com mais alguma intenção ofensiva. Defensivamente, acho que a equipa foi respondendo dentro daquilo que foi depois a necessidade do Diogo Costa também intervir.
5: Tempo de intervalo, meu caro Walter, aqui no Dragão, com uma chuva levezinha, mas não é chuva de golos. É Porto 0, Manchester City 0.
4: O relato é do Fernando Eurico, os comentários do Nuno Coelho, a reportagem da Ariana Azevedo, os cuidados técnicos do Fábio Abreu. Já voltamos daqui a pouco para a segunda parte deste encontro. Em tempo de intervalo, o Real Madrid vai batendo o Inter por 2-0. O Lille também, intervalo, vai vencendo o Betis por 2-1. Empates sem golos na Alemanha, Dortmund, Villarreal e o Futebol Clube do Porto, City.
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4: 8 da noite, 53 minutos, menos uma hora nos Açores. Vamos conferir os outros dados que marcam a atualidade nesta noite de futebol, numa síntese com Camila Vidal.
6: Sem surpresas, foi chumbada a moção de censura ao Governo. Apenas o Chega, que a apresentou, votou a favor. À saída do hemiciclo, o André Ventura lamentou este resultado e insistiu na necessidade de afastar o Ministro da Administração Interna.
7: O Chega hoje fez o seu papel, defendeu as instituições, pediu a demissão de Luís Neves. É uma pena que não tenha acontecido. Lamento mesmo muito. Tenho a certeza que a maior parte dos portugueses concorda connosco, que está ao nosso lado e queria esta batalha.
6: Durante o debate, o primeiro-ministro defendeu Luís Neves, um excelente ministro, diz Luís Montenegro, que insistiu que o governo tem mais com que se preocupar.
8: Enquanto muitos estão atrelados ao seu tanque de eleições, moções, demissões, comissões, insinuações e chavões, nós estamos focados em encontrar soluções para a vida das pessoas.
6: O Partido Socialista absteve-se, mas também questiona se Luís Neves pode continuar no governo.
9: Senhor Primeiro-Ministro, o que é que vai fazer para quebrar com esta situação institucional, que é uma situação que está a criar uma fragilidade na confiança dos cidadãos?
6: José Luís Carneiro, durante o debate da moção de censura, a sessão parlamentar terminou com protestos da bancada do Chega. Os deputados gritaram demissão. Foi este o único partido a votar favoravelmente a moção de censura. Abstiveram-se o PS, o PCP, o Bloco de Esquerda e o JPP. PSD, Liberais, Livre, CDS e PAN votaram contra a moção de censura. O debate desta tarde foi a oportunidade também para Luís Montenegro fazer anúncios, entre eles um pagamento extraordinário em dezembro para os reformados. O valor deste bónus não foi para já revelado, mas o MURPI, Confederação de Reformados, Pensionistas e Idosos, rejeita que seja suficiente. Isabel Gomes diz, são precisos aumentos e não bónus nas pensões.
10: O que me parece inacreditável é que o Sr. Primeiro-Ministro pensa que nós só temos direito a comer no mês de dezembro. Portanto, o que ele diz é que vai dar um complemento em dezembro. Não é nada disto que precisamos. É já qualquer aumento que dê para nós continuarmos a viver.
6: São as primeiras reações aos anúncios do Primeiro-Ministro que devem ser discutidas no próximo Conselho de Ministros. Anunciou-se ainda uma descida do IRS até ao sexto escalão. 12 países, incluindo Portugal, comprometem-se a limitar o comércio com o governo israelita devido à ocupação ilegal de colonatos na Cisjordânia. Cada país vai adotar as próprias sanções ou apoiar sanções europeias. O Reino Unido já anunciou que vai proibir a importação de produtos vindos dos territórios ocupados. Em resposta, Israel anuncia que vai fechar a representação diplomática do Reino Unido em Jerusalém Oriental. O presidente israelita Isaac Herzog fala de um erro de cálculo grave e interferência grosseira nos assuntos internos do país. O Ministério dos Negócios Estrangeiros português esclareceu, entretanto, que Portugal só pode adotar medidas restritivas no quadro da União Europeia. Os Emirados Árabes Unidos não comentam a notícia de que o presidente daquele país avisou o governo israelita dos ataques de 7 de outubro de 2023 do Hamas, um dia antes de acontecerem. O Aretz revelou hoje que Netanyahu foi avisado, mas que desvalorizou. Abu Dhabi confirma que partilha informações de inteligência com Israel, mas não comenta conversas entre líderes de países. O problema técnico já está resolvido, mas continuam a ser cancelados voos no Reino Unido, sobretudo nos aeroportos de Heathrow e Gatwick, em Londres. Mais de 600 voos foram cancelados ao longo do dia. Um problema técnico no sistema de controle de tráfego aéreo obrigou a mudar os planos de muitos passageiros que viajavam de ou para o país. Também se mudaram os planos nos aeroportos portugueses devido a esta falha técnica.
4: Noite de terça-feira, são estas as outras notícias que marcam a atualidade. Síntese com Camila Vidal.
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4: Estamos de regresso ao futebol.

0: Noite de Liga dos Campeões Europeus, primeira jornada da fase de Liga. Em tempo de intervalo, Real Madrid 2, Inter 0, Lille 2, Real Betis 1, Dortmund 0, Villarreal 0 e também no Estádio do Dragão, empate a 0 entre Futebol, Clube do Porto e City. Amanhã é a vez, Sporting jogar em casa no Estádio de Alvalade, frente ao Galatasaray. Jogo que marca também o regresso de Rafael Leão a Alvalade, numa altura em que são 9 da noite. São 9 da noite, menos uma hora nos Açores, noite de desporto, noite de futebol na Rádio Pública.
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0: Dizia eu que amanhã é vez do Sporting receber o Galatasaray. Em conferência de imprensa, Rafael Leão, ao final da tarde, falou deste regresso ao Alvalade.
2: Sempre tive um bom apoio. Não acho que exista um ambiente estranho entre eu e os adeptos de Sporting, obviamente que respeito, né? Normal. Foi uma situação complicada, assim para comigo, né? Mas para eles também. Mas não acho que isso me vá afetar, respeito às emoções e opiniões de cada um, mas o mais importante é eu desfrutar do futebol que se vai jogar amanhã, de jogar mais uma vez a Champions League, que me fazia falta, já não jogava há 2 anos. Defender a minha camisola, que hoje é do Galatasaray, e isso é o mais importante.
0: O internacional português falou ainda da saída do AC Milan, revelando que manifestou a Rubén Amorim o desejo de mudar de clube. Isso foi aceito pelo treinador português.
2: Sempre disseram que é um bom treinador e como pessoa também espetacular, e no pouco tempo que eu tive, a relação com ele foi muito boa. E pronto, o que eu falei com ele é que queria mudar de ares, e ele também respeitou a minha decisão. E relativamente ao Milan, é isso. Eu saio de lá com um sorriso, dever cumprido. É um clube que me deu muito e que eu também consegui retribuir. E hoje, pá, sou jogador do Galatasaray e espero que eles consigam manter um bom nível, ganhar coisas grandes, porque eu continuo a ser um adepto do Milan.
0: Sai do Milan agora de Amorim, mas com um sorriso, isto à margem também desse lançamento para o jogo de amanhã frente ao Sporting. Ora, Okan Buruk, o técnico da equipa do Galatasaray, fez também a antevisão a esta partida sempre difícil de Liga dos Campeões.
3: Toda a gente sonha com esta competição. Vamos jogar contra uma equipa muito forte que na última época chegou aos quartos de final. Ganharam os jogos todos da fase de liga em casa. Sabemos que é uma formação muito forte, mas também temos uma boa equipa e vamos fazer tudo para ganhar o jogo.
0: Mas o mesmo pensamento tem, claro, Rui Borges, o treinador do Sporting.
4: O meu objetivo é ganhar o Galatasaray, é só isso. Sempre fui assim, a época passada foi assim, esta época será igual na mesma. É o jogo, é o primeiro, é em nossa casa, fico feliz que seja em nossa casa. Não quero dizer que seja mais fácil, mas para uma equipa que é jovem e que tem muita malta, que é a primeira vez que vai jogar a Liga dos Campeões, é importante sentir o carinho dos adeptos, dos nossos, e sentir essa energia para nos sentirmos ainda mais motivados.
0: A confiança de Rui Borges, o treinador do Sporting, para esta jornada europeia. Mais adiante, nesta emissão especial de Esporto, iremos também recuperar as declarações de Marco Silva e de Vasco Botelho da Costa, isto porque amanhã acertamos também contas da jornada 3 da Liga Portuguesa, uma jornada que está incompleta e que, de resto, só vai fechar no dia 10. Amanhã, Moreirense-Benfica, também para acompanhar aqui, claro, na Antena 1, e depois, no dia 10, o Estrela da Amadora, Sporting Clube de Braga. Já a seguir, voltamos ao Dragão.
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0: Peço som cuidado pelo Fábio Abreu no regresso da Liga dos Campeões ao Estádio do Dragão. A reportagem da Ariana Azevedo, os comentários do Nuno Coelho. O relato é do Fernando Eurico. Uma vez mais, Fernando, boa noite.
1: Muito boa noite, cá estamos no Dragão ao som dos chutes e pontapés. A verdade é que este desafio teve, diria, sentido único. O City teve mais posse de bola, teve remates à baliza, teve mais possibilidades de abrir o ativo perante um Porto que não está habituado a esta postura sobre a relvado, mais subserviente, a tentar surpreender depois no contra a equipa britânica, que tem outros argumentos, tem outras ambições também nesta Liga dos Campeões. E Nuno, olhando para a frieza dos números, é de facto arrepiante. É quase tudo zero no lado do Porto e números mais gordos no lado do Manchester City.
2: Sim, é verdade, os números acabam por ser um pouquinho, eu não vou dizer injustos, mas nem tão pouco enganadores, porque na verdade o City foi superior, mas acho que são demasiado pesados, na verdade, para o Porto. Até porque somos analisar bem, o Diogo Costa teve ali algumas intervenções, algumas delas foram bem seguidas, ou seja, foram na mesma jogada. A verdade é que o City tem 5 remates à baliza, 6 remates no total, 3 grandes oportunidades e quase 70% de posse de bola. Isso demonstra um pouco aquilo que foi a dificuldade, o foco do Porto nestes primeiros 45 minutos de ter a bola, mas como fomos falando ao longo da transmissão, de ir assustando o City. Foram muito poucas as vezes que o conseguiu, apesar de um PP e de um William que estão agitados. O PP é bastante em jogo hoje, acho que tem faltado um pouco também ali algum suporte. Varela e Pablo Rosário são jogadores muito parecidos. O Porto defende numa habitual linha de 5, porque um dos médios, neste caso o 6, que é o Varela, entra nessa linha de 5, acaba por ficar a equipa cada vez mais estendida atrás e cada vez mais perto da área do Diogo Costa. E depois tem tido essa dificuldade na saída. Gabriel Veiga muito perto e muito preso ao lado do Pablo Rosário, os laterais a darem pouco andamento, porque lá está, porque têm de voltar para trás para defender o Semenio e o Foden, e por isso é um bocadinho o jogo do gato e do rato. Vamos ver como é que o Porto volta nesta segunda parte.
1: Começar a segunda parte, Ariana, alterações ou não?
3: Para já mantém-se tudo na mesma.
1: Aí está a bola na equipa do City com o Cherki entre adversários, dá a bola bem para Boadi. É de facto um jogador muito interessante, Nuno. Este 32, é 32, não é? Estou a dizer bem. O número 32, exatamente, Ayew Boadi. Bom, que craque naquele meio campo.
2: Sim, é verdade. Em termos de meio campo, eu acho que, e após o City gastar quase 400 milhões com um deles, aliás, com os três...
1: Era difícil errar, não é?
2: É isso, com os três, e um deles ainda está no banco, que é o Elliot. Mas Enzo, Boadi e o Elliot, só aí está a 300 e muitos milhões. Por isso, juntando o Cherki, que é um criativo e é um jogador que tem toda uma criatividade presente, obviamente que é um meio campo de luxo, o meu campo de futuro também, porque são todos bastante jovens ainda, e o City tem claramente aqui meio campo para os próximos 7, 8 anos.
1: A bola foi lançada para o ataque do Porto. Atenção, bola para PP, bom domínio de bola. Vai passar por Gui, dá a bola para trás, a bola para o André. Bate Trivela, contra o adversário, bola sobra para o Ruben Dias. Aí vai Cherki, dá a bola para Foden. Aí vai o Internacional Britânico, vai para ali fora, vai para a zona do meio. Bate Trivela, vai a bola para Semenio. Aí vai entrar na área, Semenio mete a bola na área. Atenção, Cherki para trás. Pode haver cruzamento, cruzamento tirado. Alan entrou! É golo do Manchester City. Alan bateu de cabeça e a bola tabulou no poste direito e foi para o fundo. Quase nem festejou, Ariana, o Terminator.
3: E até é impressionante a forma como ele faz o golo. Há aquela combinação na esquerda entre Semenio e depois Cherki. A bola acaba por sobrar para Erling Haaland. Ele estava de costas para a baliza e teve de rodopiar pouco para fazer o cabeceamento de forma altamente pacífica. Erling Haaland a conseguir chegar ao golo logo a abrir a segunda parte.
1: É incrível como o Haaland conseguiu tocar a bola para junto ao poste e anichar-se no fundo. O Haaland até estava passivo, digamos assim. Haaland agora a cumprimentar os companheiros. Este está o primeiro gol do Internacional norueguês. Ele que no próximo dia 4 de outubro volta a estar aqui, mas pela Seleção Nacional da Noruega, à frente a Portugal. Estamos a rever o lance e Nuno. Haaland é um toquezinho, mas é suficiente para o gigante.
2: Aquilo que falámos na primeira parte, ou seja, o Haaland, na verdade,

0: na disputa do lance, fica caído o PP na pequena área, procurava responder imediatamente o Futebol Clube do Porto. Entretanto, houve uma alteração para a formação do Manchester City. Eu creio que foi Kuzanov que entrou, não percebi foi quem saiu.
1: É, foi o Guardiola, que já estava amarelado, já estava ali também picado com alguns jogadores do Porto. E Nuno entra Kuzanov, foi adversário de Portugal pelo Uzbequistão no último campeonato do mundo. É um dos bons jogadores também desta formação do City. E fez bem Enzo Maresca, na perspectiva do treinador. Era um jogador que já estava sinalizado e, portanto, para não correr riscos, saiu.
2: Sim, acho que sim. A única dúvida aqui é porque é que não saiu logo ao intervalo, até porque evitava um dos momentos de substituição. Mas sim, o Guardiola já estava ali com cartão amarelo, com algumas picardias, e parece-me que tem também pela frente o jogador mais desequilibrador do Futebol Clube do Porto, que é o William. E acho que aqui também o Enzo Maresca acabou por jogar pelo seguro e fez essa substituição. Vamos ver se é o Kuzanov, que muitas vezes joga como lateral direito, a ir para a esquerda, ou se há aqui alguma troca com o Mateus, a ser ele o sacrificado para jogar na esquerda.
1: Donnarumma, Ariana, viu o cartão amarelo, e de facto andava a apanhar borboletas. A bola já tinha passado e ele, com as luvas bem à mostra, fez falta sobre PP.
0: E agachou-se para perceber o que é que se passava com PP, que continua ali a ser assistido. O médico do Porto já pegou na malinha para ir à sua vida. Vão sair pela linha de fundo. Em relação a Kuzanov, há aqui um interesse. É uma das histórias mais improváveis do mercado europeu. Ele passou pelo Energetic da Bielorrússia, afirmou-se no Lan e depois foi contratado pelo City em janeiro do ano passado por cerca de 40 milhões de euros. Uma história bastante improvável.
1: Sim, com o City é sempre muitos milhões em jogo. Está a vencer por 1-0 a equipa vice-campeã de Inglaterra, a vencer o campeão nacional de Portugal, 1-0, mas há tempo ainda nesta segunda parte. A bola está no Phil Foden, vai dominando, bate a bola para o lado esquerdo, a bola para o Semenio, vai dominar o Ganês, dominou, a bola junto ao lateral, aí vai de Mancinho, vai levar, foge dois adversários, vai na quina da área, dá a bola para trás, a bola vem para o Enzo Fernandes, já cruzou, a bola na área, corta bem o Kivior, dá a bola para Pepe, mas mal, entrega a bola para o adversário, a bola vem para o Gaí, a Gaí dá a bola para o meio, a bola para o Enzo, Enzo mete, a bola já para o lado esquerdo, vai dominando Semenio, vai tentar avançar Semenio, aí está Semenio, dois na marcação outra vez, vai para o relvado, a gatinhar, ainda com a bola, perde a bola para o William, bem a ação defensiva para um lado para o outro, o Paulista vai levando a bola junto da lateral, ainda William vai dar um chutão ou não, não, vai protegendo a bola perante Semenio, dá um toque acrobático, aí está, pontapé para onde estava virado, a bola vai no entanto para Kivior, e o Kivior dá a bola para a frente, mas para o Boadi, e o Boadi mete a bola para trás para o Gaí, a Gaí para Boadi, depois do toque do Ruben, Boadi bem na rotação, dá a bola já para o espaço do Cherki, Cherki vai dominando, aí está o camisola 10 da equipa do City, está em vantagem aqui no Dragão, a bola batida já para o lado esquerdo, vai tentar avançar, bola batida para o lado canhoto, a bola para o Semenio, Semenio para trás, vem a bola para o Enzo, Enzo dá a bola para o companheiro de divisão, para o Enzo, o passo foi do Kuzanov, está a jogar no lado esquerdo da defensiva do City, a bola para Boadi, vai avançando, aproxima-se da área, Boadi vai atirar contra o corpo do Kivior, a bola sobra já para o PP, aí vem o Porto no contra, a bola para o André, a devolução para o PP, aí vai o PP com o TGV, vai agora refletir, grande corte do Gaí e o Donnarumma, bom, é tão grande a Ariana, mas tão destrambulhado que não dominou uma bola que eu acho que podia ter dominado.
0: E PP ia numa boa jogada na meia esquerda, conseguiu ultrapassar o Ruben Dias, mas depois frente a Gaí já não teve hipótese, limpou o lance, Donnarumma ia lá a tentar completar o alívio e depois acabou por fazer a geneira à qual agradece o Futebol Clube do Porto, que vai conseguir conquistar o seu primeiro pontapé de canto no encontro. É do lado canhoto para bater, como também já é habitual nas lances de bola parada, Gabri Veiga.
1: E atenção que o Porto é especialista nas bolas paradas, vamos lá ver, muita gente na pequena área, a da formação dos Citizens, vai bater o Gabri, atenção, cabeceamento, ninguém, minha nossa, a bola golpeada e o André Silva a ver a bola passar, Ariana.
0: Pontapé de canto batido à esquerda por Gabri Veiga, ao poste mais distante, um pouquinho atrasado, Alberto Costa fez um primeiro cabeceamento, estava junto ao poste direito, André Silva para completar a emenda, tinha tudo para conseguir chegar ao gol do empate.
1: Não chegou, mas Nuno, ficou aqui o aviso, bola parada, o Porto é extremamente perigoso, como se provou neste lance.
2: Sim, o City, apesar de ter uma equipa alta, que neste momento tem muita gente alta para defender essas bolas

0: paradas, e hoje não há Bednarek, não há Froholt, que ataca bem a bola também ao primeiro posto para desviar e pentear para o segundo. A verdade é que o Porto teve aqui uma grande oportunidade, com a bola a passar por tanta gente ali na área e o André Silva não conseguiu encostar. É uma boa bola do Alberto Costa, que dobra a bola novamente para o primeiro posto. E pena, porque na verdade na bola parada é uma boa oportunidade para o Porto criar perigo, e pelo menos há uma reação já da equipa ao gol sofrido, e vamos ver se entretanto, obviamente, o 1-0 irá, acredito eu, levar a que a equipa do Futebol Clube do Porto suba mais as suas linhas, tente pressionar mais, obviamente que destapa a manta atrás, porque irá ter de se expor mais, mas eu acredito que o Porto comece a tentar subir um pouquinho mais as suas linhas.
1: Aí está a bola no Donnarumma, recebe Donnarumma, que ficou há pouco um pouco preocupado porque a bola andou tão perto da baliza dos Citizens. Alan mete a bola para Cherki, aí vai ele, vai levando a bola, estava a dormir, perde a bola, pois claro, a bola fica para a equipa do Porto, e vai a Gabri Veiga, vai levando a bola de um lado para o outro, camisola 10, a ganhar ao 10 do City, bem, a bola do Varela para o espaço de William, aí está o Porto a acordar, o Dragão a acordar, William vai levando a bola para fora, ponta, pé da baliza.
2: Mas é um lance bem desenhado, sobretudo pelo meio-campo do Futebol Clube do Porto, a seguirem na diagonal, primeiro o Gabri Veiga, depois Alan Varela, depois Pablo Rosário por ali fora, a bola acaba por se perder pela linha de fundo, o William não consegue dominar da melhor forma, estão lá Ruben Dias e também Gigi Donnarumma, é precisamente Ruben Dias que abre os braços e dá curtinho para o seu guarda-redes.
1: Aí está Donnarumma a meter a bola já para Ruben Dias, abate a bola para a esquerda, a bola vem para a formação do City, vai tentar avançar, a bola metida para o meio, a bola para Boadi, dá um toquezinho para trás para Ruben Dias, mete a bola para a esquerda, aí vem a bola já para o Kusanov, dá a bola para a frente para o Semeni, vai tentar dominar, marcado já para o adversário, vem para a zona central do relvado, bateu mas mal, a bola já para o Martim, tenta contornar, perde a bola vem para Foden, já tem o apoio do Cherki, Foden bem a temporizar, a meter a bola para Cherki, vai fletindo para o meio, perde a bola para o Kivior, que centralão, a meter a bola já para o meio, a bola vem para o espaço do Rosário e é agarrado por Enzo, já não é a primeira vez, aí está, a bola para Gabri, vai tentando avançar, bola para a direita, para William, William vai levando a bola para próximo da área, vai puxar para o cruzamento, cruzou, corta o City, e é Phil Foden a mandar para fora, qual jogador da Distrital Ariana, bola para cada lateral.
2: E Pablo Rosário, qual ponta de lança, estava ali mesmo no coração da área, até levou as mãos à cabeça, queria ver se aquela bola lhe chegava.
1: Mas Nuno, Porto está a acordar perante a desvantagem tão precoce na segunda parte.
0: Sim, e eu acho que a equipa vai se soltando, aquilo que tínhamos falado, a desvantagem e numa...
1: Olha, Varela para fora! Raspou a baliza de Donnarumma! Alan Varela a acordar o Dragão!
2: Foi na velocidade da esquerda para o meio, apareceu chuto à meia-lua, de pé direito, olhou, tirou as medidas e disse: vai daqui! Chutou com velocidade, chegou a gritar-se gol no Dragão, isto porque a bola bateu na malha lateral.
1: E Nuno, só vai reforçar aquilo que estávamos a analisar.
0: Sim, aquilo que eu tinha dito, muitas das vezes o golo, e apesar de colocar a equipa em desvantagem, tem um cariz positivo, porque a equipa acaba por se soltar mais, acaba por obrigar o foco do Porto, neste caso, que é a equipa que está em desvantagem, a ser mais pressionante, e o Porto já teve ali dois, três momentos onde, na verdade, já poderia ter feito o golo, ao contrário da primeira parte, que não teve praticamente nenhum. E enquanto a equipa estiver fresca, e o Porto tem jogadores muito rápidos na frente, acho que poderá acontecer mais do que uma vez essas oportunidades.
1: Ceifador Alan, Ariana, aí vai disto, catrapuma.
2: Deu ali com a mão na cara do Alberto Costa, que até me doou a mim, agarrou como pôde. Alan, ele está a dar uma de sanção, que ele andava sempre com aquele puxinho, mas agora cortou o cabelo, não parece o mesmo o homem.
1: É, está com um visual novo, Erling Haaland, surpreendeu tudo e todos. Ele que a todos os jogos, ou antes dos jogos, come um coração de boi. Foi ele próprio que anunciou isso. Não deixa de ser estranho, mas é nórdico e, portanto, cada um tem
2: cada um com
1: os seus,
2: não é?
1: Hábitos, não é?
2: Eu prefiro as gomas do Wayne Rooney.
1: Ah, também eu. E aqueles chocolatinhos, Oriana. Ui, aí está. a bola na formação do Porto, a bola já do Kivior para a zona central, a bola já para o lado esquerdo para Martinho. O Porto está a acordar, está em desvantagem, mas está a colocar o City lá para trás. A bola vem para Kivior e a Cubo Kivior vai metendo a bola para a entrada da área, recupera o Martinho, perde a bola para o Enzo Fernandes, vai para o relvado, é ceifado também. O árbitro manda seguir, a bola está na formação do Porto, a bola metida para a área pelo PP, corta o City e a bola para Foden, tinha o pezinho furado, a bola vem para Kivior, não tira o pé do acelerador, a bola para PP se serpentear, vai para a área, trambolhão, o árbitro manda seguir, a bola está na equipa do Porto, em Martim, aí está Martim, pode meter a bola para a zona de tiro, a bola para o Alberto, vai ajeitar, tenta a finta, o Alberto goloso, perde a bola vem para o Alan, Dariana.
2: É a missão defensiva, Alan deu curtinho para Enzo Fernandes, que imediatamente conseguiu lançar na esquerda, Semenio.
1: Aí está Semenio, vai lá Alan, primeiro Diogão.
2: E também não decidiu bem Semenio, porque Alan já ia ali na desmarcação, e se há pouco o jogador do Porto, Alberto Costa, ali a tentar serpentear na meia-lua, foi goloso. Mais goloso foi agora o Ganês, que tentou o golo e não tinha qualquer hipótese ali, até porque Diogo Costa estava a controlar o lance.
1: Aí está a bola na formação do Porto, a bola já para o André Silva, vai dominando o ponta de lança. O Porto tem vários jogadores em aquecimento e o treinador está danado com alguns jogadores. Bola lançada lá para a frente para o Martim, vai à luta com o Gaí. Martim, Gaí primeiro a atrasar a bola para Donnarumma.
2: Estavam os dois nas queixas e Martim Fernandes já há algum tempo que se tem vindo a queixar ali da zona da lombar. Há pouco numa disputa de lance do lado direito, agora do lado esquerdo, não sei não.
1: Aí está a bola na formação britânica, a bola trivela para Semenio. Vai cortar primeiro a equipa do Porto, a bola para o Alberto Costa, vai à linha de lado, dá para fora. O lançamento é para a equipa dos Citizens.
2: Vai lá muito rapidamente para fazer esse mesmo arremesso de linha lateral, Cherki, já na projeção da área guardada por Diogo Costa, mas deixa para o seu companheiro de equipa, que no caso é o recém-entrado, Casanova.
1: Aí está a bola já metida para a zona central, para Cherki, recebe Cherki, vai levando a bola, vai trabalhando, dá a bola para trás, a bola vem para Boadi, Boadi mete a bola para Enzo, Enzo dá a bola para o lado direito, a bola para o Gaí, a Gaí para trás, a bola para Boadi, Boadi está na grande roda, à entrada do meio campo de ataque, aí está Boadi, dá a bola já para o lado esquerdo, a bola vai na direção de um companheiro, a bola já metida para o lado esquerdo, Kusanov, vem a bola para Ruben Dias dá a bola para trás para Kusanov, vai agora sendo apertado por William, atrasa a bola para a meia-lua da grande área, para o Donnarumma, levanta o italiano, a bola vem para o Alan, corta vermelho Kivior dá a bola para Varela, recupera a posse de bola à equipa do Porto, aí está a bola para o Alberto dá a bola para trás, vem a bola já para o companheiro, a bola vai para trás para Diogo Costa.
2: Sobre os homens que estão a aquecer, está lá Borja Sainz, também Seco Fofaná, Francisco Moura, Wang e ainda Santiago Jiménez.
1: É, e de facto estava a ver o número de passes, é incrível, são muitos mais do City, mas o Porto está a reabitar cachimbo. Aí está a bola já para a entrada da área para o William, bateu para fora. Donnarumma ainda voou para o relevado, Ariana, mas a bola sai ao lado da baliza.
2: É, a tirar de pé esquerdo, rasteiro, atenção às alterações na equipa do Manchester City, isto porque sai Raya Cherki, entra Elliot Anderson e sai também Antoine Semenio para a entrada de Iliman Ndiaye.
1: É Ndiaye e Anderson vão ao jogo, saem então Semenio e Cherki. Bruno Coelho, olhando para estas substituições, o que nos podes dizer em termos de enquadramento, sendo que o Elliot Anderson, eu até estava a elogiá-lo bastante, ele ia defrontar o Porto pelo Nottingham Forest na última edição da Liga Europa. O Nottingham eliminou o Porto na fase a eliminar dessa competição. O Elliot não jogou porque a mãe tinha falecido, mas é um craque, é um internacional da seleção inglesa.
0: Sim, é um grande craque e obriga aqui, antes de mais, é uma troca de jogadores completamente diferentes. O Cherki, um criativo, um jogador que defende muito menos, e o jogo está claramente a mudar, e por isso o Maresca, acho eu, acaba por colocar um médio com características mais defensivas, mais de combate, como é o Elliot Anderson. E acaba por passar a ser o Enzo Fernandes o jogador que irá jogar atrás do Erling Haaland. Por isso é um meio campo mais reforçado, mais físico da parte do City, obviamente com capacidade na mesma para trabalhar a bola, porque o Elliot também a tem, mas em relação ao meio campo há essa alteração. E depois a entrada do Ndiaye para o Semenio, jogadores rápidos, aqui mais parecidos, e aqui acredito seja mais para puramente refrescar o flanco esquerdo.
1: pontapé livre, aliás, pontapé de baliza para a equipa do City, Ariana, depois de um remate do Gabri, que não foi nada inspirado.
2: De todo, e por isso há ali uma troca de bola de um dos centrais gay com Donnarumma, que envia a bola lá para a frente sobre Ndiaye. Ele também tem um percurso muito pouco linear, passou pela formação e por contextos quase amadores em Inglaterra, chegou a jogar no Bournemouth e foi mesmo no Sheffield United que explodiu verdadeiramente na altura. Em 22-23 foi inclusive eleito jogador do ano do clube e realizou um sonho pessoal. Ele assinou pelo Marseille, era o clube que acompanhava desde miúdo, ficou apenas uma temporada em França, regressou à Inglaterra para 2 anos do Everton e foi daí que deu o salto para o Manchester City.
1: Aí está a bola na formação do City com Boadi a meter a bola para Gueye, recebe Gueye, vai olhando em frente à bola, já para o companheiro, a bola metida para o espaço onde está o Foden. Agora Anderson a meter a bola para Foden, vai trabalhando pé esquerdo, bate com a bola na profundidade, a bola para a corrida de um companheiro, vai lá primeiro o Martim, atrasa na direção de Diogo Costa.
2: Limpa o lance, Martim, é ele que tem a posse de bola, entrega curto para Kivior, que está à esquerda.
1: A bola vem para cá, da lateral, lançamento para a formação do City.
2: Mas gosta Francesco Farioli, porque aplaudi muito o lance de há pouco de Martim Fernandes.
1: A bola lançada, bola já despejada pelo Phil Foden, para trás para o Ruben Dias. Dias vai meter a bola já para a zona central, vem a bola para o Elliot Anderson, vai meter a bola para o lado canhoto, a bola já para o Kusanov. Kusanov mete a bola para a frente para o Ndiaye, Ndiaye para trás, a bola para Kusanov, vai olhando em redor, bate a bola para Dias, recebe Ruben Dias, vai tentar avançar no relvado do City. Caro ouvinte, está a vencer no Dragão por 1-0, logo no primeiro minutinho da segunda parte, golo do inevitável exterminador Erling Haaland. A bola vai ainda para o Ndiaye, vai agora complicar, perde a bola, recupera o Enzo, dá para trás para o Anderson, e o Anderson para o Enzo. Enzo vai levando a bola para a zona central, bate a bola para Foden, vai fugir à marcação do Kvyat, bate a bola bem, trivela para o lado contrário para Ndiaye. Atenção ao City, perde a bola ao companheiro, que é o Enzo Fernandes, ainda o Ndiaye bateu, agarra Diogo.
2: Parecia que ia começar um drible de basquetebol. Ele segurou as mãos com as duas luvas, estava com as mãos em frente ao peito, depois colocou a bola no relvado e agora a bola ao solo para entregar para Kivior.
1: Aí está Kivior. O Porto vai perdendo e o jogo vai avançando nesta altura. Estamos já a caminhar para o final da partida, 65 de jogo, o tempo passa rápido depois daquele gol do Haaland, mas o Porto teve uma excelente reação, ainda não empatou, mas ainda há tempo. Estamos com 65 minutos de jogo. A bola já para o Gueye. A Gueye dá a bola para trás para o Ruben Dias e Nuno, parece que fica a ideia de que o Matheus Nunes subiu. Donnarumma meteu o complicador e estava lá o William. A bola foi para fora, Ariana.
2: A sorte foi que a bola fez uma espécie de um flipper e eu passo a explicar. O William Gomes estava ali a 1 metro do Donnarumma. Ele queria enviar a bola lá para a frente. A bola embate no William, só que depois ele não conseguiu. Foi ter força suficiente para enviar a bola pela a baliza, porque era um golo certo e um golo muito insólito na Liga dos Campeões.
1: É, o Donnarumma a meter o complicador e a borrando a pintura, literalmente, neste lance, Nuno. Mas parece que o Matheus Nunes está a subir um bocadinho agora nesta segunda parte.
0: Sim, eu acho que o City, na verdade, com a entrada do Kuzanov, acabou por mudar também a sua linha defensiva. Ou seja, passou a jogar mais com uma linha de três centrais, com o Ruben Dias na zona central como central do meio, o Guerri como central da direita e o Kuzanov como central sobre a esquerda. Isso fez com que o Matheus Nunes pudesse subir um pouco mais, e do lado contrário é o Ndiaye que faz como lateral esquerdo / extremo esquerdo. Por isso o City neste momento defende claramente com essa linha de três.
1: Aí está a bola no Gabri, bem a fugir à marcação do Boadi, ainda Gabri, aí está a ser apertado, o árbitro manda seguir, não dá falta. Boadi, Ariana, foi ali mostrar o bafo ao Gabri Veiga.
2: Antes disso, deixa-me dar conta das alterações. Sai Alan Varela, entra o Ang e sai também o William Gomes para a entrada de Borja Sainz, o extremo espanhol formado no Atlético e no Alavés, ele que explodiu em Inglaterra no Norwich. Já o Ang, o internacional sul-coreano, também a somar minutos, ele que chegou ao Porto este verão vindo do Feyenoord.
1: Estão em campo estes dois novos jogadores da equipa do Porto, Borja Sainz e também o Inbom Wang. Nuno, que dizer desta dupla alteração de Farioli?
0: A entrada do Borja, eu acho que poderá ser importante. É um jogador que tem muita intensidade sempre no seu jogo, quer ofensivo, quer defensivo. E hoje o William, na verdade, não teve ao nível que teve, por exemplo, no último jogo de Liga, onde teve absolutamente fantástico, e por isso acho que uma perspectiva também de refrescar e de colocar gente fresca para dentro do campo. O Farioli faz uma das trocas habituais, que é tirar um dos extremos aos 60 minutos. A outra, um dos médios, muito desgaste em zona central, passa o Pablo Rosário para a posição 6, que estava a ser ocupada pelo Varela, e entra o Inbom Moan, que é um médio com bastante rotatividade e rotação para esta fase do encontro.
1: Grande corte de Kivior, salvador do Porto, Ariana!
2: A fazer de autêntico tampão, depois Phil Foden lançar Enzo Fernandes, era um remate à queima-roupa, mas Kivior deu o corpo à bola e impediu que fosse da direção de Diogo Costa.
1: Aí está a bola na equipa do Porto, Kivior em grande nível esta noite. Aí está Jakub Kivior, levando a bola agora à espera dos homens do City. Vamos caminhando para os 70 minutos de jogo. Há 1-0 para o City. A equipa inglesa em vantagem. Golo de Erling Haaland aos 46. Ao primeiro minuto da segunda metade. A bola está no Kivior. Kivior vai chamando os adversários. Dá a bola já para Rosário. Rosário para Gabri. Bate a bola para o meio. Aí vem o Alberto, sempre muito buliçoso. Mete a bola para Martim. Recebe Martim. Entra no meio campo. A Trivela. Grande passe. Atenção. Bola na área. O passe mal medido do André Silva. Mas havia fora de jogo, assinalado pela equipa de arbitragem.
2: Aparecia solto na direita a Borja Sainz. Foi lá Casanov tirar a bola do sítio a Borja Sainz. É certo que o lance estava invalidado. Está-se ali a fazer um compasso de espera para que a bola vá parar ao guarda-redes Gigi Donnarumma.
1: É, mas lance bem medido pelo Porto. Estava em posição regular, assim determinou a equipa de arbitragem. Mas houve ali uma tentativa de aproximação perigosa à baliza. E portanto não valeu este lance. A bola segue na equipa do Porto, bola já lançada para a junta divisória. Vai lá, bem, Inbom, dá a bola para trás, o sul-coreano a meter a bola para o espaço onde está a equipa portista. A bola para o Diogo Costa, e o Diogo vai agora levando a bola de bate para o lado esquerdo. Estamos a 20 minutinhos do final da partida, ou pelo menos do tempo de compensação. Grande toque do PP, bola para fora, era boa a intenção, não chegou. Kivior, bola fora, é do City.
2: É, está lá Phil Foden para fazer o lançamento, mas deixa para um dos seus companheiros de equipa, e a bola vai ser lançada perto da zona onde está Enzo Maresca, que está sentado certamente no banco de suplentes, porque não se vê a careca. Agora sim já se levantou para analisar este lance.
1: 49.106 espectadores, casa cheia aqui no estádio do Dragão. A bola batida lá para a frente, aí vem Enzo Fernandes, aí vem o argentino, bate que a bola já para o lado esquerdo, a bola vai para Nodói. Nodói vai tentando avançar, vai levando a bola para próximo da área, dá a bola para trás, a bola já para o Anderson vai balando perante um adversário, perante o Inbom, ainda Elliot Anderson, dá a bola para o Gaí, e Gaí bate tudo para a direita, vem a bola na direção do companheiro, vai tentar avançar, é o Matheus Nunes, bola para trás para o Gaí. Cá está o City a tentar encurralar o Porto, a bola para Anderson, dá a bola para Fernandes, bola para trás, e o público Ariana grita pelo Dragão.
2: Vai-se cantando Porto, Porto, Porto, nas quatro bancadas do Estádio do Dragão, perto de 50 mil espectadores, muitos deles a aplaudir o Futebol Clube do Porto, os adeptos do City mais tranquilos.
1: Aí está a bola lançada lá para o lado esquerdo, atenção, Nodói, lateral da área, vai cruzar, Alan não chega, corta Martim, mas há bola para o Porto, porque o árbitro Martin, aliás, o árbitro da partida, Simon Marciniak, a dar posse de bola para o Dragão.
2: Estava caído e Jakub Kivior já se levantou, entretanto esta é a ocasião em que nos quatro ecrãs do Estádio do Dragão está a ser anunciada a assistência que o Fernando Henrique já deu conta. Os adeptos do City, por acaso, é uma coisa que me está a fazer alguma confusão.
1: Eles não estão cá, não é?
2: Se estão, não parece. Eles estão naquela zona da arquibancada superior, mas não há muita efusividade, se é que o podemos dizer.
1: É, como se diz em bom português, que cambada de morcões. Aí está a bola na formação do Porto, bola lançada lá para a frente, vai lá Donnarumma dominar a bola para fora, mas sublinho essa ideia da Ariana, os ingleses são efusivos com cânticos, com, enfim, com muita manifestação durante os jogos, mas estes do City estão absolutamente silenciosos, mesmo com esta vitória parcial. Ariana, movimentação na equipa do Porto.
2: Sai André Silva, entra Santiago Jiménez e entra também Francisco Moura na equipa do Futebol Clube do Porto.
1: Sai o Martim
2: Fernandes. É, ele já estava com algumas queixas, já se estava a ver que isto podia vir a acontecer.
1: É dupla alteração, Nuno, na equipa do Porto. Temos agora no ponta de lança Jiménez. Deu bons sinais no jogo com o Moreirense.
0: Deu bons sinais. O próprio Francisco Moura fez um grande jogo frente ao, ao Moreirense também.
1: No regresso.
0: Sem dúvida. E depois de ter sido considerado quase o patinho feio na temporada passada e ter ficado, na verdade, muito tempo sem jogar. A verdade é que depois o Zaidu acabou por ganhar o lugar no corredor esquerdo. Mas o Moura, no último jogo para o campeonato, frente ao Moreirense, teve uma grande atuação. E por isso, num momento onde o Porto quer tentar entrar na luta pelo resultado, acho que o Francisco é claramente um lateral ofensivo e por isso tem aqui o seu regresso também à Liga dos Campeões. O Santiago Jiménez, reforço neste caso também, que chegou recentemente e entra para reforçar ali, é uma troca direta com o André Silva.
1: A bola está no Boadi, dá a bola já para Anderson, vai caminhando com a bola, número 6 nas costas, dá a bola já para o lado esquerdo, para Kusa 9, para Anderson, a trocar a bola com o companheiro, vem a bola já para Phil Foden, vai trabalhando pé esquerdo, perante a marcação do Jiménez, dá a bola já para o lado esquerdo, é o City a manobrar, a bola para Foden, vai meter a bola mais para trás, vem a bola para Ruben Dias, a Dias dá um toquezinho para Boadi, mais para trás, a bola vem para Gay, e o Gay foge à marcação do Borja, aí vai Gay, a serpentear, vem a meter a bola para o Enzo Fernandes, dá a bola para Mateus Nunes, a bola para trás, vem a bola para Boadi, recebe o marroquino, entrega a bola para Foden, vai levando camisola 47, bola na profundidade, atenção, a bola para Ndoye, vai à procura da bola, vai dominar ainda Ndoye, a marcação já do homem do Porto e vai Ndoye um para um, vai fintar para um lado, para o outro, cruzou, corta a equipa do Porto, mas havia posição irregular do avançado da equipa do City.
2: E é uma boa, um bom desenho do Internacional Senegalês. Mais alterações no City. Sai o Phil Foden. Entra Ike Nouri.
1: E sai o Boadi.
2: E vai entrar o Mateo Kovacic.
1: São, portanto, duas alterações também no City. Kovacic e Ryan Al-Nouri. São as novidades nesta altura, Nuno Coelho. Os treinadores vão tentando agitar também o jogo.
0: Vão, e a entrada do Ryan, que é um lateral esquerdo e passa já automaticamente para o corredor esquerdo, ainda assim irá fazer a posição que estava a ser feita pelo Ndiaye, que já passou para a direita, para o lugar do Foden. Em relação à zona central, que é a zona que mais mexeu o Enzo Maresca, fica neste momento com Kovacic, Elit e o Enzo Fernandes, que se mantém também em campo na posição 10. Mas Kovacic, mais um médio de combate para um momento fantástico que o Porto está a viver no jogo.
1: Grande arrancada do Gabri, a bola vai para Jiménez na lateral, vai cruzar, homem solto, falhou redondamente. O Pepe Ariana tinha o pé armado, mas a bola bateu mal e não foi para a baliza.
2: É, tinha o pé armado, mas saiu-lhe um autêntico charuto, até porque a bola nem sequer ganhou muita velocidade, fez ali uma espécie de uma acrobacia no ar e ficou por ali. Mas é um belo lance de Santiago Jiménez a variar o flanco. Depois houve ali um homem do Futebol Clube do Porto que ficou caído em alguma dificuldade, mas entretanto já se levantou, creio que era o Alberto Costa.
1: Aí está a bola na formação do City. O que é incrível, Nuno Coelho, é que o Haaland, o poderosíssimo ponta-de-lança, como disseste bem, anda ali, vai correndo, vai tocando às vezes na bola, mas pouco no jogo, mas faz toda a diferença com aquele gol apontado. Aí vem o City, já vamos à tua análise. Aí está Haaland, querem ver que me vai desfeitear, pontapé para fora! É canto para o City, Ariana, porque é um desvio providencial.
2: É, os jogadores do Futebol Clube do Porto até não estavam a concordar, houve vários a erguer os braços. Há canto que vai ser movimentado do lado canhoto do ataque do Manchester City. Resta ver quem é que se vai encaminhar para lá. Os adeptos do Porto já vão assobiando. Creio que será o Elliot Anderson, parece-me ele.
1: É, exatamente. Mas Nuno, é de facto, Haaland não toca muito muitas vezes na bola. Deve ser frustrante para um jogador, mas ele faz toda a diferença.
0: Sim, eu acho que ele habituou-se obviamente ao estilo de jogo do City, onde ele toca realmente muito pouco na bola. Ele mantém-se muito tempo ali. Mentalmente é preciso estar preparado para isso também, porque é preciso, numa equipa que tem tanta bola, ele precisa ter essa capacidade para esperar e não se desesperar por não tocar na bola. A verdade é que quase sempre que toca nela faz muita diferença. Mesmo não é um jogador que se associa muito para tabular com os seus colegas e por isso não corre muito, está sempre no sítio certo. quando a bola lhe chega faz quase sempre estrago.
1: Estão ali numa espécie de ensaio judoca. O Pablo Rosário e o Alan caem os dois e o árbitro dá livre para a equipa do Porto Ariana, mas estavam ali, pego eu, pegas tu, e mesmo agora sem bola já estavam pegados outra vez.
2: E o lance até teve de ser repetido, houve um primeiro canto, mas o árbitro não tinha ainda autorizado, e depois no segundo estavam os dois num autêntico sururu. Entretanto, a posse de bola é para o Futebol Clube do Porto. Diogo Costa a entregar para Francisco Moura, na esquerda.
1: Bem, Borja a meter a bola, era boa a intenção, mas não chega o Gabri, a bola vai para Gigi Donnarumma, e mete a bola para fora da área, vem a bola já para o Ruben. Ruben vai meter a bola para junto lateral, para o companheiro, vai perder a bola, não há falta, a bola está no Borja, aí está o Porto, aí está o Dragão, Borja, linha de fundo, cruzou, agarra o italiano.
2: A ideia era boa, cruzamento atrasado, o Pepe já se ia aproximando de Gigi Donnarumma, mas de forma tranquila o guarda-redes italiano a segurar, e agora vai fazer a reposição de bola. Eu estava a ver se, pelos aplausos dos adeptos, se iria haver alguma alteração agora, mas não me parece. É? Fofaná vai entrar no jogo, mas ainda está a vestir a camisola, vai ser mais uma das alterações do Futebol Clube.
3: No Santiago Bernabéu, reduz Fernando o Inter, marca Carlos Augusto, alterações também de marcador. Outras que damos conta, Villarreal e Dortmund estão empatados a uma bola, sendo que o gol do Dortmund surgiu na sequência de um autogolo de Renato Veiga.
1: Aqui no Dragão é o espetáculo da Liga dos Campeões. Estamos a assistir aqui uma aula, mesmo aqui à nossa frente, enfim, de como bem colocar as pessoas, não é? Com maquilhagem.
2: Crias.
1: É, pois.
2: É com chazinho.
1: É, magnífico.
2: É, depois a repórter é que está ali a ser penteada e tudo. É, outros voos.
1: É, outra coisa. Outra
2: tu também coisa. Não tens grande penteado para se te fazer.
1: Não, mas podia aqui tirar algumas rugas, digo eu, lá com um pauzinho mágico. Aí está a bola. Caracterização ao vivo aqui no Estádio do Dragão. O Porto é que não marca. Aí está a bola lançada lá para a direita. É o City em vantagem, mas o Porto está melhor da segunda parte. Vai ameaçando e ainda tem tempo para pelo menos chegar à igualdade. A bola já para a equipa bordista, a bola para trás. Vem a bola já do Neon Pérez. Bate para a direita, para Inbom. Inbom encosta a linha. Aí está o Porto, tenta avançar com o Alberto. Vai ganhar o ressalto, foi para trás. Aí está o Alberto Costa, vai meter a bola mais para trás. A bola outra vez para o espaço defensivo do Porto, com o Pérez a meter a bola para o Kivior. Vai caminhando pela asa esquerda, levanta a bola para a área, tentou meter a bola no Inbom, vai na sobra para a equipa do Porto, para o PP. PP dominou, vai puxar, pé esquerdo, encaixa. Fácil, fácil, Donnarumma.
2: Segurou com ambas as luvas, agora sim, Fofaná já está a postos para entrar no encontro. Estão a ser feitos avisos aos adeptos do Manchester City nesta altura.
1: É, mas eu estou a dormir que nem se manifestam. É incrível. Como é que um clube inglês com tanta...
2: Nunca vi uma coisa destas, confesso.
1: Nunca, confesso também. Também. Bom, a bola está na formação do City. Vai avançando. Vai a meter a bola para o Alan. Alan bem a virar-se. Vai tentar na zona central levar a bola. Pé canhoto. Bem jogado. Bem jogado pelo Alan. Dá a bola lá para a esquerda. Atenção ao City. Pode haver cruzamento. A bola já para trás. Vai agitando o Enzo Fernandes. Dá a bola para trás. A bola vem para o Anderson. Anderson mais para trás. Dá a bola para o companheiro. Bola metida. Outra vez para Enzo. Enzo. A bola vai rodando. Vem para o Anderson. Mete à direita. A bola para Mateus. A Mateus Nunes dá a bola para o Elliot Anderson, vai levando a bola, zona do meio, vai levando o camisola 6, dá a bola, vai meter a bola para a asa direita. Oh, Rony, vá lá, baixa aí um bocadinho que eu não consigo ver. A bola vem para a direita e já percebeu que as estrelas que aqui estão vão outra vez para a zona de comentadores, mas enquanto não vão, estão aqui tipo poste. A bola vem para o lado esquerdo. Bola já para o espaço defensivo do City. E o Kusanov vai meter a bola para junto da lateral. Bola metida para o Anderson. Vai rodando para ante um contrário. Perde a bola. A bola vem para a equipa do Porto. Pode ser agora, mas... sobra para a equipa do City, vai para a zona do meio, vai a equipa de Enzo Maresca, dá a bola para o Mateus Nunes, abre à direita, vem a bola já para o espaço onde está a dominar o Ndiaye virou, agora já o flanco, vem da esquerda para a direita, bola cruzada, Alan, o poste dá de cabeça, mas a bola é do Futebol Clube do Porto, porque há uma falta sobre Pablo Rosário.
2: Estava bem perto do lance, o árbitro da partida, que agora sim autoriza a alteração na equipa do Futebol Clube do Porto. Estes aplausos são para a saída de Gabri Veiga e ele será rendido por Seco Fofaná de regresso ao Estádio do Dragão.
1: Gabri tentou empurrar a equipa lá para a frente, mas Nuno, a tua leitura sobre esta entrada do Fofaná?
0: Sim, acho que bom jogo do Gabri, muita conexão em determinados momentos com o PP, um dos primeiros a reagir à perda, principalmente neste bom momento do Porto na segunda parte. Notava-se claramente já algum déficit físico e por isso entra um jogador que, para a questão da fisicalidade, muito... mais uma vez.
1: Bom, o Alden subiu de elevador, nem precisou. Foi lá acima a Ariana, mas atirou para lá da baliza.
2: Eu tinha de subir ao escadote para aí com uns 5 degraus para conseguir fazer o mesmo que ele faz e mesmo assim tinha de ter uma impulsão bem maior.
0: Sim, parou no ar ali num grande cruzamento do Ndiaye. Em relação ao Gabri, bom jogo. Acho que bom jogo do espanhol, desgastado já fisicamente nesta fase. E aqui parece-me que poderá ser muito importante o Fofaná.
1: Olha, Fofaná! A bola vem para a esquerda. Atenção, porta a bola para Borja. Vai entrar na área, vai meter a bola para Fofaná. Vai bater a canto para o Porto. Fofaná! Ariana a puxar pelos dragões aqui no Dragão.
2: Ganha espaço no corredor central. No momento em que o Nuno Coelho falava nele, descobre Borja Sainz à esquerda. Ganha outra vez posição à frente. E depois Gueye tem de dar o corpo à bola para o pontapé de canto. Vai ser batido do lado esquerdo do ataque do Futebol Clube do Porto. E os jogadores pedem aos adeptos que se manifestem.
1: Tem que se manifestar porque está a chegar a hora da verdade. Aí está Enbom. Vai ele levantar o pontapé de canto. Bola ao primeiro posto. Corta Matheus Nunes. A bola é devolvida, mas para Jacobo Kiviori, pelo simples não. Atrasa, foi o Moura. Moura atrasou a bola para o Diogo. Manda os companheiros para a frente. Vai levantar o Diogo. Bola levantada lá para a frente. Vem a bola para o Enbom. Tenta agitar de cabeça. A bola vem na devolvida para Kiviori. Enbom. A bola vai para a zona do meio, mas vai sobrar para o Enzo. Dá para o Alan. Bate primeira, bem jogada pelo Alan. Vai meter a bola lá para o lado esquerdo. Atenção à equipa do City. Bola batida. Vem na sobra ainda para o Enzo. Dá para a zona de tiro. Ponta, pé para fora. Que oportunidade para o City marcar, mas Ait Nouri não atirou com a baliza, Ariana.
2: 21 nas costas, mas é uma jogada que começa precisamente com o Erling Haaland. Quando não se dá por ele, ele estava de costas até para a zona da baliza de Diogo Costa, mas percebeu que tinha um companheiro de equipa a desmarcar-se, lançou-o na esquerda e depois Ait Nouri tentou esse remate na meia-lua. Não levou a melhor, mas é mais uma ocasião clara para os Citizens.
1: Bola lançada na profundidade, atenção para Borja. Vai tentar fugir a Gueye, consegue ainda o Borja, o espanhol a ser agarrado. O árbitro está a ver, mas manda seguir. Não há falta, bola para trás. Vem a bola para o Moura, Chico Moura. Mete a bola para Enbom. Enbom agora a perder a bola, sem falta. A complicar a vida ao Porto. Bola metida lá para o Enzo Fernandes. Olha para o Alan, vai tentar levantar. Vai lá e corta o Rosário. Foi lá com o corpo, com a cabeça e depois há falta.
2: Que loucura, levanta-se todo o banco do Futebol Clube do Porto. Eu percebo daqui ao longe que Farioli está vermelho de tanto gritar e vai levar um amarelo do árbitro da partida. Acerca-se do italiano, está lá também Lino Godinho a gesticular e muito, porque foi um lance bem perto da área técnica onde está Farioli junto dos seus treinadores.
1: A 5 minutos do tempo de compensação, mas Nuno, o Rosário foi lá com o corpo, foi lá com a cabeça. Tentou tudo, mas houve falta.
0: Verdade. O Rosário é um jogador a Porto. Entrega-se de corpo e alma. Meteu mesmo a cabeça onde o jogador do City estava ali a meter os pés. Mas sim, é falta. Depois, num segundo momento, acaba por fazer a falta. Livre lateral para o City. Num momento onde o jogo está claramente quente, agressivo, com algumas transições, quer para uma baliza, quer para outra. É o normal de uma fase final de um encontro que está em aberto. Apenas porque o City só tem um gol de vantagem.
1: É um 0 a curto para os ingleses, claro, é sempre um resultado que nada garante e o Porto quer pelo menos sacar um pontinho ao vice-campeão inglês e um dos candidatos à vitória final nesta Liga dos Campeões. Aí está a pontapé livre, a bola vai ser batida pelo Manchester City, vai partir para a bola, é o Enzo Fernandes. Braço direito bem levantado. O árbitro Marciniak vai olhando. Levanta o Enzo. Bola na área. Cabeceamento para fora. Ruben Dias para lá da baliza.
2: Segura agora Diogo Costa envia a bola lá para a frente, tentar conduzir rapidamente um ataque do Futebol Clube do Porto.
1: É, mas o árbitro vai mandar repetir, a bola estava em andamento. Sim. E portanto, bola novamente para o Futebol Clube do Porto, mas já saiu o efeito de surpresa.
2: E já com objetos a serem arremessados para aquela zona onde está Diogo Costa, que até é contraproducente para os adeptos.
1: Aí vem a bola para Chico Moura, vai meter a bola para junto lateral, para o Borja, marcado por Gaí, bola para trás, vem a bola para o Kivior, vai arrancar para Antalan, aí está Kivior, bate com a bola contra o norueguês, bola para fora, lançamento, e o Alandão chega para lá, que era desnecessário, lançamento para a equipa portista.
2: Estava lá Kivior, já pronto para fazer o lançamento, deixou rapidamente para Francisco Moura, perto da linha de meio campo, entrega para Kivior, que domina de peito.
1: Aí está Jakub Kivior, dá a bola para trás, o Porto tem pouco tempo para chegar à igualdade, a bola para Inbom, entrega a bola para Jiménez, Jiménez para trás para Embom, não está bem enquadrado, tem que por isso meter a bola para trás para Kivior, recebe Kivior, do mal ou menos o Porto mantém a posse de bola, aí vai Kivior, vai sempre chamando os adversários, dá a bola para Fofaná, inventou, perdeu a bola, vem para Mateus Nunes, vai lá Fofaná tentar compor o que fez de mal há pouco e atira para fora, é lançamento à direita para a equipa de Enzo Maresca.
2: Não inventou a Fofaná e portanto vamos ter lançamento para a zona onde está precisamente Enzo Maresca. Acho que foi Mateus Nunes a enviar a bola para dentro das quatro linhas.
1: Atira Gaí lá para a frente para o Alan, corta o Porto, bola para fora, Neuan dá a bola para fora, lançamento para o conjunto de Inglaterra, lá está o lançamento para Mateus Nunes. Vai buscar a bola de forma pachorrenta, o City sabe que está em vantagem, portanto vai tentar manter estes três pontos que ainda tem por garantir, e Ariana, um jogador do Porto a necessitar de assistência médica.
2: Creio que é o Alberto Costa. Parece-me ele, está ali com os restantes. Não, é o...
1: É o Neuan.
2: É
1: o Neuan. Não, é o Neuan, é?
2: É o Neuan, 18 nas costas.
1: É isso, está ali a fazer uma flexão, a esforço físico do argentino.
2: E ele vem de uma lesão gravíssima, mas esteve muito tempo fora e, portanto, cuidados e caldos de galinha nunca fizeram mal a ninguém.
1: A bola está na equipa do Porto, vem a bola já para o Borja, vai cortar, aliás, era para o PP, corta a equipa do City, bola devolvida para o espaço onde está o guarda-redes Diogo Costa. Com tudo isto estamos a um minuto e picos do tempo de compensação. O City vai ganhando, o golo foi de Alan aos 46 minutos, agora mau passo do Inbom, a dar a bola para o Anderson, vai meter a bola para um companheiro, vai dominando o Nohi, a devolução para Anderson, olha para a área, vai levando a bola para a zona de tiro, aí está Anderson, bateu, grande parada! Mais uma, é uma só mão de Diogo Costa de Arcandu.
2: Mais uma vez com a mão contrária, a mão direita, a bola vem com velocidade a meia altura, não tem outra hipótese não enviar a bola pela linha de fundo. E há um jogador do Porto que vai enviar a bola para a zona onde será batido o pontapé de canto, para que não se demore muito tempo. Canto que será abatido à direita do ataque dos Citizens.
1: 5 minutos é o tempo que resta ao Porto para tentar o empate. Para já canto para a equipa do City. Elliot Anderson vai levantar, já levantou. A bola vai longa para o segundo posto. Alan impela, a bola para a zona de tiro. Vai cortar o Porto. A bola vem para fora. Tenta sair o PP. Vai meter a bola para fora da área. A bola para o Alberto Costa. Estamos no tic-tac. Cantinho 1, caro ouvinte, é no tempo de compensação, o City pode criar perigo, aí vai no Ri, vai na lateral da área, dá para lá, bateu, adivinhou, é golo do gigante, o bis de Erling Haaland, o exterminador apareceu sozinho e atirou para o fundo da baliza, colocando um ponto final na partida ariana. Fácil para Erling Haaland.
2: Parece fácil, parece fácil. Ndiaye aparece na linha de fundo. Haaland, como tem sido habitual, pode não ter muita presença em certos momentos, mas ele está no sítio certo, à hora certa. Ndiaye a tirar esse cruzamento atrasado e Haaland, outra vez, só teve de encostar. O norueguês aparece tantas vezes onde aparece e coloca o Manchester City na frente no Dragão. Chega aos 58 golos na Liga dos Campeões. Volta a mostrar essa eficácia que o tornou uma das grandes referências ofensivas desta competição. E há muitos adeptos do Futebol Clube do Porto que depois deste jogo, já, deste golo, já vão abandonando em catadupa
1: o
2: estádio.
1: É, o Porto vai perder esta estreia no regresso à Liga dos Campeões. Haaland é para já a grande figura da partida, um bis nesta Liga Milionária. Caro ouvinte, vamos lá carimbar. Estamos no tic-tac antena 1 já em tempo de compensação. Porto 0, City 2.
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3: Estamos também na parte final de todos os jogos. Real 2, Inter 1, Borussia Dortmund 3, Villarreal 1, Lille 2, Real Betis 3.
1: E agora Haaland e Rosário estão pegados.
2: Ai, de que maneira! E de que maneira Haaland estava junto à meia. caiu Pablo Rosário, puxou ala, Dallan puxou também, tem de ir lá os companheiros de equipa tirá-lo para serenar os ânimos. Estavam ali muito, muito, muito quentes. Leva as mãos à cabeça o norueguês que visou no encontro e também estava de cabeça perdida o jogador do Futebol Clube do Porto, e o árbitro não tem mais senão dar amarelo aos dois.
1: Alan não concorda. A verdade é que os dois estavam engalfinhados e já não é de agora. Andaram assim praticamente toda a segunda parte, numa marcação cerrada do Rosário ao Alan, e o Alan também, obviamente, repostando sempre a esses momentos. A verdade, Ariane, é que o City vai ter um pontapé livre na zona central.
2: E um pontapé livre ali a uns 2 metros da meia-lua, é mesmo em zona central. Vamos ver quem é que pode vir a movimentar esta bola, que poderá levar muito perigo. A baliza guardada por Diogo Costa, ele vai circulando de um lado para o outro, está agora encostado ao posto esquerdo, vai organizando a defensiva do Futebol Clube do Porto, e há lá 2 jogadores do City a postos para esta bola parada.
1: Atenção, o City vai ganhando por 2-0, vai ganhar esta partida. Está quase a terminar, mas os ingleses podem aumentar, a verdade é essa. Aí vai partir para a bola, Enzo bateu para fora! Para fora da baliza, mas não muito, Ariana.
2: E Diogo Costa atirou-se para o lado certo, a bola foi para o seu lado esquerdo, foi com força a meia altura, Enzo Fernandes a tirar bem as medidas e ele não desiste.
1: E bateu, grande defesa! Outra vez São Diogo a evitar o terceiro, e era do pé de Enzo Fernandes.
2: De pé direito, a uns 2 metros da linha da grande área, estava descaído para a esquerda. É uma bola que até vai algo tensa, mas Diogo Costa, que até está a limpar as luvas, conseguiu evitar o golo. Não consegue evitar esse pontapé de canto à esquerda para Elliot Anderson.
1: Aí está a ponta em pé de canto. Está a terminar a partida. A bola vai ser lançada para a área. Faltam 2 minutinhos, menos do que isso. Bola batida, pontapé de canto, desvio para fora. Muito mal, a bola para o lado da baliza. Aí está o Porto a tentar ainda repostar no que resta ao desafio.
2: Era Gay a fazer o cabeceamento, já ia em queda, e por isso a bola não ganha muito efeito, nem muita velocidade. Diogo Costa incentiva os seus companheiros de equipas, braceja, e agora manda o pontapé para o meio campo contrário.
1: A bola foi lançada para Jiménez, sobra já para a equipa inglesa. Aí vem o City, vai caminhando para a área, vai levando a bola. O Matheus Kovacic dá a bola para a área, para Enzo Fernandes, bateu a bola, tabelou em Alan e sai, mas é canto, Ariana, para os britânicos.
2: Embateu no adversário, também tinha dado uma primeira análise, a sensação de que teria batido no gigante norueguês, mas não. É o próprio Alan que agora envia a bola da linha de fundo até perto da bandeira ala de canto. Quem se vai encaminhando para lá agora não é Elliot Anderson, é mesmo Enzo Fernandes.
3: É resultado final em Madrid, Real 2, Inter 1. Fernando Rico.
1: Estou a ver aqui o bailado entre Alan e Pablo Rosário. Bom, e o árbitro acabou. Ariana, acabou a vitória do City aqui no Dragão por 2-0.
2: E Erling Haaland vai imediatamente ter com o árbitro da partida. Foi a primeira pessoa com quem foi conversar depois do apito final de Simon Marciniak. Ele não ficou nada satisfeito com aquele cartão amarelo e por isso agora acabou por ir a tirar satisfações. Porto, cantam os adeptos da casa, os azuis e brancos vão abanando as bandeiras. Parece-me que os ânimos estão mais serenos nesta fase, até porque bem sabemos que é habitual que haja alguma picardia no final dos encontros. Parece-me estar tudo tranquilo, vão-se abraçando os atletas do Manchester City, os jogadores do Futebol Clube do Porto vão para a zona onde está o árbitro da partida, junto à meia-lua da área defendida por Diogo Costa nesta segunda parte. São os cumprimentos habituais, também se vão preparando as flash interviews e por isso está, parece-me a mim, tudo tranquilo.
1: Estão na fase de despedida os jogadores das duas formações, agora já está consumado o resultado. Alan, estamos a ver aqui uma imagem dele em diálogo com o árbitro da partida. Alan viu o cartão amarelo, tal como Pablo Rosário. A verdade é que fez toda a história deste encontro, o bis do gigante norueguês, o Terminator, como dizem lá por Inglaterra. Fez 2 golos, um de cabeça, outro com o pé direito, e portanto o City faz aqui os 3 primeiros pontos na Liga dos Campeões. É resultado final: Porto 0, Manchester City 2.
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3: Está completa a jornada de hoje. Clube Rouge 2, Aston Villa 3, AEK de Atenas 1, LASC 0, Real Madrid 2, Inter 1. A estreia de Mourinho a vencer na Liga dos Campeões Europeus neste regresso ao Clube Merengue. Borussia de Dortmund 3, Villarreal 2, Lille 2, Betis 3 e, claro, esse Futebol Clube do Porto 0, Manchester City 2. Regressamos ao Dragão.
1: Muito bem, numa altura em que ainda estão os jogadores do City, vão-se encaminhando, Ariana, para o espaço onde estão os adeptos. Eu não os ouvi, é verdade, ouvi ali um brubazinho no segundo golo, mas de facto não fazem jus à vibração dos adeptos ingleses no geral. Se calhar é porque estão habituados a ganhar muitas vezes. Mas a equipa vai lá agradecer.
2: Para que os ouvintes ainda não nos percebam, isto não é de todo um peguilho nosso, é que não estamos mesmo habituados, sobretudo os adeptos ingleses que são tão fervorosos e que vão sempre puxando pelas equipas. Agora há uns laivos disso e até conseguimos ver que há algumas bandeiras, isto porque se dissipou a névoa que estava naquela zona. Vão cantando um pouquinho, percebem-se algumas camisolas azuis celestes que são habitualmente o equipamento principal do Manchester City. Eles vão lá aplaudir os adeptos, mas de facto até me admira perceberem onde é que eles estão, porque não houve um único jogar ao longo dos 90 minutos e nem sequer estou a exagerar.
1: Haaland e Donnarumma vão erguendo os braços em sinal de vitória para os adeptos. O City começa com uma vitória fora. É uma equipa, já o dissemos, até pelo orçamento, pelas estrelas que tem, séria candidata a vencer a Liga dos Campeões. E começa aqui com uma vitória no terreno do Porto, que agora vai ter que recuperar já na próxima ronda. Talvez seja, não digo mais fácil, não há jogos fáceis na Liga dos Campeões, mas vai defrontar uma equipa em que pode bater mais o pé o Betis de Sevilha, até porque vai jogar em terreno neutro no Estádio Olímpico La Cartuja. E Ariana, é a vez dos jogadores do Porto, quando estamos a assinalar a hora certa na Antena 1, às 22 horas em Portugal Continental. Ainda assim, os adeptos do Porto vão vitoriando a equipa. Não há protestos, acabam por aceitar o resultado final.
2: E o homem que vai na frente é Diogo Costa, prepara junto dos seus companheiros de equipa a habitual coreografia que fazem em frente à bancada onde está a curva dos Super Dragões, que vão abanando as bandeiras azuis e brancas. Tem uma bandeira inclusive com o número 12, 12 de 12º jogador. Os jogadores do Porto fazem essa coreografia habitual para os seus adeptos, que também vão aplaudindo os atletas que estiveram dentro das quatro linhas. Alguns jogadores do City sem camisola, isso explica-se facilmente porque havia ali uma dezena, pouco mais, de adeptos que estavam numa das bancadas inferiores. Havia também cartazes. Os jogadores, ao perceberem que eles estavam ali, porque foi na zona onde foram aplaudir os adeptos que estavam na bancada superior, acabaram por presentear esses adeptos com algumas das camisolas.
1: E olhem só a diferença, Alan em pleno relvado a ser entrevistado pela senhora que estava aqui a ser maquilhada. Em pleno relvado, foi despedir-se dos adeptos. Ariane está ali em grande entrevista.
2: Está de mãos nas ancas, vai conversando tranquilamente. Está lá certamente um assessor do Manchester City, mas isto também faz parte das diferenças culturais da Inglaterra. Isto é muito habitual. Os jogadores falam com toda a gente. É tudo mais tranquilo do que no futebol português.
1: Sem painel publicitário. Ali apenas a responder Erling Haaland, é também o poder da comunicação social britânica, bem diferente do nosso, e tal como o City, bem mais poderosos. Enquanto a equipa do Porto vai fazendo a volta olímpica, Nuno Coelho, vamos escolher, na tua opinião, aquele que foi o melhor deste encontro, o MVP desta abertura da Liga dos Campeões.
0: Bem, Fernando, em relação ao MVP, deixa-me distribuir os louros aqui por dois. Obviamente tenho de dar ao Haaland, porque faz os dois golos e sem grandes ações ao longo do encontro, acaba de fazer os dois golos, que faz toda a diferença no marcador, mas eu tenho de dar também ao Diogo Costa, porque eu acho que o Diogo foi conseguindo segurar este 0-0 durante algum tempo e muito provavelmente, ou seja, não deixa que o Porto tenha aqui uma derrota mais pesada. Foram muitos remates à baliza. E o Diogo Costa fez uma grande exibição, principalmente ali duas, três defesas no fim da primeira parte, e que permitiu que o Porto fosse para o intervalo ainda com o 0-0. Acho que esse prémio de MVP é bem distribuído por esses dois craques, Haaland e Diogo Costa.
1: Era o duelo que se de resto adivinhava antes da partida. Diogo Costa disse que Haaland era provavelmente o melhor ponta de lança da atualidade em termos mundiais, e fez aqui jus a esse estatuto, um toque subtil de cabeça, às vezes a bola bate no poste e não entra, desta entrou, mas o segundo golo foi bem finalizado dentro da área, a empurrar a bola para a zona vazia da baliza de Diogo Costa. Vas Allen com um troféu na mão esquerda, agora sim com um painel publicitário, vai abandonando o relvado e portanto é ele claramente a estrela desta partida, enquanto a equipa do Porto vai rodando no relvado para se despedir e ir embora desta partida. O Porto que, em termos do Métics, agora vai jogar em Rio Maior no fim de semana, frente à equipa do Casa Pia, mas tem aqui uma derrota inicial frente ao Manchester City. Nuno, e até começando já com a tua análise, olhando para aquilo que foi o jogo, o City merece vencer este desafio. O Porto teve uma boa reação ao golo inaugural dos ingleses, mas não conseguiu chegar com êxito à baliza e, portanto, foi com naturalidade, diria, que o City chegou à vantagem maior.
0: Sim, sim. Eu acho que é uma vitória justa do Manchester City hoje aqui no Estádio do Dragão, com um Porto que foi tentando, mas, na verdade, e principalmente na primeira parte, o jogo foi mais desequilibrado. A primeira parte acabou com 70% de posse de bola para o City, com muitos remates à baliza do Diogo Costa. Falávamos precisamente sobre essas defesas importantes que o guarda-redes português teve ali bem perto do intervalo, numa jogada que teve uma dupla oportunidade para o City. Por isso, o City foi sempre mais forte, na verdade, durante a primeira parte, e que depois culminou, lá está, com a chegada do intervalo e a possibilidade de Farioli ajustar. Foi pena, na verdade, o golo do Alan, o primeiro golo do Alan, ter surgido tão cedo.
3: Nuno, há a possibilidade de ouvirmos de imediato o Gabri Veiga. Vamos ouvi-lo em declarações à Sport TV, ainda no relvado, para reagir também a este resultado e a esta derrota.
5: Feliz hoje com o resultado, obviamente, mas sempre vemos na vitória e na derrota mais ao lado do resultado. Obviamente sempre queremos ganhar, somos o Porto, somos uma grande equipa. Mas hoje também há que valorizar a equipa que tínhamos em frente, que era também muito boa, mas acho que, sobretudo, competimos. Acho que fomos uma equipa de Porto, que, sobretudo, desde o primeiro golpe que recebemos, que acho que foi um pouco injusto, o jogo estava equilibrado e depois, ainda por cima, supimos impor-nos sobre eles. E acho que fomos melhores depois do golo, que é algo que fala muito bem da espírito da equipa. E é isso. Afinal, obviamente, eles com duas... Claro que tem uma qualidade excepcional e é muito difícil contrarrestar isso, mas acho que hoje temos que estar orgulhosos do espírito da equipa, de como competimos nos duelos com esta grande afeição, e acho que hoje é para estar orgulhoso apesar da derrota e para seguir.
6: A equipa, do ponto de vista defensivo, esteve impecável, depois teve de arriscar na segunda parte. Creio que houve alguma ansiedade, sobretudo na primeira parte, em que a equipa não conseguiu rematar com perigo a baliza do Donnarumma?
5: Sim, se calhar faltou-nos aí um pouco de calma, mas também é difícil, não? Faz um trabalho defensivo incrível detrás de gajos que cometem poucos erros ou nenhum, então depois as pernas não estão assim tão frescas para tomar as decisões. Claro que há melhora, mas acho que temos que ficarmos com esse espírito de equipa, com como competimos até o fim.
6: Foi uma grande batalha, foi o jogo mais difícil desde que chegou ao Futebol Clube do Porto?
5: Sim, porque afinal, obviamente, na Liga Portugal é uma liga subvalorizada que sempre aporta dificuldades, mas este é o mais alto nível, é o palco mais alto. E obviamente estamos ante uma das melhores equipas do mundo, mas agora já é pensar no Casa Pia, que seguro que vai ser muito difícil. Já temos a lição do ano passado. Obviamente a nossa prioridade sempre vai ser o campeonato, é aí onde temos que passar por riba de todos.
6: Para finalizar, e deixe-me usar outra vez o termo batalha, nota-se que leva uma marca aí deste jogo. Com que opinião é que fica de algumas das decisões tomadas pela equipa de arbitragem, em concreto essa que lhe abriu o sobrolho?
5: Bom, acho que é um árbitro de nível mundial, não? Eu tenho muito, muito respeito por ele. Mas acho que aí, quando um gajo vem com o cotovelo, depois está a marca do sangue. Pouco é que dizer, não? São fatos, mas bueno, todos temos erros no global. Acho que foi um bom jogo de todos, deles, de nós, do árbitro. Isso, seguir, agora levar uns pontinhos aí na frente, pronto, a seguir.
6: Obrigado, leva uma marca de guerra.
3: O Futebol Clube do Porto não conquistou pontos hoje, mas o Gabri Veiga, sim, ali com o sobrolho aberto, e resolver o médico Nelson Puga só para que ele pudesse continuar a jogar, mas já antecipou que vai ser preciso levar ali uns pontos. A destacar o nível desta partida, das dificuldades do City ao mais alto nível, a destacar também aquilo que de bem o Porto, ou de bom o Porto, fez, e o foco passa a partir de agora já para esse jogo da Liga Portuguesa frente ao Casa Pia. Fernando.
1: É isso, e Gabri Veiga foi um dos melhores também na partida, enquanto durou, foi empurrando a equipa lá para a frente. Ele tem uma expressão muito curiosa, ele fala dos adversários como gajos, é uma expressão galega, tipicamente galega, mas não nos passou despercebida.
0: Não, até porque, lá está, ele sendo espanhol já... Até uma expressão também bastante portuguesa, não é?
1: Por tipicamente isso... daqui da cidade do Porto.
0: Sem dúvida, e por isso... Não, acho que ele avalia ali bem. Não, é curioso que dá ali também aquela moral ao árbitro de nível mundial, mas fala especificamente ao jornalista, ao Silvio da Sport TV, que claramente fica com essa marca e por isso achava que poderia haver ali mais qualquer coisa. Mas fala muito daquilo que é a qualidade do City, e era precisamente isso que estávamos a analisar, a sua qualidade com bola, a maneira como consegue trabalhar a bola, a maneira como o Porto, e sendo talvez até a melhor equipa em Portugal a fazer essa pressão alta, quase num homem a homem, e quando se apanha realmente equipas com muita qualidade, é difícil, na verdade é muito difícil, e por isso o Porto hoje sofreu aqui um pouco, num jogo de Champions, num jogo de topo, aquilo que muitas vezes faz às equipas em Portugal, e por isso os jogadores não estão tão habituados a correr sem bola, e naturalmente levou depois também a algum desgaste. O Gabri acho que foi claramente um dos jogadores que sentiu mais esse momento do jogo, não ter a bola. O Gabri é claramente um dos jogadores que precisa de ter a bola para se exprimir no máximo das suas capacidades, e por isso o Porto foi sobrevivendo ao longo da partida com essas boas defesas do Diogo Costa, e que foi mantendo a baliza a zero

0: Então, tivemos aqui Clarence Seedorf, também Wayne Rooney, mesmo aqui à nossa beirinha. E há pouco acabou de sair Alan Shearer, esse fantástico ponta-de-lança britânico, esteve aqui também em trabalho para uma das televisões. Bom, só de olhar para eles e recordar toda a história que também transportam é de facto notável. E esta é a Liga dos Campeões, é a parada de estrelas. Nuno Coelho, o City mostrou precisamente essas estrelas, sobretudo Alan, porque uma equipa que investe o que o City tem investido, sobretudo esta temporada, uma equipa que tem objetivos muito altos, tem que mostrar logo a abrir que é forte, e conseguiu.
1: Conseguiu, eu acho que, essencialmente, eu acho que dentro desses milhões todos que falas, eu acho que há um que tem de se destacar e que hoje mais uma vez comprovou também aquilo que o City pagou por ele, que é o Enzo Fernandes.
2: Olha, Nuno, deixa interromper-te para ouvirmos Erling Haaland, já está a falar de novo à Sport TV. Vamos ouvir as declarações do avançado que hoje foi decisivo e fez dois golos.
3: Good football, wanting the ball, keep the ball. And in the end, in both boxes.
2: Está a elogiar também a equipa do Futebol Clube do Porto, uma equipa que quando tem bola é também uma equipa muito forte.
4: It was a huge duel with Diogo Costa. Somehow in the middle of those saves.
2: O duelo que teve com Diogo Costa, apesar de ter feito dois golos, Diogo Costa fez também várias boas intervenções, boas defesas, e elogia o avançado.
3: Some good finishes, so I think I would do the same again, to be honest. And yeah.
4: 59 games in Champions League, 59 goals.
2: Respostas muito curtas de Erling Haaland ao Silvio Vieira.
3: A young Erling Haaland, this, I think I would be quite happy with that.
4: Very well. To finish, you are nominated for the Ballon d'Or. Diogo Costa isn't for the goalkeeper, the best goalkeeper. Do you find it surprising?
3: Sorry, who?
2: A surpresa Costa, pelo facto de Diogo Costa não estar.
3: After this game, I think if they would announce it tomorrow, maybe he would be in the list. To be honest, because he had a really good game.
2: Falar mais no jogo, eu recordo que estão três, aliás quatro portugueses, Bruno Fernandes, Vitinha, Nuno Mendes e João Neves, nomeados para o Ballon d'Or. Silvio Vieira com esta entrevista rápida ao Erling Haaland, ele que fez dois golos hoje no Dragão.
0: É de facto o homem desta partida, Erling Haaland, certamente vai estar nessa nomeação, na discussão. Nuno, não há volta a dar. É um jogador de facto de grande classe, sobretudo no posto específico que tem, e o que se pede a um ponta de lança é que marque golos, e ele marca.
1: É verdade, aquilo que falávamos durante o encontro, é realmente interessante nós que estamos aqui no estádio a ver a sua movimentação e a capacidade que ele tem realmente de ficar tantos minutos do jogo apagado, desaparecido, sem tocar na bola, ou seja, os jogadores com características ofensivas muitas vezes têm essa necessidade, os pontas de lança talvez um pouco menos, mas os médios ofensivos têm muito essa necessidade de tocar na bola. Vemos o Ronaldo muitas vezes a fazer isso porque precisa de vir, nem que seja só tabelar para sentir que toca na bola, e na verdade o Haaland passa 10, 15 minutos, até porque muitas das vezes o City fica com aquela circulação à lateral, em que a bola anda muitas vezes de uma lateral à outra, e o Haaland não está nem aí. A verdade é que, se formos analisar o jogo, ele faz dois golos e tem pelo menos mais duas, três oportunidades para fazer mais, com defesas do Diogo Costa, e por isso é incrível a capacidade que ele tem. Resguarda-se muito fisicamente e por isso, nesta fase final do encontro, e no momento até, e eu reparei aqui de cima, no momento em que o Enzo Fernandes ficou ali no chão com queimbras, ele estava inclusive ali com aquele ar de gozo, como que a perguntar como é que é possível, tu estás aí com queimbras e eu estou aqui ainda fresquinho, porque ele deu na verdade ainda alguns piques de 40, 50 metros na fase em que o jogo estava a começar a ficar mais partido. E é um jogador muito inteligente, ou seja, acaba por ter a veia goleadora sempre ativa, 26 anos, mais 10 anos para jogar à vontade e para ter estes números interessantes, interessantíssimos. Vamos ver quanto tempo mais vai ficar no City, com toda esta reformulação que vai ficar, com a saída do Pep Guardiola, mas é um grande ponta de lança. Na minha opinião, é o melhor ponta de lança do mundo, sem dúvida.
0: Ele que vai defrontar Portugal em termos de seleções na Liga das Nações.
2: Desculpa, Fernando, já está Enzo Fernandes a falar também à Sport TV. Vamos ouvir o jogador argentino?
5: Sim, demanda isso. Um partido com muitas transições, um jogo que também, hombre a hombre, como marca Porto, assim que, nada, foi um partido intenso, pero lindo, como são os de Champions, assim que muito contento com o resultado.
4: na primeira parte o

0: do Porto, aliás, na globalidade do jogo, mas na primeira parte a equipa do Porto permitiu muito pouco ao City. Qual foi a mensagem no intervalo para a equipa entrar e conseguir logo a vantagem?
1: No, creo que el mensaje fue claro, que sigamos de la misma manera, porque creo que más allá de que no encontrábamos tal vez claridad en los últimos metros y generamos chances y fueron claras, creo que fueron dos de Erling, una de Ryan que le queda el rebote. Y el mensaje fue igual, que sigamos de la misma manera, presionando alto y que mantengamos el balón.
0: Siempre un juego difícil, como decía, frente al Porto. De alguna forma pasó una mensaje a sus compañeros de cómo es el ambiente aquí a jugar en el Dragón.
1: Sí, jugué acá con Benfica, la temporada que estuve en Benfica es un campo muy difícil, lo conozco muy bien. Me acuerdo que me sacaron en el entretiempo porque tuve un partido muy malo y es un campo muy lindo, que disfruté mucho hoy el partido de hoy y también disfruté mi etapa en Benfica jugando acá. Es un lindo estadio y lo disfruté mucho.
0: La equipa inicia bien, el City, esta fase de Liga, de Liga dos Campeones. ¿Expectativas? ¿Soñan con la posibilidad de ser campeones europeos?
1: Obvio, el sueño siempre está, sabemos que la historia de Manchester manda eso, intentaremos ganar el trofeo porque este club se lo merece, porque este club apuesta a lo más grande e intentaremos obviamente levantar el trofeo.
0: ¿Y cá en casa a torcer pelo Benfica?
1: ¿Cómo?
0: ¿Y cá en casa en Portugal a torcer pelo Benfica?
1: Sí, obvio, extraño a la gente muy apasionada de Benfica, siempre me demostró mucho cariño, la afición, los compañeros, siempre me trataron de maravilla que el tiempo que estuve acá y soy un agradecido por eso, la pasé muy bien, fue un tiempo increíble para mí, para mi familia y disfruté mucho estar en Lisboa.
0: Obrigado, Enzo
2: Fernandes. O regresso a Portugal, ele em 22-23 fez 29 jogos pelo Benfica. Perdeu no Estádio do Dragão, aliás, o Porto perdeu no Estádio do Dragão frente ao Benfica por 1-0, marcou Rafa Silva na altura esse golo, mas Enzo Fernandes a sair relativamente cedo no jogo, e era isso que ele recordava. Ele saiu aos 46 minutos, num Benfica de Roger Schmidt, Porto de Sérgio Conceição. Estamos a falar de um jogo da jornada 10, a 21 de outubro de 2022, Porto 0, Benfica 1, ainda assim não foi uma noite bem conseguida para o Enzo, recordou isso, saiu relativamente cedo, mas o Benfica ganhou na altura por 1-0.
3: Mas hoje, com a camisola do City, Nuno Coelho fez um jogaço. Que tremendo jogador é Enzo Fernandes.
4: Sem dúvida, e há pouco eu ia pegar precisamente sobre isso, e durante esta semana estava a ver um programa desportivo onde se estava a falar...
2: Nuno, já interrompi várias vezes, é só mais uma problema. Porque temos que ouvir agora Francesco Farioli. Vamos ouvir o treinador do Porto.
5: Fantastic performance. We had our moments, our opportunities.
2: Uma fantástica exibição com várias oportunidades.
5: Put them really in trouble. We defend really well. After, of course, we cannot concede half meters to the best striker in the world. And you saw today he had, I think, 8-9 touches, 7 shots and 2 goals.
2: Olhar também para aquilo que é a estatística, a realidade dos números deste jogo.
5: A great performance.
2: Mas a elogiar a performance da a equipa do Futebol Clube do Porto, frente a uma equipa também ela muito poderosa.
0: Tem grande espírito, é isso. E ontem falava desse espírito que a equipa do Futebol Clube do Porto tem. Hoje, do ponto de vista defensivo, creio que irrepreensível, há os lances dos dois golos, há também, naturalmente, uma equipa com a qualidade do City a criar outras situações, mas com bola, houve alguma ansiedade hoje, eventualmente, da equipa ou não?
2: Acha que não, que a equipa teve várias combinações, um desempenho fantástico, já tinha dito na primeira resposta, frente a um City que é muito forte e está feliz o treinador do Porto.
0: Também disse isso mesmo, a equipa acabou por sentir que teve uma boa performance. Hoje foi muito mérito do adversário, ou seja, acabaram por não se sentir tanto as ausências de Bednarek, de Frawolt e de Samu, como falamos ontem.
5: Today to come here to play with five important players, I don't want to say starters, but five main players.
2: Cinco jogadores que não deram contributo à equipa, mas a equipa referente a uma equipa que é das melhores equipas do mundo. Isso elogiado por Francesco Farioli.
5: Everything else apart of a few moments in their box and few moments in our box that of course were not ideal. I will say that the rest of the game
2: está a equipa a permitir ali aqueles lances que dão o golo, mas foi em termos de tudo o jogo, de todo o jogo, uma equipa que teve um desempenho muito positivo.
5: Now we are already in Casa Pamud. Last season we went there, we lost points.
2: Destacar a importância do jogo a jogo, do pensar partida a partida para esta fase de liga, da Liga dos Campeões Europeus.
5: One of the our let's say to the priority of the season and we need to really recharge well and to prepare ourselves for a game in a field that is not going to be an easy one.
2: E agora o pensamento também para o jogo da Liga frente ao Casa Pia, a questão sobre o árbitro que tem esse lance claro, diz Francesco Farioli, naquela entrada com o braço que atinge o Gabri Veiga, darem a opinião a ser claro, a dizer que devia ser um lance para cartão vermelho.
5: For them could have changed something, but again, it's part of the game and we go forward.
0: Além de foi um monstro, mas houve outro também em jogo. Diogo
2: agora
0: Costa,
2: os elogios uma vez garantidos mais. E antecipados, se digo eu, para
0: melhor guarda-redes
2: Diogo Costa com mais uma grande exibição. Ele que não está nomeado para o Ballon d'Or, e isso mostra também alguma surpresa. Considero o treinador do Porto que era uma nomeação justa.
5: Many players did a collective but as well a very good individual performance.
2: A ter mais uma exibição em termos individuais muito positiva.
5: Tonight he fought as a lion against a fantastic player.
2: Jogador fantástico.
5: Real spirit of Dragão
2: em o espírito do Porto.
0: Devia estar nessa lista para melhor guarda-redes.
2: Mas Francesco Farioli a sublinhar, até porque não respondia de forma clara ao jornalista Silvio Vieira sobre devia ou não estar nessa lista, não está, mas no entender do treinador, Diogo Costa devia estar nessa lista, que eu recordo tem quatro nomes dos jogadores portugueses: Bruno Fernandes, Vitinha, Nuno Mendes e também João Neves.
3: Muito bem, será essa a atribuição que vai, digamos que, apimentar os próximos tempos a nível futebolístico. Ora, Nuno, estávamos a falar de Enzo Fernandes, ele que passou pelo futebol português ao serviço do Benfica. Não esteve muito tempo, é verdade, mas hoje aqui deu uma demonstração e provou que vale todos os cêntimos que o City, e foram muitos, foi um caminhão de cêntimos, para ser simpático, que pagou para ter Enzo Fernandes.
4: Sim, não esteve mesmo. Acabou por não estar muito tempo, precisamente por causa de exibições como esta que faz hoje aqui no Estádio Dragão. E eu há pouco falava sobre aquilo que foi também a análise num programa desportivo que estava durante esta semana a ver, e onde se falava muito das transferências do City, o dinheiro todo que o City ganhou que gastou nesta temporada. E aquilo que se falava lá, um dos comentadores falava que o único jogador que até compreendia que fosse extremada os valores como é em Inglaterra era mesmo o Enzo Fernandes, e eu concordo muito com isso. Ou seja, pagaram 100 pelo Boadi, pagaram 100 e qualquer coisa pelo Elliot, e pelo Enzo 140 e tal. Na verdade, se analisarmos dos três, os outros acho um exagero para aquilo que é o futebol e para aquilo que é o que eles possam dar. Para o Enzo eu acho que é, e apesar de ser a mais cara, eu acho que é realmente um jogador diferenciado, tem uma grande alma, é um líder, chegou ao Chelsea passado meia dúzia de meses ou um ano, era capitão de equipa, defende, faz golos, faz jogar, assiste, é um craque. E eu acho que os milhões, apesar de serem muitos, o Enzo Fernandes faz realmente muita diferença.
3: É curioso porque em tempos alguém me dizia, da comunicação até do Futebol Clube do Porto, que há muito tempo que o Porto não tinha, e o ouvinte vai perceber o que eu vou dizer, porque é a linguagem futebolística que o Porto ou qualquer equipa precisa de ter um cão, é a mesma expressão, um ranhoso em campo, ou seja, aquele jogador que arrasta os outros para exibição, para boas exibições, um jogador que é diferenciado por essa raça, por essa alma. Enzo, mesmo não tendo nascido em Inglaterra, não sendo do City desde pequenino, ele transporta isso para as equipas.
4: Sim,
3: onde anda.
4: transporta, até porque isso também é muito do ADN argentino, não é? Os argentinos também têm muito esse sangue na guerra, esse sangue a ferver.
3: Só para lembrar, o último que o Porto teve desse género foi o Otávio.
4: Sim, o Otávio, é verdade. Mas teve muitos, na verdade, o Porto, e eu acho que...
2: Já falamos tantas vezes deste nome, tenho que vos interromper. Vamos ouvir Diogo Costa, o guarda-redes do Porto.
6: Da conferência, acho que provamos isso mesmo, viemos para competir, queríamos muito ganhar, acho que a seguir do 1-0 deles, acho que tivemos bem por cima do jogo, acho que tivemos oportunidades para empatar o jogo, mas à medida que o tempo ia passando, acho que a frustração teve um pouco, o desenvolvimento também, porque a vontade era tanta de marcar, acabámos por sofrer um golo numa transição, a bola acaba por estar por meio das pernas, demos o nosso melhor e por isso o tanto de tentarmos levou-nos um bocadinho a perder essa concentração que deveríamos ter a defender.
0: Acha que a equipa acabou por ser um pouquinho traída por alguma ansiedade que poderia sentir no momento com bola, sobretudo?
6: Sim, acho que nesse aspecto estivemos bem. O City não é uma equipa qualquer. Acho que estivemos muito bem nessa parte. Acho que conseguimos jogar longo. Acho que variámos muito o nosso jogo. Explorámos as fraquezas do City. Acho que tivemos mais que ocasiões para poder empatar o jogo. Mas o futebol é assim, quando não se marca nesta competição, sofre-se facilmente.
0: Resulta deste jogo que há muito mérito do adversário e qualidade do adversário, menos do que de mérito do Futebol Clube do Porto, na sua opinião, é isso?
6: Sim, acho que foi um jogo extremamente competitivo, acho que para a qualidade que eles têm e pela desvalorização que nos deram por termos pouca experiência na Champions League com novos jogadores, acho que para a primeira vez de muitos jogadores, acho que estivemos muito bem, acho que competimos, acho que mostramos o nosso ADN, faltou uma pontinha de sorte para podermos empatar o jogo, acho que depois podia-se tornar um jogo completamente diferente, mas é isso, estamos chateados por não termos ganho, porque aqui no Futebol Clube do Porto nós queremos sempre ganhar, mas vamos seguir a trabalhar e com isto estamos a aprender para que no futuro corra melhor.
0: Prevíamos ontem, e o Diogo já falava, de um grande duelo com o Haaland, estava motivado, creio que acabou por motivar também o Haaland logo com aquela primeira defesa enorme na primeira parte.
6: Sim, eu dei o meu melhor, tentei ajudar os meus companheiros, é isso como foco. Eu nunca quero ganhar sozinho, aliás, eu sei que para ganhar preciso de toda a gente. Mas sim, acho que foi um bom encontro, foi uma boa noite, mas do qual eu já disse, estamos um pouco tristes e revoltados por termos perdido, mas acho que competimos bem e queremos continuar a demonstrar uma boa performance nos seguintes jogos.
0: Já houve estranheza de várias pessoas com quem falei hoje e que estiveram há pouco em declarações à Sport TV. O seu nome não está na lista para melhor guarda-redes de 2026. Consegue encontrar explicação? Fica desiludido?
6: Não, eu apenas não sei quem é que eu escolhi isso, mas não, é algo que não me interessa neste momento, não tenho nada a comentar.
0: Pronto para mais uma temporada em grande, então?
6: Claro que sim, é por isso que nós trabalhamos.
0: Obrigado.
2: Estamos chateados por não termos ganho, é uma ideia várias vezes repetida por Diogo Costa, que depois desvalorizou o facto de não estar entre os nomeados para o Ballon d'Or. Deixa-me fazer aqui mais um compasso de espera. Vamos ouvir aqui algumas declarações de Enzo Maresca, que vai falar também à Sport TV.
7: Said yesterday in the press conference that to come here it's always difficult.
2: Já tinha dito na conferência de imprensa que iríamos ter muitas dificuldades, que este iria ser um jogo muito complicado, mas é apenas o primeiro jogo desta fase de liga. Destacar a organização do Porto em todo o jogo.
7: Yeah, absolutely. It was difficult, but again, I think the first half we had 3-4 clear chances to score.
2: A dizer que na primeira parte já 3-4 chances claras de gol. But
7: again, it's normal to come here.
2: Mas é algo que é normal. Estas dificuldades.
0: Will make a good path in Champions League.
7: Absolutely. They play very good, well managed.
2: Elogios para Francesco Farioli e também para a equipa do Futebol Clube do Porto.
7: 16 games they just lost one, so in Europe, so that show how good they are.
2: O treinador do Porto que fez a estreia na Liga dos Campeões Europeus.
0: Nice clash with a fellow countryman tonight.
7: Yeah. Again, I watch many games and congratulations to Francesco and the team because they play very good.
2: You know, we closed the airport. O cumprimento entre Francesco Farioli e também o treinador da equipa do City.
0: A huge club, a giant from Europe, could open the airport and try to take him.
7: He's very good keeper, not only.
2: Os elogios também, claro, ao Diogo Costa. o facto também de ter aqui encontrado Francesco Farioli. Eu recordo que Enzo Maresca é também italiano e foi essa particularidade que destacou o jornalista Silvio Vieira, pelo facto dos dois italianos terem estado também em confronto nesta noite, eles que se cumprimentaram antes e depois do jogo também com Fair Play e com o Desportivismo. De resto, na conferência de imprensa já ontem tinham existido vários elogios de Enzo Maresca também ao treinador do Futebol Clube do Porto, também ele italiano.
3: É isso, Dragão. Mesmo, é isso mesmo, declarações também de Enzo Maresca, que é um treinador que sai aqui com os 3 pontos e, portanto, deixa a equipa do City na frente, para já, em relação ao Futebol Clube do Porto e a muitas outras equipas que não vão conseguir ganhar na primeira ronda da Champions League. Ora, Nuno, antes destas declarações, estávamos a terminar o pensamento sobre Enzo Fernandes, já vamos ao Diogo Costa.
4: Sim, não terminado o Enzo, aquilo que falávamos, é um jogador... um líder, e falaste muito também em algo que, e muitas vezes isso não está associado à qualidade de um jogador, mas a raça, o ADN, neste caso que o Enzo também tem, e já falámos sobre isso, passou pelo Benfica de forma bastante rápida, porque entretanto ganhou o Mundial e alguém chegou e pagou 100 e tal milhões. Ao fim de uns meses já era capitão de uma equipa como o Chelsea, que tinha vários jogadores de nome. E eu acredito que aqui no City passará rapidamente a ser um líder, depois também da saída de jogadores muito importantes. Eu acho que o Enzo vem dar algum nome também ali, nome e qualidade, obviamente, ao meu campo do City. É um jogadorzaço. E dentro daqueles milhões todos que foram gastos, acho que os do Enzo foram bem gastos.
3: Com toda a certeza, Nuno, é estranho Diogo Costa não estar entre os melhores guarda-redes do mundo, diria, do mundo. Porque as defesas que faz, a importância que tem em tirar pontos aos adversários, em ganhar pontos para a própria equipa, e falo disto colocando também em equação a própria seleção nacional portuguesa, porque ele é o titular da baliza nacional. É estranho não estar, ou pelo menos não ser cogitado para isso.
4: Sim, é. É, até porque... com todo o respeito, por exemplo, pelo Vozinha, que fez um grande Mundial e está na lista... não sei até que ponto é que fez.
3: É um bocado marketing, não?
4: Sim, acredito que sim também.
3: Nós chegamos
4: obviamente
3: a vê-lo a jogar nos Chaves e nem era titular.
4: Exatamente.
3: Não é? Na segunda liga.
4: Mas se for, ou seja, aquilo que eu queria dizer com isto é, se for um pouco pela prestação mundial, o Diogo Costa, na verdade, teve uma grande prestação no Mundial por Portugal. Na temporada passada não jogou Champions, não, mas foi campeão português, teve na defesa menos batida do campeonato. Chegou quase às meias finais, aos quartos finais da Liga Europa, por isso acho que é uma tremenda injustiça. Na verdade, eu acho que em relação ao Diogo, para o adepto portista, maravilhado porque ele não sai, não vai embora, mas na verdade para nós que comentamos futebol e vemos esses milhões a voar pelo mundo com várias transferências, é na verdade difícil de perceber como é que o Diogo Costa ainda está no Futebol Clube do Porto. Porque...
3: E essa é a questão. Achas, Nuno, que estando no campeonato português, que não tem a dimensão mediática, financeira, de outras ligas como a inglesa, isso pode pesar no facto dele não estar entre os melhores?
4: Eu acho que pode, obviamente. Obviamente que a Liga Portuguesa não está no top das 6, 7 ligas europeias, mas eu acho que aqui olha-se muito também ao individual, não é? Porque isto não deixa de ser um prémio individual. O Diogo representa uma das melhores seleções do mundo, que é a seleção portuguesa, e por isso eu acho que, obviamente, o Diogo Costa já tem o seu nome construído na Europa. Se me perguntares porque é que ainda ninguém bateu os 60 milhões, eu, na verdade, não consigo compreender, porque acho que houve ali durante alguns anos que se perdeu um pouco a cabeça com guarda-redes, a pagar-se 90, lembro-me do Kepa para o Chelsea, 90 milhões, penso eu. Houve mais um ou outro que, na verdade, houve assim valores astronómicos por guarda-redes. E se formos analisar todas as equipas europeias, as grandes equipas europeias neste momento, as de topo, estão servidas de guarda-redes, se calhar, para os próximos 5, 6 anos, e por isso também a dificuldade do Diogo Costa em entrar numa grande equipa europeia, porque eu acredito que o Diogo tenha mercado na Arábia para ir ganhar muito dinheiro, mas eu acredito que ele, a trocar o Porto, e pelo menos nesta fase ainda da carreira, quando ainda tem mais 10 ou 12 anos para jogar, que queira ir para uma grande equipa europeia, e está fechado. Mas na verdade 60 milhões não são 100, e por isso eu acho que quem paga 100 por um médio defensivo porque não pagar 60 pelo Diogo, que é um dos melhores guarda-redes do mundo, sem sombra de dúvida, na minha opinião talvez no top 5, provavelmente, e por isso, como eu dizia, alegres os adeptos do Futebol Clube do Porto que o mantêm aqui. O Diogo gosta muito do clube, ama o clube, já referiu isso mais do que uma vez, e por isso, quando tem de ficar e que sempre que os mercados fecham, nunca vejo um Diogo Costa triste. Acho que isso também é realmente muito importante, e isso é sinal de que se ama o clube, esquecendo um pouco às vezes a questão financeira, que pesa sempre muito ao Diogo e a qualquer jogador.
3: Ora, enquanto não temos também mais reações, Nuno, Porto começa este regresso à Liga dos Campeões com uma derrota em casa perante o Manchester City, mas isto não belisca em nada as pretensões do Porto, que obviamente, e num primeiro patamar, passarão por ir aos oitavos de final. Será, digamos que, o objetivo máximo nesta altura?
4: Sim, acho que sim. Acho que o Porto, por aquilo, e até que falámos no início, no lançamento da partida, pela história que tem na Liga dos Campeões, pelo plantel que tem, e eu acredito muito que, eu já disse isso algumas vezes, vamos ver como serão os próximos dois resultados do Porto na Champions, que é a deslocação ao Betis e a recepção ao PSV, porque eu acredito que o Farioli vá começar a fazer aquela gestão em termos físicos. Hoje já vi um Gabri um pouco mais cansado, o William também, e a Champions claramente tem um outro andamento de Liga Europa. Por isso, acho que o Porto tem a capacidade, e até porque o grupo depois, é verdade, tem aqui Feyenoord, Nápoles, ou seja, tem equipas interessantes, mas é a Champions, não há como negar, mas o Porto acho que poderá ter todas as aspirações a passar essa fase. Acredito que nos 8 primeiros será difícil, mas nos 8 a seguir, ou seja, do 8º ao 16º, acredito que seja possivelmente, neste caso, que seja possível o Porto alcançar isso. Obviamente que tem de ganhar jogos para a Champions, e vamos ver essa rotação e essa gestão, digamos assim. Vimos há pouco o Gabriel Veiga a dizer, temos já agora o jogo frente ao Casa Pia, que é realmente onde está o nosso foco. Eu acho que a equipa nunca vai perder o foco do campeonato, e a ter de menosprezar alguma competição, eu acho que será a Champions, por muito que a Champions seja a Champions, e por isso vamos ver como é que, quando os jogos começarem a ser mais seguidos, como é que o Farioli irá gerir essa situação.
3: Falaste bem nos próximos compromissos, Betis de Sevilha fora, PSV em casa, são dois jogos, pelo menos teoricamente, em que o Porto pode e deve pontuar.
4: Sim, pode e deve, mas lá está, não é fácil, não é? Ou seja, o Betis é uma equipa espanhola, com muita qualidade, com alguns jogadores também experientes, ganhou hoje o primeiro jogo ao Lille, ou seja, em França, por isso tem de ter obrigatoriamente qualidade. Mas sim, os próximos dois jogos do Porto são jogos para ganhar. Pelo meio vai ter um clássico frente ao Benfica, por isso acho que também será importante perceber, e o Porto na temporada passada perdeu muito pouco, vai ser importante perceber a dinâmica do Porto, a reação às derrotas. Vimos Farioli elogiar muito a equipa e a querer dar essa confiança, de que até gostou daquilo que a equipa produziu e fez. Por isso será importante ver como é que os jogadores reagem à derrota, porque não é a mesma coisa que hoje ter ganho, independentemente do Porto até ter tido uma prestação interessante. E por isso vai, obviamente, aquilo que falávamos, para o Porto passar tem de fazer pontos, não há como não ganhar jogos, não empatar jogos para fazer esses pontos. Será difícil, sim, muito mais difícil do que a Liga Europa, o nível é muito superior, e por isso vamos ver, dentro dessa tal gestão que falávamos também, que o Farioli poderá começar a fazer, como é que a equipa depois irá reagir.
3: É isso, vamos ter que esperar. De facto, começa com uma derrota em casa frente ao City, que tem outras pretensões nesta competição. Os ingleses, e olhando para o naipe de equipas que têm na Champions League, os ingleses costumam estar sempre lá na mão de cima. Desta vez há o Real Madrid de Mourinho, que tem que se ter em conta, até porque está melhor do que nas últimas temporadas. O Barcelona também é muito forte. Há sempre o Bayern de Munique.
4: Sim.
3: Estou aqui a lembrar-me de alguns. O próprio Inter de Milão é sempre. O Atlético de Madrid também está mais forte. Mas não vai sair disto, não é, Nuno? O campeão geralmente vai sair de uma das ligas mais fortes.
4: Sim, eu acho que este ano será um ano em que o Barcelona tentará apostar...
3: Esqueci-me do PSG, que é o bicampeão, claro.
4: Sim, é verdade. até nos esquecemos dele porque está a ter assim um início de ano mais...
3: É estranho, não é?
4: Ou seja, em 4 jogos para o campeonato empatou 2 e perdeu 2, por isso é claramente um ano onde quase que nos fazem esquecer do PSG. Mas sim, eu acho que andará dentro dessas equipas, obviamente. O Real, por toda a história que tem e a quantidade enorme de Liga dos Campeões que já conquistou. O Barcelona, porque eu acho que quer muito, e com o Flick a conquistar os últimos 2 campeonatos, vou dizer de forma relativamente fácil, eu acho que a equipa se reforçou claramente para, entretanto, ir buscar a Champions. E depois há os tubarões ingleses, o City, o Arsenal, que na temporada passada esteve nessa disputa. O Bayern, que é um eterno e é uma equipa que também está sempre ali, porque o campeonato alemão também é bastante competitivo. E depois tem aqueles que vão sempre andando ali a chatear, como costuma dizer, o Atlético de Madrid, que quase sempre consegue e é realmente uma equipa muito chata e difícil de bater. Por isso é uma Liga dos Campeões sempre muito, muito competitiva. E por isso, com o regresso também esta temporada do Manchester United, que acho que também. Que também, apesar
3: é um histórico, não é?
4: Um histórico, mas apesar de eu não achar que tem o nível neste momento, pelo menos ainda, para ganhar uma Champions, mas um histórico.
3: Incomoda, não é?
4: É um histórico. Só o nome, não é?
3: Assusta.
4: Com quem é que vai jogar? Com o Manchester United? Já assusta. E por isso, acho que sim, acho que é um nível alto. Este formato, e acho que já chegámos também uma vez a falar sobre isso, este formato é interessante porque vemos 8 jogos diferentes, há mais 2 jogos, por isso para o adepto também é bom, e acho que é um formato interessante que deixa praticamente até à última jornada, e quando nós chegamos à 8ª jornada estamos aqui sempre a fazer contas quase ao segundo, não é? Porque cria ali sempre aquela indefinição, quem é que entra nos 8 primeiros, quem é que entra nos outros a seguir até ao 24º, por isso acho que é um formato interessante e que as pessoas têm gostado, pelo menos eu tenho gostado.
3: Falaste, e ouvimos também, a Gabri e o próprio treinador Farioli, digamos assim, virar já o foco para o campeonato. O Porto vem a um terreno onde na época passada perdeu com o Casa Pia. E portanto, estando o Porto para já invicto no campeonato, tendo esses compromissos europeus e esse clássico já com o Benfica também no horizonte, é, digamos que, uma filosofia correta. Olhar mais cá para dentro do que para a Liga dos Campeões, onde o Porto tem tanta concorrência.
4: Eu acho muito que o Porto, e apesar disto quase parecer contraditório, porque o grande objetivo das equipas, para além de ser campeão nacional, é entrar na Champions, isto é quase contraditório eu dizer que o Porto, na dúvida e a ter de abdicar, irá abdicar da Champions em detrimento do campeonato. Mas eu acho mesmo que isso é uma realidade. O Porto neste momento tem 5 vitórias em 5 jogos, vai jogar contra o Casa Pia, que é o último, que tem apenas 1 ponto. E o Gabri falava precisamente sobre a dificuldade, e porque já sofreram sobre isso na temporada passada, sobre a dificuldade que é ir jogar ao Casa Pia. Ainda para mais, e este ano, a equipa estando em último lugar, a querer sair dessa posição, recordar que o Casa Pia tem 11 golos sofridos e 0 marcados, ou seja, está realmente a fazer um arranque de época mau, e eu não tenho a mínima dúvida que o Porto vai ter de dar tudo para ganhar esse jogo, porque o Casa Pia, apesar do início de temporada difícil, reforçou-se com jogadores de qualidade, jogadores que vieram de equipas grandes, jogadores que têm e que se querem mostrar, por isso será uma questão, acredito eu, de momento para poder sair desse último lugar. E por isso eu acho que o Porto vai meter as fichas todas no campeonato.
3: Até porque a seguir vem o Benfica, não é?
4: Exatamente, e depois vem o Benfica. Por isso, chegar ao clássico em casa com a vantagem que o Porto já tem neste momento, e vamos ver o que é que o Benfica faz
3: em Moreira amanhã.
4: Porque se o Benfica não perder pontos, ou seja, é uma grande oportunidade, por exemplo, para o Porto dilatar mais a vantagem que já tem, que se o Benfica ganhar será apenas 2 pontos. Por isso acho que o Porto vai focar por completo naquilo que é o jogo Casa Pia e naquilo que é o campeonato. Acredito que possa haver algumas alterações, acho que aquilo que eu já tinha falado, Farioli vai ter de começar a mexer para deixar a equipa sempre fresca, e por isso, e depois vamos ver, e provavelmente estaremos daqui a umas semanas aqui novamente a falar, qual é que é a equipa titular do Porto, qual é que não é, quem são aqueles os que jogam para o campeonato é que são os titulares ou serão os que jogam para a Champions. Porque na verdade nestas primeiras 5 jornadas, e juntando o jogo da Supertaça, mais este da Champions, o Porto não tem mudado assim tanto. Principalmente na frente, que era onde Farioli mudava sempre, no meio campo também. Estou curioso para perceber como é que ele vai fazer essa gestão.
3: Por falar em meio campo, Froholt fez falta hoje ao Porto?
4: Fez, obviamente que fez. Todos os bons jogadores fazem falta sempre, em qualquer momento. E o Froholt, e juntava aí também o Bednarek, mas o Bednarek por castigo, mas sim, obviamente que fez. E num jogo onde o Porto precisou tanto da parte física e naquela incapacidade que em alguns momentos teve de hoje o Porto, por exemplo, não tinha nenhum médio que faça aquilo que o Froholt faz, que é carregar o jogo, fazer uma condução de bola de vários metros, ou seja, o Alan Varela é um médio de passe, o Pablo Rosário também, o Gabri também, e por isso acho que sim, acho que o Froholt, ou seja, não é por acaso que ele na temporada passada foi considerado o melhor jogador da Liga Portuguesa, por isso obviamente que fez muita falta. Esperemos até por aquela questão de saúde que ele recupere rápido, e será certamente um grande reforço para o Porto.
3: Já esteve na bancada hoje com a mulher a ver o jogo?
4: Sim, pois, aparentemente está tudo bem, não estará disponível, acredito, para o jogo do Casa Pia, mas para o jogo de dia 20, o clássico frente ao Benfica, eu acredito que o Frol possa estar disponível, e obviamente que será um grande upgrade para aquilo que é o Porto, porque é um jogador sempre titular. O próprio Bednarek hoje teria sido importante para os duelos aéreos com o Haaland, para aquilo que era o morder ali também o ponta-lança norueguês, e vamos vendo aqui os lances, é incrível como ele está ali aliado da jogada e faz o golo. Mas sim, serão dois reforços importantes, o Froholt e o Bednarek, não já para este jogo, o Bednarek sim, mas o Froholt à partida só para o jogo do clássico.
3: Jogo, Walter, que ainda temos algum tempo para também... Na expectativa de termos reações.
2: Estávamos na expectativa também de poder dar um salto até à sala de imprensa para ouvir Francesco Farioli, onde está também a Ariana Azevedo, mas está a demorar um bocadinho. Aqui ainda temos mais 6-7 minutos, Fernando. Ainda gostaria também mais adiante de recuperar aqui alguns registros do Marco Silva, também do Vasco Botelho da Costa. Agora que já é oficial o jogo relativamente ao acerto de calendário, e esse sim é que vai fechar a jornada número 3. O Estrela da Amadora Sporting Clube de Braga já está definido que a partida vai decorrer em Alverca. O relvado não está em condições na Amadora e por isso mesmo a Liga interditar esse palco e definir agora Alverca como o local para a realização deste jogo. É na quinta-feira às 20h15 da noite. Amanhã, como já falavam há pouco, temos esse Moreirense-Benfica.
3: Então, para fechar as contas da jornada 3, que tem essas duas partidas por razões europeias, curiosamente, Benfica e Braga estiveram no acesso, o Braga à Liga Conferência, o Benfica à Liga Europa. Mas Nuno, tinha aqui mais duas questões para ti. A primeira tem a ver com os pontas de lança do Porto. Samu aparentemente está aí para regressar. Jiménez deu bons indícios no jogo com o Moreirense, hoje andou um bocadinho mais perdido, entrou com a equipa também a perder. O André Silva é aquele tipo de ponta de lança que trabalha muito para a equipa, mas falta-lhe o golo.
4: E hoje teve dificuldades, a verdade é essa. Em momentos onde o Futebol Clube do Porto estava muito baixo e o André ficava praticamente sozinho na frente, o Diogo Costa tentou 3-4 bolas longas e na verdade o André Silva teve muito essa dificuldade de ficar com a bola. Levou ali com o Ruben Dias em cima, que também não é fácil, obviamente, e o Ruben parece-me voltar novamente no Mundial, alguns problemas físicos, mas parece-me novamente voltar...
3: É muito seguro.
4: Sim, aos bons índices físicos, e é muito seguro, é muito líder, é muito forte também naquilo que é o físico e o duelo direto com o ponta de lança. E na verdade o André Silva teve dificuldades nesse momento. Também não conseguiu ir à profundidade, algo que, por exemplo, eu acredito que o Samu talvez num jogo como o de hoje pudesse fazer melhor. Não acho que o Santiago Jiménez também seja esse ponta de lança de muita correria e de ir à profundidade, mas concordo contigo que ele no jogo com o Moreirense entrou muito bem, teve várias ações onde vimos ali alguns pormenores técnicos, mas a olhar logo muito para a baliza, ele que também tem, e no Milan teve essa dificuldade de fazer golos, a verdade é essa, mas acho que pode acrescentar coisas. Vamos ver quando é que o Samu está realmente pronto, porque se entretanto, e referias que ele estará para voltar, depois serão três galos para...
3: O treinador disse que é uma felicidade ter três jogadores disponíveis para a linha da
4: frente.
3: Pois é. Mas a verdade é que o Porto está a sentir dificuldades nesse posto específico. Olhando agora também para amanhã, porque o Sporting Clube de Portugal vai jogar, é a segunda equipa portuguesa a jogar nesta primeira ronda da fase de Liga da Liga dos Campeões. O Sporting joga em casa perante o Galatasaray, que é a equipa dominadora do futebol turco, agora reforçada com Rafael Leão, mas no o Sporting tem tudo para poder sair a ganhar, digo eu, neste encontro. Seria importante também começar a ganhar?
4: Seria importante, e o Sporting tem uma história bonita recente na Liga dos Campeões, porque na temporada passada fez uma grande campanha. Acho que talvez tenha tido um pouquinho mais de sorte no sorteio do que o Futebol Clube do Porto em relação às equipas que lhe saíram, e por isso acho que sim, acho que os três primeiros jogos do Sporting para a Champions são Galatasaray em casa, Lance fora e Lask em casa, por isso acho que são três jogos perfeitamente ao alcance do Sporting para fazer pontos e para ter um início interessante de fase de Liga dos Campeões. Por isso sim, amanhã eu acho que apesar de um todo poderoso Galatasaray, que também desbravou para aí milhões em contratações, em salários,
3: Turquia também.
4: Os impostos acho que também são baixinhos lá,
3: 13% apenas,
4: e por isso ajuda a que consiga ir buscar jogadores com salários milionários. Mas eu acho que o Sporting tem essa capacidade, um Sporting completamente diferente, um Sporting em renovação pura, praticamente a quebrar tudo aquilo que era o ciclo Ruben Amorim, porque saiu praticamente todos os jogadores que ainda restavam dessa grande equipa, com jogadores que aparecem novos, com boas contratações, com um ponta de lança que acho que recuperou o sorriso, pelo menos, aliás, ele diz que nunca o perdeu, mas acho que a veia goleadora pelo menos nunca a perdeu. E por isso acho que é um Sporting frente a um Galatasaray com nome, com nomes dentro do plantel, mas com o Sporting eu acredito que em Alvalade possa claramente fazer um bom resultado.
3: Vamos esperar amanhã por essa partida, que vai ter naturalmente transmissão também aqui na Antena 1. Meu caro Walter, há movimentação ou não na sala de imprensa?
2: Vamos até lá. Ariana Azevedo, estará para breve ou não a chegada de Francesco Farioli?
8: Pois, isso é quase como os números do Euromilhões nesta altura, mas Francesco Farioli, adivinhaste em cheio, porque acaba de chegar à sala de imprensa, vai sentar-se neste preciso instante, portanto, se assim entenderem, podemos já avançar para a primeira resposta do treinador do Futebol Clube do Porto. O timing foi perfeito e por isso vamos então ouvir a primeira questão para Francesco Farioli.
9: Esta estreia na Liga dos Campeões, obrigada.
10: I would say quite positive feeling. We compete against one of the best teams in the world without five of our main players. The players that replaced them, they did a fantastic match collectively and as well individually.
2: Uma vez mais a elogiar a prestação dos jogadores do Futebol Clube do Porto, quer em termos individuais, quer também em termos coletivos.
10: 90 minutes and today he play 90 minutes against
2: 90 minutos contra uma equipa muito forte, uma equipa muito poderosa como o Manchester City. Não era o resultado que a equipa do Futebol Clube do Porto pretendia, claro.
11: Bola na rede, Kiga.
12: Boa noite, Francesco. Rodrigo Lima, bola na rede. O Manchester City.
8: Mais uma questão para Francesco Farioli, mais relacionada com a tática do Manchester City e perceber também aquilo que foi a resposta do Futebol Clube do Porto. Vamos ouvir o que diz Francesco Farioli.
12: Pergunto-lhe de que forma tentou ajustar a pressão nesses dois momentos. Obrigado.
10: Yeah, it's right. Very good point. They used to do this one with Enzo, with
2: concordar com a perspectiva da pergunta e também da perspectiva que o jornalista fez.
10: The possession with a lot of players behind the line of the ball and as well with many players to attack the last line. I think we managed well The moments were to be really aggressive,
2: a equipa do City muito agressiva na fase mais perto da baliza do Futebol Clube do Porto, na segunda parte, nas oportunidades que teve.
10: Something more than what we got. We managed, I believe, also quite well the situation of one against one in the flank, the work of the line.
2: A equipa permitir um contra um algumas vezes nos flancos, isso a provocar alguns desequilíbrios também no jogo.
10: Team of this level with this quality, if you concede just half a meter, this could change everything, and this is what.
2: Mas a equipa uma vez mais a conseguir criar algumas oportunidades. Ficamos com o essencial para já na sala de imprensa de Francesco Farioli. Vamos para um sublinhado final, Fernando e também Nuno, ainda na tribuna do Estádio do Dragão.
3: Nuno, foi no fundo repetir Farioli aquilo que já tinha dito, elogiando os jogadores e também reconhecendo que defrontou uma das melhores equipas do mundo e, portanto, sobretudo arrastando para o lado do Porto algum mérito, apesar do desaire.
4: Sim, acho que acaba por querer, de certa forma, dar essa sensação e passagem também de mensagem para o adepto portista de confiança, que a equipa teve um bom rendimento. Na verdade, não foi tudo mal. Eu acho que o Porto resistiu enquanto conseguiu. E depois muito mérito do City, acho que a vitória é inteiramente justa e cabe ao Porto agora seguir para esse jogo de campeonato e depois na deslocação a Betis tentar fazer os primeiros pontos para a Champions.
3: Obrigado, Nuno Coelho, é sempre um gosto ter-te aqui na Antena 1, nos comentários desta partida que teve o som do Fábio Abreu. A Ariana Azevedo continua a reportar aqui na sala de imprensa do Estádio do Dragão. O relato foi do Fernando Henrique. Em nome de todos, envio um abraço, a continuação de uma ótima semana. E já agora, meu caro Walter, não resisto a isto. Levantei-me, olhei para a tribuna onde estava o Wayne Rooney e Clarence Seedorf. Bom, comeram todas as gomas, comeram todos os chocolates, não deixaram nenhum aqui para o Fernando Eurico. Enfim, um abraço, boa noite.
2: Boa noite, Fernando, bom descanso. Um forte abraço para a equipa Antena 1 que acompanhou nesta noite a estreia do Futebol Clube do Porto na fase de Liga. Da Liga dos Campeões é o regresso à principal competição de clubes da Europa numa noite em que a equipa do Dortmund bateu o Villarreal por 3-2, o Lille perdeu em casa com o Betis por 3-2, o Real Madrid de José Mourinho venceu o Inter por 2-1 e já ao final da tarde o AEK de Atenas venceu em casa o LASK por 1-0, enquanto o Clube Rouge perdeu em casa também, mas frente ao Aston Villa por 3-2.
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2: A equipa de sub-20 feminina está a participar no Campeonato do Mundo depois de ter perdido o primeiro jogo frente à Coreia do Norte. Aponta baterias para o jogo de quinta-feira frente à Colômbia. E Carolina Simões já disse o que é que espera para este desafio?
13: Esperamos uma Colômbia muito defensiva, muito agressiva, mas vamos, acima de tudo, tentar impor o nosso jogo, porque isso é que é necessário. Trabalhamos a olhar sempre para o que nós podemos fazer. Claro que analisamos os outros adversários para conseguirmos ver em que aspectos é que podemos atacar da melhor maneira, mas acima de tudo o que interessa é o nosso jogo.
2: Portugal a pensar nesse jogo frente à Colômbia na próxima quinta-feira. Recordo, Portugal está no grupo E deste Campeonato do Mundo de Sub-20. Já lhe demos conta que amanhã vamos ter futebol doméstico. Jornada 3, acerto de calendário. O Moreirense de Vasco Botelho da Costa recebe o Benfica 8:45, repito, para acompanhar aqui também na Antena 1. Recordamos o que espera o técnico da equipa do Moreirense para este desafio.
14: Para conseguirmos ter sucesso, temos que no mínimo que igualar esse lado competitivo do jogo com as melhores equipas do campeonato. E depois também sabermos interpretar e compreender aquilo que do ponto de vista tático vai acontecer. Estamos a falar de uma equipa que coloca muita gente entre linhas, força muito o jogo interior, mas também quando o jogo vai para fora também tem capacidade para conseguir desequilíbrios a partir do jogo exterior. E, portanto, obriga-nos a ser muito competentes naquilo que é a nossa organização defensiva. E depois, ofensivamente, os passos que nos dá acabam por ser diferentes do que o nosso último adversário. Daí eu dizer que o jogo é um jogo completamente diferente.
2: Vasco Botelho da Costa e as diferenças que espera encontrar entre este desafio e também a partida frente ao Futebol Clube do Porto. Também Marco Silva espera um jogo difícil.
15: Esperamos um jogo muito, muito difícil, na minha opinião. Num campo que tradicionalmente é difícil para nós, independentemente do ano passado termos obtido lá, ter obtido um bom resultado, é um campo que é naturalmente é difícil, os últimos resultados também o demonstram e acima de tudo a qualidade e a organização da equipa do Moreirense vai nos obrigar a estar a um nível muito bom.
2: o que espera Marco Silva para este desafio de acerto de calendário. Estamos a terminar esta noite europeia. Na central técnica, o Nuno Isidro, os técnicos Fábio Abreu, Jorge Almeida e Matilde Sargo, o comentador Nuno Coelho, os jornalistas Fernando Eurico, Camila Vidal, Eduardo Gonçalves e Ariana Azevedo, a produção de Alexandra Alho, edição e apresentação de Walter Madureira. A todos, boa noite.

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1: Onze horas em Portugal Continental e na Madeira, são 10 nos Açores. Camila, vamos agora saber como está a atualidade do país e do mundo nesta noite.
2: No Parlamento, poucas surpresas. O Chega tentou abanar o governo, mas ninguém cai. A moção de censura foi chumbada e o primeiro-ministro defende Luís Neves. O governo aproveitou este debate no Parlamento para anunciar medidas, bónus nas pensões e descidas no IRS. Nos exames nacionais, metade dos alunos inscritos na época especial criada este ano foram fazer as provas que terminaram esta terça-feira.
1: E esta hora, em termos de temperaturas, estão 18 graus no Porto, 21 em Lisboa e 25 em Faro. As notícias às 11, a edição é de Camila Vidal.
2: Sem surpresa, chumbou a moção de censura ao governo. O debate serviu do lado do Executivo para anunciar medidas de alívio fiscal e um bónus nas pensões, mas já lá vamos. O caso Luís Neves motivou o Chega a avançar para a iniciativa parlamentar que pretendia derrubar o governo. André Ventura fala em degradação sem precedentes das instituições, mas o primeiro-ministro reitera total e plena confiança no ministro da Administração Interna, que está sob investigação. Luís Montenegro diz que está focado em governar. A jornalista Inês Amaixa acompanhou a discussão no Parlamento esta tarde.
3: Ao mesmo tempo que respondeu à moção de censura com novas medidas para pensionistas e famílias, Luís Montenegro recorre também a referências do caso Luís Neves para criticar o Chega.
4: Enquanto muitos estão atrelados ao seu tanque de eleições, moções, demissões, comissões, insinuações e chavões, nós estamos focados em encontrar soluções para a vida das pessoas.
3: Mas André Ventura insiste que o ministro da Administração Interna deve demitir-se.
5: Chegámos aqui pela atitude do quero, posso e mando de um ministro que se arvorou em novo xerife da República. Senhor Ministro Luís Neves, em nome de Deus, em nome do país, em nome de Portugal, vá-se embora.
3: E visa também o Partido Socialista.
5: Ao seu deputado José Luís Carneiro, só não pede a demissão de Luís Neves se estiver tão agarrado como ao Primeiro-Ministro no caso de Luís Neves.
3: José Luís Carneiro responde que o PS não tem medo, rejeita uma crise política, mas também censura o governo e sobre o ministro Luís Neves questiona.
6: Senhor Primeiro-Ministro, o que é que vai fazer para quebrar com esta situação institucional, que é uma situação que está a criar uma fragilidade na confiança dos cidadãos?
3: Também a liberal Mariana Leitão recusa arrastar o país para uma crise, mas...
7: Mas, Senhor Primeiro-Ministro, se estamos hoje aqui é por sua única e exclusiva responsabilidade. O caso é demasiado grave e o Sr. Primeiro-Ministro está a amarrar o seu destino ao destino do ministro Luís Neves.
3: Paulo Raimundo, do PCP, critica o bónus para os pensionistas, anunciado pelo Primeiro-Ministro.
8: Os reformados não precisam de comprar alimentos só para o Natal em dezembro. É agora, Sr. Primeiro-Ministro.
3: E Jorge Pinto, do Livre, explica o voto contra a moção de censura.
9: Porque nós não alinhamos, nem aliaremos nunca com aqueles que querem destruir o Estado de Direito.
3: No final da votação, com a moção de censura chumbada, todos os deputados do Chega levantaram-se, gritaram demissão em referência aos pedidos para que Luís Neves saia do governo.
10: Senhores deputados. Senhores deputados.
3: O protesto durou cerca de 2 minutos. O presidente da Assembleia da República ainda tentou intervir e no final acabou por deixar um recado aos deputados de André Ventura.
10: Eu vou explicar porque é que eu não interrompi a sessão. Porque o Chega queria que eu interrompesse a sessão para mostrar que a democracia não funciona. Comigo estarei aqui sempre. Sempre comigo o Parlamento funciona. Nem que saia daqui à meia-noite, ou comigo o Parlamento sempre.
3: Garantia de Aguiar Branco.
2: Apenas o Chega, que apresentou a moção de censura, votou a favor. Abstiveram-se o PS, o PCP, o Bloco de Esquerda e o JPP. PSD, Liberais, Livre, CDS e PAN votaram contra. À moção de censura apresentada pelo Chega, o Primeiro-Ministro respondeu durante o debate com duas medidas, uma para as famílias, outra para os pensionistas. No debate desta tarde, Luís Montenegro revelou que vai ser dado um suplemento extraordinário aos pensionistas para pensões até aos 1.600 euros. O Ministro das Finanças, Joaquim Miranda, Sarmento esclareceu na SIC Notícias que se mantém o modelo aplicado no último ano. Os bónus vão assim dos 100 aos 200 euros, adianta o ministro.
0: Será pago na pensão de dezembro. Os pensionistas, dentro desses escalões de rendimento, até um IAS, entre 1 e 2 IAS e entre 2 e 3 IAS, como aconteceu em 24 e 25, no dia 7 ou 8 de dezembro, quando receberem a sua pensão, receberão também este suplemento. Até ao primeiro IAS é um determinado valor, o ano passado foi 200, este ano será similar, entre 1 e 2 IAS 150 euros e entre 2 e 3 IAS 100 euros em dezembro.
2: A Confederação de Reformados Pensionistas e Idosos, MURPI, assume que faz diferença para os pensionistas, mas para Isabel Gomes são precisos aumentos e não bónus.
11: O que me parece inacreditável é que o Sr. Primeiro-Ministro pense que nós só temos direito a comer no mês de dezembro. Portanto, o que ele diz é que vai dar um complemento em dezembro. Não é nada disto que precisamos. É já qualquer aumento que dê para nós continuarmos a viver. Portanto, é evidente para nós que não se justifica, e será com certeza bom, o valor que for entregue a qualquer reformado que está neste momento a viver na miséria neste país, fica com certeza contente. Agora, aquilo que se pretende é que as pensões possam aumentar.
2: Reação do MURPI. O primeiro-ministro anunciou também uma descida no IRS até ao sexto escalão, que vai ser sentida já a partir do mês de novembro. A medida, com retroativos a janeiro, vai resultar numa redução anual de 400 milhões de euros em IRS, contas feitas pelo governo. O ministro das Finanças remeteu esta noite mais detalhes para a próxima semana. Estas duas medidas vão ser aprovadas no Conselho de Ministros da próxima semana e, diz Luís Montenegro, vão abranger mais de 2 milhões de pensionistas. No caso do bónus extraordinário, no caso do IRS, são mais de 2 milhões de agregados familiares. Mesmo com as duas medidas agora anunciadas, a descida no IRS e o bónus, Miranda Sarmento acredita que vai ser possível manter o equilíbrio nas contas públicas.
0: Podemos garantir que, à data 2, com a informação que temos a robustez necessária para manter as contas públicas equilibradas, no limite um saldo zero, pelo menos um saldo zero.
12: Ou superávit, então?
0: Será sempre um superávit relativamente pequeno. É óbvio que se dissermos assim, se em novembro ou em dezembro houver uma nova tempestade, ou, enfim, houver um cataclismo muito grande, obviamente que isso altera o panorama. Mas não acontecendo, nós manteremos as contas públicas equilibradas, a redução da dívida, que é o mais importante, e a dívida continuará a descer, e apesar destas duas medidas que tomamos, aliás, só tomamos estas duas medidas exatamente porque agora temos a confiança dos números da execução orçamental que nos permitem dar este passo.
2: O ministro das Finanças, Miranda Sarmento, esta noite na SIC Notícias sobre as negociações em torno do Orçamento do Estado. Ele repete o entendimento do PSD. O Chega continua a ser um parceiro de negociação, tal como o PS, mesmo com a moção de censura ao Governo apresentada esta terça-feira. E sobre o Orçamento do Estado para o próximo ano, é o que interessa agora para o PS. José Luís Carneiro disse esta noite em Palmela que há quatro condições para a aprovação dos socialistas.
13: Ele tem publicamente se comprometer com o PS. De que não haverá alterações à Constituição, relativamente às quais os dois partidos fundadores da democracia não estejam de acordo. Em segundo lugar, o Primeiro-Ministro já deu essa garantia, não se podem mexer nas pensões, queremos ser a garantia da segurança dos pensionistas e das pensões. E há duas outras questões, como é que se vão financiar os investimentos previstos em escolas, hospitais, centros de saúde e equipamentos sociais, depois do plano de recuperação e de resiliência, na medida em que o Governo deixou por executar muitos desses projetos. Por outro lado, como é que o Governo vai responder às tempestades, nomeadamente nos apoios que prometeu às empresas, às famílias e às autarquias?
2: Quatro condições para o Primeiro-Ministro e para o PS viabilizar o Orçamento do Estado do próximo ano. Ora, o comentador de política da Antena 1, Filipe Luís, diz que no fim deste dia fica uma moção de confiança ao Governo.
14: No desfecho da votação, isto acaba por funcionar para Luís Montenegro como uma espécie de moção de confiança, na verdade, que é, ele pode dizer que os deputados da nação, os representantes do povo, na esmagadora maioria, não acharam que houvesse motivo para que o governo caísse ou para que fosse criada uma crise política. E, portanto, desse ponto de vista, correu bem. Também terá corrido bem para a narrativa do Chega, que, ficando isolado, não se incomoda muito com isso, porque, tal como disse André Ventura, fica como, quer apresentar-se, aliás, como o único partido de oposição.
2: Bom para o Governo e para o Chega, na leitura do comentador de Política Nacional, Filipe Luís. José Luís Carneiro já disse que está de consciência tranquila com a abstenção. O líder do PS entende que cumpriu aquilo que prometeu aos portugueses ao impedir uma crise política. O dia fica marcado primeiro pela audição de Luís Neves, depois pela discussão da moção de censura. Nos dois momentos, o Chega foi protagonista. Pouco mais de metade dos alunos inscritos na época extraordinária de exames do secundário marcou presença nas provas. De acordo com os dados preliminares do Ministério da Educação, durante os quatro dias de exames foram 22 mil estudantes

0: Estão português língua segunda, latim A, português língua não materna, francês e espanhol de continuação, todos com menos de 10 provas feitas. Fica assim concluída esta fase dos exames nacionais. Falta agora conhecerem-se os resultados das provas.
1: A época especial terminou esta terça-feira. Os estudantes que precisem destas provas para ingressar no ensino superior ainda concorrem à segunda fase do concurso nacional de acesso. As notas da época especial são conhecidas a 16 de setembro.
2: Camila Vidal com as notícias às 11 na RTP Antena 1, simultâneo com Madeira, Açores e Mundo. 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
5: Muito boa noite. Já a seguir na emissão da RTP Mundo, Alice Vilaça e mais um episódio dos Portugueses no Mundo.
6: No programa de hoje viajamos por vários continentes através das histórias de dois portugueses que fizeram do mundo a sua casa. A Teresa Periquito, que é natural de Santiago do Cacém e vive atualmente na Cidade de Luz, está em Paris, em França. Mas a história da Teresa fora de Portugal começou em 2003 e já a levou à China, à Coreia do Sul, à Rússia, ao Catar, a Inglaterra, Angola, Japão e Escócia. Espero não me ter esquecido de nenhum país. Já o Rui Cabral é de Odivelas e vive em São Paulo, no Brasil, desde 2013. A relação com este país começou em 2008, depois de ter começado a escrever a sua história de português no mundo em Inglaterra, em 2006. Teresa e Rui, bem-vindos a esta casa, uma casa que é também a vossa casa, a casa dos portugueses no mundo, na rádio. E porque todas as histórias começam com era uma vez, vamos até onde tudo começou, ao momento em que saíram de Portugal. Imaginaram nessa altura que a vossa vida iria tomar esta dimensão internacional, Teresa?
7: Não, absolutamente. Não era o que tinha pensado para mim nem para o meu futuro. Que saí da universidade e pensei, vou fazer um estágio no estrangeiro para me dar mais hipóteses de descoberta e do que é que pode ser a minha futura carreira, mas nunca pensei que era só um ponto de partida para muitas diferentes destinações.
6: Bom, e são tantas. Rui, no seu caso, quando tem aquela primeira experiência em Inglaterra, imaginou que também iria fazer do mundo, neste caso, num outro continente, a sua casa?
8: É igual à Teresa, não fazia ideia. E quando eu fui para Londres, na verdade, a minha ideia era realmente voltar para Portugal, tanto que voltei, eu tinha propostas para trabalhar em Londres e decidi voltar e voltei para Lisboa e pensei que ia lá ficar grande parte da minha vida, o resto da carreira profissional.
6: O que é que, ou porquê que Inglaterra foi o primeiro destino? Foi uma escolha do Rui ou foi Inglaterra que o escolheu?
8: Não, foi uma escolha minha. Eu tinha um amigo meu que estava na Holanda, também a tirar

0: mestrado em economia, eu até visitei a faculdade, entrei em três faculdades. Eu achei que aquilo que serviria melhor o meu currículo seria realmente estudar em Londres. O mestrado era um bom mestrado e eu achei que ia me ajudar um pouco mais dentro das opções que eu tinha entrado em diversas faculdades.
1: Teresa, no seu caso, quando sai da primeira vez, o destino primeiro é uma escolha sua ou foi a Teresa que foi escolhida?
2: Foi quase um bocadinho dos dois. Eu saí do Instituto Superior Técnico de Engenharia Química em Lisboa e na universidade havia várias propostas de estágio. E nas propostas de estágio eu queria fazer, primeiro pensei em fazer perfumista no sul da França e não havia estágios. Eles disseram mesmo que não havia e houve uma opção proposta pelo um dos professores de mestrado que disse, Teresa, e se fosse para Gonfreville, para o Havre, num site de fabricação de polietileno com Total Energies? E eu disse, bem, não era bem isso que eu tinha visto, eu queria fazer perfume, mas por que não? Vamos tentar. Portanto, eu nunca disse nunca não a uma oportunidade e foi uma que surgiu numa conversa com o professor e imediatamente que disse que sim.
1: Eu enumerei aqui alguns dos países por onde a Teresa passou. Quando estava a ter a segunda ou a terceira experiência, nessa altura percebeu que isto já não havia volta a dar, por assim dizer, e que iria continuar a deixar que, de alguma forma, a vida a levasse e iria continuar a ter experiências, ou à segunda ou terceira experiência pensou, o que é que se está aqui a passar?
2: Foi praticamente na primeira experiência, a partir do momento que eu saí de Portugal, para mim foi evidente que não voltava. Não voltava, não por uma questão de não. A minha família está toda em Portugal e quando posso vou ver-os, mas por uma questão de profissão e de entusiasmo no que faço. Foi imediato, vi que as portas cá fora eram diferentes, as oportunidades, a capacidade de aprendizagem, a experiência das culturas diferentes que eu trabalhei e fiz e tenho relações de amizade ainda hoje, é único. E essa oportunidade, para mim, foi o ângulo que eu disse logo, não, é isto que quero fazer e durante 27 anos foi o que fiz.
1: Tanto tempo. Rui, depois daquela primeira experiência em Inglaterra, eu dizia há pouco que o primeiro encontro com o Brasil, acontece em 2008. O que é que na altura, o chamou a atenção? De que forma é que o Brasil o marcou? Percebeu logo em 2008 que havia de voltar?
0: Talvez voltar, mas nunca viver, né? Tinha a oportunidade de fazer um projeto, ou seja, mesmo baseado em Lisboa, de fazer um projeto aqui no Brasil, em São Paulo, durante 6 meses. Então eu viajava todos os meses aqui para o Brasil, ficava 3 semanas, depois voltava uma para Lisboa. E foi muito interessante, mas de novo é sempre mais fácil estarmos num país em que a gente não está de verdade, não é? Ou seja, não tem lá a nossa casa, dormimos num hotel, a cama parece feita todos os dias, por magia, não é? É um pouco diferente e mais romantizado, não é? Mas, e na altura, assim, foi quando também tomei mais de perto a realidade do Brasil e a ideia era voltar e tinha sido também pai e depois fui pai, né? A minha ideia era estruturar a família em Lisboa e ficar em Portugal. Então foi uma boa experiência, mas não pensei que ia ficar ou voltar para viver.
1: Bom, já percebemos que a Teresa, na primeira experiência, percebe que iria construir uma vida fora do nosso país. Quando é que isso acontece com o Rui? Em que momento é que percebe que iria construir a sua vida longe de Portugal?
0: Bem, eu concordo com o que a Teresa disse, mas eu sou meio romântica. Eu sempre achei que ia voltar em algum momento. Então, quando eu tive a primeira proposta para vir para o Brasil, o contrato era de 2 anos, eu falei, vou ficar 2 anos, depois eu volto. Depois não voltei. Aí pensei, não, quando as crianças forem para a
1: Para a escola
0: escola, daí eu
1: primária.
0: volto. Agora está, quando eles forem para a faculdade, eu volto. Mas o que a Teresa disse é verdade, assim, aqui as portas são diferentes, aquilo que nós fazemos é diferente. Eu realmente ouvi com atenção as palavras dela e eu revejo-me inteiramente naquilo que ela referiu. Mas sempre a gente tem a família, tem amigos lá, então eu todo julho eu passo em Portugal, e tenho uma ideia de algum dia voltar. Eu já não sei se é só para a reforma. Eu hoje sinto-me dividida. Até quando penso na reforma, eu penso, sei lá, 6 meses no Brasil, 6 meses em Portugal, assim ficar assim um tempo dividido entre os dois países, porque eu também aprendi a gostar muito do Brasil.
1: Já lá vamos. Bom, nestas experiências ouvimos sempre falar do chamado choque de culturas, choque cultural. E a Teresa deve ter vivido aqui uns quantos, porque passou por tantos e tantos países e tão diferentes dos nossos. Na verdade está onde tudo começou, em França, aqui na Europa, mas dos países por onde passou, e se pensarmos nos mais difíceis, entre aspas, se calhar difíceis não é a palavra certa, aqueles que achamos que são mais diferentes de nós, Japão, China, Rússia, Coreia do Sul, Catar. Qual foi o país que mais a obrigou a adaptar-se, onde o choque cultural foi maior? Ou uma coisa não implica a outra, não sei.
2: Onde eu senti uma diferença de cultura e que tive que trabalhar um pouco mais na minha adaptação foi na China, em Qingdao. Eu vivi no norte da China durante 3 anos e viajava constantemente nos diferentes localizações em China, porque tínhamos vários projetos em diferentes regiões, cantões, e então foi onde eu tive mais dificuldades de me adaptar de um ponto de vista cultural. Não falam muito em inglês, portanto eu tinha alguém que me ajudava a fazer a tradução do que falava. Uhum. Claro que tive que aprender algumas palavras, porque para mim comunicar não é só os gestos, mas não é só as reuniões e o que escrevemos, mas é aprender a compreender as pessoas. E para mim a compreensão passa pela parte a linguagem corporal e a linguagem verbal. E então viajei muito, tentei perceber-me das conversas e de compreender as conversas, compreender a tonalidade da conversa. Na China é muito importante o tom de voz da hierarquia, e isso para mim foi importante compreender. Uau. Nas reuniões, para aprender a linguagem que a quem deveria dirigir as minhas palavras. Foi efetivamente o país onde eu tive que aprender um bocadinho a adaptar-me, e o que nos outros países foi um bocadinho mais fácil.
1: E qual foi o país que mais a surpreendeu pela positiva?
2: No Médio Oriente, no Catar, a priori no Catar, como pode imaginar, um país com uma cultura e uma religião diferente da minha, efetivamente, ou tanto, como mulher também, pensei que iria ter dificuldades em estar presente, em que a minha opinião fosse ouvida, em que a minha presença fosse estimada ou pedida pela parte de uns e dos outros, e não foi nada disso que senti. Senti que a minha posição foi fácil, consegui atrair a atenção dos outros, entrar em conversas que eram importantes de um ponto de vista estratégico dos projetos, e nunca senti que a minha presença, ou o facto de ser uma mulher, ou ser um país diferente, ou não usar a burca, porque é um país que efetivamente a cultura o pede, nunca tive a necessidade de o fazer, mas respeitei sempre as regras do país, e isso é importante, entrou em conta, portanto nunca senti essa diferença.
1: Rui, no seu caso, o que é que mais o surpreendeu quando chegou ao Brasil? Neste caso, São Paulo, não é? Porque o Brasil é um continente
0: e
1: há muitos Brasis dentro do Brasil, não é?
0: Sim, o Rio de Janeiro é bem mais fácil, porque eles primeiro entendem, né? São Paulo já é complicado. Mas sim, tem vários Brasis. Eu acho que a principal dificuldade foi de entender que algo que é, na verdade, para nós muito próximo, a gente vê telenovelas, a gente entende a forma como os brasileiros falam connosco, fosse um outro Portugal, mas é Portugal. E chegar aqui não é nada disso. Então eles olham para nós, acham-nos muito diretos, quase me chamam quase como alemães, né? Não é bem assim. Então, tem coisas culturais também que o Brasil tem vindo a evoluir, mas há uns anos atrás, eu cheguei a entrevistar pessoas para entrar aqui na empresa, que me diziam, mulheres, a dizer assim, mas eu não tenciono engravidar. Eu disse, mas como assim? Ainda que isso é um problema, né? Então, às vezes eu me sentia assim um bocadinho esquisito. Eu acho, hoje já evoluiu muito, isso já não acontece, mas quando eu cheguei a quase 12 anos atrás, 13 anos atrás, acontecia esse tipo de preocupações, que para mim, em Portugal, nunca tinha vivido uma coisa dessas, né? Para mim eram coisas estranhas. E depois a linguagem, nós achávamos que a forma de comunicar é a mesma, e às vezes tinha diferenças engraçadíssimas. Eu falo, por exemplo, casa de banho, que isso é um tema que os reis eram envergonhados e não falavam sobre isso, né? Casa de banho vira banheiro, a sanita vira vaso. O autocolismo, que eles acham engraçadíssimo essa palavra, é descarga. Então, se eu tenho um problema no autocorrismo, estava desgraçado, ninguém entende nada do que eu digo. Tinha quase de desenhar num papel onde é que era o problema. E rapidamente, pela cultura, eu entendi que quando eles não nos percebem, eles não nos questionam. Então, eles fazem aquilo que acharam.
1: Que era para fazer.
0: Então, eu estou a fazer este sotaque aqui com vocês, com o meu sotaque originário, mas no dia a dia eu falo com o sotaque brasileiro, que é para eles me entenderem bem e ser mais fácil o dia a dia.
1: Levava uma ideia do Brasil diferente daquele Brasil que encontrou, porque há pouco falava do Rio de Janeiro. E nós que consumimos cultura brasileira, seja através da televisão, das telenovelas, da música, temos uma ideia do Brasil. Nós, quando digo nós, os que nunca fomos ao Brasil. O Rui levava na mala uma ideia diferente do Brasil que encontrou.
0: Sim, primeiro, assim, aterrorizado com a violência, não é? Cheguei aqui, pronto, é uma questão de tempo até me acontecer algo de errado. Felizmente, aqui há muito tempo não aconteceu. Os meus filhos vão para a escola a pé, voltam à escola a pé. São Paulo aqui, apesar de ser uma cidade muito grande, nós fazemos tudo no bairro. Eu quase nem utilizo carro, no dia a dia. Então, realmente, eu tive assim uma grande diferença entre o que é viver aqui e o que a gente recebe também pelas notícias que sempre. É com aquilo que é mais crítico, e obviamente a violência é uma constante aqui na sociedade, mas tem bolhas, né? E eu realmente, por exemplo, eu vivo numa bolha, não quer dizer que não existe segurança, há insegurança, né? Mas no, onde eu circulo, assim, a gente está mais um pouco mais protegido, mas de resto é aquele Brasil romântico das praias, das pessoas viverem a vida, o trabalho é um meio para eu viver um fim em si mesmo. Eu quero é ser feliz, né? Não, não, então eu quero ser feliz nas várias dimensões da minha vida, não, não só naquilo que eu faço no dia a dia, mas também na rede de amigos, naquilo que eu faço no final de semana. Então eles também, eu também aprendi muito com eles, né? Eu vinha de Portugal, que é aquele workaholic, aquele trabalho muito intenso, e aqui eles realmente também têm algo que também nos ensinam a viver um pouco mais a vida de outra forma.
1: Fazem-nos perceber que devemos trabalhar para viver e não viver para trabalhar, não é?
0: Eu cheguei aqui, eu achava esquisito as pessoas chegarem das férias cansadas, né? Mas porque eles, aquela coisa de aproveitar ao máximo e realmente. Mas essas são coisas bastante diferentes que eu fui aprendendo com eles ao longo do tempo, né?
1: Teresa, o Rui falava agora da questão da língua e todos pensamos nesta questão como, ok, isto no Brasil é canja, não é? Porque falam a mesma língua que nós, mas quando olhamos para as suas experiências também ficamos aqui um bocadinho aflitos, porque passou por alguns países onde é difícil comunicar e aprender. Como é que foi fazendo? Sentiu sempre essa necessidade que falava há pouco em relação à China de aprender pelo menos o básico? Isso para si era muito importante poder comunicar na língua do país que a recebia. Como é que foi fazendo ao longo destas experiências?
2: Absolutamente. Eu sou alguém fascinada com a linguagem verbal e a comunicação, e foi algo que muito cedo na minha carreira aprendi e queria aprender mais línguas. Portanto, eu falo 5 línguas constantemente e corremente, mas os outros países onde estive, China, a Rússia, no Catar, aprendi sempre o básico antes de viajar para o país, e no país tinha lições da língua do país. Tive lições de coreano, tive lições do russo, tive lições da árabe, noções básicas, não, nem sequer digo que sei escrever absolutamente nada, mas sei exprimir-me minimamente no básico, sei dar instruções no básico do meu trabalho para que os outros me compreendam, de um ponto de vista segurança. Para mim isso era o básico, era aprender como proteger as minhas equipas e as equipas do projeto, e portanto tive que aprender linguagens standards usadas por toda a gente em cada país, que eu pudesse chamar a atenção para um risco. E depois para aprender a linguagem gestual de cada país. Há países em que um certo gesto pode ser tido como um confronto ou como uma falta de respeito, e isso para mim era importante compreender, porque a minha intenção era de comunicar e não de passar a falta de respeito ou não compreender as regras de cada população. E então em cada país fiz o máximo para aprender antes e durante, quando cada vez que estava num país tive lições de cada país.
1: Tendo em conta as vossas experiências, e são já tantos os anos que vivem fora, adaptamos-nos aos países ou aprendemos a adaptar-nos a nós próprios nas nossas novas circunstâncias? Ou isto acontece tudo ao mesmo tempo, Rui?
0: Bem, eu acho que acontece tudo um pouquinho ao mesmo tempo, né? Eu estou aqui no Brasil e há uns 2 anos que eu fiquei com responsabilidades aqui na América Latina. Então significa México, Peru, Colômbia, Argentina, eles são todos tão diferentes e o primeiro que procuro, que nem a Teresa colocou, falar a língua deles, aí eu começo a descobrir que nem todos falam espanhol, que cada um tem as suas palavras também.
1: Como o português de Portugal e o português do Brasil, não é?
0: Cada um tem o seu jeito. A Colômbia eu adoro, porque eles falam sempre para mim, sim senhor, engraçadíssimo. Então tem ali uns hábitos que nós nos tentamos adaptar a eles, mas também eu acho que eles nos constroem aí nessas diferenças e na forma como a gente percebe essas diferenças e pensa, poxa, se calhar isso também faz sentido fazer desta forma e eu acho que isso também nos molda enquanto pessoas, sem dúvida.
1: Teresa?
2: Absolutamente de acordo com o que o Rui acabou de dizer. Sou moldada e deixo-me moldar. Cada país que estou, em cada cultura que estou, tentar perceber a melhor maneira de me adaptar ao país e a melhor maneira que as pessoas com que eu trabalho desse país, dessa cultura, se adaptem a mim. Eu não vou mudar em 2 minutos, nem em 2 anos, desde 3 anos. Tenho o meu caráter e a minha impressão como pessoa. No entanto, tenho que me integrar nessa cultura e tenho que sentir que construo relações com pessoas. E para mim isso é importante, só faz sentido ir para um país se eu sou capaz de construir relações nesse país. Eu tenho memórias fantásticas de construir um Natal no meu site, construir uma árvore de Natal com a minha equipa e como estávamos todos, havia equipa de pessoas da Índia, das Filipinas, do Paquistão, da Rússia, da Turquia, franceses, era uma equipa muito mista e lembro-me que pedi a cada membro da equipa uma foto com a vossa família, nós vamos pôr a árvore de Natal só fotos. Não há bolinhas, não há luzes, há fotos. E é essas memórias que eu guardo de bons momentos de equipa, de poder aproveitar da cultura local, mas incorporar as duas, para mim é uma aprendizagem fantástica e só tenho boas memórias.
1: A tal construção de que o Rui falava há pouco. Em termos profissionais, porque de alguma forma acaba por ser o gatilho, não é? Para escreverem estas vossas histórias. Que projeto é que têm em mãos, Rui, nesta altura? O que é que está aí a fazer no Brasil?
0: Eu estou dentro de uma consultoria, eu lidero um tema que nós chamamos de consultoria de risco dentro do setor financeiro para a América Latina, então envolve basicamente tudo que está abaixo dos Estados Unidos. São muitos países e como a gente falou aqui no início, é uma oportunidade grande. Assim, quando nós vemos essas oportunidades, as portas que abrem para nós, né? Assim, é bastante diferente, é um mercado muito grande. A equipe que está hoje comigo também é algumas centenas de pessoas. E de novo é gratificante, de alguma forma, podemos agregar isso às pessoas, também poder aprender com elas e ter esta oportunidade de impactar tantas empresas como as pessoas com quem a gente trabalha e pessoas que são nossos clientes. Naquilo que nós tentamos de fazer de melhor, naquilo que a gente gosta de fazer, não é? Eu acho que isso foi uma grande oportunidade que o Brasil me deu, não é? O facto de ser o Brasil, de ser grande aqui na América Latina, se eu estivesse calhar no Peru não teria tido a mesma oportunidade, mas o facto de ser um país grande dentro da região, acho que isso também me abriu outras portas, isso também é importante.
1: Teresa, e que projeto abraça agora neste caminho? Conseguiu fazer perfumes ou não?
2: Não, ainda não consegui fazer um perfume. Eu trabalhei durante 27 anos no, no, no, no, na parte de petróleo e gás e recentemente decidi mudar de tipo de energia e trabalho na energia nuclear. Fantástico, estou a aprender uma nova parte da parte energética no mundo, um campo completamente em boom. Os países estão todos à procura de um novo tipo de energia com uma impressão digital diferente no mundo e é fantástico. Estou a adorar.
1: Antes de olharmos para o conceito casa, vou passar-vos o microfone. E agora perguntam vocês. Rui, uma curiosidade sobre a Teresa, sobre as histórias que a Teresa viveu. Agora pergunto ao Rui.
0: Eu estou fascinado com a experiência da Teresa. Eu acho que teria 300 perguntas para fazer, mas eu vou fazer uma que é a história assim mais engraçada que você teve assim desse clash culturais, não é? Ou seja, uma história engraçada em algum desses países que você se lembra e diz assim, olha, isso foi muito, muito hilariante.
1: Provavelmente tem 300, vai ter dificuldade em escolher uma.
2: Não, eu guardei uma muito boa memória. Foi na China, numa reunião que estávamos, uma reunião com um grande grupo de pessoas, e eu ainda na minha recente chegada à China, estávamos a trabalhar, a discutir todos sobre um tema, e de repente vejo a equipa chinesa toda exaltada a gritar uns aos outros. E eu pensei, bom, a reunião já está estragada, já fomos, já não vamos a lado nenhum com esta conversa. Virou-se para mim às tantas o responsável da reunião do lado chinês, do grupo da equipa, e diz, tem razão, Teresa. E eu fiquei com o ar babanado a olhar para aquilo e disse, mas qual foi o motivo da discussão? Porque eu quis compreender o que é que estava a passar. Não, Teresa, não estávamos a discutir. Só estávamos todos a dizer que estávamos todos de acordo consigo. Mas o tom montou tanto que eu pensei que eles estavam a discutir. E eu fiquei completamente babanada a pensar o que é que eu já disse que não devia ter dito. É mudança de cultura, é a diferença. E eu acho que isso é fantástico. E adorei. E a seguir fomos todos a jantar juntos, porque era uma reunião de uma grande equipa, estávamos a pôr em prática pela primeira vez o projeto com as nossas equipas e fomos todos jantar juntos e tivemos uma noite fantástica, onde eles queriam que, normalmente a cultura chinesa faz que temos que fazer brindes cada vez que alguém quer pegar no copo, e então fazer brindes com o álcool chinês de arroz que tem 50 e qualquer coisa por cento de
1: Ao
2: álcool,
1: fim de
2: é um
1: três
2: bocado
1: brindes é uma
2: difícil,
1: bebedeira, não é?
2: exatamente, e então eu. A desculpa que arranjei foi que estava grávida e que só bebia chá. E então eles foram simpaticíssimos e deixaram uma noite inteira a beber chá. Foi fantástico.
1: Rui, tem alguma história assim engraçada para partilhar?
0: Eu agora estava lembrado de uma, agora há muito tempo atrás, quando eu cheguei aqui e estava um colega meu, estava a beber um chamate, que eles bebem aqui, e eu perguntei se estava fresco. Ele olha para mim com uma cara esquisita. Industrial, ele responde assim. Eu assim, mas não está fresco? Ele, não, assim, vem da fábrica e tal. Até eu descobrir que fresco para ele não era gelado, né? O fresco para eles é gelado, né? Está frio, né? E fresco era que tinha sido acabado de pegar, né? Tinha um... Agora.
1: Teresa, agora o microfone é seu.
2: Ora, está, o Rui trabalha num país que eu ainda não tive a oportunidade de trabalhar e a curiosidade é imensa e o Rui já partilhou imensos pontos em relação ao Brasil que para mim não, e efetivamente pareciam evidentes e não é nada disso que costumo a perceber. Rui, estar no Brasil é. Trabalhar no Brasil é romântico, é fácil? Quais são as dificuldades de trabalhar no Brasil?
0: Para mim é romântico, eu fico perto da praia, com uma hora estou estou na praia. Mas eu acho que tem pessoas de muito boa capacidade aqui no Brasil. Isso surpreende, não é? Porque a gente às vezes acha que por estar no Brasil, não estar na Europa, poderia haver menos capacidade técnica em alguns casos, mas tem pessoas de extrema capacidade. Tem pessoas bastante dedicadas também. Às vezes a gente fica com a ideia, ah, o brasileiro só gosta de ir para a praia ao final do dia, mas em São Paulo, pelo menos, quando eu estou baseado, as pessoas trabalham também bastante, são bastante dedicadas. Agora, tem algumas dificuldades, assim, e uma até que eu preocupo com os meus filhos. O brasileiro consome pouco inglês, poucas línguas. A cultura deles, ou seja, a música é o sertanejo, então é tudo em brasileiro. Liga à televisão, está tudo dublado. Eu insisto com o meu filho para colocar em inglês e ver legendas, então eles têm zero contacto com a língua estrangeira. E depois, se não aprendem muito cedo, eles têm muita dificuldade em aprender. Então, eu estava a ver até uma estatística há pouco tempo em que tem menos pessoas que falam inglês do que aquelas que têm graduação ou licenciatura, não é? Então, pensa nas pessoas que têm licenciatura, nem todas falam inglês. Então, esse, por exemplo, É um desafio muito importante e as políticas públicas têm mudado. Já houve parte do inglês que teve no ensino obrigatório, agora tiraram. Então, isso é um grande, eu diria que são é um dos maiores desafios porque depois eles próprios têm vergonha. Então, poderia ser pessoas que são muito boas e que se aplicassem, se propusessem, né, se voluntariassem, se fossem mais proativas para assumir alguns desafios, candidatarem, se calhar, a projetos no exterior, e que isso limita as pessoas aqui e o crescimento delas. Eu diria que esse é o maior desafio, mas de resto, são pessoas que eu gosto muito de trabalhar, menos diretas que nós, né? A gente tem que ter muito cuidado para não ferir as sensibilidades e os sentimentos de ninguém. Mas tendo esse cuidado, outra coisa que a gente tem às vezes das telenovelas, que não dá para confiar em ninguém, não é? Que eles são muito amigos, mas depois não estão lá para nós. Isso não é verdade. Eu tenho ótimos amigos aqui e pessoas, colegas meus aqui também, que eu acho que sempre que eu precisei estiveram lá, e, inclusive clientes, né? Tendo de pensar assim, o cliente compra, quer um serviço, mas também nos ajuda quando nós precisamos. Eu acho que é uma sociedade nesse aspecto bastante calorosa, que nos recebe bem e cuida muito bem de nós. Eu no início estava aqui, quando os primeiros 6 meses que eu vim, eu vim sem a minha família ainda ficou em Portugal, e as pessoas convidavam-me para ir lá jantar à casa deles. Não, vem aqui jantar, não vais ficar, vais jantar sozinho, como assim? Para eles era, não te vou deixar jantar sozinho, né? Não te vou deixar ficar sozinho. Mas assim, acabou o horário de emprego, né? Não interessa isso. Então eu acho que isso realmente é algo muito diferente.
1: Bom, há pouco o Rui deixou escapar que de alguma forma está dividido, e isto leva-me ao conceito de casa. Onde nos sentimos em casa? Teresa, no seu caso, depois de tantos países, onde fica, onde tem estado, onde esteve esta ideia de casa?
2: A minha ideia de casa foi sempre onde o meu centro familiar estava, e isso para mim era Paris. O meu marido está em Paris, e não, a minha família, toda a minha família está em Portugal, mas para mim a família que eu constituí é onde a minha casa está. A única questão que eu tive que me pôr várias vezes é em que língua é que eu estou a sonhar. Era uma questão que as pessoas me colocavam várias vezes: em que língua é que sonhas? Porque a casa é onde eu estou com a família, é onde me sinto bem, sinto insegurança, mas com tantas viagens, com tantas experiências, o sonhar às vezes vem diferente.
1: Rui, no seu caso, mais de uma década em São Paulo. São Paulo, o Brasil já é casa?
0: Já é meia casa, né? Eu gosto muito da minha pova de Santo Adrião lá em Odivelas. A minha esposa diz, não sei como é que tu gostas daquilo, né? Mas eu cresci lá, né? Eu gosto da Cova do Vapor ali ao pé da Costa Caparica. Tem assim, é lugares que eu cresci, onde está a minha família, e tenho sempre saudades. Mas obviamente, cada vez mais que eu vivo aqui, tenho aqui facilidades também. Em São Paulo, eu sei que não vou ter noutro lugar. E que às vezes já começa aqui a chamar de casa. Onde eu vivo tem o que eu chamo de cachorródromo, né, para passear o meu cachorro, mesmo à porta ali, mesmo à porta de casa. Eu preciso de pão, entrei-me em casa em 10 minutos. Então assim, tenho as facilidades de uma metrópole grande, que eu sei que no dia em que voltar vai ser diferente, né? Por isso é que eu digo, já estou dividido. Eu assim, por mim ficava uns meses aqui, pegava o verão aqui, depois pego o verão em Portugal e pronto, e vou vivendo assim.
1: Quando no vosso dia a dia, e a Teresa agora está em Paris, o Rui está em São Paulo, mas numa conversa de café ou no trabalho, quando alguém vos pergunta de onde és, a primeira resposta qual é?
2: Para mim é Alentejo. Nasci lá e tenho umas memórias fantásticas, e sempre que falo das minhas memórias de infância, o Alentejo e o meu sorriso fica diferente.
0: Eu tenho que dizer que sou de Lisboa, porque se eu disser Odivelas ninguém entende direito. Mas eu pergunto de Lisboa, o brasileiro tipicamente pergunta, de Lisboa, o que é que você está fazendo aqui, né? Que louco! O cara podia estar vivendo em Portugal e não ir para o Brasil, né? Mas eu falo sempre, a primeira resposta é sempre Lisboa, e depois eu explico, mas Lisboa mesmo? Eu disse, não, um pouquinho ao lado, há uma cidadezinha chamada Odivelas, o fato tem metro. Mas a primeira resposta é sempre Lisboa.
1: Oh, Rui, quando diz que lhe dizem, mas é louco, o que é que está cá a fazer? Há muito esta ideia romântica por parte de alguns brasileiros de fazerem a viagem ao contrário daquela que o Rui fez, e virem à procura de oportunidades para Portugal.
0: Muito, muito. Eles acham que a gente ganha em euro, ganha em reais aqui. Então, se a gente ganha aqui 12 mil reais, eles acham que vão ganhar 12 mil euros.
1: Uau, era boa, era.
0: Então, eles têm uma ideia muito romântica, e depois, obviamente, quando chegou aí, tem outra realidade, são outras dificuldades, né? Por exemplo, o preço da habitação hoje em Portugal está altíssimo e aqui não está assim tão alto. Obviamente, uma pessoa com salário mínimo em Portugal é difícil, mas aqui o salário mínimo é difícil ainda. Então, depende muito da realidade de cada pessoa, das oportunidades que ela quer de crescimento. Tem pessoas assim, que né, a Teresa e eu falando assim, poxa, mas em Portugal a gente vai ter mais limitações de crescimento. Então, eu acho que tem a ver com a especificidade de cada uma pessoa. Eu acho que os brasileiros olham isso, um one size fits all. Ah, lá é melhor, independentemente da minha realidade. E se calhar para algumas pessoas é, porque vai, pessoas se calhar com um nível de renda menor vai ter acesso a um sistema de saúde bom, vai ter acesso a um sistema de educação bom, se calhar melhor do que teria aqui, vai ter outras oportunidades. Eu sempre estudei no público, né? Então eu acho que para algumas situações sim, outras nem tanto. Eu acho que as pessoas deviam assim, avaliar mais a realidade delas próprias e ver como é que isso encaixa na vida delas, para ver se faz sentido.
1: Bom, mas olhávamos agora para Portugal e essa ligação à terra que vos viu crescer. Um cheiro que vos faz lembrar Portugal. Teresa.
2: Laranjas.
1: Rui?
0: Eu gosto das moganvilhas.
1: E uma comida que seja casa. Uma comida que quando vêm a Portugal têm mesmo que comer ou tentem reproduzir no país onde estão, para matar saudades.
2: A sorda de marisco.
0: Ué, essas perguntas são tão difíceis, porque o arroz da minha mãe, o arroz de pato da minha sogra, adoro tomar um forroba no Algarve, tenho que ir lá comer de propósito.
1: Traz uma
0: Tanta
1: lista quando
0: coisa.
1: vem a Portugal.
0: A bola de Berlim da Cova de Vapor, os pastéis de nata, eu sei lá. Eu não posso nem isso tudo que o meu colesterol vai lá nos altos, tenho que ter cuidado.
1: Porque é que sentem mais saudades de Portugal, vocês que estão fora há tantos anos?
2: É dos momentos, dos aniversários das minhas sobrinhas, de passar momentos, de brincadeira com eles na praia, é dos momentos que eu sinto mais falta.
1: Rui.
0: É, de estar com a família e os amigos, não é? Eu penso sempre que no final do dia o nosso relógio está a contar e o relógio dos nossos familiares também, e às vezes estar longe deles faz com que a gente não aproveite esse tempo ao máximo. Então, eu diria que é estar com os amigos e família, sem dúvida.
1: Isso leva-me a uma outra questão. O que perderam e o que ganharam por terem escolhido esta vida? Teresa.
2: Exatamente, o que perdi foi momentos desses, de poder celebrar o aniversário, o primeiro, o dois, o três, o quatro, esses aniversários que eu não pude estar presente. Momentos tristes também na família, onde eu não pude estar presente. O meu pai faleceu quando eu estava offshore na Escócia. Foi muito difícil de arranjar um helicóptero que me pudesse ir buscar e levar, e foi complicado. Portanto, esses momentos, que nós normalmente precisamos estar juntos com a família, perdi, não pude estar tão presente como gostaria. Depois teve outro reverso. Os momentos em que pude estar eram poucos, mas aproveitei ao máximo, foi sempre vivido no máximo com loucura possível, com os meus sobrinhos, com a minha irmã, tudo o que nos passava na cabeça fazíamos e divertíamos à brava. Cada momento foi estimado.
0: Eu diria exatamente o mesmo, assim, está longe da família, a gente perde esses momentos, mas na verdade eu acho que quando eu estava em Portugal, a gente no dia a dia, sempre ao amanhã, sempre ao próximo fim de semana, e no final do dia, às vezes parece que a gente passa momentos mais importantes estando longe e depois em determinados momentos estando juntos, aproveitando ao máximo. Eu acho que esses momentos ficaram melhores, é porque quando eu estou em Portugal, estou em julho e as pessoas arranjam tempo, né? Então as pessoas arranjam uma forma de nos encontrarmos todos, que seria muito difícil se estivesse o ano todo, aí cada um ia ter sua agenda, ia ser um pouco mais complicado. Então, acho que ganhámos intensidade aí nessas interações. Eu acho que. E as pessoas acho que começaram a dar mais valor, né? A não dar por certo. Acho que a gente começa a entender melhor esse tempo e a ver o tempo a passar.
1: Teresa, depois de viver em tantos países, ter tido tantas experiências, logo no início da conversa dizia, agora espero ficar aqui por muitos anos. Encontrou tudo o que procurava ou acha que essa ideia de agora quero ficar aqui por muitos anos ainda muda em breve?
2: Estou no momento da minha vida que me apeteceu voltar àquele conforto de viver com o meu marido. Uhum. Há 14 anos que me casei, acho que vivi com ele 3 anos. E houve um momento que me disse, não que havia dificuldades, mas pensei, tenho que aproveitar da minha vida de casal e da minha vida de família. E viver lá fora é uma experiência fantástica. E efetivamente nós participamos a projetos únicos, mas... Há momentos que isso não paga.
1: Uhum. E isso são os espinhos da rosa, não é?
2: É, e voltar para a França foi exatamente isso. Apetece-me efetivamente estar com a minha família, usufruir de momentos de família. A vida não dura muitos anos, mas dura os que dura e eu tenho que a viver ao máximo. E achei que este agora é o momento que eu me apetecia fazer isso.
1: Rui, o Brasil mudou mais a sua vida do que alguma vez podia imaginar em 2013?
0: Sem dúvida. Nunca pensei que eu estaria com as atribuições que eu tenho agora, longe de imaginar. Então acho que houve muita coisa que me trouxe sim de bom em termos de carreira, em termos de amigos. Então eu acho que eu acho que foi muito valioso desde tempo que estive aqui e que vou estando. Ainda sem planos de retornar, eu acho que isso trouxe muita coisa positiva. E por isso vou ficando, não é?
1: Uhum. Antes de irmos às perguntas finais, que são perguntas para respostas rápidas, começou recentemente o Campeonato do Mundo, os países que vivem estão a participar, Portugal está a participar e, na verdade, são três fortes candidatos à vitória final. Como é que vocês vão viver este momento, este mês? Por quem é que vão torcer? Por Portugal, pelo Brasil, pela França? Como é que vai ser a vossa vida em tempos de futebol? Teresa.
2: Sempre por Portugal, isso não há dúvida, nunca viste a t-shirt dos outros. E sobretudo pela equipa portuguesa que nos vai representar lá fora e por aquilo que representamos lá fora, sem dúvida, somos gente de muito valor e com muita capacidade, e isso é inclusive nas equipas de futebol. Portanto, em casa a t-shirt vai ser Portugal e com certeza que vou dizer ao meu marido, nós vamos ganhar.
1: Rui.
0: Com certeza. Portugal, sem dúvida. Aqui já um agradecimento a toda a seleção. Não sei se eles têm ideia do impacto que têm, mas os meus filhos, eles viram mais portugueses também por causa da seleção. Porque a gente está no Mundial, porque eles veem Cristiano Ronaldo, têm orgulho de ser português e isso é parte do orgulho que eles têm, é por ter uma seleção forte, de jogadores fortes que nos representam bem. Então, Portugal sempre e os meus filhos também estão a apoiar Portugal.
1: Bom, vamos então às perguntas para respostas rápidas. O local a visitar, a conhecer, quando se visita a cidade onde vivem. Teresa.
2: Atualmente em Paris, um local a visitar, eu diria o Trocadéro, a Torre Eiffel.
1: Rui, em São Paulo.
0: Poxa, é tudo difícil, é tudo tão feio. Mas eu. eu.
1: Gostando dessa sinceridade.
0: É horrível, mas eu iria ao MASP. Eu acho que o MASP é um, ou o Ibirapuera também, mas eu iria no MASP. O MASP é um museu de arte de São Paulo muito, muito bonito. Aproveitar lá e já ficar na Avenida Paulista por um domingo, acho que seria interessante.
1: Depois do passeio, um sabor que seja obrigatório provar quando se visitam estes países ou estas cidades mais propriamente. Pode ser uma experiência para o bem ou para o mal, porque também há sabores que vocês normalmente não recomendam, portanto, deixa ao vosso critério. Teresa, em Paris, o que comer ou o que não comer?
2: Macarrão à la rose, definitivamente ótimo, fantástico. Com uma taça de champanhe ao lado, não há melhor. Do pior, artichaut, não recomendo a ninguém.
1: É o quê?
2: É uma flor que tem várias folhas e as folhas são assim fortes e é horrível.
1: Bom, eu ficaria pelo
2: É um legume.
1: macarrão com o copo de champanhe em frente à Torre Eiffel. Rui.
2: Fantástico.
0: Uma coxinha, eu gosto das coxinhas de frango, é maravilhosa. Nem vou falar pão de queijo. Uma coxinha de frango é o nosso equivalente ao pastel de bacalhau aqui. Então tá ótimo. Assim, coisas que eu não gosto, acho que se eu vivesse aqui, eu dizia, se eu tivesse nascido aqui era uma bola, né? que eles comem tanto doce de leite, tantos doces. Mas de resto, não tem assim nada que eu me lembre que não goste.
1: E agora quero uma palavra na língua que se fala no país onde vocês vivem. Pode ser a palavra que mais gostam, a que menos gostam, a que ouvem mais vezes, a que têm mais dificuldade em entender. Quer dizer, no caso de um e do outro não será dificuldade em aprender, porque, pronto, quer uma língua, quer a outra, acho que aprendemos facilmente a dizer as palavras, mas uma palavra que seja importante para vocês, que gostem, que achem graça, que não achem graça nenhuma. Só têm que me dizer no fim o que é que significa.
0: Eu diria o Tamo Juntos, que eu acho que representa bem o país. O TMJ, eles mandam na mensagem TMJ, Tamo Juntos.
1: TMJ, muito bom, estamos juntos. Teresa.
2: Eu penso que uma expressão que define, uma palavra que define bem a cultura francesa, é chic à la française. É muito giro ver os parisienses, os que são de Paris, e de ver os outros à volta, e vê-se efetivamente uma diferença, e percebe-se que há efetivamente uma população em Paris que é de Paris. Há muitos estrangeiros, há muitos turistas, há muitos franceses que vivem em Paris, mas de Paris há poucos. E chic à la française, a modo de vestir, é um bocado como a série que aparece agora na televisão, que mostra um bocadinho a maneira de vestir deles e de estar é única e é muito diferente do que estamos habituados a ver.
1: Très chic. Hoje viajamos por vários continentes sem sair desta nossa conversa a três. A Teresa e o Rui mostraram-nos que não existe uma única forma de ser português no mundo. Há quem faça de um país a sua casa e há quem encontre um pouco de casa em cada lugar por onde passa. Muito obrigada aos dois, Teresa e Rui. Eu volto na próxima semana com mais histórias com gente dentro. Até lá, boas conversas.

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0: 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É meia-noite no continente e na Madeira. 11 horas nos Açores. 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
1: Olá, bem-vindos à emissão da RTP Mundo. Agora conversas, mas conversas para ler. Um programa de Cláudia Guerrinho, para ouvir agora na rádio.
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2: Ele gostava de ler e logo a seguir disse, mas ninguém me vai pagar para eu ler. Que eu nem sabia que existia a profissão de revisor. Não está em causa nunca a qualidade de quem escreve, seja um tradutor, seja um escritor. O que está em causa aqui, sem dúvida, é ser uma cabeça de fora a ver uma coisa que tu não viste.
3: Catarina Fernandes é tradutora e revisora de texto e ainda tem um podcast, O Lugar em Comum, um nome que partilha com uma página de Instagram onde ajuda a clarificar as regras do bem escrever. O podcast também é um espaço onde fala sobre leituras e também faz desabafos sobre a vida. Olá Catarina, bom dia.
2: Olá.
3: Quantos erros de português é que dei nesta introdução?
2: Assim, de repente, acho que nenhum. Mas falado, se escreveres, talvez eu detecte alguma coisa.
3: Exato. Sabes que eu estava com imenso medo a mandar-te mensagem. Foi assim que eu contactei a Catarina, porque pensei, bem, eu já vou dar aqui erros ortográficos, já vai ser uma chatice, já vou perder a minha credibilidade toda.
2: Mas isso é muito normal, porque nós achamos, e muitas vezes não é prepotência, é mesmo a inocência, porque eu própria sofria disso, nós achamos que sabemos falar e escrever bem, ou porque lemos muito, ou... E depois, quando começamos a estudar mais a fundo, percebemos que somos uns nabos. Foi como aconteceu.
3: Nós aqui, neste trabalho, e eu acho que é bom sinal, mas eu nunca na minha vida fui tantas vezes a um Priberan, a um Ciberdúvidas, como aqui, nesta profissão. Estamos sempre com dúvidas, ou às vezes sabemos que está certo, mas queremos ter uma... confirmação extra de que está tudo ok?
2: Às vezes nem são dúvidas assim muito profundas, eu percebo perfeitamente. Eu, quando estou muito cansada, coisas básicas, eu própria vou confirmar. Houve uma vez que eu acho que foi o plural de papel, portanto foi papéis, que eu já não sabia se tinha acento, se não tinha acento.
3: Tem acento, não é?
2: Tem. Ah. Estás a ver, eu aqui sim. Descontraída digo logo que sim, mas como era um documento que já era ao final, eu às vezes vou verificar estas pequenas coisas, porque às vezes a pessoa pensa tanto.
3: E às vezes nós em direto, então, eu fico irritada, porque sei dizer aquela palavra e estamos a dizer tanta coisa e de repente sai mal. E às vezes está bem escrito, quando é no caso da leitura, em rádio, e diz outra coisa que está totalmente errada.
2: Olha, mas sabes que nas minhas formações, dos exemplos que eu costumo dar de como se deve dar até um desconto àquilo que as pessoas estão a dizer, é exatamente quando há diretos, principalmente quando são, por exemplo, acidentes ou situações de pressão, que os jornalistas que estão ali têm de ter um domínio inconsciente da língua muito grande. Porque tu estás ali, tens um fogo atrás de ti, qualquer coisa, ou está alguém que teve um acidente e tu faz-te impressão ver sangue, e está ali uma pessoa, há sangue no chão, está tudo ensanguentado, a pessoa fica um bocadinho atrapalhada, e é muito comum nessas situações, às vezes, pronto, acontecer, sair uma gralha ou outra, mas é o tipo de situação que eu digo sempre, malta, tenham empatia por estas pessoas que estão ali sob pressão. Por isso, acho que depende muito, porque quando tu falas, tu não podes desfalar, não é? Quando muito corriges. Quando estás a escrever é um bocadinho mais fácil, sem dúvida.
3: Sim. E como é que começa este teu percurso? Por este profundo conhecimento da língua portuguesa e trabalhares em revisão e
2: eu, na verdade, trabalhava num laboratório de análises alimentares, porque eu estudei engenharia quando fui para a faculdade. Só depois é que mudei de área. Portanto, eu estava a trabalhar num laboratório como engenheira. E estava a comentar com uma colega, que hoje é minha amiga, e estava-lhe a dizer, olha, eu gosto muito de trabalhar aqui por vocês, porque a equipa na altura era tudo malta abaixo dos 30, eu tinha 24 quando fui trabalhar para lá, portanto era um ambiente porreiro, tinha tudo muita disponibilidade, ao fim do dia íamos até ao Jardim do Campo Grande, era ali perto do Campo Grande, portanto tínhamos sempre coisas para fazer, era um bom ambiente de trabalho, mas o trabalho em si... não era uma coisa que eu gostasse muito. E houve um dia que eu estava a trabalhar assim muito deprimida, lá com as minhas pipetas na bancada, e essa minha colega disse-me: olha, mas tu pudesses escolher uma coisa para fazer, esquece aquilo que são as obrigações, as contas para pagar, esquece isso tudo. Se pudesses escolher uma coisa para fazer o resto da vida, o que é que tu fazias? Eu disse, eu gostava de ler. E logo a seguir disse, mas ninguém me vai pagar para eu ler. E eu, porque o meu desconhecimento era tal que eu nem sabia que existia a profissão de revisor. Só depois, para aí um ano depois, é que eu descobri que existia. E foi aí, no dia em que eu descobri que existia possibilidade de eu, com um curso, conseguir entrar nesta área, nesse mesmo dia eu não fui dormir até me inscrever. E foi assim que começou a minha carreira. Pronto.
3: Isso aos 24, 25?
2: Não.
3: Mais
2: isto
3: tarde já.
2: Quase aos 30 já.
3: Quase aos 30. E então, como é que foi esse primeiro curso?
2: Foi ótimo. E foi um balde de água fria, porque, como eu te disse, eu sempre li muito. E na minha inocência, eu achava que sabia falar e escrever muito bem. Depois, quando comecei a aprender, fiz um curso mesmo só de revisão. Foi um ano, na altura. E quando eu começo a aprender, pensei, ainda bem que a pessoa que me aconselhou, que me disse, vai estudar primeiro porque tu não sabes tanto como achas que sabes. E eu, felizmente, ouvi o conselho e fiz isso. Segui direitinho o que ela me disse e ainda bem que não achei, não me armei a chica esperta, ainda que inocentemente, e arrisquei a tentar fazer alguma coisa sem esse conhecimento, porque ia-me correr muito mal.
3: O teu primeiro curso que fazes para entrar nesta área é revisão de texto. Tu também,
2: sim,
3: fazes traduções?
2: Também.
3: E também fizeste algum curso?
2: Também.
3: Ou aí?
2: Okay. Esse já fiz, porque eu, entretanto, fiz esse curso em pós-laboral. Trabalhava ainda no tal laboratório, com outras mudanças internas pelo meio, mas, portanto, mudei de empresa, mas a área era a mesma. E pronto, e depois, já quando terminei o curso de revisão, ainda tentei começar como trabalhadora independente a fazer uns trabalhos, só que era uma área, eu não conhecia ninguém, eu só pensava, mas como é que eu entro aqui? Eu não vejo ofertas de emprego em lado nenhum. As grandes editoras, de facto, têm lá uma página no site, mas é aquele sítio que vai para um e-mail muito geral ao qual ninguém está atento. Eu não conhecia ninguém. Isto é por conhecimentos, vão buscar às escolas, às faculdades, como é que funciona? Eu não conhecia mesmo ninguém, até ao dia em que, um domingo, em que eu estava a vir do Porto para Lisboa de caminhonete e vinha super deprimida, não estava farta daquele trabalho porque já tinha acabado o curso de revisão e não conseguia fazer revisões por conta própria, portanto ainda estava no laboratório porque entretanto há contas para pagar e estava assim mesmo muito triste, muito deprimida e vejo um anúncio muito manhoso, mas muito manhoso mesmo, que pediam um revisor científico. Eu pensei, boa, porque eu tenho a parte das ciências, eu tenho a parte do português, vou responder. O que é que eu pensei? Pior do que o que eu estou não é de ficar. E respondi. Pronto, e depois na semana a seguir responderam-me de uma empresa de trabalho temporário e eu fiquei um bocadinho de pé atrás, porque eu fiquei, pá, trabalho temporário, vou ficar aqui. Nunca estive nessa situação e sei que, pronto, pode não ser muito vantajoso para mim, eu não sabia depois se teria contrato, se seria através da empresa de trabalho temporário. E quando foi à entrevista é que percebi que ia trabalhar para uma chancela do Grupo Porto Editora e que a empresa de trabalho temporário estava apenas a fazer a ponte. Portanto, não ia ter contrato com eles, ia ter contrato direto com a Porto Editora. E foi assim que eu entrei e foi muito giro, porque eu hoje entendo isso. Quem vem das ciências, pelo menos eu senti esta dificuldade, tens um bocadinho de... é difícil tu entras neste meio, porque a forma como tu escreves não é muito correta, embora tu não tenhas muito bem essa consciência, como tu escreves e como tu falas, com a agravante de que tu tens muita influência do inglês, porque a ciência trabalha muito, como é óbvio, é a língua que é comum a quase toda a comunidade, portanto trabalhamos muito com o inglês e acabamos por ter muitos vícios e muitos hábitos que não são os mais portugueses e acabamos por não ter muita versatilidade às vezes na forma como nos expressamos e como escrevemos. Lá está, tudo inconscientemente. Senti durante uma altura em que a engenharia, que era um curso que diziam que

0: engraçado, porque para essa vaga de emprego pediam um revisor científico e que tivesse alguma experiência em educação, não necessariamente a dar aulas. Eu pensei, uau, aquilo tudo que eu achei que me podia fechar portas, afinal foi uma ajuda para ser um ponto a meu favor para ficar neste lugar. E foi assim que eu fui trabalhar para uma chancela do grupo Porto Editora, neste caso era uma chancela escolar, e precisavam de um revisor científico, porque eu ia trabalhar nos projetos científicos e é preciso algum sentido crítico para tu perceberes aquilo que está a ser explicado, para tu perceberes se o termo científico faz sentido.
1: Era um manual escolar ou não?
0: Sim, há um manual, porque o projeto em si é gigantesco.
1: Okay.
0: Tu tens o manual, tens o caderno de atividades, tens todo o dossiê do professor, que hoje é muito mais completo que o que era há uns anos, que foi uma coisa também muito consequência da evolução da carreira dos professores e de tudo o que eles agora acabam por fazer, que transcende só o dar aulas e preparar, não é? Então tens disciplinas em que tens mais exercícios no dossiê do professor para eles depois usarem para fazer testes, etc., do que propriamente de tamanho de manual. Portanto, é muito, muito grande. É um trabalho
1: então,
0: muito complexo.
1: Então não foi só um livro. Foram vários.
0: Não, são vários. Depois é as várias peças do projeto. Aqueles cartões também que depois dá para os professores fazerem coisas com os alunos na aula. Portanto, é muito, muito, muito complexo. E foi uma área que eu não queria bem aquilo. Eu queria mais literatura. Eu sempre vim para a revisão e para a tradução muito com a ideia de ir para a literatura. Mas adorei trabalhar na editora. Aprendi muito. Mesmo linguagem de paginação, a forma como as coisas trabalhavam, a forma como os livros são impressos, adorei.
1: Portanto, estás 3 anos nesse projeto e depois, o que é que acontece?
0: Depois comecei a ter possibilidade comecei também, a minha página ajudou a divulgar o meu trabalho, foi por isso que eu a criei, porque
1: Começaste
0: eu pensei...
1: Começaste logo nessa altura?
0: Eu comecei em 2020.
1: Ah, ok.
0: Demorei muito a começar, porque fiquei muito tempo emperrada em arranjar um nome, em pensar no que é que eu queria comunicar, como é que eu queria comunicar. Foi por isso que eu não comecei mais cedo.
1: O lugar em comum.
0: Exatamente. E demorei um bocadinho a arrancar, mas quando o fiz já ia com mais certeza do que queria fazer. E essa página permitiu-me também divulgar o meu trabalho e começar também a aproximar-me daquilo que eu queria verdadeiramente fazer, que era trabalhar com literatura. Vou fazendo uma ou outra não-ficção, mas a minha paixão é a ficção, é isso que eu gosto de fazer.
1: Qual foi o primeiro livro no qual trabalhaste, que era ficção, que era literatura?
0: Talvez o Quantos Ventos na Terra, da Maria Isaac. Foi uma porta que se abriu, aliás, com esse trabalho, que depois me permitiu começar a fazer alguns outros, e depois também começando a mostrar mais trabalho, comecei a conseguir divulgar mais também os meus serviços, e cheguei ali a uma altura, porque depois na editora, como eu te disse, os projetos têm muitas peças, o trabalho é muito assoberbante, e eu estava já em sobrecarga na editora, e a ter trabalhos que eu tive de recusar, porque o meu dia só tem 24 horas e eu pelo menos 6 convém dormir. E então comecei a sentir-me muito sobrecarregada e às tantas pensei, eu já aprendi muita coisa aqui na editora, eu se continuar aqui também vou continuar a fazer um bocadinho mais do mesmo, se estou a ter esta oportunidade vou arriscar. E saí e até hoje pronto, estou a trabalhar como trabalhadora independente. E não estou nada arrependida, nem de ter ido para a editora, nem de ter saído, nem de estar como independente.
1: Por curiosidade, por exemplo, no caso de revisora de texto, numa editora, tu vais para a editora e trabalhas lá ou também é de casa? Por exemplo, quando digo de casa é em
0: Depende,
1: remoto.
0: depende. No caso da revisão, quem, as pessoas, por norma, nas editoras, tu tens o editor e depois tens os assistentes editoriais. E essa malta é que muitas vezes também orienta depois os trabalhos de tradução, de revisão, e acabam sempre por fazer uma leitura e por também contribuir. Portanto, a revisão é sempre precisa. Eu acho que muitas vezes o que acontece é as editoras, exatamente por saberem que as pessoas que lá estão, mesmo com a experiência, acabam por ter essa capacidade de fazer esse trabalho, sem dúvida que têm, só que são pessoas que não estão só a fazer isso. Estão a gerir projetos, depois há isto para fazer, depois há aquilo, depois há um telefonema, e agora é o e-mail, e agora é o não sei o quê. E a pessoa não está só a fazer aquilo. Por isso é que eu

0: Eu acho que convém sempre delegar alguém de fora, porque eu, quando estou a fazer a revisão, ponho em modo voo e estou ali e ninguém me perturba, ninguém tem uma emergência, ninguém tem. Claro que também tens de ser disciplinada para depois não te atrasares, etc. Mas eu acho que é muito preciso isso, não só na revisão de traduções, por muito bom que seja o tradutor, mas também no trabalho com autores portugueses, que isso é o que eu gosto verdadeiramente de fazer.
1: O que é mais difícil? De rever um livro que é uma tradução ou um livro que é um original português?
0: Depende. Depende do estado em que está o livro. Na verdade, acho que é por aí a avaliação. Se o tradutor for bom, isto é assim, de início, quanto melhor for tudo, depois mais fácil é para cada um dos passos. Se o editor for bom a editar, eu depois, quando estiver a ler, porque eu um revisor, claro, tem de olhar para tudo que é erros tipográficos, mas principalmente quando são livros. Quando são traduções, não, porque é um livro que já está fechado para um outro autor num outro país, não é? Mas se for, por exemplo, um autor português, tens de estar um bocadinho atenta.
1: Se a camisola era vermelha há umas páginas, agora tem que ser
0: Sim.
1: vermelha e
0: E
1: assim.
0: já me aconteceu estar a ler um livro e de repente uma pessoa que tinha morrido, acho que era no capítulo 4 ou no 5, no 10 ou no 11, já não sei, uns capítulos à frente, estava na esplanada a contemplar o mar e a pensar na vida. E eu, ou isto é para puxar para trás, ou é para sair, ou é outra pessoa que vai estar aqui a pensar na vida. Esta parece-me um bocadinho impossível, a menos que queiram incluir um fantasma na história. E isso não é incompetência de quem escreve, é quem está muito dentro.
1: Sim.
0: Já o Saramago dizia, é preciso sair da ilha para ver a ilha. E tu não consegues sair da tua cabeça, não é? Por isso tem de ser alguém fora da tua cabeça que te oriente nisso. Portanto, não está em causa nunca a qualidade de quem escreve, seja um tradutor, seja um escritor. O que está em causa aqui, sem dúvida, é ser uma cabeça de fora a ver uma coisa que tu não viste.
1: E como é que é essa relação com os escritores?
0: Olha, eu sei que há colegas que não tiveram boas experiências. Eu já apanhei aqui uma fornada de novos autores, e quando eu digo novos, não é novos de idade, é novos, de um ponto de vista de oportunidade de publicação. É a primeira vez que estão a ter a possibilidade de publicar, porque o mercado durante muito tempo esteve fechado a isso. E eu acho que estas pessoas tiveram tanto tempo com este sonho quase idílico, um sonho quase que não a
1: Impossível,
0: acreditar,
1: não é?
0: sim,
1: Que ia
0: que fosse
1: acontecer.
0: possível acontecer, que houvesse oportunidade, como há agora, de ter um mercado mais aberto, que as pessoas são muito acessíveis a ouvir críticas. E mesmo quando não sou eu a fazer a revisão, às vezes dizem, olha, se vires um erro, ou sei o que é, diz-me. Eu entendo isso, mas eu quando digo é mesmo no sentido de ajudar, olha, se houver uma reimpressão, podem fazer esta emenda, mas nunca é no sentido de apontar o dedo, porque eu sei que muitas vezes, e esse é um dos problemas da revisão, trabalha-se com muito pouco tempo. E uma cabeça cansada não vê, nem faz tudo o que precisa de fazer.
1: Também te queria perguntar isso. Por exemplo, um livro de 300 páginas leva quanto tempo, mais ou menos? Eu sei que, pronto, cada caso é um caso, mas assim, em média, quanto tempo é que demora a
0: É
1: reler?
0: assim, regra geral, costumam ser 10 dias, às vezes seguidos, dependendo da urgência, ou seja, sábados e domingos, adeus, às vezes úteis. E é uma questão de quando vais dar uma resposta. Já me aconteceu, por exemplo, dizerem-me, olha, tenho aqui este trabalho, eu preciso disto até dia 20. E dizem-me isto, sei lá, dia 1, mas só me vão enviar dia 10. Eu digo, olhem, eu dia 20, eu tenho aqui, sei lá, há aqui um dia em que, um dia ou outro, que para mim vai ser complicado, eu precisava de mais 2 dias. Há problema, portanto, eu quando aceito, ou eu sei que posso naquelas datas, ou eu já avisei que vou precisar de mais um dia ou dois, sei lá, porque às vezes é isso, muitas vezes são dias seguidos.
1: Portanto, tu acabas de rever um livro. Eu não sei se depois vai, eles olham para o livro e depois ainda há mais revisões, não, ou fica fechada, não é só
0: Regra
1: uma.
0: geral, são duas leituras. Uma primeira ainda em Word, e é aquela em que nós mexemos mais.
1: Ok.
0: Também temos mais facilidade em o fazer. Depois, a segunda leitura já está paginado, portanto, eu já estou a ler como se estivesse mesmo no livro impresso. E aí, por exemplo, se eu fizer alterações, eu tenho de ter cuidado se a palavra ou as palavras que eu vou acrescentar ou retirar ou trocar, ver que espaço é que elas ocupam e como é que mexe depois com o resto do capítulo. Porque, por exemplo, se eu tiver um capítulo que tem 15 páginas e eu logo na primeira vou ter de tirar ali uma linha inteira. Eu tenho de ver tudo para baixo, a ver se não há depois, por exemplo, uma linha pendurada de eu estou a terminar um parágrafo grande e a última frase desse parágrafo já vai para a página a seguir. Eu tenho de ter o cuidado de, se calhar vou ter de mexer em mais sítios para que depois no fim fique graficamente agradável. Portanto, não é só mexer na primeira frase.
1: Quando fazes, portanto, quando te dão esses 10 dias úteis ou não úteis, portanto, todos seguidos, não inclui essas duas revisões, é só para a primeira.
0: Só para a primeira.
1: E depois de quanto tempo é que demoram mais ou menos a entregar a versão já paginada?
0: Olha, depois depende um bocadinho. No caso de serem autores portugueses, regra geral, costuma ir ao autor.
1: Uhum.
0: Eu, enquanto revisora, sou um bocadinho interventiva e faço muitas sugestões. Muitas vezes digo, olha, esta expressão, eu percebi o que queres dizer. Isto não é o mais correto. O que é que achas de ser feito desta forma? Muitas vezes peço para falar, inclusive, diretamente com os autores, para eles perceberem. Porque há coisas que eu entendo. Eu às vezes estou a olhar para as minhas emendas e penso, eu se não explicar isto vão achar que eu estou tola. Então explico tudo. Olha, eu fiz isto porque isto. Até porque eu acho que isso também permite aos autores crescer enquanto autores, não é? Enquanto pessoas que depois vão continuar a escrever, acho que só acrescenta este tipo de trabalho. Volto a dizer, nem sempre é possível, nem sempre há tempo para isto. Mas muitas vezes faço isso, essas anotações, depois vai ao autor. Há situações em que pode haver necessidade de reescrever um parágrafo ou algumas partes. Portanto, depende do tempo que vem para mim. Depois valida-se as emendas todas para o Word ir limpinho para a paginação. E só depois da paginação é que volta outra vez para mim.
1: E nessa segunda revisão já tens menos tempo, imagino.
0: Sim, já tem. Aí sim, regra geral, costumam ser mesmo dias seguidos, mas...
1: Nunca te aconteceu ficares farta do livro a meio da revisão?
0: Não.
1: Não. E gostas depois de ver o resultado final?
0: Gosto, e eu acho que o trabalho que eu menos gosto de fazer, porque sinto que não consigo intervir tanto, que é a revisão de tradução. É um trabalho que me acrescenta enquanto uhum. tradutora e enquanto revisora e até enquanto formadora, mas eu sinto que eu estou a rever uma coisa de um texto que já está fechado e que foi outra pessoa que deu a voz àquele autor, não fui eu. Portanto, eu se quiser fazer ali alguma sugestão de mudança mais estrutural, é impensável, nem o faria, porque não vou mudar uma coisa num livro de uma pessoa de um outro país que decidiu escrever daquela forma, não é? Quem sou eu? Mas sinto que não consigo intervir tanto com autores portugueses, por isso é que eu gosto de trabalhar com eles. Porque, além de conseguir fazer isto, sinto que consigo contribuir para a evolução deles enquanto pessoas, enquanto autores. E, opa, é isso. E dá-me mais pica fazer esse tipo de trabalho, essa intervenção, do que simplesmente estar a ver se está tudo bem.
1: E às vezes, já te aconteceu algum escritor durante o processo de escrita? Eu não sei se quando bem, se calhar não sabem ainda quem vai rever o livro, não é? Quando estão a escrever.
0: Não, e depois, lá está, muitas vezes, como depois pedem em cima do joelho, a própria editora muitas vezes não sabe...
1: Quem é que vai ter disponibilidade?
0: Exatamente. Aquilo que eu noto de tensão, eu estou aqui agora
1: a generalizar.
0: A generalizar um bocadinho, mas há editoras que de facto trabalham com algum tempo. Não, mas regra geral, o que acontece é ser para ontem.
1: Uhum. Mais ou menos quanto tempo depois é que nós vemos o livro depois nas livrarias? Livrarias, 3 meses?
0: Às vezes 3 meses, outras vezes mais, porque depois empanca na gráfica e depois, portanto, há uma série de passos ainda a seguir a mim que têm potencial de atrasar.
1: Pois. Porque mas, por exemplo, a revisão ainda vai ao autor talvez,
0: sim,
1: depois ainda revisa outra vez, vai à paginação.
0: Eu entendo um bocadinho alguma reticência por parte das editoras em reservar com tanta antecedência, porque muitas vezes, ou no caso de ser ou traduções ou autores portugueses, acabam por atrasar, ou seja, depois estão-nos a dizer uma data que não vão conseguir cumprir. Mas, por exemplo, eu faço a revisão da revista Somos Livros, que é uma revista da Bertrand, e eu já sei que as alturas do ano em que eu as vou receber, e eu já reservo tempo naqueles 15 dias, quando elas me dizem, olha, nós vamos enviar dia 10, eu já estou ali a ver entre o dia 3, 4 e o dia 17, 18. Eu já sei que nesse período eu vou ter de tirar 2, 3 dias, às vezes 4. Quando chega eu tenho de fazer logo. E aqui sim, não é um caso de deixar para a última, para enviar para a revisora para a última, até porque elas sabem já que sou eu, é mesmo porque é um tipo de trabalho que tens artigos a vir de muitas pessoas diferentes, depois ainda vai para paginar, portanto, já com uma pessoa, muitas vezes corre mal, imagina quando são 20 ou 30. Por isso, sempre que vem para mim, vem à última, e eu já sei que a condição é esta. Portanto, mas eu também já sei quando é que vem. Eu já sei quando é que vou ficar atrapalhada, entre aspas. Porque é naquela altura, aí é o tipo de semana ou de dias em que eu vou ao e-mail mais do que uma vez por dia, porque eu tenho de estar sempre a ver quando é que aquilo cai. Por exemplo, se cair às 4 da tarde, eu digo, olhem, eu já recebi, eu amanhã de manhã, cedo, arranco logo convosco. Porque às vezes não compensa, não é? Começar às 4, porque eu já estou com um trabalho, quer dizer, entretanto o meu dia acaba, aquele bocadinho ali já não compensa. E eu acho que falta um bocadinho isto com algumas editoras.
1: Estás a falar desta revista que tem vários autores. Imagino que alguns escrevam em novo acordo ortográfico e outros no antigo, talvez, não? Acontece isso?
0: É sim, são casos muito pontuais. Quando é com um antigo acordo, regra geral, e não me dizendo nada, eu faço revisão com acordo. Mas eu também, como leio muito e sou muito atenta, eu já consigo prever quais são as pessoas que vão querer sem acordo e quais são as que vão querer com acordo.
1: É difícil estares a rever com aqui os dois em cima da mesa?
0: Não, para mim não. Já é muito fácil, porque de facto é isso. Há pessoas que ainda fazem com o antigo acordo. Por exemplo, no escolar, foi um traquejo que eu ganhei quando fiz o escolar, porque o escolar não é opcional. Como é uma entidade, não é uma entidade, mas são produtos que depois são validados pelo não é validados a palavra. São produtos que têm diretivas do Ministério da Educação. E uma delas é essa, e se o Ministério da Educação diz, e se implementou 2010, 2011, 2012, foi por aí que passou a ser obrigatório. Portanto, desde aí, tudo o que é manual passa a ter acordo. E isso, sem dúvida, que trabalhar na editora, foi aí que eu ganhei o traquejo. Mas eu tinha essa dificuldade antes.
1: Eu apanhei, lá está, 2010 foi quando fui para a faculdade, eu acho que já era obrigatório, eu acho que ainda apanhei ali uma fase dos exames nacionais que foi, já não lembro como é que se decidiu, porque eu apanhei ali a transição, mas eu ainda tenho dificuldade em certas coisas.
0: No meu nono ano já se falava, na altura dos exames, que vinha um novo acordo. Eu fiz o nono, eu fiz o décimo, nunca chumbei, 11º, 12º, primeiro ano de faculdade, segundo. Quando finalmente implementaram isso, eu já estava numa fase do curso em que estive fora também a estudar e a trabalhar, e por isso já foi tudo em inglês. Eu lembro-me na altura pensar, ufa, do que eu me livrei. Obrigada à língua inglesa por me ter salvado desta.
1: E tu apanhas pessoas, ou percebes que há isto que é, há pessoas que fazem quase que um regime misto.
0: Eu acho que é o que toda a gente faz, ainda que muitas vezes achem, não, eu estou a escrever com um novo acordo. Não estás.
1: Eu gosto muito daquelas publicações que fazes, da língua, da linguagem. E aquelas publicações às vezes vêm de questões que te fazem diretamente.
0: Também. Um dos motivos de eu ter emperrado muito no início a arrancar foi exatamente ainda não trabalhar na área. E então não tinha tantas dúvidas, porque não trabalhava tanto isto todos os dias. E muito do conteúdo que eu criava ali na altura de 2020, 2022, era muito do que eu fazia na editora. Quantas vezes nós trabalhávamos num sítio aberto e alguém do nada estava ali, só ouvias as teclas, taca, taca, taca, e do nada alguém fazia assim uma pergunta para o ar. Sei lá, nunca foi uma destas as dúvidas, mas é o exemplo que me está a ocorrer agora. Tinha entregue ou tinha entregado?
1: Pois.
0: Manda assim para o ar e alguém responde a outra ponta, olha, não sei quanto, porque não sei o quê, não sei o quê.
1: Se for irregular, se for com...
0: E depois, claro, vem a outra e manda um bitete, depois vem não sei o quê. Então muitas vezes eu até ficava calada, não respondia logo, mesmo para perceber o que é que a malta aqui vai dizer. Mas muito do conteúdo que eu criei foi sem dúvida tirado daí. E também, como eu trabalhava de forma muito direta com os autores, que são professores, os professores foram muito lançados aos bichos. Olha, agora é com acordo. E há muito aquela coisa do, mas o acordo é tirar o C. Há assim regras muito genéricas que depois não se aplicam a todos os casos. E os próprios autores, ainda hoje a trabalhar, têm de emendar muito nesse sentido. Depois digo, malta, olhem, eu emendei porque com o acordo, é, não sei o que, não sei o que. E com, também à conta disso, da própria dificuldade dos autores, foi assim que eu também tinha muitas ideias para criar conteúdo. Era muito do meu trabalho com os professores.
1: E também estou-me a lembrar aqui de um tipo de conteúdo que partilhas também em relação a este esclarecimento de questões de dúvidas, de palavras, que é plurais, não é? Os plurais quando são... Como é que se diz?
0: Plurais compostos?
1: Sim.
0: Estás a falar das palavras ligadas por hífen?
1: Sim, okay. Exatamente. Então estava a ver e é curioso, é porque às vezes as pessoas têm dúvidas. A questão do hífen também foi complicada. Agora,
0: em
1: por causa
0: algumas
1: do
0: palavras,
1: acordo, sim.
0: Eu própria, quando foi daquele tipo de coisa, quando eu estudei a revisão, pensei, minha nossa, eu não fazia ideia que tanta coisa assim tinha mudado. Não fazia mesmo. Então é o tipo de conteúdo. Eu acho que é muito interessante tu perceberes o porquê das coisas, porque quando tu percebes o porquê em relação a plurais de palavras compostas ou o porquê de perder os hífens, um que eu não consigo explicar, que eu falo-me disto nas formações, já me perguntaram, eu digo, malta, não consigo arranjar uma justificação para isto, porque não fui eu que criei a regra e isto para mim não faz sentido, eu não consigo ver aqui uma lógica, que é, se tu disseres, escreveres cor de laranja não tem hífen, mas se tu escreveres cor de rosa tem. E a lógica é porque a rosa, se puseres só rosa, porque a rosa é uma flor, está bem, mas laranja também é um fruto. Portanto, eu passo a mensagem, digo, malta, não estou capaz de explicar
1: Eu
0: isto.
1: não
0: Pronto.
1: sabia.
0: Quando calhas de escrever cor de rosa, claro, fica estranho escrito, mas de facto é cor, hífen, de hífen, rosa, de hífen, claro. Por isso é que é interessante tu perceberes o porquê das coisas. E nesses casos, dependendo do tipo de livro, neste caso, não faria sentido escrever simplesmente rosa claro, rosa hífen claro. Simplificar. Por exemplo, quando é rosa velho, não se costuma escrever.
1: E se for cor de rosa velho, também leva tudo hífen?
0: Regra geral é rosa velho, só.
1: Pois é.
0: Mas quando é o cor de rosa claro, tendo a ver mais com o cor hífen de hífen rosa, hífen claro. Eu agora estou aqui a falar, até parece uma pessoa muito confiante, mas eu, regra geral, vou sempre
1: Sim,
0: verificar isto.
1: sim, sim, sim.
0: E quando me perguntam, às vezes os colegas, olha, eu tenho aqui uma dúvida, podes-me ajudar aqui? Ah, eu sei que isto é um bocado parvo. Eu só penso, se as pessoas soubessem a quantidade de coisas que parecem tão básicas e que eu estou sempre a verificar,
1: Sim.
0: eu digo sempre, malta, não é parvo. Perguntem à vontade.
1: Sim.
0: Parvo é achar que se sabe e fazer mal, isso é que é parvo.
1: Eu também faço muito isso, lá está. Priberan e Ciberdúvidas são os meus melhores amigos e eu estou lá com muita frequência. E temos falado mais aqui da questão da revisão, mas também fazes traduções.
0: Faço.
1: E como é que também gostas? Gostas mais de revisão, no entanto? Ou
0: Olha, eu
1: não?
0: gosto muito, eu sou um bocadinho multipolar nisto, porque às vezes estou a traduzir e quero estar a rever, outras vezes estou a rever e quero estar a escrever, outras vezes estou a escrever e quero estar a dar formação. Eu gosto de tudo o que eu faço, mas às vezes de fazer muito tempo seguido, porque se tu tiveres uma tradução muito grande, tu estás muito tempo a traduzir. Então, às vezes estou a traduzir e penso, epá, podia chegar a sumos livros para eu fazer aqui uma pausa, porque é uma coisa que é mais fácil de encaixar no meio de uma tradução. Podia chegar para eu agora ir rever um bocadinho e descansar os dedos, estar só aqui assim com o rato, mas depois quando estou só com o rato, epá, estar a traduzir, gostava mais agora de estar a criar. No fundo, é um trabalho também criativo.
1: Só aqui complementar que a Catarina está a teclar
0: Sim.
1: e a fazer o
0: O
1: scroll com o
0: movimento.
1: rato
0: Sim.
1: aqui estes movimentos. Tu já falaste que já fizeste revisão de livros, por exemplo, da Maria Isaac.
0: Sim.
1: Sei que gostavas muito de. Eu creio que nós na nossa última conversa disseste era o Voltaire Guzmán, gostavas muito de.
0: Não, era
1: Não, não
0: o
1: era.
0: Afonso Cruz.
1: Era o Afonso Cruz, exato, mas que não, por outro lado, não querias fazer uma
0: Não.
1: revisão do Afonso Cruz, porque gostas muito da revisora dele.
0: Muito
1: E
0: mesmo.
1: que outros autores que ainda não tiveste a oportunidade de rever, gostavas de fazer esse trabalho?
0: Ui. Deixa-me pensar.
1: Também podes dizer aqui alguns dos que fizeste. Pronto, também.
0: Pronto, olha, vou-te dizer uma pessoa com quem eu gosto muito de trabalhar, que é com a Maria Francisca Gama, porque ela é muito curiosa por tudo o que eu escrevo.
1: E nas traduções, que autores é que já traduziste e que autores é que ainda gostavas de traduzir?
0: tipo, pergunta, olha, eu traduzi agora uma fantasia, que era uma coisa que eu gostava muito, era uma...
1: Nunca
0: tipo,
1: tinhas feito um?
0: Não, comecei este ano a traduzir fantasia e eu adoro, enquanto leitora, adoro fantasia, muito por culpa do Harry Potter, do Senhor dos Anéis, de Nárnia, pronto. Disso tudo, que são muito conhecidos pelos filmes, mas cujos livros eu também já li. E gostei muito desta autora que eu traduzi, mas às vezes há autores de quem eu gosto tanto que também me sabe bem, enquanto leitora, estar a ler por lazer e não aquela coisa de traduzir. Mas acho que se tivesse de escolher uma autora, talvez a Elizabeth Stroud. Eu gosto muito da escrita dela. Também gosto muito da Leila Slimani, mas eu agora também tenho de aprofundar aqui um bocadinho mais o meu francês, porque eu perceber até percebo. Quando veio cá, por exemplo, a Valérie Perrin, nós tínhamos uma tradutora, mas eu consegui perceber a maior parte das coisas que ela dizia, embora não tivesse capacidade oratória para responder na mesma moeda. Mas sinto que é o tipo de coisa que eu tenho de estudar, porque muitas vezes quando estás a traduzir, não te chega a saber a gramática daquela língua. Também tens de saber mais da cultura.
1: Sim, expressões. Da
0: história daquele país, ou pelo menos da alguma cultura que envolva a situação que está a acontecer. E se eu sei que vou ter um livro sobre determinado tema que eu não domino, eu pergunto logo, quando me dizem, olha, tenho aqui não sei o quê, malta, mete algum tema que possam achar, ou que é mais antigo, ou uma situação histórica, digam-me, porque ainda estamos com tempo, eu vou já pesquisar sobre isso, vou-me já informar, que é para também depois conseguir fazer um trabalho, tanto enquanto tradutora como revisora, que também permita acrescentar e fazer um bom trabalho e ter também um sentido crítico quanto ao conteúdo.
1: E tu já falaste aqui de vários desafios, a questão dos timings, pode ser complicado aqui, os prazos que dão, a antecedência com que te pedem um trabalho. Tu tens sentido, eu vi que foi um assunto que abordaste no teu podcast, inteligência artificial.
0: Sim.
1: E mais na tradução, talvez, se calhar, do que na revisão. Na revisão também?
0: Eu diria que a profissão do revisor é aquela que não vai ser afetada. Isto estou eu a dizer hoje, se calhar pode acontecer alguma coisa entretanto e eu mudo de opinião, porque é um assunto muito volátil. Mas eu acho que, independentemente de ser uma máquina ou de ser uma pessoa, vai ser sempre preciso alguém para ver, para analisar, para rever aquilo que está escrito, seja por quem for. Isto quanto à revisão. Quanto à tradução, e falando especificamente da literatura, neste momento o que está a acontecer é, nós temos as editoras ainda a subcontratar a tradutores humanos, regra geral, inclusive temos cláusulas, porque por cada contrato, por cada tradução que fazemos, temos um contrato, e esse contrato diz mesmo que, em alguns casos, diz apenas que é proibido o recurso à inteligência artificial, noutros diz que se o tradutor recorrer a este tipo de auxílio, que deve comunicar que se foi o todo, se foi uma parte, e qual foi, porque isso depois, claro, também tem repercussões no pagamento, e faz todo sentido que tenha, porque se uma editora te vai delegar um trabalho, é para tu fazeres, não é? Para pôres na máquina, para isso punham eles, não é? Não tem sentido. Eu acho que a literatura é uma área, principalmente a ficção, que eu acho que é capaz de não ser, pelo menos num imediato, tão afetada. E sendo que o imediato, estou a falar no próximo ano de 2026. Em relação a 2027, não sei. Isto porquê? Porque eu acho que nós temos um mercado muito, muito pobre. Nós temos muitas poucas. Nós temos poucas pessoas a ler em Portugal, poucas pessoas a comprar, portanto, são poucos os leitores. E o que é que nos une aos livros? É exatamente as pessoas, o fator pessoas, o fator humano. Tu sabes quem traduziu, vai haver uma sessão com o autor e vai estar lá a tradutora a conversar com ele, a falar das dificuldades e a falar do livro com um conhecimento que nem o revisor tem, porque eu acho que essa é a parte gira da tradução. É muito mais imersivo do que a revisão, mas muito mais. E eu acho que no dia em que falhar isso, e estando nós perante uma geração que de si já tende a ler em inglês, eu não sei até que ponto é que o poupar, e eu estou a fazer aspas no ar, porque de todo que no processo não é o que se paga a um tradutor, a um revisor, que está a desfalcar ali o orçamento, nós não ganhamos para que isso seja justificação para se atribuir o trabalho a uma máquina. Mas aquilo que eu acho é isso, é que no imediato não vai ser afetado dessa forma, porque as editoras têm consciência que é o fator humano que está a puxar.
1: Mas já aconteceu.
0: Já aconteceu, mas também há editoras que se calhar...
1: Em Portugal.
0: Em Portugal. E pior, que isto é que, a meu ver, é o mais grave, é os próprios tradutores usarem inteligência artificial e não o comunicarem, ou pelo menos que digam, olhem, este capítulo atrapalhei-me e usei a inteligência artificial. Eu acho que isso, a meu ver, é o que está a acontecer mais neste momento. São os próprios tradutores a fazer recurso desse auxílio que nós agora temos e entregar traduções, pronto, que se percebe, quem trabalha nisto percebe perfeitamente quando é que é uma máquina, quando é que não é uma máquina.
1: E agora temos então estes desafios aqui num futuro próximo. Já falámos sobre os desafios no geral. O que é que tu queres muito fazer em 2026?
0: Olha, o que eu queria muito fazer este ano era rever, traduzir fantasia. Portanto, eu isso já consegui. Eu gostava, e agora é uma coisa muito específica, mas eu gostava muito, porque eu já fiz revisão disto, e gostava muito de poder traduzir livros infantis, mas cuja história vem em verso. Era o que eu gostava de traduzir no próximo ano, porque já me aconteceu ter uma revisão de um infantil, até não ficção. Mais uma vez, curiosamente, foi-me atribuída essa revisão por ter aqui algum conhecimento científico. E era mais fácil para mim, porque era uma história que... Não é bem uma história, mas é um livro que te conta vários factos sobre diferentes seres vivos no oceano. Então é muito giro, porque depois estava tudo em verso. Depois é giro, por exemplo, na parte da revisão, eu tenho de ter em conta que muitas vezes tu tens uma palavra em inglês, mas quando traduzes, aquilo é uma ideia, portanto está ali uma expressão. E neste tipo de livros é muito giro, porque depois quando paginas é o tipo de coisa que dá depois alguma luta, porque tu vais ter de mexer ali um bocadinho naquela estrofe, porque aquilo que tu escreveste em português faz todo sentido, mas graficamente vai cair em cima da imagem, porque no inglês não aconteceu, porque era uma palavra, uma expressão mais curta. Também é o tipo de coisa que na revisão dá alguma luta, às vezes. Mas era o que eu gostava de fazer no próximo ano, era a tradução de um livro infantil que fosse, assim, uma explicação, pode ser uma história, pode ser uma não-ficção, mas gostava de fazer isso e que viesse em verso.
1: Catarina, muito obrigada por teres vindo
0: Ora,
1: até
0: é
1: aqui
0: essa.
1: e falar connosco aqui nesta edição do podcast Conversas para Ler. Obrigada.

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Seguimos juntos, espero que sem mal olhado, como canta aqui Bárbara Bandeira, canções para ouvir até à uma da madrugada, como é o caso desta que se segue agora, de Lina, com Jules Maxwell. Não deixei de ser quem sou.

Olha para ela de Yolanda, antes de também ouvirmos nesta hora Carolina Deslandes. Atenção que depois da uma da manhã temos estreia de um novo programa, Inventário Pessoal, de Mafalda Anjos, convidado, o primeiro convidado, convidado de peso, conversa a não perder com o Miguel Sousa Tavares.

0: 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Boa noite. É uma hora no continente e na Madeira. Meia-noite nos Açores. 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
3: Olá, boa quinta-feira. Nesta hora estreamos o Inventário Pessoal, o novo programa de Mafalda Anjos, convidado desta primeira edição, Miguel Sousa Tavares.